0: Agora a diferença, Mauro.
1: E ele disse que é 2-5. Baita defesa.
0: Piqueires pode abrir vantagem na cobrança para canhoto. Bateu no alvo! Gol do Palmeiras! Verdão abre 3-1 nos pênaltis. Olha a classificação nas mãos do Palmeiras outra vez, Maurício.
2: Na batida do Piqueires, se aproveitando do goleirão Gonzalo Vale, que mais uma vez pulou antes da hora. Cai para o canto esquerdo e a batida do Piqueires assim não foi nem tanto no lado direito. Quase que centralizada no meio termo. Piqueires aumenta a vantagem. 3-1 pro Palmeiras na disputa dos pênaltis. Vem ele aí, o homem dos 90 minutos, Estrada Cobra.
0: Olha só, uma Estrada que foi um herói nos minutos finais, fazendo os dois gols, virando o jogo para 3-2, para LDU, vai para a terceira cobrança de pênaltis. Estrada autorizado, partiu, pé direito na paradinha, bateu no alvo! Gol da LDU! Segue na frente o time do Palmeiras. 3-2, só o Lucas Rodrigues desperdiçou numa grande defesa do goleiro Carlos Miguel para o Palmeiras, Maurício.
2: E desequilibra também nos pênaltis o Estrada, né? Vai sem pressa para a bola, quase que uma paradinha. E acaba tirando completamente o Carlos Miguel, que vai para o canto direito. Estrada coloca no fundo das redes. 3-2, Palmeiras.
0: Palmeiras na frente, vai para a quarta cobrança.
2: Evangelista.
0: Lucas Evangelista para a bola. Capricha, Evangelista. Capricha, garoto. Pode abrir 4-2 no placar para o time do Palmeiras. E aí jogar toda a responsabilidade para cima da LDU na quarta cobrança. Lucas Evangelista. Gonzalo Vale no centro do gol. Não toma muita distância da bola, não. Lucas Evangelista. Respira fundo. Já autorizado. Pé canhoto. Bateu. Defendeu Gonzalo Vale. Telegrafa o canto direito. Gonzalo Vale vai lá. Defende e recoloca mais emoção na disputa. Ô, Maurício.
2: É, a batida completamente telegrafada ali do canhoto Lucas Evangelista, né? Que vai apontando o canto em que ele bateria. E aí o Gonzalo Vale cai pro canto direito, faz a defesa, deixa tudo igual. Vem a LDU pra quarta cobrança, por enquanto... 3-2, Palmeiras.
3: Silva.
0: Pode empatar a LDU, pois não, Aline.
3: Lá em Minas, Gabigol perdeu o primeiro. Foi o primeiro a bater pênaltis. Gabriel Delfim defendeu.
2: Cornejo.
0: Cornejo para a quarta cobrança. Pode igualar a disputa em 3-3. Cornejo. Carlos Miguel. Só mais você, Carlos Miguel. Cornejo. Respira fundo. Tô sentindo tensão. Cornejo bateu. Gol! Gol! 3-3, foi no mesmo canto que o Carlos Miguel pegou e ele quase pegou. É que o Cornejo bateu bem demais. E eu secando o cara aqui, Maurício.
2: É, essa bola quando vai ali na rede, né? Já na lateral é muito difícil pro goleiro, né? O Carlos Miguel se estica, mas não chega, viu, Furacão? Tá tudo igual. Última cobrança agora. E o Palmeiras precisa fazer pra não ficar completamente refém ali do Carlos Miguel. Quem vem já pra batida vai se posicionando. 3-3, tá tudo empatado. E aí eu já te confirmo.
0: Ah, vamos ver, vamos
3: Scarpa
0: ver.
3: Scarpa fez.
0: Muito bem, a Aline tá acompanhando lá. Felipe Anderson vem pra bola.
2: É ele.
0: Não pode perder. Felipe Anderson pra bola. Já autorizado o pé direito, bateu no alvo! Gol do Palmeiras! 4-3 pro Verdão e agora. A quinta cobrança para a LDU. Carlos Miguel é a esperança da torcida que canta e vibra. Maurício!
2: E ele nem viu o pênalti cobrado pelo Felipe Anderson. Tava ajoelhado, olhando para baixo o Carlos Miguel. Na batida do camisa número 7, no meio do gol. Com força por ali para colocar no fundo das redes. Segovia vem aí. É zagueiro cobrando o pênalti.
0: É, minha gente, se perder o Palmeiras está na semifinal. Tenha fé, torcida alviverde. Tenha fé, torcida palmeirense. Segovia. Carlos Miguel no centro do gol. Segovia respirou fundo. Vai pra bola, pé esquerdo, bateu. Defendeu Carlos Miguel. O Palmeiras na semifinal de novo. O Palmeiras com muito drama.

0: da LDU nos pênaltis. Chama o Carlos Miguel que ele resolve. Chama o gigante que ele resolve. Palmeiras na semifinal da Libertadores da América para enfrentar o Fluminense. Muito obrigado a todos, parabéns ao Verdão. Já já tem Corinthians e Estudiantes. E agora a bola é sua, Aline Fanelli. O Palmeiras de novo na semifinal pela glória eterna.
1: É, deu Palmeiras nos pênaltis. Valeu, Silva Júnior. Bom descanso pra você.
0: Valeu, Aline. Só por curiosidade, como é que tá o negócio lá em Minas?
1: Tá, peraí que o Santos perdeu os dois primeiros. Deixa eu voltar aqui no meu link. Vamos lá. O Santos perdeu os dois primeiros com o Gabigol e João Schmidt. E fez o terceiro com o Gabriel Bontempo. O Galo fez com o Scarpa. E fez também com o Igor Gomes, perdeu a terceira batida, agora o Santos está indo para a quarta batida, a gente vai atualizando já já.
0: Boa, Aline, obrigado, gente.
1: Valeu, Mal.
2: Valeu, Aline Fanelli. Ó, domingo, Palmeiras 11 horas da manhã, pega o Grêmio em Porto Alegre, sequência de Campeonato Brasileiro, semifinais da Libertadores, 14 e 21 de outubro. Essas são as semanas, o Palmeiras faz o primeiro jogo como visitante no Maracanã contra o Fluminense e depois decide na Arena Palmeirense. Boa sequência pra vocês, abraço a todos, fui!
1: Valeu, Mauro Betting.
3: Tem certeza, não consigo falar. Boa notícia, ainda estou vivo. A má notícia, ainda vou morrer disso.
1: Valeu, Gabriel Delfim pegou mais um em três defesas de pênaltis do goleiro do Atlético Mineiro e a gente vem com o resultado daqui a pouquinho porque tem Corinthians e Estudiantes na sequência Band News FM. 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
2: E não deu pro Santos, hein? Atlético Mineiro se classifica pra semifinal da Sul-Americana nos pênaltis. Venceu por 4-2 no tempo normal, 4-4 no agregado. E o Gabriel Delfim, o goleiro, simplesmente pegou 3 batidas. A do Gabigol, do João Schmidt e também do Arthur. 3-1 pro Galo, classificado pra semifinal da Sul-Americana.
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2: Em jogo adiado da 21ª rodada do Brasileirão, no Nilton Santos, o Botafogo está vencendo o Grêmio por 3-1. 2 gols do Danilo e 1 gol marcado pelo Montoro. E o Grêmio marcou com Giovanni Cabral. O Grêmio tem Renato Portaluppi no banco, mas só acompanhando a partida, porque quem é o técnico hoje é o Felipão.
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2: E o Botafogo, que está vencendo em casa o Grêmio por 3-1, anunciou hoje, no fim da tarde, a contratação de Tite como novo treinador. O vínculo dele é até o fim de 2028 e vai ser apresentado em breve no Botafogo.
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2: O Grêmio diminuiu o placar lá no Rio de Janeiro. Gustavo Martins fez o gol de cabeça. Agora o Botafogo está vencendo por 3-2. Esse jogo é atrasado da 21ª rodada do Brasileirão.
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2: E há pouco, pela Libertadores, o Palmeiras perdeu da LDU por 3-2 no tempo normal, 3-3 no agregado. E nos pênaltis, o Verdão conseguiu a classificação para a semifinal com 4-3, duas defesas do goleiro Carlos Miguel. 9:21, atenção, rede.
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2: Em dois minutinhos, a gente vai para Itaquera. Marcelo Duó na narração, comentários de Bruno Camarão, Lucas Belotti nas reportagens. Tem Corinthians e Estudiantes valendo vaga na semifinal da Libertadores. 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
15: E aí, aquele abraço, boa noite, que continue sendo uma ótima noite de futebol para você. Falamos da Casa do Povo, Arena do Corinthians em Itaquera. Libertadores, quartas de final, é o jogo da vida. Corinthians e Estudiantes por uma vaga semifinal da Libertadores, o que não acontece há 12 anos pro Timão. Lucas Belotti, boa noite, manchete do Corinthians.
16: Tudo bem, Duan? Ótima noite a você e a todo mundo ligado conosco na Band News FM. Para afastar a má fase no Campeonato Brasileiro, nada melhor do que uma noite de Copa. Em âmbito nacional, 5 partidas com derrotas consecutivas. No âmbito continental, a oportunidade de voltar a uma semifinal de Libertadores e muito provavelmente enfrentar o Flamengo na próxima. Fase.
15: E o Estudiantes?
16: Que enfrenta uma freguesia recente contra brasileiros que quer terminar nesta noite. Desde que conquistou a Libertadores pela última vez em 2009, enfrentou equipes do nosso país 5 vezes no mata-mata, com apenas uma classificação contra o Fortaleza em 2022. Nas outras 4, foi eliminado do
15: Bruno Camarão, a opinião do jogo na Band News FM. Que noite, Camarão!
17: Tudo bem, Edu? Ótima noite a você, ouvinte Band News FM. Pois é, duas equipes sonhando em uma volta à disputa de semifinal, 17 anos do lado argentino, um clube tetracampeão do continente. E o Corinthians, nas duas vezes que chegou, por muito pouco, quase vence. Uma vez sim em 2012, mas em 2000 contra o Palmeiras acabou ficando pelo meio do caminho. Corinthians e Palmeiras, quem sabe, numa decisão. Mas antes, precisa superar os argentinos, como fez contra o Rosário na semana passada, na última fase.
15: 1-1 na Argentina, aqui tudo aberto. Vamos às escalações dos titulares. Aí vem o Corinthians!
16: O time do povo, escalado para fiel torcida com 1 goleiro, Hugo Souza. Na defesa, 2, Mateuzinho, 3, Gabriel Paulista, 13, Gustavo Henrique e 21, Matheus Bidu. No meio campo, 29, Alan, 19, André Carrillo, 7, Breno Bidon e 8, Capitão Rodrigo Gato. Mais à frente, 37, Caio César, 10, Memphis Depay, os 11 escolhidos de Fernando Diniz.
15: Do outro lado, para direcionar, para desafiar o Timão aqui na Casa do Povo, um gigante do futebol argentino. Aí vem o Estudiantes.
16: Nos pinchas, escalados com 16, o goleiro Muslera. Na defesa, 40, Mancuso, 4, Santiago Nunes, 14, Gonzalo Pires e 24, Tomás Palacios. No meio-campo, 21 Piovi, 22 Alexis Castro, 17 Tobio Burgos e 31 Baltazar Rodrigues. Mais à frente, 32 Tuco Correa e 9 o artilheiro e capitão Guido Carricho, os 11 escolhidos de Cacique Medina.
15: Para tomar conta do espetáculo aqui em Itaquera, atenção aí, fique de olho no apito.
16: Quarteto venezuelano, Jesus Valenzuela é o árbitro principal, assistido por Jorge Urego, número 1, e Túlio Moreno, o número 2. No VAR, Juan Soto.
15: O maior poropopó do mundo na casa do povo. Corinthians veio para vencer, é o grito da Fiel que tenta mais do que trazer, empurrar o Corinthians. Há uma semifinal de Copa Libertadores e que não acontece há muito tempo. É o jogo do ano pro Timão. Uma classificação pode ser histórico. Uma desclassificação pode ter uma repercussão muito grande para a sequência do ano. Bruno Camarão, times prontos, escalados e o jogo.
17: Pois é, jogo difícil pro Corinthians, mas que carrega uma vantagem importante, não ter perdido na Argentina. Isso frustrou muito a equipe do Estudiantes, que lamentou o fato de, no entendimento deles, ter jogado melhor e não ter construído uma mínima vantagem. Em Itaquera, no Brasileirão, o Corinthians tem tido problemas, tem desperdiçado pontos porque não tem jogado bem. Contra o Estudiantes, vai ter que retomar o nível de concentração. Concentração especialmente na bola aérea. O time argentino, no jogo de ida, de todas as finalizações, metade foram a partir de cobranças de escanteio ou faltas laterais. Assim saiu o gol, logo nos primeiros minutos. É uma equipe que tem o Guido Carrijo lá no comando de ataque, espetacular. Joaquim Correia, jogador internacional, jogando entre linhas, pode causar problemas ao Corinthians, que aposta tudo no Memphis. Hoje é jogo grande, é jogo pro holandês aparecer.
15: Já estamos vivendo uma noite histórica e espetacular de Copas da Conmebol nesta quarta-feira, Sul-Americana, Libertadores. Muitas emoções, né, Aline Fanelli? Boa noite!
2: Oi, Marcelo, ótima noite a você e para quem tá com a gente na Band News FM. Sim, o jogo do Palmeiras que foi pra disputa de pênaltis. A LDU venceu por 3-2 e nas penalidades 4-3 pro Verdão, com duas defesas do Carlos Miguel. Na Sul-Americana, 4-2 do Galo pra cima do Santos, e nos pênaltis o Galo se classificou com 3-1. Estamos acompanhando o Botafogo 3, Grêmio 2, rodada atrasada do Brasileirão.
15: 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O jogo vai começar. Vai começar a grande decisão, contagem regressiva, a saída pertence ao Corinthians, à minha esquerda, à direita, Estudiantes da Argentina. Vale o ano para o Corinthians, vale a emoção para Fiel, apita o árbitro, começou. Tá rolando o jogo na Band News FM. Corinthians, Estudiantes, Libertadores, quartas de final, Memphis na grande área, tenta o cruzamento, bate na zaga, volta, estica a perna, Alan derruba o adversário, falta. Primeira pontada perigosa do Timão, não deu finalização, mas deu falta, arbitragem para a marca. Ele não deu falta não, deu legal, o que ele deu, Belotti?
16: A bola bate nele, né, do antes da tentativa do Alan ali, e aí o erro do próprio volante corintiano que atinge o Guido Carrijo, o Jesus Valenzuela acabou atrapalhando o lance, por isso ele vai dar a bola ao chão, me parece, favorecendo a equipe argentina.
15: As escalas que a Conmebol faz, é brincadeira.
17: E né? Potencialmente era uma bola do Corinthians, no mínimo uma bola em disputa, não era posse de bola para a equipe do Estudiantes. Bizarro a arbitragem nesse entendimento, logo no primeiro minuto de jogo.
15: Conmebol caprichou nos jogos dos brasileiros, na Sul-Americana e na Conmebol. Ela só colocou juiz ruim em todos. Impressionante. O jogo tá parado aqui, portanto, a bola vai ficar na entrada da área. E aí, o goleirão Muslera, esse aí, se chutar de longe, confessa, hein? Pede a bola no fair play, o Corinthians acaba cedendo, a posse de bola pertence ao time argentino. Primeiro minuto de jogo, é o primeiro tempo aqui em Itaquera, por enquanto 0-0, repleto de papel picado brilhante o gramado da arena. Levantamento para o ataque, o Estudiantes tenta vir, lançamento à frente, tentou tocar de cabeça na bola, Tobias Burgos, a bola acaba voltando aqui na entrada da área, tira a zaga do Corinthians com Bidu, deixa a frente para Bidon, Bidon tenta escapar pela ponta esquerda, campo de defesa marcado por dois, ele volta no Matheus Bidu, entre as pernas do adversário, de lá para Carrijo, Carrijo toca na bola, voltando para Bidu na esquerda, tenta levantar levantamento, a bola vai caindo lá na frente para Rodrigo Garro, desce o jogador do Corinthians, capitão do time, toca na bola para a quarta zaga, Gabriel Paulista desce pela direita, ele quem domina, ele volta a bola para Carrilho, marcado por dois, ele vira o jogo, levantamento feito lá para a ponta direita, Mateuzinho não chega, chega primeiro a marcação, tira de qualquer jeito a defesa com o Thiago Palacios, ela bate e volta, volta para o Corinthians, campo de defesa, vem buscar jogo Alan, camisa 29, deixa pela esquerda para Gustavo Henrique, domina o zagueirão corintiano, leva na perna direita, entrega a bola para Bidu, Bidu parte pela ponta esquerda no ataque dessa da lateral, ele tenta por dentro, erra o passe. A bola bate no adversário, vai saindo pela linha de fundo. O Corinthians quase teve o escanteio. Volta a tempo, Mancuso põe fora. Posse de bola para o Corinthians em lateral, que vai ser cobrado lá do lado esquerdo. Já cobrado lateral, bola com o Alan aqui na setor esquerdo pela meia. Ele faz o toque para Garro. Garro está cercado, atrapalhado. De volta a bola para Gustavo Henrique, que bate na bola para Gabriel Paulista. Aqui na direita, ele avança pelo time corintiano, fazendo passe para a direita para Mateuzinho. Seleção brasileira. Ele toca na frente, o passe é para Caio César. Vai no mano contra o jogador adversário. Vai para cima do Palacios. Girou, está cercado, ele volta. Perde campo, volta para Mateuzinho na direita. Ele prefere voltar para Gabriel Paulista. Campo de defesa do Timão, tem Hugo Souza à frente dele, atrás dele por ali, pedindo bola. Ele volta a bola para Gustavo Henrique. Gustavo Henrique recolhe, domina para o Timão no setor esquerdo. Alan vem pelo meio, pediu, recebeu. Campo de defesa corintiano cercado pelos dois atacantes adversários, Joaquim Correia e Guido Carrídio. Perigoso, ele toca na bola pelo lado direito para Gabriel Paulista, de lá para Carrídio. Ele ajeita no pé direito, tenta o levantamento para ataque, bola longa, Caio César tenta chegar, toca de cabeça o zagueiro, põe a bola para fora, o Gonçalo Pires é lateral pro Corinthians bater aqui na direita no campo de ataque. Garro, tem pressa o número 8 do Timão, vai deixar para quem é do ofício. Mateuzinho pega a bola para cobrança, se organiza o Timão para atacar. Garro tem a bola na direita, tenta o passe à frente, passa pelo Bidon. Vem tentando acompanhar aqui o Gonçalo Pires, tira a bola para a linha de lado, bate de perna esquerda e levanta a frente. Vem de cabeça, Mateuzinho ajeita para a grande área, vai partir pro goleiro. Muslera fica com ela dentro da sua grande área. 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
15: O que houve aí, Belotti?
18: Entrada mais forte do Breno Bidon, que recebe cartão amarelo. Estava pendurado de fora de uma eventual semifinal da Copa Libertadores da América. Breno Bidon, portanto, se o Corinthians avançar, estará de fora da semifinal do primeiro jogo, recebe o terceiro cartão amarelo. Duó.
15: 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Futebol inteligente do Brasil, juizão picando o jogo, hein, camarão?
17: Pois é, e assim, o Bidon um pouco inocente. O time do Estudiantes já tinha reclamado naquele primeiro lance em que o árbitro atrapalha, né, a jogada, o desenrolar dela, e tem um choque entre jogadores privilegiando o corintiano, né, machucando o jogador do Estudiantes. E agora o Bidon, ele toma uma entrada dura numa disputa e vai correr no espaço para tentar matar a jogada e entra com muita força, dando a condição de o árbitro ir lá amarelá-lo. Mas sim, é uma arbitragem que está condicionando o jogo contra o Corinthians.
15: Tem posse de bola Estudiantes aqui do lado esquerdo, mais uma falta, viu, Belotti?
18: Falta do Mateuzinho na disputa aérea, ele desloca o jogador do Estudiantes ainda no ar, era o Tuco Corrêa. Falta para a oportunidade que mais gosta o Estudiantes, com a bola no chão, viu, Marcelo? Do cobrança de bola parada, tá pronto para bater o Baltasar Rodrigues na meia esquerda.
15: Camisa 31 se prepara para a cobrança, primeiros minutos de partida, já temos 5:15 da etapa inicial, 0-0, levando para os pênaltis. Qualquer vitória dá ao vencedor, ao ganhador, por qualquer placar, a vaga para a semifinal da Libertadores, empatando pênaltis aqui em Itaquera. Tem muito jogo, levantamento lá dentro da grande área, sobe de cabeça, tira Bidu, afasta pro Timão, ela volta aqui na direita, tenta Caio César, bloqueado pelo Baltasar, tenta dominar, escapou do primeiro, escapou do segundo na velocidade, Caio César puxa o contra-ataque, por baixo chega a cobertura. Põe a bola para fora, joga para fora Alexis Castro. É lateral que favorece o Corinthians. Já batido, o árbitro deu falta. Levantamento à frente, Memphis vira o jogo. Na categoria, o holandês virando o jogo pro Bidu na esquerda. Vem avançando Memphis, o árbitro mandou voltar. Quem bateu a falta, a bola rolando. E aí não pode. Hoje é dia, viu, Belotti?
18: E a arbitragem Comebol sempre favorecendo os times argentinos e prejudicando os times brasileiros. Agora o Muslera joga a bola para dentro do gramado. Vai tomar uma bronca do árbitro. Minha mão do céu, paciência, torcedor.
15: É, não, escalaram incompetente, mais um. Esse aí é um dos piores, inclusive. Esse e o chileno. Esse aí é venezuelano, né?
18: Isso.
15: Está jogando o Corinthians aqui no campo de defesa, aqui dentro da grande área, domina Alan. Volta a bola para Hugo Souza. A bola passa por todos eles, vão chegando do lado esquerdo, Gustavo Henrique domina. Bate a bola, o zagueirão do Corinthians lá para frente, buscando a chegada do Memphis. Desvia de cabeça, a bola bate na zaga, volta. Insiste o Timão, metade do campo, Bidon e Garro, os dois ali marcados. A bola pressionada, volta para a esquerda, Bidu. Tenta levar a marcação, está cercado, vai para o chão, é falta. Juizão não deu nada. Sai pro jogo, Estudiantes, aqui na defesa de novo com Pires. Ele leva a bola pro lado esquerdo, faz a bola chegar aqui na direita, desce para a esquerda para Palácios. Palácios da ponta, recebe de volta pela meia, marcado por dois, ele tira do Caio, solta o passe curto para Castro. Castro perde a bola, marcado Caio César, domina para Memphis. Memphis no corredor central, círculo central do campo, avança, agarra, acompanha. Ele vai levando para a esquerda, entrada da área por baixo, chega a marcação, Piovi tira. Tira na boa, Memphis fica caído, não houve falta. Sai pro jogo outra vez o Estudiantes, lado direito Mancuso. Ele toca a bola à frente, tenta brigar no carrinho, acaba perdendo a bola lá na frente. O jogador Piovi, a bola acaba voltando pro Timão na metade do campo. 7 minutos desse primeiro tempo, por enquanto no placar 0-0. Timão tem a posse de bola, fica com ela André Carrilho. Mas aqui à esquerda, pertinho da linha central do campo, ele domina, gira a bola. E a torcida corintiana segue empurrando, trabalhando, impulsionando o Timão adiante aqui no campo de ataque. Bola pela esquerda, lançamento do Bidon. Ela cai aqui na frente, na ponta esquerda. Brigou Bidu, a bola ficou sobrando por ali com o Mancuso que desvia, a bola vai fora. Ficou sentindo Bidu, a bola vai para a lateral. É apenas arremesso que favorece a equipe corintiana.
19: E assim, Dó, em se considerando que o Flamengo construiu uma grande vantagem e não vai desperdiçar a chance amanhã no Maracanã, são 3 brasileiros nas semifinais. Tudo que a Conmebol quer, talvez ampliar o leque, né? Um Corinthians passar institucionalmente é péssimo negócio. Não que isso seja, né, um mantra, uma predisposição. Mas o Corinthians, para superar o Estudiantes, vai ter que ignorar a arbitragem. Ou se entrar na pilha, não vai conseguir jogar.
15: 8 minutos, 0-0, começo de jogo em Itaquera. O Timão tem a bola. Lado esquerdo, Bidu, ele pressionado na frente, deixa Memphis de primeira. A bola muito forte pro Bidon. Não alcança, a bola passa, vai pro Muslera, domina a frente da sua grande área. 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
15: Vem para ataque o time corintiano, atropelado na metade do campo, Alan. Arbitragem para, marca infração, é falta para o Corinthians.
21: No campo de defesa, ainda bem distante da transição para o campo de ataque, o Alan desacelera um pouco a passada e é jantado, atropelado pelo Tuco Correa. Falta que favorece o Timão, Dó.
15: São jogados quase 9 minutos desse primeiro tempo aqui em Itaquera, por enquanto no placar 0-0. Tem falta o Corinthians aqui na metade do campo, campo defensivo, intermediária defensiva do Corinthians. Alan cobra curto, deixa para Carrilho, levanta a cabeça, sai pro jogo peruano do Corinthians, entregando na esquerda para Bidu. Bidu tentou um lançamento em profundidade pro Memphis, bem marcado, a bola quicou, enganou o zagueiro, Memphis chegou atrasado, vem com ele Pires. Vai com bola e tudo pra fora, escanteio Timão!
21: Pires que salvou o companheiro de zaga dele, Santiago Nunes, que furou, literalmente foi tentar afastar a bola e não acertou em nada, deixando ela oferecida pro Memphis, que perdeu na corrida, não conseguiu alcançar e assistiu o Pires colocar ela pra linha de fundo. Escanteio, ponta esquerda, Rodrigo Garro na bola.
15: Esperança corintiana aqui em Itaquera, quase 10 minutos, é bola parada, bola alta, bola aérea, Gustavo Henrique tá lá. Olha o escanteio, levantamento alto, aberto na entrada da área, puxado Gabriel Paulista pela camisa, mas isso é muito pênalti, o juizão mandou seguir, Belotti.
21: É, fiquei com a mesma impressão de que é um puxão de camisa absolutamente claro, né, e que tem um impacto muito direto na movimentação do Gabriel Paulista. Tomou sem bola aqui o Caio César, com a Soto vai trabalhar no VAR, hein.
19: Inacreditável o que o árbitro tá fazendo hoje aqui em Itaquera, é inacreditável. Ontem a gente já viu uma arbitragem condicionando o Boca e São Paulo no Morumbi. E o que o Arthur tá fazendo hoje é inacreditável, assim. Inacreditável. A começar no primeiro lance, no primeiro minuto, com ele atrapalhando uma jogada de ataque. Mal posicionado, tomando más decisões. E ficou muito claro o agarrão na camisa do Gabriel Paulista. Se teve impacto para pênalti ou não, é uma outra questão. Mas que isso foi muito claro, foi.
15: Ai, ai, ai. Na sequência, pisaram no pé do Caio César sem bola. Hoje vai ser dia. Jogo parado com falta para o Corinthians na sequência. Aqui, atenção, Corinthians vem para ataque. Pelo lado direito do campo se prepara Caio César para cobrança. Memphis é quem se aproxima, bate curto. Vamos lá, Coringão. Bola com o Mateuzinho levantando na grande área. Subiu o Gustavo Henrique de cabeça, sobrou. Tentou virar, virou mal. Caio César, a bola foi para fora. Era o Carrilho. Ela vai para a linha de lado, já havia impedimento, aliás, na linha de fundo. É apenas tiro de meta para o Estudiantes.
21: Não vale a nada no ataque corintiano. Realmente o André Carrilho um pouco à frente depois da bola escorada pelo Gustavo Henrique lá dentro da área. A Muslera jogou ela quase fora da área, sendo que o impedimento do Carrilho foi na pequena área. Ganhou 7 metros o goleiro do Estudiantes.
15: Relógio da Band News FM marca, você confere aí, 11 e meio jogados, etapa inicial. Placar da Copa Libertadores da América, Band News FM aqui em Itaquera, Arena do Corinthians. Por enquanto tá empatado, por enquanto pênaltis. Corinthians e Estudiantes. 0-0, viu, Aline?
2: Em jogo atrasado da 21ª rodada do Brasileirão, Botafogo venceu o Grêmio em casa por 3-2. Com este resultado, o Botafogo fica na 11ª colocação com 35 pontos e o Grêmio fora da zona de rebaixamento, mas com o mesmo número de pontos de Vasco, Internacional e Internacional. E o Mirassol tem apenas um a mais.
15: 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Avança o Estudiantes, bola pela meia esquerda, tenta avançar pra frente, por aqui o Castro bloqueado. Ela bate, volta, volta outra vez pro time argentino. Fica com ela Joaquim Correa aqui na meia esquerda, volta pra intermediária, começa de novo. Entrega a bola para Castro, Castro recebe de volta pertinho do círculo central pela esquerda.

0: médico alto de mais de 1,90m fechando o lado esquerdo, sempre com a participação do Joaquim Tobias Vargas, Burgos, perdão, pelo lado esquerdo. Então é uma dupla pelo lado esquerdo, protegendo os avanços do Mateuzinho e do Caio César, que foi o autor do gol do Corinthians no jogo de ida. Do outro lado também, Matheus Bidu sempre monitorado e o Memphis tentando se movimentar, sair da referência, tentar fazer uma parede. Tô sentindo mais a falta da participação do Garro. Praticamente não pegou na bola o grande articulador do Corinthians até aqui.
1: Bidon tava no chão, tomou um tranco ali o camisa 7 do Corinthians.
2: E tá reclamando que foi inclusive um tranco para cartão amarelo, né? Porque o braço do Baltazar Rodrigues atinge a parte de trás da cabeça, próximo da nuca do camisa número 7 do Timão, que tá amarelado, por enquanto é o único do jogo.
1: Carride toca na bola, sai jogando aqui no campo de defesa do Corinthians com o Gabriel Paulista. Ele devolve a bola ao peruano pelo setor direito. Vem Garro apoiando por aqui a saída de jogo. Vem pra trás, o peruano volta a bola no Gabriel Paulista, tenta atrair o Estudiantes ao seu campo, Timão do Povo. Ele toca na bola pra Gabriel, pra Gustavo Henrique. Gustavo Henrique solta a bola mais à frente, aprofundando na esquerda pra Bidu. Tenta passar pela marcação, não passa. Toca na bola, outra vez o Gonçalo Pires vai pra linha de lado. A bola é mais um lateral que favorece o Corinthians. Já cobrado o arremesso, Gustavo Henrique tem a bola, volta pra Alan. No centro da defesa corintiana, ele procura outra vez do lado direito por buscando o jogo, Gabriel Paulista aprofundando para Garro. À frente tem Mateuzinho, como se fosse um ponteiro. Ele volta a bola, começa de novo, entrega para Gabriel Paulista, de lá para Garro. Garro vem buscar jogo no campo de defesa, vira o jogo lá da direita, lá para a esquerda, campo de defesa, mata no peito Gustavo Henrique. 14:30, primeiro tempo, 0-0, Libertadores quartas de final, jogo de volta, foi 1-1 na Argentina. Carrillo tem a bola do lado esquerdo outra vez, cercado, ele volta no zagueiro, começa outra vez Gustavo Henrique, voltando para Alan, tá pressionado, ele vai para cima, tenta passar pelo Carrillo, o Carrillo deles, entrega pro Carrillo corintiano, ele toca na bola mais atrás para Gabriel Paulista. Na frente o passe a Garro, Rodrigo Garro quem domina, toca na bola na direita para Mateuzinho. Corinthians roda a bola com categoria, vem Bidon, toca à frente, a bola toca no zagueiro e vai fora. De cabeça, Palácios põe a lateral. Lateral já cobrado aos 15 do primeiro tempo. Avançando para o ataque, Timão. Lançamento do Bidon lá na frente, muito forte para o Caio César. Recupera-se outra vez o time argentino. Levantamento ao ataque, tenta brigar pela bola por aqui. O Rodrigues não pega. Volta para Gustavo Henrique. De lá para a esquerda com o Bidu. 15 minutos, vem Timão. Bidu pelo lado esquerdo, vai encarar o Mancuso. Toca pelo meio. O Memphis não estava lá. Passou por ele, tirou a defesa, a bola afastada pelo Palácios, cai de novo com o Timão aqui na direita, dá um passe atrás, Mateuzinho deixa para Gabriel, para Paulista, de lá para Carrillo, outra vez Gabriel Paulista é quem domina, deixa para Breno Bidon aqui na meia direita, ele rola curto ao seu lado, de volta para Gabriel Paulista que recolhe, já passa ao campo de ataque pela direita, pertinho da lateral do campo, travado pelo adversário, a bola vai para fora, é mais um lateral que favorece o time corintiano aqui na direita no campo de ataque, na marca de quase 15:45 já desse primeiro tempo, 0-0 por enquanto, penais para definição do semifinalista. Amanhã tem Flamengo em campo, Del Valle Flamengo, jogo que você acompanha na Band News FM com Anderson Gonçalves amanhã à noite no Maracanã. O Flamengo tem a vantagem, uma grande vantagem contra o time equatoriano. Vem Corinthians outra vez, Gustavo Henrique pede a bola, Mateuzinho aqui na direita, ele segura um pouco o jogo, faz o passe para trás, para Alan, cercado pelo Carrillo, o Guido Carrillo, ele vem com a bola dominada novamente, Alan pelo lado esquerdo, de lá para Memphis, está cercado, está marcado, Mancuso vem em cima, ele deixa a bola, Alan travado, a bola vai fora. Lateral para o time do Corinthians, outra vez aqui na esquerda, Matheus Bidu pega a bola para cobrança, o Estudiantes não tem pressa, gasta um relógio, 0-0 no placar aqui em Itaquera, Band News FM, aqui o futebol é notícia.
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1: Vem Corinthians para ataque, Gabriel Paulista lado direito, aprofunda o passe longo pro Caio César, tentou dominar, Mateuzinho não conseguiu, a bola passou por ele, foi pro goleiro Belotti.
2: Na boa tentativa do Corinthians aqui pelo lado direito, mas por pouco o passe acabou sendo mais longo do que deveria, ficou com o Elo Muslero e vem Estudiantes.
1: Vem Estudiantes, lado esquerdo, trabalhando a bola, Correia entrega a bola, recebe de volta, a bola desviada, vai fora. Lateral de volta aqui para o time argentino, toca nela, o Estudiantes sai jogando aqui na intermediária. Fica com ela novamente Joaquim Correia, camisa 32, vira o jogo lá do outro lado para Núñez. Na zaga central, no campo defensivo do Estudiantes, ele rola ao seu lado para Gonçalo Pires. Pires toca na bola para a esquerda, chamando para o jogo lateral Palácios. Palácios é quem domina, vem descendo pelo setor esquerdo, aprofunda o passe é bom. Vem avançando para o ataque, Burgos tentou cruzamento, desvio, zagueiro do Corinthians, Gustavo Henrique. A bola volta, Burgos de novo, linha de fundo, travado, a bola desvia no Mateuzinho, não vai sair. Chega Gabriel Paulista e corrige pro Timão, deixando para Caio César, ele toca na paciência, Garro atropelado, falta pelas costas, falta cometida pelo Correia, é bola pro Corinthians.
2: No campo de defesa, para ajudar o Timão a respirar depois da primeira descida efetivamente perigosa do Estudiantes no jogo, cruzamento que buscava ele, Guido Carrillo, Gustavo Henrique foi quem a salvou. Tem a posse o Corinthians, Dó?
1: Tem Timão de novo no campo de defesa, Alan, pressionado.

0: Na sua própria área, ele vira o jogo do outro lado. Na esquerda, Gustavo Henrique, de lá para Bidu. Na banda do campo, na canhota, ele centraliza o passe para ninguém. A bola vem de graça para o Estudiantes, dominando Alexis Castro. Toca a bola à frente e recebe de volta no pivô da intermediária. Ele deixa a bola novamente aqui do lado, ficando com ela. Palácios na esquerda. Ele rola curto mais atrás. Começa outra vez o time do Estudiantes com Pires. Pires para Núñez. Núñez recebe, tem Mancuso aberto na direita. Ele segura e devolve para o zagueiro pelo centro. Garro acompanha na marcação. Ele vem trazendo a bola pela esquerda. De volta, fica com ela. Camisa 24 da equipe argentina. Palácios retorna, começa de novo com o Pires. Pires faz o levantamento lá pro Mancuso na direita, bola muito forte, ele escora de cabeça de graça pro Bidon, mata no peito o Breno, vai avançando pelo Corinthians, tira o primeiro, vai avançando, tem muito papel picado aquela naquela região do campo, ele toca mal, toca errado. Vem o Estudiantes de novo na contracarga. Guido Carrillo leva a bola pela meia esquerda, deixa a bola com o Burgos, sai da lateral, vem pra meia, marcado, deixou de volta para Joaquim Correia. Guido Carrillo vai pra área, bateu de cabeça o time argentino. Ela fica de novo aqui na intermediária ofensiva com Palácios. Palácios volta, entrega a bola do outro lado para Núñez, todo o time do Estudiantes no campo de ataque. A bola volta na sua intermediária para Gonçalo Pires. Pires toca a bola de novo do setor esquerdo para Palácios. Vem carregando o passe em diagonal, buscando intermediário, o comando de ataque, volta a lâmpada pro Corinthians, ela bate e volta pro Estudiantes. Já temos 19 jogados aqui, quase 20 do primeiro tempo, 0-0. Estudiantes começa a ocupar o campo do Corinthians. Posse de bola pro time argentino. Novamente com ela, Gonçalo Pires pelo setor esquerdo. Ele deixa a bola do lado para Thiago Palácios. Volta a bola de novo pro camisa 14. Pires vem com ela no círculo central do campo, bem no corredor central. Ele lança bem à frente. Vem Alexis Castro, tirou do zagueiro, entregando o Guido Carrillo. Girou, tirou do Garro, vai levando na meia esquerda. Outro giro em cima do André. André Carrillo chegou, Garro também, os dois fintados. Ele vira no pivô, vira bonito. Entrega a bola lá pro lado direito, vem cruzamento, Mancuso travado pelo Bidu. Bidon tira, a bola bate e volta. O Estudiantes começa a cercar o timão em Itaquera. Posse de bola do lado esquerdo, Palácios rola curto à sua frente, deixando a bola para Baltazar Rodrigues de novo na ponta para Burgos. Na esquerda prepara cruzamento, levantou, segundo o pau, a bola vai passando por todo mundo na grande área. Vai cair com o Mancuso do outro lado, ajeitou pro bico da área. Rodrigues é quem domina, na direita, fatia essa bola para boca do gol, desviou, passou por todo mundo, caiu no Burgos do outro lado. Ele ajeita da esquerda para trás, começa com Palácios, novo levantamento, segundo poste, passou por todo mundo. Tiro de meta pro Corinthians, Belotti.
1: E a ideia do cruzamento do grandalhão lateral esquerdo Tomás Palácios era inverter pro lateral do outro lado. Mancuso, que pisava dentro da grande área, pegou muito forte na bola, porque o camisa número 40 estava entrando livre para tentar completar. Duó.
2: O jogo tá bem ruim pro Corinthians, Duó. Mas bem ruim mesmo. Todo aquele ímpeto inicial já evaporou. Corinthians, ele força as jogadas em direção ao Memphis. O Bidu errando demais essa saída pelo lado esquerdo, ora tentando fazer uma paralela, buscando o Memphis, que não tem mais a velocidade de outrora, ora por dentro, mas em muitos momentos errando passe. Garro nulo, com e sem a bola não ajuda a defesa. O Bidon já tá amarelado e torna-se um problema pro Corinthians, que já tem Carrillo e Alan no meio, dois jogadores menos combativos. O Alan até pega um pouco mais a bola, tem boa leitura de espaço, tá conseguindo trazer às vezes o Corinthians um pouco à frente, mas muita deficiência ofensiva, falta criatividade, falta gente capaz de decidir, falta o Yuri Alberto.
0: Falta. Cadê ele, hein, Belotti?
1: Ele teve uma fibrose na recuperação da lesão muscular que ele tinha na coxa, ou seja, regrediu bastante, né, nesse processo. Deve voltar só depois da data FIFA.
0: Para o ataque, o time do Corinthians, novamente o Gustavo Henrique. Mateuzinho pede na direita, ele prefere o lançamento à frente, na esquerda. Tenta matar por ali, saindo jogando o Bidon. A bola bateu na zaga, bateu na mão do zagueiro. É falta pro Corinthians e de bola parada, em bola parada, o timão vai chegando.
1: Boa oportunidade para cruzamento, essa quase na extensão do bico da grande área pelo lado esquerdo, numa linha, né, que estica-se até a linha lateral pela mesma faixa do gramado. Rodrigo Garro tá pronto para fazer a cobrança, Memphis por ali também, Duó.
0: Atenção, falta pro timão, pro gol à nossa direita, pro gol da estação Arthur Alvim. 22, metade do primeiro tempo já foi, daqui a pouco a pausa para hidratação aqui em Itaquera. É bola parada a favor do Corinthians, Gabriel Paulista na área, Gustavo Henrique também, André Carrillo, Caio César, Matheus Bidu, todo mundo lá na entrada da área, até o Bidon tá por ali. Ele vai para meia lua da grande área. Memphis e Garro posicionados para a batida na esquerda. Memphis bate com veneno direto na rede pelo lado de fora. Tiro de meta para o Estudiantes, relógio Bandirinhos FM, marca, você confere, 22:40, etapa inicial. Placar Bandirios FM da Copa Libertadores da América, quartas de final, jogo de volta aqui em Itaquera. Por enquanto está empatado. Corinthians Estudiantes 0-0. Aline Panelli.
3: Hoje mais cedo a LDU venceu Palmeiras por 3-2 no tempo normal e nos pênaltis o Verdão conseguiu a classificação a mais uma semi da Libertadores por 4-3. Vai enfrentar o Fluminense na próxima fase. Já quem passar de Corinthians Estudiantes vai encarar o vencedor de Flamengo Independiente Del Valle.
0: 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Pausa para hidratação aqui em Itaquera, pausa para análise na Band News FM. Bruno Camarão há pouco indicou os problemas. O negócio é se tem solução, Camarão.
2: É difícil imaginar a grandíssima solução, mas se esperava, Duó, antes do pontapé inicial, um jogo mais competitivo, lutado. São equipes muito parecidas, né? Assim como foi Corinthians e Rosário Central. Dois confrontos, coincidentemente, com argentinos. Corinthians passou graças a um gol, né? Do Bidu, do Bidon, numa cobrança de falta do Memphis. Ainda vivia-se aquela polêmica. O Memphis vai e volta, assina contrato, entra nos minutos finais e consegue ser participativo. Hoje é um Memphis como titular e um Corinthians que aciona pouco o Caio César. Né, falando de falta de jogadores com potencial decisivo, o Caio decidiu o jogo lá em Buenos Aires. E é um jogador que talvez possa ser participativo dessa maneira, né, recebendo no corredor pela direita. Mas há um bom monitoramento com o Tomás Palacios, o gigantão, camisa 24, pelo lado esquerdo, e o Burgo, que é um jogador com característica também defensiva. Sem a bola, trabalha demais. No meio, é um Memphis isolado, sem a presença do Bidon, sem a presença do Garro. Se o Corinthians não conseguir associar esses caras, vai ficar muito difícil. Quem sabe numa bola parada. O problema é que o Estudiantes também é muito forte nesse tipo de jogada.
0: A Fiel acorda de novo em Itaquera. Jogo retomado nesse momento com tiro de meta para a equipe do Estudiantes. 24 minutos, 0-0. Levantamento ao ataque. Sobe de cabeça Gustavo Henrique. Tenta brigar, mas ficou pelo caminho. A bola sobrou. Tenta Burgos chegar. Gabriel Paulista corta. Ela volta para o Estudiantes. A batida para o gol. Muito forte do Piove. A bola vai por cima. Era o Rodrigues. Tiro de meta para o Corinthians.
1: Se precipitou. O atleta do Estudiantes, quando viu que tinha o mínimo de espaço na entrada da grande área, resolveu bater o gol de qualquer jeito. Pega muito embaixo. Primeira finalização da equipe argentina na partida, longe, longe da meta do Hugo.
0: 25 minutos do primeiro tempo, 0-0. 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
0: Aí vem Estudiantes, outra vez aqui do lado direito. Uma chegadinha do Bidu em cima do Piove. A bola volta aqui na intermediária defensiva da equipe argentina. Já passa para o ataque, Pires entregando a Palacios, volta para o goleiro. Começa de novo com o Muslera. Sai o uruguaio, goleiro de muitas Copas do Mundo. Bate na bola de pé direito, levanta para ataque. Bola muito longa no peito aqui do zagueiro corintiano. Alan, vem o volante, fatia essa bola para metade do campo. Vai subir de cabeça para ajeitar por aqui Piove. Toca adiante aqui para o Correia. Mais à frente para Burgos, está aberto na ponta esquerda. Pediu, recebeu, Correia vem por dentro. Vai para a grande área Guido Carrilho, ele passou do Mateuzinho, vem na cobertura para cortar a zaga corintiana, vem o Alan na cobertura, põe fora em escanteio, Belotti.
1: É o primeiro pro Estudiantes da partida, pela ponta esquerda, Alan fez a cobertura depois que o Mateuzinho não conseguiu fazer o corte. Hugo Souza bate palma, tenta levantar o ânimo da defesa corintiana, que não tem ganhado muitos duelos ultimamente.
0: Não tem pressa o Estudiantes. Vai levando o jogo já com 26 minutos do primeiro tempo, 0-0 por enquanto, pênaltis aqui em Itaquera. Se prepara para a cobrança de escanteio o time argentino, Tobio Burgos. Vai jogar essa bola lá dentro da grande área. Tem 5, 6 jogadores de vermelho e branco dentro da área corintiana. Fica ali o Guido Carrilho, perigosíssimo. Vai lá para a grande área o zagueiro Núñez, também o Gonçalo Pires. Teve empurra lá dentro, envolvendo o Garro, né, para variar.
1: É, ele ficou caído, com a mão no rosto, disse que foi atingido. Vale lembrar que no gol do Estudiantes, o Corinthians teve 4 jogadores caindo antes da primeira cabeçada que terminou na bola na rede. Agora sim a cobrança, ó.
0: Vem bola para a grande área, trocou o cobrador.
1: Falta sai da bola, Rodrigues.
0: Rodrigues vai para a cobrança, ele é destro, Burgos Canhoto deixou o caminho ali. Vai para a cobrança do escanteio, bola alta na área, subiu de cabeça o time argentino, põe fora, muito fora. A arbitragem acho que já tinha marcado uma falta de ataque até, né, Belotti?
1: Exatamente, o puxão de camisa na disputa com o Gabriel Paulista. O Carrito foi quem cortou essa bola e levou a pior, né? Ele fica caído ali do lado de fora do gramado. A bolada foi muito forte no rosto do Carrillo, que apareceu ali na primeira trave para tirar. Posse do Corinthians.
0: Vai sair jogando de mão com falta aqui dentro da sua grande área. Hugo Souza pega a bola para a batida. Vai voltando só agora o André Carrilho, o peruano, nesse primeiro tempo que já vai passando, chegando a 28 minutos. Time argentino sobe bastante aqui para sair, para fazer a pressão na saída de jogo corintiana. Bola de novo com o Mateuzinho para Paulista, Gabriel Paulista puxa, entrega a bola, Mateuzinho na direita de novo, ele pode aprofundar lá na frente, manda para o Memphis se virar. A bola é muito longa, chega no Palacios, que de primeira escora. De perna esquerda, levanta para o ataque, André Carrilho subiu, mas já subiu pressionado, perdeu no alto. Ela volta para o Timão, Caio César na direita, cavadinha muito forte, Memphis não vai chegar. Bola muito longa, errada, vai pro goleiro, tranquilidade total para a Muslera, que fica com ela. 28 minutos, 0-0, vem outra vez o Estudiantes sem pressa, caminhando com a bola dominada, vem com ela Nunes, deixa a bola para Pires, Pires volta no goleiro, começa de novo Muslera, tem Pires do lado, ele segura do lado direito, tá passando Nunes aqui, o zagueirão, jogadores, os zagueiros, os alas vão lá para frente, lançamento cumprido lá para ataque, Palacios aparece na ponta esquerda, ele toca de cabeça pro meio para ninguém, Alan quem domina, deixa para Bidon, está apagado, tentou dominar, não conseguiu, errou também, volta pro Garro, deixou passar, caiu no Bidu. Bidu ajeita de primeira para Rodrigo Garro, meia esquerda, lançou na frente para o Caio César, rachou com o zagueiro, bateu nele por último, vai saindo. Em lateral para o time argentino, lá na direita, paralelo à sua grande área, vai sair para o jogo Estudiantes de La Plata. 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
0: Jogo tá parado, Estudiantes vem para ataque, Mancuso tenta o levantamento cumprido lá para frente, vai tentar dominar, Joaquim Correia por dentro, Guido Carrilho pedindo o comando, vai levando Correia por baixo, chega a marcação corintiana. Põe a bola para fora de campo mais uma vez, Gabriel Paulista estava na sobra ali na cobertura, pôs a bola para a linha de lado, é mais um lateral que favorece o Estudiantes na ponta direita. Mancuso pega a bola para a cobrança, ele se prepara para bater essa bola lá dentro do tumulto, vai jogar essa bola lá na área corintiana, chegando lá na boca do gol zagueirão, levantamento cumprido, sobe de cabeça, Gustavo Henrique afasta, tava o Alexis Castro por lá, ela bate e volta, Nunes de cabeça, rebate outra vez também o time corintiano com ala, a bola bate e volta, só dá Estudiantes, a bola tocada na ponta esquerda, vem Burgos de novo, vai para cima do marcador. Marcador passou pelo Mateuzinho, vem Alan na cobertura, toma ali a frente, até que a bola saia pela linha de fundo em tiro de meta para o Corinthians. Relógio da Band News FM marca, você confere, 30 minutos, etapa inicial. Placar da Band News FM da Copa Libertadores América, Itaquera. Quartas de final, jogo de volta, por enquanto pênaltis, Corinthians e Estudiantes. 0-0, Aline.
3: Hoje, mais cedo, pela Sul-Americana, o Atlético Mineiro eliminou o Santos em casa. Venceu por 4-2 e na disputa dos pênaltis 3-1, chegando à semifinal da competição.
0: 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Corinthians sai para ataque na esquerda, Bidu deixa a bola para Memphis na meia esquerda, devolve no lateral, partiu à frente para receber, Bidu devolveu, Memphis vai para cima, escapa, falta dura em cima dele. Juizão deu lateral. É isso mesmo, Belotti?
1: É, ele deu lateral, entrada no carrinho lateral, né? Mais lateral, carrinho do que propriamente o que deveria ter sido marcado, Santiago Nunes, viu levantando o Memphis.
2: Inacreditável, inacreditável a arbitragem. Inacreditável. Quer dizer, inacreditável não. Dá pra crer em tudo.
0: É porque o que a gente acha, a gente não pode falar, entendeu, Camarão? Então a gente fala inacreditável.
2: Foi uma falta clara, clara no Memphis. Clara, falta pra amarelo.
0: Olha o Corinthians chegando, Bidu levando na ponta esquerda, vai pra cima do Mancuso. O Corinthians se aproxima da área, Memphis dominou dentro da área pela esquerda, esperou alguém chegar, ninguém chegou. Ele virou pra um lado, virou pro outro. Garro pra Bidu na área, entrou, bateu, defendeu, o goleiro voltou, Bidu põe fora. Já vi impedimento, impedimento marcado, jogo parado.
1: Fiquei com a mesma impressão do assistente número 1, Jorge Urego. Na boa trama do Corinthians pelo lado esquerdo. O Memphis segurou ao ponto certo, não mais, não menos do que deveria na hora de fazer o passe pro Bidu. No entanto, estava um pouquinho à frente o lateral esquerdo, que até bateu, tentou no rebote, mas nada disso valia.
0: Camarão, o jogo, passamos de 32 minutos, 0-0, Camarão.
2: O jogo já esteve pior pro Corinthians. Talvez as coisas tenham equilibrado um pouquinho. Estudiantes, né, não ousa também muito no comando de ataque. Porém, o Corinthians, quando tem a posse, comete muitos equívocos. Tem dificuldade para construir. O Alan, realmente, é o cara mais lúcido do Corinthians com a bola nos pés. Falta jogo do Garro, falta jogo do Bidon. O Corinthians depende muito da dupla Bidu e Memphis. As melhores coisas até aqui foram quando o Bidu e o Memphis conseguiram se aproximar. Só que é muito pouco. Olha, mais um passe errado do Garro. Aí fica difícil.
0: Posse de bola para o Estudiantes de graça. Guido Carrillo chega. Gabriel Paulista por trás, dá um bico na bola para fora do campo. Lateral para o Estudiantes lá pela direita. Se prepara para a cobrança. Bate rápido o time argentino. Mancuso toca na bola, voltando para Piovi. Piovi toca na bola para a quarta zaga. Vem buscar jogo novamente aqui o Pires. Pires toca à frente, deixando para Correia. O passe é aberto para Burgos. Chega primeiro, toca na bola, voltando. Recuando, entregando a bola para Palácios. Palácios para o goleiro Muslera. E o Corinthians sobe o time. A marcação se adianta. Regido pelo Fernando Diniz aqui à beira do campo. Muslera bate na bola. Levanta para Palácios aqui na esquerda. Conseguiu tocar de cabeça nela o Alexis Castro. A bola passou por todo mundo. Recuada pelo Mateuzinho. Vai pro Hugo Souza, que quebra de pé direito, levanta pro meio do campo, Caio César vai buscar, lá no alto ele perde, pro Alexis Castro, ela volta, Gabriel Paulista ganha, mais alto, ela retorna, Piovi ajeita de cabeça, Guido Carrillo recebeu do Gabriel, girou e tocou mal, no pé do Mateuzinho, ele insistiu, ganhou, recuperou, Joaquim Correa, leva na ponta esquerda, perto do bico da área, contra o Carrillo, Carrillo na experiência, tira pro timão, deixa a bola pra Mateuzinho, de lá pra Caio César, na direita, ele puxa pro lado e erra, na sequência Alexis Castro põe fora, é lateral pra equipe corintiana bater na direita, campo de defesa, você está na Band News FM, e aqui o futebol é notícia.
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0: Sai pelo jogo Timão, metade do campo, Memphis tem falta para bater, já tomou a frente rapidamente ali o Gonçalo Pires para evitar uma cobrança rápida, ele tinha que tomar cartão amarelo por isso. Arbitragem absolutamente argentina aqui em Itaquera. Uma coisa vergonhosa. Posse de bola para o time corintiano. Recuperação de bola do Gabriel Paulista, virando para a quarta zaga para Gustavo Henrique. De primeira na ponta esquerda para Bidu. Ele vai encarar o Mancuso, preferiu voltar. Começa de novo o timão. Meio campo absolutamente vazio. Levantamento feito do Gabriel Paulista, do Gustavo Henrique lá para a direita. Garro subiu marcado. Chega de cabeça novamente para tocar a bola para fora. O Burgos é apenas lateral para o timão. Na direita, campo de ataque. Bate rápido o Mateuzinho, voltando para André Carrillo. Ele recebe na linha central do campo, deixando para Garro bem aberto pela direita. Ele volta a bola para André Carrillo. Tem do lado dele Alan pelo setor esquerdo. Ele volta a bola de primeira. Caio César para Alan, escapa do primeiro, vem na força, escapa do Guido Carrillo, atravessa o campo para a esquerda, faz a bola chegar ao Bidu. Memphis está impedido, vem chegando agora na meia esquerda, ninguém se apresenta pelo meio, Garro agora chegou, bola de novo invertida do Alan, lá para a direita para André Carrillo, se movimenta o timão, Caio César vai para a área, vem André Carrillo, cortou para o pé esquerdo, deu no gol, passa por cima do gol, vai fora! Perto, muito perto, perto demais, mas não entrou, raspando o travessão, Belotti.
1: É a primeira tentativa dos meio-campistas do Corinthians de se aproximarem da área, mais próximos do gol, que é o que o Timão busca ainda nesse primeiro tempo. Boa finalização do Carrillo com a perna esquerda, que não é a preferida. Passou perto, perto do travessão do Muslera, mas não entrou. 0-0, Duan.
0: 0-0, 35 do primeiro tempo, Palácio fazendo fila aqui pela direita, mas o campo acabou, ele faz... Opa! Ele deu um carrinho no Diniz, rapaz. Que isso, Belotti?
1: É, agora o negócio fica um pouco mais feio dentro de campo, né? Empurrão, trombada. Mas o que acontece? Realmente a bola tinha saído. O Palácio tinha se atrapalhado e a bola tinha ultrapassado a linha lateral. Só que o Diniz também estava fora da área técnica e colocou o pé na bola. E aí os dois errados, né? O Diniz e o Palácio que veio no carrinho, atingiu o lateral, atingiu o técnico do Corinthians, que já foi jogador.
2: O cara com mais de 1,90m fazer esse papelão de simulação, não dá, né?
0: Ridículo. Sai pra ataque o Corinthians de novo. Garro na ponta direita, vamos lá, Coringão. Ele corta no pé esquerdo, tenta cruzamento, a porta fechou rápido, ele foi lento na jogada, deixou pra André Carrillo de primeira, lá pro Mateuzinho, puxou, levantou pra área, o zagueiro corta, a bola sobe, vai pra dentro da área ainda, mergulha de cabeça, Piovi corta o volante, cai no Guido Carrillo, que ajeita mal de cabeça. Corinthians sobe o time, 36 minutos do primeiro tempo, 0-0 por enquanto, pênaltis aqui em Itaquera. Gustavo Henrique tem a bola, deixando na quarta zaga pro centro da defesa, Gabriel Paulista, de lá pra André Carrillo, mais à direita, metade do campo, ele passa o ataque, tá marcado, cercado pelo Joaquim Correa, deixa ao lado para Breno Bidon. Bidon solta o passe curto pro peruano, que para, faz o break, devolve no Bidon, respira o Corinthians, Bidon tem a bola, pode inverter pro lado esquerdo, tá aberto lá o Mateuzinho, o Matheus Bidu, ele volta a bola para Gabriel Paulista, de lá para Gustavo Henrique, de pé para pé, o timão trabalha, Matheus Bidu voltando pro zagueiro, ninguém por dentro, recolhe a bola novamente o zagueirão corintiano, soltando para Gabriel Paulista, na marca de 37, ele vira o jogo da direita, da esquerda para direita, bola com o Mateuzinho, vem Bidon buscar, chega primeiro, pisa na bola, volta, começa de novo com o Gabriel Paulista no corredor central, defesa corintiana, ele pisa na bola, chama o Guido Carrillo pra frente, ele prefere o tapa de lado pra Alan, ele aprofunda a bola até a direita pra André Carrillo de primeira, pra gol, pra Garro, Garro domina, ajeita e dá no Mateuzinho de primeira, Caio César, Memphis por dentro, caiu no mano, levou, bateu no meio da meta, tá lá o Muslera pra pegar, Belotti.
1: Mas é o Corinthians entrando no jogo, duas finalizações mais perigosas do nos últimos 5 minutos. E essa depois de uma boa trama pela direita, de pé em pé, tabelinha, até ela chegar o Caio César, que até fazia tudo certo. Até o momento da finalização, bateu fraco e no meio, sem trabalho para o Muslera.
2: Excelente trama, excelente. A finalização do Caio foi ruim, é verdade, mas a jogada toda foi muito bem construída. Participação dos zagueiros, Carrilho chapando muito bem, Mateuzinho, Garro, o jogo fluiu quando o time se aproximou. Esse é o time da aproximação, né? Não tem totalmente o DNA do Diniz, mas ainda há resquícios de uma identidade desse cara, que pegou esse bonde aí problemático, com várias crises administrativas, e tá tentando solucionar. Quando se aproxima, sai coisa boa.
0: Joga novamente o time argentino, outra vez o Estudiantes tem a bola, entregando aqui o Pires para Palacios. Palacios na esquerda, já no ataque, lançamento à frente pro Guido Carrilho, estica a perna, ganha a parada, Joaquim Correa, lança agora sim para Carrilho, entrada da área, deixou à frente, Burgos girou, tá na área, ajeitou, Carrilho bateu, bateu no zagueiro, sobrou, de qualquer jeito, Bidu dá um balão para cima, ela cai no goleiro. Deixou escapar, a bola passou pela linha de fundo, mas já havia impedimento, né, Belotti?
1: Impedimento do Tomil Burgos aqui, aberto ao lado esquerdo, no início dessa jogada, né? Antes dele driblar e rolar para trás para a finalização do Guido Carrilho. Então, o susto do torcedor corintiano não foi concretizado, não valia nada.
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0: Amanhã, Maracanã, tem Flamengo em campo em busca de mais uma classificação para mais uma semifinal. Quem passar aqui pega o Flamengo, Independiente Del Valle, Maracanã. Anderson Gonçalves conta o jogo para você amanhã no microfone da Band News FM. Posse de bola para a equipe argentina, novamente vem pelo lado esquerdo, Burgos, com muito espaço. Ele leva a bola da defesa ao campo de ataque, Mateuzinho encosta, ele aprofunda o passe para Joaquim Correa, vai levar Joaquim Correa, ponta esquerda, tá marcado na entrada da área, o passe errado. Vem no pé do Breno Bidon, aliás do Rodrigo Garro, que puxa o contra-ataque, não tem velocidade, deixa pra Caio César, vai no mano contra o Palacios, meteu na frente pra passar, foi puxado, falta pro Corinthians, é pra cartão, Belotti.
1: Finalmente, ele mostra amarelo pra alguém que veste vermelho e branco, é o Tomás Palacios, lateral esquerdo, que substitui o suspenso pelo acúmulo de amarelos, Benedetti, que nem viajou ao Brasil. Amarelo primeiro do jogo pro Estudiantes, segundo da partida, Tomás Palacios, também pendurado. Se os Estudiantes avançaram, enfrenta muito provavelmente o Flamengo na cena.
2: Nem discussão, né? Caio César na velocidade já ganhava do lateral esquerdo, o grandalhão precisou apelar, falta de uma projeção de ataque, amarelo justo, porque o assistente também agiu, né? E levantou o instrumento para mostrar que houve a infração no corintiano.
0: Tava na cara dele, portanto subiu mais um cartão amarelo, Yelum Seguros, a marca oficial da arbitragem do futebol brasileiro. 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O Matheus passou da bola por aqui. Aliás, o Garro, quem vem, o Memphis. Pra batida de pé direito, levanta o ataque, desviou de cabeça. Gabriel Paulista passou longe. A direita do gol, em tiro de meta para o Estudiantes. Relógio da Band News FM marca, você confere. 40 minutos, quase 41. Primeiro tempo de jogo aqui em Itaquera. Copa Libertadores, quartas de final. Jogo de volta da Band News FM, você acompanha. Lá foi 1-1, aqui 0-0. Corinthians e Estudiantes, Aline.
3: Hoje, mais cedo, pelo Campeonato Espanhol, o Barcelona atropelou o Racing Santander. Fez 7-2 com hat-trick do Rafinha. 3 gols do brasileiro e teve gol do Gabriel Jesus também, que saiu do banco, entrou no segundo tempo e balançou a rede.
0: Barcelona tá atropelando todo mundo lá na Espanha nessa temporada. O negócio lá, o time do ano não é o Real Madrid, não, é o Barcelona. Posse de bola para a equipe do Estudiantes aqui no campo de defesa. Vem com a bola dominada novamente, Pires para Núñez na direita. Ele tenta o lançamento cumprido lá na frente, tentou aparar a jogada e aparou bem, saiu para o jogo. Levantamento feito lá do Piovi, lá no desvio, na entrada da área, providencial. Mateuzinho recua para o goleiro. Tava chegando lá o Burgos, a bola recuada pro Hugo Souza, que sai com ela, entrega a bola para Matheus Bidu. Bidu toca na bola para Breno Bidon, os dois tramando pelo lado esquerdo, volta tudo, Gabriel Paulinho, Gustavo Henrique, aliás, deixando com o Alan, dentro da área, o passe é vertical, domina, agarra, ajeita pro Carrilho, travado, chega atrasado, perde a bola, vem atrás dele Gonçalo Pires, o zagueiro, ajeitou para Mancuso, vai pra área, cruzou no meio, bateu no zagueiro, sobrou na entrada da área, Burgos bateu para fora! Uma pedrada da entrada da área sozinho. Apareceu Alexis Castro lá na área. A bola sobrou e o camisa 17 acerta um canudo. Mas ela foi fora, viu, Belotti?
1: A melhor chance no primeiro tempo, indiscutivelmente, é do Estudiantes. Jogada lá pelo lado direito, cruzamento rasteiro do Tuco Correa. O Gustavo Henrique desvia, mas não afasta. E ela sobra na entrada da grande área para o Burgos. Muito, muito perto da trave direita do Hugo Souza, mas não entrou.
2: Só saiu a jogada porque o Gago errou no meio de campo. De novo, né? Lance que não pode ser desperdiçado pelo meio-campista corintiano. Era o contra-ataque do contra-ataque. O Corinthians tinha a possibilidade de acelerar. E ele erra um passe bobo, básico, pro Carrilho, que aí não pôde pra disputa, e o Estudiantes conseguiu atacar pela direita.
0: Vem Timão, Caio César, 43, primeiro tempo, Corinthians avança pela direita, Caio César perde campo, muito bem marcado pelo Alexis Castro, deixa pra Carrilho, não tem tanta velocidade, largou o cotovelo em cima do adversário, caiu no Caio César, ponta direita, cruzamento do Mateuzinho, o Memphis passou da bola. Cai na grande área, rebate novamente, o Nunes manda à frente, ela bate, volta pro Corinthians, passe errado aqui do Gabriel Paulo, do Gustavo Henrique pro Gabriel Paulista, ele devolve para Gustavo Henrique, GH13, o melhor atacante do Timão, é o zagueiro corintiano, recebe de volta aqui na intermediária, Alan para André Carrillo, Carrillo domina aos 43 do primeiro tempo, tá espetado o Mateuzinho, vem o lançamento para ele na ponta direita, estica a perna, domina, mas a bola escapa dele, vem na sequência, Palacios, derrubado, é falta. Falta para o Estudiantes aqui na defesa. 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
0: Posse de bola novamente aqui para o time do Estudiantes, que não tem pressa nenhuma, Belotti.
1: É, e o Guido Carrillo, ele tá ali tentando mostrar pro árbitro que tem um sangramento, possivelmente, no rosto dele, né? Há pouco ele foi atingido pelo Carrillo, ficou rolando ali pelo André Carrillo, na disputa de Carrillos. E aí o argentino centroavante da equipe do Estudiantes está tentando provar pro árbitro que o peruano do Corinthians merece um cartão amarelo. E com isso a equipe visitante vai ganhando tempo.
2: Porque o Gabriel Paulista foi para cima do Carrillo e foi falar, ó, o do Estudiantes. Tipo, não vai pesar pra cima da arbitragem. E ele falou, não vou te deixar crescer pra cima do cara. E aí teve esse confronto dentro de campo.
0: O Estudiantes avançando para ataque 44, tá acabando o primeiro tempo, por enquanto 0-0, por enquanto pênaltis em Itaquera, vem Timão, Rodrigo Garro lança Memphis, muito forte, ele vem disparada na ponta esquerda, vai chegar primeiro que o zagueiro, protegeu, deu um chega pra lá nele, foi puxado, seu juiz, é falta! Pra cartão amarelo, Belotti!
1: E agora foi bem o Memphis, foi pra tirar 10, a jogada do camisa número 10 do Corinthians, que ganha na velocidade e no corpo do Gonzalez Pires, joga longe na dividida ombro a ombro o zagueiro da equipe do Estudiantes, que depois apela, puxa o Memphis Depay, terceiro amarelo do jogo, mais um pendurado, Gonzalez Pires não joga no eventual semifinal.
2: O famoso bate na massa, né? E o Memphis, ele pediu a bola na profundidade, o Bidon deu e ele conseguiu chegar, jogou o ombro para cima do adversário, ganhou a frente e só parou porque foi puxado o amarelo justo.
0: Mais dois, Dó. Subiu o cartão amarelo e Elon Seguros. 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Bola para a área, cruzamento feito, a zaga tirou, voltou no Gabriel Paulista. Volta a bola na boca do gol, acabou se jogando ali o Gustavo Henrique. Arbitragem não deu nada, na sequência a bola recuada do Mateuzinho pro goleiro, Hugo Souza fica com ela, você está na Band News FM e aqui o futebol é notícia.
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0: Tá terminando o primeiro tempo. 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
0: Posse de bola para a equipe corintiana novamente aqui no campo de defesa, sai para o jogo Alan, toca na bola para Gustavo Henrique, de lá para a esquerda para Bidu, Bidu trabalha, segura, arbitragem para o jogo e encerra o primeiro tempo em Itaquera. Corinthians 0, Estudiantes 0, carinha de pênaltis em Itaquera na Band News FM, a bola não para. Aí vem Aline Fanelli.
3: É É, nada de gols. Corinthians e Estudiantes vão empatando por 0-0. Na ida foi 1-1. Daqui a pouquinho tem todo o segundo tempo pra você. Pelo placar de agora, mais pênaltis, mas vamos acompanhar. Agora você fica com 10 minutos de informações da sua cidade e região.
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2: A seleção brasileira feminina sub-20 eliminou os Estados Unidos nos pênaltis. Hoje garantiu vaga nas quartas de final da Copa do Mundo da categoria. Depois de um empate por 1-1 no tempo normal, o Brasil venceu por 5-4 nas penalidades.
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2: Na Band News, a seleção brasileira masculina de vôlei venceu a Bolívia hoje com tranquilidade no torneio pré-olímpico, fez 3-0 e segue mais uma rodada na liderança.
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2: O Santos foi eliminado hoje na Sul-Americana, nas quartas de final. Tinha vencido a partida de ida na Vila por 2-0. Foi derrotado pelo Galo hoje lá na Arena MRV por 4-2 no tempo normal. E nas penalidades perdeu por 3-1. Gabriel Delfim, goleiro do Galo, pegou 3 penalidades, do Gabigol, do Arthur e do João Schmidt.
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2: Dez horas e 27 minutos no horário de Brasília. Daqui a pouquinho tem mais de Corinthians e Estudiantes. Por enquanto, 0-0. Atenção, rede.

0: Corinthians e Estudiantes vão empatando por 0-0 em Itaquera. O jogo de ida foi 1-1, placar que leva a decisão para os pênaltis. Hoje, mais cedo, a LDU venceu o Palmeiras no tempo normal por 3-2, mas foi derrotada. O Verdão conseguiu a classificação nas penalidades por 4-3, então uma das semifinais brasileira, Palmeiras e Fluminense. Ainda temos a possibilidade de outra semifinal brasileira, porque amanhã tem Flamengo Independiente Del Valle, com transmissão da Band News FM. O rubro-negro venceu a partida de ida fora de casa por 2-0 e pode até perder por um gol de diferença. Daqui a pouquinho tem mais de Marcelo Duó, Bruno Camarão e Lucas Belotti aqui na Band News FM.
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0: Hoje, mais cedo, pela Sul-Americana, o Santos tinha uma vantagem de 2-0 do jogo de ida contra o Atlético Mineiro, mas foi eliminado. O Galo venceu por 4-2 no tempo normal, o último gol, inclusive, já nos minutos finais. E nas penalidades, o goleiro Gabriel Delfim pegou 3 batidas da equipe do Santos. A primeira do Gabigol, a segunda do João Schmidt e a quarta do Arthur. Portanto, o Atlético Mineiro, classificado para a semifinal da Sul-Americana, vai aguardar o adversário que sai do confronto entre Torque e Cienciano, que jogam amanhã às 9h30 da noite. O Cienciano venceu a ida por 2-0. Uma semifinal definida, Boca Juniors, que eliminou o São Paulo ontem, e Vasco da Gama. Em 45 segundos, Marcelo Duó está de volta para comandar o segundo tempo de Corinthians e Estudiantes, direto de Itaquera.
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8: Estamos de volta, meus amigos e amigas da Band News FM. Corinthians voltando a campo neste momento. O Estudiante já estava batendo bola lá. 0-0, agora 45, 50 minutos para a gente conhecer se vamos aos pênaltis ou não aqui em Itaquera para classificação de mais um semifinalista da Copa Libertadores da América. sem mudanças aparentes, né, Belotti?
9: É, os dois times são os mesmos da primeira etapa, viu, Duá?
8: Que mude a postura um pouquinho, meu caro Bruno Camarão. O Corinthians terminou até bem o primeiro tempo, né?
10: Terminou bem melhor do que começou. Os primeiros minutos foram bem complicados. Boa.
8: Apita o árbitro, começa o segundo tempo em Itaquera. É o jogo da vida. Corinthians e Estudiantes, Copa Libertadores. O Timão tentando voltar a uma semifinal 12 anos depois. Bidu, pelo lado esquerdo, põe à frente para Memphis, tentou girar, tentou marcar por ali, chegou marcado por ali, contra dois, tira Núñez, afasta, ela volta, Carrilho, escora de cabeça, escora mal, volta Mateuzinho, vai rachar, conseguiu ganhar, chegou primeiro, a bola espirra e volta pro campo de defesa do Corinthians. Carrilho domina, outra vez com a bola aqui do Carrilho, centroavante do Estudiantes, toca na bola para a esquerda, vem com ele Palacios, Palacios vem carregando, vem conduzindo, aprofunda para Burgos, na ponta esquerda, chega Gabriel Paulista, falta dura, juizão diz que ele se jogou. E se jogou, e o Gabriel Paulista sentiu.
9: É, deu um carrinho duro o zagueiro do Corinthians, mas realmente ele não acerta o jogador do Estudiantes, né? Que dá o tapa na frente, vê que vai existir o contato e se joga, pula por cima pra tentar cavar essa falta. Só que no carrinho levou a pior o Gabriel Paulista. Tá sentindo bastante o zagueiro experiente da equipe do Corinthians. Vamos ver se vai ter condições de jogo, mas inclusive o atendimento médico já foi liberado, pode ser dor de cabeça pro Diniz.
10: É o Iago Machado já, né, aquecendo.
9: Exatamente.
8: É, sentiu a coxa, me parece, ali o Gabriel Paulista, hein? Iago Machado é um menino, 17 anos, que estreou contra o Flamengo, não é isso?
9: Exatamente, 17 anos, fez a primeira partida dele no profissional, mas é uma joia da base do Corinthians, foi artilheiro do time na Copa São Paulo de Futebol Júnior com 16 anos e sendo zagueiro.
10: Eu fiquei com dúvida naquele lance, por mais que ele tenha dado aquele carrinho em projeção e não acertado com a perna esquerda, o pé direito depois do Gabriel Paulista, aparentemente, para mim, se choca com o jogador do Estudiantes. Então, assim, a gente sempre faz o exercício da empatia. Se fosse ao contrário, Caio César percorrendo aquele setor, o zagueiro se joga na disputa e deixa uma perna final, acharia falta. Então, entendo que o Gabriel Paulista assumiu esse risco e a arbitragem errou.
8: Dá pra ver, tô vendo a imagem na repetição, quando o Gabriel Paulista estica a perna direita pra tentar alcançar o jogador adversário, deu uma espécie de contratura ali na coxa, ali no anterior da coxa, na frente ali, né? Pode ter sido só um susto.
9: É, o reto femoral, né, que esse músculo da frente
8: deu pra ver
9: da
8: encolher, coxa. Assim, um músculo muito forte, né?
9: E ele tá ali fora do gramado, né, recebendo alguma orientação.
8: Fica um minuto fora, né?
9: Isso, o João Pedro Tioca e o Iago Machado vão pro aquecimento, então tem os dois zagueiros à disposição do banco no aquecimento, mas o Gabriel Paulista vai tentar pelo menos voltar.
8: Olha que zagueiro, uma temeridade, tá mancando aí do Gabriel Paulista, hein? Jogada com o time do Corinthians, Hugo Souza manda lá pra frente. Recuperação de bola da equipe do Estudiantes da metade do campo com Piovi. Tentou girar, girou bonito, escapou de dois. Voltou essa bola pro seu companheiro Alexis Castro. De lá ele retorna. Começa de novo com o Núñez. Núñez toca na bola na esquerda para Palacios. Palacios vira o jogo. Começa de novo com o Santiago Núñez. Domina o camisa 4, deixa a frente. Vem buscar Piovi, o primeiro volante. 3 minutos jogados nesse segundo tempo. 0-0 por enquanto. Pênaltis em Itaquera. Vai sair pro jogo novamente o time argentino. Corinthians momentaneamente com 10 homens em campo. Gabriel Paulista tá à beira do campo esperando autorização para voltar. Carrega a bola do lado esquerdo, Palacios vira o jogo, vira bem aqui da esquerda para a direita, passe para Mancuso. Mancuso vem dominando contra a marcação do Bidu, que se aproxima, ele volta. Começa de novo na defesa da equipe argentina. Trabalha Estudiantes do campo de defesa, bola de volta aqui no setor esquerdo, avançando Palacios com a bola dominada. Parte Mancuso aqui na direita outra vez. O passe é reto pro Guido Carrillo, não conseguiu dominar. Dominou mal, escorregou. A bola voltou para a zaga. Retorna novamente aqui a equipe do Estudiantes e a torcida e o Gabriel Paulista esperando autorização do árbitro. Levantamento alto, segundo poste, o Estudiantes chegando, bola muito forte, caiu no Mancuso, evitou a saída pelo fundo, bateu essa bola para trás pro bico da grande área, Rodrigues pro cruzamento, cortou pro pé esquerdo, solta curto para Piovi, para Mancuso, ponta direita, cercado, vem Bidu na marcação, tira na primeira, escapa na segunda, Bidon protege bem. Deixa para Carrilho, Carrilho para Memphis, solta pro lado esquerdo, na avance velocidade, partiu Caio César, a bola veio, mas ele já havia parado de correr. Bola muito longa, vai pro goleiro novamente. Muslera fica com ela. 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
8: Vem Estudiantes, ponta esquerda, Palacios lá de trás, ajeitou para Burgos na ponta esquerda, vai tentar cruzar, devolveu ao lateral, pintou cruzamento, escapou do zagueiro, meteu para a área, a bola passou por todo mundo, caiu no Mancuso, entrou na área, tira André Carrilho! marca do pênalti, bate na bola de pé direito e afasta a bola da grande área. Gabriel Paulista já voltou, né, Belotti?
9: Já voltou, tá ali posicionado, marcando menos.
8: 4:50, segundo tempo, o jogo começa tenso pro Timão no segundo tempo aqui em Itaquera. Pro gol à direita do seu rádio, ataca o time argentino Estudiantes. Vem trabalhando o Joaquim Correia, toca na bola por dentro a Piovi, Piovi volta a Palacios. Na marca de 5 minutos ele recomeça a jogada, entregando a bola para Pires. Pires domina através da metade do campo, deixando à frente a Piovi, marcado o Rodrigues, trava no pé de ferro, ganha do Bidon. Bidon tenta roubar na sequência, a bola espirrada volta para a direita para Mancuso. Mancuso começa de novo, volta a bola para a zaga, Pires toca na bola outra vez, recebendo da quarta zaga. Deixa a bola para Palacios, na frente o passe para Alexis Castro, marcado pelo Alan. Chegou tentando fazer o bote, não conseguiu ficar com a bola. Ela volta para Núñez, Núñez para Pires novamente, Pires para Núñez na direita, lançamento e profundidade para o Burgos, nas costas do Mateuzinho, vai tentar chegar na linha de fundo, na ponta esquerda, ele chega, aparece Correia no bico da área, pediu, recebeu, dobrou a marcação, o Caio César tentou levar no fundo, clareou para o Burgos, cruzamento na área, passou pelo zagueiro, no peito Guido Carrilho, afasta Bidu, ela ganha altura, mas não distância, vai na meia lua da grande área, vem Garro, protege, a bola escapa, volta Castro para Burgos, chegou cruzando na área, Correia rebate, tira de lá o zagueiro Alan, tira, Garro perde a bola na saída, tenta passar por cima do Burgos, o Garro vem para tentar tomar, não conseguiu. Aí vem o Alan por baixo, toque na bola, a bola sobra de novo para Castro na área, na esquerda antecipou André Carrilho, põe fora, escanteio. É blitz do Estudiantes, Belotti.
9: 6 minutos de presença absoluta da equipe argentina de La Plata no campo de ataque. Por isso, a torcida visitante faz barulho, sente o momento do time e apoia a equipe aqui em Itaquera. Escanteio primeiro do segundo tempo, ponta esquerda do Burgos na bola.
8: Momento perigoso contra o Timão aqui em Itaquera, na marca de 6:30 do segundo tempo. Lá vem Estudiantes. Escanteio para eles lá na ponta esquerda, vem bola para a grande área, lá dentro do tumulto o zagueirão, chegando lá o Thiago Palacios, cruzamento é nele, subiu, passou pela defesa, a bola ficou viva, por baixo Caio César tira, ela volta para o Estudiantes de novo, Rodrigues por dentro, recebeu Piovi, levantou a cabeça, virou lá para a grande área, para Alexis Castro, botou para a área, tira Gustavo Henrique. Afasta de cabeça, tira de lá pro Timão. Garro no contra-ataque, Memphis do lado para Bidon, parte em contra-golpe o Corinthians, Bidu acelera, dispara pela esquerda, bola para ele, Memphis na área, vem cruzamento no chão, entrou, batida pro gol, errada do Caio, passou longe, bateu de Joanete, ela sai à esquerda do gol, Belotti.
9: Mas pelo menos o Corinthians conseguiu tirar um pouquinho os Estudiantes do campo de ataque, né, e pisar o próprio Corinthians na fase ofensiva dele. Na descida em velocidade pelo lado esquerdo, Bidon, Bidu e o cruzamento rasteiro para o Caio César, que bateu mal. Pegou com o tornozelo e mandou longe, longe na meta. Vamos ler.
8: 7:30, etapa final. A quinta que era 0-0 por enquanto, pênaltis. A Fiel tenta acordar aqui junto com o time em Itaquera. Vem outra vez o Estudiantes tentando rachar de qualquer jeito. O Mateuzinho dá um bico na bola. Ela bate e volta. Volta para Burgos, deixando para Correia. Correia por dentro. Recebe novamente Guido Carrilho. Sai da referência. Vem buscar jogo na metade do campo. Entrega a bola para Piovi. Cercado, caçado ali pelo jogador corintiano. Ele vai ao solo. O time argentino desce. O Estudiantes pela direita. Mancuso aprofunda. Boa bola para Rodrigues. Cruzou na área. Bateu no zagueiro. Sobrou. Desvia mal. Correia. A bola vai fora. Burgos perde uma chance clara de gol, a bola vai longe, pra sorte do Corinthians, Lucas.
9: E bota sorte disso, viu, Duá, porque a trama do Estudiantes foi boa aqui pelo lado direito, o cruzamento veio do Baltazar Rodrigues, não foi afastado pela defesa e sobrou livre pro Tobio Burgos, quase da marca do pênalti, o Souza lá no canto contrário, ele pegou de raspão na bola, não mandou em direção ao gol, mas que chance da equipe argentina.
8: Se ele domina no peito, um abraço, hein, camarão.
10: Corinthians segue muito mal, Marcelo Dó. Corinthians com problemas. Vem de novo Estudiantes aí.
8: Outra vez agora com Castro. Na frente o passe. Carrilho na área. Chegou o Joaquim Correia. Tira o zagueiro. Só 10 Estudiantes, camarão.
10: Muito espaço. Corinthians mole na marcação. Não faz uma pressão agressiva no portador da bola. É um trabalho constante entre linhas, com total liberdade, trocas de passes e ninguém chega, ninguém diminui os espaços. Corinthians sofrendo uma barbaridade nesse instante. Não vou dizer que está na roda, mas não consegue ficar com a bola.
8: Escanteio, Estudiantes parece que está satisfeito com 0-0. Tem escanteio para bater lá na ponta esquerda, se prepara para a cobrança, Baltazar Rodrigues, na ponta direita. Vai jogar essa bola na área, os dois zagueiros estão lá, Pires e Núñez. Bola na entrada da área, bico da área, Burgos no cruzamento, segundo poste, Hugo Souza saiu para pegar. Pode desligar rápido o contra-ataque, mas tinha caído ali o Matheus Bidu, deixou o corpo ali em cima do Guido Carrídio. E o André Carrídio do Corinthians é que sai para o jogo. 9:44, segundo tempo, o Corinthians avança, vira o jogo, Carrídio, isso. Da esquerda para a direita, bola longa para Mateuzinho, vai partir, caiu César na ponta. Leva Mateuzinho pela meia, na ponta direita, pediu, a marcação chegou. Vem Garro com a bola dominada, é o Breno Bidon. Por dentro, Mateuzinho pediu de novo, a bola cai com o André Carrídio, vai tentando chegar perto da grande área, toque feito para Alan na meia direita, tem gente em impedimento, por isso o passe não vem, ele segura, deixa de novo para Breno Bidon, protegeu, achou o Garro no bico da área, meia direita, na área.

0: Pênalti, movimentação intensa, bola alta, fechada no primeiro pau, tira aqui do Carrinho, a bola volta para o Corinthians, vem buscar Rodrigo Garro, aqui na meia esquerda ele vem buscando pertinho da linha central do campo, ele solta o passe curto para Alan, de lá para Gabriel Paulista, para Mateuzinho, Mateuzinho domina e vai voltar no goleiro, relógio da Band News FM marca, você confere 11, etapa final. Placar da Band News FM da Copa Libertadores, quartas de final, jogo de volta aqui Itaquera. Corinthians 0, Estudiantes 0, Aline.
1: Amanhã tem Flamengo Independiente Del Valle com transmissão da Band News FM a partir de 8:30 da noite. O Flamengo venceu a ida por 2-0.
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0: Camarão, Camarão, Corinthians deu uma melhoradinha, 0-0.
3: Jogo de alternâncias, né? O Corinthians sofre defensivamente, não consegue se proteger bem. Quando o Estudiantes troca passes entre as linhas de defesa, consegue com facilidade ir avançando, ganhando campo. E é um time que a gente já abordou antes do montapé inicial, muito perigoso nas bolas aéreas. É um time que tem um aproveitamento muito bom em cobranças de bola parada. Com a posse, o Corinthians precisa da participação do Garro. É um jogador capaz de dar um toque, como deu para o Caio César decidir a fatura na Argentina, mas hoje até aqui não conseguiu clarear as jogadas. O Memphis está chamando a responsabilidade, só que ainda não conseguiu finalizar gol.
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0: Lateral para o time argentino, Estudiantes tem a bola do lado esquerdo, no lado direito novamente aqui no campo de defesa. Toma distância Mancuso para a cobrança. Lá na frente o Rodrigues espera, a marcação do Corinthians se encaixa ao time argentino e o levantamento é feito na metade do campo, vem buscar jogo aqui outra vez da intermediária aqui do Carrinho, deixa a bola mais atrás, levanta Piovi, levanta essa bola para o lado esquerdo, vem buscar jogo Palacios na frente, pediu Burgos, vai levando Palacios esperando a chegada do Alexis Castro pela ponta esquerda, ele faz a bola chegar ao Joaquim Correia de novo na meia, pertinho do círculo central, ele passa a bola para Piovi, Piovi domina, dá um tapinha na bola de pé direito lá para meia direita, vem descendo lá de trás o zagueirão Nunes domina, rola curta à sua frente, Guido Carrinho sai da referência, busca jogo, entrega a bola na direita, Mancuso recebe de volta por aqui o zagueirão Nunes entregando para Pires, Pires vem de trás, carrega na meia esquerda, vem conduzindo a bola, enfiada para Palacios, Palacios é quem recebe, domina a bola de volta, recebendo do Burgos, Alexis Castro está aberto na ponta esquerda, segura o lateral, não tem muita opção, vem em cima dele, Garro só observa, ele volta a bola para o zagueiro, Nunes de novo com ela, de novo o passe é feito aqui na intermediária para Rodrigues, Rodrigues aprofunda para Guido Carrillo, na direita Mancuso, a bola subiu, cruzamento, bateu no Bidu, a bola sobrou na entrada da área, Carrillo despacha de qualquer jeito, vai Memphis atrás, bloqueado pelo zagueiro, vem ali o Pires, domina, com tranquilidade ele vai sair pro jogo, pisa na bola, o Corinthians retraído, a bola cai de novo na metade do campo, aqui na meia esquerda para Piovi, campo de defesa, ele deixa a frente, para Castro, lançamento pro Correia, muito forte, vai passando pro goleiro Gus Souza, que trabalha com tranquilidade dentro da sua própria área, 14 minutos, segundo tempo, 0-0, por enquanto pênaltis em Itaquera, Rodrigo Garro tava na frente, quem domina é o Bidon, aqui no campo defensivo, na esquerda, ele volta a bola para Gustavo Henrique, ele bate na bola, gira bem pra direita, agora na zaga central Gabriel Paulista quem tem a bola, acionando o Mateuzinho, Mateuzinho tá cercado, ele aprofunda o passe pro Caio César, tá isolado na ponta direita, ele vai pra cima do marcador, ele corta por dentro, acha o Garro marcado, ele recua de primeira, deixando a bola pra Mateuzinho, recebeu de volta, agarra o passe, é bom, avançou, protegido o Caio César pra Memphis, quase passa na bola, enviou pra esquerda pra Matheus Bidu, devolveu no Memphis, vem o chefe, preparou a batida, explodiu na zaga. E fulance, o Corinthians tinha mais opções aqui à frente, ele preferiu chutar, a bola espirrou e saiu. No campo de defesa aqui do time do Corinthians, praticamente no meio do campo, Breno Bidon vai para a cobrança, vai deixar para quem é do ofício, não, ele mesmo bate, deixa a frente para Garro, escorou mal. Passou por todo mundo, tira a defesa da equipe argentina, volta para o Gustavo Henrique. Mais uma descida corintiana aos 15 minutos, Mateuzinho em velocidade na balada, vem com ele da defesa, Palacios tira, Burgos tentou dominar, também escapuliu. Muitos erros técnicos, a bola vai para fora, lateral de graça pro Corinthians da direita. Quase na metade do campo, na linha central, Carrillo vai para a cobrança. 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
0: Vem Corinthians, vinha para ataque, a defesa corta. Bruno Camarão, 15 minutos e 40. Quantos erros, hein?
3: E o Bidon vai ser expulso, provavelmente agora. Assim, é que o Estudiantes é bem fraquinho, né? Senão o Corinthians teria mais problemas.

0: Aí vem de novo o time argentino, jogador caído na metade do campo por aqui, o Alan tenta o domínio, vai tentando se levantar, mas está sentindo bastante a perna, o Mancuso. Vem o Estudiante, sentiu Correia, contusão muscular. Sozinho, jogo parado, Belotti.
1: É, sentiu a posterior da coxa esquerda, o Tuco Correia está caído no chão, já leva a camiseta ao rosto, né, e lamenta bastante. O Camarão falava sobre o lance do Bidon, ele vai tentar afastar a bola e claramente a perna dele continua esticada e atinge ali a altura próxima da canela do jogador do Estudiantes. Me pareceu um lance claro de cartão amarelo ao mínimo, mas o árbitro estava de costas e ele não viu. Então vamos ver se vai trabalhar o árbitro Juan Soto para chamá-lo ao vídeo, ainda que seja para revisão do vermelho, né? E aí ele pode aplicar o segundo amarelo.
2: Gol meião, hein? A chance enorme do Bidon ser expulso já seria uma baixa numa potencial ida do Corinthians à semifinal, né? Pro primeiro jogo. E agora ele, amarelado, vai para essa disputa, não tira o pé e acerta o tornozelo direito do jogador da equipe do Estudiantes, né?
0: Já tem amarelo e em tese é para amarelo isso aí.
1: É, o árbitro de vídeo, ele pode chamar para tirar um amarelo incorreto, mas na teoria, tá, do jogo, ele não pode chamar o árbitro para aplicar o segundo amarelo. Ele pode chamar se ele achar que é para expulsão e aí o árbitro, por sua vez, entender que o lance é para amarelo. Por enquanto, o Bidon segue em campo e se ele receber o vermelho, perde dois jogos, né? Por conta da expulsão do amarelo e a do vermelho. Ainda a ser julgado se essa segunda expulsão do vermelho seria estendida. Inicialmente, a decisão de campo está mantida.
0: Deu para ver na televisão que o Muslera chegou perto ali do Mancuso e falou, ó, levanta que ele não vai expulsar, não. Levanta aí, vamos pro jogo. Vamos pro jogo. Vem aí já o 29 do Estudiantes, viu, Belotti?
1: É o Fabrício Pérez, camisa número 29 da equipe do Estudiantes. Vem aí, vai sair, claro, o Tuco Correa, né? Que acabou sentindo uma lesão muscular. Uma pena, tava tendo sequência desde que saiu do Botafogo, mas claramente sentiu a posterior da coxa esquerda. Então a gente vai ter a primeira substituição da partida. Fabrício Pérez, 29, vem aí na vaga do 32, Tuco Correa.
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0: O que muda na equipe do Estudiantes com a entrada do Pérez, meu caro Camarão?
2: Em primeiro lugar, perde um jogador importante, né? Uma grande referência, um jogador que atua atrás do Guido Carrijo, jogador de movimentação, de boa leitura. Guido Pérez tem uma característica um pouco diferente. É um jogador de mais velocidade, menos, digamos assim, inteligência decisiva. Mas o Estudiantes mantém um jogador de potência aqui pelo lado direito.
0: Carrilho no limite ali em cima dele, em cima do Pérez. Quase deu um empurrão ali. A bola volta pro Corinthians. Bidu pra Garro. Domina, não parte, não tem velocidade. O Garro foi atingido com falta, esperou o contato e veio. Falta pro Timão, Belotti.
1: A sorte do Garro é que o jogador do Estudiantes deixa a perna, né? Porque ele já tava perdendo a bola no corpo, ao invés de dar o passe em velocidade, tava driblando pra trás o Garro, mal no jogo.
0: Mais uma falta nele. Ele virou especialista em cavar falta, o Rodrigo Garro, né? Jogar futebol passou uma tarefa secundária pro camisa 8 do Corinthians. Quase 20 minutos da etapa final. Rodrigo Garro tem a bola aqui na esquerda, quase na linha central do campo. Ele troca passes com André Carrilho, recebe de volta, deixa Memphis de primeira. Bom passe a Bidu, vai pro cruzamento, não tem centroavante. Segura o Bidu, ele volta errado, escorregou ali, caiu de bumbum no chão a ala na metade do campo. Ela sobra para Gabriel Paulista, abriu para Mateuzinho, passa Caio César. É por ali o jogo do Corinthians. Caio César vai pro drible, corta por dentro, tá marcado. Prefere recomeçar com Mateuzinho. Ele vai conduzindo a bola da direita pro centro do campo, o corredor central, André Carrilho no círculo central. Aprofunda pra Bidu, vai encarar o Mancuso, cruzamento no chão, melhor pra defesa. Ela volta pro Mancuso, toca de primeira, vem chegando o Pérez, tentando dominar por ali o camisa 29 que acabou de entrar, travado, perde pro Memphis, toque curto no Garro, toque curto na esquerda, pra Bidu, voltando alto pra Alan, na frente o passeira na ponta, vem Mancuso, toma na frente, dá um bico na bola pra cima, ela cai com o Estudiantes, metade do campo que do Carrillo tentou girar, perde a bola pra Memphis, Garro domina, falta onde? Falta onde? Hein, Belotti?
1: Também fiquei com a impressão de que o Guido Carrijo se atrapalha com a bola, ia perdendo a posse, e aí, assim como o Garro fez há pouco, tenta dar uma cavada. Acho que o árbitro tá cansado, tá marcando tudo que é faltinha, até as que não são.
0: É inacreditável. Relógio na Band News FM marca 20 minutos e meio, etapa final. Placar da Band News FM aqui em Itaquera, quartas de final, jogo de volta, Copa Libertadores. Por enquanto, pênalti, 0 para o Corinthians, 0 para o Estudiantes, Aline.
4: hoje mais cedo o Palmeiras se classificou a mais uma semifinal da Libertadores. Venceu nos pênaltis a LDU em Quito por 4-3 depois de uma derrota por 3-2 no tempo normal. A semifinal será contra o Fluminense.
0: Vem Corinthians, Caio César, contra-ataque, puxa da direita para o centro, meia-direita, agarra, domina, levanta a cabeça, vira no Memphis, olha o Corinthians chegando, passou Bidu na esquerda, solta a bola, Memphis, ele segura demais e volta todo mundo. Acaba com o contra-ataque holandês, a bola volta para o Corinthians com o Alan aqui na esquerda, Alan sai da lateral, vem para o miolo, não tem muito espaço, vira o jogo da meia esquerda para a direita, agora Mateuzinho aprofunda para André Carrilho, Caio César passou adiante, pisa na bola, ele deixa a frente, Caio César vem para o domínio, volta no Carrilho, Carrilho domina e retorna na metade do campo, para Mateuzinho, campo de defesa, Gustavo, Gabriel Paulista de volta à frente, pisa na bola, sai para o jogo Mateuzinho para André Carrilho, toca a bola na paciência, o Timão, novamente Gabriel Paulista para Gustavo Henrique, de primeira bola na esquerda, é por ali o jogo. Vem Mateuzinho, de Matheus Bidu, toca na bola para Breno Bidon, recebe de volta Bidu, soltando o passe pela meia para Garro, circula pelo campo de ataque, o camisa 8 do Corinthians vira o jogo, vira bonito, para Caio César, muito alto. Passou por ele, saiu, vai para fora, Bruno Camarão vai parar o jogo já já para hidratação agora, 0-0.
5: André.
2: Alguém, né, André? Assim, o Garro não acerta nada. Pode ser que daqui a pouco ele dê um passe, acerte um tirambaço de fora da área, decida a partida, mas ele erra tudo, basicamente tudo. Corinthians agora teve uma possibilidade de tomar decisão diferente com o Memphis e o holandês desacelerou. Acho que ele está cansado, precisa de mais gente correndo junto com ele. O Caio César está isoladão pela direita, buscando alguma alternativa, mas não tem o apoio do Mateuzinho, que também precisa se preocupar no momento defensivo. Do lado esquerdo, o Bidu é pouco acionado, mas também não faz um grande jogo. Carrilho, Alan por dentro, também pouca participação com a bola nos pés no campo de ataque. É um Corinthians que depende muito aí de um achado do Memphis, talvez uma bola parada, como foi contra o Rosário. A real é que são duas equipes muito parecidas, muitos problemas, bem limitadas, mas estão vivas aí, em busca de uma vaga em semifinal, desde 2007.
1: 9 o Estudiantes.
2: 9. Há 17 anos. Os 7 na mente são de 17 anos. E o Corinthians desde 2012 o título. Então, assim, é um jogo importante. Pro Corinthians, é um jogo que vale a temporada. O Corinthians eliminado hoje, acabou o ano do Corinthians. Vai precisar sonhar com os 45 pontos no Campeonato Brasileiro. E vai ser difícil chegar a eles, né, diante de resultados recentes muito ruins. Ou seja, precisa achar um gol. O Corinthians precisa se manter vivo, concentrado, entendendo que é um jogo de detalhes, mas o Diniz vai ter que buscar alguma coisa, mesmo que pareça impossível no banco de reservas.
1: Vai embora o André Carrilho, 19, para a entrada do 49. André, 49, André volta depois de mais um mês, né? O último jogo foi a volta da Copa do Brasil contra o Internacional, na primeira semana do mês de agosto, retorna aos gramados, então 49, André na vaga do 19, Carrilho.
0: Se ele tiver bem, vai ajudar, hein?
2: Com certeza. Ele só saiu da titularidade pela lesão. Ele, Memphis, ele, Yuri, Ranieri, só não estão em campo por questões médicas ou de suspensão, ponto. Senão os três estariam jogando hoje. E são três titulares.
0: Sem dúvida. Passamos da metade do segundo tempo, portanto, vamos para a última curva do jogo. O Corinthians tentando um gol para passar direto à semifinal da Libertadores. Lá vem Timão, avança Garro. Breno Bidon é quem avança com ela na meia esquerda. Ameaçou bater, abriu para Bidu. Do outro lado, Caio César pediu, bola alta para o Memphis. Mergulha de cabeça, Nunes afasta o perigo. A bola volta, passou pelo Alan. Vai brigar duas vezes, ele é pequenininho, não alcança a bola. Ela espirrada, volta para Gabriel Paulista. Tá aberto, Caio César na ponta esquerda, ponta direita. Bola de novo na intermediária, Mateuzinho aprofundou. Lá para ele, Caio vai no drible. Garoto invadiu a área, levou no fundo e o campo acabou. Tiro de meta pro Estudiantes.
1: Agora foi mal o Caio César, né? Primeiro no domínio, que a bola escapa, vai muito longe do corpo dele, aí ele tem que correr para dar o segundo toque, e o segundo toque é muito forte na bola também. Aí fica fácil pro muito mais alto e muito mais forte que ele, Tomás Palacios, lá pelo lado direito.
2: Agora, já na entrada do André, dá para perceber uma ocupação territorial, né? Como é um cara que tá ali, né? Presente no meio de campo, ativo, né? Joga nas duas áreas. O André bem, ele vai ajudar demais esse Corinthians que vem aí de novo.
0: Ó o timão de novo aí, Garro, da direita pro centro, virou pro Bidon. Bidon tem Memphis, saiu pra associação, ele volta no Garro de primeira, André. André gira, pisa na bola, André Luiz, girou pro lado no corredor central, voltando pra Alan. Alan tenta escapar da marcação do Guido Carrilho, escapou dele. Já ligou do lado esquerdo de novo com o Matheus Bidu. Bidu aprofunda pra Bidon, Bidon cercado por dois, volta na intermediária, começa com o Alan. Ele recua pra Gustavo Henrique, trabalha o timão de pé pra pé, do lado esquerdo ao lado direito. Mateuzinho pediu, vai receber o lateral corintiano, quem vem com ela novamente carregando o zagueiro Gabriel Paulista, partiu Caio César, estava impedido, um balaço no peito do Garro, não conseguiu dominar, na sequência teve que fazer um encontrão ali, o Alan acabou derrubando o Guido Carrilho, não tem falta, Alan tem a posse de bola, vem o Corinthians outra vez na pressão, Coringão na pressão, timão, vem outra vez aqui o time corintiano com o Breno Bidon na esquerda, ele procura alguém, não acha ninguém, ele volta tudo, começa com o Alan, Alan toca na bola de novo pro Gustavo Henrique, o Corinthians desce na pressão, empurrado pelo seu torcedor na reta final do jogo, quase 30, 26 minutos, vem timão, vem Mateuzinho, pra André, sai do meio juiz, ele tirou pro pé esquerdo, aprofundou, deixou do lado pra Bidu, botou na área, rasteiro, estica a perna o zagueiro e tira. Vem o Piovi, recebeu na frente, por aqui na tabela com o zagueiro Mancuso, vai tentar lançar a frente, bola muito longa pro Pérez, não alcança, a bola volta pro Gustavo Henrique. 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
0: O momento é bom, vem timão na direita, Mateuzinho cruza na área, rebate o zagueiro, rebateu mal, voltou do André, tira de qualquer jeito o zagueiro Nunes. Chegou atrasado o André, acabou cometendo a falta lá, olha o André na área, Belotti.
1: E é participando, ocupando espaço, como vocês muito bem discutiram há pouco, né? E ele acaba finalizando na perna do jogador do Estudiantes, quer dizer, a força da finalização que iria na bola atinge só a perna do jogador do Estudiantes, por isso o árbitro entendeu como falta, a equipe argentina respira 0-0.
2: Mas ele tava lá, você consegue imaginar o Carrilho saindo da defesa e indo lá fazer isso? Não, né? Carrilho, Alan, Garro, né? Eram três meio campistas juntos que não estão conseguindo andar, além do Memphis, que já tem as limitações, né? Então sobrava tudo ali pro Caio César, eventualmente os dois laterais, e chegou o André agora.
0: Trabalha o Corinthians em buscar o jogo, André aqui no campo de defesa, ele gira, volta a bola na defesa aqui na esquerda, Gustavo Henrique tenta a devolução, bate no atacante, vai fora, acaba desviada pelo Castro, lateral pro Corinthians aqui na esquerda, campo de defesa pertinho da sua linha de fundo, tem pressa o timão, Memphis vai lá pra cobrança, mas a pressa é mais ou menos. O Corinthians aparentemente cansado. Vamos chegando a 27 do segundo tempo, o Matheus Bidu pega a bola para a cobrança, sobe todo o time argentino. Vai para a cobrança de lateral, Coringão, bola na frente aqui no campo de defesa ainda. Bidu tenta virar o jogo, dá um balão lá para frente para o Caio César correr, vai atrás dele, Burgos. Chega primeiro o Caio César, ele volta para Matheuzinho. Matheuzinho conduz o timão para o campo ofensivo, vem na balada o timão. No setor direito, por dentro tem André, pediu, recebeu, tá bem no jogo. André corre, devolve a bola para Matheuzinho de primeira para Alan. Ele vem buscar aqui no campo de defesa pelo corredor central, traz a bola no círculo central do campo, abrindo para Gustavo Henrique. De primeira para Matheus Bidu, o Corinthians vai pressionando, vai tentando chegar dentro do campo do adversário. Gustavo Henrique volta para o Alan, devolve no Gustavo. GH13, vem Gustavo Henrique na frente, o tapa para Memphis, foi empurrado. Ele volta para a zaga, começa tudo de novo na defesa com Alan. O camisa 29 do Corinthians espera alguém chegar, ninguém vai nele. Ele conduz a bola da esquerda para a direita, pediu o jogo, recebeu Gabriel Paulista aqui na direita. Ele tem a passagem novamente do Mateuzinho pelo meio. Didio recebeu o campo defensivo ainda por dentro. André tá marcado. Ele volta a bola para Gabriel Paulista, que recomeça a jogada com o Alan aqui no setor de meio campo. No corredor central do campo de defesa da equipe do Corinthians, ele abre na esquerda para Gustavo Henrique. Matheus Bidu deu um passo atrás, teve que voltar. Gustavo Henrique veio pro domínio, devolve pro Alan. Corinthians na paciência, trocando passes na metade do campo. Alan de novo da esquerda para direita para Gabriel Paulista, aprofundou para Mateuzinho. Dominou já em progressão, orientado ao ataque. Carro por dentro, Caio César por baixo, o carrinho nele. A arbitragem mandou seguir, não teve falta, na sequência saiu errado Palácios, lateral pro Corinthians bater na direita aqui no campo de ataque. 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
1: Muda.
0: Vai mudar.
1: O Estudiantes, Gabriel Neves em São Paulo com a 8 na vaga do camisa número 31, Baltazar Rodrigues vai embora com a 31, Baltazar Rodrigues entre o 8, Gabriel Neves. E também tá indo embora Tóbio Burcos com a 17 para entrada do C3, camisa número 18. Teve muito próximo de jogar no futebol brasileiro nessa temporada, mas foi reprovado em exames médicos. C3 18 vem aí na vaga do 17, Tóbio Burcos.
0: portanto, mexidas importantes na equipe do Estudiantes, Bruno Camarão.
2: Pois é, Gabriel Neves, como disse Belotti, conhecido, ele é jogador do São Paulo, e o CT colombiano de 28 anos, passagem pelo futebol colombiano, Independiente Medellín, é um daqueles extremos de velocidade e uma arma aí para quem sabe mudar o jogo por parte do Estudiantes, que não tem mais aquele controle territorial. O Corinthians melhorou demais já um pouco antes, mas quando entra o André, passa a incorporar mais meio de campo, né? O André, ele é muito impositivo fisicamente e tem muita qualidade técnica também.
1: Duan, pois não. A decepção em Itaquera, né? Não temos o recorde de público histórico do estádio, pouco mais de 47 mil torcedores, renda de R$4.729.905, público total 47.539. Vale lembrar, para o jogo de hoje, carga total de ingressos 49.900 torcedores aproximadamente, com ampliação. Ainda assim, onde estão os ingressos?
0: Onde é a ampliação?
1: No setor sul.
0: É onde estão os ingressos, se procurar, encontra. Eu tenho algumas suspeitas.
2: Agora, decepção também. Decepção é forte, mas a torcida do Estudiantes não conseguiu ocupar, né, o espaço reservado a ela.
1: Não, bem, acho que é bem pontuado, né? São 2.000, o espaço lá talvez tenha um peso.
0: Corinthians na área, Matheus Bidu escapou do zagueiro, vai bater pro gol! Pegou o goleiro! Muslera no cantinho esquerdo, embaixo da cama, bota para escanteio, Belotti.
1: A melhor finalização do Corinthians, se não a única, que acerta o alvo nesse segundo tempo. Matheus Bidu de direita, sem força, mas com direção, mandou no cantinho. Muslera salvou, escanteio, ponta direita, vem Garro.
0: Bola parada, olha o timão aí. Bola, jogaram um rolo de papel dentro da área. Os três zagueiros, dois zagueiros do Corinthians estão ali no segundo poste, pressionados pelo bloqueio da equipe argentina. Escanteio diferente ali que vai ser cobrado pelo timão. Memphis vai para a marca do pênalti, bola no primeiro pau. Desviou mal o Gabriel Paulista, voltou no cobrador. Volta essa bola no Garro. Novo levantamento e impedimento. Não vai valer nada isso aí. O Bandeirinha levantou a bandeira umas 15 vezes. Impedimento do Garro na devolução, né, Belotti?
1: É, porque o Garro bate o escanteio, né? E aí quando o Gabriel Paulista toca de cabeça, realmente o Garro estava mais próximo da linha de fundo do que qualquer um. E aí o impedimento é marcado quando a bola volta pro camisa 8.
2: E a demora do assistente para raciocinar, né? O que parecia óbvio, né?
0: É, pois é. Aí ele saiu levantando a bandeira, baixando, levantando, parecia sinal de trânsito.
1: Faltou gritar, né?
0: É. Relógio da Band News FM marca 33, etapa final. Placar da Band News FM Libertadores, jogo tenso em Itaquera, quartas de final, jogo de volta. Por enquanto está empatado, por enquanto pênaltis. 0 Corinthians, 0 Estudiantes, Aline Fanelli.
4: Hoje mais cedo, em partida atrasada da 21ª rodada do Brasileirão, duas equipes que têm novos técnicos. O Botafogo venceu o Grêmio por 3-2, Renato Portaluppi estava no banco de reservas e Tite acompanhando o jogo de um camarote. Ele é o novo técnico do Botafogo.
0: Cetré, vem o Estudiantes para ataque, bola lá atrás com o Piovi, tentou domínio pela meia do campo, pelo meio do campo, ele entrega para a direita, o passe é para o Pérez, tenta cercar por ali, na marcação Bidu põe fora, dividida ali do Bidon com o Pérez, a bola acaba saindo em lateral, posse de bola que favorece o Corinthians, na esquerda, campo de defesa. Já cobrado o lateral, bola com o Matheus Bidu, se atrapalha um pouquinho na jogada, consegue dividir com ele por aqui, o Pérez ganhou a parada dele, levou para o lado, vem Bidon, dá um bico, mas o Bidu cometeu a falta. Chegou atrasado, uma falta estúpida, Belotti.
1: Pouquíssimo inteligente o Matheus Bidu, né? Ele tava caído no chão e aí ele vai tentar roubar a bola do jogador do Estudiantes e realmente chuta o pezinho, né? Jogador aberto aqui pela direita. Era exatamente o Fabrício Pérez, o camisa número 29. Oportunidade pro Estudiantes fazer o que mais gosta, jogar a bola na área.
2: Pois é,
1: o
2: Estudiantes não tava arrumando nada e o Corinthians dá uma falta lateral pra principal arma do time argentino. Foi muito mal o Bidu. Tá muito mal o Bidu, apesar do belo chute que ele deu agora há pouco. Essa foi a única participação boa do Bidu no jogo.
0: Falta para Cetré fazer a cobrança lá do lado direito. Vai jogar essa bola na área. Pérez está lá. Guido Carrilho, perigosíssimo, está lá na marca do pênalti. Nunes e Pérez, os dois. E Pires, os dois zagueiros. Bola alta na área. Pérez subiu, tocou. Fora! Guido Carrilho sozinho erra o alvo para sorte do timão, Belotti.
1: E como a gente vinha destacando antes do jogo e antes da cobrança da falta, é a jogada perigosa e o alvo principal, o Gustavo Henrique deles, é o Guido Carrilho. Subiu livre na segunda trave, mas não conseguiu mandar como gostaria, passar direita na meta do...
0: Sai jogando o Timão, correu perigo o Corinthians aqui no segundo tempo, 35 minutos. Domina o Timão, bola de novo com Bidu jogando à frente. Ela vai no Memphis, Memphis domina, tenta atingir o adversário, a bola não chega até o Gabriel Neves que domina e volta. Começa de novo o time argentino, vem o Estudiantes do lado esquerdo, Palacios leva o time argentino para o ataque, o Corinthians dá um passo atrás na marcação. Palacios vem pela meia esquerda, volta a bola, começa de novo. Piovi tenta girar para a zaga central, volta tudo, começa com Núñez. Santiago Núñez vem com a bola dominada pela direita, aprofunda para Mancuso. Mancuso está marcado. Traz no pé esquerdo, de pé direito, volta no zagueiro. Começa de novo o Memphis, se aproxima. Ele toca na bola de Núñez para Pires. Pires trabalha, Gonçalo Pires pelo setor esquerdo. Ele dentro do círculo central, gira bem o jogo. Carrega a bola pelo time argentino que não tem pressa. Deixa o tempo passar. 35 do segundo tempo, levantamento longo para o Carrillo. Vai tentar subir de cabeça. Gustavo Henrique tirou bem. André protegeu, saiu pro Timão. Girou, escapou da falta. André Luiz puxa o Corinthians adiante. Toca a bola para Caio César, tenta levar. Tem dois marcando. Vai para cima no X1. Foi bloqueado pelo zagueiro adversário, Palacios tira. Na sequência, Caio César comete a infração, é falta para o Estudiantes.
1: Falta no Caio César, que perde a oportunidade de vencer um contra um pelo lado direito, contra um jogador pesado, que é o Tomás Palacios, de 1,96m, e que tem cartão amarelo. Ainda assim, levou a melhor o lateral esquerdo do Estudiantes, que depois escavou uma faltinha.
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0: Torcida corintiana sente que o ambiente está meio morno. Tenta dar uma esquentada na arquibancada, fiel torcida corintiana. O time do Estudiantes vem com o C3 lá pelo lado esquerdo. Entrega na ponta, bola boa para Alexis Castro. Chega bem na cobertura, Gabriel Paulista sai com bola e tudo, mas a bola já havia saído, não. Bola sim para o Estudiantes na ponta esquerda, lateral. Se prepara para a cobrança o C3, vem lá de trás o Palacios também. Estudiantes, não estou entendendo, hein? Tá meio lento, tá conformado com o empate. Aparentemente, se ele for para os pênaltis, eles não estão nem aí. Lateral para o Estudiantes lá na ponta esquerda. Vai tomar distância para a cobrança sem pressa nenhuma o lateral esquerdo, Thiago Palacios. Vai jogar essa bola lá no tumulto, o C3 tá lá, chegando Alexis Castro, Guido, Carrillo tá na área, Pérez também, bola longa pra área, tira Gabriel Paulista, vai insistir o Memphis, conseguiu escorar pra trás, Caio César, domina a bola, filhão, ele tentou dar um bico pra frente, deu a bola de graça pro time argentino, Muslera sai lá da sua grande área pro domínio, ele vai puxar no pé direito, levanta essa bola pro campo de ataque, bola longa na ponta esquerda pro C3, veio muito centralizado, Gabriel Paulista não foi, se atrasou, Mateuzinho empurrado, é falta. Pro Corinthians na direita.
1: Falta com um tranco nas costas do C3 que acaba atingindo o Mateuzinho. O Corinthians bate rápido.
0: Caio César leva a bola do campo de defesa na metade do campo na direita, voltando para André. Ele recomeça, não estava esperando o passe Gabriel Paulista, não. Deu um bico para frente de qualquer jeito. André estava na frente dele. É só olhar. A bola bate e volta, volta pro time argentino. O Estudiantes recomeça a jogada aqui no campo defensivo. Vamos chegando a 40 minutos do segundo tempo, 38,5. Jogo é nervoso, é tenso em Itaquera, clima de Libertadores. Ambiente de pênaltis por aqui. Na bola tá complicadíssimo o jogo pro Corinthians. Lateral já cobrado pelo Timão. Carrega a bola do lado direito, Mateuzinho chuta errado. Cai no Guido Carrillo. Bola no meio para Pérez. Domina longe da grande área. Fecha a marcação corintiana. Ele é obrigado a voltar. Começa com Núñez. Núñez pisa na bola, devolve à frente. Fica com ela Gabriel Neves. Gabriel Neves toca adiante na meia esquerda para Alexis Castro. Castro toca nela para a esquerda para Palacios. Palacios domina. Sai da marcação do Caio César que cansou. Vai tocar direto. A bola vem por baixo. Chega por ali, Mateuzinho. A bola espirrou. Guido Carrillo para Alexis Castro. Errou o passe. Volta Bidon e devolve a bola, dá um bicão pra frente. Vem de cabeça ali o Pires, vai tentar dominar o zagueirão Gonçalo Pires lá na lateral do campo. E a bola volta pro Estudiantes. Bate e volta, camarão.
2: Horroroso o jogo do Corinthians, né? Não consegue sustentar a bola, né? Jogadores demonstrando cansaço, Garro mal, Bidon mal, Bidu mal, né? O Memphis sozinho lá, isoladão. Não sai nada, né? Em termos práticos, uma ou outra construção que rolou, mas sem também gerar uma finalização, um fechamento de jogada. E nesse instante parece que o empate está bom para todo mundo, né? Porque as duas equipes não demonstram força para atacar mais. Jogo pobre de lado a lado. Elas têm aí talvez uma chance de uma bola parada. Resta saber quem vai ter mais eficiência, mais sorte, enfim.
0: É, o Memphis tomou um tapão na cara ali, acabou caindo. O Gonçalo Pires já tem amarelo, né, Belotti?
1: Tem o zagueiro da equipe do Estudiantes, camisa número 14. O Tomás Palacios também, são os dois amarelos dados ao Estudiantes no jogo inteiro.
0: Vem para ataque o Corinthians, Benfis lançado, não chega a tempo. Pérez domina a bola para o Estudiantes, leva pela direita e vai escapar da marcação do Bidu, que o empurra. Arbitragem confere falta para o Estudiantes aqui na direita. Relógio da Band News FM marca 40, etapa final. Libertadores em Itaquera, quartas de final, jogo de volta aqui. A Band News FM está empatado, Corinthians Estudiantes 0-0, Aline.
4: Diego Forlán anunciou hoje a primeira convocação dele à frente da seleção do Uruguai. A lista do comandante conta com 26 nomes, sendo 3 de clubes brasileiros. Varela e Arrascaeta do Flamengo e Piquerez do Palmeiras.
0: 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Falta para a equipe argentina aqui na direita, se prepara a C3. Reclama bastante ali com o jogador corintiano, Caio César, que está à frente, não respeitando, segundo o colombiano, a distância correta. Bate na bola o C3, bola longa para a grande área, desvia de cabeça Gustavo Henrique lá no segundo poste, tira a bola, joga a bola para fora em lateral. Últimos instantes da partida aqui em Itaquera, por enquanto, pênaltis. 1-1 na Argentina, 0-0 aqui na Casa do Povo. Vem o Estudiantes, Palacios, linha de fundo, tocou pra trás, ela não saiu, desvio pra gol, caçapa! O bandeirinha não correu. Os jogadores do Estudiantes vão pra comemorar na galera, mas o bandeirinha não correu. Aparentemente essa bola saiu pela linha de fundo no ato do cruzamento. E o desvio de primeira do Castro, um gol bonito do camisa 22 da equipe argentina, mas o VAR vai ter que entrar. 40 minutos 42 do segundo tempo. Estão comemorando os argentinos, o bandeirinha permanece parado, Lucas Belotti.
1: E o árbitro em nenhum momento também apontou para o centro do campo, né, que há uma determinação ali para quando é um lance de gol. Eu fiquei com a mesma impressão de vocês. Tomás Palacios faz a jogada pela esquerda, ganha fácil na marcação, mas me pareceu que a bola ultrapassou a linha de fundo quando ele cruza para trás, antes da belíssima finalização do Alexis Castro. Vamos ver qual vai ser a decisão do VAR, mas eu acho que em campo o gol nem foi validado, porque nem o árbitro nem o bandeira fizeram a sinalização que tem de fazer para esse tipo de lance. Agora só o árbitro está apontando para o centro do campo. Tá?
2: Interessante que o Hugo Souza, ele, na leitura labial, falou: a bola saiu muito,
0: ele deu gol, hein? Deu gol. Aline!
4: Pelo menos aqui na imagem não tem nenhuma câmera que mostre que ela saiu inteira. Ela aparece ainda em cima da linha.
0: Gol do Estudiantes validado aos 42 do segundo tempo. Um gol que vai eliminando o Corinthians em Itaquera. Alexis Castro, e foi um belo gol. Corinthians entra em desespero aqui na arena em Itaquera. Portanto, 1-0. Todo mundo parou e o Estudiantes marcou.
1: Vai mudar
0: o Diniz agora?
1: É. Guinegão e Lingard. 56 Guinegão e Jess Lingard 77, já.
0: A Fiel atônita aqui na arquibancada, esperando agora um lance de São Jorge. Falta batida, bola pra área, desvia a defesa. Vai sair em lateral do outro lado. Corinthians vai sendo eliminado aqui dentro da sua casa. Lateral batido na linha de fundo. Caio César resiste o timão. Na entrada da área, André. Cruzamento na área. Vem Bidon, tá de calcanhar como se fosse um zagueiro do Estudiantes. Vem contra-ataque. C3 domina. Vai lançar pra frente. Escorregou no momento do lançamento. A bola vai no campo de defesa. 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
1: Doa.
0: Eu.
1: Pedro Raul. Vem aí também na equipe do Corinthians e serão duas no Estudiantes, Mesa e Funes Mori, dois defensores.
0: Rapaz, camarão.
2: Corinthians não jogava, né? Corinthians não conseguia fazer absolutamente nada numa desatenção do sistema defensivo. Largou o Simão pelo lado esquerdo, o cruzamento veio e o Castro fez um golaço.
0: Lá vem Corinthians, Bidu na área, não conseguiu dominar. Tentou puxar ali, deu um tranco no Pérez, falta. Falta marcada, bola parada e agora as mudanças vão acontecer aqui na Arena Itaquera.
1: Vamos lá pro processo então das 5, né? 3 do Corinthians, duas do Estudiantes. Lingard 77 no 7, Breno Bidon. Vai embora o 7, Breno Bidon, que não viu que vai sair ainda. Vai entrar o 56, Guinegão, no 29, Alan. 56, Guinegão, no 29, Alan. E 18, Pedro Raul, no 3, Gabriel Paulista. Pedro Raul no Gabriel Paulista. faltam as duas do Estudiantes. 20, Mesa, vem na vaga do número 40, Mancuso. 20, Mesa, no 40, Mancuso. Resta agora só o Funes Mori, com a 26, que vem na vaga do camisa número 24, Tomás Palacios. Na verdade, não. Já confirmo qual foi a outra. Me parece que saiu o 29, Fabrício Pérez, ele mesmo, que tinha entrado. E tirou o Fabrício Pérez, que tinha entrado, 29, mais 6.
5: Fechou a casinha, Bruno Camarão, vai pro desespero.
2: Diniz jogou sem atacante o jogo inteiro. Aí agora que tá tomando a eliminação em casa, vai apostar em Lingard, Guinegão, Pedro Raul. Não tô nem falando que eles seriam a solução. Mas o Corinthians jogou o tempo inteiro com o Memphis isolado na frente. Caio César correndo sozinho pela direita, Garro andando, errando tudo. E agora vai tentar o milagre, né? Porque psicologicamente é uma equipe abalada, é uma equipe entregue.
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5: 46 minutos, vamos a 51. O Corinthians tem 5 minutos para mudar o seu destino em 2026. Hugo Souza sai mal, André. Olha, Estudiantes, Castro domina, limpa. Passa por um, por dois, bate cruzado. Hugo Souza toca nela, vai saindo. Escanteio para o Estudiantes, Belotti.
1: E o Corinthians se lança totalmente ao ataque, né? Meio de maneira desorganizada. E aí numa bola, tentativa de saída, Hugo Souza dá uma pedrada, o André não domina. E o herói da equipe do Estudiantes quase marca mais um, Alexis Castro. Escanteio agora que os argentinos não vão ter pressa mesmo.
5: 46 e 50. O clima aqui na arena vai aos poucos mudando de cor. Muitos torcedores já começam a ir embora da arena em Itaquera. O Corinthians vai sendo eliminado da Copa Libertadores da América. Neves, impedimento marcado no passe para o C3. Lingard vai pegar a bola para tentar sair jogando, 47. Gizão botou mais um minutinho nessa conta aí. Vamos a 52. Sai jogando o Corinthians no desespero profundo. Hugo Souza, lá de trás, bate o goleirão, levanta para ataque. Pedro Raul vai subir junto com o Memphis. Empurrado o Memphis, falta. Falta pro Corinthians na meia esquerda e na bola parada. A esperança ainda existe.
1: E com a bola no chão foi sempre muito difícil durante a partida. Então, claro, esse tipo de lance com a bola parada passa a ser uma expectativa. Foi mais ou menos dali, vou dizer um pouco mais próximo da entrada na grande área, que o Memphis bateu e o Bidon desviou contra o Rosário Central. Quem sabe o Coringão pede bis em Itaquera.
5: Vai todo o time do Corinthians, apenas o Mateuzinho fica mais atrás. Todo o time do Corinthians está lá. Gustavo Henrique, o Garro está pedindo lá no outro bico da área. Memphis levantou mal. Na cabeça do adversário, a bola bateu na cabeça do Piovi, mas que vergonha, que coisa horrorosa. Na sequência, Garro derrubado, mais uma falta pro Corinthians. Cavar a falta, ele sabe, viu, Belotti?
1: É, o Rodrigo Garro tem essa especialidade. Vamos ver se agora ele vai bater, né? Porque o Memphis conseguiu, inexplicável, acertar o único homem da barreira. Inacreditável, vem Corinthians aí na bola parada.
5: Na área, Lingard, Gustavo Henrique, Pedro Raul. Memphis tá chegando lá, Guinegão também. Todo mundo lá na área, por São Jorge, bola batida alta na área, passou pelo goleiro, Muslera no limite, foi lá buscar a Belotti.
1: A impressão que dava é que o Muslera tinha passado da bola, né, que ele estava um pouco fora do tempo correto, mas ainda assim foi lá no segundo andar e fez a defesa. Irritou muito o torcedor do Uruguai na Copa, mas a torcida do Estudiantes gosta e gosta bastante do goleirão.
5: Saiu mal, aqui o Muslera tem lateral de graça, o Corinthians, André volta a bola pro goleiro, vai pintar mais um bicão lá pra frente. Hugo Souza despacha no lançamento, 49, está acabando a Libertadores pro Corinthians. A fiel torcida não sabe se incentiva ou se fica atônita diante do fim de um ano precoce pro Timão. Vai sobrar apenas o Campeonato Brasileiro e os seus problemas e as suas lutas a cada rodada para permanecer na elite do Campeonato Brasileiro. Vem o Estudiantes, contra-ataque, C3, leva do lado esquerdo, Guido Carrilho vai para a área, preferiu não partir, o Corinthians volta na marcação, guarda a bola, o time argentino na experiência, 49 e 30, já estamos quase 50 minutos, 50 agora, do segundo tempo, jogo está parado, lateral, posse de bola para a equipe do Corinthians aqui na direita, 50 minutos. A bola era por Estudiantes, lateral que vai ser batido pelo time argentino sem nenhuma pressa. C3 de cabeça, vem de trás o jogador corintiano André, tocou de cabeça, a bola vai saindo, o juizão não sabe o que marca.
0: todo mundo fica irritado com ele. O Corinthians está a 2 minutos da eliminação em casa, num gol surpreendente, num golpe fatal que o Estudiantes deu no Corinthians no final do jogo. Numa bola que parecia ter saído, Castro bate a bola e faz um golaço aqui em Itaquera. E vai conseguindo a classificação do Estudiantes de La Plata. E o Corinthians se prepara para um final de ano preocupante. Hugo Souza manda a bola lá pra frente. Gustavo Henrique vai tentar brigar. Passou! Vai chegar na área! O Corinthians insiste. Pedro Raul recua. Começa o cruzamento. Outra vez Gustavo Henrique deixou passar. A bola bateu no zagueiro. Bateu na mão! Bateu na mão! Todo mundo cerca o árbitro Belotti!
1: É, o Gustavo Henrique fez aquele trabalho de deixar a bola passar, né? De permitir entre as pernas ali um corta-luz pra dentro da grande área. E aí meio que no reflexo a bola desvia em um dos defensores do Estudiantes. À distância, eu não consegui ver onde bateu essa bola, confesso. Mas o Gustavo Henrique tomou amarelo por reclamação. Vamos ver a intenção do VAR, né?
0: Cartão amarelo, subiu mais um cartão amarelo. 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
1: Pênalti. Vai no VAR.
0: Ele vai ao VAR. Olha o que acontece em Itaquera, o Corinthians pode ter um pênalti aos 51 minutos. Pênalti cometido pelo zagueiro Gonçalo Pires, que já tem amarelo. O árbitro vai lá.
1: Ele errou o lado do VAR.
0: Só isso.
1: É, maravilhoso. Ô, Duval, o cartão não foi pro Gustavo Henrique, foi pro Garro, por reclamação. Tá mais um na conta dele, ele toma todo o jogo.
0: É, ele até ajoelhou ali, né?
2: É, o interessante é que no momento do cartão amarelo, Pedro Raul falou, tudo bem, pode dar cartão amarelo o que quiser, mas vai ver porque foi pênalti. Ele e o Gustavo Henrique demonstraram muita certeza e parece ser, pela imagem que a gente observa pelo monitor, um gesto de abertura de mão, tenta chegar na bola e coloca o braço zagueiro do Estudiantes.
0: O árbitro tá lá no totem da discórdia para rever o lance. Para mim aqui teve uma câmera de trás do gol que é claríssimo o pênalti. Está olhando lá o árbitro do jogo. Valenzuela é o nome dele. Vai lá para observar os jogadores do Estudiantes. São 5, ele volta. Atenção, Brasil! Pênalti pro Corinthians! Aos 52 minutos de jogo em Itaquera! Com o jogo quase perdido. Com a vaga quase perdida, tem pênalti o Corinthians para acender de novo a fagulha da esperança da fiel torcida. Pênalti pro Timão. E agora a Arena Itaquera, que havia sido desligada, ganha uma chama nova, ganha um grito novo. Todo poderoso Timão, pênalti pro Corinthians, Belotti!
1: E tem confusão, né? Os jogadores do Estudiantes querem chegar ali próximo da marca, os do Corinthians defendem a própria marca. Quem diria que a marca do pênalti, a proximidade dela, seria motivo de confusão? É os jogadores do Estudiantes tentando esfriar o jogo, os do Corinthians tentando manter a chama acesa aqui em Itaquera. Timão é um gol de levar a decisão para os pênaltis, Duan.
0: Pênalti está marcado, uma confusão enorme, um empurra-empurra, os jogadores do Corinthians tentando. O Corinthians não pode cair nessa pilha, né? Tentando de alguma maneira desestabilizar o time corintiano. Quero ver quem é que vai para a cobrança contra o Muslera.
1: Acho que é o Memphis.
0: Ficaria afastado da confusão, Memphis Depay, the boss. Aí vem ele para a cobrança do pênalti para a equipe corintiana. Já temos 54. E um gol corintiano leva a disputa para a cobrança de penalidades aqui em Itaquera. Repito, num jogo perdido. Hugo Souza ajoelhado no campo de defesa do Corinthians, pedindo para os céus uma ajuda extra. Muslera vai lá para o meio do gol, tumulto total. Piovi fica ali perto, Pedro Raul chega perto. Jogadores argentinos fazendo aquela catimba, que é a especialidade da casa, né? Mas o pênalti foi bem marcado, né, Camarão? Não dá pra discutir, né?
2: Não tem discussão, né? E acho que, assim, não tem muito pra onde correr. É Memphis na bola. É o cara do time. Ele que assuma a responsa agora, né?
1: E ele vai.
0: Memphis contra Muslera. é a responsabilidade do holandês, que foi renovado o contrato a peso de ouro para manter o Corinthians vivo nessa disputa. A Fiel em pé, em Itaquera e em todo o Brasil. 55 minutos, pênalti pro Timão. Memphis e Muslera. É os pênaltis ou nada. Memphis vai ser autorizado. Muslera no meio do gol. Expectativa em Itaquera. Aí vem o camisa 10. O chefe autorizado. Partiu, bateu longe. Itaquera no metrô. Isolou Memphis Depay. Nada mais irônico. A Fiel já começa a deixar o estádio em Itaquera. Memphis Depay, que custou ao Corinthians uma grana que ele não tem, que nunca teve. Uma renovação que custou uma novela, que custou um atrito. Um clube que foi forçado a renovar com ele pelo grito da torcida. E na hora da decisão, ele cobra um pênalti no metrô. Memphis Depay, parabéns aos envolvidos. Lucas Belotti.
1: É muito difícil tentar explicar o que fez o Memphis Depay, né, Duó? Pega embaixo da bola, ela passa longe do travessão, longe do travessão. Jogador decisivo, contratado e contrato renovado para momentos decisivos, perdeu o pênalti mais importante do ano.
0: Termina o jogo em Itaquera. O Corinthians é eliminado da Copa Libertadores da América nas quartas de final, tendo um pênalti a seu favor a 54 minutos. O Estudiantes de La Plata está classificado para as semifinais da Libertadores. E a realidade se apresenta para o Corinthians de forma duríssima na cara do seu torcedor. Corinthianos deitados no chão, Memphis inconsolável no campo de ataque. E agora o Corinthians terá um resto de ano bem difícil. Um para o Estudiantes, zero para o Corinthians. Na Band News FM, a bola não para. Vem aí a Aline Fanelli.
4: É, quem foi contratado para decidir não decidiu. O Lucas Belotti vai trazer os detalhes, tudo que está acontecendo neste momento, que pelo vídeo eu consegui enxergar que alguns torcedores jogaram até papel higiênico no campo. Como é que fica a situação por aí agora, Lucas? Relata pra gente.
6: É, muitos torcedores já naquela zona do degrau, né, Aline, da saída aqui de Itaquera, né? E os torcedores organizados seguem por ali, mas nenhum cântico parte da torcida organizada nesse momento. A única voz que se ouve no sonsaço ambiente Band News FM ao fundo são os torcedores do Estudiantes. Silêncio. Silêncio é o que marca aqui a arena do Corinthians depois desse goteiro de encerramento da partida com o pênalti perdido pelo Memphis Depay. Nesse momento, Fernando Diniz chega por ali para consolar o camisa número 10, abraça o Memphis, tenta trazer ele aqui para o centro do campo. Enquanto os jogadores do Estudiantes fazem a festa lá do outro lado, né? Vários jogadores do Corinthians com a camisa no rosto, também segurando o choro por ali. Mateuzinho é um deles, Hugo Souza também. E o Memphis sozinho vai retirando a faixa e recebendo o cumprimento de alguns dos companheiros. Nesse momento a torcida organizada do Corinthians começa a puxar uma bateria, mas assim, nenhum cântico ainda. Vamos ver se vai ter algum tipo de protesto, imagino que sim, viu, Aline? Corinthians que aumenta sim a crise na temporada depois de 5 derrotas seguidas no Campeonato Brasileiro. Tem também agora uma derrota pela Copa Libertadores no mata-mata. Venceu só o jogo de volta contra o Rosário Central. Pós-Copa com Fernando Diniz em queda livre. Agora são 15 jogos com apenas 4 vitórias, 4 empates e 7 derrotas. Um aproveitamento do Corinthians na casa dos 30% depois da pausa para a Copa do Mundo. Antes da Copa do Mundo, nos 17 primeiros jogos com o Diniz, o aproveitamento era de 62%. Despencou pela metade depois do Mundial nos Estados Unidos. Por enquanto ainda é silêncio por aqui, viu, Aline? Acho que a gente vai ouvir mais na zona mista do que aqui no gramado, porque atônitos estão torcedores e jogadores do Corinthians.
4: É, a gente vai nesse nosso pós-jogo até 12:30 aqui na Band News FM, claro, ouvindo o maior número de pessoas possível aqui no pós-jogo. Tem o técnico Fernando Diniz, que vai para a entrevista coletiva, e apesar de ele demorar muito para falar, a gente sabe que na Comebol existe um protocolo. Agora, imagine que a torcida do Corinthians esteja vaiando os jogadores que isso. Estão agradecendo a presença, né?
6: Isso, os jogadores foram ali agradecer a presença da torcida. Os jogadores, eu tô falando no plural aqui, mas o Gustavo Henrique tá. Gustavo Henrique foi à frente, agradeceu a torcida, tentou chamar os outros jogadores que não foram. O Gustosa também deu uns passos à frente. E aí a torcida do Corinthians começou a arremessar algumas coisas, né? Inclusive nesse momento ali, um dos gradis de segurança é retirado, é jogado. A intervenção da Polícia Militar de São Paulo, que chega por ali para tentar tapar esse gradil, porque houve um princípio de confusão, sim, torcedores do Corinthians retirando. Agora você ouve ao fundo, né?
4: Sim.
6: A gente não pode replicar, mas pode ouvir. Esse é o momento da saída dos jogadores. Agora, Aline, só poucos atletas no gramado. O Rodrigo Garro, o André e o Memphis, que segue sozinho ali no centro do campo. Confusão já foi contornada pela polícia lá atrás do gol.
4: Oi, Duó, deixa eu só falar pro Lucas ir lá pra área de zona mista, de entrevista, que ele vai voltar aqui com a gente no nosso pós-jogo. Pode falar.
5: Boa. O grande erro de tudo isso que a gente tá vendo nessa noite aqui, sabe de quem que é? Da torcida corintiana. Porque de tão fiel que ela foi capaz de acreditar que um clube sem comando, que um clube sem dinheiro, que um clube sem elenco e um clube com um técnico mediano seria capaz de chegar à semifinal de uma Copa Libertadores da América. É uma ilusão muito profunda que agora vai se transformar numa realidade muito pesada. O Corinthians nunca teve time para sequer disputar as quartas de final da Copa Libertadores. Ele não deveria nem estar aqui nessa fase. Contudo, que tá acontecendo no clube, e você nota o time que entrou em campo hoje, né? E o que entrou em campo é o melhor que o Corinthians tem. Se o melhor que o Corinthians tem não foi capaz de fazer um gol no Estudiantes jogando em casa, seria esse time capaz de ser campeão da Libertadores da América? Jamais! Então, eu sei que a fiel torcida, o torcedor acredita e tudo, e vem, mas se criou um hype em relação a esse assunto, que seria muito mais producente se o Corinthians cuidasse da vida dele no Campeonato Brasileiro, que é o que interessa, ficar na primeira divisão. Porque o Corinthians, muitos corintianos e muitos do Parque São Jorge, acham que ainda são um clube rico, da elite, e o Corinthians nada mais é do que um time que conta moedas para sobreviver. Essa é a grande verdade. Então o Corinthians agora, todo o Corinthians, torcida, elenco, técnico, direção, precisa tomar ciência da realidade, botar o pé no chão. Porque esse clube que é tão grande, que não merece a presidência que tem, que não merece a direção que tem, que não merece o grupo de jogadores que tem, tem. Então vai ter que conviver com isso e viver apesar disso. Porque o Corinthians, infelizmente, assim como o São Paulo Futebol Clube, são duas instituições em franca decadência. E hoje ficou mais uma vez provado aqui. E só chegou nessa fase por causa da torcida e da mística que o Corinthians tem. Time mesmo, o Corinthians tem time para evitar rebaixamento. E olhe lá.
4: Bom, eu vou colocar o Bruno Camarão nesse debate. Aliás, eu nem cheguei a dar boa noite pro Bruno Camarão hoje, porque foi muito corrido, né? A gente foi com o pré-jogo rapidinho, depois já o intervalo com bastante comercial. Camarão, boa noite para você, primeiramente.
7: Tudo bem?
4: Quase
7: boa
4: te
7: noite.
4: Dou bom dia já, porque já tá quase virando a meia-noite, né? Mas para te colocar nesse papo, eu queria a sua avaliação do jogo, né? Em alguns momentos você falava que o Corinthians não tinha ataque. O Duó destacou, olha, o Diniz colocou em campo o que ele poderia ter de melhor à disposição naquele momento. É a questão de peças, é a questão do trabalho do Diniz. O que é essa eliminação do Corinthians? O que ela significa a essa altura?
7: Tudo bem, Aline? Ótima noite a você, a todos que nos acompanham aqui na Band News FM. Um pouco de tudo, né?
4: Uhum.
7: Claro que, simbolicamente, os canhões vão ser direcionados ao pênalti do Memphis Depay. Porque é o homem do time, a grande bandeira desse grupo que foi vitorioso há algumas temporadas, que consegue se salvar do rebaixamento muito graças à chegada dele. Depois bate campeão paulista diante do grande rival, vence Copa do Brasil, abre a temporada com o título da Supercopa, também com a participação do holandês, mesmo sem ser tão brilhante assim. Mas é um Corinthians que apostava tudo no Memphis, no novo vínculo construído com ele. E no momento derradeiro, no momento de voltar uma semifinal de Libertadores da América pela terceira vez na história, ele desperdiça. mas esse é só o pingo final dentro de uma sujeira, de um rio cheio de lama, que foi esse Corinthians e que é o Corinthians administrativamente falando. O Corinthians em nenhum momento jogou bola para superar o Estudiantes. Não que os argentinos tenham sido brilhantes, é um time também bastante pobre de ideias e que, imagino, contra um Flamengo não se apresente como favorito, longe disso. Acho que vai ter que orar muito para conseguir superar a equipe do Leonardo Jardim, que amanhã joga contra o Del Valle e deve carimbar a classificação. Mas o Corinthians em si, com o dedo do Fernando Diniz, que claro, está mergulhado num contexto extremamente problemático, não conseguiu vencer de novo. Mais uma vez jogou em Itaquera e apresentou várias deficiências. O Corinthians há poucas semanas aqui mesmo conseguiu perder pontos, não apenas pontos, todos os pontos.
4: Sim.
7: Contra Santos e Chapecoense, equipes da zona de rebaixamento até então. O Santos depois supera até o Corinthians na tabela do Campeonato Brasileiro. É um Corinthians que é eliminado para o Internacional aqui na Copa do Brasil, também com áreas de tragédia esportiva, porque era um torneio acessível para o Corinthians. Era uma competição que o Corinthians defendia o troféu contra um rival fragilizado, pobre de ideias, e o Corinthians sequer conseguiu ganhar daquele Internacional. Um Corinthians que no Brasileirão em algum momento vislumbrou até uma parte de cima da tabela, quando enfrentou o Cruzeiro aqui, às vésperas de jogo de Libertadores da América, e o Cruzeiro entrou com um time reserva. No segundo tempo botou alguns titulares e passeou para cima do Corinthians, vencendo por 2-1. Ali o Corinthians podia ter chegado à quinta colocação do Campeonato Brasileiro. Hoje, o Corinthians só olha para baixo. Mais uma vez, a gente vai banalizando isso, mas é recorrente o Corinthians, ano após ano, apenas lutar contra o rebaixamento à Série B do Campeonato Brasileiro. Em algum momento, talvez volte, né? Porque não é possível que esse flerte não se traduza em namoro. Porém, hoje, essencialmente nessa partida, a equipe do Fernando Diniz não mereceu vencer. Não mereceu sorte melhor. Uma sorte que se apresentou no fim do jogo, sabe-se lá como. Na base da loucura. Porque o Diniz esperou, sofreu o gol para mexer onde tinha que mexer. Formação de meio de campo. Demorou demais para colocar o André. Garro jogou andando os 90 minutos. Ah, deu um passe genial na Argentina para o Caio César. Ok, mas é um Garro que não joga há uma temporada e meia. Apostou num Bidon que estava nervoso, amarelado desde os primeiros minutos. Caio César isolado pela direita. Enfim, tinha que ter mexido antes. Era um Memphis isolado o tempo inteiro lá na frente e o Corinthians flertando com o perigo, porque o Estudiantes fez ali um jogo bastante conservador, é verdade, mas muito seguro. E a impressão, pelo menos pra mim, é de que em algum momento os dois times queriam levar a disputa pros pênaltis. Uhum. O Estudiantes por motivos óbvios, jogando fora de casa, e o Corinthians porque talvez apostasse no fator Hugo Souza. Não rolou, porque o Memphis falhou. Hoje a culpa é toda do holandês. A partir de amanhã ou daqui a pouquinho, aí sim a gente pode discutir o trabalho ruim do Diniz, que à frente do Corinthians em nada lembra o Diniz de outrora, aquele Diniz da posse de bola, do jogo associativo, da marcação alta, das equipes agressivas. Isso não existe no Corinthians dele. E também dos problemas infindáveis no quesito administrativo. E aí esse buraco é interminável, Aline.
4: É, e do o que o Camarão falou, essa falta de característica do Diniz, ela é muito clara, né? Porque a gente sempre falava do trabalho do Diniz que ele era facilmente identificável. E aí no Corinthians parece que ele perde essa identidade, não consegue estabelecer o que ele vinha acostumado a estabelecer, ou até ele mudou de ideia pelo elenco que ele tinha na mão, não sei, por avaliar esses nomes. Mas o fato é que é o momento, sim, do Diniz de maior pressão no comando do Corinthians. Nos últimos 8 jogos, são 6 derrotas. Então, a gente está falando que de uma eliminação que, na verdade, acaba sendo resultado de tudo isso que vem acontecendo nos últimos jogos do Corinthians. Na semana passada, lá na Argentina, a gente já falava do Diniz num momento de pressão. Aí conseguiu o empate, empatou no segundo tempo, trouxe o empate para cá, mas o fato é que o Corinthians não tem conseguido mostrar nada de diferente. E olha que curioso, o time tem 3 jogadores convocados para a seleção brasileira, né? Pois o Hugo, o Breno Bidon e também o Mateuzinho. Ou seja, são jogadores que têm muita qualidade individual, mas o time do Corinthians coletivamente não tem funcionado.
6: E curiosamente são os 3 jogadores que mais se destacam no meio da mediocridade que é esse time do Corinthians aqui.
0: Você falou tudo, eu acho que o Diniz ele mudou um pouco a sua característica por falta de pé de obra aqui. Embora ele tenha tentado fazer a mesma coisa em outros times com os mesmos problemas, como o Vasco da Gama, por exemplo, e não foi feliz lá. E aqui ele olhou o que ele tinha e não tem como, porque para você jogar do jeito que ele quer, você tem que ter uma série de jogadores com vocação ofensiva de armação. O Corinthians não tem isso, o Corinthians tem muito mais jogadores especialistas em se defender do que de atacar. E os que tem, estão machucados, né? Agora, eu não consigo entender que só a ausência do Yuri Alberto seja tão decisiva para o Corinthians não apresentar nada desde a Copa do Mundo até agora.
8: Até porque a bola precisa chegar nele, né? Ele está lá na frente.
0: Exato. Então passa por outras peças que não estão rendendo e nas coisas.

0: acontecesse agora, iria acontecer contra o Flamengo. Por isso, eu sempre achei exagerada essa sina, essa coisa. Não, porque o Corinthians vai chegar na semifinal depois de 12 anos. E daí? Se chegar. E daí? Vai ser campeão? Não vai. Então, pra que isso? Foca naquilo que interessa, que é permanecer na primeira divisão. O Corinthians vai ter sérios problemas para se manter na primeira divisão do Campeonato Brasileiro, porque está perdendo o confronto direto. E isso não é legal. Vamos ver se o Corinthians vai ter força para sair disso aqui. E domingo, prepare-se, é aqui. Corinthians e Fluminense, o bicho vai pegar.
1: Vai, com certeza. Camarão, você citou o Memphis, e até tinha um comentário aqui de um participante da Band News FM, um ouvinte nosso, que ele falava assim, o Memphis jogou bem só para chegar até a Copa do Mundo. Agora a gente vai ver o que é o Memphis realmente. Não dá para falar que é totalmente errado, né? Porque o Memphis, ele se esforçou muito para voltar à seleção do Holanda e disputar a Copa do Mundo. E aí ele fica um longo período sem treinar, um longo período de férias, ele volta, talvez ainda não no 100% do seu auge físico e técnico. Mas o torcedor quer saber qual é o Memphis que vai aparecer agora. Vai ser o Memphis que ajudou? Hoje não foi. Hoje não foi o Memphis que ajudou, foi o Memphis que tentou tirar muito do goleiro e mandou a bola quase na estação de metrô. E a torcida fez toda a campanha que fez para ele assinar o contrato. Depois de uma nota oficial pública de que não fecharia o contrato.
2: Pois é. Depositou-se muita fé e confiança no Memphis, né? Um jogador que nesse momento derradeiro demonstrou ser falho, né? Demonstrou ser falível. E assim, tinha que ser o Memphis para bater.
1: Sim.
2: Esse pênalti não podia ser errado pelo Pedro Raul, não podia ir pra conta do Gustavo Henrique, um zagueiro.
1: Era capaz do Pedro Raul marcar ainda, se bobeasse.
2: Talvez, né? Enfim, mas era o Memphis quem tinha que bater e assumir essa responsabilidade. Só que se esperava que um cara como esse, com esse tamanho, esse peso, colocasse a bola pro fundo da rede, deslocando o goleiro com tranquilidade, e mantivesse o Corinthians vivo pra disputa por pênaltis. Que aí, obviamente, ia trazer a Itaquera pra si. O estádio ia cair com um gol de empate, Corinthians ia para os pênaltis animado. Não que isso garantisse nada, né? A gente viu um Palmeiras minutos antes, ou instantes antes, horas antes, se classificando depois de tomar 2 gols em 4 minutos contra a LDU. E foi para as penalidades e a LDU não passou. Podia acontecer algo parecido aqui, o visitante superar o anfitrião. Independentemente disso, o Memphis falhou. Sobre a performance dele, o Memphis de 24... da família Dias, que chega naquela reta final de Campeonato Brasileiro e consegue conduzir o Corinthians à salvação, 9 vitórias consecutivas na reta final do Campeonato Brasileiro, a maior série positiva da história do Corinthians. Legal, lindo, muita ascendência, muita influência em relação aos companheiros, agregando, líder técnico, líder de grupo, lindo. 25 vem, Corinthians ganha o Campeonato Paulista, também, com o Memphis sendo decisivo, muito importante. Não que tenha feito gols importantes naquela reta final. Foi Yuri quem decidiu, teve ótima participação do Garro, mas é o cara que fica simbolizado pela subida na bola. Bem aqui pertinho de onde a gente está, na bandeira de escanteio diante do Palmeiras, também numa catarse contra o grande rival. E aí vai o Corinthians, ganha a Copa do Brasil. Memphis faz gol em final, gol na semi contra o Cruzeiro. Decide contra o Palmeiras nas oitavas de final. Enfim, foi um Memphis participativo. Da metade pra frente, depois da disputa da Copa do Brasil, em Campeonato Brasileiro ele já oscilava, já jogava menos. E o 26 dele, até aqui, é muito ruim. É muito ruim. Ele tava se poupando pra Copa do Mundo ou querendo jogar apenas pra ir pro Holanda. Negativo. Ele também não estava jogando bem, algo que assegurasse ele para a seleção holandesa. Tanto que ele foi para a Copa do Mundo, e vocês acompanharam de perto,
1: sim,
2: ele mal jogou. Teve pouquíssimos minutos na disputa da Copa do Mundo. Nunca foi, né, uma figura considerada para entrar em momentos decisivos para a Holanda, que foi eliminada da competição com o Memphis olhando do banco. Porque nem para entrar num momento derradeiro, de multipressão, de dificuldade, para salvação, o Memphis foi acionado. E aí ele volta para quê? Para desafiar o Barra pela Copa do Brasil? Para jogar Paulistão contra o Mirassol? Para viajar Novo Horizonte, encarar o Novo Horizontino? Para enfrentar o Remo pela Série A do Brasileiro e 38 rodadas? Para tentar fazer acontecer o Corinthians de novo nas mãos dele, sendo que ele tem discordâncias do movimento político que está na situação do clube? Então é difícil você encontrar argumentos que solidifiquem o Memphis por aqui. eu não descredencio que ele tenha de fato construído uma relação com a cidade,
1: sim,
2: com o clube, tá tudo.

0: tudo certo, acho que com a torcida também. Uhum. Acho que a gente às vezes fica com um olhar saudosista e acha que, ah, ídolo é o Sócrates, ídolo é o Rivelino, ah, no máximo Marcelinho e o Cássio, não pode ter novas relações com as novas gerações. Acho que tem. Acho que o Yuri é muito respeitado pela torcida jovem e o Memphis também se inseriu nesse ambiente que não era positivo do Corinthians, mas ele trazia algum alento. E hoje, num momento especial, para voltar a uma semifinal de Libertadores da América, que parecia muito distante, ele falhou. Não podia ter falhado.
1: É, e a gente vai ouvir as palavras do Fernando Diniz daqui a pouquinho. O Lucas Belotti já está lá na zona mista. Por enquanto, quem fala é o Cacique Medina, o técnico do Estudiantes, está comemorando a classificação. Lucas, ainda nenhuma movimentação por aí, né? Se bem que no estádio do Corinthians, as salas de entrevistas coletivas, elas são diferentes, né? Então nada impede de que o Diniz vá também para a coletiva ao mesmo tempo. Apesar que é Libertadores, e aí o protocolo é diferente também. Como é que tá por aí?
2: É isso, Aline, tá. Então é a mesma sala para os dois, né? Sim. Por uma determinação da Conmebol, mas sim, você tá certo, tem a sala de imprensa do visitante. Acabou de abrir a porta da zona mista, a gente está por aqui, o pessoal se posicionando, os colegas também, para daqui a pouco a gente ouvir os atletas. Vale lembrar que também há um protocolo diferente nas competições Conmebol, todos os atletas são obrigados a passarem pelo banner dos patrocinadores, né? Então o Memphis, por exemplo, vai passar, mas duvido que vá falar. A assessoria seleciona os atletas, os outros passam de cabeça baixa e não atendem os chamados na imprensa. Normalmente, em situações assim, alguns líderes, talvez Gustavo Henrique, Hugo Souza, enfim, possam passar por aqui. E a gente aguarda a entrevista coletiva do técnico Fernando Diniz, por protocolo também, deve acontecer na cola do Cacique Medina. Mas o Diniz tem alguns problemas de atraso com o coletivo, inclusive já foi multado por isso nessa edição da Libertadores.
1: Sim, a gente vai acompanhar também, então, aguardando o Fernando Diniz. Daqui a pouquinho a gente volta a falar com o pessoal lá em Itaquera. A gente faz uma pausa agora aqui no nosso pós-jogo. 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
2: A gente tá aqui no pós-jogo da Band News FM. Corinthians eliminado da Libertadores nas quartas de final. Estudiantes venceu por 1-0 com gol do Alexis Castro aos 42 minutos do segundo tempo. Daqui a pouquinho a gente vai ouvir o técnico Fernando Diniz em entrevista coletiva e também alguns jogadores do Corinthians, se não ainda no nosso pós-jogo, na programação da Band News FM.
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2: Pela Libertadores, hoje o Palmeiras conseguiu a classificação para mais uma semifinal da competição. Perdeu da LDU em Quito por 3-2, mas na disputa por pênaltis venceu por 4-3. O goleiro Carlos Miguel pegou duas cobranças, Palmeiras e Fluminense. É uma das semifinais da Libertadores e a outra será entre Estudiantes e o vencedor do confronto entre Flamengo e Independiente Del Valle, amanhã, 9h30 da noite, com transmissão da Band News FM, a partir das 8h30, narração do Anderson Gonçalves. Lembrando que o Flamengo venceu a ida fora de casa por 2-0.
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2: 11 horas e 57 minutos no horário de Brasília. Estava aqui ouvindo o técnico Cacique Medina do Estudiantes, que ainda fala lá em Itaquera. E ele dizia, viu, Camarão, da felicidade, porque há 17 anos o time não alcançava a semifinal. Vai ser a sétima participação em semifinal. Tem 4 títulos o Estudiantes. E ele falou assim que foi um jogo de muita luta, situações de pressão, mas que o Estudiantes se sentiu seguro a todo momento e que não sentia o Corinthians cômodo no jogo, que foi merecida a classificação, mas o time estava bastante tranquilo e sentindo que mesmo jogando na casa do Corinthians com todo o apoio da torcida, conseguiria fazer um bom jogo. Essa análise você consegue fazer também?
4: Total, total. Compactuamos do mesmo sentimento. Do alto da cabine, a impressão era de um Estudiantes confortável, sem grandes problemas, e um Corinthians sempre correndo atrás, sempre sem o tempo da marcação ideal. Corinthians sempre atrasado nas disputas, faltando intensidade, vibração e posicionamento, essencialmente. Corinthians não conseguia os devidos encaixes. E o Estudiantes, mesmo sem ser agressivo, não me lembro de nenhuma defesa do Hugo Souza, mas foi lá, ocupando espaço, chegando, flertando, avançando, um segundo tempo paupérrimo do time do Diniz, né? Muito, muito ruim. O Alan, que até fez um primeiro tempo bom, decaiu no segundo, Carrilho é substituído, André entra aí, um cara que estava lesionado até pouquíssimo tempo, sem ritmo de jogo, precisou ainda, nessa loucura, buscar alguma situação. Caio César errou tudo no gol do Estudiantes, não consegue acompanhar o lateral esquerdo, que faz o cruzamento na área, o polêmico cruzamento, a bola não saiu no entendimento da arbitragem.
2: Não saiu mesmo.
4: E vem o golaço do Castro, né, que já tinha feito na ida, raro, né, um jogador que em um par de semifinais de quartas de final de Libertadores, né, torneio eliminatório, marca na ida, marca na volta, foi ele que decidiu a parada. Enfim, então o tempo inteiro faltou combatividade. O Corinthians não conseguia competir. E o treinador do Estudiantes falou exatamente isso, né? Se sentiu confortável, não teve um ambiente hostil em Itaquera. Sim. Longe disso. Até porque esse ambiente hostil sempre vem carregado com a imposição do time dentro de campo. E tudo que o Corinthians não teve foi um bom jogo que fizesse jus à passagem à semifinal.
2: Agora, enquanto a gente aguarda o Diniz, eu queria ouvir de você também, Duó, porque assim, a gente teve nessa semana decisões envolvendo Corinthians, Santos e São Paulo e o Palmeiras. Dos três, só o Palmeiras passou. Palmeiras que tem um grande trabalho de administração, tem os salários em dia, não tem nenhuma questão política nesse momento, os outros clubes passam por situações financeiras muito complicadas. E o campo, ele acaba refletindo o extracampo, né? Em algum momento, a gente até brinca, em algum momento essa conta é paga. E acabou sendo, coincidentemente, na mesma semana, para os três paulistas.
5: Exatamente. Não, é assim, a diferença é brutal. E até, às vezes é até engraçado ouvir os palmeirenses reclamarem, né? Do Abel, da Leila e tal. Que tem seus defeitos, evidentemente, né? Mas
2: e foi difícil para passar, vale frisar, né?
5: Foi difícil para passar. O futebol que o Palmeiras está jogando não é bom, né? Pro nível que a gente espera do Palmeiras. Sim. Mas a distância é abissal do Palmeiras pros outros três. É abissal. Os três, tanto São Paulo, quanto Corinthians, quanto Santos, eles tentam empurrar a realidade para frente. Eles tentam continuar vivendo como se nada tivesse acontecendo, mas no futebol não dá mais para ser assim. A bola entra ou não entra de acordo com o que você faz dentro e fora de campo. Então, se você tem um elenco fraquíssimo, o Corinthians tem um time titular bom, mas o elenco é muito ruim. São Paulo a mesma coisa. O Santos agora comprou um monte de jogador veterano, tá achando que vai resolver a vida, vai ser campeão de tudo ano que vem. Não vai. Não vai. E não sei se vai ter dinheiro para pagar esses caras. Então, fica se iludindo o torcedor, não se quer falar a verdade, e aí acontece uma coisa dessa aqui, como aconteceu hoje, e todo mundo fica sem entender. Não tem nada fora da realidade aqui. nem aqui, nem ontem no Morumbi, nem em Belo Horizonte hoje com o Santos. É a diferença do Boca pro São Paulo, do Estudiantes pro Corinthians, e olha que lá também não é muito bom, não. E do Santos pro Atlético Mineiro.
4: Agora, a despeito de tudo isso, Aline, se me permite, né? Claro. Falando ainda sobre o Corinthians, né? É, mesmo com todas essas problemáticas, né? É isso, o Corinthians perdeu recentemente de Chapecoense e Santos aqui, né? E esses aí não tem também um grandíssimo e vasto elenco, né? E o Corinthians foi lá e foi eliminado pelo Internacional jogando em Itaquera. O Estudiantes também é um elenco bastante pobre, ele tem muitos problemas, muitos gargalos, enfim. Então, daria pra passar? Daria. É um torneio eliminatório.
2: Sim.
4: Mas podia seguir avançando.
2: É futebol.
4: Faz parte.
5: Se o pênalti entra, podia ser.
4: O Corinthians é o atual campeão da Copa do Brasil, né? O Corinthians chegou ao título diante de um Vasco que também tinha os problemas dele, né? Eliminou um Cruzeiro que, na teoria e na prática, era melhor do que o Corinthians, mas o Corinthians foi lá e eliminou o Cruzeiro nos pênaltis, enfim. Acontecem essas situações. Agora, em pontos corridos, aí o buraco é muito mais embaixo. É o Corinthians sempre olhando lá pra cima, muito distante de uma realidade de título, que vai completar 10 anos no ano que vem. 2017, o Corinthians é campeão brasileiro com Fábio Carille, fazendo aquele primeiro turno absurdo, e depois, graças à figura do Jô, conseguindo, né, ser artilheiro da competição, bater ali no título que parecia improvável, né? Depois de um título em 2015, ali sim, magistral, né? Ainda sob a batuta do Tite, mas em 2017 era um Corinthians recheado de problemas que faz aquele torneio daquela maneira. Mas de lá pra cá, sempre vivendo de lapsos, em muitos mais momentos tristes do que momentos positivos. Sobre hoje, o Diniz demorou pra mexer, e vai pra conta do Diniz, porque sem fazer nada, começou a colocar Lingard, Pedro Raul, Guinegão, Memphis, fez um bololô lá. Gustavo Henrique na área, que o jogo ganhou um pênalti.
5: É.
4: Então assim, poderia ter antecipado.
5: E ele faz isso sempre.
4: Poderia ter tido um senso de emergência. Olha, gente, tá 0-0, mas o resultado não serve pra gente.
2: Você acha que ele teve um pouco de receio com isso? De colocar antes?
4: É, mas assim, o Diniz é a coragem.
2: Uhum.
4: O Diniz é a vivência. E esse Diniz não existe no Corinthians.
2: É.
4: O Corinthians foi eliminado e precisou tomar um gol no minuto 42 pra abalar psicologicamente tudo, ruir o elenco, a torcida desanimar, pra aí ele começar a colocar Pedro Raul, Guinegão, Lingard. Enfim, o Garro andou em campo o jogo inteiro. Faltou peito pra tirar. Bidon numa noite ruim, Bidu também tava errando tudo, mas enfim. Eu sei que não dá pra trocar os 11.
2: Uhum.
4: Você aposta numa formação inicial, já que você não tem algumas peças importantes. Não tinha o Ranieri, não tinha o Yuri, enfim, sempre o Yuri. Mas dentro da fragilidade do elenco, você tinha que ocupar o ataque de alguma maneira. O Memphis, ele também perde o pênalti, porque ele tá morto.
2: Não era
4: um Memphis ativo, concentrado, limpo,
2: de início de jogo.
4: Sabe aquela barrinha vermelha do FIFA que você conhece tão bem?
5: Estamina.
4: Não tava o Memphis 99, barra vermelha,
5: não.
4: Apontando pro céu. Tava morto, esgotado de correr sozinho. E assim, errou, página virada. Mas isso vai esconder muito o jogo medíocre do Garro,
5: isso.
4: Os erros do Diniz. Porém, hoje vai pra conta do Memphis Depay.
2: 12:05 no horário de Brasília, já estamos no dia 17 de setembro de 2026 e o técnico Cacique Medina segue falando lá, hein? Aparentemente os jornalistas argentinos, que assim como a Band News FM na semana passada foi pra Argentina pra fazer o São Paulo e também o Corinthians, eles vieram pra cá na dobradinha também, aí eles demoraram pra chegar na sala, então o Cacique Medina... Oi.
4: Não, só uma correção também, quando eu tava fazendo a análise do gol do Estudiantes, eu botei na conta do Caio, mas... Quem não consegue disputar com o lateral esquerdo é o Garro.
5: É o Garro.
4: Quem chega lá e não
2: consegue
4: dar um brado e jogar o cara pro fundo da... Pro fundo de...
5: O Garro já começou o jogo cansado, né?
4: Ou você joga o cara pro fundo e dá o escanteio ou não deixa ele cruzar. Mas permitiu.
5: O Garro tava cansado no aquecimento ali, né? A gente viu ele dar uns piques aqui, ele não conseguiu dar um pique de 15 segundos. Parece eu na esteira. É, esse é o Garro. Eu não sei por que acontece, por que ele não consegue mais render. Acho que desde que ele teve aquele problema no joelho. O caso dele é igual ao do Memphis. Só que ele não tem o hype do Memphis.
4: Sem contar aquela questão, né, do
5: acidente
4: fatal.
5: É. Aquilo ele mudou, ele é outro jogador. Só que ele não recebe as mesmas expectativas e nem as mesmas cobranças.
2: E ele não começou como titular contra o Flamengo, né?
5: Agora, no meio da semana, não.
4: Não, no fim de semana, não.
5: Tirou todo mundo, Justamente para eles renderem aqui, né? Então, é tanta coisa fora do eixo que é difícil até você analisar. Mas hoje, assim, foi como São Paulo ontem. São Paulo ontem, todos erraram muito.
2: Sim.
5: E aqui também hoje, todos erraram muito. E deu no que deu. E olha, o São Paulo não teve chances. O Corinthians teve.
2: Sim.
5: E não aproveitou.
2: Exatamente, teve o pênalti, inclusive, do Memphis. Bom, a gente vai fazer mais uma pausa enquanto a gente espera o Fernando Diniz, porque o Cacique Medina, ó, já tá indo pra 25 minutos. Não, 25 minutos. Já tá indo a entrevista coletiva lá do treinador da equipe do Estudiantes, que tá comemorando bastante a classificação. 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
2: Deixa eu só me despedir rapidinho do Marcelo Duó, porque o Diniz já tá chegando na sala. Duó, ótima noite e um bom
5: descanso.
2: Valeu,
5: gente. Para todos nós, final de semana estamos de volta. Um beijo.
2: Valeu, vamos lá.
12: Diniz, aqui, Rádio Crack, Gustavo Fortes, Rádio Crack Neto. Queria que você comentasse sobre o jogo e também queria saber de você se você acha que o time se acovardou dentro de casa. Deu apenas duas finalizações no gol. Como que você avalia e como que estava o vestiário, principalmente depois do pênalti desperdiçado? Obrigado.
13: Não, tá todo mundo muito triste. Obviamente, para eliminação, o jogo foi um jogo difícil, um jogo parecido. Os confrontos contra o Rosário Central e contra os Estudiantes foram parecidos, tanto o jogo de lá quanto o jogo da volta. A gente sabia que ia ser um jogo difícil, eu não acho que o time se acovardou. O time não estava encontrando soluções para poder furar a defesa. Então, foi um jogo equilibrado, de poucas oportunidades, poucas finalizações, poucas chances para os dois times, como foi o do Rosário enquanto teve 11 contra 11 também.
14: Diniz, aqui em Marcelo Braga, a gente está ao vivo no Paramount Plus. É muito difícil não te perguntar do Memphis, né? Quando ele sai, o árbitro vai no VAR, ele já pega a bola para bater o pênalti. Era algo que já estava pré-determinado para ele bater ou você já esperava que um jogador desse tamanho pegasse a bola e se responsabilizasse pelo lance? Obrigado.
13: Ele é o batedor, ele bate. Batedor ele e o Garro. Se tivesse cobrança de pênalti, ele e o Garro, um dos dois ia bater o primeiro pênalti, o outro ia bater o segundo, se a decisão fosse para os pênaltis. Então era um provável batedor, era ele. Ele que treina, ele e o Garro. Então não teve nada que ele pegou a bola porque ele quis bater. Ele é um cara que é acostumado a bater pênalti, assim como o Garro. Qualquer um dos dois poderia bater.
15: Diniz, boa noite. Iago Rudado, GE. Queria que você falasse um pouquinho sobre como administrar o Corinthians daqui para frente, né?
16: eliminado na Copa do Brasil, eliminado agora da Libertadores e com uma sequência ruim no Campeonato Brasileiro. Como manejar toda essa situação com tudo também o que acontece no extracampo do Corinthians, que é complicado? Obrigado.
13: A gente tem... É sempre difícil esses momentos, mas a gente agora tem que saber enfrentar, saber sofrer com o que aconteceu. Está todo mundo muito triste. Hoje é um dia de... Bom, quando morre alguém, a verdade é essa, de tristeza geral, mas a gente vai ter que saber se levantar, porque o Campeonato Brasileiro continua. Então, a gente tem que melhorar no campeonato, a gente tem uma sequência muito ruim. É o time se juntar, se fortalecer para terminar a temporada de maneira digna.
17: Diniz, aqui é Marco Belo, Rádio TMC, à sua direita aqui. O técnico do Estudiantes acabou de dizer que eles jogaram, na opinião dele, e eu concordo com ele, melhor as duas partidas, lá e cá. O Corinthians tem diversos problemas, não contrata jogador 150 dias por causa de transfer ban, tem problema econômico, com o seu banco de reservas que você tem, os problemas no Campeonato Brasileiro, você nunca reclamou de nada, você nunca veio aqui para reclamar que não tem jogador, que não tem reforço. O lugar do Corinthians é esse? É quartas de final de Libertadores? É 13º do Campeonato Brasileiro? Esse é o lugar desse time específico do Corinthians, com estes jogadores atuais e nessa situação, com todos os problemas que envolvem atualmente? O torcedor tem que se acostumar com isso?
13: Não concordo com essa análise. Não acho que é assim. E também não vou reclamar hoje. O cenário que a gente tem é esse, de muitas dificuldades, vocês sabem todos. Mas se o Memphis tivesse feito pênalti e a gente ganhado, as perguntas seriam outras. O resultado, ele acaba sendo muito senhor das análises. Então, assim, eu repito, assim, foi um jogo difícil. A gente fez uma partida muito boa. Acho que foram dois jogos equilibrados. Eu não acho que eles jogaram melhor lá. É só ver o número de finalizações, o número de posse. O que pode ter feito o jogo daqui, talvez o jogo que ele queria fazer, um jogo de mais bola longa, de disputa de primeira e segunda, tenha tido uma prevalência nisso e a gente não conseguiu, em alguns momentos do jogo, impor o nosso jogo de posse e a gente estava terminando muito poucas jogadas. Um jogo mais travado. Mas esse time é um time que tem muito brilho, os jogadores trabalham muito. Eu acho que assim, os desfalques que a gente teve no elenco, acho que pesaram um pouco. Eu acho que o Yuri é um jogador que faz muita falta mesmo. E é um jogador muito específico para aquela posição, a maneira como ele joga, como ele ataca espaço, como ele incomoda o adversário. Ele acabou fazendo mais falta do que deveria. A gente não conseguiu também encontrar soluções para resolver esse problema. Mas eu acho que o time, eu não concordo, eu acho que o time podia ter avançado e o time tem que avançar no Campeonato Brasileiro.
18: Diniz, aqui, boa noite. Você já falou algumas vezes sobre gostar de trabalhar com jogadores mais estrelados, né, como o próprio Memphis, e talvez seja pela primeira vez uma ruptura do Memphis com a torcida do Corinthians, num lance em que ele estava lá para bater, acabou perdendo, mas o próprio torcedor se manifestou. Você sente que você pode tentar ajudar o Memphis a dar a volta por cima, ou é uma situação, até por tudo que ele representa, essa volta dele, que só o Memphis pode se resolver com a torcida do Corinthians?
13: Eu acho que tem muito serviço prestado pelo clube. Teve a coragem de bater o pênalti. É sempre difícil pegar uma bola para bater um pênalti aos 50 minutos, quartas de final de Libertadores, um dos jogos mais importantes da história do clube, na realidade, jogo de hoje. O Corinthians tem 116 anos e tem só uma Libertadores conquistada, e todo mundo, a gente falou disso o tempo todo. E a gente vai estar junto com ele sempre. Assim, não é? Perdeu todo mundo, não perdeu só contra o gol. Nós tomamos um gol que a gente podia ter evitado, a gente não conseguiu produzir muito. E obviamente que o pênalti no final da partida acaba atraindo todos os holofotes para ele. Mas ele é um jogador que aguenta esse tipo de situação, um jogador experiente. E no vestiário, isso a gente já falou, tá todo mundo junto nessa.
19: Diniz, aqui no fundo, você, no final da partida, o Memphis ficou ajoelhado no campo ali bastante tempo também, e você foi lá conversar com ele. Qual que foi o teor da conversa? Foi mais ou menos nessa linha da sua resposta agora?
13: Não tem muita conversa. Eu abracei o Memphis e o cara deve estar se sentindo a pior pessoa do mundo nesse momento, porque parece que recai tudo sobre ele. E não é assim. fundo bater pênalti, o cara tem que ter muita coragem para bater. E ele tem a coragem para bater e errou. E erra esse pênalti. Quantos jogadores estrelados que a gente tem na história do futebol do mundial erraram pênaltis importantes. E hoje foi o dia dele errar.
20: Aqui Diniz, Rafael Esgrilles, Energia 97. A Neoquímica Arena sempre foi o refúgio para o Corinthians. Se era difícil jogar fora de casa, quando jogava diante do seu torcedor, o time ia com aquela imposição física, também ofensiva. Mas só que o Corinthians perdeu para a Chapecoense, perde para o Santos e tem uma baixa rotatividade jogando diante do seu torcedor. Essa falta de um plano de jogo específico do Corinthians e quanto você tem de responsabilidade nesse recorte recente do Corinthians de baixa produtividade?
13: Ah, eu tenho uma responsabilidade grande. A gente não conseguiu encontrar soluções. Quando a gente voltou do momento da parada, nosso jogo de reestreia aqui foi contra o Remo. E a equipe jogou de uma maneira muito fluida, muito com as características que eu gosto, e que a gente atacando bem, se defendendo bem. E aí, depois de 7 dias, machucaram no mesmo momento o Yuri e o André. Né? E depois a gente teve jogos aqui que a gente teve histórias diferentes. Jogos que a gente faltou energia para poder ganhar o jogo. Uma crítica que foi feita por parte de vocês e que eu concordei com ela ou com elas nesse sentido, que faltava mais imposição física, que não foi o caso de hoje. Hoje a gente faltou inspiração, a gente faltou ter mais manejo, ser mais agressivo na hora de terminar as jogadas, preencher mais a área. Mais jogo Chapecoense, Santos, principalmente esses dois jogos aqui em casa, próprio Curitiba fora, faltou uma energia, uma imposição física maior, no sentido de imposição física, de ser mais ágil, mais agressivo, para poder ganhar os jogos. Então, assim, respondendo de maneira direta a sua pergunta, eu tenho uma responsabilidade, que eu sou o técnico do time e eu tenho que arrumar soluções para que o time consiga vencer os jogos, principalmente dentro de casa.
21: Diniz, aqui um pouco mais à sua direita, Lucas Belotti da Rádio Band News FM. Queria te ouvir individualmente sobre o outro jogador, que é o Rodrigo Garro, que ultimamente tem também sido alvo de algumas críticas da torcida, que entende que ele erra algumas coisas que ele não estava acostumado a errar. Passe simples, não aquelas bolas que ele costuma achar de vez em quando, como achou para o passe do gol lá na Argentina para o Caio César. Como trabalhar também com esses jogadores, do qual todos sabem, até mesmo a torcida, da qualidade técnica, mas que também não vivem momentos individuais? E sem grandes reposições no banco, o Rodrigo Garro segue jogando hoje mais uma vez os 90 minutos. Como dosar também essa parte de recuperar o atleta, de preservá-lo diante das críticas da torcida, e como você enxerga a fase do Garro também?
13: Acho que tem um pouco de oscilação, acho que ele fez uma partida muito boa lá na Argentina. O período que ele entrou contra o Flamengo também, ele foi bem no jogo. E hoje estava um jogo difícil para todo mundo, a gente não conseguiu ter inspiração. E, então, coletivamente... E o Estudiantes tem mérito nisso, como a gente também conseguiu neutralizar boa parte do jogo dele. Foi um jogo muito equilibrado, um jogo difícil para se criar hoje. E aí, individualmente, acabou que não teve nenhum destaque, um grande destaque individual no nosso time. Ninguém conseguiu dar muita solução, porque, assim, taticamente, a gente não conseguiu também fluir no jogo hoje, ofensivamente.
22: Diniz, aqui no fundo, Guilherme Paradela, da Rádio CBN. Você fala que o time não conseguiu ter essa inspiração para conseguir produzir mais no jogo. E óbvio que o lance do Memphis fica muito evidente, porque é um pênalti no último lance da partida. Mas o Corinthians precisava desse pênalti para empatar um jogo, sendo que teve 90 minutos para tentar produzir alguma coisa e não precisar, entre aspas, de um pênalti no último lance do jogo para conseguir empatar uma partida jogando em casa. Nos jogos anteriores dessa sequência que o Corinthians não tem conseguido vencer, o Corinthians também não está conseguindo essa inspiração, vou usar o termo que você utilizou, para conseguir também fechar os jogos. A partir desse momento, você é o tipo de técnico que vai tentar mexer nessa água, vai tentar mudar muita coisa, ou você vai tentar seguir pelo mesmo caminho que tem seguido até agora?
13: Não é o mesmo caminho que eu estou seguindo. Teve momentos aí, hoje, por exemplo, foi um tipo de jogo que a gente preencheu muito pouco a área e cruzou muito pouco. Há um tempo atrás, eu recebi críticas aqui um pouco, e até bem fundamentadas, que a gente estava cruzando muita bola na área.
0: Então a gente vou buscar soluções, eu estou buscando soluções de maneiras diferentes para poder o time voltar a ter fluência, criar chances de gol e fazer gols.
1: Diniz aqui, ó. Matheus Pojoli, Portal Meu Timão, aqui na sua direção. Pouco mais de 5 meses de trabalho, nesse momento parte de baixo do Brasileirão, eliminação na Copa do Brasil e na Libertadores, mas enquanto tudo isso estava acontecendo, o Corinthians estava em alguns momentos atrasando o direito de imagem dos jogadores, teve jogadores lesionados e você hoje tem um banco de reservas que talvez não tenha tantas opções assim para mudar jogos. Eu queria a sua opinião sobre seu trabalho até aqui e o que é responsabilidade sua nesse momento e o que é responsabilidade da diretoria também, que talvez não tenha te dado tanta condição para fazer um trabalho melhor.
0: Obviamente, quando você vai falar de atraso de salário, não tenho como resolver, mas a situação do Corinthians, institucionalmente, é uma situação difícil, porque é muita dívida. O presidente, eu vejo, Marcelo, Júlio, o pessoal trabalhando, tentando de tudo para poder arrumar dinheiro para pagar os salários. A minha responsabilidade, eu tenho responsabilidade, eu avaliando o trabalho, acho que foi um começo muito bom. A gente começou com 7 jogos sem tomar gol, com muita vitória aqui em casa, vitórias seguidas no Brasileiro. A gente saiu da zona de rebaixamento e partiu para a parte de cima da tabela e passou de fase na Copa do Brasil e passou de fase na Libertadores. E chegou um momento que assim, as coisas se intensificaram. Assim, quando a gente voltou das férias, a gente teve um momento daquela parada para a Copa. A gente teve um começo muito bom e as coisas depois, assim, teve muita coisa institucionalmente, e junto, no mesmo momento, o problema do campo, aí outro problema, aí atrás do salário. Então, todas essas coisas se avolumaram e coincidiram com esse momento ruim que a gente está vivendo dentro do campo. Mas eu sempre acredito que tem jeito, que a gente vai conseguir sair disso e que a gente vai melhorar, que a gente precisa melhorar agora no Campeonato Brasileiro.
18: Diniz, aqui, Henrique Vigliotti, Central do Timão. Diniz, você já falou um pouco sobre o Memphis, mas eu queria abordar em um outro tom essa questão do Memphis. Principalmente na questão de todo o cenário que foi criado em torno dele. Desde a renovação, a campanha da torcida pela renovação após a declaração do clube que não renovaria, o atraso para a chegada dele ao Brasil, a demora para a retomada de questão de condição física, o quanto tudo isso contribuiu também para chegar no momento do pênalti perdido, o quanto tudo isso atrapalhou o seu planejamento para o time, para o atleta, para a sequência do Corinthians na temporada, que agora, na visão de muitos torcedores, após esse resultado, acaba de chegar ao fim o principal objetivo. Por favor.
0: Obviamente que as coisas tivessem sido resolvidas de uma maneira mais rápida, o Memphis individualmente estaria melhor e talvez tivesse começado a jogar antes e entrado em forma mais rápido, mas isso é uma coisa, uma contingência que a gente está discutindo agora, porque o pênalti foi perdido. Mas ele podia ter voltado e ter tá bem fisicamente, ter feito gols e ter perdido o pênalti também. Não perdeu o pênalti por conta de que ele atrasou, ou perdeu o pênalti porque ele pegou a bola, bateu e perdeu. Então, assim, a gente não dá para chegar nesse desfecho, chegar no pênalti e contar uma história para trás. O pênalti perdeu porque perdeu. Ele não tem nenhuma garantia que se ele tivesse vindo antes, e tivesse mais em forma, e a gente tivesse resolvido os problemas anteriormente, e o pênalti ia entrar. Quando entrou contra o Rosário, que foi uma comoção, que eu chamei da parada, o estádio veio abaixo, ele entrou, a gente estava com um jogador a menos, todo mundo achou que era uma mudança de risco, ele entrou e foi determinante para a gente passar pelo Rosário, que ele bateu a falta e o Bidon fez o gol. Então, depois que as coisas acontecem, assim, infelizmente, a nossa análise ela fica muito condicionada ao acontecido.
3: Aqui é Diniz Henrique Manfio. Eu vou seguir a pergunta porque, enfim, as redes sociais, o torcedor, obviamente, é o que se pede a ser perguntado. E a escolha por Memphis, pensando no jogo que foi feito na Argentina por condicionamento físico, pelo que ele jogou lá e pelo que ele jogou aqui durante o tempo de 90 minutos, não só na penalidade. A escalação dele foi pelo que ele desenvolveu na sequência da semana dos confrontos, ou, eu sei que é uma pergunta que vai te encurralar, mas ou muito pela ineficácia do ataque do Sport Clube Corinthians Paulista? É mais pelo nome Memphis ou pela incapacidade do elenco ofensivo do Corinthians?
0: eu acho que ele não, eu nunca tive dúvida que ele jogaria aqui. Ele, lá ele ficou mais isolado, ele tentou, o que não é só o que ele produz ou deixa de produzir tecnicamente. Ele foi colaborativo, ele ajudou a marcar, e ele é um cara que tem um peso muito grande. E a partir daqui de hoje também ele lutou, ele ganhou bolas, ele saiu da área para tabelar, ele tentou fazer, ele ajudou na marcação. O jogo foi difícil, não dá para a gente colocar e direcionar as coisas para o Memphis, só para o Memphis. Ele tentou fazer o melhor que ele podia fazer. Ele voltou, ele estava muito tempo sem jogar, e a gente foi tentando dar condição para ele o mais rápido possível.
4: Aqui, Diniz, Jefferson Silva, Rádio Coringão. Diniz, o torcedor corintiano, durante esse período de Libertadores e Campeonato Brasileiro, depositou muita expectativa nessa competição. O Corinthians vem aí de 5 derrotas no Campeonato Brasileiro. Tinha uma expectativa muito grande de que o Corinthians avançasse, continuasse na competição, para poder dar uma felicidade ao seu torcedor. O Corinthians vem num ano muito difícil, apesar de ser campeão da Supercopa do Brasil. É um ano muito conturbado, de muitas polêmicas, muitas coisas ruins. Eu gostaria de saber se, com todo esse protesto que o torcedor também vem fazendo pós-eliminação, se você se sente pressionado, e um recado para esse torcedor que está muito frustrado com essa eliminação do Corinthians.
0: Não, um recado é que a gente está extremamente triste. Não, um recado. Todo mundo, os jogadores tentaram fazer melhor, não conseguimos, e é uma tristeza muito grande. E ninguém deixou de trabalhar por conta, independente da situação que o clube se encontra, assim, os jogadores tentaram trabalhar e vão continuar trabalhando. O que a gente precisa agora é melhorar o suficiente para poder ganhar jogos no Campeonato Brasileiro. É uma pena, todo mundo queria muito que desse alegria para o torcedor, infelizmente a gente não conseguiu.
6: Tudo bem, Fernando, aqui, boa noite. Marcelo Rosenberg, da Band, do Band Esportes. Você é um cara muito emotivo, muito emocional e transborda as suas emoções muitas vezes dentro do campo. Eu queria te perguntar, em relação ao seu início aqui, aquele amor que você demonstrava ao seu trabalho, ao Corinthians, não que você não esteja mais demonstrando, mas hoje eu vejo você falando até em tom mais baixo, evidentemente que a situação até justifica essa situação. Eu queria que você falasse em relação ao que você está sentindo, tudo que você viveu naquele início aqui no Corinthians, e tudo que você está sentindo hoje diante de tudo que está acontecendo, das 5 derrotas seguidas e dessa eliminação frustrante com requintes de crueldade que o Corinthians teve hoje?
0: Então, o tom da minha voz é um tom de tristeza profunda. Não tem como fazer um tom, vim aqui falar vitória Corinthians, vai Corinthians, não tem mínimo clima para isso. A gente precisa produzir. Aquele momento era um momento diferente, que as coisas estavam acontecendo, às vezes a gente nem jogava tão bem e ganhava os jogos e se virava para poder jogar fora, e foi ganhando corpo, tipo, foi ganhando confiança. A gente está no momento hoje oposto daquilo. Não tinha, dos jogadores que eu recebi naquele momento também não tinha ninguém fora, estava todo mundo à disposição. Então, assim, são momentos muito diferentes. Agora o que a gente tem que tentar fazer e lutar para fazer é de recuperar o time o mais rápido possível para a gente começar a ganhar jogos do Campeonato Brasileiro.
8: Diniz, Vinícius Lúcio e Timão. Referente ao pós-Copa, né? Corinthians vem numa sequência ruim no Campeonato Brasileiro, foi eliminado da Copa do Brasil e hoje da Libertadores, né? A crítica recai sempre em cima do treinador, porque o torcedor ele costuma ver sempre o resultado. Mas quanto também é culpa do transfer ban, porque você olha no banco e nem sempre você tem aquela peça que você necessita.
0: Obviamente, se a gente não tivesse problema de transfer ban e tivesse caixa, a gente teria contratado, não muita gente, mas assim, 3, 4 peças. Esse era um consenso que a gente tinha na minha chegada. Mas, infelizmente, não aconteceu. E, além da gente não conseguir contratar, a gente perdeu alguns jogadores importantes. Bem nesse período aqui mais duro para nós. Se pegar do jogo do Inter para cá, a gente ficou, além de não conseguir contratar, a gente perdeu o Zacarias, a gente perdeu o André e a gente perdeu o Roberto. Então, a gente ficou com mais limitação. E, obviamente, que esses jogadores eram jogadores que estavam jogando, dois eram titulares quase que todos os jogos, e um jogador que estava crescendo muito e era um dos possíveis titulares, seria nesses momentos que a gente viveu recentemente.
8: Vamos.
23: Bom,
2: Bom, ouvimos boa parte da entrevista coletiva do técnico Fernando Diniz, 21 minutos, ele segue falando lá em Itaquera, e claro que depois o Lucas Belotti traz todos os detalhes, todas as entrevistas também da Zona Mista. Eu já vou aproveitar e me despedir do Lucas. Lucas, já faz um fechamento pra gente dos próximos passos do Corinthians também, e bom fim de trabalho pra você.
5: Boa, Aline, vamos lá então, é hora de catar os cacos pelo lado alvinegro, né? Nenhuma competição restando na temporada e essa situação no Campeonato Brasileiro. O Corinthians é o 14º colocado depois desse jogo atrasado, termina assim. Então são 32 pontos somados, 4 acima do Vasco, que é a equipe que abre a zona de rebaixamento. Com um detalhe, né? O Vasco tem um jogo a menos ainda em relação ao Corinthians, mas ainda assim o Grêmio tem 28 pontos, então a distância para o Z4 inevitavelmente é de 4 pontos, mesmo que o Vasco vença essa partida que ainda tem a fazer. Sequência pelo Campeonato Brasileiro é complexa, mas só tem uma partida antes da data FIFA, domingo, 4 da tarde, contra o Fluminense aqui em Itaquera. Depois o Timão vai ter todo um tempo para treinar esse jogo contra o Fluminense, dia 20 de setembro, volta a campo no dia 7 de outubro, só na outra semana, ainda com mais de uma semana cheia para fazer as atividades. E aí emenda uma sequência com o Internacional fora de casa, que pode vir a ser um confronto direto a depender da pontuação, clássico contra o Palmeiras e o jogo contra o Vitória dentro de casa, a sequência dos 3 jogos do Corinthians depois da data FIFA. A reapresentação então já deve ser realizada amanhã, com o início da preparação para o jogo contra o Fluminense durante a data FIFA. Aí folgas já previstas e o Corinthians se reapresenta mais próximo do momento de voltar aos gramados no dia 7 de outubro contra o Internacional.
2: Valeu, Belotti, bom descanso e até amanhã.
5: Valeu, um abraço, tchau.
2: Bruno Camarão, a gente ouviu bastante do Diniz e é uma estratégia também de quando tem uma derrota, uma eliminação, o treinador ele responder respostas curtas para tentar acelerar também e não se desenvolver tanto. Mas o básico é que o Diniz sempre fala, se o resultado tivesse sido outro, as perguntas seriam outras. Mas não tem sido, independentemente do resultado, né? Porque todo mundo tá vendo a dificuldade do Corinthians.
7: Pois é, o Diniz meio abalado, né? Respostas curtas, mas também demonstrando um sentimento de tristeza. Relatou que o ambiente no vestiário foi assim, que tá todo mundo fechado com o Memphis, perde todo mundo, então ele vai ter o apoio. Mas como disse o Lucas, vai ser difícil recolher esses cacos, porque domingo tem mais um desafio pelo brasileiro. Vai enfrentar um semifinalista de Libertadores da América, o Fluminense. Não promete ser um jogo fácil e o Corinthians precisa buscar uma pontuação segura para fechar o ano. Precisa aí de uns 13, 14 pontos, pelo menos, 4, 5 vitórias, além de um empate, enfim. Não é simples, né, para um cenário que denota um Corinthians com problemas. Problemas estruturais, problemas administrativos, problemas de elenco, enfim. Hoje foi uma noite com um roteiro bastante dramático para a torcida, Aline. Tudo parecia conspirar. Caindo dos céus, deuses do futebol jogando um pênalti pro Memphis decidir. E o erro dele, fatal, obviamente, que abalou muito a noite e o fim da temporada corintianos.
2: Bom, a gente vai, durante os próximos dias, claro, falando muito de Corinthians aqui na Band News FM. E amanhã tem outra decisão de Libertadores por aqui, das quartas de final entre Flamengo e Independiente Del Valle. Camarão! Valeu, um bom descanso para você e um bom retorno.
7: Valeu, Aline, a todos nós, um abraço.
2: Agradecendo a audiência da Band News FM nessa nossa transmissão no pós-jogo de Corinthians Estudiantes, o Corinthians eliminado da Libertadores nas quartas de final. A gente vai finalizando a nossa transmissão esportiva por aqui e após o encerramento você fica com o Jornal da Noite em transmissão simultânea com a Band TV aqui na Band News FM. Uma ótima noite e até amanhã.
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11: Quem pode usar o chamado voto de qualidade e desempatar ao votar duas vezes? Nesse caso, o tribunal interpretaria o processo como administrativo. Já se for considerada uma matéria penal, o 4-4 poderia beneficiar Moraes, porque a jurisprudência diz que o empate favorece o alvo de análise. É com vocês.
12: Obrigada, Natália Paz, direto de Brasília, atualizando as informações. Agora a gente fala de moradores de uma casa de repouso que ganharam papel especial em Curitiba.
14: As histórias de vida deles viraram contos e ilustrações graças à imaginação das crianças.
23: Nessa escola, as histórias não são de princesas, contos de fadas ou aventureiros em busca de um tesouro perdido. Aqui, o que se representa é a vida real de quem tem muito o que contar.
24: Então ele ia lá, pegava uma caixa, enchia de picolés, uma caixa grande, parecia que a caixa que carregava ele.
25: Usava aquela flauta lá para chamar o pessoal, né, que vinha nas janelas, ó, o picolé, bom e barato.
23: Histórias de superação, dramas familiares, a luta de gente que deseja ser ouvida. O Antônio era técnico de segurança do trabalho quando descobriu ser portador da miolite transversa aguda, uma síndrome neurológica que comprometeu os movimentos do corpo. Para as crianças, a história dele foi adaptada como a de um leão, o guardião da floresta, que depois de tanto ajudar, também precisou de ajuda.
26: A gente se sente importante porque elas pediram para contar a história da tua vida, né?
23: Todas essas histórias que encantam as crianças tiveram origem aqui, nessa casa de repouso. Foram meses de escuta dos idosos para transformar recordações de uma vida inteira em histórias infantis.
27: Também o recomeçar. Eu acho que o recomeçar é muito importante para a comorbidade e para eles se sentirem vivos, né?
28: Nós buscamos muito honrar essas pessoas. Eles contaram para a gente as suas histórias de vida.
23: O projeto nasceu de uma parceria entre a ONG Encantar Ensino e Cultura e o Instituto História Viva. Ao final de cada história, as crianças representam em desenhos tudo o que ouviram, transformando os personagens da vida real em novos heróis.
29: As crianças convivem muito com os idosos, né? Então eles precisam ser respeitados e valorizados pelo que já viveram e pela história que eles trazem, né? E aí eles se reportam para os seus familiares, né? Ah, eu também tenho um avô, uma avó, né, que conta tal história assim.
14: Agora à noite, um temporal provocou estragos em vários pontos da cidade de Diamantina, Minas Gerais. A chuva veio acompanhada de muito granizo. Caramba. E ventos intensos. Várias casas foram destelhadas. Houve também queda de árvores e alguns bairros ficaram sem energia. Entre os locais afetados está a Santa Casa do município. A prefeitura informa que iniciou uma força-tarefa para atender as ocorrências e contabilizar os prejuízos.
12: Olha, uma manhã congelante em Santa Catarina, teve geada em pontos de serra. Olha só essas imagens. A sensação térmica chegou a quase 5 graus negativos em algumas regiões. Mas aí a gente fala também sobre como ficam os próximos dias em todo o Brasil na previsão. Já que falamos do sul, vou começar por ele. O frio começa a perder força, mas ainda pode gear na serra de Santa Catarina. Falando da capital paulista, já que eu estou falando de frio, mais um dia gelado, se prepare, máxima de 17 graus, com chance de chuvisco ou garoa. Aí é só você escolher. A gente destaca aqui máxima de 17, tempo um pouco mais firme, pelo menos até sábado. Já a chuva forte é destaque na quinta, no extremo sul da Bahia, também no norte do Espírito Santo. Tem chuva ainda em Minas Gerais, como a gente observa nessa área em amarelo. Também Goiás, Mato Grosso e em parte da região norte. Vamos falar do interior do Nordeste, porque o destaque por lá é a baixa umidade relativa do ar. Os índices podem chegar a 20% em toda essa área, amarelo, roxo e vermelho, com destaque especialmente para essa área em roxo. Vamos dar uma passadinha por outras cidades? Vou mostrando para vocês aqui. Porto Velho, máxima de 35, com pancadas muito isoladas. Quando a gente fala do Rio de Janeiro, 22 graus, também pancada isolada, 22 para o Rio de Janeiro, é frio, né? A gente fala aí de uma temperatura muito amena para quem mora no Rio. Vamos destacando agora Brasília, 30 graus, com pancadas um pouco mais fortes, também mesmo cenário em Recife, por lá a máxima de 29 graus. Agora eu falo do Paraná, porque os agricultores ainda calculam os prejuízos causados pelos temporais da semana passada.
1: De um lado, ruas alagadas, rodovias interditadas e casas danificadas. Do outro, prejuízos que só quem vive do campo começa a ver.
13: Estamos colhendo com cerca de 30% de umidade aqui. É o que a gente tem, né?
1: O vídeo foi gravado na propriedade do Eduard, em Carambeí. A plantação em período final de colheita ficou assim, deitada. Na região, já choveu quase o dobro da média para o mês, 238 milímetros. Parte dos grãos desta safra não vai ser colhida.
13: Com esse atraso, já me comprometo a safrinha em janeiro, fevereiro, né? Então eu vou acabar abrindo mão de um pedacinho de feijão na safrinha, né?
1: O impacto nas lavouras ainda é calculado. Os agricultores já apostam em aumento de custos para repor os insumos perdidos. Valor que pode chegar ao consumidor.
15: Então o que acontece? Muitas vezes o cultivo não se perde totalmente, mas cai a qualidade. Ele não vai conseguir aquele preço que ele desejava, que ele precisava, mas para o consumidor nós vamos ter um aumento de preço se essa safra não for reposta por uma outra região.
1: Para compensar as perdas, produtores têm apostado em plantações maiores. É por este motivo que, apesar das consequências do El Niño, a Companhia Nacional de Abastecimento prevê que a próxima safra de grãos deve superar a da última temporada. Mas o tempo precisa ajudar.
14: O Ministério da Saúde ampliou a vacinação contra a pneumonia. Vamos saber os detalhes com o repórter Luciano Dias. Boa noite, Luciano.
16: Boa noite, Felipe e Thaís. A vacina Pneumo 20 está disponível no SUS desde junho para crianças menores de 5 anos de idade. E a partir de agora, ela também passa a entrar no calendário nacional de vacinação para pessoas idosas com mais de 85 anos. A meta do Ministério da Saúde é atingir 90% do público-alvo e a expectativa é que, aos poucos, a vacina também seja disponibilizada para outras faixas etárias. A rede privada de saúde, por exemplo, vende a Pneumo 20 entre R$ 400 e R$ 700. Essa vacina previne contra várias doenças, principalmente pneumonia e meningite. Voltamos ao estúdio.

0: Lula Barros. Lula saiu em defesa da soberania nacional e subiu o tom contra a família Bolsonaro.
1: O Eduardo Bolsonaro, o traidor da pátria, falando mal do Brasil, pedindo para que o Trump venha fazer intervenção nesse país. Esse país não comporta político vira-lata. O Brasil não quer ser colônia de ninguém. O Brasil quer ser soberano e dirigido por brasileiros.
2: A estratégia da campanha de Lula é se distanciar da crise no Supremo e ligar o adversário Flávio Bolsonaro ao banqueiro Daniel Vorcaro.
0: Apesar das orientações, mais cedo Lula participou de um podcast e elogiou Alexandre de Moraes ao lembrar que o ministro não foi indicado por ele e reforçou as críticas ao adversário do PL.
1: Tá nervosinho, ele tá nervosinho porque vai aparecer toda a falcatrua dele de Vocaro, o churrasco, sabe, as bebidas, as mulheres e os 130 milhões que ele pegou, sabe, do Vocaro para poder financiar o filme do pai.
0: O presidente defendeu também uma reforma do judiciário.
1: Não é uma coisa feita de forma precipitada, mas a gente precisa começar a pensar, fazer reforma na distância do poder judiciário, porque tem muita queixa e a imagem não está boa. Aquele debate outro na televisão, eu assisti uma parte dele,
3: 7 horas,
1: não é,
3: né?
1: Correto.
0: Pela manhã, Lula teve um encontro com pastores evangélicos brasileiros e dos Estados Unidos. Disse que não participa de atos políticos em igrejas por considerar um local sagrado e dedicado à fé. Nos próximos dias, ele deve participar de comícios no norte de Minas Gerais, em Guarulhos, região metropolitana de São Paulo, e em Florianópolis.
4: Cumprindo a agenda no Nordeste, Flávio Bolsonaro defendeu mudanças no Supremo. O candidato do PL tenta ligar a imagem do presidente Lula à de Alexandre de Moraes.
5: Em Juazeiro do Norte, no Ceará, Flávio Bolsonaro voltou a associar a crise no Supremo ao governo Lula.
6: Ninguém aguenta mais 4 anos com o atual governo. Ninguém aguenta mais os ministros do Lula no Supremo melando o Brasil, atrapalhando a nossa democracia. O que nós vimos ontem, no meu ponto de vista, é a esperança do povo brasileiro que está vivo ainda, porque sem os ministros do Lula no Supremo, a democracia vive, o Brasil vive, o judiciário vive.
5: O candidato do PL disse que, se ganhar, vai fazer mudanças no perfil dos ministros da corte. Flávio Bolsonaro fala em indicar até 5 nomes ao Supremo, ao considerar 3 cenários. A aposentadoria de 3 ministros, Carmen Lúcia, Luiz Fux e Gilmar Mendes, a vaga ainda aberta para a qual indicado por Lula, o advogado-geral da União, Jorge Messias, teve o nome rejeitado pelo Senado, além da hipótese de queda de Alexandre de Moraes por meio de impeachment.
6: Com toda certeza, o próximo presidente da República vai ser Flávio Bolsonaro, indicando mais 5 ministros do Supremo. Nós não veremos mais esse triste espetáculo de tentativa de proteger Alexandre de Moraes. Hoje quem está votando em Lula está votando em Alexandre de Moraes, mas isso tem dia e hora para acabar, que é a partir de janeiro do ano que vem.
5: À noite, já no Recife, ele fez um comício no bairro antigo da cidade. Aos apoiadores, ele pediu votos para os 2 candidatos do PL ao Senado em Pernambuco. Aqui no Recife, Flávio Bolsonaro reforçou o discurso de combate às facções criminosas. O candidato do PL também disse que irá reduzir a maioridade penal e permitir que jovens a partir dos 16 anos possam dirigir. Amanhã, Flávio segue o giro de campanha pelo Nordeste, com agendas na Bahia.
7: Veja agora como foi o dia dos outros candidatos à presidência.
4: Renan Santos iniciou uma caravana por estados do Sul e Sudeste. O candidato do Missão defendeu uma reforma no Judiciário, começando pelo Supremo Tribunal Federal.
8: Todos os ministros envolvidos no escândalo do Banco Master precisam ser afastados e presos. E o próximo presidente da República não tem que ter nenhum tipo de passado corrompido ou envolvido nesses escândalos, de modo a ele ser livre a fazer uma pressão junto ao Senado e à população para que eles caiam.
4: Em São Paulo, Ronaldo Caiado, do PSD, disse que a sessão do Supremo sobre investigar ou não o ministro Alexandre de Moraes expôs fragilidades da corte.
9: Não tem nada pior quando uma autoridade perde a sua credibilidade.
3: O que aconteceu ontem com o Supremo foi essa perda de credibilidade junto

0: da sociedade brasileira.
1: A votação era uma votação simples, assim mesmo, saber se vai abrir ou se não vai abrir. A investigação, pronto, que vote. Agora, o que você não pode é expor a fragilidade de um poder.
2: Augusto Cury, do Avante, gravou programas de campanha.
3: O que esperar das próximas pesquisas? Veja no comentário de Fernando Mitre.
4: A expectativa das novas pesquisas, a começar pelo Datafolha nesta quinta-feira, cresce de olho nos primeiros efeitos da sessão do plenário do Supremo, que adiou a decisão sobre a abertura de investigação de Alexandre de Moraes. Nas últimas pesquisas, como a Quest, predominava a visão de que a crise no STF, 67%, não afetaria os rumos da eleição. No Datafolha, 86% diziam que não mudariam o voto. Isso foi antes do triste espetáculo dessa terça-feira, com confrontos, bate-bocas, ofensas e suas repercussões. A nova pesquisa já pega tudo isso, pega o episódio e o provável impacto nos resultados das pesquisas. Flávio se apressa agora em ligar Lula a Alexandre de Moraes, enquanto Lula insiste nas relações de Flávio com Vorkaro, usando o áudio do pedido de dinheiro para o filme Dark Horse. Vamos ver, é a inevitável disputa de narrativa. Aquele pedido de vista do ministro Flávio Dino, segurando tudo no STF, preocupa os estrategistas de Lula. E eles têm razão. Thaís, Felipe.
5: Obrigada. A Comissão Europeia quer proibir o acesso de crianças e adolescentes a redes sociais. De acordo com a proposta, jovens entre 13 e 15 anos poderão ter perfis supervisionados pelos pais e com recursos limitados. As regras também valem para os jogos online e chats de inteligência artificial. As plataformas que descumprirem as determinações poderão ser multadas em até 6% do faturamento anual. A proposta ainda precisa ser aprovada pelos países integrantes do bloco.
3: E o Papa Leão XIV alertou que a inteligência artificial pode tornar as relações humanas impessoais. Numa declaração, ele pediu que decisões importantes não sejam delegadas a algoritmos. O alerta antecede uma reunião organizada pelo rei Charles III com grandes empresas de tecnologia. O objetivo é discutir princípios que preservem a dignidade humana e beneficiem a sociedade. O Vaticano defende que a tecnologia deve permanecer sujeita ao julgamento e à responsabilidade dos humanos.
5: Vamos agora de economia. Hoje teve super quarta, de definição de juros. Nos Estados Unidos, a taxa subiu e por aqui o Banco Central decidiu pelo quinto corte seguido, como explica agora a Juliana Rosa.
6: A queda já era esperada, mas para um nível ainda muito elevado. A taxa básica de juros caiu de 14% ao ano para 13,75%. A queda vem acontecendo num ritmo lento desde março, quando começaram os efeitos da guerra no Oriente Médio na inflação e estímulos ao consumo também do governo. Mas os dados mais recentes estão mostrando que a inflação vem perdendo força e a economia está piorando mais rapidamente. O índice de atividade econômica do Banco Central, divulgado nessa quarta-feira, mostra queda em julho de 0,2%, pior que o previsto, refletindo efeitos dos juros no endividamento recorde das famílias. Mesmo com a queda de hoje, os juros, descontando a inflação, são os maiores do mundo, à frente da Rússia, um país em guerra, e de outros emergentes, como a Argentina. Essa é uma anomalia histórica que trava o desenvolvimento do país. O Banco Central não se compromete com novas quedas. Há preocupação com o impacto do El Niño nos alimentos e do petróleo em combustíveis. E também dúvida sobre o que o novo governo vai fazer com as contas públicas. E ainda tem alta de juros nos Estados Unidos nessa quarta-feira para 3,75% a 4%, com sinais de novos aumentos. Isso dificulta a nossa queda de juros aqui, porque tende a valorizar o dólar. Ou seja, aumenta a urgência de medidas concretas pelo governo eleito aqui no Brasil. Felipe, Thaís.
3: Nos Estados Unidos, um homem recém-condenado pela justiça tentou fugir do tribunal. As câmeras de segurança mostram que o criminoso quebra a algema, dá um soco no policial que o escoltava e sai correndo. Ele consegue escapar de um outro agente. Ao descer a escada, agride outros dois seguranças e, por pouco, não sai pela porta da frente. Só foi detido após um policial disparar uma arma de choque. O fujão havia sido condenado por agressão e por ignorar uma ordem de um policial. Agora, mais crimes serão adicionados à sua ficha criminal.
5: E você vai ver a seguir. Governo Trump diz que Brasil falhou no combate ao crime organizado e Ministério da Justiça reage.
3: História de menino no sertão cearense vai tentar representar o Brasil no Oscar.
5: Começa a viagem do elefante Sandro para uma nova casa.
3: Cães disputam Copa do Mundo de salvamento e resgate.
5: E a definição de mais semifinalistas da Libertadores e Copa Sul-Americana teve Palmeiras, Corinthians, Atlético Mineiro e Santos em campo. E a gente vai contar tudo para você já já com Fernandinho Fernandes. Não sai daí não, a gente está te esperando.
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11: Meia-noite, 59 minutos pelo horário de Brasília, reloginho virando para 1h da manhã. Eu, Stephanie Toso, já tô por aqui, te faço companhia até às 7h na atualização do noticiário na Band News FM. Em instantes, vem aí o segundo bloco do Jornal da Noite na nossa programação. Mas rapidinho, já respondendo as mensagens que chegam pelo nosso WhatsApp no 11 999 592 100, já desejar bom dia pro Rogério de Ribeirão Preto, que tá por aqui sintonizado, pro Greco, que tá junto em mais uma madrugada com a Band News FM também, já puxando o plantão.
5: O governo Trump enviou um documento ao Congresso americano apontando que o Brasil falhou no combate a facções criminosas. Vamos voltar a Brasília. Natália Paz tem os detalhes da resposta do governo brasileiro. Natália, conta mais.
12: Thaís, o governo nega que existam falhas ou omissões no enfrentamento ao crime organizado transnacional. Em nota, o Ministério da Justiça afirma que as alegações do governo americano desconsideram medidas adotadas pelo governo brasileiro. Entre elas, a lei antifacção e a cooperação já existente entre Brasil e Estados Unidos no combate ao crime organizado. E destaca que o assunto é prioridade do governo federal e vem sendo conduzido de forma permanente. No documento de 5 páginas, o governo americano aponta falhas no combate ao crime organizado em diversos países. Com relação ao Brasil, diz que o PCC e Comando Vermelho teriam transformado o país em um centro de operações para o esquema de distribuição de cocaína pelo mundo. E cobra ainda das autoridades brasileiras medidas mais rigorosas e urgentes no combate ao crime organizado. Em junho, a Casa Branca passou a classificar PCC e CV como organizações terroristas estrangeiras. É com vocês.
3: Se você pensa que a próxima Copa é daqui a 4 anos, olha só essa. Começou na China a primeira Copa do Mundo de cães de busca e resgate. E aqui não tem chuteira nem bola. Os atletas de 4 patas são treinados para encontrar pessoas em situações de emergência. Equipes de mais de 20 países participam da competição. A ideia é trocar experiências e aperfeiçoar as técnicas de resgate. E nessa disputa, mais do que fazer gol, o importante é ter um bom faro. E agora chegou a hora da gente conversar com ele, né? Fernandinho.
5: Vem chegando, Fernandinho. Fica aqui do nosso ladinho.
13: Boa noite, Thaís. Boa noite, Felipe. Boa noite a todos.
5: Vem pra cá, chega aqui, ó.
13: Fica aqui pertinho. Fortes emoções. Foi aquela entrada triunfal.
5: Do jeito que a gente gosta.
13: Do jeito que a gente gosta. Tudo bem?
5: E aí?
13: Cara, que noite emocionante, né? O Palmeiras avançou nos pênaltis, perdeu lá na altitude.
5: Não é a Copa do Mundo dos Cães de Busca e Resgate que a gente tá vendo.
13: Não, não é. Mas, cara, acho que vão ter que resgatar o Depay. Vai ter que ser resgatada a imagem dele. Porque nós estamos aqui vendo o Palmeiras, que avança, agora vai decidir com o Fluminense na Sul-Americana. Foi sofrido, o Carlos Miguel pegou 2 pênaltis e tal, o Palmeiras perdeu de 4-2. Aí teve o jogo do Corinthians, que o Corinthians acabou perdendo do Estudiantes e acabou no último minuto, último lance do jogo, um pênalti marcado, o Depay foi cobrar, mandou na lua.
5: Longe.
13: Ele incendiou o Corinthians mais uma vez. Clipe e agora.
3: Esses lances todos a gente vai ver no Jornal da Noite. Então Sim. Teve também Santos e Atlético. Teve jogo atrasado do Brasileirão, Botafogo.
13: Pois é, Botafogo e Grêmio. Botafogo ganhando o Grêmio, que é o novo técnico do Botafogo, é o Tite. Você vai ver também a Sul-Americana, que o Atlético acabou ganhando do Santos nos pênaltis também. Enfim, tem uma rodada quente de fortes emoções incendiária.
3: Nesse jogo teve uma imagem muito legal do Botafogo e do Grêmio. Na casa mata do Grêmio, Felipão e Renato Portaluppi, 2 técnicos.
13: É o novo técnico do Grêmio, Portaluppi, 2 históricos.
5: Novo, né? Antigo.
13: Mas traduza para quem não é do Sul, o que, que é casa mata?
3: É o banco de reservas.
13: Tá certo. Espero vocês logo depois do Jornal da Noite. Valeu, gente. Tudo isso e muito mais para vocês. Obrigado,
3: meus
13: amigos.
5: Até já.
13: Valeu, até já.
3: O Brasil prevê colher a maior safra de grãos da história. Os detalhes chegam de Porto Alegre com o Eduardo Carvalho.
14: Boa noite, Felipe, Thaís e a todos que nos acompanham na tela da Band. 366 milhões de toneladas. Essa é a projeção da Conab para a safra de grãos 2026-2027. Se confirmada, pode ser a maior da série histórica. Números que são puxados principalmente pelo aumento da área cultivada, já que a produtividade, por outro lado, tende a ter uma leve redução. Quando a gente fala da safra de grãos, a gente fala muito, principalmente, de milho e soja. Mas não significam necessariamente que os preços para o consumidor final vão baixar. O El Niño deve ser um fator muito importante para a gente acompanhar nos próximos meses e entender se essa projeção vai ser ou não confirmada ao longo do ano de 2026 e também 2027. Além disso, não são todos os grãos que estão aumentando a produção para os próximos meses. A base do prato brasileiro, arroz e feijão. O arroz deve ter uma queda de 2,9%, enquanto o feijão se mantém estável, mas são produtos aí que também estão suscetíveis por conta, né, dessa situação climática. A gente vai continuar acompanhando esses números aqui no Brasil. Voltamos ao estúdio.
5: Obrigada. E a seguir, com Lázaro Ramos no elenco, o filme Feito Pipa vai representar o Brasil na disputa do Oscar 2027.
3: Depois de viver 40 anos em zoológico, elefante Sandro começa a viagem para a aposentadoria em Santuário. O Jornal da Noite volta em instantes.
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11: Girando o noticiário na Band News FM nessa madrugada de quinta-feira, 17 de setembro de 2026, o dia seguinte à sessão excepcional do Supremo Tribunal Federal, o plenário retoma com julgamentos ordinários. Quem traz mais detalhes é o repórter Rafael Procópio.
15: A quarta-feira foi marcada pela aparente normalidade no plenário do Supremo Tribunal Federal. Essa situação não seria estranha se não viesse no dia após a uma das sessões mais tensas de toda a história da Suprema Corte Brasileira. Depois de horas de bate-boca e acusações entre Alexandre de Moraes e André Mendonça e também Gilmar Mendes e Mendonça, a sessão desta quarta-feira tratou da delimitação de imunidade de impostos imobiliários e outros temas comuns. A situação de calmaria no plenário contrasta com a tensão nos bastidores do Supremo. Até o momento, não há qualquer definição sobre o julgamento que pode iniciar uma investigação contra Alexandre de Moraes e André Mendonça.
11: No Nordeste do país, a Polícia Federal faz uma operação nacional contra o crime organizado, com uma prisão em Fortaleza. Informações com a Leonice Acioles.
16: O integrante de uma organização criminosa foi preso nesta quarta-feira durante uma operação da Polícia Federal em Fortaleza. A operação vincula com cumpriu também 4 mandados de busca e apreensão para combater o crime organizado e o tráfico de drogas no Ceará. A identidade do preso e os materiais apreendidos não foram divulgados. A ação faz parte da Operação Nacional Força Integrada 4 e reúne PF, Polícia Civil, Polícia Militar e órgãos do sistema penitenciário.
11: Uma outra operação agora no centro-oeste do país prende suspeitos de usar fotos e vídeos íntimos de casais para extorquir as vítimas em Mato Grosso. Fala Ronilma Pinheiro.
17: Um grupo suspeito de usar fotos e vídeos íntimos para extorquir casais foi alvo de uma operação policial nesta quarta-feira. A Operação Arcanum cumpriu 3 mandados de prisão e 3 de busca e apreensão em Tangará da Serra, Barra do Bugres e Cáceres, em Mato Grosso. Segundo a investigação, suspeitos procuravam vítimas em uma plataforma de relacionamento para casais e depois ameaçavam divulgar os conteúdos para familiares e colegas de trabalho. As vítimas eram pressionadas a fazer pagamentos para impedir a divulgação. Os investigados podem responder por extorsão, associação criminosa e divulgação de conteúdo íntimo sem consentimento.
11: E no destaque do esporte, o volante Martinelli do Fluminense é convocado para a seleção brasileira nos próximos amistosos. Informações que chegam com a Maria Clara Vinhais.
18: O volante Martinelli do Fluminense é convocado para os amistosos da seleção brasileira. O jogador de 24 anos vai substituir o atacante João Pedro do Chelsea, que acabou sofrendo uma lesão. Ele vai fazer essa substituição nas partidas contra a Índia e a Austrália na próxima data FIFA. Martinelli foi revelado nas categorias de base do clube tricolor em Xerém e participou da conquista da Taça Libertadores em 2023, sendo um dos ídolos do time. Esta é a primeira convocação do técnico Carlo Ancelotti depois da Copa do Mundo de 2026.
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0: Bora falar de coisa boa. A Academia Brasileira de Cinema anunciou o filme que vai representar o Brasil na disputa por uma vaga do Oscar de 2027. Feito Pipa, de Alain de Botton, foi escolhido para tentar uma indicação de melhor filme internacional. O longa conta a história de um menino que vive com a avó no sertão do Ceará e precisa lidar com a possibilidade de ir morar com o pai. Lázaro Ramos, Yuri Gomes e Teca Pereira estão no elenco desse filme. O filme que já levou 4 Kikitos no Festival de Gramado e foi premiado em Berlim. Agora será avaliado pela Academia de Hollywood, que vai definir os indicados em janeiro. O lançamento do filme, previsto aqui no Brasil, é 5 de novembro.
1: Hashtag na torcida, já estamos na expectativa. Foi inaugurada hoje a nova redação do Arte 1, único canal de televisão brasileiro dedicado integralmente às artes.
0: Felipe, a partir de agora, o canal passa a funcionar dentro da FAAP, uma das instituições de ensino mais tradicionais do país.
2: A abertura oficial da nova redação e do estúdio do Arte 1 aconteceu nesta quarta, no prédio da FAAP, em São Paulo. A mudança consolida uma parceria inédita e os alunos vão poder acompanhar de perto a rotina de produção do canal.
3: Eu tenho certeza que aqui a interatividade que nós vamos ter com os alunos, com os professores, a produção vai aumentar, a qualidade vai aumentar e nós vamos ter grandes novidades aí a partir do ano que vem graças a essa parceria.
4: É uma parceria maravilhosa, realmente, porque é uma coisa para os nossos alunos e acho que tem que ser para os jovens. Então a Arte 1 é uma coisa que tem tudo. Ela tem, além de arte, ela tem filme, ela tem notícias, tem tudo. E isso é muito, muito bom para nós todos.
2: A FAAP tem quase 8 décadas de história e é referência nas áreas de comunicação, artes e economia criativa. E há quase 15 anos, o Arte 1 produz conteúdo sobre diferentes manifestações artísticas, como cinema, literatura, música e arquitetura. A expectativa é que a convivência dê origem a novos projetos nas áreas de arte, cultura e audiovisual.
5: Tenho certeza que esse projeto vai mudar a vida do canal. E acho que mexe com a vida da FAAP. Tem sempre exposição, tem sempre teatro, tem sempre coisas acontecendo. E uma faculdade que foi desenhada para isso, com um canal que vive disso, eu acho que é um casamento muito feliz.
1: Vida longa esse casamento maravilhoso, hein? Depois de muita polêmica, começou a viagem de 2 dias e meio de um elefante do interior de São Paulo para um santuário no centro-oeste, Thaís.
0: É o Sandro, que vivia sozinho no zoológico de Sorocaba, e esse foi o principal motivo para a transferência.
6: Logo pela manhã, um forte esquema foi montado nas ruas próximas ao Zoológico Municipal Quinzinho de Barros. Do lado de dentro do zoológico, a missão era fazer o elefante Sandro entrar definitivamente na caixa de transporte. O compartimento de metal foi içado até um dos caminhões para o início de uma jornada de 2 dias e meio de viagem até a Chapada dos Guimarães, no Mato Grosso. O transporte de Sandro até o Santuário de Elefantes, no estado mato-grossense, é a parte mais complexa da operação. O animal, que viveu mais de 40 anos neste zoológico, vai percorrer agora cerca de 1.600 quilômetros de estrada.
7: A gente tem câmeras que monitoram ele o tempo inteiro lá dentro. A gente, da nossa van, vai olhando e entendendo. E pelos sinais dele, a gente consegue saber, tá cansado.
6: O fato de Sandro viver sozinho no zoológico foi o que deu início à disputa judicial em torno da transferência, após recomendação do Ministério Público. A Prefeitura de Sorocaba entrou com vários recursos, mas em junho deste ano, o Tribunal de Justiça de São Paulo determinou a ida de Sandro. Hoje, uma cena chamou a atenção. O último tratador do Sandro, muito emocionado, alimentou o gigante pela última vez.
8: É difícil, né, cara? É difícil despedir de um amigo, mano. Difícil, cara.
6: Sob protestos de moradores, Sandro deixou o zoológico e a polícia militar precisou usar spray de pimenta para dispersar as pessoas e liberar a passagem do caminhão.
0: O Jornal da Noite termina aqui. 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
1: Você fica agora com o Fernandinho Fernandes e o Esporte Total. Uma excelente quinta-feira para você.
0: Obrigada pela companhia. Tchau.
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0: 1:16 pelo horário de Brasília. O Stephanie Toso, sigo por aqui, girando os principais destaques nessa madrugada de quinta, 17 de setembro de 2026. Já desejar também, ó, bom dia pro Lennon, que tá sintonizado, pro Ari Mainardes, que já passou por aqui direto de Curitiba, pra Andresa de Manaus, que tá ligadinha, e pro João Luiz do Brooklyn, que tá ligado em mais uma madrugada aqui com a Band News FM. Bom, vamos nessa, gente. Tem bastante assunto ainda nesses próximos minutos por aqui na nossa programação. A repórter da agência Lupa, Ethel Rudnitsky, desvenda duas fake news que circulavam nas redes sociais no período eleitoral. Uma diz que o ministro do Supremo Tribunal Federal, André Mendonça, declarou inelegível o presidente candidato à reeleição Lula, que o Tribunal Superior Eleitoral negou. Outra distorce uma fala do senador e também candidato Flávio Bolsonaro sobre o resultado das eleições. A verificação foi feita durante o Tem Método apresentado pelos âncoras Carlos Andreasa, Michele Trombelli e Ivan Brandão.
1: Ela está conosco, Ethel Rudnitsky. É, para mim, eu fico orgulhoso quando eu falo o nome dela, que é lindo, né? Rudnitsky. Agência Lupa conosco. Tudo bem, Ethel? Como vai você?
2: Muito obrigada pelo elogio. Estou muito bem, muito melhor agora.
3: Eu só...
1: Ethel, e a gente tem dois assuntos hoje, né, importantes para a nossa verificação aqui, essa prestação de serviço tão importante diante do conjunto de mentiras mesmo, mentiras, distorções que ocorrem em período eleitoral. E há uma sobre André Mendonça ter declarado Lula inelegível. Obviamente isso é falso, mas que história é essa?
2: Isso mesmo. É, o André Mendonça está muito em alta, né? Então tem muitas publicações sobre ele circulando nas redes. Muitas delas não são verdadeiras, inclusive essa, que diz que ele teria declarado o Lula inelegível. É falso, né? A gente foi atrás, descobriu que a candidatura do presidente Lula à reeleição está regular, falamos com o TSE e o TSE negou essa informação. Além disso, o próprio post tem algumas evidências de que ele é falso. O post é um vídeo, na verdade, que tem um áudio atribuído à jornalista Renata Vasconcelos, que ela teria anunciado essa decisão do Mendonça. Mas por meio de busca reversa e também com ferramentas de detecção, a gente descobriu que esse áudio é falso. Foi gerado por inteligência artificial. Então são aquelas minúcias que a gente sempre fala aqui que fazem você desconfiar de um post. Tem um tom robotizado na voz, além do assunto ser um pouco dramático, muito chamativo, isso é evidência de que é um conteúdo falso.
1: O Ethel, você falou que algumas dessas ferramentas são possíveis de uso para as pessoas que não são especialistas como você e a turma da agência Lupa. Por exemplo, busca reversa, curiosidade mesmo. O que é isso? O que seria? Você disse que esse é um dos instrumentos que vocês usaram para identificar que esse vídeo é falso. O que seria busca reversa?
2: Perfeito. É, às vezes a gente usa umas tecnicidades, mas é uma ferramenta que de fato está acessível a todos. Busca reversa é quando você usa um trecho de uma publicação e joga ele mesmo nos buscadores para ver qual foi a primeira vez que ele foi veiculado. Então você pode tirar um print de um vídeo ou cortar um trecho de um áudio e jogar no Google, tem um modo de busca por imagem que ele vai te dar um retorno. E ali você pode ter algumas dicas. Se o vídeo, por exemplo, é muito antigo, nesse caso era um trecho do Jornal Nacional do ano passado, então... não era aquilo que estava sendo falado ali, né? Não estava sendo falado da candidatura à reeleição do Lula naquela época. Então é uma evidência de que o conteúdo é falso e está disponível a todos.
3: E tem um
1: muito
3: outro...
1: legal isso, né, pessoal?
3: É,
1: muito, desculpa,
3: é didático,
1: muito legal,
3: né?
1: Isso, muito bacana. Porque a Ethel nos explica que isso, esse procedimento é algo que qualquer um de nós pode fazer, mesmo o leigo, mesmo aquele que não tem domínio, eu mesmo, né? Sou para mexer na tecnologia, assim, mas é uma coisa que a gente pode fazer, essa busca. Muito interessante. Obrigado, Ethel. E aí, Mi?
3: Não, então, só trazer mais um assunto também que está rolando por aí, que seria uma declaração do Flávio Bolsonaro naquela sabatina que ele deu ao Jornal Nacional de que ele não vai reconhecer o resultado das eleições. É falso ou é teu também?
2: Isso, também é falso. O trecho da entrevista do Flávio foi descontextualizado. Na verdade, ele fala na própria entrevista de que ele aceitaria o resultado, mas em uma pergunta seguinte ele diz que vai ganhar as eleições. E usaram esse trecho descontextualizado para dizer que ele não aceitaria o resultado se ele não fosse o vitorioso. É falso, a gente também viu o conteúdo inteiro, né? Nesse caso é importante a gente ver quando um conteúdo ele é cortado, é um trecho de uma entrevista maior, então é importante sempre saber o contexto inteiro de uma fala para antes da gente tirar conclusões.
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0: Gerando mais uma vez os principais destaques do dia, indo a Brasília, o presidente Lula sanciona o marco legal das terras raras. Fala, Márcio Rocha.
1: O Brasil vai ter resultados concretos já na próxima semana, depois que a nova lei que cria a Política Nacional de Minerais Críticos e Estratégicos foi sancionada pelo presidente Luiz Inácio Lula da Silva. A afirmação é do ministro de Minas e Energia, Alexandre Silveira, que afirmou que novos anúncios de investimentos de empresas em refino e processamento no país serão feitos após a sanção do texto que traz um novo marco para o setor. O projeto da nova lei foi aprovado pelo Congresso Nacional em um momento em que o Brasil desponta como importante detentor desse tipo de recurso, mas ainda depende de regulação para que investimentos sejam feitos. De acordo com o Palácio do Planalto, o objetivo é fazer com que o país avance e tenha condições de realizar outros processos além da extração e exportação. Segundo o texto, cerca de 7 bilhões de reais serão usados para estimular investimentos na área.
0: A polícia investiga a morte de uma mulher cujo corpo foi encontrado abandonado em um terreno em Curitiba. Informações que chegam com a repórter Milena Dias.
2: Câmeras de segurança flagraram o momento em que uma mulher de 42 anos deixa uma casa noturna no extremo sul de Curitiba, acompanhada de um homem. O corpo dela foi encontrado nesta terça-feira em um terreno a cerca de 200 metros da danceteria. O homem, filmado ao lado da vítima, é apontado pela polícia como o principal suspeito pelo crime. A mulher morava em Palmas, no sudoeste do Paraná, e visitava a família na capital. A polícia aguarda o resultado dos exames para indicar a causa da morte.
0: Nos outros destaques, a mulher que decepou o órgão genital do marido na Paraíba deve ser indiciada por lesão corporal gravíssima, enquanto o homem deve responder por estupro de vulnerável contra os dois enteados. Tem mais informações com o repórter Lucas Batista.
3: O caso do homem que teve o órgão genital decepado em Campina Grande, no interior da Paraíba, deve terminar com indiciamentos nos dois inquéritos abertos pela Polícia Civil. A mulher deve ser indiciada por lesão corporal de natureza gravíssima, já o homem por estupro de vulnerável contra os dois enteados. A mulher se apresentou à polícia e confessou a agressão. Segundo o relato prestado, ela amarrou o marido, cortou o órgão com uma faca e depois o descartou no vaso sanitário.
0: O desabamento de uma mina de ouro artesanal no Sudão mata ao menos 82 pessoas e fere outras 50. Ainda há vítimas soterradas. Resgates feitos com ferramentas rudimentares por falta de um maquinário pesado ainda são realizados. A mineração artesanal cresceu no país depois do início da Guerra Civil em 2023, que devastou a economia sudanesa e empurrou trabalhadores para a corrida pelo ouro.

0: E o Bahia Feminino se prepara para enfrentar o Corinthians na segunda-feira em São Paulo. Fala, Ana Paula Lima.
1: O Bahia enfrenta o Corinthians no próximo domingo pelo jogo de volta da semifinal do Campeonato Brasileiro Feminino. A partida será às 9h30 da noite. No jogo de ida na Arena Fonte Nova, o tricolor perdeu por 1-0. Para chegar à final, o Bahia precisa vencer por 2 ou mais gols de diferença. Uma vitória por 1 gol leva a decisão para os pênaltis. O confronto foi marcado por 2 lances de arbitragem contestados pelo tricolor. Apesar da derrota, o Bahia estabeleceu um novo recorde de público do Campeonato Brasileiro Feminino em 2026. Foram 5.811 torcedores na Arena Fonte Nova, maior público desta edição.

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1: Já aciona a Aline Araújo, da Climatempo, para trazer o panorama da previsão completa para essa quinta-feira aqui pelo país.
2: A quinta-feira será de poucas nuvens no cenário meteorológico do país. A circulação marítima continua mantendo muitas nuvens e chuva fraca entre o litoral de São Paulo, Rio de Janeiro e também no Espírito Santo, enquanto o interior do Sudeste apresenta tempo mais firme e temperaturas em elevação. Na região sul, o predomínio continua sendo de tempo estável, com manhãs frias e tardes mais agradáveis. Já no centro-oeste, o calor segue intenso, principalmente em Mato Grosso, Goiás e Distrito Federal, onde a baixa umidade relativa do ar continua chamando atenção. No nordeste, aumenta a instabilidade entre Alagoas, Sergipe e o litoral da Bahia, enquanto o interior permanece com tempo muito seco e também absurdamente quente. No norte, a chuva continua concentrada sobre o oeste da Amazônia, atingindo principalmente Amazonas, Acre e Rondônia, enquanto Tocantins e grande parte do Pará seguem com predomínio de sol e temperaturas elevadas. A tendência para o fim de semana é a aproximação de um novo sistema pelo sul do Brasil, favorecendo o retorno gradual das chuvas entre sexta-feira e o fim de semana. Aline Araújo, da Climatempo.

0: economista comemora a redução na taxa básica de juros, mas demonstra uma preocupação com o cenário fiscal brasileiro. Tem mais informações com Augusto Vale.
1: Como esperado pelo mercado, o Comitê de Política Monetária do Banco Central reduziu a taxa básica de juros um pouquinho, 0,25 ponto percentual, e agora é o quinto corte seguido. E para analisar, a Band News FM conversa com o economista e sócio da Goa Associados e professor da FGV, Gessner Oliveira. Gessner, muito obrigado por receber a Band News FM novamente.
2: É sempre um prazer conversar com a Band News e sobre um tema importante que afeta a vida dos brasileiros.
1: Professor, movimento esperado, 0,25 ponto percentual. Continuamos com uma das maiores taxas de juros reais do mundo. Mas é uma boa notícia, né? Podemos dizer assim, né?
2: Eu acho que é uma boa notícia. Naturalmente, a gente precisa sair dessa situação anômala de ter a maior taxa real de juros do mundo, porque isso impede o crescimento da economia, mas na atual circunstância de um mundo bastante incerto, de elevação da taxa de juros nos Estados Unidos e de um desequilíbrio crônico das contas públicas no Brasil, é o que é possível fazer nesse momento.
1: O Banco Central deixou muito claro sobre a questão fiscal brasileira, né? Temos um problema crônico, como você mesmo disse, né? O governo não consegue ou não quer cortar, fazer um corte mais robusto nos gastos públicos, né? O que a gente pode ver desse atual cenário? Que daqui 45, na próxima reunião, teremos um presidente ou reeleito ou um novo presidente do Brasil, né?
2: É uma situação que exige um ajuste fiscal. Quer dizer, um país não pode passar vários anos, como é o caso do Brasil, com um déficit primário, ou seja, as receitas sistematicamente inferiores às despesas, descontando o enorme volume de pagamento de juros. E isso acaba obrigando o governo a se endividar cada vez mais. A dívida pública como percentual do PIB vem aumentando sistematicamente. Quando alguém começa a dever muito, começa a surgir dúvidas sobre a capacidade de pagamento e, naturalmente, você tem que, para tomar recursos no mercado, você tem que pagar um custo maior, um juro mais alto. Essa é a razão básica pela qual a taxa de juros no Brasil é bastante elevada. Isso precisa ser alterado. Para alterar, é preciso fazer um ajuste nas contas públicas. É preciso racionalizar os gastos, cortar gastos supérfluos, fazer um choque de gestão na máquina pública para que ela possa ser mais eficiente, gerar superávites, reduzir o endividamento e criar uma situação na qual é possível reduzir a taxa de juros com segurança.
1: Eu sempre gosto de fazer uma comparação com contas públicas e as contas de casa, né? Se você gasta, demais, você entra no cheque especial. E em momentos de contas públicas e contas das pessoas, o Brasil tem muitos endividados hoje em dia, né? Temos um cenário muito preocupante para os próximos meses, para os próximos anos, sobre o endividamento das famílias brasileiras, né?
2: Exatamente. É um recorde de endividamento das famílias brasileiras, né? Então, percentual da dívida sobre a renda das famílias. Há também um recorde reportado pelo Banco Central de comprometimento da renda com o pagamento das dívidas, o que acarreta inadimplência, o que acarreta uma situação realmente de muita aflição em muitas famílias brasileiras, porque estão vendo, estão numa situação financeira crítica, né? Com o nome sujo, com dificuldade de obtenção de crédito. Então, essa é uma situação difícil, que, aliás, explica um pouco uma parte dessa desaceleração da economia, porque o consumo acaba sendo afetado com essa situação de endividamento crônica.
1: Você citou muito bem, né, a questão da desaceleração da economia, e IBCBR mostrando mostrando dados preocupantes. Temos o agronegócio que está endividado também, sofrendo muito com a atual taxa básica de juros. Então, a gente está com um cenário muito preocupante do que pode acontecer. E o Banco Central tem aquela coisa de segurar a inflação, mas também tem que ficar de olho na produção do país, né? Senão o país pode, daqui a pouco, entrar numa recessão técnica, podemos dizer. Ainda não está perto, mas pode acontecer futuramente.
2: Exatamente. Nesse momento, nós estamos numa desaceleração, né? Não chega a ser uma recessão, mas Há um risco, naturalmente, porque as famílias endividadas, como você citou muito bem, as empresas no agronegócio endividadas, as empresas industriais também endividadas, sofrendo uma concorrência muito forte de produtos asiáticos, muitos deles com dumping. Depois, as restrições no comércio internacional, principalmente no mercado dos Estados Unidos, com o tarifaço. Então, um conjunto de fatores muito desafiadores. Para enfrentar essa situação, realmente o Estado precisa realmente se ajustar, quer dizer, precisa haver um ajuste nas contas públicas e a responsabilidade por reduzir a inflação não pode recair apenas e tão somente no ombro do Banco Central. Precisa haver um equilíbrio, precisa haver mais austeridade fiscal ao lado da política monetária para que a gente possa trazer a taxa de inflação para a meta que é de 3%.
1: Professor, antes da gente entrar na questão do Fed, então, hoje foi uma super quarta, né? Super quarta com o Banco Central americano subindo, falando em inflação, Banco Central americano subindo o seu patamar ali da taxa de juros. E temos o um cenário internacional dizendo guerra do Oriente Médio, nunca sabemos o que pode vir na manhã, né?
2: Exatamente, quer dizer, o cenário internacional preocupa por dois motivos. Primeiro, do ponto de vista do nível de preços de uma matéria-prima tão importante quanto o petróleo, né? Em função do conflito do Oriente Médio, sobretudo, superou aí a marca dos 100 dólares o barril. Mais do que o nível do preço do petróleo, a volatilidade e a incerteza em relação ao futuro. Quer dizer, antes das guerras, você fazia projeção de preço de petróleo, podia errar a projeção, isso faz parte, mas com base em demanda e oferta. Projetava demanda, projetava oferta, o crescimento da economia mundial e chegava a uma determinada estimativa. Hoje não. Você tem uma volatilidade que é pautada pela gravidade do conflito, sobretudo pela obstrução das principais rotas comerciais do petróleo e de outras matérias-primas básicas. Então, isso é um grande desafio. Por outro lado, na economia americana, nós temos uma pressão inflacionária muito grande, né? Uma inflação que está acima, a meta deles é mais ambiciosa do que a nossa, é de 2%. E quando a gente pega o índice de preço ao produtor, por exemplo, está bem acima disso. Então, há uma necessidade do Banco Central americano, do Federal Reserve, de elevar os juros. Quando ele eleva os juros, ele diminui a margem para o Banco Central brasileiro reduzir os nossos juros.
1: É, professor, e temos mais duas reuniões até o final do ano e temos cenário eleitoral. O que esperar até para 2026? Você acha que tem espaço ali para conseguir cortar mais 0,25 ponto percentual? Ou chega por 2026? Vamos pensar em 2027.
2: Olha, olhando as informações recentes acerca da desaceleração da economia, e considerando o nível bastante elevado de juros no Brasil, ainda haveria espaço para mais 0,25. Nós já reduzimos 5 vezes em 0,25, haveria mais espaço para mais uma redução para fechar ali em 3,5. Então, agora, com a instabilidade internacional e também as dificuldades internas, é algo que vai precisar um monitoramento muito minucioso dos dados, sobretudo dos dados de atividade, dos dados de inflação, para realmente ver se esse espaço existe. Por enquanto, eu diria que há esse espaço para mais 0,25.
1: Sobre eleição, né? A chapa de oposição fala muito em corte de até 1,5% de gastos públicos. Se houver lá até uma questão, você acha que podemos ter uma coisa mais drástica até o final do ano? Ou é muito de suposições?
2: Olha, durante a campanha é raro haver um detalhamento muito grande das medidas que os candidatos pretendem tomar. Então, nenhum dos candidatos detalhou muitas medidas e isso faz parte do jogo. Na campanha, você discute grandes ideias e os detalhes serão conhecidos mais tarde. Agora, eu diria que há uma percepção de que, com a oposição, haveria um ajuste fiscal mais forte, e se o atual presidente, o presidente Lula, for reeleito, haveria uma certa continuidade da política fiscal sem um corte tão acentuado. Mas eu diria que a situação fiscal é tão grave que, independentemente de quem ganhar, vai ter que ter algum tipo de ajuste. E esse ajuste poderá ser menos radical ou menos doloroso para as famílias e para as empresas se houver um choque de gestão inteligente na máquina pública. Quero dizer o seguinte: é preciso cortar gasto, mas tem muito gasto supérfluo. Há muitos ativos que o Estado brasileiro usa mal, por exemplo, muitos imóveis que poderiam ser vendidos e transformados em fundo imobiliário. Há empresas que constituem verdadeiros ralos, como o caso dos Correios, que há décadas já deveria ter sido privatizado. Então, se você fizer um choque de gestão inteligente, engenhoso, você promove um ajuste menos doloroso. Agora, algum tipo de ajuste terá que ser feito para que realmente as contas fiquem mais equilibradas e a gente possa ter, como dissemos antes, maior equilíbrio entre a política monetária e a política fiscal, de forma a ter juros civilizados.
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0: Pesquisadores relatam atraso no pagamento de bolsas do CNPq em setembro. Informações que chegam direto da capital fluminense com a Maria Eduarda Vieira.
1: Pesquisadores que recebem bolsas do CNPq demonstram preocupação diante da possibilidade do corte do auxílio a partir dos próximos meses. Estudantes relataram demora no pagamento no mês de setembro. Em maio deste ano, a União anunciou um bloqueio de cerca de R$22 bilhões no orçamento de 2026 para cumprir regras do arcabouço fiscal, reduzindo inclusive os investimentos para a área de pesquisas do país. Só no CNPq, a medida representaria uma diminuição de R$300 milhões no orçamento, voltado principalmente para o pagamento de bolsas. Em nota, o CNPq informou que o atraso foi causado pela demora do repasse dos recursos enviados por parceiros, mas que os pagamentos já foram regularizados.
0: Nos outros destaques do dia, uma operação cumpre mandados de prisão em 4 estados contra uma organização suspeita de tráfico, homicídios e lavagem de dinheiro. Fala David Cardoso.
2: 33 mandados de prisão são cumpridos em 4 estados durante a Operação Eirene 2 contra uma organização suspeita de envolvimento com tráfico de drogas, homicídios, extorsão, lavagem de dinheiro e crimes relacionados a armas. A ação ocorreu na Bahia, São Paulo, Minas Gerais e Goiás. Na Bahia foram cumpridos 22 mandados em 8 cidades, incluindo Salvador, Jequié e Vitória da Conquista. A Justiça também determinou o bloqueio de mais de R$12 milhões em bens e ativos financeiros dos investigados.
0: O Banco Central americano eleva a taxa de juros dos Estados Unidos em 0,25 ponto percentual para a faixa de 3,75% a 4% ao ano. É a primeira alta desde

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1: O filme cearense Feito Pipa foi escolhido para representar o Brasil na disputa por uma indicação ao Oscar de 2027. O longa foi gravado em Quixadá, dirigido por Alain de Berton, e tem Lázaro Ramos e Teca Pereira no elenco. A produção acompanha Gugu, um menino de 12 anos que vive uma relação difícil com o pai e tem na avó seu principal apoio. Agora o filme será submetido à Academia de Artes e Ciências Cinematográficas. Uma lista com 15 pré-finalistas será divulgada em dezembro e as 5 indicações de categoria devem sair em janeiro.
2: E o Bahia se prepara para enfrentar o Atlético Paranaense nesse domingo em Curitiba pelo Brasileirão. Todos os detalhes com a Ana Paula Lima.
3: A próxima partida do Bahia será contra o Atlético Paranaense no domingo. O confronto é direto pelo terceiro lugar do Campeonato Brasileiro. As duas equipes estão empatadas com 43 pontos na tabela. Para o duelo, o Atlético terá duas baixas importantes. O atacante Viveiros, artilheiro do campeonato, e o meia João Cruz estão suspensos. Pelo Bahia, Kike Oliveira também não poderá jogar pelo mesmo motivo. A expectativa é de que Ademir retorne ao time titular. Eric também volta a ser opção depois de cumprir suspensão na última rodada. O tricolor só volta a jogar na Arena Fonte Nova, em Salvador, em outubro, quando recebe o Mirassol.

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1: Em 47, a colunista da Band News FM, Mônica Bergamo, afirma que existe no Supremo Tribunal Federal uma percepção de que o ministro Alexandre de Moraes se articula para não ser investigado. Mas já é dado como certo que será difícil evitar a investigação para averiguar os contatos com o dono do Banco Master, Daniel Vorcaro. Sobre o assunto, Mônica Bergamo conversou com Luiz Megali, Carla Bigato e Fábio França.
2: Hora de conversar com Mônica Bergamo. E aí, Mônica? Ecos da... Eu que tô com eco aqui no meu som. Ecos do encontro no STF.
3: Oi, Megali. Olha, eu não sei, eu tô falando com tanta gente, todo mundo tentando entender um pouco a estratégia e, ao fim e ao cabo, o que vai dar isso? Se, afinal, o Alexandre vai ser investigado ou não? Mas vai chegar um momento em que ele vai ser investigado? O resultado concreto da sessão, Megali, é que o Supremo Tribunal Federal adiou uma decisão que, sendo ou não favorável ao Alexandre de Moraes, ela era considerada, em primeiro lugar, desastrosa, né? Por se dar no meio de uma eleição. Desastrosa para a eleição e desastrosa para uma eventual investigação, né? Ainda há controvérsia se o Alexandre teria ou não os votos para impedir essa investigação, né? Isso porque faltava resolver primeiro se estavam tratando de uma questão administrativa, procedimental, que daria ao presidente Edson Fachin o voto de Minerva, ou se ela era penal. Se ela fosse administrativa, né, procedimental, daria empate 4-4 e o Fachin poderia desempatar. E os julgamentos do Alexandre de Moraes e do André Mendonça seriam separados. E a investigação contra o Alexandre seria aberta, isso ficou evidente. Se ela fosse penal, aí o empate poderia favorecê-lo, 4-4. Mas ele poderia votar se ela fosse penal? Não, né? Ele não poderia votar. Então o risco de derrota ali era muito grande, evidente para ele, essa é a verdade. Ele teria ali uma provável derrota. Então foi jogado mais para frente e aí volta a questão, né? Ele segue com os mesmos votos. Então, o jeito vai ser, a solução para ele vai ser tentar abrir a investigação contra o André antes, né, para o André ser impedido de votar contra ele. Você está entendendo, Megali? Eu tá muito confuso. Aí
2: tá,
3: ele teria.
2: Tá confuso, seriam mas eu
3: três
2: tô entendendo.
3: Votos.
2: Acho que eu estou te seguindo, Mônica. Acho que eu estou entendendo.
3: Seriam três mas votos é, contra o Alexandre. Se o André. Se abre uma investigação contra o André por procedimentos, né, parciais, né, contra o Alexandre por má conduta nas investigações, então ele não poderia votar, né? Então vão ficar três votos contra o Alexandre. Então aí ele poderia, enfim, no empate o favoreceria, porque ele já tem três votos a favor, tudo indica, né? Então o favoreceria. Agora,

0: Vai dar para fazer isso? Vai dar para abrir essa investigação contra o Alexandre antes do caso dele ser julgado? Enfim, é possível ainda. Mas, Megali, seria conveniente abrir arquivar uma investigação contra o Alexandre de Moraes do ponto de vista do próprio Alexandre? Seria conveniente, e dos que o apoiam, seria conveniente na próxima semana já abrir uma investigação contra o André e enterrar uma investigação contra ele? Agora seria uma reação gigantesca, né? Então, o jeito encontrado ali e feito pelo ministro Flávio Dino foi empurrar esse negócio para depois das eleições, e sabe Deus quando, porque ele teria que voltar com o voto dele, Dino, em 90 dias, mas o ministro Edson Fachin também não é obrigado a marcar imediatamente a sessão. Então eu acho que nós vamos demorar muito aí para ver um resultado. Mas, Megali, o fato é que a dúvida agora é se estancou essa sangria desatada que estava, né? Se foi o último grande capítulo dessa fase dessa novela, e agora se parte para outros assuntos, ou se vai continuar esse assunto martelando e influindo, né, aí nas eleições. Não deixando que exista eleição no Brasil. Na prática é o que a gente está vendo, né? Ninguém fala de eleição, você senta em qualquer lugar e as pessoas só falam da briga no Supremo Tribunal Federal, né, Megali?
1: Eu não sei mais nem se é uma novela ou se agora é uma série perene que não tem data para acabar e que ficou tão complicada. Lembra aquele seriado Lost? Que chegou uma hora que tinha tantos mistérios ali contradizentes entre si que a gente falava, não tem como eles amarrarem tudo isso no último capítulo. E de fato eles não amarraram, né? Eles apelaram para o estávamos todos mortos, era tudo um sonho, sei lá, uma droga. Então
0: Mas agora
1: a
0: você vê que.
1: Ah.
0: Não, desculpa, cortei teu raciocínio.
1: Não,
0: Eu
1: meu
0: ia só
1: raciocínio era o
0: fazer um
1: seguinte,
0: complemento.
1: o meu pessimismo piorou muito, porque eu ficava imaginando assim, Mônica, como é que a gente vai continuar acompanhando o STF, cobrindo o STF, sabendo que tem aquele esqueleto lá dentro do armário do Xandão e que a gente nunca vai abrir aquilo, a gente nunca vai saber o que que eram aquelas trocas de mensagens, se houve alguma contrapartida, como é que isso se relaciona com aquele contrato. Agora eu estou achando isso o menor dos problemas. A gente viu um STF que não é mais um grupo, não é mais um tribunal, é um pátio de escolas de crianças mal criadas. Uma deixando claro que sabe muito sobre a outra. Olha, se eu chamar a testemunha, olha, se eu pegar esse dossiê, quer dizer que está todo mundo lá sabendo o que o outro fez no verão passado e guardando para uma ocasião em que aquilo seja necessário para dissuadir o outro a investigá-lo, porque você não pode me investigar, porque a sua cueca também está suja. É um ambiente de ameaças, um ambiente de gangsters, em que um parece estar protegendo ali os seus bons companheiros. E pensando em como aniquilar o outro lado, uma coisa constrangedora. Acho que só a Carmen Lúcia sobreviveu com alguma dignidade ali, atônita, né? Observando aquilo. Eu não sei se. Não quero fazer um discurso antipolítico, antijustiça, mas eu tô começando a ficar que nem aqueles caras que falam: vem meteoro. É, destrua aquilo e começa tudo de novo. E obviamente esse não é um pensamento que vai levar a gente para lugar nenhum, mas eu não consigo mais. Não
0: Não
1: consigo
0: vai.
1: mais confiar nesses caras, Mônica, sinceramente.
2: Só queria ouvir da Mônica também. Imagino que ela esteja conversando com bastante gente, porque esse pulso geral das pessoas, essa sensação de não ter para onde ir, isso é muito perigoso para a
1: Muito.
2: instituição, né, Mônica? Isso acaba sendo muito
0: É.
2: perigoso.
0: Realmente, assim, também, fazendo as contas aqui, tentando entender onde vai dar, tá um caminho muito aberto, né? Então não se sabe se. Porque o ideal aí seria, de fato, ter as duas investigações, né? Mas aí você vê, Megali, quer dizer que surgiu. Esse também foi um fruto da sessão. Surgiram vários outros. Explodiu, né? A questão do filho do ministro Cássio Nunes Marques. De novo voltou a questão do ministro Dias Toffoli. Surgiram mensagens do filho do ministro Luiz Fux, que é advogado no Rio de Janeiro, e essa questão de filhos do quanto isso é gerado, as situações são geradas pela influência grande, enorme, gigantesca que os pais têm. Também surgiram diálogos do filho do ministro Fux com o Daniel Vorcaro. Quer dizer, ficou todo mundo ali no meio da confusão. Embora a gente não possa fazer equivalências, quer dizer, uma coisa é o filho de um ministro no Rio de Janeiro falando com o Vorcaro. É um constrangimento. Tanto é que A gente viu bate-bocas ali e o ministro Luiz Fux muito incomodado com quando os ministros levantavam a questão das mensagens do filho dele, né? E dizendo que ele nunca conversou, que ele não tem nada com o Daniel Vorkaro. Mas então não tem a mesma equivalência de um ministro que estava trocando 50 mensagens com o Daniel Vorkaro, né? Não dá para a gente fazer equivalência, mas o constrangimento existe, né? Existiu e ficou evidente o constrangimento do ministro Cássio Nunes Marques. Existe e ficou evidente o constrangimento do ministro Dias Toffoli. Então é uma situação que realmente, qual é a porta de saída se a investigação contra o Alexandre e contra o André para que se averiguar se ele de fato tentou colocar pessoas na investigação, tentou influir em delação, que isso ele não poderia fazer de forma alguma, vai ser uma saída? Vai ser uma luz no fim do túnel? Bom, vamos fazer o seguinte: vão ser investigados, vão ser punidos, são outros 500, eles têm direito à defesa. Mas isso vai resolver, tendo tantos outros constrangimentos paralelos que ficaram evidentes? Realmente é um beco sem saída, né? Agora, para nós que não vivemos só de Supremo, tem uma eleição pela frente, isso vai continuar sendo o um grande assunto? Quer dizer, não vai se discutir mais nada no Brasil? O Brasil não tem mais nada para discutir, só os ministros do Supremo? Quer dizer, realmente uma situação que a gente vai rodando e não vai vendo muita saída, né, Megali? Esse que é o drama de fazer os comentários, porque não tem. Olha, o caminho vai ser esse, daqui a tantos meses vai abrir uma investigação. Que o Alexandre não tinha votos para evitar uma investigação, não tinha, né? Mas indo para o dia 23, fazendo o um julgamento do André, tira o André da jogada, aí, mesmo sendo uma ação penal, ficam três ministros a favor dele, três contra, né? Ele não votando, nem o André, empate, beneficia ele. É isso mesmo? Aí vai ser o André investigado e ele não? Quer dizer, é complicado, né? Tá complicada essa matemática toda, ô Megali.
1: Tá. E eu conheço a nossa responsabilidade, eu sei do peso do que a gente fala aqui, eu conheço o perigo de um discurso antissistema, antipolítica, antijustiça, porque eu não confio na justiça, a decisão boa é aquela que é minha. Eu sei de tudo isso, mas, cara, é difícil, né? Não abraçar o niilismo, né? O pessimismo total. E tava conversando com um colega, o cara fala, cara, incrível, né? Toda hora surge alguma coisa, aí esse Vorkaro comprou a República inteira. Olha, um banqueiro pilantra está disposto a comprar a República inteira? Não me surpreende. O que me surpreende é que a República estava à venda, né? Aparentemente estava todo mundo esperando a chegada de um Vorkaro para fazer uma boa proposta. Cara, a sensação que a gente tem é que tá tudo dominado. Qualquer coisa, as pessoas procuravam Vorkaro, quando não era o Vorkaro que procurava e era recebido de braços abertos. É desalentador. Sabe o que funcionou muito bem, Mônica? A polícia judicial. Você viu a polícia derrubando um drone com um equipamento que parece que veio do futuro lá na Marquise do STF? Você viu essa imagem? Nós temos.
0: Não vi, vamos ver.
2: Parece uma
1: Os caras
2: bazuca, né?
1: compraram um equipamento, parece uma bazuca. Eles compraram aquilo depois do 8 de janeiro, para aumentar a segurança na Praça dos Três Poderes, e aí estava proibido sobrevoo de drones. E aí um drone foi avistado. Cara, aparece o cara lá com uma bazuca, o um negócio, falei, caramba, ele vai atirar isso aí, vai ser incrível. A gente vai ter uma. Tomara que ele não erre o alvo, vai destruir o Palácio do Planalto. Aí vem outra. Aí, para minha decepção, não é um tiro, são ondas, né, Carla? São ondas ali
0: Mas cadê
1: que
0: a imagem?
1: interferem no sistema. Cadê? A gente tem, tá no nosso Instagram, eu vi. É que eu peguei de surpresa o pessoal da técnica, né? Olha a roubada. Mas aí vão umas ondas que a gente não vê nada. Então parece que o cara tá mirando e eu falo, vai, meu irmão, atira, atira, atira, atira. Ele já tava atirando. E aí a câmera vai no drone, o drone. Pum! Derrubou mesmo. Derrubou o bichão. A gente fica devendo, daqui a pouquinho a gente traz, Mônica. Eu peguei de surpresa o pessoal da técnica, mas se
0: Olha,
1: você quiser
0: Megalha, eu
1: ver.
0: também estou reparando numa outra novidade aí que
2: Apareceu,
1: Ah,
2: ó.
1: lá! Olha lá! Ó, o cara tá segurando a bazuca, parece que ele tá mirando, né? A qualquer momento ele vai atirar, você fica naquela excitação. Na verdade, ele já tá atirando, né? São ondas eletromagnéticas ali que vão interferir no sistema do drone e derrubar o bichão. Depois vai aparecer um outro cara com uma
0: E ele
1: segunda
0: cai
1: arma.
0: onde? Cai em qualquer lugar? E se cai em cima de uma pessoa?
1: Cai no chão. É um drone pequenininho. A hélice é protegida, não vai machucar ninguém, vai ser mais ou menos que nem um cocô de pomba. Pelo sujo. Não é aqueles, não é um drone americano daqueles que eles usam na guerra. Quer ver? Vai chegar um outro equipamento.
2: Para quem está acompanhando mesmo. No rádio, é o seguinte, são agentes, né, da polícia, uniformizados, alguém está filmando errado, agora está filmando a pilastra, agora sim, mostra o drone,
1: o
2: drone
1: caiu.
2: Despenca.
0: Cadê?
2: O drone cai.
0: Caiu, tá bem caiu do ladinho e a pessoa filmou o céu?
2: Filmou, tá bem do ladinho da pilastra, Mônica, dá para ver.
1: Olha lá, põe de novo, aparece.
2: Bem no finalzinho.
1: Não, filmou
2: ver,
1: o céu para pegar o drone, quer ver?
2: Aham. Aí, lá, primeiro cara, tá filmando aí, errado, tá filmando a pilastra, ele do ladinho da pilastra, o drone pequenininho.
0: Sim, mas ele não filmou o chão, eu queria ver ele cair no chão.
1: Ô, Mônica, a gente não tinha uma equipe. fazendo a cobertura do drone, foi uma coisa de surpresa. Olha lá, Mônica Bergamo volta com outros assuntos, sempre exclusivos amanhã.
0: Gostei de te ver de terno, Megali, ó, casaco. Só chegar em Brasília que mudou o visu.
1: Deve ter sido por isso que eu desidratei. Beijão, Mônica, até.
0: Até.
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13: 2:05 PM pelo horário de Brasília. Já desejar bom dia para o Eduardo Raja, que está por aqui. Falou que em São Bernardo do Campo, 13 graus. Quem também está passando por aqui triste, mas triste mesmo, é a Mônica Félix com o Corinthians. É, a gente não deu pra nós, né? Eu também tô triste. O Lucas Cardamone, que tá lá na redação, também ficou desolê. Mas acontece, né? Bola pra frente. Tem muita gente falando assim, ó, cabeça inchada, hein? Mas sai, Corinthians. É o Lennon que mandou mensagem pra cá. Bom, vamos nessa. Na sequência, vem aí a reprise do É da Coisa com Reinaldo Azevedo na nossa programação.
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0: começa agora para todo o Brasil mais uma edição de O É da Coisa. Se a coisa parece confusa, atrapalhada, como agora ultimamente aqui que eu derrubei café, vem pra cá que a gente se confunde e atrapalha. 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Ou no aplicativo Band Play. Boa noite, Isa. Boa noite, Wally Benny.
1: Boa noite.
0: Expresso 2222.
1: Expresso, Gilberto, literalmente, né?
0: Ah, é,
1: expresso o café aí. Brincadeira.
0: Cara, eu derrubei. Eu tava com a xícara de café, eu puxei o fio do microfone, derrubou o café. Eu falei, Lila,
1: queimou, não?
0: É, e ousado, né? Um tantinho assim de café que eu sempre tomo curto, a hora que cai na mesa, Wally Benny, vira uma inundação, né? Claro, né? Muito bem. É, uma música maravilhosa, 72. Ó, falando do futuro, né? Futuro, Expresso 2222 daqui para o ano 2000. Mas também pode ser o Expresso 222 ao contrário, que também dá 222, também dá ao contrário. Depende do sentido, né, vai bem? Porque para lá, para cá, 222, sempre 222. E pode ser para o passado, para a reação, para o desastre. E nós estamos aqui é para pensar no futuro e para falar de leis. Eu ontem, então já estou começando quente, que eu estou animado. É, quero falar o que realmente aconteceu no STF. O que realmente aconteceu no STF. Eu recebi uma coisa espantosa que me mandaram ontem, de pessoas que deveriam estar falando de lei e tal. E aí, aí os brutos diziam assim: por que fica o STF com esse formalismo? Este formalismo? Olha o Beni! Isa, eu nem sabia que direito tribunal agora não pode ter formalismo. Se não tem formalismo, tem o quê? O Dino falou ontem bastante disso. Bom, então vamos linchar as pessoas. Fazer processo. Porque aí, assim, esse tribunal que está aí, corta a cabeça. Ou corta cabeças. O próximo também corta. E aí vamos fazer o seguinte, vamos extinguir o poder judiciário e todo mundo resolve tudo na porrada. Hã? Vamos voltar pro Leviatã. O Leviatã, quando o Hobbes falou que precisava do Leviatã...
2: Momento cultural.
0: Ou seria o homem como o lobo do homem. Então faz o seguinte, o homem como o lobo do homem. Vamos pra pauleira. Não gosta? Contesta com a lei. Se não tiver o que contestar com a lei, não precisa se calar, mas vai estar falando porcaria. Vai estar falando porcaria. E eu estou aqui para explicar. Eu vim para explicar, não vim para confundir. E com isso não estou contestando Chacrinha, que era um grande comunicador.
1: De jeito nenhum.
0: Só que eu não faço programa de auditório. E não tenho nada contra quem faz. Desde que o programa de auditório seja programa de auditório. Ah, você não quer se ouvir? Quero. Quero, aliás, até acho que eu levaria algum talento. Uma vez um grande da área disse que eu poderia fazer isso. Mas eu não... Lei. Lei. Lei e lei. E é disso que eu vou falar. Vamos começar? Vamos começar os trabalhos. Obrigado pela audiência de ontem, pelo vídeo de ontem. Uma coisa realmente fenomenal. Vale bem, nem sempre eu estou na mão daquilo que as redes querem que eu faça, né?
1: Sim.
0: Eu não tenho vocação para linchador. Quem discorda de você é linchador? Claro que não. De preferência, se argumentar com a lei, eu fico agradecido. Nem fico agradecido. O seu público ficaria agradecido. Quer falar de lei só para discutir o contrato do Alexandre? Pode, da mulher do Alexandre. Pode discutir o que quiser. Eu só não gosto de gente bagunceira. Gente bagunceira. Eu quero falar, aspas, está aí, a tarja da TV, o que realmente aconteceu no STF. E eu lhe conto tudo. Tintim por tintim. É por isso que esse programa chama O É da Coisa. Em homenagem à gloriosa Clarice Lispector, citada ontem por Carmen Lúcia, que falou uma besteira, mas citou Clarice Lispector. Você vê que nem sempre quando a gente cita gente boa, a gente diz coisas boas. Nossa, ela é uma unanimidade hoje nas redes. Eu tô fora da unanimidade. Você acha toda unanimidade burra? Não. Tem unanimidade, como disse nosso poder, tem unanimidade que... Por exemplo, eu desconheço quem não gosta de Fernando Pessoa, acho que é uma unanimidade. Eu acho uma unanimidade inteligente. Né? Mas tem unanimidade que não serve. Né? O que realmente aconteceu no STF? Eu lhe conto tudo. Vem.
1: Você vem alertando, Reinaldo, aqui não é da coisa, nas suas colunas da manhã aqui na Band News, também no Metrópolis, que a sessão de ontem no Supremo tinha tudo para ser bagunçada porque não tinha nem rito, isso é, não tinha a sequência dos procedimentos e nem o objeto também definido. E você vinha falando isso desde o dia 9, quando o presidente do STF, o ministro Edson Fachin, marcou essa sessão. Aqui em toda parte, você vinha pedindo o adiamento e a gente... pede para você fazer uma síntese, então, do que aconteceu. Você pode explicar por que você atribui a Edson Fachin os desatinos a que assistimos?
0: Posso. Posso. E como eu quero ser absolutamente honesto com quem nos acompanha, eu devo dizer que eu combati... Não houve nome para o Supremo que eu tenha combatido mais do que o do Edson Fachin. Fui contra a indicação... Escrevi contra a aprovação, mas ele foi aprovado. As razões são muitas, desde... Chegou lá com indicação de grandes empresários, do MST, do... e aí não tem nada a ver MST, grandes empresários. É que eu realmente, quando começa essa coisa assim de não sei direito a que senhor eu sirvo, ou então eu tenho a simpatia de coisas tão contraditórias, às vezes eu acho assim que não é porque a pessoa é ampla, é porque ela é ambígua. Para usar uma expressão antiga, é... Houve uma vez o Eduardo Portela, que foi ministro da Cultura do Figueiredo, ele brigou com o poeta Ledo Ivo, né? E aí brigaram muito, Valho Bene. E aí o outro falou: e você tinge o cabelo por motivos ambíguos e anfíbios? Foi o Ledo Ivo que falou isso do Eduardo Portela. Eu não gosto de certas coisas que são ambíguas e anfíbias. Ah, não gosta de anfíbios? Gosto de alguns, inclusive, para comer, pô. Rã. Gosto de anfíbios. Sapo, não. Sapo, eu nem como nem engulo. Então, isso e outras coisas. Eu não entendi o que ele escrevia e até hoje não entendo, mas não é porque eu tenho um entendimento curto. Porque data venia não é o caso. É porque as palavras precisam se compor para esclarecer e não para confundir. Mesmo quando a gente usa alvedrio, Valho Bene, é preciso saber quando usa alvedrio, né? Como o glorioso Sim. Flávio Dino e eu 2 dias antes aqui. Vamos lá. Erro do Fachin. Manter a data da sessão. Quando estava claro que não deu tempo para os ministros lerem as coisas. Quebra o sigilo na quinta, o Mendonça miguela o sigilo, ele quebra para valer no sábado, e os ministros votam na terça. Com que leitura? Com que leitura? E ainda houve a quebra do sigilo do celular do Vorcaro. Quem leu o quê? Titio foi professor de literatura e redação, tinha que ler livros, os livros da FUVEST, inclusive, porque era colégio, cursinho e tal, livro da FUVEST. No cursinho você não faz prova, não faz nada, mas no colégio sim. Eu vou fazer prova de leitura de livro antes de dar tempo dos alunos lerem o livro? E como eu era muito mala, eu fazia 2 provas de leitura, porque à época já tinha gente publicando resumo de romance, viu, Valho Bene? Imagina hoje nas redes sociais com inteligência artificial. Aí eu fazia 2 provinhas. Só fazia a segunda quem passava na primeira. A primeira era a coisa mais burra do mundo. Que personagem tomou um café e disse para outra pessoa: você é feia? Hein? Detalhe. Quero saber detalhe. Você leu? Aí depois você tem a prova interpretativa. O cara não me vi lá com dar aquelas... Porque já tinha os resumos, inclusive que os cursinhos faziam. Agora, no colégio, não. O colégio tem que ler. Eu tenho mau hábito de ler algumas coisas. Não leram. Não leram. O desplante é tal que o Fux chegou a confessar ontem que afastou o delegado da Polícia Federal sem ler nada. Ele confessou. Nós vamos ver. Outro erro. Chamou para si todos os procedimentos. Todos. Tudo com ele. A PET do Mendonça era com ele. Aquela que pede a abertura de processo contra o Alexandre. Hã? A PET do Alexandre acusando as ilegalidades do Mendonça? Com ele também. Mandou, pediu a remessa do processo do Master, do processo do INSS. Do afastamento do Andrei, da volta do Andrei. Com o apoio de economistas, juristas. Se alguém apontar aí para mim que artigo do regimento ou da Constituição permite que o presidente do Supremo avoque relatorias unilateralmente, me diga onde está. Me esclareça, me tire do mar de ignorância. Gênios da raça. Hã? Mas ele escreveu que a PET dele, essa que juntou tudo, tinha conexão e continência com a do Mendonça, que pedia punição ao Alexandre. Se tinha continência... Se estão ligadas, por que que vão ser julgadas em dias diferentes? Hein? Com base em qual fundamento? Mas ele falou que estava tirando a relatoria do Mendonça porque o Mendonça poderia estar impedido, já que ele era parte da questão. A hora das pessoas declararem seus impedimentos, o Mendonça não declara o seu... Perdeu a relatoria porque o presidente disse pode estar impedido, mas não se declarou impedido de votar e o presidente deixou passar. Quer me matar de vergonha? Ô, Vólio Bene, ô, Isa!
3: Oiê. Oh, yeah.
0: O Nietzsche tem uma frase deliciosa. Importante. Alguns homens já nascem pósteros. Eu gosto muito. Os homens já nascem postos. São homens que nascem, mas o sentido do que dirão só se revelará no futuro. Está falando que isso é você? Não. Eu estou dizendo que alguns desastres são evidentes. Que quando se decide, ele já é póstero no sentido de que fatalmente acontecerá. Se você faz tudo para dar errado, a chance que dê errado é enorme. Ah, mas tem os editoriais falando que ele era maravilhoso, que ou se decide agora, ou se corta a cabeça agora, ou não. Se não se cortar a cabeça agora, não se corta a cabeça nunca mais. Tinha decidido já. Pega a ilustração minha do meu texto de hoje no Metrópolis. Tinha decidido já cortar a cabeça dele. Fazendo carinha de inocente. Fachin, confessa que você prometeu a cabeça do Alexandre para alguns bolsonaristas? Que está preocupado com a sua biografia. E aí resolveram todos, ai, Vólio Bene, nós somos o Davi do Caravaggio com a carinha inocente. E vamos oferecer a cabeça do Golias. Já disse para vocês, né, que foi o único quadro que eu verdadeiramente vi e fiquei emocionado. Porque, no geral, eu posso ver em catálogo que, para mim, o efeito é o mesmo. Viu, vai bem? É. Primeira vez que eu vi a Mona Lisa, que eu fui lá todo... Eu sabia que não era muito grande e tal, mas eu falei, vou sentir um je ne sais quoi, né?
3: Sim.
0: Eu senti um monte de chinês na minha frente. Me deixava penado. Agora, o Caravaggio, não. Aí, aquela brutal humanidade do Golias... Aquele contraste do ato. do extremamente violento, de quem tinha acabado de cortar a cabeça com ar de inocência. Aquele claro escuro. E na ilustração que eu publiquei tem uma que é o Papa espantado com a Carmen Lúcia, porque a Carmen Lúcia decidiu concorrer com ele em pedir desculpas por erros históricos, né?
3: Tá na tela agora. Mas
0: disso eu falo daqui a pouco. Fez tudo para dar errado. E deu. E agora eu tô vendo, olha o Supremo, é rumo ao caos, o Supremo. Carmen Lúcia não se orgulha do Supremo, de ter vergonha. Eu me orgulho. Eu não me orgulho do que ela fez quando presidente. Porque eu vou lembrar. Desculpem, eu perdi a paciência com certo tipo de lacração. Sabe a música do Chico César, Deus me livre da maldade de gente boa?
4: Sim.
0: Conhece essa música?
3: Sim.
0: Deus me proteja de mim e da maldade de gente boa e da bondade da pessoa. E da...

0: Maravilhoso. Beijo para Chico César, gênio da raça. Gilmar tentou pôr ordem na zorra. Mas o Fachin estava determinado. O Fachin, o velho Fachin, queria brincar do jovem Davi. E se é coisa que ele não tem, é carinha de Davi. Bom, aquela carinha ninguém tem, né? Aquela carinha ali que o Caravaggio pintou é porque o Caravaggio gostava dos meninos diferentes. Boiberno, gostava. E daí? Gênio absoluta raça. E mesmo que não fosse gênio, pode gostar também. Também gente burra. Todo mundo pode fazer tudo deixando o outro feliz, cumprindo a lei na democracia, tá tudo certo. Vamos falar mais de lei daqui a pouco, porque ficou a questão, né? Quem ganhou ontem? Aí eu li interpretações. Não, porque o Alexandre perdeu, porque não vamos falar. Eu vou falar pra vocês. Saiu na coluna do Igor Gadelha no Metrópole, saiu na Bela Megali no Globo, que dois ministros do governo Lula teriam dito que o Alexandre perdeu. Quais dois ministros? Não quero saber. Não precisa me contar, até porque tem off que já vem assinado. Olha, põe o rancor no lugar certo, hein? Põe o rancor no lugar certo. Cuidado com o ódio. O ódio é um veneno que você bebe esperando que o outro morra. Gilmar tentou organizar a zorra. Fachin falou, não, eu quero a zorra, porque a zorra daqui a pouco tem que entrar o Jornal Nacional e eu preciso chegar lá com a cabeça do ministro Alexandre e todo mundo vai ficar contestando aqui as minhas escolhas e demonstrando que eu cometi um monte de ilegalidades, mas eu faço cara de quem não entendeu nada. E teve uma hora que ele até tentou dar um gritinho ali, nós vimos ontem, né, com o Flávio Dino. Nossa, valeu bem, ele ficou tão assustado, o Flávio Dino, vixe, nossa. O Flávio Dino saiu correndo. Porque quero entrar para a história com o meu código de ética, que pode não seguir o regimento, pode não seguir a lei, pode não seguir a Constituição, mas é uma nova ética que nós estamos fundindo aqui. Eu posso melhorar essa imitação. Foi de improviso. Gilmar tentou pôr ordem na zorra, mas Fachin rejeitou. Vai.
1: Com a confusão já instalada, o ministro Gilmar Mendes apresentou uma proposta de procedimento que era composta de 4 itens. A. Julgamento conjunto das petições 16.662, a de André Mendonça, e 16.704, que conferiu os superpoderes a Fachin.
0: Para um pouquinho, querida. Então, vou lá. Petição 16.662, aquela do André, eivada de ilegalidades, cheia de ilegalidades, apodrecida e corroída por ilegalidades, devidamente apontadas. E a dele, Fachin, que juntava tudo, inclusive o ofício mandado pelo Alexandre apontando as ilegalidades. Ele disse que eram coisas conexas. O Gilmar falou, bom, sendo, marque-se para a gente discutir tudo ao mesmo tempo. Não serviu, não quis. Que mais? Vai lá.
1: Redistribuição da relatoria, retirar os processos da relatoria de Fachin e realizar um novo sorteio.
0: Sim, porque, tá bom, todos concordaram, vamos tirar porque está maior confusão. O próprio Gilmar falou, não, nós conversamos a respeito, mas eu entendi que Vossa Excelência iria fazer o sorteio, não que ia, ministro, como direi, surrupiar as relatorias. Com que autoridade? Ganha um elogio de titio. Ah, tô cantando e andando pro seu elogio. Tá bom, ganha um lugar no céu, por onde Fachin tem certeza de que vai. Quem apontar uma miserável disposição legal que justifique confisco de relatoria. inclusive da relatoria de Mendonça. E ontem, àquela altura, já tinham saído os vazamentos sobre Fux, sobre Nunes Marques, que se declarou impedido, sobre André Mendonça, no celular do Vorkar. E aí, o que, que o Gilmar falou? Item C.
1: Identificação e certificação de magistrados de todas as cortes citados na investigação.
0: Isto, vamos certificar tudo, quem tá, quem não tá. E, finalmente,
1: abertura de prazos após a certificação e a devida organização dos citados com o envio do material à PGR.
0: Vai, continue.
1: Aí, votaram a favor dessa proposta, além de Gilmar Mendes, os ministros Alexandre de Moraes e Cristiano Zanin. Opuseram-se o próprio Fachin, André Mendonça, Luiz Fux e Carmen Lúcia. Flávio Dino pediu vista.
0: Flávio Dino pediu vista. Tem até 90 dias para devolver. Que esse troço fique para depois da eleição. É um absurdo que está em curso. E quando ele devolver, vai ser um 4-4. E é aqui que eu quero que você preste atenção. Essa coisa ganhou, perdeu, não sei o quê. Sendo um 4-4, como é uma questão de procedimento, evidentemente o Fachin deve falar, não, procedimento, então, é da presidência. Tá bom. Agora, então vai ter uma hora em que vai dizer assim, vai se abrir processo contra o Alexandre? Não vai. Mas tem um rito, hoje eu vou falar daqui a pouco. Tem um rito. Obviamente o Alexandre não vai votar, mas também o André Mendonça não pode votar porque o próprio Fachin disse que ele está impedido. Se se repetir a lógica dos votos, aqui vai ser um 3-3. E aí eu já comecei a ler besteira. 3-3 vai ter o voto de qualidade do presidente e vão abrir processo contra o Alexandre. Não. Não. É, você está falando isso? Porque nessa sua ignorância lastrante, seja lá quem for, ninguém se sinta citado, tá? Porque tem gente que se sente citada, eu nem sei quem é a pessoa. Artigo 615 do Código de Processo Penal. Se o Vólio Bene e se a Isa abrirem ali, eles vão encontrar o artigo 615. Uhum. Eu não estou inventando. Está escrito, sabe o que, Vólio Bene? O tribunal decidirá, sabe o que, Isa? Decidirá por maioria de votos. Parágrafo 1º. Sim, sempre por maioria de votos. Ok. Parágrafo 1º. Em todos os julgamentos em matéria penal ou processual penal em órgãos colegiados, havendo empate, prevalecerá a decisão mais favorável ao indivíduo imputado, proclamando-se de imediato esse resultado, ainda que nas hipóteses de vaga aberta, porque tem uma vaga aberta, a ser preenchida de impedimento, de suspeição ou de ausência. Nossa, Vólio Bene, parece que foi escrito para a questão.
2: É.
0: Mas isso é matéria penal? Ha! É! O Fachin, nós vamos ver adiante, o Alexandre fala isso, o Fachin colocou lá que é matéria penal. Mas se é matéria penal, mais adiante nós vamos ver, matéria penal tem lei a respeito, a lei 8.658. Nossa, como os ministros contam tudo para o Reinaldo. Por que vocês não pedem para ele contar para vocês também? Não, é que eu vou pesquisar. Eu vou pesquisar. E a memória, modestamente, é boa. A lei 8.658 diz o seguinte, em matéria penal, para o tribunal abrir processo, a pessoa tem de ser notificada da abertura, tem de receber as provas e tem de ter 15 dias para apresentar a primeira defesa. O Alexandre vai falar disso. Mas aí se pergunta. Mas o Alexandre é investigado pela Polícia Federal? Não. É investigado pelo Ministério Público Federal? Não. O próprio André Mendonça pediu investigação? Não. Então, que zorra estamos fazendo aqui? O Flávio Dino chamou a atenção do Mendonça. Eu posso, meninos, eu posso pedir um pouquinho antes, para interromper um pouco antes?
2: Claro.
0: Né? Mas o Dino falou, pô, olha a bagunça que o senhor está fazendo. Fala, Flávio Dino.
2: Houve uma decisão de Vossa Excelência tão larga que Vossa Excelência paralisou um processo administrativo na Procuradoria-Geral da República de controle externo da atividade policial que compete ao Ministério Público sem pedido. Vê o perigo que isso significa, porque Vossa Excelência emula e emana exemplos de jurisprudência. Então imaginemos amanhã um presidente de um tribunal a pedido, vamos ser gentis, a pedido de um político, um promotor de uma comarca, instaura um procedimento e o presidente do tribunal caça de ofício, sem pedido. Eu acho, eu sou daqueles que acham que a corrupção não justifica um combate corrupto à corrupção. E corrupção aqui eu não me refiro, repito, no sentido da improbidade, sim no sentido aristotélico.
0: Tá bom, tá ótimo. Genial, Dino, ontem. Olhe bem o que o senhor está fazendo. E num dado momento ele diz assim, o senhor é um homem probo. Mas que tribunal vem aí? Os outros ministros, os outros presidentes da corte vão fazer isso? Olha, quer saber? Não gosto da sua relatoria. Vou tomar tudo para mim. Vou paralisar até o que estiver na Procuradoria-Geral da República. Com que autoridade? Autoridade conferida por editoriais? Autoridade conferida por sub-lacerdas? Hã? Que pensam a mesma porcaria, mas não têm os mesmos dons do pensamento, para citar Bocage, elogiando Camões? Como? Quem lhe deu essa autoridade? Hã? Além de ninguém. Olha o que o Reinaldo faz para defender o contrato da mulher do Alexandre com o Master. Não! Olha o que o Reinaldo faz para o que quer que tenha acontecido, mereça o devido processo legal, como todo mundo merece. Todo mundo merece o devido processo legal, também o Alexandre. Qual era a pauta de ontem, senhores editorialistas? A pauta de ontem que estava escrita era o parecer da Procuradoria-Geral da República dizendo que a PET 16662 do André Mendonça era imprestável porque pautada pela dupla nulidade. Não tinha o processo não processa Alexandre. Isso foi uma informalidade que tentaram enfiar no julgamento. Porque se era matéria penal, o Alexandre deveria ter sido notificado, as provas apresentadas, e ele deveria ter tido os 15 dias. Mas, como sabem que não tem procedimento para isso, aí resolveram improvisar. E quem resolveu improvisar? Fachin. A seu modo. Que demonstrou uma ignorância do processo penal que eu fiquei assombrado. Assombrado. E nesse sentido, a minha crítica lá atrás, olha bem, nasceu póstera. Porque eu, de ignorância, nem o acusei. Acusar, não. Não lhe imputei ignorância. Como faço agora. Tantos anos depois. Não vamos falar mais coisa do julgamento, mas o Lula disse que o Fachin precisa impedir a exploração eleitoreira do julgamento. Não, mas ele não só não está impedindo, como em certa medida está promovendo. Vai lá.
3: O presidente Lula disse hoje em entrevista ao podcast Desce a Letra Show que Edson Fachin precisa tomar as devidas providências para evitar a exploração eleitoreira dos conflitos existentes no STF. A gente vai ouvir o que disse Lula.
4: Eu acho que o que está acontecendo na Suprema Corte não é uma coisa boa, não é uma coisa boa, porque significa que aquele mafioso chamado Vocaro, sabe, que ele envolveu todo mundo.
5: Doideira.
4: Ele envolveu todo mundo, agora que o celular dele está na mão de 8 ministros, está na mão do Zanin, está na mão do Mauro, do Gilmar, está na mão do companheiro Flávio Dino, agora a gente vai saber, sabe, quem é que estava com mulher, quem foi fazer suruba com as mulheres que vieram da Fina, que foi... É porque é isso que aconteceu, orgia pura. Tá todo mundo na expectativa, por que que esses caras fez tudo isso? Sabe, tem gente famosa que era agenciador, que era o cafetão da turma. Tudo isso vai aparecer agora. E é importante que apareça para a gente poder limpar esse país.
5: Sim.
4: A Suprema Corte não pode ter a sua vida manchada. Ela é a instância máxima de poder nesse país. Quando ela toma uma decisão, ninguém pode mudar a decisão da Suprema Corte. Sabe, então, o que que eu tenho de dizer? É importante que se apure. Dê direito de defesa das pessoas. Sabe? A presunção de inocência tem que ser garantida a todo mundo. Mas é preciso apurar. Sabe, ninguém está acima da lei, essa é a verdade, nem eu, nem o Fachin e nenhum ministro da Suprema Corte e ninguém nesse país. Agora, o que não dá para a sociedade ficar assistindo esse denuncismo, fulano pegou não sei quantos milhões, fulano ganhou não sei quantos milhões, o filho de não sei quem, o pai de não sei quem, a mãe de não sei quem, sabe, e a sociedade atônita ouvindo tudo isso todo santo dia. Sabe, então o presidente Fachin, sabe, ele tem a responsabilidade de não permitir que isso atrapalhe o processo eleitoral.
0: Tem, mas não está acontecendo. Porque o Mendonça usou um calendário eleitoral. Eu estou acusando isso desde o primeiro dia. Tem um momento patético em que ele admite o Mendonça no julgamento que não tinha nada contra o Paulo Gonet, que é uma das pessoas mais retas que eu conheço na República. E, no entanto, o nome do Paulo Gonet foi parar na boca do sapo. Porque ele fez lá o seu procedimento ilegal e quebrou o sigilo. E o Gonet que se vire. E depois ele diz, a gente pode errar. E aí teve um palco de mago. Tem. Aliás, teve um momento, Gilmar para Mendonça. Disfarçateis, não adianta chorar. Que se refere justamente a esse momento envolvendo Paulo Gonet. O julgamento aconteceu ontem, sim, mas tem coisas que têm desdobramentos futuros. Tem coisas que têm desdobramentos futuros. Né? Ah, parêntese rápido, Copom reduziu a taxa Selic em 0,25 e continua ainda em 13,75, que é gigantesco, os Estados Unidos elevaram a taxa de juros em 0,25. Vamos seguir aqui, Gilmar para Mendonça, disfarçateis, não adianta chorar, vai.
1: O momento mais tenso da sessão de ontem começou quando o procurador-geral da República, Paulo Gonet, manifestou-se calmamente na corte. Pouco antes, André Mendonça havia admitido que, de fato, nada havia contra o PGR. Gonet até lhe foi grato pelo reconhecimento e Mendonça disse que só tentava ser justo. Gilmar, então, reagiu e criticou com muita dureza o comportamento daquele que havia quebrado o sigilo da investigação e espalhado suspeitas. A gente vai conferir agora.
6: Eu gostaria de fazer uma pontuação aqui que me parece muito importante, tendo em vista a menção ao meu nome e ao cargo de Procurador-Geral da República. Também Procurador-Geral da República só pode ser investigado depois da autorização do órgão próprio do Ministério Público Federal. Mas eu fico feliz que o ministro André Mendonça tenha reconhecido que não havia nada no que foi colhido que pudesse induzir a alguma prática de ilícito por parte do Procurador-Geral da República. agradecendo mais uma vez ao ministro André Mendonça pela referência que fez com relação à ausência de qualquer dúvida que Vossa Excelência tenha sobre a idoneidade.

0: determinou no dia 24 investigação ad hoc com finalidade para pegar Alexandre, Paulo Gonet e André Rodrigues. Determinou. Mandou para a procuradoria para que a procuradoria se manifestasse. Não esperou a procuradoria falar nada e no dia primeiro quebra o sigilo, suspende o sigilo de tudo, joga tudo no ventilador, do ventilador vai para as redes. E Paulo Gonet, insisto, as pessoas, tem um monte de gente sendo acusada que é honesta, tal. Agora, o Gonet em particular, eu conheço há muitos anos, o Gonet não. Isso abala. Gente, ele não é treinado na coisa política, né? Ele ficou muito abalado. As pessoas ficam. Tem filhos, tem família, tem mãe, tem. Não tinha nada contra o Gonet. Nada. Ah, tem o tal Ciro Soares que falou do Gonet? Foi o Ciro Soares? Foi, né?
1: Sim.
0: O lobista Ciro Soares?
1: Isso.
0: Foi. O ministro Edson Fachin, o ministro Luiz Fux conhece o Ciro Soares muito melhor, não é, ministro? Do que o Procurador-Geral da República. O senhor não conhece o Ciro Soares muito mais do que o Fachin? Ou do que o Gonet? Que não conhece. O senhor conhece? Ou não? Não? Hein? Aí vai. Oh, eu agradeço. Nenhum de nós gostaria de estar aqui, e às vezes a gente pergunta, pode achar que nem deveria ter feito coisa, sabendo depois. Ah! Primeiro eu jogo nas redes e fico sabendo depois que não tem nada. Jogou dia 1º, ontem era dia 15. 14 dias depois, olha o Ben, ele chegou à conclusão de que não tinha nada. Depois da honra do outro ter ido pro esgoto. Por razões políticas, porque tinha que bombar o ato do 7 de setembro. Isso nos olhos dos outros é refresco. E aí vem a carraspana do Gilmar Mendes, muito bem dada. Muito bem dada. Eu conheço o Gilmar Mendes desde quando ele era advogado-geral da União no ano 2000. Faz 23, 26 anos. Às vezes. Né? Vamos lá, segue aí. Siga com o vídeo.
2: Impressionante, presidente, que uma pessoa. Da estatura do Paulo Gonet sofra esse tipo de ilação. Isto sim é leviandade. Isto sim é leviandade. O sujeito investido de um sentimento policialesco.
3: Não.
2: Os conselhos delegados.
3: Presidente, agora eu que estou com a palavra, ele não tem direito à parte.
4: Ministro Gilmar, peço a vossa excelência.
2: É impressionante. É impressionante a disfarçatez desse sujeito.
3: A disfarçatez de vossa excelência.
4: Ministro,
3: me respeite.
4: Ministro André.
3: Poxa, aqui não é brincadeira, não estou chorando, não.
4: Ministro
3: aqui Fachin. Não tem choro, não.
4: Ministro Fachin.
3: Respeite.
4: Ministro Fachin, se Vossa Excelência, com todo
3: respeito. Eu preciso agora.
4: Não toma uma providência, eu vou pedir vista.
3: Não, eu preciso não, só esclarecer.
4: É impossível.
5: Dessa maneira, Fachin. Nós não vamos.
4: É em ministro Fachin. Ministro Fachin, por favor.
3: Isso, Dino.
4: O poder
0: pode
4: de polícia
0: parar,
4: da
0: porque
4: sessão.
0: Depois do Dino a gente volta. Como é que é? Ô, ministro André Mendonça, o senhor por acaso é alguma forma de santo inquisidor que quando as pessoas estavam queimando na fogueira ficava rezando lá de fora da fogueira pela alma da pessoa? Cheio de piedade? Há relatos, inclusive, vale o bem, de que aqueles que oficiavam a fogueira, muitos choravam. Pedindo a Deus piedade pela alma. Mas era preciso queimar o diabo.

0: Quer pra cima de mim? Vem com esse negócio? E o Gilmar fez uma crítica dura ao afastamento do Andrei Rodrigues. E o Fux vai confessar que ele realmente não leu, que ele estava apenas se vingando. Isso importa na sessão de ontem. Aquela que envergonha a Carmen Lúcia, o Supremo, a mim orgulha. Porque eu vou me orgulhar sempre de um tribunal que combate golpista e que impede o morticínio. Eu me envergonho de um tribunal quando ela presidiu que tinha duas ADCs lá para ser votada para tirar um inocente da cadeia e ela não votou. Não, não vem para cima de mim. Olha, lacração. Não me comovo. Não me comovo quem fica calada a sessão inteira e depois resolve brilhar. O direito não tem lugar para a Greta Garbo. Nem de antes, nem de depois. Vamos lá, o que o Gilmar falou. Pode ir direto aí, que talvez também está longo, talvez eu interrompa um pouquinho. Vai lá.
1: No futuro, quando voltarmos a discutir, eu vou sugerir ao Congresso a ideia de prosseguir na questão do juiz de garantia, fazer valer para os tribunais também. Porque todos os abusos, os festivais de abusos que temos visto nos últimos tempos, mostram que precisa ter um juiz de garantia em funcionamento. E eu sabia que alguma coisa ia acontecer. Fui relator, fui vistor do caso do afastamento do diretor da Polícia Federal. Caso colocado às 10 horas da manhã. Para julgamento. Pedi vista a 10 e 1. Salvo engano, a 10 e 6, 4, o ministro Castro já tinha votado. Eram 22 páginas do fundamento. Às 10 e 6, o ministro Fux já tinha votado. Nenhum problema. Com a experiência de velho magistrado de tantos anos, eu sabia que algo ia acontecer. Que isso não poderia ocorrer. Que era preciso. Até porque qualquer cidadão que tenha um mínimo de noção do que significa a Polícia Federal, que é um órgão armado, submetido à hierarquia, não faria afastamento de um diretor-geral da polícia. É como afastar o diretor, o presidente da NASA. Ou
0: A transmissão do YouTube está com
1: tirar
0: delay.
1: o comandante do exército. Não se faz. O sujeito tem que se algemar antes de fazer esse tipo de coisa. Quando ele tiver a tentação, tem que pedir que Deus interceda e não faça. Porque, de fato, submeter uma instituição que já vive todos os problemas que tem. A esse tipo de vexame é de uma falta de noção, de uma gravidade que eu jamais vi.
0: Nem eu vi. Nem eu vi. Com operações em curso. E aí, o Fux ficou com a cabeça quente, vale o bem, o que é até compreensível, Ivanor, é mim, porque
2: Sim,
0: deve esquentar, né?
2: claro.
0: Eu não
2: Sim.
0: sei, eu não conheço, Isa, exatamente o procedimento,
2: Sim.
0: sei que a natureza não faz,
2: Uhum.
0: que há coisas que a natureza não faz.
3: Muitas.
0: Aquele dia mesmo que a gente estava conversando, Isa, que você estava com dúvidas sobre política,
2: Sim,
0: você falou assim, vamos
2: sim.
0: caminhar no Ibirapuera e
2: Uhum.
0: nós encontramos jabutis em cima de árvore. Você
2: Vários.
0: disse assim, ai, Poliana, mocinha, ai, rei, jabuti sabendo. Falei, não, gafanhoto, não sobe. Há coisas que a natureza não faz, certo, Isa?
2: Sim.
0: Falei, Isa, tem coisa que a natureza não faz, jabuti em cima de árvore, não faz. Alguém colocou. E às vezes o Fux com cabeça quente. O que é compreensível, né, Isa? A natureza não faz aquilo sozinho. Deve esquentar. E aí? Aí eu não posso fazer nada, love, porque eu sou bem-humorado. E aí ele resolveu atacar a Polícia Federal, atacar o Andrei Rodrigues, diretor-geral da Polícia Federal, mais eficaz dos últimos anos, em companhia de Mendonça, sem dizer a razão e confessando que realmente não tinha lido o despacho, os votos, primeiro o voto do Mendonça, endosso do Fux, endosso do Nunes Marques. Por que querem afastar o Andrei Rodrigues de lá? Dizendo existir uma Polícia Federal paralela. Deveria ser obrigado a demonstrar. O que está incomodando tanto na ação do Andrei Rodrigues? Põe um pouquinho do Fux aí, não vou botar tudo, porque é muito o Fux. Enfim. Seu boné também esquenta a sua cabeça? Rei, não. Vai lá.
2: A segunda turma percebeu uma série de desvios de finalidade na atuação do diretor-geral da Polícia Federal. Isso faz parte até de um trecho bastante expressivo da nossa manifestação. Naquela oportunidade, então, verificou-se que nós temos a maior admiração pela Polícia Federal. Sou juiz há 50 anos. A Justiça Federal sempre trabalhou em prol do Poder Judiciário. O que não pode é a Polícia Federal trabalhar contra o Poder Judiciário. Instrumentalizar pessoas para sustentarem posições contra o Poder Judiciário.
0: Pode parar. Teria de ser obrigado a provar. Ele está se referindo aos relatórios de inteligência que ele chamou de apócrifos, o que é mentira. E o Alexandre fez um desafio a eles. Ao Fachin, ao Mendonça. Não, o relatório não é apócrifo, eles têm autores. E devem ser chamados como testemunha, então. Que ministro responsavelmente faz um ataque desse? Aí evocou lá uma coisa do passado, do Gilmar Mendes, com o diretor-geral da Polícia Federal, Lacerda, que estava atuando realmente fora do que se esperava, mas o Gilmar fez a coisa certa. Foi falar com o presidente da República. Não tirou o diretor-geral da Polícia Federal. Não tentou deixar a Polícia Federal acéfala. Por que vocês estão com medo da Polícia Federal? Hein? Quem tem medo da Polícia Federal? Quem tem medo de Virginia Woolf? Peça do Edgar Albee. Maravilhosa, tem um filme espetacular.
3: Momento cultural.
0: Que tem de ser visto. Gênio absoluto da raça. Com Elizabeth Taylor. Por quê? Nós vamos falar disso ainda. Muito bem, estamos de volta e aqui com a nossa gloriosa produção, o Robson lá da TV, ou quem quer, não sei quem está no comando, já sabe que nós temos uma que acaba de sair aí. O Mendonça, minha admiração por ele, mas olha, só faz crescer. Ah, é questão ideológica. Tem nada a ver com ideologia, não. Eu tenho uma enorme admiração pelo ministro Menezes de Direito, ultraconservador e coerente. O que eu não gosto é o sujeito que usa afinidades eletivas para tomar decisões. E vou dizer uma coisa, hein? A decisão deste senhor que eu vou criticar agora até faz sentido. Essa, em favor de Flávio, faz sentido. O que não fez sentido foi uma que ele tomou contra o PT. Porque há várias formas de ser imparcial. Há uma forma de ser parcial, desculpe. Há várias formas de ser parcial. Há um modo de ser parcial, Vale Bene. Ser injusto com um e ser justo com o outro. Ah, então eu sou mais ou menos imparcial? Não, você é parcial. Há uma forma de ser parcial, ser errado com os dois. E há uma forma de ser imparcial, ser certo com ambos. Ou com quantos haja. Do que é que eu estou falando?
4: O ministro do Tribunal Superior Eleitoral, André Mendonça, também do Supremo Tribunal Federal, determinou a exclusão de um vídeo feito com inteligência artificial que ligava o candidato à presidência da República, Flávio Bolsonaro, do PL, ao dono do Banco Master, Daniel Forcaro. Esse conteúdo foi publicado nas redes sociais e mostrava Flávio dançando diante de uma fachada identificada com a marca do Banco Master, em meio a cédulas de dinheiro. Na sequência, a imagem do candidato era retratada sendo contida e algemada por agentes fardados da Polícia Federal em encenação de prisão em flagrante. A decisão é liminar e foi assinada em 9 de setembro. O vídeo já não está mais no ar. Ao analisar o caso, Mendonça afirmou que a peça reproduzia as fisionomias de Flávio com aparência fotorrealista e as insere em cenário visualmente plausível, mantendo características próprias de registro audiovisual real.
0: Eu endossaria a sua decisão. Olha como eu sou. Quanto tempo tem, hein, Valibene?
4: Ainda tem dois e pouquinho.
0: Dois e pouquinho. Não, o Flávio pegou 13 milhões de dólares do Master. Vamos encerrar esse comentário com a música, aquela que deixa o Valibene todo choroso.
4: Sim.
0: O Flávio pegou 13 milhões de dólares do Master para supostamente fazer o filme, como nós sabemos. Agora, isso aí, eu entendo que está fora daquilo que decidiu o TSE. Né, ministro? Está correta a sua decisão. Sabe o que foi horrível? O senhor dizer que não havia nada demais naquele vídeo do Flávio Bolsonaro, também com características hiperrealistas, conduzindo um helicóptero, bombardeando ao lado do pai, bombardeando embarcações do narcotráfico, do PCC e do Comando Vermelho, e chega uma embarcação do PT, que quando vê o Flávio combatendo o narcotráfico, senhor, o Flávio, que teve dificuldades para montar a chapa no Rio de Janeiro, porque quem não estava preso estará, o Flávio, amigão do Rodrigo Bacelar, do Comando Vermelho, tem os dois confabulando a beira-mar. Aí o senhor disse que não tinha nada de errado ali, que era liberdade de expressão. Eu adoraria. O senhor sabe que poucas coisas me dão tanto prazer intelectual como concordar com alguém de quem eu habitualmente discordo. E digo, tem um ponto aqui. Quando tem boa fé, né, na argumentação. Não estou falando de picareta. Essa decisão de agora eu endossaria. E aquela sua? E aquela em que o senhor mandou o Lidberg tirar do ar um vídeo porque dizia que Flávio era amigo do Adriano da Nóbrega? Ele não era? O senhor não está aí como um gendarme do Flávio Bolsonaro e do PL, está? E como um algoz do PT. Está? Não, né? O senhor não está aí para fazer o que os bolsonaristas mentirosamente disseram que o Alexandre fazia, né? Naquela máxima do Olavo de Carvalho que ele atribuiu ao Lenin, e o Lenin nunca escreveu isso, acuse-os do que você faz. Não, né? O senhor vê como eu sou justo? Estou dizendo que a sua decisão de hoje está certa. Erradas estavam as outras. E isto é um modo de ser parcial. Seja justo com ambos. Porque injusto com ambos também não serviria. É isso aí.
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0: Muito bem, nós estamos de volta. Vamos aí, o embate de Gilmar no zap com Cássio e Fux. Eu achei que o Fux ameaçou bater no Gilmar. Ô, oh, Feynman! Não sei se ele ia bater com a cabeleira. Olha que... Olha que eu te ataco com os meus cabelos, hein?
5: Reinaldo, do ministro da STF, Cássio Nunes Marques, bloqueou o colega de corte Gilmar Mendes depois de uma série de mensagens no WhatsApp em que o decano cobra o magistrado que também preside o Tribunal Superior Eleitoral, TSE. O Gilmar escreve: assumam que estão ferrados e saiam dos processos, abram as contas. O Cássio responde: me respeite, Gilmar, isso não é postura. Gilmar rebateu: não respeito quem não se dá respeito. O decano também afirmou que Cássio deveria sair da presidência do TSE. A resposta foi: não me tecle, pois não falo com quem não me respeita. Gilmar, então, voltou a pedir que Cássio abrisse suas contas antes de julgar qualquer processo sobre o Master na segunda turma. E a resposta foi: abro com maior prazer, há 15 anos que presto contas de tudo. Gilmar também cobrou de Luiz Fux postura institucional ao apontar acordo entre ele, Cássio e André Mendonça para pedir o afastamento do diretor da PF, Andrei Rodrigues. Fux respondeu: Gilmar, você deve dizer, espero que não se repita, para quem você quiser. Para cima de mim, não. Ninguém nesse mundo diz para mim como agir. Boa noite por hora. Gilmar devolveu: Fux, só cuide de atuar como presidente da turma. Fux, então, arrematou: bom dia, cuide de não encher meu saco.
0: Ui! Ó, não enche meu saco, hein? Não enche meu saco, porque eu não aguento ser contestado. Não, eu, veja, não sei quem vazou, se foram eles e tal. É uma conversa privada, né? Às vezes acontece isso. Agora, eu sei que o Nunes Marques caiu fora, né? E acho que o Fux deveria pensar bem se não é o caso também. Tá sugerindo que o Fux fez alguma ilegalidade? Primeiro que eu não sei, mas não. É que às vezes você... É que existe o Código de Processo Civil, artigo 144, inciso 4. É aquele mesmo do impedimento do Mendonça, mas ali porque ele é parte, mas também tem quando tem relações familiares, né? Com gente envolvida no rolo aí. E aí o Dino, quando a coisa esquentou, o Dino pediu vista e falou: não vou ficar assistindo esse espetáculo grotesco. Pode botar o vídeo direto, vai.
6: Vossa Excelência está assistindo a isto há horas. Está transformando o Supremo, nas próximas semanas, quiçá meses, neste debate. Se Vossa Excelência vai assistir a isto, eu não vou. Porque eu sou funcionário público deste país e tenho respeito a ele. Então, presidente, eu faço mais uma vez um apelo. O que Vossa Excelência, a condução de Vossa Excelência, está conduzindo a que este debate que Vossa Excelência acabou de assistir se prorrogue por meses.
7: Ministro isto, Flávio,
6: meses.
7: Vossa Excelência testemunha meses. Que eu tenho conduzido na medida
6: presidente,
7: do possível.
6: Situação que está posta deriva desta condução de Vossa Excelência.
7: É a conclusão de Vossa Excelência.
6: Informando a Vossa Excelência.
0: Ô, Faquinha, confessa que você prometeu a cabeça do Alexandre para alguns, vai? Conversas informais, acontece. É que a pessoa tem conversa informal, vai bem, depois conta para o outro que também é informal. É um amigo, conta para outro amigo, aí vai, porque. Que estava preocupado com o horário, porque tem um negócio, tem um jornal. E aí o Dino lembrou. Escuta, o tratamento para o Alexandre é esse, essa condução que o senhor vai dar para os outros também que estão citados no celular do Vorcaro? E aí foi curioso que o Fux disse: eu não. O Mendonça disse: eu não. Tá sim. O Nunes Marques, pelo menos na prática, admitiu que tá. Como não tá? Tá! Celular que queria esconder. Não! Ah, Reinaldo passou a defender vazamento. Não! Não! Mas quem era o vazador-geral da República? Para interferir na eleição? Vamos à fala do Dino. E aos não, não, não. Eu não. Como não? Como não? Vai.
6: De uma eleição, o tribunal se expõe. E veja, sem ponto final, presidente. Acho que Vossa Excelência não se deu conta disso. Porque Vossa Excelência, além de marcar esta sessão desastrada, ainda marcou uma na próxima semana. E nas próximas semanas, Vossa Excelência está condenado a marcar dezenas de sessões iguais a esta.
7: E por que, ministro Flávio?
6: Presidente, as mensagens do ministro Fux, as mensagens do ministro Cássio, as mensagens relativas ao ministro André, nós vamos parar onde? Eu imaginava que Vossa Excelência tinha pensado nisso.
2: Ministro, pela ordem, tem mensagem
8: relacionada. Tem mensagens.
2: Mensagem comigo não tem.
6: Tem.
2: Não tem, não, senhor.
6: Tem.
2: Não tem.
6: Tem, ministro.
2: Comigo
6: tem.
8: Alguém falando de mim. Comigo
2: nunca
8: não.
2: Nunca vi esse cidadão na minha vida, nunca tive relação com ele. Não
6: eu
2: tem.
6: Acredito.
2: Vossa Excelência não lance, só se Vossa Excelência está se baseando nesses inquéritos que surgem do nada.
6: Não
2: veja, tem.
6: Ministro.
2: Não tem.
6: Eu ministro, só posso esclarecer,
7: ministro André,
6: você terá ministro que esclarecer André. Isto no momento próprio. Infelizmente, a menção
0: ao nome pode parar. Tem do filho marcando encontro com o Fux. Se o encontro aconteceu ou não, não sei. Tem algumas relações de parentesco para ser esclarecidas. No caso de André Mendonça, tem o convite para o lançamento do ITER lá em Belo Horizonte. Tem a marcação de um outro encontro. Tem. E curiosamente o terno se junta com o Fux. Tem! Para quem está querendo cortar a cabeça sem processo legal, aí, não, aí precisa ter a pureza das vestais. As sacerdotisas de Apolo, vale bem, que aquelas que elas tinham que ficar virgens, ou elas morriam, e tinham grandes poderes.
4: Sim.
0: Quando tinha uma injustiça, elas desfilavam com seios nus e obrigavam o juiz a mudar de ideia. Mas desde o começo, elas eram as vestais talhadas para aquilo. E tinham de manter a pureza absoluta. Quem é vestal aí? Ah, então toda servergonha para todo mundo? Não. Devido processo legal para todo mundo. Compreendem? Alguém é capaz de compreender isso? Não. É isso aí.
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0: Muito bem, estamos de volta. Rapidinho, vamos direto para o vídeo. O Lula disse naquele podcast que ele participou que o Flávio não está bravo com o Alexandre por causa do Master, naturalmente. Mas sim, por causa do enfrentamento do golpe. Vamos lá. Vai.
10: Nós estamos vendo aquele julgamento da Suprema Corte.
4: Sim.
10: Ontem o meu adversário gravou um vídeo dizendo que eu sou responsável pelo Alexandre de Moraes, sabe? Porque a obsessão dele é pegar o Alexandre de Moraes. Mas ele não quer brigar com o Alexandre de Moraes por causa do Banco Master.
4: Sim.
10: Não é por isso que ele tem raiva, porque ele sabe que ele tem o rabo preso ao Banco Master mais do que qualquer outra pessoa. A raiva dele do Alexandre de Moraes é porque o Alexandre de Moraes, sabe, mandou prender o cara que matou a Marielle.
4: Sim.
10: A bronca dele do Alexandre de Moraes é que o Alexandre de Moraes prendeu o pai dele e os golpistas que tentaram fazer o 8 de janeiro.
4: Sim.
10: Então, esse é o pavor dele.
0: Bom, obviamente eu concordo, porque eu já falo isso há muito tempo. Ah, então não quer investigar? Não, investiga. O que tiver de investigar dentro do processo legal. Né, ministro Fachin? Fora do processo legal, não. É isso aí.
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1: E agora sim, a Carmen Lúcia ontem, né? Eu até brinquei que ela queria ser o Papa Leão XIV. Pode colocar o vídeo dela direto aí, que eu faço questão de manter aqui e dizer as coisas com absoluta clareza, porque tô cansado de gente que fica quieta assistindo o circo pegar fogo e depois resolve lacrar, fazer uma frase para virar a Madre Teresa de Calcutá. Aliás, Madre Teresa de Calcutá, o Christopher Hitchens, um brilhante jornalista, escreveu um livro devastador sobre a Madre Teresa de Calcutá. E olha que eu sou católico, mas enfim, todo mundo, no fim das contas, pode ser objeto de uma leitura não tão apreciável. Vai lá.
2: O povo brasileiro devia estar preocupado, ocupado, focado em ver qual é a eleição geral, qual é o seu destino, o que eles querem. O único assunto que eu via nos lugares onde eu entrava, numa farmácia, numa padaria ou nos telejornais, era sempre o que estava acontecendo aqui, e que não era um quadro bonito. Portanto, eu queria, se eu fui omissa, já disse isso ao ministro Alexandre, já disse isso ao ministro André, estou repetindo a Vossa Excelência, se eu, como juíza desta casa, devesse ter me conduzido talvez com uma postura diferente para poder ter ajudado mais para evitar isso, eu estou pedindo desculpas à Vossa Excelência, pedindo desculpa a todos.
1: Então tá bom, olha, fizeram um convite para a senhora no intervalo, para a senhora ser mediadora, ficou quieta para fazer essa fala final. E aí sugerindo que tem vergonha do Supremo. Quando a senhora era presidente, tinha lá a ADC 43, a ADC 44, ação declaratória de constitucionalidade, que poderia tirar um inocente da cadeia, me refiro ao presidente Lula, e a senhora, como presidente, não pôs em votação. Aquilo me envergonhou. Entende? E a senhora não tem que ficar pensando o que diz o mercado, o que diz não sei o que. Não, não tem não. A função do tribunal não é ficar fazendo um talk of the town. Ficar ouvindo. Ai, todo mundo adorou, menos você. Fazer o que, vale bem? É isso aí.
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1: Lula, não indiquei Moraes. Não mesmo. Então eu quero falar sobre os indicados, mas vai lá.
3: Sim, Lula disse não ter indicado Alexandre de Moraes, e não mesmo. Quem o fez em 2017 foi o então presidente Michel Temer, Reinaldo. A gente vai ouvir o que afirmou Lula ao podcast dessa Letra Show, e você nos diz que tem algo a dizer na contramão da peixinha Dory, que a gente sempre cita, do Procurando Nemo, aquela que não tinha memória.
4: Veja, eu não era presidente quando Alexandre de Moraes foi indicado para ministro da Suprema Corte.
3: Verdade.
4: Ele era senador, ele deve ter votado. Uhum. Né, Alexandre de Moraes. Eu não era presidente quando ele indicaram o Cássio, ele deve ter votado. Eu não era presidente quando ele indicaram o André Mendonça. Portanto, ele é o culpado e não eu. Uhum. Então ele tenta jogar. E eu quero dizer para vocês, Altim Bonson, todo mundo que cometeu erro em qualquer área tem que ser julgado.
3: Sim.
4: O que eu defendo é um julgamento justo, com direito de defesa, mas a pessoa cometeu um delito, a pessoa tem que pagar o preço. Isso vale para mim, vale para Alexandre de Moraes, vale para o Fachin e vale para você, Cauê, e vale para você, Lodo.
3: Exato.
1: Tá? Tá bom. Então, essa deixa minha... dizer, primeira correção. O Flávio não votou porque o Flávio não era senador. O Flávio foi eleito senador em 2018. Né? Então, não. Não votou. E, de fato, o Lula, quem indicou foi o Temer, que indicou o Alexandre de Moraes, graças a Deus, com o meu apoio, que foi relevante, mas meu apoio entusiasmado, e não me arrependo um minuto com o trabalho brilhante que o ministro fez no combate ao golpe. Agora tem uma coisa, né, ministro? Vamos lá. Dilma indicou Fachin, Dilma indicou Rosa Weber, Dilma indicou Fux, Lula indicou Carmen. E... Eu já falo porque esses nomes. E o Temer indicou Moraes. Quando se negou um habeas corpus preventivo para o Lula, sabendo e a certeza de que o Lula ia ser preso, esses seis que eu citei votaram contra o habeas corpus. Cinco indicações do PT, incluindo a Carmen Lúcia, indicada pelo Lula. Aquela mesma que deixou de votar presidente. A ADC 43, ADC 44. Uma prova de que as suas indicações não eram para que as pessoas fossem fiéis ao senhor, né? A diferença das indicações feitas por Bolsonaro. E cinco votaram contra, votaram a favor do habeas corpus, que impediria a prisão do Lula. Gilmar, indicado pelo Fernando Henrique. Marco Aurélio, indicado pelo Collor. Celso de Mello, indicado pelo Sarney. E dois indicados pelo PT. Compreendo que tem esse negócio. Ah, eu não indiquei. Eu diria até uma pena que não tenha indicado, porque foi o cara que encarnou o combate ao golpe. Precisa tomar cuidado com, esse, com certas agendas que estão propondo aí. Ah, vamos fazer logo uma reforma do judiciário, vamos propor agora. É claro que o Flávio Bolsonaro vai tentar fazer os ataques e tal, né? Eu acho que vocês têm de pensar no comportamento dos ministros que eles indicaram, vocês, o PT. Mas isso cada um, eu não sou coach de ninguém, cada um faz o que quiser. A verdade é que queriam julgar Moraes à revelia da lei. Ele próprio apontou isso. Nem tinha, não estava definido na pauta. Coloca um trechinho do vídeo aí dele, vai lá, 10.
5: Vossa Excelência autuou como investigação penal. Vossa Excelência nos intimou no dia 4 de setembro, como bem recordado pelo ministro Zanin, junto com a intimação veio a decisão de Vossa Excelência, para que nós, aqueles intimados, no meu caso, prestasse informações, foi assim que Vossa Excelência colocou, informações no prazo de 5 dias sobre o constante na PET. Na PET 16662. O que consta na PET 16662? Consta pedido de investigação feito pela Polícia Federal? Não. Consta pedido de investigação feito pelo Ministério Público, pela Procuradoria-Geral da República? Não. Consta pedido de investigação feito pelo ministro André Mendonça? Ele mesmo poderá responder, não. Consta algum pedido de investigação em relação a mim? Não. Vossa Excelência vai votar o quê, presidente?
1: Pô, pronto, pergunta está aí e o presidente não respondeu. Porque não tem resposta. Vossa Excelência vai votar a opinião dos editoriais. A quem está prestando satisfação... Para, como lembrou Flávio Dino, vou escrever meu nome na história, né, Fachin? Ai, Fachin, olha, o Vólio Beni, a Isa Vólio Beni! No futuro, a Praça dos Três Poderes será chamada Praça Edson Fachin, o ético. É isso. E aí tem a boa pergunta do Alexandre. Quem tem medo da Polícia Federal? E falou, eu tenho testemunhas, inclusive advogados. Eu agora quero ouvir. Quero ouvir. Aqueles da Polícia Federal, que tem nome, não são apócrifos, o relatório não é apócrifo, e quero ouvir os advogados. Porque isso aqui é muito sério. Fala, ministro.
5: Pergunto, quem tem medo da Polícia Federal, presidente? Quem tem medo da Polícia Federal?
6: Não é questão de
5: quem,
6: medo, não.
5: Eu não estou perguntando a Vossa Excelência.
6: Não, mas eu estou lhe respondendo.
5: Quem tem medo da Polícia Federal? Quem chamou a Polícia Federal e exigiu que a Polícia Federal colocasse um colega na colaboração premiada? E vamos trazer aqui, presidente, vamos trazer aqui e chamar aqui testemunhas que eu vou indicar. Não só policiais, advogados, testemunhas. Eu tenho testemunhas que o ministro André, em reunião, disse.
6: Isso é mentira.
5: Peçam isso.
6: Mentira.
5: Então vamos chamar as testemunhas?
6: Mentira.
5: Vamos chamar?
6: Mentira.
5: Vamos chamar?
6: Pode chamar quem
5: então,
6: quiser.
5: Então vamos chamar
6: mentir.
5: Não há como julgar hoje sem julgar terça-feira. Chamou.
6: Não, senhor.
5: Inclua o ministro Alexandre.
6: Mentira.
5: Por quê? Porque está a serviço de um grupo político que quis dar um golpe nesse país.
6: Ah, senhor presidente.
5: É isso, presidente.
6: Eu não vou responder.
5: É isso.
6: No meu momento de fala.
5: E mais, presidente, mais. Não tem nenhum documento apócrifo. Todos sabem o que é o relatório de inteligência. Os relatórios de inteligência estavam registrados lá. É só pegar o registro, quem fez, e vamos chamar aqui nesse Supremo Tribunal Federal, além de advogados que já se colocaram à disposição. Então, eu repito, presidente, tudo o que foi feito, essa investigação fraudulenta contra mim, já começou lá atrás. Não dá para julgar uma coisa sem outra. Obrigado, presidente.
1: É isso. E para encerrar, vamos ouvir testemunhas. O presidente do STF, Edson Fachin, avalia se irá juntar ao procedimento sobre a conduta do ministro André Mendonça, aquele apontado pelo Alexandre, que está marcado para o dia 23, as informações reunidas por Flávio Dino, que apontaram essas informações, Flávio Dino apontou, aspas, quadro indiciário suficientemente relevante na atitude de Mendonça em julgamento sobre uma concessionária de cemitérios em São Paulo. Ao citar a ação que tramita na corte, Dino levanta suspeitas de que a atuação do colega poderia servir a interesses de pessoas ligadas ao Banco Master. Para isso, Dino cita uma reunião entre o próprio Mendonça e Daniel Vorcaro e também o fato de que o irmão do Mendonça trabalhou na prefeitura em coisas ligadas. Eu também, Carmen Lúcia, por mim, estaria discutindo eleição. Né? Mas reconheço quem decidiu politizar a questão. E eu não peço desculpas, não peço perdão, como na música do Caetano.
3: Com Jorge Maltner.
1: Né? E do Maltner. Não. Né? E sou um vampiro de coisas boas. Né? Como é que é a música Vampiro? Né? Vampiro de coisas boas. Né? E tenho orgulho do Supremo que enfrentou o golpe e que enfrentou o morticínio. Beijo, até amanhã.

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0: agora são 3 horas 33 minutos pelo horário de Brasília. Eu, Stephanie Toso, sigo por aqui nos principais destaques do dia, nessa madrugada de quinta-feira, 17 de setembro de 2026. Já mudando de assunto por aqui na nossa programação.
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0: A colunista da Band News FM, Mônica Bergamo, afirma que existe no Supremo Tribunal Federal uma percepção de que o ministro Alexandre de Moraes se articula não para ser investigado, mas já é dado como certo que será difícil evitar a investigação para averiguar os contatos com o dono do Banco Master, Daniel Vorcaro. Sobre o assunto, Mônica Bergamo conversou com os apresentadores Luiz Megali, Carla Bigato e Fábio França.
2: Hora de conversar com Mônica Bergamo. E aí, Mônica? Ecos da... Eu que tô com eco aqui no meu som. Ecos do encontro no STF.
3: Oi, Megali. Olha, eu não sei, eu tô falando com tanta gente, todo mundo tentando entender um pouco a estratégia e, ao fim e ao cabo, o que vai dar isso? Se, afinal, o Alexandre vai ser investigado ou não? Mas vai chegar um momento em que ele vai ser investigado? O resultado concreto da sessão, Megali, é que o Supremo Tribunal Federal adiou uma decisão que, sendo ou não favorável ao Alexandre de Moraes, ela era considerada, em primeiro lugar, desastrosa, né? Por se dar no meio de uma eleição. Desastrosa para a eleição e desastrosa para uma eventual investigação, né? Ainda há controvérsia se o Alexandre teria ou não os votos para impedir essa investigação, né? Isso porque faltava resolver primeiro se estavam tratando de uma questão administrativa, procedimental, que daria ao presidente Edson Fachin o voto de Minerva, ou se ela era penal. Se ela fosse administrativa, né, procedimental, daria empate 4-4 e o Fachin poderia desempatar. E os julgamentos do Alexandre de Moraes e do André Mendonça seriam separados. E a investigação contra o Alexandre seria aberta, isso ficou evidente. Se ela fosse penal, aí o empate poderia favorecê-lo, 4-4. Mas ele poderia votar se ela fosse penal? Não, né? Ele não poderia votar. Então o risco de derrota ali era muito grande, evidente para ele. Essa é a verdade, ele teria ali uma provável derrota. Então foi jogado mais para frente e aí volta a questão, né? Ele segue com os mesmos votos. Então o jeito vai ser, a solução para ele vai ser tentar abrir a investigação contra o André antes, né, para o André ser impedido de votar contra ele. Está entendendo, Megalho? Está muito confuso. Aí
2: tá,
3: ele teria
2: seriam
3: três votos.
2: Acho que eu estou te seguindo, Mônica. Acho que eu estou entendendo.
3: Seriam três votos contra o Alexandre. Se o André se abre uma investigação contra o André por procedimentos, né, parciais, né, contra o Alexandre, por má conduta nas investigações, então ele não poderia votar, né? Então vão ficar três votos contra o Alexandre. Então aí ele poderia, enfim, no empate o favoreceria, porque ele já tem três votos a favor, tudo indica, né? Então o favoreceria. Agora, vai dar para fazer isso? Vai dar para abrir essa investigação contra o Alexandre antes do caso dele ser julgado? Enfim, é possível ainda. Mas, Megali, seria conveniente abrir arquivar uma investigação contra o Alexandre de Moraes do ponto de vista do próprio Alexandre? Seria conveniente, e dos que o apoiam, seria conveniente, na próxima semana, já abrir uma investigação contra o André e enterrar uma investigação contra ele, agora seria uma reação gigantesca, né? Então o jeito encontrado ali e feito pelo ministro Flávio Dino foi empurrar esse negócio para depois das eleições, e sabe Deus quando, porque ele teria que voltar com o voto dele, Dino, em 90 dias, mas o ministro Edson Fachin também não é obrigado a marcar imediatamente a sessão. Então eu acho que nós vamos demorar muito aí para ver um resultado. Mas, Megali, o fato é que a dúvida agora é se estancou essa sangria desatada que estava, né? Se foi o último grande capítulo dessa fase dessa novela, e agora se parte para outros assuntos, ou se vai continuar esse assunto martelando e influindo, né, aí nas eleições. Não deixando que exista eleição no Brasil, na prática é o que a gente está vendo, né? Ninguém fala de eleição, você senta em qualquer lugar e as pessoas só falam da briga no Supremo Tribunal Federal, né, Megali?
2: Eu não sei mais nem se é uma novela ou se agora é uma série perene que não tem data para acabar e que ficou tão complicada. Lembra aquele seriado Lost? É, que no, chegou uma hora que tinha tantos mistérios ali contradizentes entre si que a gente falava, não tem como eles amarrarem tudo isso no último capítulo. E de fato eles não amarraram, né? Eles apelaram para o estávamos todos mortos, era tudo um sonho, sei lá, foi uma droga.
3: Mas agora você vê que...
2: Ah.
3: Não, desculpa, cortei teu raciocínio.
2: O meu pessimismo piorou muito, porque eu ficava imaginando assim, Mônica, como é que a gente vai continuar... acompanhando o STF, cobrindo o STF, sabendo que tem aquele esqueleto lá dentro do armário do Xandão e que a gente nunca vai abrir aquilo, a gente nunca vai saber o que, que eram aquelas trocas de mensagens, se houve alguma contrapartida, como é que isso se relaciona com aquele contrato. Agora eu estou achando isso o menor dos problemas. A gente viu um STF que não é mais um grupo, não é mais um tribunal, é um pátio de escolas de crianças mal criadas. Uma deixando claro que sabe muito sobre a outra. Olha, se eu chamar a testemunha, olha, se eu pegar esse dossiê, quer dizer que está todo mundo lá sabendo o que o outro fez no verão passado e guardando para uma ocasião em que aquilo seja necessário para dissuadir o outro a investigá-lo, porque você não pode me investigar, porque a sua cueca também está suja. É um ambiente de ameaças, um ambiente de gangsters, em que um parece estar protegendo ali os seus bons companheiros... E pensando em como aniquilar o outro lado, uma coisa constrangedora. Acho que só a Carmen Lúcia sobreviveu com alguma dignidade ali, atônita, né? Observando aquilo. Eu não sei se... Não quero fazer um discurso antipolítico, antijustiça, mas eu tô começando a ficar que nem aqueles caras que falam, vem meteoro. É, destrua aquilo e começa tudo de novo. E, obviamente, esse não é um pensamento que vai levar a gente para lugar nenhum, mas eu não consigo mais... Não consigo mais confiar nesses caras, Mônica, sinceramente.
4: Só queria ouvir da Mônica também. Imagino que ela esteja conversando com bastante gente, porque esse pulso geral das pessoas, essa sensação de não ter para onde ir, isso é muito perigoso para a instituição, né, Mônica? Isso acaba sendo muito perigoso.
3: Realmente, assim, fazendo as contas aqui, tentando entender onde vai dar, está um caminho muito aberto, né? Então não se sabe se... Porque o ideal aí seria, de fato, ter as duas investigações, né? Mas aí você vê, Megali, quer dizer que surgiu... Esse também foi um fruto da sessão. Surgiram vários outros... explodiu, né? A questão do filho do ministro Cássio Nunes Marques. De novo voltou a questão do ministro Dias Toffoli. Surgiram mensagens do filho do ministro Luiz Fux, que é advogado no Rio de Janeiro, e essa questão de filhos do quanto isso é gerado, as situações são geradas pela influência grande, enorme, gigantesca que os pais têm. Também surgiram diálogos do filho do ministro Fux com o Daniel Vorcaro. Quer dizer... Ficou todo mundo ali no meio da confusão. Embora a gente não possa fazer equivalências, quer dizer, uma coisa é o filho de um ministro no Rio de Janeiro falando com o Vorcaro. É um constrangimento. Tanto é que a gente viu bate-bocas aí e o ministro Luiz Fux muito incomodado com quando os ministros levantavam a questão das mensagens do filho dele, né? E dizendo que ele nunca conversou, que ele não tem nada com o Daniel Vorcaro. Então não tem a mesma equivalência de um ministro que estava trocando 50 mensagens com o Daniel Vorcaro, né? Não dá pra gente fazer equivalência, mas o constrangimento existe, né? Existiu e ficou evidente o constrangimento do ministro Cássio Nunes Marques, existe e ficou evidente o constrangimento do ministro Dias Toffoli. Então é uma situação que realmente, qual é a porta de saída? Se a investigação contra o Alexandre e contra o André para que se averiguar se ele de fato tentou colocar pessoas na investigação, tentou influir em delação, que isso ele não poderia fazer de forma alguma, vai ser uma saída? Vai ser uma luz no fim do túnel? Bom, vamos fazer o seguinte, vão ser investigados, vão ser punidos, são outros 500, eles têm direito à defesa. Mas isso vai resolver tendo tantos outros constrangimentos paralelos que ficaram evidentes? Realmente é um beco sem saída, né? Agora, para... nós que não vivemos só de Supremo, tem uma eleição pela frente, isso vai continuar sendo o grande assunto? Quer dizer, não vai se discutir mais nada no Brasil? O Brasil não tem mais nada para discutir, só os ministros do Supremo? Quer dizer, realmente uma situação que a gente vai rodando e não vai vendo muita saída, né, Megali? Esse que é o drama de fazer os comentários, porque não tem... Olha, o caminho vai ser esse, daqui a tantos meses vai abrir uma investigação... Que o Alexandre não tinha votos para evitar uma investigação, não tinha, né? Mas indo para o dia 23, fazendo um julgamento do André, tira o André da jogada, aí, mesmo sendo uma ação penal, ficam três ministros a favor dele, três contra, né? Ele não votando, nem o André, empate, beneficia ele. É isso mesmo? Aí vai ser o André investigado e ele não? Quer dizer, é complicado, né? Tá complicado essa matemática toda, ô Megali.
2: Tá. Tá, e eu conheço a nossa responsabilidade, eu sei do peso do que a gente fala aqui, eu conheço o perigo de um discurso antissistema, antipolítica, antijustiça, porque eu não confio na justiça, a decisão boa é aquela que é minha. Eu sei de tudo isso, mas, cara, é difícil, né? Não abraçar o niilismo, né? O pessimismo total. E tava conversando com um colega, o cara fala, cara, incrível, né? Toda hora surge alguma coisa, aí esse Vorcaro comprou a República inteira. Olha, um banqueiro pilantra está disposto a comprar a República inteira, não me surpreende. O que me surpreende é que a República estava à venda, né? Aparentemente estava todo mundo esperando a chegada de um Vorcaro para fazer uma boa proposta. E cara, a sensação que a gente tem é que está tudo dominado. Qualquer coisa, as pessoas procuravam Vorcaro, quando não era o Vorcaro que procurava e era recebido de braços abertos. É desalentador. Sabe o que funcionou muito bem, Mônica? A polícia judicial. Você viu a polícia derrubando um drone com equipamento que parece que veio do futuro lá na marquise do STF? Você viu essa imagem? Nós temos.
3: Não vi, vamos ver.
4: Parece uma bazuca, né?
2: Os caras compraram um equipamento, parece uma bazuca. Eles compraram aquilo depois do 8 de janeiro. Para aumentar a segurança na Praça dos Três Poderes, e aí estava proibido o sobrevoo de drones. E aí um drone foi avistado. Cara, aparece o cara lá com uma bazuca, o negócio, falei, caramba, ele vai atirar isso aí, vai ser incrível. A gente vai ter uma... Tomara que ele não erre o alvo, vai destruir o Palácio do Planalto. Aí vem outra. Aí, para minha decepção, não é um tiro, são ondas, né, Carla? São ondas ali, que interferem no sistema. Cadê? A gente tem, tá no nosso Instagram, eu vi. É que eu peguei de surpresa o pessoal da técnica, né? Olha a roubada. Mas aí vão umas ondas que a gente não vê nada. Então parece que o cara tá mirando e eu falo, vai meu irmão, atira. Ele já tava atirando. E aí a câmera vai no drone, o drone... Pum! Derrubou mesmo. Derrubou o bichão. A gente fica devendo, daqui a pouquinho a gente traz, Mônica.

0: Não é aqueles, não é um drone americano daqueles que eles usam na guerra. Quer ver? Vai chegar um outro equipamento.
1: É, para quem está acompanhando mesmo. No rádio, é o seguinte: são agentes, né, da polícia, uniformizados. Alguém está filmando errado, agora está filmando a pilastra. Agora sim, mostra o drone.
0: Olha lá,
1: o drone
0: caiu.
1: Despenca.
2: Cadê?
1: O drone cai.
2: Caiu, tá bem caiu do ladinho e a pessoa filmou o céu.
1: Filmou, tá bem do ladinho da pilastra, Mônica. Dá pra ver.
0: Olha lá, põe de novo. Aparece.
1: Bem no finalzinho.
0: Não, filmou
1: pra ver,
0: o céu pra pegar o drone, quer ver?
1: Aí, lá, o primeiro cara, tá filmando aí, errado, tá filmando a pilastra, ele do ladinho da pilastra, o drone pequenininho.
2: Sim, mas ele não filmou o chão, eu queria ver ele cair no chão.
0: Ô, Mônica, a gente não tinha uma equipe. A gente não tinha uma equipe fazendo a cobertura do drone, foi uma coisa de surpresa. Olha lá, Mônica Bergamo volta com outros assuntos, sempre exclusivos amanhã.
2: Gostei de te ver de terno, Megali, ó, casaco, só chegar em Brasília que mudou o visu.
0: Deve ter sido por isso que eu desidratei. Beijão, Mônica, até.
2: Até.
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4: Girando o noticiário na Band News FM nessa madrugada de quinta-feira, 17 de setembro de 2026, o dia seguinte à sessão excepcional do Supremo Tribunal Federal, o plenário retoma com julgamentos ordinários. Quem traz mais detalhes é o repórter Rafael Procópio.
5: A quarta-feira foi marcada pela aparente normalidade no plenário do Supremo Tribunal Federal. Essa situação não seria estranha se não viesse no dia após a uma das sessões mais tensas de toda a história da Suprema Corte Brasileira. Depois de horas de bate-boca e acusações entre Alexandre de Moraes e André Mendonça, e também Gilmar Mendes e Mendonça, a sessão desta quarta-feira tratou da delimitação de imunidade de impostos imobiliários e outros temas comuns. A situação de calmaria no plenário contrasta com a tensão nos bastidores do Supremo. Até o momento, não há qualquer definição sobre o julgamento que pode iniciar uma investigação contra Alexandre de Moraes e André Mendonça.
4: No Nordeste do país, a Polícia Federal faz uma operação nacional contra o crime organizado, com uma prisão em Fortaleza. Informações com a Leonice Acioles.
6: O integrante de uma organização criminosa foi preso nesta quarta-feira durante uma operação da Polícia Federal em Fortaleza. A operação cumpriu também 4 mandados de busca e apreensão para combater o crime organizado e o tráfico de drogas no Ceará. A identidade do preso e os materiais apreendidos não foram divulgados. A ação faz parte da Operação Nacional Força Integrada 4 e reúne PF, Polícia Civil, Polícia Militar e órgãos do sistema penitenciário.
4: Uma outra operação agora no centro-oeste do país prende suspeitos de usar fotos e vídeos íntimos de casais para extorquir as vítimas em Mato Grosso. Fala Ronilma Pinheiro.
7: Um grupo suspeito de usar fotos e vídeos íntimos para extorquir casais foi alvo de uma operação policial nesta quarta-feira. A Operação Arcanum cumpriu 3 mandados de prisão e 3 de busca e apreensão em Tangará da Serra, Barra do Bugres e Cáceres, em Mato Grosso. Segundo a investigação, suspeitos procuravam vítimas em uma plataforma de relacionamento para casais e depois ameaçavam divulgar os conteúdos para familiares e colegas de trabalho. As vítimas eram pressionadas a fazer pagamentos para impedir a divulgação. Os investigados podem responder por extorsão, associação criminosa e divulgação de conteúdo íntimo sem consentimento.
4: E no destaque do esporte, o volante Martinelli do Fluminense é convocado para a seleção brasileira nos próximos amistosos. Informações que chegam com a Maria Clara Vinhais.
8: O volante Martinelli do Fluminense é convocado para os amistosos da seleção brasileira. O jogador de 24 anos vai substituir o atacante João Pedro do Chelsea, que acabou sofrendo uma lesão. Ele vai fazer essa substituição nas partidas contra a Índia e a Austrália na próxima data FIFA. Martinelli foi revelado nas categorias de base do clube tricolor em Xerém e participou da conquista da Taça Libertadores em 2023, sendo um dos ídolos do time. Esta é a primeira convocação do técnico Carlo Ancelotti depois da Copa do Mundo de 2026.
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0: FM sintonizado com a gente em mais um Band News em Forma. E hoje a gente vai falar sobre um tema, na verdade uma derivação dele, que foi um pedido dos nossos ouvintes aqui do Informa, das nossas ouvintes, depois que a gente falou sobre menopausa. Chegou esse pedido para a gente destrinchar um pouquinho mais, falar sobre outras características desse período que acompanha a mulher por tanto tempo. E hoje a gente vai falar sobre autoestima, beleza, sexualidade, o que muda na nossa relação com a vaidade, não é, Camila Rich?
1: É isso, como conversar, né, Isabela? Quem procurar para a gente conversar e esclarecer as dúvidas de tantas mulheres que passam nesse momento.
0: E para isso a gente está aqui com a especialista, a doutora Patrícia Fagundes, vai conversar com a gente. Ela é médica, dermatologista e atua já há alguns anos com o laser íntimo, que é uma das formas de tratamento para alguns sintomas da menopausa. Doutora, seja muito bem-vinda.
2: Muito obrigada, Isabela. Muito obrigada, Camila. É um prazer estar aqui para conversar sobre um assunto tão importante com as ouvintes do Band Informa.
0: Eu quero começar falando sobre esse número de mulheres que são afetadas de alguma forma com a vida sexual mudando durante esse período da menopausa. E a explicação, doutora, o que está por trás disso? Por que que muda tanto a forma com que a gente se enxerga, se relaciona e também o nosso físico? Tem um dado que diz que 64% das mulheres pós-menopausa apresentaram algum risco de disfunção sexual. Esse é um estudo brasileiro da Revista Brasileira de Ginecologia e Obstetrícia, falando aqui da nossa população. O que explica essa mudança?
2: É, realmente, esse é um dado importante e bate com a literatura mundial. O que acontece é que com a diminuição dos hormônios femininos, todo o corpo da mulher passa por transformações. E a sua mente, claro, acompanha também esse processo. Então, naturalmente, à medida que o processo de envelhecimento vai acontecendo com a redução dos hormônios, acontecem mudanças, tanto físicas, na pele, na mucosa, nos músculos e, claro, não seria diferente na parte psicológica, no cérebro dessa mulher. E isso explica esse número elevado que a gente encontra aí, tanto no Brasil quanto mundialmente.
1: É, e a gente fala muito, né, Isabela? A gente já trouxe aqui várias vezes, doutora, assim, os sintomas que a gente está mais acostumado a falar e que as pessoas têm menos vergonha mesmo, né?
2: Exato.
1: Ou se sente menos, tem menos liberdade, às vezes, de chegar e comentar com alguém, porque a gente se sente, muitas vezes, e eu hoje me coloco a gente se sente porque eu estou exatamente nesse período, né? Uhum. Então, a gente percebe que é a mesma coisa quando você está gestando. Então, você conversa, você tem uma série de dificuldades, você tem uma série de, assim, de medos, de receios, e você nunca sabe se aquilo é normal, se não é normal, se você, o quanto aquilo, se aquilo tem solução. Uhum. E eu acho que quando a gente está falando ali da menopausa, do climatério, esse período pré-menopausa, tem tantos sintomas que podem aparecer que a gente nem imagina. E a gente falando de sexualidade, né, Isa, é uma coisa que a gente trouxe porque as pessoas se sentem e falam, poxa vida, será que é um problema do meu relacionamento? Será que é um problema só da minha cabeça? Será que é um problema realmente das minhas partes sexuais ali, das minhas partes íntimas que não estão legais e que não vão mais voltar, né? Uhum. E a gente perdeu...
0: Vivi o que tinha que viver.
1: É isso, né? Então, assim, e esses diagnósticos, né? Eu acho que, assim, acabou, já tá... Assim, como que a gente descobre isso tudo? E o que que é normal e natural acontecer, como a gente viu agora, né? Esse número tão grande de mulheres que podem ter mais da metade das mulheres, né, ter algum tipo de problema que seja, assim, desagradável.
2: Exatamente, esse é um tema de uma importância, Camila, porque realmente a mulher passa por essa fase e socialmente a gente tende a pensar que essa é uma fase de mudança para uma outra fase não tão boa. E na verdade não tem que ser assim. Né? É mais um ciclo da mulher que se cumpre, mas um outro ciclo ele se inicia. Mas para começar esse novo ciclo, né, após a menopausa, nós temos que entender as mudanças que acontecem no nosso corpo. E essas mudanças não são necessariamente ruins. Nós temos é que nos conhecer, nos adaptarmos para vivermos essa fase. É, existe um conjunto de sinais e sintomas que é reconhecido hoje com a denominação síndrome gênito-urinária da menopausa, justamente porque há um conjunto de sinais e sintomas que acometem tanto a região genital, a parte ginecológica, quanto a parte urinária. Então, é provável que a mulher, visto esse número elevado, que nós observamos aí, apresente alguns desses sintomas. Por exemplo, na parte ginecológica, um desconforto na relação sexual, uma secura, menor lubrificação, assaduras, fissuras, dor. Também na parte urinária podem acontecer, por exemplo, infecções urinárias de repetição, alguns escapes, dor para urinar. E esses sinais todos, esses sintomas, muitas vezes a mulher não tem com quem falar. Ela conversa com seu ginecologista, obviamente, e ele vai dar atendimento a todas essas questões, mas é preciso que nós falemos também com outras pessoas, com outros profissionais, porque como a gente vê, o assunto é complexo e eu digo sempre que a mulher que viver, ela provavelmente terá algum sintoma e nós precisamos cuidar desses sintomas, porque não necessariamente vai ser uma fase ruim. Como eu falei, tem como se tratar, tem como minimizar sintomas, mesmo que eles apareçam, por exemplo, de uma maneira mais intensa.
0: No consultório, doutora, como é essa conversa com as mulheres que chegam, principalmente falando sobre as dificuldades de relação sexual? Nessa mesma pesquisa da Revista Brasileira de Ginecologia e Obstetrícia, eles falam que a maior parte das mulheres relata ressecamento vaginal. Então, essa é uma queixa muito comum. Só que a gente também está falando de um período em que as mulheres são vistas como cumprir sua missão na área sexual. Pronto, agora ela vai descansar, vai ficar quietinha. Tinha até o termo antigamente, né? Ah, ela já está ressecada. É. Não funciona mais. E hoje a gente sabe que isso é um grande mito, isso é reflexo da nossa sociedade machista, para que a mulher pense que ela não pode mais ter prazer, que ela não pode mais ter vida sexual. Ainda existe esse pensamento da mulher que chega no consultório e pensa, ah, agora que eu tô na menopausa, eu não tenho mais vida sexual.
2: Olha, Isabela, infelizmente existe essas mulheres, não que elas pensem assim, acaba chegando até elas algum comentário nesse sentido. Então, respondendo a sua pergunta, como dermatologista, e a pele é o maior órgão do nosso corpo, é muito comum que chegue até mim mulheres com queixas, como eu falei, de desconforto na região da pele, da área genital, na mucosa. E aí a gente vai conversando, na medida em que ela se apresenta a queixa para mim, e eu vou fazendo as perguntas ali, a gente vai conversando, é um momento muito tranquilo, em que eu falo que a escuta, o médico, ele tem que ter realmente todos os nossos sentidos ali ligados, mas a escuta, ele é fundamental, é um momento de ouvir. E quando a gente realmente se põe a ouvir essas mulheres, a gente vai recebendo essas informações, relatos. Por exemplo, como que eu vi há pouco tempo uma paciente comentando comigo que estava num treino, uma paciente de 50 e poucos anos, num treino funcional, e percebeu ali um leve escape de xixi. Quando foi comentar com um profissional, ela ouviu a seguinte resposta: ah, mas o que você queria também aos 50 e fazendo um treino de pulo? É claro que você ia perder o xixi. Então, ela me abriu ali comigo falando assim, eu fiquei extremamente magoada porque eu não era isso que eu quero, né? Eu estou me cuidando. Então, eu não, como assim? Eu tenho que perder? Claro que não, ela tem que se fortalecer, ela tem que melhorar o fortalecimento ali da musculatura do assoalho pélvico e não necessariamente vai dar como definitivo que ela vai ter o escape de xixi, mas isso culturalmente já está há muito tempo. Uma outra paciente também comentou comigo que em tratamento após o seu câncer de mama, após o seu tratamento, ela falou que finalmente se sentiu viva quando ela conseguiu ter uma relação sexual com o marido sem dor. Ou seja, o tratamento do câncer foi fundamental, obviamente, e maravilhoso para que ela vivesse. No entanto, ela só se sentiu dona novamente do seu próprio corpo quando ela parou de sentir dor e sentiu-se melhor numa relação sexual. Então, olha a importância, esses são relatos que chegam até mim, simplesmente porque, como dermatologista ali no atendimento da pele, a gente dá espaço e abertura em esses relatos bem.
1: É, a gente achar, né, que nem, por exemplo, você falou dessa parte do exercício físico, nós mulheres aceitarmos, escutar que, pô, não pulou quando tinha 30 anos de idade, vai querer pular agora com 50?
2: Exato.
1: Né, não dá pra aceitar isso, porque
2: exato,
1: a gente tem saúde, a gente tem mulheres maravilhosas, as mulheres estão cada vez mais treinadas, a gente tem métodos para que isso realmente melhore, inclusive.
2: Sim,
1: né? Inclusive a gente escuta de médicos que assim, e a gente vê isso, eu vejo isso no dia a dia com alunas e com grupos, mulheres muito melhores fisicamente aos 55, aos 60,
2: exato,
1: aos 65 do que antes.
2: Exato.
1: Então, quer dizer, o que temos que fazer para melhorar isso, né? Essa é a situação, né?
2: Exato. Essa fase da menopausa, ela é uma fase que permite uma liberdade para a mulher muito grande, né? Muitas vezes compromissos com os filhos já estão mais leves, o trabalho também, de repente é um outro ciclo que começa. É uma fase muito boa, não tem,
1: nossa,
2: que ser vista com peso ou como, ah, agora encerrou a sua atividade sexual, ou a parte muscular tem algumas coisas que, por favor, como assim você pensa em fazer? Tem que ser o contrário, uma fase boa.
0: A gente vai continuar falando sobre esse assunto com a doutora Patrícia Fagundes, que está participando do Band News em Forma de hoje. Uma pausa rápida.

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1: Seguimos falando sobre novidades da Apple por aqui, agora com um olhar mais atento para o uso da inteligência artificial nos novos aparelhos da companhia, Warrison.
2: Edu, hoje a gente completa os comentários sobre as novidades da Apple. E hoje a gente vai falar sobre a Siri e sobre o Apple Intelligence, que é o conjunto de recursos da Apple que lida com inteligência artificial. A Siri, a nova Siri, para mim continua a ser uma promessa, Edu. E eu explico por quê. Eu já venho testando o iOS 27 da sua versão beta, e a verdade é que nesses testes eu não consegui identificar grandes avanços na Siri, mas a própria Apple já avisou que muitos dos recursos inovadores da Siri estavam limitados mesmo nessas versões beta, porque havia ali um problema de uso e de demanda dos seus servidores. Então, mesmo testando aqui a versão beta, então não tive acesso a todas as novidades que a Siri promete trazer, que a nova Siri promete trazer. Entre essas novidades, Edu, a Apple promete que a Siri vai deixar de ser tão limitada quanto ela é hoje. Ela promete que a Siri vai ser capaz de interagir muito mais inteligentemente com seus usuários. Tem uma preocupação muito grande com privacidade, então a Siri vai ser capaz de ler praticamente tudo que está no seu smartphone, no seu iPhone, praticamente tudo que está na sua tela do seu telefone, mas para compensar toda essa, digamos, invasão da sua privacidade, todo o processamento vai ser local. Mas é claro que para algumas tarefas ela vai ter que recorrer à internet, vai ter que recorrer a servidores externos. E para isso ela ganha o reforço de uma conexão muito forte sendo feita com o Gemini do Google. A gente vai precisar esperar a chegada do iOS 27 na sua versão final para saber se tudo isso vai se consolidar mesmo.
1: E vamos acompanhando essas novidades, também testando, agora que o sistema operacional já está disponível, né, em maior escala, mas ainda algumas adaptações que devem ser feitas. A gente conta tudo aqui na coluna de tecnologia, que volta amanhã.
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0: Gerando mais uma vez os principais destaques do dia, indo a Brasília, o presidente Lula sanciona o marco legal das terras raras. Fala, Márcio Rocha.
1: O Brasil vai ter resultados concretos já na próxima semana, depois que a nova lei que cria a Política Nacional de Minerais Críticos e Estratégicos foi sancionada pelo presidente Luiz Inácio Lula da Silva. A afirmação é do ministro de Minas e Energia, Alexandre Silveira, que afirmou que novos anúncios de investimentos de empresas em refino e processamento no país serão feitos após a sanção do texto que traz um novo marco para o setor. O projeto da nova lei foi aprovado pelo Congresso Nacional em um momento em que o Brasil desponta como importante detentor desse tipo de recurso, mas ainda depende de regulação para que investimentos sejam feitos. De acordo com o Palácio do Planalto, o objetivo é fazer com que o país avance e tenha condições de realizar outros processos além da extração e exportação. Segundo o texto, cerca de 7 bilhões de reais serão usados para estimular investimentos na área.
0: A polícia investiga a morte de uma mulher cujo corpo foi encontrado abandonado em um terreno em Curitiba.
2: Câmeras de segurança flagraram o momento em que uma mulher de 42 anos deixa uma casa noturna no extremo sul de Curitiba, acompanhada de um homem. O corpo dela foi encontrado nesta terça-feira em um terreno a cerca de 200 metros da danceteria. O homem, filmado ao lado da vítima, é apontado pela polícia como o principal suspeito pelo crime. A mulher morava em Palmas, no sudoeste do Paraná, e visitava a família na capital. A polícia aguarda o resultado dos exames para indicar a causa da morte.
0: Nos outros destaques, a mulher que decepou o órgão genital do marido na Paraíba deve ser indiciada por lesão corporal gravíssima, enquanto o homem deve responder por estupro de vulnerável contra os dois enteados. Tem mais informações com o repórter Lucas Batista.
3: O caso do homem que teve o órgão genital decepado em Campina Grande, no interior da Paraíba, deve terminar com indiciamentos nos dois inquéritos abertos pela Polícia Civil. A mulher deve ser indiciada por lesão corporal de natureza gravíssima, já o homem por estupro de vulnerável contra os dois enteados. A mulher se apresentou à polícia e confessou a agressão. Segundo o relato prestado, ela amarrou o marido, cortou o órgão com uma faca e depois o descartou no vaso sanitário.
0: O desabamento de uma mina de ouro artesanal no Sudão mata ao menos 82 pessoas e fere outras 50. Ainda há vítimas soterradas. Resgates feitos com ferramentas rudimentares por falta de um maquinário pesado ainda são realizados. A mineração artesanal cresceu no país depois do início da Guerra Civil em 2023, que devastou a economia sudanesa e empurrou trabalhadores para a corrida pelo ouro.

0: E o Bahia Feminino se prepara para enfrentar o Corinthians na segunda-feira em São Paulo. Fala, Ana Paula Lima.
1: O Bahia enfrenta o Corinthians no próximo domingo pelo jogo de volta da semifinal do Campeonato Brasileiro Feminino. A partida será às 9h30 da noite. No jogo de ida na Arena Fonte Nova, o tricolor perdeu por 1-0. Para chegar à final, o Bahia precisa vencer por 2 ou mais gols de diferença. Uma vitória por 1 gol leva a decisão para os pênaltis. O confronto foi marcado por 2 lances de arbitragem contestados pelo tricolor. Apesar da derrota, o Bahia estabeleceu um novo recorde de público do Campeonato Brasileiro Feminino em 2026. Foram 5.811 torcedores na Arena Fonte Nova, maior público desta edição.

0: já aciona a Aline Araújo, da Climatempo, para trazer o panorama da previsão completa para essa quinta-feira aqui pelo país.
1: A quinta-feira será de poucas nuvens no cenário meteorológico do país. A circulação marítima continua mantendo muitas nuvens e chuva fraca entre o litoral de São Paulo, Rio de Janeiro e também no Espírito Santo, enquanto o interior do Sudeste apresenta tempo mais firme e temperaturas em elevação. Na região sul, o predomínio continua sendo de tempo estável, com manhãs frias e tardes mais agradáveis. Já no centro-oeste, o calor segue intenso, principalmente em Mato Grosso, Goiás e Distrito Federal, onde a baixa umidade relativa do ar continua chamando atenção. No nordeste, aumenta a instabilidade entre Alagoas, Sergipe e o litoral da Bahia, enquanto o interior permanece com tempo muito seco e também absurdamente quente. No norte, a chuva continua concentrada sobre o oeste da Amazônia, atingindo principalmente Amazonas, Acre e Rondônia, enquanto Tocantins e grande parte do Pará seguem com predomínio de sol e temperaturas elevadas. A tendência para o fim de semana é a aproximação de um novo sistema pelo sul do Brasil, favorecendo o retorno gradual das chuvas entre sexta-feira e o fim de semana. Aline Araújo, da Climatempo.

0: Informa de hoje, falando sobre menopausa, sexualidade, autoestima, o que muda na vida da mulher e na saúde dela durante esse período, recebendo a doutora Patrícia Fagundes, médica dermatologista, tirando nossas dúvidas e deixando o espaço aberto para a gente conversar, que é o mais importante, tocar no tema, para que essa mulher saiba que ela não está vivendo isso sozinha. Antes da gente começar o programa, inclusive, falava com a Camila, eu acho que talvez esse tópico da sexualidade seja mais difícil da gente abordar em qualquer momento. Uhum. Seja para quem está iniciando a vida sexual, para quem está ali no período ativo. Quando entra na menopausa não é diferente, né, doutora Patrícia? Já é difícil para as mulheres falarem, estou na menopausa, estou vivendo esse sintoma. Mas o sintoma sexual, ele às vezes demora a ser descoberto, tratado, porque ele não é falado, né?
1: Exatamente. Essa mulher, ela tem uma dificuldade porque muitas vezes não encontra o espaço. É um assunto tratado pela nossa sociedade, né, com certa relutância, para não dizer um tabu. E essa mulher não encontra, então, um espaço para relatar, por exemplo, que ela tem um desconforto para a relação e aí, por causa desse desconforto, ela teve, por exemplo, uma assadura, né? Ou ela fez um treino mais prolongado de caminhada ou mesmo uma corrida e aí ela ficou com alguma fissura, que é um machucado ali na pele, uma ruptura, que, embora leve, a incomoda profundamente. Mas aí, quando ela traz esse assunto, muitas vezes, com as pessoas do convívio dela, ah, imagine, mas isso é uma coisa tão simples, uma coisa tão pequena. Ou então ela encontra, às vezes, uma negativa. Ah, não, isso nunca aconteceu comigo, né? E é muito difícil, então a gente precisa, sabe, Isabela? Eu falo que que bom que nós, mulheres, estamos tocando nesse assunto. E independente da fase da vida, porque nós temos que ocupar, de fato, esse lugar. Se a gente for olhar para trás, a medicina, durante a maior parte do tempo, foi uma ciência feita por homens, né? Por causa de todo o histórico que a gente sabe que demorou para a mulher ocupar o espaço nessas cadeiras. Então, tem muito resquício ainda de informações, de temas que foram estudados, mais voltados para o público em geral. Quer dizer, a gente tem um atraso aí de assuntos voltados para a saúde feminina. É nesse momento em que a gente acolhe a queixa dessas mulheres, e eu falo que a gente tem que ser como um amplificador, né? Um microfone que capta, mas ao mesmo tempo um amplificador, porque a gente precisa conversar para que questões como essa sejam vistas com maior profundidade.
0: Dizem, inclusive, que se a menopausa fosse vivida pelos homens, os problemas já estariam solucionados, a gente já teria mais estudos científicos, pesquisas, porque a gente sabe, né? Os dados são muito maiores para quando a gente está falando de sintomas vividos pelos homens, justamente pelo que a doutora Patrícia falou, é um histórico de uma sociedade machista. Agora, exato, falando sobre os exercícios, a doutora Patrícia citou que isso pode acontecer na caminhada, na corrida. A gente falou no último bloco de uma história envolvendo treino funcional. Esses sintomas podem aparecer durante a atividade física? E depois já puxo para a Camila. Como tem sido esse período para as suas alunas, para quem está vivendo isso? Adapta alguma coisa no treino?
1: Exato. A gente observa na fase da menopausa um aumento dos sinais e dos sintomas relacionados a essa parte urinária. Então, é possível se observar uma dificuldade, uma dor para urinar, um aumento da frequência urinária, né? E pequenos escapes podem acontecer. Existem situações específicas que podem exigir a consulta, por exemplo, com um uroginecologista, que é um profissional médico que atende basicamente essas questões voltadas à parte urinária, mas falando de uma maneira geral, é possível que na menopausa, sim, a gente tenha aumento desses sinais e desses sintomas. E aí, sim, o fortalecimento da musculatura, do assoalho pélvico, através de exercícios direcionados, e aí a Camila vai poder nos conversarmos aqui melhor, sim, ajuda com certeza.
2: Eu tenho muitas alunas que passam por essa fase já há muito tempo, né, porque eu tenho alunas que já têm mais idade e trabalham muitos anos com isso, e sempre trabalhei muito com corrida. Então, a gente vê muito isso também no pós-gestação, muitas mulheres, né? É. Pela barriga mesmo, por ficar com o assoalho pélvico um pouquinho mais frouxo, mais fragilizado, mais fraco. Então, assim, os exercícios são maravilhosos, que vêm para ajudar demais. Então, nesse controle desses escapes que a gente tem durante a atividade física, e às vezes não é nem durante a atividade física. E eu gosto de sempre falar que tem que fazer, tem que ir atrás, tem que conversar com o seu treinador. E aí vai indicar, vai ver onde que vai exatamente, que médico que vai, que pessoa que faça, por mais que os exercícios para assoalho pélvico eles sejam bastante, assim, você consegue fazer muito sozinho também depois de um determinado momento, tem muitas mulheres que já fazem esses exercícios, mas se a pessoa vai abrindo mão, né, uhum, Patrícia, uhum, é um problema, porque aí ela já começa a ter escape sem estar fazendo exercício, ela espirra e aí já perde um pouquinho de xixi, né? Então, assim, eles existem, os exercícios, eles têm que serem feitos, faz muita diferença, né? Eu já passei na minha pós-gestação, eu tive sim, eu fazia às vezes alguns exercícios onde eu sentia, eu ficava um pouco mais preocupada, porque dependendo, no final do treino, na hora que eu já estava um pouco mais cansada, dependendo do exercício que eu ia fazer, se eu fazia algum salto, eu tinha às vezes um escape, hoje eu já não tenho mais. Então, assim, o escape eu tô super melhor, mas tô entrando numa outra fase que é muito, assim, interessante, porque a gente fica achando que você fala assim, poxa, será que então pra mim já deu isso, né? Será que eu tô entrando numa fase onde venceu, onde realmente não adianta eu querer buscar? E aí você conversa com uma outra pessoa e a pessoa fala assim, tem solução. Eu melhorei absurdamente. Então você fala, poxa vida, então eu quero essa solução, né? Então você aí vai atrás de algum artifício, de algum tratamento que realmente você consiga melhorar aquela situação, né? Então não é, ai, não gosto mais, né? Não gosto mais de ter relação sexual. Você fala, poxa, mas eu gostava. Agora tem um incômodo, vamos tratar esse incômodo, né? Por que que tá te incomodando, né? Então eu acho assim que esses tratamentos, né? Não sei se você pode falar um pouquinho mais pra gente. Como é que é, assim, o sucesso deles, o grau de sucesso, né? Porque a pessoa às vezes fala assim, ah, eu não vou, porque ai, o meu deve ser muito difícil, ou porque a minha dor tá forte, né? Ou porque...
3: Já
2: passou o tempo, né? Então, o meu médico perguntou pra mim, né? Ele virou pra mim e perguntou assim, mas a sua dor tá como? Na penetração, durante o momento ou após? Né? É. Eu falei, nossa, após? Então, quer dizer, imagino que tenha também um após, né?
4: Exato.
2: Então, isso, você vai tomando consciência da situação toda, né?
4: E, Camila, é impressionante como que está enraizado na nossa sociedade o conceito de que é comum, é normal que a mulher vá perder xixi, né? Então, imagino se isso acontecesse com os homens, de fato, acho que já teríamos aí
3: resolvido,
4: né? E não é assim, de fato, que a coisa tem que caminhar. A maravilha do corpo humano é que justamente a gente tem uma capacidade de regeneração, né? Obviamente que ela é limitada, mas nesse aspecto de pele e mucosa, a gente pode observar, sim, uma melhora bastante considerável. Existem tratamentos que são feitos, né, dependendo, obviamente, do grau, do tipo, tem a questão hormonal, e aí é importante se definir se essa mulher pode ou não receber a terapia de reposição hormonal, que vai ter uma ajuda na parte ginecológica ou na parte urinária, mas lubrificantes também, hidratantes, existem tratamentos que são considerados como primeira linha, são guidelines já bem definidos pela literatura médica científica, e o que nós temos com relação, por exemplo, ao uso de lasers para tratamento dos sinais e dos sintomas da síndrome geniturinária, nós temos estudos que são com acompanhamento de pacientes ao longo do tempo, mostrando bons resultados, casos controle, e temos também alguns trials, alguns ensaios clínicos e meta-análises em menor número, e isso precisa aumentar para confirmar, corroborar. Mas os resultados já podem ser vistos, as pacientes apresentam uma melhora quando são feitos os tratamentos, tanto na parte da pele quanto mucosa.
3: E como funciona esse tratamento? A gente está falando de um laser íntimo, mas como que ele age? Qual que é o objetivo? Para quais casos tem ali um núcleo específico que é mais indicado?
4: Os lasers, eles são tecnologias que utilizam a luz através de um fenômeno conhecido como fototermólise seletiva. Isso tem bastante embasamento na ciência atual. Essas luzes, elas são capazes de atuar com tecidos, provocando respostas nesses tecidos. Isso a gente observa, por exemplo, para o uso do laser, para depilação, para remoção de tatuagens ou tratamento, por exemplo, de vasos. No caso da síndrome geniturinária, o que se observa é um afinamento da pele, a diminuição da produção ali de glândulas com lubrificação, alteração do pH, alteração da osmolaridade, ou seja, uma série de alterações que acontecem na pele e na mucosa da região genital por causa da diminuição hormonal. Os lasers que atuam nessa finalidade, eles têm por objetivo estimular esse tecido, esse epitélio ali, para que ele fique mais espesso. Essas glândulas também que atuem de uma maneira um pouco mais intensa, como era no período pré-menopausa, e também reverter um pouco dessas alterações do pH e da osmolaridade. Então, quando há sintomas relacionados à diminuição da lubrificação, um ressecamento muito intenso, um afinamento, lasers podem ser usados. Existem algumas tecnologias que já têm o reconhecimento da comunidade científica para a melhora dessas situações.
3: Estamos conversando com a doutora Patrícia Fagundes, médica dermatologista, tirando as dúvidas das nossas ouvintes sobre menopausa, autoestima, sexualidade. Fica aí que a gente volta já.

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1: O nosso ouvinte, Rogério Donizete, escreve contando que tem um pitbull que é muito esganado pra comer. Manu, o que eu posso fazer, hein? Rogério, alguns cães comem tão rápido que parece que estão em uma competição. Eu sei muito bem do que você tá falando. Na minha casa, Grifinória, parece que é uma competição de quem come mais rápido. É uma loucura, em menos de um segundo a bicha já comeu tudo. O primeiro passo é evitar transformar a hora da comida em disputa ou ansiedade. Uma ótima opção é usar um comedouro lento, daqueles com obstáculos, ou oferecer parte da ração em brinquedos recheáveis e tapetes de alimentação. Isso tudo você acha em lojas específicas para pets, tá? Assim, ele precisa trabalhar para conseguir cada porção e, naturalmente, não tem jeito, ele vai ter que comer mais devagar. Você também pode dividir a quantidade diária em duas ou três refeições menores. Eu gosto muito disso, tá? Racionar alimentação, porque muita gente dá uma vez por dia e o bicho fica maluco de fome. Então, o que muitas vezes é bom a gente fazer é fracionar em duas, três vezes por dia. Isso diminui aquela ansiedade. Evite tirar o pote ou mexer na comida enquanto ele estiver comendo, para ensiná-lo, porque isso pode aumentar a ansiedade e favorecer a proteção de recurso. Tem gente que vai tirando o pote, para de comer, vai tirando o pote e isso gera uma ansiedade tão grande no cachorro que ele quer se livrar logo de tudo aquilo para assegurar que ele vai ter acesso à comida. Se essa voracidade apareceu de repente, ou ele parece estar com fome o tempo inteiro, aí, com certeza, vale o que eu sempre digo para vocês, uma avaliação com o seu veterinário para descartar causas clínicas, tá bom? Você tem dúvidas? Mande um e-mail para elbicho@bandnewsfm.com.br ou então no meu Instagram, Manu Carsten. Participe, eu espero você!
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0: Pesquisadores relatam atraso no pagamento de bolsas do CNPq em setembro. Informações que chegam direto da capital fluminense com a Maria Eduarda Vieira.
1: Pesquisadores que recebem bolsas do CNPq demonstram preocupação diante da possibilidade do corte do auxílio a partir dos próximos meses. Estudantes relataram demora no pagamento no mês de setembro. Em maio deste ano, a União anunciou um bloqueio de cerca de R$22 bilhões no orçamento de 2026 para cumprir regras do arcabouço fiscal, reduzindo inclusive os investimentos para a área de pesquisas do país. Só no CNPq, a medida representaria uma diminuição de R$300 milhões no orçamento, voltado principalmente para o pagamento de bolsas. Em nota, o CNPq informou que o atraso foi causado pela demora do repasse dos recursos enviados por parceiros, mas que os pagamentos já foram regularizados.
0: Nos outros destaques do dia, uma operação cumpre mandados de prisão em 4 estados contra uma organização suspeita de tráfico, homicídios e lavagem de dinheiro. Fala David Cardoso.
2: 33 mandados de prisão são cumpridos em 4 estados durante a Operação Eirene 2 contra uma organização suspeita de envolvimento com tráfico de drogas, homicídios, extorsão, lavagem de dinheiro e crimes relacionados a armas. A ação ocorreu na Bahia, São Paulo, Minas Gerais e Goiás. Na Bahia foram cumpridos 22 mandados em 8 cidades, incluindo Salvador, Jequié e Vitória da Conquista. A Justiça também determinou o bloqueio de mais de R$12 milhões em bens e ativos financeiros dos investigados.
0: O Banco Central americano eleva a taxa de juros dos Estados Unidos em 0,25 ponto percentual para a faixa de 3,75% a 4% ao ano. É a primeira alta desde julho de 2023, pressionada pela inflação elevada e pela disparada do petróleo com as tensões no Oriente Médio. A maioria dos membros do comitê espera pelo menos mais uma alta neste ano. No Brasil, a taxa Selic foi reduzida em 0,25 ponto percentual, chegando a 13,75% ao ano. E o filme Feito Pipa, com Lázaro Ramos no elenco, é indicado para representar o Brasil na disputa por uma vaga no Oscar 2027. Conta mais, Leonice Acioles.
3: O filme cearense Feito Pipa foi escolhido para representar o Brasil na disputa por uma indicação ao Oscar de 2027. O longa foi gravado em Quixadá, dirigido por Alain de Berton, e tem Lázaro Ramos e Teca Pereira no elenco. A produção acompanha Gugu, um menino de 12 anos que vive uma relação difícil com o pai e tem na avó seu principal apoio. Agora o filme será submetido à Academia de Artes e Ciências Cinematográficas. Uma lista com 15 pré-finalistas será divulgada em dezembro e as 5 indicações de categoria devem sair em janeiro.
0: E o Bahia se prepara para enfrentar o Atlético Paranaense nesse domingo em Curitiba pelo Brasileirão. Todos os detalhes com a Ana Paula Lima.
4: A próxima partida do Bahia será contra o Atlético Paranaense no domingo. O confronto é direto pelo terceiro lugar do Campeonato Brasileiro. As duas equipes estão empatadas com 43 pontos na tabela. Para o duelo, o Atlético terá 2 baixas importantes. O atacante Viveiros, artilheiro do campeonato, e o meia João Cruz estão suspensos. Pelo Bahia, Kike Oliveira também não poderá jogar pelo mesmo motivo. A expectativa é de que Ademir retorne ao time titular. Eric também volta a ser opção depois de cumprir suspensão na última rodada. O tricolor só volta a jogar na Arena Fonte Nova, em Salvador, em outubro, quando recebe o Mirassol.

0: Esse é o terceiro e último bloco do Band News Informa de hoje, falando sobre menopausa, sexualidade e autoestima. Estamos recebendo a doutora Patrícia Fagundes, que é médica dermatologista. Doutora, no último bloco a gente finalizou falando sobre os lasers íntimos, que são usados como uma possibilidade de tratamento. E qual que é a duração deles? É como, por exemplo, o Botox e o preenchimento, que a gente precisa renovar de tempos em tempos, ou uma sessão já se vê resultado?
1: De acordo com a literatura científica, as sessões devem ser realizadas inicialmente a intervalos em torno de 30 a 40 dias, num período aí de 2 a 3 meses. E a maioria dos estudos aponta que depois de um período que varia de mulher para mulher, mas em torno de 6 a 12 meses, pode ser repetida uma sessão como uma manutenção. Esses são os protocolos mais frequentes e que têm trazido uma melhora mais evidente para as pacientes.
2: Doutora, e o creme em gel, ele facilita só aquele momento, mas ele não regenera essa mucosa, esse tipo de tratamento que faz? Ele pode ser ali para o momento só?
1: Você diz o creme, por exemplo, um lubrificante,
2: isso,
1: ou um hidratante?
2: Isso.
1: Aí é o seguinte, olha, Camila, a gente tem, considerando como terapia de primeira linha para uma paciente da síndrome genitourinária, nós temos a terapia de reposição hormonal, seja ela sistêmica ou localizada, o uso de lubrificantes ou hidratantes, são, né, categorias distintas. E os lasers podem entrar aí para casos em que você precisa ter alguma outra resposta. Respondendo a sua pergunta, a atuação desses cremes, desses produtos locais, se for um lubrificante, ali é uma ação momentânea.
2: Sim.
1: Exato. Ele vai promover o deslizamento, evitando também o atrito, porque muitas vezes o que machuca é o contato pele-pele. Né? Ah, imagina um maratonista quando corre, né, a pele da coxa ali roçando ou a axila provoca também um machucado. Numa relação sexual, quando você não tem lubrificação, de certa maneira o roçar da pele com a pele provoca um machucado. Então o lubrificante ele vai entrar, mas ele é momentâneo e aí obviamente existem marcas, existem tipos, existem diferenças de acordo com a pele de cada pessoa. Agora, quando a gente fala dos hidratantes, aí é um pouquinho diferente, porque eles vão promover uma ação contínua que tende a melhorar com o tempo. Eles têm, na sua maioria, né, cada um, existem diferenças, mas componentes que tentam compensar ou reforçar os elementos naturais da pele. Então, o uso dos hidratantes, que deve ser diário, ele tende a melhorar no médio prazo.
2: E a hidratante, como a outra parte, não é o hidratante que a gente passa no corpo, é específico para aquilo, mas é a mesma função.
1: Exato, são hidratantes específicos para a região genital, até por causa dessa característica peculiar dessa, sim, região, né? A gente tem ali uma flora bacteriana, né, e outros micro-organismos que naturalmente existem e eles têm que existir, mas que na época da menopausa acontecem mudanças. Então, a gente precisa de hidratantes nessa região que não só atendam a essa região específica com essas características, como a esse momento.
2: Eu fico com uma curiosidade, doutora, que é o seguinte, uma mulher que não teve essa informação, uhum, e passou ali os 50, 51, 55 e continua, não está com 60 anos de idade e continua com esses sintomas. Ela tem solução ainda ou é a pele, como nós estamos falando de pele, ela já passou por um envelhecimento, ela tem como resgatar isso ainda ou não tem mais?
1: Ótima pergunta. Tem sim, Camila, porque a pele tem uma capacidade, pela característica das células que compõem a estrutura da pele. São células, são glândulas sebáceas que produzem a oleosidade natural e glândulas que produzem a lubrificação. Existem glândulas de suor, todo um conjunto ali que é possível que seja estimulado para uma renovação. É diferente, por exemplo, só a título de curiosidade, da célula de cabelo, que nós sabemos que se você não estimular numa pessoa, por exemplo, que tenha uma calvície muitas vezes acentuada, se você não estimular aquele folículo, com o tempo, ele pode realmente encerrar a sua
2: produção.
1: No caso da pele, da região genital e nossa pele de uma maneira geral, não. Então, aquela mulher que perdeu ali um timing, não pôde, não conseguiu, não sabia, ela pode sim ter uma melhora da pele depois que fizer esses tratamentos.
0: Quais outros impactos, doutora Patrícia, vocês observam na literatura, no consultório dessas mulheres, falando da pele, do corpo como um todo, do cabelo? Tem ali uma simbiose entre envelhecimento e menopausa, quando eles se encontram? Porque às vezes a pessoa passa pela menopausa sem, de fato, estar num período de envelhecimento, entre aspas.
1: Exato. Sim, a gente tem no período da menopausa uma série de alterações que vão ter repercussão, por exemplo, nos cabelos. É possível você observar um maior afinamento, uma maior rarefação dos fios, mudanças de textura. Por exemplo, né, muitas pessoas referem, meu cabelo ficou branco e ficou com uma textura diferente. A pele também, da mesma maneira, pode sofrer alterações com afinamento e a flacidez. Então, uma série de mudanças acontecem nessa fase da vida e que as pessoas sentem essas mudanças e sentem essas repercussões. E, claro, todo mundo quer melhorar e é possível que seja tratado desde que com consciência e procurando sempre profissionais capacitados.
0: O que a gente tem hoje de tecnologia mais avançada, doutora, para o tratamento dos sintomas de menopausa, além do que a gente falou do laser, do hidratante para uso contínuo, tem alguma menina dos olhos de ouro da ciência para as mulheres que nos ouvem?
1: Olha, a ciência está caminhando cada vez mais para tratamentos, sejam eles farmacológicos, cremes, produtos, né, ou injetáveis, e também tratamentos com tecnologias que façam com que as células continuem em atividade. E todos os olhos hoje da ciência têm caminhado para nessa direção. Então, substâncias que façam com que ali o núcleo da célula continue fazendo, comunicando, mandando mensagens para que essa célula vá sempre buscando a renovação. E tecnologias que consigam ir na profundidade, atuando nessas camadas onde muitas vezes um creme não consegue chegar, ou só conseguiria se fizesse algum machucado, né? Alguma esfoliação excessiva, que é o que a gente não quer. Essas tecnologias, chegando nessa profundidade, são capazes de fazer esse estímulo. Então, todas as direções hoje, e felizmente a gente tem aí algumas perspectivas, aparelhos que vêm apontando nessa direção.
0: Para quem está ouvindo a gente, ficou em dúvida se é o momento de procurar um especialista, principalmente porque a gente falou da questão da vida sexual, é de repente, doutora? Tem um sinal? Quando procurar? Com quem falar?
1: Ótima pergunta. É variável. Tem mulheres que sentem de uma maneira mais gradual e tem mulheres que sentem muito abruptamente. Existem estudos na literatura que, inclusive, mencionam esse como se fosse um degrau, essa maneira quase que abrupta. Então, pode acontecer tanto de uma maneira quanto de outra. Agora, o que é importante, Isabela, é essa mulher, se perceber alguma mudança, buscar ajuda. Realmente, não cuidar, não olhar, seja pelo dia a dia, seja pelo corre-corre, vai fazendo com que aquele assunto fique sempre ali, colocado de lado, e isso depois tende a retornar. Então, percebeu alguma mudança na atividade sexual, na pele, que vem vindo diferente, a pele está mais fina, está mais machuca mais facilmente, aparecem manchas na pele, aquelas manchas arroxeadas, facilmente, com mínimos traumas, por exemplo, ou a pele do rosto está mais fino, está mais flácida, são sinais importantes. E quem procurar? Acho que o ginecologista, a gente estava conversando há pouco, é um médico que é nosso, da mulher, é de confiança, nos conhece profundamente. E, claro, o dermatologista, porque a pele permeia todas essas regiões, face, corpo e, claro, a região genital.
0: Camila Rich, você sentiu alguma diferença nos seus treinos, na sua atividade física, na sua força física da menopausa para cá?
2: Ah, eu tenho sentido. Eu acho que eu tô entrando, né, na menopausa. Uhum. Então, tô naquele período pré ali. Estou com certeza no período pré. Ainda não é a menopausa em si, mas eu tenho sentido. Eu tenho sentido falta de força nas minhas mãos. Uhum. Isso muito delicadamente, assim. Mas eu acho que eu sou uma pessoa que eu percebo muito o meu corpo, né? Muito. Avalio demais. Mas tenho sentido alguns sintomas, sim, na parte genital. E as minhas névoas mentais, né? Que elas me acompanham maravilhosamente. Meu sono também, eu não tenho insônia, mas eu tenho estado com o sono bem mais fragilizado, assim, mas menos tão profundo. Então, isso eu sinto bastante também.
0: Cabelo e pele, você sentiu alguma diferença?
2: Cabelo muito. Ano passado, inclusive, eu tô mais loira.
0: Eu vi, tá belíssima.
2: Você viu que é novo, né?
0: Arrasou.
2: Mas porque eu sempre fui assim, mais pra loira. Sempre fiz umas luzes, coisas assim. Só que o ano passado, eu começou a cair muito meu cabelo e dei uma bela de uma afinada.
3: É.
2: E aí, eu comecei a falar, o que eu vou fazer? Aí, eu fui atrás, comecei a tomar um minoxidil. E aí, agora, meu cabelo tá voltando. Então, eu não queria mexer em nada. Eu não queria mexer no cabelo. Eu deixei ele meio, sabe assim, não toca nele.
3: Uhum.
2: E eu acho que isso é um ponto, né, doutora, que a gente normalmente vai ao ginecologista uma vez por ano, né, fazer os exames. E o que eu senti de um ano e meio pra cá é que eu tive que frequentar mais ele.
3: É.
2: Então, ao invés de eu ficar, no começo eu tava esperando, mas daqui 4, 5 meses eu vou nele. Aí eu falei, não vai dar pra esperar, porque se eu esperar, pode ser que a coisa piore, né?
3: É.
2: Então, assim, então eu tive que, acho que em um ano eu fui umas 3 vezes já nele, o que tem me ajudado.
0: Olha, adaptando a rotina, né?
2: É isso.
3: Tem que ser, acho que a gente tem que estar, como você mencionou, existem mudanças, algumas pessoas percebem de uma maneira mais evidente e outras pessoas não, mas é importante nós nos atentarmos a isso, cabelo, pele, né? Não negligenciarmos esses sinais, né? Nosso corpo físico mudou, eu me sinto menos disposta. A menopausa não é só o fogacho, não é só a insônia, né? Ela é um conjunto de outras alterações que a gente pode e deve, porque quando a gente presta atenção e busca ajuda, o nosso corpo, ele retribui. A pele, principalmente o cabelo como parte da pele, são estruturas que quando a gente cuida, ela retribui. É como eu falo que é um jardim. Se a gente rega, a gente cuida, a gente tira a erva daninha, fica sempre bem cuidado. E a mesma coisa, o cabelo, a pele, o nosso corpo físico, né? A parte muscular também. Então, que bom que você foi, continue. E a dermatologia também pode ajudar, porque é uma parceria. Com frequência, eu ligo para o gineco, a gente conversa bastante e a paciente sai muito beneficiada. E elas falam assim, eu dei um up, né? Eu tô me sentindo melhor. Falo, isso, claro, que dá. A gente cuida e o corpo retribui.
0: É o que a internet chamaria de glow up.
3: Exato.
0: Teve um glow up.
3: Exato.
0: Doutora Patrícia Fagundes esteve com a gente no Band News Informa de hoje. Foi um prazer conversar com você, tirar as nossas dúvidas também. Agradeço a sua presença. E as suas redes sociais? Deixa aqui para quem tem alguma dúvida, quer entrar em contato, procurar um acompanhamento, talvez seja a solução do problema de quem está ouvindo a gente. Por favor, doutora.
3: Vai ser um prazer. Eu quero agradecer o convite, Isabela, Camila. Mais uma vez, muito bom poder falar aqui com as ouvintes de vocês. É um assunto fundamental. E vai ser um prazer poder atender. Meu nome é Patrícia Fagundes e podem me achar pela rede social. É isso. Muito obrigada.
0: Camila Rich, quem tem dúvidas de exercício físico, se pode ou não pode saltar com 50 anos?
2: Pode saltar com 50 anos.
0: Maravilha. Mas se tiver outra dúvida, seu Instagram também.
2: No @Camila_ aqui risquinho embaixo, Rich, H-I-R-S-C-H.
0: Um beijo, gente. Até a próxima.
2: Tchau.

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1: E agora tá na época da alcachofra. Então eu queria dar uma dica aqui muito legal, que é você fazer uma alcachofra com manteiga noisette. A manteiga noisette é a manteiga normal que a gente põe na frigideira e deixa ela fritar. Então, a manteiga não escurece? Pois é, isso é o noisette. É um sabor muito gostoso, que inclusive na culinária francesa clássica, beurre noisette, ou a manteiga noisette, ela é considerada um molho de tão legal que é. Então, você vai pegar por alcachofra 2 colheres de sopa de manteiga, colocar numa panela, numa frigideira, e espera, ela vai derreter, vai começar a espumar, vai tostar a parte que são os sólidos, lactose, eu não gosto de falar assim, mas a parte sólida da manteiga, e aí sobe uma espuma, de repente essa espuma some, desliga o fogo, sal e pimenta do reino, reserva. Aí vai cozinhar o alcachofra em água. Como é que você faz? Vai colocar sal e meio limão em cada alcachofra, coloca pra cozinhar numa panela, só com água, até você sentir que a folhinha tá saindo. Aí come as folhinhas com essa manteiga.

0: Então corre e garanta a sua.
1: E se você quiser, você pode falar comigo pelo e-mail hojepode@bandnewsfm.com.br ou pelas redes sociais no @carolecrema. Pode pedir receita, dica, fala comigo, eu vou adorar.
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13: 4 horas e 50 minutos pelo horário de Brasília, economista enxerga uma redução da Selic em novembro. No entanto, o quadro eleitoral e a instabilidade internacional preocupam o Banco Central. Tem mais informações com Augusto Vale.
14: Pela quinta vez seguida, o Comitê de Política Monetária do Banco Central reduz a taxa básica de juros em 0,25 ponto percentual. E para a gente analisar aqui, recebemos o professor doutor de economia da PUC, Antônio Corrêa Lacerda. Olá, professor. Muito obrigado por atender a Band News FM.
15: Uma satisfação falar com vocês.
14: Professor, acho que a primeira pergunta é aquela que é já esperada, né? Corte de 0,25 ponto percentual. Momento de economia desacelerando, o que a gente pode avaliar esse atual cenário econômico e essa nova redução do Copom?
15: Sim, o Copom realizou um corte, mais um corte, o quinto, como vocês bem destacaram, e absolutamente previsível, né, dentro dessa trajetória de queda nominal da Selic. Quer dizer, a taxa Selic vem em queda, embora como a inflação no Brasil, tanto a corrente como a esperada, está em queda, na prática não significa, né, uma redução da taxa de juros. Né? Na verdade, a taxa de juros real brasileira permanece muito elevada e isso tem um lado bom, digamos assim, que é a questão inflacionária que está caindo, mas por outro lado tem dificuldades pela frente, porque empresas e famílias endividadas, né, sofre um impacto muito grande do comportamento das taxas de juros. Lembrando que a taxa Selic, ela na verdade é uma referência para as demais taxas, que inclusive no crédito e financiamento tendem a ser maiores, normalmente são maiores do que a Selic, exceto aqueles casos de subsídios, de taxas especiais, que em geral representam muito pouco do total. Um outro impacto terrível é sobre as contas públicas, né? Porque taxa de juros elevada leva o custo de financiamento da dívida pública

0: e, portanto, é um ônus do ponto de vista fiscal.
1: É, o comitê até destacou a questão da política fiscal, né? E lembrando que é a última reunião antes do período antes da eleição em si, né? Então a gente tem eleição à vista e também temos uma questão de estabilidade internacional com a questão do Oriente Médio, né? São duas questões importantes a serem levadas em conta a partir de agora, né?
0: Perfeitamente. O quadro internacional é muito incerto, porque você pode traçar N cenários com relação aos desdobramentos das guerras, o comportamento consequente dos preços das commodities, não só petróleo, mas outras, o que significa pressões inflacionárias e deflacionárias no cenário internacional, não é? Absolutamente incertos. Então, o Copom vem tomando uma decisão correta, a meu ver, de reduzir a taxa de juros, até porque a distância ainda é muito grande entre a inflação e a taxa de juros final, significa que a taxa de juros real continua muito elevada, num cenário internacional muito incerto, né, e com grandes desafios pela frente, né? É interessante observarmos que, por exemplo, há muitos países que estão, a Europa, Estados Unidos e outros, estão elevando as suas taxas de juros básicas, né? O nosso ouvinte, quem está nos acompanhando, pode perguntar, mas não é uma incoerência o Brasil reduzindo taxa de juros agora, né, no momento em que grandes economias estão elevando as suas taxas de juros? E eu vou dizer que não, é pelo seguinte, nós estamos falando de padrões, de degraus muito diferentes entre Brasil e outros países, não é? Enquanto naqueles países a taxa de juros está muito próxima da inflação, um pouco acima da inflação corrente e esperada, no nosso caso, a taxa de juros está muito acima da inflação corrente e da inflação esperada, não é? Então, é absolutamente natural que, apesar das incertezas no quadro internacional e doméstico, a nossa taxa de juros esteja em queda, uma queda gradual, e a taxa de juros daqueles países em elevação, né?
1: É o famoso
0: Isso é
1: juro.
0: absolutamente coerente com os desafios enfrentados por cada país.
1: É o famoso juro real, né? Tirando, você desconta a
0: Sim.
1: inflação e para ver, e a Selic tá. E também hoje, pra te perguntar, a decisão que você não falou explicitamente, mas do Fed, né? Fed subiu a
0: Sim.
1: taxa, o patamar nos Estados Unidos. Isso com certeza vai gerar um estresse com o governo Donald Trump. E assim, subiu um pouco. E o que você falou, movimentos inversos, né? O Brasil
0: Isso.
1: tentando reduzir e os outros países subindo a taxa, porque a inflação americana não para de subir, né?
0: Isso mesmo, ela não para de subir, ela é expressiva, mas a distância entre a inflação e a taxa de juros lá é pequena, né? E a taxa de juro real, que você lembrava, que é a diferença entre a taxa praticada no Brasil ou em qualquer outro país, comparativamente à inflação local. Nesse quesito, o Brasil continua com uma das maiores taxas de juros mundiais, se não a maior, né? O que mostra que realmente temos um desafio pela frente, que é criar as condições e favorecer as melhores condições para continuar reduzindo essa taxa de juros o mais rapidamente possível. Por que o mais rapidamente possível? Porque, evidentemente, quanto antes houver um alívio do ponto de vista dos endividados, seja o Estado brasileiro que é endividado, que é a nossa dívida pública, né? Seja as empresas, seja as famílias, é melhor para a condução da economia, né? Para que a gente saia desse estrangulamento que ocorre hoje com taxas de juros muito elevadas.
1: Professor, já para a gente se encaminhando para o final, o que esperar das próximas reuniões até o final do ano? A próxima reunião provavelmente já teremos um novo presidente ou reeleito, ou um novo presidente escolhido. O que a gente pode esperar para as próximas reuniões até o final de 2026? Novas quedas ou por enquanto paramos por aqui?
0: Por enquanto, o que o Banco Central deixou nos seus comunicados, naquele breve comunicado que ele faz logo após a decisão, há muita incerteza no ar, não é? E mostra um cenário um tanto indefinido. A minha projeção pessoal é de uma continuidade de queda, porque, apesar de todos os fatores de incerteza que existem, seja no quadro internacional, seja no quadro doméstico, o fato de nós termos ainda uma taxa de juros real muito elevada e a situação do nível de atividades que tem sido negativamente afetado pelo custo crédito, que, portanto, depende da taxa de juros, mas o impacto sobre a dívida do Estado, das famílias e das empresas. Quer dizer, a tendência natural seria de uma continuidade de queda na nossa taxa de juros. Isso é muito importante que venha a ocorrer, como você lembrou. Até lá já teremos uma definição do ponto de vista político, né? Não só presidência, mas também governadores e também no parlamento, né? De forma que, se alguém considerasse que isso representaria um fator de incerteza, até lá isso estará resolvido. Então, as pré-condições para a continuidade da redução da taxa de juros no Brasil permanecem abertas, permanecem operantes, o que significa, portanto, uma tendência de queda.
1: O governo conseguiria acelerar essa queda de juros com alguma política específica ou é muito muito no abstrato, né? Não sei se conseguiria acelerar essa queda de juros se apresentasse um programa mais acelerado de corte de gastos.
0: O problema, né, é que o governo sempre tem, o próprio Banco Central, embora ele tenha uma meta de inflação a ser cumprida, ele tem um compromisso com o nível de emprego, com o nível de atividades, né? E o nível de atividades está em queda, o que sugeriria um afrouxamento da política monetária, ou seja, uma redução da taxa de juros e uma melhora das condições de crédito. O que ocorre é que para uma redução de juros depende de outros fatores para além da questão fiscal em si, não é? Que é relevante, ela é importante, mas depende de outros fatores, como, por exemplo, a indexação, que é a correção automática de preços e serviços, né? Também o comportamento daqueles fatores que não são influenciáveis diretamente sobre a taxa de juros, que são os preços internacionais, petróleo e outras commodities, né? Preços básicos, que independem da taxa de juros doméstica, e o comportamento desses preços dependerá de vários desdobramentos de ordem geopolítica, podemos dizer assim, como guerras e outras medidas, como dificuldades logísticas, né? Por exemplo, nos estreitos de escoamento do petróleo no Oriente Médio, que podem impactar preços e, portanto, tanto subida de preço como queda de preço. Então, é só para ilustrar que existem outros fatores de incerteza que continuam presentes no cenário, mas, como disse, como a diferença ainda é muito grande entre a taxa de juros nominal, né, que é a taxa Selic corrente, e a inflação corrente, a inflação esperada, que existe, apesar dessas dificuldades, ainda espaço para continuidade na redução da taxa de juros.
1: Vou esperar os próximos passos, né? Daqui 45 dias estamos aguardando, provavelmente já com o resultado de eleição definido, esperando que o cenário internacional se resolva minimamente. Então é isso, a Band News FM repercutiu com Antônio Correia de Lacerda, professor doutor de economia da PUC. Professor, muito obrigado pela sua atenção e até uma próxima.
0: Muito obrigado, até a próxima. Satisfação ter falado com vocês.

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0: 5:03, muito bom dia para você, ligado, sintonizado na Band News FM. Vamos juntos no Expresso São Paulo desta quinta-feira, hein? Semana já na reta final, quinta-feira, 17 de setembro de 2026. Eu, Fábio França, tô por aqui com você, junto com a Luana Pereira. Bom dia, Luana.
1: Bom dia, Fábio. Bom dia para você. Bom dia a todos os ouvintes que acordam cedinho e começam o dia aqui conosco, nos fazendo companhia, sendo nossos parceiros e nossos olhos fora aqui do estúdio da Band News FM. Hoje é quinta-feira. A sexta-feira tá quase batendo na porta, uma manhã que começa um pouco mais fria, mas sem chuva, pelo menos aqui na zona sul de São Paulo, e lá em Carapicuíba, na minha quebrada, também não tava chovendo, viu, Fábio França?
2: Não.
1: Então hoje, apesar do frio, sem chuva, e a gente daqui a pouco traz mais detalhes para você de como que fica o tempo hoje. Vai ter trânsito, vai ter transporte público, tem clima, tem nível dos mananciais, tudo aqui no Expresso São Paulo para você.
0: Já tem gente reclamando da linha 8, vou dar uma passada por aqui. Manda sua mensagem, 11 999 5 9 2 100. Tô ligado desde cedinho. Fernando da Vila Formosa, da minha querida Zona Leste, bom dia, meus queridos, não vai Corinthians. Ele... É, rapaz, que coisa, hein? A gente vai falar muito também sobre a eliminação trágica do Corinthians ontem, né?
1: Ele já vai, Corinthians.
0: E o clichê vale,
1: aqui,
0: né? O clichê Juninho vale, com requintes de crueldade,
1: é,
0: né?
1: Com
0: pênalti.
1: Fora Memphis.
0: No último minuto de jogo. Ai, ai, ai, Corinthians. Daqui a pouco a gente fala. Palmeiras passou nos pênaltis, hein? Thiago do Parque São Lucas, também da minha querida Zona Leste. Muito bem, Thiago. A Inês, de Embu das Artes, tá ligada na Band News FM. Forte abraço, Marcílio, de Osasco. Beijo pra você. Bom dia, meus queridos. Fábio, Luana, ótima
1: bom
0: quinta-feira.
1: Dia.
0: É o Everton, de Mogi das Cruzes, pra lá da Zona Leste. Juninho de Cotia, também ligado na Band News FM neste comecinho de manhã. O Zé e a Valdirene estão sempre por aqui, né? Foi Corinthians, é, diz aí um Fábio personal. A Luana destacou ainda há pouco. A Cristina da Zona Norte também, boa quinta pra você. Sérgio de Interlagos tá com a gente também. Meus queridos de todas as manhãs, é o Claudinei de Cotia. Tudo bem, gente. Aqui hoje tá friozinho, nublado, beijos. Quem é? A Dulce.
1: Beijo, Dulce.
0: Ô, Dulce. Onde é que você tá, Dulce?
1: Dulce.
0: Eu sei que tá friozinho, nublado, mas não sei onde. Tiago de São Mateus, Zona Leste de São Paulo. Muito bem. O Nenê, taxista do Brás. Tá aqui
1: sempre
0: também,
1: aqui
0: sempre ligado. Carlos de São Roque. Quanta gente, assim que eu gosto. Ai, ai, ai. E você, corintiano, você não dormiu ou você conseguiu,
1: senti
0: pelo menos, dar a cochilada?
1: Senti sua risada meio má, Fábio França.
0: Não, são coisas que acontecem. Eu torcia por uma semifinal brasileira na Libertadores, não deu.
1: Aí a gente chora agora.
0: Dois estão lá já, né? Palmeiras e Fluminense. Corinthians ficou fora. Vamos esperar pelo Flamengo hoje, né?
1: Vai, Flá.
0: Acho que passa. 5 e 6, vamos nessa.

0: O ministro do STF, Nunes Marques, disse ao também ministro Alexandre de Moraes na noite anterior à sessão de terça-feira da corte que iria se declarar impedido. A informação é da colunista da Band News FM, Mônica Bergamo. Ela também apurou que a motivação para a saída de Nunes Marques na terça foi relacionada à circulação de mensagens citando o filho dele, Kevin Marques. Horas antes da sessão, vieram a público mensagens trocadas por Daniel Vorcaro com o ex-diretor jurídico do Master, Luiz Renault. Os dois mencionam supostos pagamentos de R$500 mil por mês a Kevin Marques, filho do ministro, que nega o recebimento dos repasses.
1: Oficialmente, Nunes Marques se declarou impedido porque acumula o cargo de presidente do TSE e disse que o julgamento terá implicações eleitorais. Ainda segundo Mônica Bergamo, Nunes Marques votaria a favor de uma eventual abertura de investigação contra Moraes. Dessa maneira, haveria a maioria de 5 votos pela abertura da investigação e 4 contrários. Esse panorama considera a suspeição de Dias Toffoli no caso Master, que assim não votaria.
0: O economista Gessner Oliveira afirma que a queda de 0,5 ponto percentual na taxa básica de juros é o que é possível para o atual cenário brasileiro. O corte adotado pelo Comitê de Política Monetária do Banco Central foi o 5º seguido. Em entrevista aqui à Band News FM, o professor da FGV afirma que há uma série de fatores que impedem uma mudança de postura do Banco Central.
2: Eu acho que é uma boa notícia. Naturalmente, a gente precisa sair dessa situação anômala de ter a maior taxa real de juros do mundo, porque isso impede o crescimento da economia, mas na atual circunstância de um mundo bastante incerto, de elevação da taxa de juros nos Estados Unidos e de um desequilíbrio crônico das contas públicas no Brasil, é o que é possível fazer nesse momento.
1: Em outro destaque, o setembro mais chuvoso da história de São Paulo recupera em 2 semanas metade do volume perdido pelo Cantareira em 5 meses de estiagem. Detalhes com Adele Robichet.
3: O setembro mais chuvoso da história de São Paulo, desde o início das medições, em 1943, aumentou em mais de 58 bilhões de litros o volume do sistema Cantareira em apenas 2 semanas, recuperando cerca de metade do que o reservatório perdeu nos 5 meses anteriores da estiagem. O volume útil do Cantareira passou de 33% para 39% entre os dias 1º e 15 de setembro. Agora, o sistema opera na faixa de alerta, que limita a retirada de água para abastecimento, mas pode avançar para a faixa de atenção caso mantenha o ritmo de recuperação. Por causa disso, a SP Águas já autorizou a redução do horário de restrição noturna de água neste mês.
0: Ai, ai, ai, o Corinthians é eliminado da Copa Libertadores com um gol sofrido, 1-0 para o Estudiantes e um pênalti perdido nos últimos minutos. Já estava para lá do acréscimo. Diga aí, Lucas Belotti.
4: Com o roteiro dos mais cruéis possíveis, o Corinthians perde para o Estudiantes em casa e está eliminado da Libertadores. O Timão fez mais uma partida bem ruim e ainda viu Memphis Depay isolar um pênalti no último lance. Durante os 90 minutos, Muslera fez apenas uma defesa em finalização de Matheus Bidu. Hugo Souza também não trabalhou, mas viu Castro aos 42 da etapa final abrir o placar em um golaço de primeira. Já aos 56, o Timão teve um pênalti após um toque de mão do zagueiro do Estudiantes. Na batida, Memphis chamou a responsabilidade e bateu muito longe do gol. Com a queda, o Timão tem apenas pela frente agora o Brasileirão, onde está na 14ª posição, apenas 4 pontos acima do Z4. O próximo jogo será já neste domingo, às 16h, contra o Fluminense, em Itaquera.
0: Já o Palmeiras, vai enfrentar o Fluminense na semifinal da Libertadores, né? O Verdão perdeu para a LDU no Equador por 3-2, foi um grande jogo também, mas passou nos pênaltis. E hoje tem mais, hein? A Band News transmite às 21h, o jogo que vai definir o último semifinalista da competição. O Flamengo recebe o Independiente del Valle do Equador, tem uma grande vantagem em vencer o primeiro jogo por 2-0.
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1: Queria ter ficado debaixo da coberta, Fábio França, apresentando para os nossos ouvintes.
0: Na próxima vez.
1: É, eu quero saber se os ouvintes se importariam, fica, claro.
0: Não, fica aí com uma mantinha.
1: Mas eu tô bem feliz porque a roupa secou.
0: Secou.
1: As paredes não estão mais úmidas, A casa deu uma esquentadinha. Ontem o céu ficou mais ou menos, né? Mas quem vai trazer um panorama do que esperar para hoje, amanhã?
0: O sol tentou aparecer, né? O sol tentou bravamente. Né? Tentou bravamente lutar contra as nuvens.
1: Ele tentou bravamente. É. A Stephanie Toso conta pra gente hoje se ele terá mais força.
7: Nessa quinta-feira, a presença de umidade aumenta a condição para garoa em áreas da região metropolitana de São Paulo e do litoral paulista. O céu já volta a encher de nuvem, a temperatura continua mais baixa e a garoa pode acontecer em vários momentos, intercalando alguns períodos de melhora. O sol até aparece ao longo da tarde, mas já com muita dificuldade. E não esquenta, a máxima na cidade não deve passar hoje dos 17 graus. Enquanto áreas do interior seguem com o tempo mais aberto, todo o centro e norte de São Paulo volta a ter abertura de sol, com termômetros chegando até 25 graus em cidades próximas ao sul de Minas. Entre amanhã, sexta-feira e sábado, o sol volta com mais força à cidade de São Paulo. Amanhã, sexta-feira, a temperatura ainda não deve passar dos 22 graus. Mas na quinta, devido à condição de calor pré-frontal, que antecede a chegada de uma frente fria, o calor retorna com máxima prevista de 25 graus.

0: ouvintes, Ricardo Boixá.
1: 5h14, moradores da Vila Matilde, na Zona Leste, vivem apreensivos por causa de um prédio da construtora New Home, construído no bairro. A empresa também é responsável pelo edifício que caiu sobre uma casa no último fim de semana e causou a morte de 6 pessoas. O prédio na rua Mário Bezerra Cavalcante, segundo vizinhos, está nas mesmas condições que o edifício que desabou. Tem rachaduras, claro sinal de umidade e parece estar torto. E após o incidente do fim de semana, moradores começam a se reunir por medo do que pode acontecer. É o caso da Maria de Jesus, que vem tendo problemas com a construção há pelo menos 4 anos. E após o incidente do último fim de semana, o medo tem tirado o sono dela.
2: A minha casa, quando chove, molha tudo depois do prédio. Enche a casa de terra, de areia, não estou aguentando mais. E eu estou com muito medo, não estou dormindo à noite quase. Porque o prédio, para mim, eu olho assim, parece que está torto. E eu já sou uma senhora de idade, como vocês sabem, e eu estou desesperada. Eu até por mim ainda fica assim, né? Como eu já vivi muito de minhas crianças.
1: A Band News FM entrou em contato com a construtora, mas ainda não recebeu esclarecimento sobre a denúncia ali na Vila Matilde. E ontem foi confirmado que a Polícia Civil vai indiciar pelo menos 4 pessoas no caso. Os envolvidos vão responder pelo crime de homicídio com dolo eventual quando se assume o risco de matar. Além de Ronaldo dos Santos Vivacqua, que está preso, outros 2 estão foragidos. Também é apurada a conduta de uma fiscal municipal que teria testado falsamente a demolição da estrutura. A servidora pública da subprefeitura da Penha, Viviane Rodrigues de Palma, foi ouvida pela Controladoria Geral do município e se defendeu na saída.
3: Em momento algum, eu declarei que aquela edificação teria sido demolida. Em momento algum, eu declarei que não tinha segurança, mesmo porque não é minha competência aferir a segurança naquele momento da vistoria. Posso declarar e não tenho problema nenhum em falar que eu acho que a consultora usou de má fé desde o início, quando não desembargou, quando aprovou um assunto diferente do que existia lá, quando inseriu dados num sistema que é uma aprovação tenta agilizar para os moradores ter um alvará mais rápido, eles que inseriram os dados, né?
4: Agora, desculpa, Luana, te interromper. Agora resta saber, então, qual era a intenção da fiscalização? Qual era o objetivo da fiscalização dela, então? O que ela foi ver lá, então? É só para a gente entender. Sim. Mesmo, né? E obviamente ela vai responder, está sendo investigada, está dizendo que o objetivo não era esse. De
1: documentos serão analisados e se tem a assinatura dela.
4: A coisa estava errada. Né? A construtora não tinha feito o que deveria ter sido feito, ou seja, a demolição daquele primeiro edifício para o início da construção de outro. Ela não demoliu. O que essa fiscal foi fazer lá? E aí eu não estou jogando a culpa nela, não. Quero saber qual era o objetivo da fiscalização para ela ter assinado um documento e, a partir dali, ter dito ok para alguma coisa. Que coisa era essa? Né? Só para a gente entender, de fato, qual é essa fiscalização. Porque outra, então, deveria ter sido feita.
1: Sim, uma segunda.
4: Com outro objetivo.
1: Até pra gente entender qual que é a responsabilidade da prefeitura,
4: claro.
1: E também da construtora, claro. Isso. Porque a gente tem prazos. Prazos deveriam ter sido cumpridos.
4: Se a construção estava irregular e foi uma fiscal da subprefeitura lá averiguar não sei o que agora, o que que ela viu? Ela consentiu o quê? Ela deu autorização para quê? Ou ela deu ok para que tipo de fiscalização, de observação? É só saber isso.
1: A gente precisa entender e também o papel dessa fiscalização. E essa semana, Fábio e ouvintes, a defesa do homem apontado como sócio oculto da construtora envolvida no desabamento pediu a prisão domiciliar dele. O Ronaldo Vivacqua, de 63 anos, está detido desde domingo. Os advogados argumentam que ele tem idade avançada e uma série de doenças que tornam inadequada a prisão temporária em regime fechado.
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0: Verdão passou, hein? Tomou um susto danado com uma virada no finalzinho do jogo. Precisou dos pênaltis para eliminar a LDU. Continua na Libertadores, ô Maurício Ferreira.
1: O Palmeiras leva a virada na reta final dos 90 minutos e tem Carlos Miguel em noite inspirada no Equador para salvar o time na altitude de Quito. Sem Gustavo Gomes suspenso, Abel Ferreira escalou o time com 3 zagueiros, com a entrada de Bruno Fuchs e também com 3 volantes, com Vitor Roque no banco de reservas. A vantagem que já existia pelo 1-0 da semana passada em São Paulo aumentou aos 9 minutos quando Marlon Freitas abriu o placar após cobrança de escanteio. A LDU chegou ao empate 5 minutos depois com Segovia de cabeça, aproveitando o espaço oferecido pela marcação. Na etapa final, Palmeiras perdeu Abel Ferreira, que descontrolado foi expulso após reclamar de uma falta não marcada no meio-campo. Pouco tempo depois, o time alviverde chegou ao segundo gol em cobrança de pênalti após o toque na mão de Mina dentro da área. Vitor Roque, que havia entrado há pouco tempo, bateu firme e converteu. Com 2-1 em Quito e 3-1 no agregado, a classificação parecia certa até os minutos finais, quando o atacante Estrada resolveu aparecer. O camisa 11 marcou de cabeça aos 44 e depois aos 47 para virar e levar tudo para os pênaltis. Carlos Miguel pegou as batidas de Rodrigues e Segovia, enquanto pelo Palmeiras apenas Lucas Evangelista desperdiçou. 4-3 para o Verdão nos pênaltis e vaga pela 13ª vez a semifinal da Libertadores. O auxiliar técnico Vitor Castanheira concedeu entrevista coletiva após Abel ser expulso e negou um relaxamento na reta final para que a LDU virasse o placar.
2: Não, relaxamento não. Os adeptos já estavam desacreditados. Nós tínhamos o jogo praticamente controlado e a verdade é que um cruzamento acabou por sobrar a bola e faz o golo e eles em 2-3 minutos acreditam e acabaram por ser felizes por fazer. São circunstâncias do jogo, sabe? A equipa continuou com a mesma estratégia, com o mesmo plano.
1: Vitor Castanheira também enalteceu a noite decisiva de Carlos Miguel na meta palmeirense.
2: Ele merece este momento. Ele merece este momento. Nós sabemos que não só o atleta, né? O homem, nós nem sempre andamos no mesmo nível. Às vezes temos altos e baixos, mas só há um caminho, que é o que ele fez, é o caminho do trabalho, da dedicação, do foco.
1: Com a classificação, Palmeiras tem pela frente o Fluminense na semifinal. Diferentemente das fases anteriores, o Verdão visita o time carioca no Maracanã na ida e depois decide em casa na Arena Palmeirense o duelo de volta. Os jogos serão confirmados nas semanas dos dias 14 e 21 de outubro. Domingo, pelo Campeonato Brasileiro, Palmeiras vai a Porto Alegre enfrentar o Grêmio às 11 da manhã.
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0: 5:24. A Agência Nacional de Transportes Terrestres autoriza a realização de testes com radares que medem a velocidade média dos veículos. Os projetos pilotos serão feitos em rodovias do Rio de Janeiro, Minas Gerais, Paraná, Rio Grande do Sul, Santa Catarina, Mato Grosso do Sul, Goiás e Espírito Santo. O sistema considera a distância percorrida e o tempo gasto pelo veículo entre dois pontos de monitoramento. Com esses dados, é possível calcular a velocidade média, ou seja, o controle ocorre ao longo de um segmento da rodovia e não apenas em um ponto. Um veículo que percorre 3 km em 2 minutos, por exemplo, registra uma velocidade média de 90 km por hora. O modelo busca identificar se o motorista manteve a velocidade incompatível com o limite estabelecido ao longo de um segmento. Isso reduz o efeito de quem freia apenas ao se aproximar do radar e volta a acelerar logo depois.
1: A cidade de Itaquaquecetuba deve permanecer em estado de emergência pelos próximos 6 meses nas áreas mais afetadas pelas enchentes. Quem traz os detalhes é Matheus Jung.
2: E vale até março do ano que vem o decreto de estado de emergência em vários bairros de Itaquaquecetuba, na região metropolitana de São Paulo. A decisão, assinada na terça-feira, no dia 15, leva em conta os danos causados pelos temporais na cidade desde o último fim de semana. Segundo o documento, foram registrados aproximadamente 117 milímetros de chuva entre o sábado e o domingo, quase metade dos 294 previstos para todo o mês de setembro. O decreto também autoriza a Defesa Civil Estadual a coordenar todos os órgãos municipais nas ações de resposta ao desastre, reabilitação do cenário afetado e reconstrução.
0: A explosão de um botijão de gás interdita parte de um prédio no litoral de São Paulo e deixa feridos. Beatriz Alencar.
3: Segue em estado grave a vítima de 58 anos que foi atingida por uma explosão de gás residencial em um prédio em Mongaguá, cidade do litoral do estado. Mais de 80% do corpo dela apresenta queimaduras de primeiro e segundo grau. O caso aconteceu na madrugada de ontem e atingiu o andar mais alto do segundo bloco do edifício. Uma outra vítima chegou a ser levada a um pronto atendimento, mas teve ferimentos leves e já foi liberada. De acordo com a Defesa Civil local, as duas foram resgatadas dos escombros pouco tempo depois da explosão acontecer. A vítima em estado grave está internada no Hospital de Queimados do bairro do Tatuapé, zona leste da cidade de São Paulo, e não tem previsão de alta. A Defesa Civil também declarou que apenas o primeiro bloco do prédio foi liberado para 8 famílias, mas os escombros e a estrutura prejudicada do segundo bloco ainda estão passando por estudos e manutenção. Não há prazo para o retorno das outras famílias, que seguem abrigadas em casas de parentes.
1: A irmã do líder norte-americano Kim Jong-un diz que só idiotas acreditam que a Coreia do Norte abrirá mão de armas nucleares. Stephanie Toso.
4: A irmã do líder norte-coreano Kim Jong-un afirmou que a Coreia do Norte não vai abrir mão do arsenal nuclear e chamou de idiotas aqueles que acreditam na desnuclearização do país. Kim Jong-un declarou que o status da Coreia do Norte como potência nuclear é absoluto e não pode ser revertido. O país incorporou essa condição à própria legislação e mantém o arsenal como permanente e irreversível. Segundo estimativas dos Estados Unidos, a Coreia do Norte tem 57 armas nucleares. A Coreia do Sul calcula que o número esteja entre 80 e 120 ogivas. O arsenal cresceu desde o fracasso das negociações entre Kim e Donald Trump em 2019.
0: Com o novo técnico Tite na tribuna de honra, o Botafogo consegue uma importante vitória para se afastar da zona do rebaixamento no Brasileirão. Ganhou ontem no Grêmio por 3-2 em jogo atrasado da 21ª rodada. O time carioca agora chega ao 11º lugar, enquanto o Grêmio está em 16º. A próxima rodada do Brasileirão é a 28ª, vai começar no sábado.
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0: 5:29, ainda há pouquinho eu tinha visto uma mensagem logo no começo do jornal falando a respeito de lentidão na linha 8, tá? Do transporte sobre trilhos. Se você tiver qualquer informação, se está lento mesmo, se continua assim, manda para cá sua mensagem e compartilha com os outros ouvintes, tá? 11-999-592-100. Vamos torcer para que tenha sido algo pontual ali por volta das 5 da manhã. Mas se continuar assim, escreva para nós, tá bom? 11-999-592-100. Vamos viajar agora.
1: Ponte Rio São Paulo.
0: Bom dia, Rio!
2: Alô, Rio!
3: Bom dia!
4: Bom dia!
3: Tudo certo?
0: Tudo certo,
2: bem,
0: e por
2: vocês?
0: Aí?
2: Belezinha.
4: Tudo bem, eu acordei com sono, rapaz, hoje, mas agora eu já tô melhorando. Não sei porque, acho que eu dormi mal.
0: Dormiu
4: mal.
0: Mesmo?
2: Foi não fez o download horas, da alma, Zé?
4: Eu fui dormir 10h30, mas eu fiquei rodando ali na cama, não consegui dormir de jeito nenhum,
0: dormiu
4: torcicolo.
0: Pouco,
3: então, Imagina como é que dormiu o Memphis Depay, a torcida do Corinthians.
0: Ah, não dormiu,
4: pois
0: né?
4: É.
2: Vocês não têm noção das piadas que estão rolando aqui no nosso WhatsApp.
0: Nosso WhatsApp
2: não
0: tá
2: vai Corinthians? Vai Corinthians. É uma...
0: Já foi Corinthians.
2: Essas são só algumas das que a gente lê.
0: O grito hoje é foi Corinthians, não é vai Corinthians.
2: Fora Memphis
0: ai,
2: também.
0: Ai, rapaz, negócio... E assim, né, para essa ocasião, o clichê serve demais, né? Com requintes de crueldade. Porque assim, na boa, um pênalti perdido no último lance do jogo, aos 56 do segundo tempo, aí demais, né? Com o principal jogador do time, caríssimo, renovação ali enrolada de contrato, ah, renovou, vamos Memphis, de repente, rapaz, qualquer um pode perder pênalti, é verdade, qualquer um não, eu não, porque eu não bato, mas jogador pode perder, e ele perdeu, rapaz, é que, né, tomou o gol aos 42... Pode empatar os 56, rapaz.
3: E aí a gente podia ter uma semifinal Rio-São Paulo, né? Da Libertadores, ia ser histórica. Mas a Libertadores já chegou aqui no Rio, tá? O troféu tá no bairro errado, que tá aqui em Botafogo, na Enseada. Um evento muito legal, uma arena montada, tem aquele troféuzão. E aí você pode visitar até o dia 20, começou ontem, com alguns campeões. O Júnior, ex-Flamengo, da década de 80. O Paulo Nunes foi campeão pelo Palmeiras e pelo Grêmio, também teve lá. O Adriano, que foi campeão da Copa América, um evento da Conmebol, bem legal, a entrada gratuita, tá bem bacana agora que a chuva vai diminuir, ontem já foi bem legal, já hoje com a chuva só à tarde, né, fraca, amanhã já não tem previsão de chuva, então um evento legal, e será que vai ficar por aqui mesmo? Porque o Palmeiras, aos trancos e barrancos, se classificou para pegar o Fluminense, o Flamengo hoje vai sacramentar, já ganhou fora de casa o Independiente del Valle do Equador, 2-0, hoje é só praxe, né?
0: É, eu acho como, que né? Sim, mas assim, Palmeiras e Fluminense
3: você acha?
0: Vantagem. Não, acho, não dá, né? Acho que sim.
2: Vai ter gol do Arrasca.
0: É, eu cravaria Flamengo tranquilamente, 2-0 fora, né? É o time com a maior vantagem. O Fluminense quase se enroscou à toa também, tinha feito uma grande vantagem, mas foi em casa.
3: Verdade.
0: O Palmeiras ontem quase se enroscou, como disse o Mário, ganhava o jogo até o finalzinho da partida e tomou dois gols, um aos 44, outro já no acréscimo, tomou a virada e ganhou nos pênaltis, e o Corinthians, esse se enrolou de vez, né? Com a eliminação 1-0 para o Estudiantes, mas o Corinthians já vem jogando mal faz tempo, o Corinthians não ganha jogando em casa, negócio terrível a fase do Corinthians, né? Precisa se coçar ali, olhando para baixo no Campeonato Brasileiro, vamos ver. E o Flamengo
3: o Diniz
0: hoje...
3: é sempre assim, né? Começa bem e depois vai degringolando, né?
0: Pois é, e o Flamengo hoje muito provavelmente vai garantir aí o terceiro time brasileiro nas semifinais da Libertadores, aí teremos um Flamengo Estudiantes e um... Fluminense e Palmeiras, né? Vai ser muito bom.
3: Ô, Fábio.
0: Ô, diga, Mário.
3: Saindo do futebol rapidinho, porque ontem eu lembrei de você, Luana.
0: É mesmo?
3: Que estava
0: vendo
3: a pizza e tal, rendeu aquele papo, né? E aí, além disso, eu estava vendo nessa publicação, não sei se foi a mesma, de uma publicação internacional, acho que foi da Time Out, que o Brasil emplacou dois bairros entre os mais descolados do mundo. Ano passado foi aqui em Botafogo, né? A gente falou da rua Arnaldo Quintela.
0: É.
3: Agora Laranjeiras, que é um bairro vizinho a Botafogo, República em São Paulo, entraram com os 40 bairros mais legais do mundo.
2: Que né? Isso, até
3: aqui
2: a República.
3: Tem bastante...
2: A República tem a...
3: Aqui
2: no
3: Laranjeiras...
0: O bairro Boêmio também, né?
2: Tem a Galeria do Rock.
0: É, mais pro centro da cidade, né?
2: Eu gosto de Botafogo, tá? Toda vez que eu vou ao Rio de Janeiro, eu estou em Botafogo. Eu posso,
3: e Laranjeiras,
2: eu
3: você
2: posso
3: conhece?
2: Confirmar.
3: Porque Laranjeiras entrou na lista agora.
2: Não, Laranjeiras acho que ainda não conheço.
3: José. O Mercadinho São José, que foi reformado, tá muito bacana. Tem a sede do Fluminense, que fica no bairro Laranjeiras.
4: Parque Eduardo Guinle.
2: Estou precisando de um guia de vocês, né, no Rio de Janeiro. Quando eu vou a Botafogo, eu gosto muito de ir no Estação Net Rio pra ver filmes. Eu acho que é, assim...
4: Eu adoro também.
2: Eu saio de lá com vários pôsteres. Você entra ali, tem uma lojinha que vende broche, pôster de filme. Eu fico horas ali escolhendo o pôster pra poder fazer quadro.
4: Você fala que uma galera passou a noite, Mário?
2: Como que o pessoal... Passaram a noite? Lá
3: porque é sensacional. Fecharam a porta
4: lá. Fecharam a porta pensando que já tinha terminado tudo. Tinha uma sessão ainda, o pessoal ficou preso.
0: Ficou preso lá.
4: No cinema, só saiu no dia seguinte.
0: Por falar em Botafogo, vai ter frequentador novo, né, rapaz? O Tite chegou, hein?
3: Chegou ontem. Chegou. Lá no... E deu sorte, né? Porque o Renato chegou do outro lado. Renato e Filipão no mesmo banco de reservas. O Tite não ficou no banco, ficou o Belão, que é da base, hoje vai ficar agora vai ser da comissão permanente. Sim. Mas o ex-técnico da seleção, duas Copas do Mundo, o Tite agora acertando, e o Botafogo deu uma bela respirada com a vitória sobre o Grêmio, né?
0: Se deu, precisava disso, né? Precisava disso, porque o Botafogo estava começando a olhar muito mais para a parte de baixo da tabela do que para a parte de cima. Agora deu uma respirada, já o Grêmio está atolado, né? O Grêmio precisa se coçar, assim como o Corinthians, porque a zona de rebaixamento está ali batendo a porta. Muito bem.
3: Eu queria mandar um abraço também pro Felipe Coutinho, né? Porque foi pro Santos, foi. Achou que ia jogar semifinal da Sul-Americana. Cebolinha, que era do Flamengo. Não, os jogadores que passaram pelo futebol carioca, Rodinei, né? William Arão, né? Toda essa galera que tá no Santos, a tropa do Ney, né? A panela do Neymar. E eles agora vão ficar só no Campeonato Brasileiro, né? Um abraço aí pro Coutinho.
0: É isso, perdeu do Galo, né? O Galo passou pra próxima fase da Copa Sul-Americana. Muito bem. Ô Zé, vai descansar. Rapaz, que hora você acorda, Zé?
4: Eu acordo 3h15.
0: 3h15, eu também, 3h15. Mas dormir 10 e pouco é tarde, Zé.
2: Ele deu aquele cochilo só, né?
0: Quem sou eu pra dar algum tipo de conselho pro Zé? Um cara super experiente da vida já, né? Mas assim...
2: Na idade do Zé, dormir menos que 5 horas não é viável, né?
0: Então, Zé... Dá um jeito nisso aí, cara.
4: E a minha mãe reclama, diz que eu durmo muito, mas eu não consigo dormir, cara.
2: Mas se quiser ficar sem dormir e ficar indisposto pra batalha de amanhã, tudo bem também.
4: Não. A gente tá bem preparado.
0: Tem que chegar inteirão, né?
4: Tem que chegar inteiro, com certeza.
0: Vamos nessa então, gente. Beijo pra vocês.
2: Até amanhã, meninos.
4: Valeu, beijo.
3: Valeu, tchau, tchau.
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7: Seguimos falando sobre novidades da Apple por aqui, agora com um olhar mais atento para o uso da inteligência artificial nos novos aparelhos da companhia, Warrison.
8: Edu, hoje a gente completa os comentários sobre as novidades da Apple. E hoje a gente vai falar sobre a Siri e sobre o Apple Intelligence, que é o conjunto de recursos da Apple que lida com inteligência artificial. A Siri, a nova Siri, para mim continua a ser uma promessa, Edu. E eu explico por quê. Eu já venho testando o iOS 27 da sua versão beta, e a verdade é que nesses testes eu não consegui identificar grandes avanços na Siri, mas a própria Apple já avisou que muitos dos recursos inovadores da Siri estavam limitados mesmo nessas versões beta, porque havia ali um problema de uso e de demanda dos seus servidores. Então, mesmo testando aqui a versão beta, então não tive acesso a todas as novidades que a Siri promete trazer, que a nova Siri promete trazer. Entre essas novidades, Edu, a Apple promete que a Siri vai deixar de ser tão limitada quanto ela é hoje. Ela promete que a Siri vai ser capaz de interagir muito mais inteligentemente com seus usuários. Tem uma preocupação muito grande com privacidade, então a Siri vai ser capaz de ler praticamente tudo que está no seu smartphone, no seu iPhone, praticamente tudo que está na sua tela do seu telefone, mas para compensar toda essa, digamos, invasão da sua privacidade, todo o processamento vai ser local. Mas é claro que para algumas tarefas ela vai ter que recorrer à internet, vai ter que recorrer a servidores externos. E para isso ela ganha o reforço de uma conexão muito forte sendo feita com o Gemini do Google. A gente vai precisar esperar a chegada do iOS 27 na sua versão final para saber se tudo isso vai se consolidar mesmo.
7: E vamos acompanhando essas novidades, também testando, agora que o sistema operacional já está disponível, né, em maior escala, mas ainda algumas adaptações que devem ser feitas. A gente conta tudo aqui na coluna de tecnologia, que volta amanhã.
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0: Cinco horas 43 minutos. A medida provisória que dispensava a documentação e afrouxava as regras para os motoboys perde a validade em meio à pauta paralisada no Congresso. O texto retirava a obrigatoriedade de autorização emitida por órgãos executivos de trânsito dos estados para mototaxistas e profissionais de motofrete. A MP também dispensava a necessidade de registro do veículo na categoria de aluguel, além da inspeção semestral dos equipamentos obrigatórios e de segurança. Com o fim da validade da MP, toda a documentação volta a ser exigida. Voltam a valer também outras regras, como a idade mínima de 21 anos para exercer a profissão e a obrigatoriedade de um curso de especialização.
2: Uma operação cumpre mandados de prisão em São Paulo e outros 3 estados contra uma organização suspeita de tráfico, homicídios e lavagem de dinheiro. Detalhes com David Cardoso.
17: 33 mandados de prisão são cumpridos em 4 estados durante a Operação Eirene 2 contra uma organização suspeita de envolvimento com tráfico de drogas, homicídios, extorsão, lavagem de dinheiro e crimes relacionados a armas. A ação ocorreu na Bahia, São Paulo, Minas Gerais e Goiás. Na Bahia foram cumpridos 22 mandados em 8 cidades, incluindo Salvador, Jequié e Vitória da Conquista. A Justiça também determinou o bloqueio de mais de 12 milhões de reais em bens e ativos financeiros dos investigados.
0: Um ex-funcionário público municipal de São Paulo, condenado por envolvimento na máfia da propina, pede a aposentadoria, ou melhor, perde a aposentadoria, Humberto Ferretti.
18: A Prefeitura de São Paulo vai deixar de pagar a aposentadoria do ex-servidor Fábio de Simone Pacheco Nobre. Ele foi condenado por improbidade administrativa, por envolvimento com a máfia da propina, um esquema que no fim dos anos 90 cobrava dinheiro de empresários da região de Pinheiros para, entre outras coisas, não fechar estabelecimentos irregulares. Fábio trabalhava como supervisor de uso e ocupação de solo na região. Ele se aposentou em 2016. A Prefeitura de São Paulo diz que a cassação da aposentadoria do ex-servidor é resultado do trânsito em julgado, ou seja, da sentença definitiva da ação de improbidade administrativa.
2: O Santos está eliminado da Copa Sul-Americana. O Peixe foi derrotado ontem pelo Atlético Mineiro por 4-2 no tempo normal em Belo Horizonte pelo jogo de volta das quartas de final. O placar levou o confronto para os pênaltis e o Galo ganhou de novo por 3-1. O Atlético Mineiro vai enfrentar na semifinal quem passar entre Montevideo City Torque do Uruguai e Cienciano do Peru. A outra semifinal será disputada entre Vasco da Gama e Boca Juniors da Argentina.
0: H5:46 é o seguinte, ô corintiano, vem aqui, senta aqui ao meu lado, fica tranquilo,
2: chega mais.
0: Acontece, a vida continua e domingo tem jogo, vamos lá, bola pra frente, pensar agora no Brasileirão. 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

0: Agora tem dica de cinema aqui, hein? Não só Flávia Guerra, mas trago boas notícias do cinema. Academia Brasileira de Cinema confirma Feito Pipa como o representante do Brasil na disputa por uma indicação ao Oscar de melhor filme internacional. A Leonice Ascioli é quem traz os detalhes.
1: O filme cearense Feito Pipa foi escolhido para representar o Brasil na disputa por uma indicação ao Oscar de 2027. O longa foi gravado em Quixadá, dirigido por Alain de Berton e tem Lázaro Ramos e Teca Pereira no elenco. A produção acompanha Gugu, um menino de 12 anos que vive uma relação difícil com o pai e tem na avó seu principal apoio. Agora o filme será submetido à Academia de Artes e Ciências Cinematográficas, uma lista com 15 pré-finalistas será divulgada em dezembro e as 5 indicações de categoria devem sair em janeiro.
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0: E o canal Arte 1 do Grupo Bandeirantes de Comunicação inaugura nova redação. A partir de agora, o canal passa a funcionar dentro da FAAP, em São Paulo, uma das instituições de ensino mais tradicionais do país. A mudança consolida uma parceria inédita e os alunos vão poder acompanhar de perto a rotina de produção do canal. A abertura oficial da nova redação e do estúdio do Arte 1 foi realizada ontem. A iniciativa une as duas instituições que têm a cultura como ponto de encontro, proporcionando a formação de profissionais e a produção e divulgação de conteúdo. O diretor executivo do Arte 1, Caio Carvalho, fala sobre os benefícios da interação com alunos e professores.
3: Tenho certeza que aqui a interatividade que nós vamos ter com os alunos, com os professores, a produção vai aumentar, a qualidade vai aumentar e nós vamos ter grandes novidades aí a partir do ano que vem graças a essa parceria.
0: O presidente do Conselho Curador da FAAP ressalta o benefício que essa parceria vai proporcionar aos alunos da instituição. Celita Procópio de Carvalho também destaca a qualidade da programação do canal Arte 1.
4: É uma parceria maravilhosa, realmente, porque é uma coisa para os nossos alunos e acho que tem que ser para os jovens. Então a Arte 1 é uma coisa que tem tudo. Ela tem, além de arte, ela tem filme, ela tem notícias, tem tudo. E isso é muito, muito bom para nós todos.
0: O presidente do Grupo Bandeirantes de Comunicação considera que a iniciativa vai mudar a vida do canal Arte 1. João Saad define a parceria como um casamento muito feliz entre as instituições.
5: Tenho certeza que esse projeto vai mudar a vida do canal e acho que mexe com a vida da FAAP. Tem sempre exposição, tem sempre teatro, tem sempre coisas acontecendo e uma faculdade que foi desenhada para isso com um canal disso, eu acho que é um casamento muito feliz.
0: A FAAP tem quase 8 décadas de história e é referência nas áreas de comunicação, artes e economia criativa.

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3: O Brasil passa a contar com uma nova lei sobre a exploração de minerais críticos e estratégicos. Vamos a Brasília agora. Quem tem as informações a respeito desse assunto é o repórter Márcio Rocha. Bom dia, Márcio.
4: Oi, pessoal, bom dia para vocês, bom dia a todos que nos acompanham. Pois é, o Brasil agora vai ter resultados concretos já na próxima semana, depois que essa nova lei que cria a Política Nacional de Minerais Críticos e Estratégicos foi sancionada pelo presidente Lula em uma cerimônia que foi realizada ontem no Palácio do Planalto. Quem falou isso foi o ministro de Minas e Energia, Alexandre Silveira, que afirmou que novos anúncios de investimentos de empresas em refino e processamento no país serão feitos após justamente a sanção desse texto que traz um novo marco para o setor. Esse projeto da nova lei foi aprovado pelo Congresso Nacional em um momento que o Brasil desponta aí no mundo como um importante detentor desse tipo de recurso. Mas a gente lembra que ainda dependia, né, de uma regulação para que investimentos sejam feitos, inclusive para o mapeamento de territórios ainda não conhecidos. De acordo com o Palácio do Planalto, o objetivo é fazer com que o país avance e tenha condições de realizar outros processos além da extração e exportação, e também ampliar o processamento e transformação de minerais dentro do território brasileiro. O texto determina, né, que cerca de 7 bilhões de reais serão usados para estimular esses investimentos em uma área que ganhou importância não somente econômica para o Brasil, mas também vai afetar a agenda geopolítica nos próximos anos em todo o mundo. A previsão é que pelo menos 5 bilhões de reais em créditos fiscais, né, sejam distribuídos pelos próximos 5 anos, justamente para financiar projetos de transformação de minerais. E além disso, também cria um fundo garantidor que vai ter aí cerca de 2 bilhões de reais para ser usado no financiamento em empreendimentos, né, perdão, considerados estratégicos. Alexandre Silveira, na cerimônia, defendeu que essa medida coloca o Brasil no cenário internacional. E o presidente Lula voltou a dizer que o país não pode repetir o que já fez no passado, falando que agora não pode mais ser colônia de quem quer que seja. A gente lembra, essa proposta cria o Conselho Nacional de Industrialização de Minerais Críticos e Estratégicos e estabelece essas diretrizes para a exploração e a industrialização de recursos, desses recursos minerais que são considerados essenciais. Lembrando, os chamados minerais críticos são recursos usados em setores fundamentais para a economia e para a transição energética. E aí, entre eles, estão o lítio, o grafite e o níquel. Eles são utilizados na produção de baterias, carros elétricos, painéis solares e outros equipamentos de alta tecnologia. Eu volto com vocês.
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7: Num jogo eletrizante pela Sul-Americana, ontem à noite na Arena MRV, o Atlético Mineiro venceu o Santos por 4-2 no tempo normal e levou a decisão da vaga para as semifinais para os pênaltis. E o time mineiro venceu por 3-1. O público foi de 40 mil torcedores. Palmeiras está classificado para a semifinal da Libertadores, mesmo perdendo a partida por 3-2 para a LDU no tempo normal, ontem à noite em Quito, no Equador. Nos pênaltis, o Verdão venceu por 4-3 e o goleiro Carlos Miguel brilhou com duas defesas. O adversário do Palmeiras na semifinal final será o Fluminense. Corinthians perdeu para o Estudiante da Argentina por 1-0 ontem à noite na Arena do Timão, que estava lotada, e foi eliminado da Libertadores. O Timão foi um time sem garra, sem vibração, lento, sem criatividade e sem intensidade. Corinthians não jogou nada e foi uma eliminação vergonhosa. Depay perdeu um pênalti no final do jogo e a batida dele foi ridícula. Botafogo venceu o Grêmio ontem à noite por 3-2 no Nilton Santos em jogo atrasado da 21ª rodada do Brasileirão. Dito tudo isso, eu diria, eu quero é mais.
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0: 6:01, muito bom dia para você, ligada, sintonizado na Band News FM. Vamos juntos na segunda hora do Expresso São Paulo desta quinta-feira? Claro que vamos. Hoje é dia 17 de setembro de 2026. Vamos nessa, eu, Fábio França, tô com você por aqui, junto com a Lona Pereira também, desde as 5 horas da manhã, atualizando o noticiário. Já falamos, deixa eu ver, vou pegar uma notícia.
1: Corinthians.
0: Eliminação do Corinthians, falamos. Né? Peguei uma notícia, assim, qualquer uma. É, falamos bastante já. E sobre outras tantas coisas também, gente. E voltaremos a falar, claro, foi muita coisa até agora, mas se você tá chegando agora às 6:02, não fique aflita, não fique preocupado, tem muita coisa até às 7 horas da manhã para você ficar bem informada, bem informado com a gente. Tem muito tempo até às 7 horas da manhã, não tem, Lona Pereira? Bom dia mais
1: com
0: uma vez.
1: Com certeza, Fábio, bom dia pra você, bom dia aos nossos ouvintes, aqueles que acordam um pouco mais cedo, estão com a gente desde as 5 da manhã, e pra você que acorda agora, quer saber o panorama da cidade, os principais destaques do Brasil e do mundo, fica aqui com a gente, que como o Fábio falou, tem muita coisa. A gente traz aqui notícias sobre trânsito, transporte público, os principais destaques do Brasil e do mundo, e sempre de olho na sua mensagem na central de ouvintes, 999-59-200, pode mandar sua mensagem lá.
0: Vamos nessa então, gente. O dia seguinte à sessão do STF que discutiu a situação do ministro Alexandre de Moraes foi marcado por uma aparente normalidade. Vamos a Brasília agora? Destaque do Rafael Procópio.
2: Depois da sessão considerada histórica por revelar o ápice da crise institucional no STF, os ministros se reuniram nesta quarta-feira em aparente tranquilidade no plenário. A sessão ordinária deste dia 16 tratou da delimitação de imunidade de impostos imobiliários e outros temas comuns. A situação da calmaria no plenário contrasta com a tensão nos bastidores do Supremo. Até o momento, não há qualquer definição sobre o julgamento que pode iniciar uma investigação contra Alexandre de Moraes e André Mendonça.
1: Os Estados Unidos dizem que o Brasil falhou no combate às facções criminosas. Quem traz mais informações é a Stephanie Toso.
3: O governo de Donald Trump acusa o Brasil de falhar no combate ao PCC e ao Comando Vermelho. Em relatório enviado ao Congresso americano, a Casa Branca afirma que as facções transformaram o país em um ponto central para o fluxo global de cocaína. Trump diz que as organizações são uma ameaça crescente à paz e à segurança ao redor do mundo e que o governo brasileiro precisa tomar medidas agressivas para enfrentá-las. O PCC e o Comando Vermelho foram classificados pelos Estados Unidos como organizações terroristas em junho. O governo Lula se opôs à medida, por considerar que ela representa um risco à soberania nacional.
0: Um ex-comandante da PM e outros dois coronéis podem ser investigados por suspeita de ligação com o crime organizado. Humberto Ferretti.
4: A Justiça Militar pode abrir inquérito contra três PMs citados em conversas e planilhas de operadores do PCC. As informações apuradas até agora e os nomes deles foram enviados à corte pelo Ministério Público de São Paulo, que investiga a facção e descobriu as mensagens. Um dos citados é o ex-comandante-geral da PM, o coronel José Augusto Coutinho, além do coronel Luiz Carlos Pereira Martins e de um outro coronel indicado como Patrício. O Ministério Público, porém, não confirma quais possíveis crimes foram citados nos documentos, que agora serão avaliados pela Justiça Militar.
5: Carlos Miguel no centro do gol, Segovia respirou fundo. Vai pra bola, pé esquerdo, bateu. Defendeu Carlos Miguel! O Palmeiras na semifinal de novo! O Palmeiras com muito drama!

0: Fábio França, o Silva Júnior narrou a 5, emoção, a defesa que garantiu a classificação do Palmeiras para a semifinal da Copa Libertadores. O Alviverde perdeu no tempo normal para a LDU no Equador, mas passou nos pênaltis. Conta pra gente, Maurício Ferreira.
1: O goleiro Carlos Miguel brilha nos pênaltis para salvar o Palmeiras em Quito diante da LDU. O time alviverde vencia por 2-1 até a reta final do jogo, com gols de Marlon Freitas e Vitor Roque, mas viu a equipe equatoriana virar para 3-2 com dois gols de Estrada já nos últimos minutos. Na disputa de pênaltis, Carlos Miguel defendeu duas cobranças e garantiu a vitória do Palmeiras por 4-3. O Verdão terá pela frente o Fluminense na semifinal, com o primeiro jogo no Maracanã e a volta na Arena em São Paulo. As partidas estão marcadas para as semanas de 14 e 21 de outubro.
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0: 6:07, Lana Pereira.
1: É, tá ruim o trânsito, hein, Fábio França? Quem tá saindo ali da Ayrton Senna no sentido da Marginal, tá pegando congestionamento desde a passagem pela Hélio Smith. Durante ali um percurso no Parque Ecológico do Tietê melhora, mas no finalzinho, tem um acidente que complica o caminho até ali a ponte da Vila Guilherme. Então é um caminho que fica ruim, tá saindo da Ayrton Senna. Tá pesado, você vai pegar congestionamento, principalmente ali na pista expressa e na central também. Melhora depois da ponte da Vila Guilherme, mas nesse momento caminho para a Marginal no sentido da Castelo Branco, bem ruim. Além da Regis Bittencourt, que naquele trecho que dia sim tá congestionado, tem faixa bloqueada por obras, tá ruim desde Tapsirica da Serra, realmente caminho só fica mais tranquilo depois do Rodoanel, Fábio.
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1: Dia amanheceu melhor, mas hoje é quinta-feira e a gente já tá de olho no fim de semana, qual que é o look do rolê do fim de semana. E a Lina Araújo tá aqui com a gente pra falar o que a gente pode esperar pra essa quinta, já dá um spoiler de amanhã e do fim de semana também. Bom dia, Aline.
11: Bom dia, Luana, Fábio e todos que nos acompanham. Para hoje, a gente ainda tem um dia bastante nublado, bem parecido com ontem novamente, temperatura máxima de apenas 17 graus. O sol ainda pode aparecer, bem parecido com ontem mesmo, de forma tímida, no período da tarde, depois aumenta a nebulosidade de novo e deve ficar nessa disputa entre sol e muita nebulosidade ao longo do dia. A partir de amanhã, sexta-feira, as temperaturas começam a ficar um pouco mais agradáveis. A massa de ar frio vai perdendo força sobre a região e a gente também começa a perder um pouco da umidade. É perder um pouco, ela ainda segue muito presente, ainda teremos muitas nuvens, mas já não temos mais chance para chuva, para garoa. Isso na sexta e no sábado. No sábado, inclusive, a temperatura máxima prevista será de 25 graus, uma tarde bastante agradável. Sem previsão de chuvas, só que aí no domingo a gente já volta a ter previsão de pancadas de chuvas, porque uma nova frente fria já começa a se aproximar da nossa região. Mas pro domingo essa chuva ainda é de baixo volume, então vai dar para aproveitar aí bastante esse fim de semana.
1: Eu senti uma notícia meio agridoce, viu, Aline? Um pouquinho de tempo melhora, um pouquinho de vai chover, então cuidado. A gente volta com você no decorrer da programação, mas a gente espera boas notícias amanhã na sexta-feira, que tudo mude, viu? Obrigada, Aline, bom dia.
11: Bom dia pra vocês, até a próxima.
6: Uma operação da polícia desarticula uma quadrilha que roubava cigarros em São Paulo. Os bandidos miravam um mercado bilionário. Hoje, de cada 3 cigarros vendidos no país, um tem origem ilegal. Durante as investigações, os policiais monitoraram as ações do grupo que distribuía as cargas desviadas pela capital paulista. De acordo com o delegado Felipe Barreto, os alvos principais da quadrilha eram vans atacadas pelos criminosos em bairros periféricos.
12: Sempre tinha um motorista, alguém de moto que se aproximava, rendia o entregador, levava esse carro para um canto, onde daí então apareciam outros veículos na cena, outros integrantes para fazer o transbordo dessa carga.
6: Em uma das muitas gravações que ajudaram a polícia a identificar a quadrilha, o bandido percebe que está sendo filmado e ameaça a testemunha. Para quem não conseguiu ouvir direitinho, ele fala: nós vai voltar, falou irmão, vai cuidar do seu trampo, parceiro. Tudo bem. Ontem, policiais saíram às ruas para cumprir 7 mandados de prisão e 7 de busca e apreensão contra os criminosos. Parte de uma carga desviada acabou recuperada. O delegado Felipe Barreto explica como a compra de cigarros roubados incentiva o crime.
12: Todo mundo que recebe essa carga, que consome essa carga, de alguma maneira incentiva esse tipo de crime. Atitudes como essa contribuem para botar a vida de um trabalhador em risco, um motorista de entrega.
6: No Brasil, o mercado ilegal de cigarros movimenta mais de 10 bilhões de reais por ano.
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0: O professor Antônio Correia de Lacerda diz acreditar que o Comitê de Política Monetária do Banco Central ainda pode cortar a Selic em 2026. O nível de 13,75% é o menor desde março do ano passado. Segundo o doutor em economia pela PUC de São Paulo, a tendência seria de mais uma queda de 0,25 ponto percentual agora em novembro.
1: A minha projeção pessoal é de uma continuidade de queda. Por quê? Apesar de todos os fatores de incerteza que existem, seja no quadro internacional, seja no quadro doméstico, o fato de nós termos ainda uma taxa de juros real muito elevada e a situação do nível de atividades, que tem sido negativamente afetado pelo custo do crédito, que, portanto, depende da taxa de juros. Mas o impacto sobre a dívida do Estado, das famílias e das empresas, quer dizer, a tendência natural seria de uma continuidade de queda na nossa taxa de juros. Isso é muito importante que venha a ocorrer. Até lá já teremos uma definição do ponto de vista político, né? Não só presidência, mas também governadores e também no parlamento, né? De forma que, se alguém considerasse que isso representaria um fator de incerteza, até lá isso estará resolvido.
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0: Pontualmente 6h20, hora do nosso pancadão de notícias. Ó. Ó.
1: O dia seguinte, no STF, a sessão convocada para discutir o relatório da Polícia Federal que cita o ministro Alexandre de Moraes foi marcado por uma aparente normalidade. Os magistrados discutiram ontem temas tributários e sobre a licença maternidade na sessão plenária.
0: O ministro do STF, Nunes Marques, disse ao também ministro Alexandre de Moraes, na noite anterior à sessão de terça-feira, da corte que iria se declarar impedido. A informação é da colunista da Band News FM, Mônica Bergamo. Ela também apurou que a motivação para a saída de Nunes Marques na terça-feira foi relacionada à circulação de mensagens citando o filho dele, Kevin Marques.
1: A Justiça Militar pode abrir inquérito contra 3 oficiais da Polícia Militar citados em conversas e planilhas de operadores do PCC. Um dos investigados é o ex-comandante-geral da PM, Coronel José Augusto Coutinho.
0: E falando de trânsito aqui em São Paulo, Radial Leste congestionada desde a passagem pela Salim. O caminho só melhora na chegada à Avenida do Estado.
1: O Banco Central reduz a taxa básica de juros, a Selic, em 0,25 ponto percentual pela 5ª vez consecutiva. O índice saiu de 14 para 13,75% ao ano.
0: E ainda sobre trânsito, tem caminhão quebrado na pista expressa da marginal do Rio Tietê, deixando o trânsito carregado. O incidente no sentido da Castelo deixa o caminho ruim desde a saída da Ayrton Senna da Dutra e só melhora depois da passagem pela ponte da Vila Guilherme.
1: O setembro mais chuvoso da história de São Paulo recupera em 2 semanas metade do volume perdido pelo Cantareira em 5 meses de estiagem. O volume útil do manancial está atualmente em 39%.
0: Nas condições do transporte sobre trilhos, as linhas de metrô e trens operam normalmente entre as estações e não há registros de atrasos até o momento.
1: O governo de Donald Trump acusa o Brasil de falhar no combate ao PCC e ao Comando Vermelho. Em relatório enviado ao Congresso americano, a Casa Branca afirma que as facções transformaram o país em um ponto central para o fluxo global de cocaína.
0: Vale até março do ano que vem o decreto de estado de emergência em vários bairros de Itaquaquecetuba, na região metropolitana de São Paulo. A decisão assinada na terça-feira leva em conta os danos causados pelos temporais na cidade desde o último fim de semana.
1: A medida provisória que dispensava a documentação e afrouxava as regras para os motoboys perde a validade em meio à pauta paralisada no Congresso. O texto retirava a obrigatoriedade de autorização emitida por órgãos executivos de trânsito dos estados para mototaxistas e profissionais de motofrete.
0: A Academia Brasileira de Cinema confirma Feito Pipa como representante do país na disputa por uma indicação ao Oscar de Melhor Filme Internacional. O longa de Alan de Berton ganhou 4 quiquitos no último Festival de Gramado. Direção, atriz, ator coadjuvante e melhor filme pelo júri popular.
1: O Palmeiras se classifica de maneira heróica para a semifinal da Libertadores ao vencer a LDU no Equador nos pênaltis, depois de perder no tempo normal. O Alviverde vai enfrentar o Fluminense na próxima fase.
0: O Corinthians, por sua vez, foi eliminado da Libertadores em Itaquera com requintes de crueldade pelos Estudiantes da Argentina. O time de Fernando Diniz sofreu o gol da derrota por 1-0 aos 41 minutos do segundo tempo e Memphis Depay desperdiçou um pênalti no último lance.
1: A Band News FM transmite as 9h30 da noite, hoje o último jogo das quartas de final da Libertadores. Flamengo e Independiente Del Valle do Equador se enfrentam no Maracanã. Flamengo tem a vantagem, venceu por 2-0 o jogo de ida.
0: E o Santos está eliminado da Copa Sul-Americana. O Peixe foi derrotado ontem pelo Atlético Mineiro por 4-2 no tempo normal em Belo Horizonte, pelo jogo de volta das quartas de final e depois perdeu nos pênaltis.
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5: Seis e 26, uma pesquisa alerta para o risco de o Brasil sofrer um apagão de professores nos próximos anos diante da dificuldade de atrair novos profissionais. O repórter Igor Calian tem mais informações para a gente.
6: O Felipe Ramos está há 3 anos como professor na escola onde foi aluno. Ele fala sobre a escolha da profissão.
7: Quando eu estava aqui, muitos professores me influenciaram para o lado positivo de querer transformar vidas e mostrar que a gente pode também transformar diversas realidades em momentos melhores e prosperar.
6: Mas o levantamento mostra que o número de professores jovens com até 24 anos, como o Felipe, caiu e muito. Com isso, o risco de apagão de professores não depende só da quantidade atual de docentes, mas também do desafio de formar e segurar os novos profissionais. Quem explica é a Lúcia Teixeira, presidente do CEMESP, entidade que representa mantenedoras do ensino superior no Brasil.
8: Os mais jovens não são atraídos para a carreira docente. As possibilidades deles se realizar e frente a outras profissões que são mais bem remuneradas ou que são, neste nível da escola básica, não é? Que são mais valorizadas.
6: Remuneração, condições de trabalho e falta de perspectiva são alguns fatores. Em algumas escolas da rede estadual em São Paulo, é realizado um trabalho de apoio com os jovens professores. Quem explica é a Elaine Cristina Pocopetes, coordenadora pedagógica.
9: O professor hoje, ele encontra o desafio tanto da forma do educar, né? Do passar o conhecimento para o aluno, que está diferente, mudou ao longo do tempo, e ele encontra a realidade da sala de aula também. O aluno de hoje não é o mesmo de 8 a 10 anos atrás.
7: Eu não me vejo no momento em outro lugar, porque estou muito satisfeito onde eu estou e ainda quero conquistar muitas coisas por aqui.
8: Sim, precisamos voltar a valorizar o professor.
6: Atualmente, a média na educação básica, na rede pública, é de 1 professor jovem para cada 3, com 60 anos ou mais. A projeção é ainda pior para 2040, 1 a cada 6.

0: o caminho.
1: Tá ruim também na Castelo, hein? Atenção pra você, motorista, que tá tentando chegar ao Cebolão pela Castelo Branco. Tá ruim desde ali de altura de Alphaville Industrial, Shopping Tamboré, pra quem conhece a região. Não melhora em nenhum momento até a chegada ao Cebolão. E aí, se o seu caminho é pela marginal do Rio Pinheiros, no sentido Interlagos, tem acidente logo na saída. E aí, o trânsito tá ruim até a Raia Olímpica da USP. Realmente só melhora ali na região da Ponte Cidade Universitária. Então, marginais, a marginal do Rio Pinheiros ruim, e tem acidente também para quem utiliza a marginal do Rio Tietê para chegar a Castelo. Tem acidente logo na chegada do Cebolão, complicando o caminho. Trânsito que melhora ali no entroncamento com a rodovia dos Bandeirantes, e aí não melhora em nenhum momento até a chegada a Castelo. E a rodovia dos Bandeirantes, ruim também. Tá tentando chegar à marginal pela rodovia dos Bandeirantes? Desde a Vila Pirituba, o caminho é lento, não melhora até a chegada marginal.

0: Ai, ai, ai, hein?
1: Fala do Corinthians, Fábio França. Fala do Corinthians.
0: Tem que falar do Corinthians, que ontem perdeu, hein? O Corinthians agora foca só no Campeonato Brasileiro. O time do Fernando Diniz foi derrotado, perdeu para o Estudiantes em casa, está eliminado da Libertadores. O Lucas Belotti acompanhou bem de pertinho. E agora conta pra gente, Lucas.
2: O Corinthians tem mais uma atuação ruim e vê Memphis Depay deixar o campo como vilão na eliminação pela Libertadores. Jogando em casa, o Timão teve o apoio da torcida, como sempre, mas pouco assustou o Estudiantes, que foi fatal quando teve a chance. Para piorar, a esperança foi enterrada com um pênalti perdido pelo camisa 10, literalmente no último lance. Antes disso, o jogo não foi de grandes emoções. Mesmo em casa, o Corinthians não deu trabalho para o goleiro Muslera, que fez apenas uma defesa no jogo. Do outro lado, o Estudiantes foi melhor em alguns momentos, principalmente no segundo tempo, mas também não fez o Hugo Souza sujar o uniforme. O cenário de uma decisão nos pênaltis parecia certo até os 42 minutos do segundo tempo. Depois de uma jogada de Palácios pela direita, Castro pegou de primeiro o cruzamento e fez um golaço. Depois dali, o Timão foi pro abafa e teve a chance mais clara possível, um pênalti. Após um toque no braço do zagueiro do Estudiantes, o árbitro foi ao VAR e marcou, já aos 51 minutos. Mas na cobrança, que empataria o jogo, Memphis pegou a bola e isolou. Sobre o roteiro cruel do fim, Diniz falou sobre a escolha de Memphis Depay para bater o pênalti. O treinador destacou que o camisa 10 é o batedor oficial e que erros assim fazem parte da vida de quem tem essa responsabilidade.
3: Ele é o batedor, ele bate. Se tivesse cobrança de pênalti, ele ou o Garro, um dos dois ia bater o primeiro pênalti, o outro ia bater o segundo, se a decisão fosse para os pênaltis. Então não teve nada que ele pegou a bola porque ele quis bater. Ele é um cara que é acostumado a bater pênalti, assim como o Garro, e qualquer um dos dois poderia bater. Fundo bater pênalti, o cara tem que ter muita coragem para bater. E ele tem a coragem para bater e errou.
2: Fernando Diniz também destacou a importância de levantar a cabeça após a eliminação. O treinador não escondeu o abatimento pela queda, mas lembrou da importância de responder rápido no Campeonato Brasileiro.
3: A gente tem, é sempre difícil esses momentos, mas a gente agora tem que saber enfrentar, saber sofrer com o que aconteceu. Está todo mundo muito triste. Hoje é um dia de, bom, quando morre alguém, a verdade é essa. Mas a gente vai ter que saber se levantar, porque o Campeonato Brasileiro continua. A gente tem que melhorar no campeonato, a gente tem uma sequência muito ruim. É o time se juntar, se fortalecer para terminar a temporada de maneira digna.
2: E exatamente como possibilidade de encerrar uma sequência de 5 derrotas seguidas no Brasileirão, o Corinthians volta a campo neste domingo. O adversário é o Fluminense, às 4 horas da tarde, em Itaquera.
1: Às 6h32, a gente movimenta a programação aqui da Band News FM com reportagem. Há menos de um mês das eleições, a campanha está a todo vapor nas ruas, mas tem muito candidato correndo risco de sofrer punições por irregularidades na propaganda. Guilherme Oliveira, conta pra gente quais são essas irregularidades pelas ruas de São Paulo.
4: Claro, Luana, tudo bem? Bom dia para você, para o Fábio, aqui nos acompanha aqui na Band News FM. Bom, os candidatos agora, obviamente, né, estão intensificando as campanhas, até porque no dia 4 de outubro tem a primeira eleição. E a gente correndo, circulando por São Paulo, a gente percebe que há muitas faixas, bandeiras que são colocadas ali em barras, né, de ferro, também são pessoas que estão com bandeiras, principalmente em cruzamentos, em semáforos ali, fazendo campanha para os respectivos candidatos e entregando panfletos ou então santinhos aos eleitores nas ruas. E tudo isso pode, não há nada irregular, desde que respeite o horário, das 6 horas da manhã até as 10 horas da noite, e que não prejudique a circulação também da população, seja de motoristas, motociclistas ou então de pedestres. Por exemplo, agora, a gente está acompanhando pelas imagens algumas pessoas com bandeiras ali de respectivos candidatos, e isso pode, desde que respeite, portanto, esse horário de 6 horas da manhã às 10 horas da noite. Tudo isso até a véspera do primeiro turno, dia 4 de outubro. Tudo isso permitido. Carros de som também podem circular, não só, obviamente, pela capital paulista, mas em todo o estado de São Paulo, em todo o país, desde que respeite também esse horário permitido e que respeite o volume. Carros de som tradicionais, esses não tem problema nenhum. O que não pode é ficar passando com aquele caminhão, com aquele baita som, principalmente às 11 horas da noite. Já pensou? Tudo isso completamente irregular, é claro. Agora, o que não pode para essa propaganda eleitoral. A gente vai acompanhar a explicação da Priscila Madureira, ela que é chefe de gabinete da Corregedoria do Tribunal Regional Eleitoral por São Paulo.
5: É totalmente proibido colocar placas, faixas, cartazes, cavaletes, bonecos ou fazer pichações em bens públicos e equipamentos urbanos, como postes de iluminação, paradas de ônibus, pontes, viadutos e árvores. Essa proibição vale também para bens de uso comum, mesmo que privados, como shoppings, templos e transporte coletivo. Outdoors continuam banidos. Também são proibidos os showmícios com apresentações artísticas e a distribuição de brindes aos eleitores, como camisetas e bonés. Por fim, a lei pune com rigor o derrame de santinhos na véspera ou no dia da votação, perto dos locais de votação, prática que configura propaganda irregular e crime eleitoral.
6: Bom, para o eleitor que encontrar alguma propaganda irregular, tem um aplicativo para denúncias, é o aplicativo Pardal da Justiça Eleitoral, é só baixar ali no celular, Pardal, que chama esse aplicativo, e o eleitor pode colocar ali a denúncia, qual a propaganda irregular. Só no estado de São Paulo, desde 16 de agosto, quando começaram as campanhas, já foram mais de 4 mil denúncias por propaganda irregular, pessoal.
1: Pois é, todo ano de eleição é a mesma coisa. A gente faz a reclamação, a gente traz imagens, mas parece que a fiscalização está dormindo e está de olho fechado. Gui, obrigada pelas informações, você volta aqui conosco.
6: Abraços, até.

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6: Seis horas 41 minutos. O presidente Lula sanciona a lei que cria política nacional sobre os chamados minerais críticos. Destaque de Brasília agora, Márcio Rocha.
7: O Brasil vai ter resultados concretos já na próxima semana, depois que a nova lei que cria a política nacional de minerais críticos e estratégicos foi sancionada pelo presidente Luiz Inácio Lula da Silva. Essa afirmação do ministro de Minas e Energia, Alexandre Silveira, que afirmou que novos anúncios de investimentos de empresas em refino e processamento no país serão feitos após a sanção desse texto, que traz um novo marco para o setor. O projeto da nova lei foi aprovado pelo Congresso Nacional em um momento que o Brasil desponta como um importante detentor desse tipo de recurso, mas ainda depende da regulação para que investimentos sejam feitos. De acordo com o Palácio do Planalto, o objetivo é fazer com que o país avance e tenha condições de realizar outros processos, além da extração e exportação desses recursos, além também de ampliar o processamento e transformação dos minerais dentro do território brasileiro. Segundo o texto, cerca de 7 bilhões de reais serão usados para estimular esses investimentos em uma área que ganhou importância econômica para o Brasil e deve afetar a agenda geopolítica do mundo nos próximos anos.
8: A justiça autoriza mais uma redução de pena na condenação de Robinho. Mais informações com Marcos Rocha.
9: Robinho tem 72 dias descontados da sentença de prisão. Segundo a Justiça de São Paulo, 11 foram reconhecidos pelo trabalho realizado na unidade prisional, outros 49 por atividades de estudo e qualificação profissional. 12 dias foram concedidos pela leitura e validação de 3 obras literárias. Robinho está preso em Limeira, no interior do estado, para cumprir pena por um estupro cometido na Europa. Ele foi condenado a 9 anos de detenção e conseguiu reduzir 300 dias desde outubro de 2025.
6: Delegacias da Mulher Online registram mais de 44 mil boletins de ocorrência entre janeiro e agosto no estado. Nicole Domingos.
10: Os registros de violência contra a mulher feitos pela internet cresceram 11,8% entre janeiro e agosto deste ano no estado de São Paulo. Foram quase 45 mil boletins de ocorrência registrados pela Delegacia de Defesa da Mulher online contra os 40 mil no mesmo período de 2025, segundo dados da Secretaria de Segurança Pública. As salas DDM 24 horas, instaladas dentro de delegacias comuns e conectadas por videoconferência a policiais especializadas, passaram de 62 em 2023 para 235 em 2026. Essas salas permitem que mulheres procurem atendimento especializado durante a noite, aos fins de semana e feriados, mesmo em delegacias que não têm uma DDM presencial. O atendimento é feito em espaço reservado dentro da delegacia para preservar a privacidade da vítima. Pela delegacia digital, a vítima pode registrar a ocorrência, anexar fotos e vídeos e solicitar medida protetiva de urgência. O pedido é encaminhado ao judiciário e depois policiais civis entram em contato para dar andamento ao caso.
8: Alerta para a necessidade de doação de sangue em São Paulo, conta Carlos Costa.
11: A Fundação Pro Sangue Hemocentro de São Paulo alerta para o estado crítico dos estoques de sangue após queda de doações provocada pelo frio. Os tipos sanguíneos negativos, fundamentais para atendimentos de emergência e pacientes em situação crítica, estão em níveis especialmente baixos, e os níveis dos estoques do tipo O positivo também estão críticos. O frio e a vacinação contra o sarampo, que exige um período de resguardo de 4 semanas antes da doação de sangue, estão entre os motivos apontados pela Fundação ProSangue. A instituição, que atende hospitais públicos da capital e da região metropolitana, reforça o chamado para que pessoas aptas a doar sangue procurem os postos. Podem colaborar pessoas em boas condições de saúde, com idade entre 16 e 69 anos e peso superior a 50 quilos.
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6: A seleção brasileira tem a primeira mudança na lista de convocados para os amistosos entre setembro e outubro, diga Maurício Ferreira.
12: O técnico Carlo Ancelotti convoca o volante do Fluminense Martinelli para o lugar do atacante João Pedro nos amistosos contra Austrália e Índia. O jogador do Chelsea foi cortado após uma lesão no joelho. Essa é a primeira convocação de Martinelli. Agora são 9 jogadores chamados pela primeira vez à seleção brasileira, o que reforça a ideia de renovação de Carlo Ancelotti após a Copa do Mundo. O Brasil enfrentará a Austrália nos dias 25 e 29 de setembro e depois a Índia no dia 3 de outubro.
6: E para você que está chegando agora, 6h45, um resumão de ontem, hein, nas competições continentais. O Palmeiras está classificado para a semifinal da Libertadores, foi no sufoco, perdeu de virada nos minutos finais, ganhava por 2-1, tomou um gol aos 44, outras 47, perdeu por 3-2 para a LDU, mas venceu nos pênaltis com o Carlos Miguel defendendo 2 cobranças. Já o Corinthians está eliminado, o time tomou um gol do Estudiantes aos 42 do segundo tempo, e o Memphis Depay perdeu um pênalti aos 56 minutos no último lance do jogo. Timão perdeu 1-0, está fora da Libertadores. O Santos, eliminado da Copa Sul-Americana, perdeu para o Atlético por 4-2 em Minas Gerais e depois perdeu nos pênaltis também. Hoje tem Flamengo para você aqui na Band News FM. O Flamengo enfrenta o Independiente Del Valle, venceu o primeiro jogo por 2-0, pode até perder por 1-0 no Maracanã, que chega à semifinal da Libertadores.
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3: Bom dia, Robson Ramos.
4: Bom dia, Fábio França, para você, para o ouvinte da Band News FM, na manhã desta quinta-feira, destaque inicial do trânsito, para a gente falar do caminho do motorista que está na marginal do Tietê, no sentido da rodovia Castelo Branco, enfrentando lentidão pesada já desde a ponte Domingos Frantulli Neto até a região da Vila Guilherme, porque tem uma ocorrência ali na altura da ponte da Vila Guilherme, pela pista expressa, atrapalhando bem o caminho do motorista por ali. Depois a condição melhora, e aí o motorista vai fazendo um caminho bom, até pelo menos a região lá da ponte do Piqueri. Dali até o Cebolão volta lentidão, e para Ayrton Senna tem lentidão na altura da rodovia dos Bandeirantes, é onde o motorista enfrenta mais dificuldades agora. 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
6: Minhas caras, meus caros, não há nada pior do que você se tornar refém do olhar do seu inimigo, do seu adversário, né? De quem odeia. Se for para ser refém de alguém, seja de quem o ama. Mas nem assim, porque com absoluta certeza o amor também vai diminuir. Porque ninguém ama muito gente banana. Né? O Lula, o presidente Lula, está fazendo a coisa certa. Disse ontem num podcast que o ódio que o Flávio tem ao Alexandre deriva do combate que o Alexandre deu aos golpistas. Não tem nada a ver com o Banco Master, até porque nessa área o Flávio vai dizer exatamente o quê? Acaba de sair uma nova matéria da revista Piauí que indica que usou um apartamento do Grupo Master para fazer campanha, né? O Flávio Bolsonaro, por sua vez, faz o seu jogo. Percebeu que a imprensa, setores importantes, querem a cabeça do Alexandre, não importa se dentro da lei ou fora da lei, porque tudo o que aconteceu naquela sessão na terça-feira foi fora da lei, né? Ele se junta a essa pauta, e passa a ligar Lula a Alexandre. Mas Alexandre e Lula são ligados? Não. A não ser pelo fato de que o Alexandre, tendo enfrentado os golpistas, fica parecendo que o fez para beneficiar Lula. Não. Quem se beneficiou foi a democracia. Porque a ideia era nem fazer eleição, o Bolsonaro se preparou para isso, o Lula ganhou, era não permitir a posse e depois da posse tentar derrubá-lo. E essa gente foi parar na cadeia. Só por aí existe a ligação com o Lula. O que nos devolve ao começo. O Lula está certo na sua avaliação. O ódio ao Alexandre deriva do enfrentamento do golpe. Mas há sim gente no entorno do presidente que parece que está um pouco confusa, um pouco atrapalhada. Muitos offs aqui e ali forçando a mão para ver se Lula se distancia de Alexandre. O Lula tem que ficar longe da crise do Supremo. Não é um problema do Executivo. Isto sim. Não, mas tem que fazer críticas ao STF, antecipar propostas. Bom, Lula já disse essencial até sobre seu próprio filho, cada um que pague por aquilo que fez. O grande desgaste do Lula aí, o desgaste recente, deriva de uma avaliação muito ruim que se faz do governo, que eu acho absolutamente injusta, mas aí é preciso conversar direito com o eleitorado, com a população, né? Ajustar essas coisas, né? E o caso Lulinha, esse sim desgastou, não o STF. Caso Lulinha, os dois inquéritos sob a relatoria do André Mendonça, com vazamentos industriais.

0: negociados. Aí sim. E Datavênia, nós vimos como Mendonça trabalha. É um escândalo que a imprensa não tenha dado maior destaque àquele momento com o Paulo Gonet, quando Mendonça admite que não tinha absolutamente nada contra o procurador-geral. Mas, dado o procedimento que ele escolheu ilegal, e depois a quebra do sigilo daquela PET, a 16.662, no dia 1º de setembro, para bombar o ato 7 de setembro. Né? E nós vimos, e esse esquema funcionou em relação à Lulinha. E convenho, até agora não se tem nada, e muito provavelmente, não sei, mas acho que se tivesse já teria aparecido. Né? E, no entanto, o Mendonça transita por aí. Esse entorno de que falo preserva esse senhor. A gente dentro do próprio governo, com escancarada simpatia, se não pelo método, pelo menos pela personagem. Isso sim é atrapalhação. Seja refém de quem o detesta e você se tornará funcionário moral de quem o detesta. É isso aí.
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3: Tem mais do trânsito agora, o Robson Ramos.
4: Trânsito lento pelo corredor norte-sul no sentido do aeroporto de Congonhas a partir da passagem ali pela FATEC. Essa lentidão vai até a chegada à ligação leste-oeste já na 23 de maio. Para Santana agora tem lentidão saindo de Congonhas, na passagem pelo Parque Ibirapuera também, depois dali a condição melhora bem. 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
3: 6h57, informação importante chegando nesse finalzinho de Expresso São Paulo, Thiago Muniz.
8: O ex-vereador de São Paulo, Milton Leite, está entre os alvos de uma operação policial em andamento neste momento em São Paulo. A informação foi confirmada agora há pouco pelo apresentador do Grupo Bandeirantes, Pedro Campos. Ele não estava em casa no momento do cumprimento do mandado, então está sendo procurado pelas autoridades agora. Esta operação investiga a infiltração do primeiro comando da capital em empresas de ônibus ônibus na cidade de São Paulo. A ideia seria justamente lavar dinheiro e entrar em operações da economia formal a partir da empresa de ônibus Transwolf e também de outras ligadas ao sistema de transportes públicos na cidade de São Paulo.
3: Obrigado, Thiago. 6h58, vamos nessa, Luana Pereira.
9: É o famoso finalzinho aqui.
3: Finalzinho do Expresso São Paulo.
9: Vamos nessa, hoje tem Rivotril completo, sim. Fábio França se dedicando ao Expresso São Paulo, isso. Ao esporte da Band News também. FM. E a gente espera você aqui amanhã, às 5 horas da manhã.
3: Vamos nessa, Jornal Band News chegando aí com a Carla Bigata, Sheila Magalhães. Luiz Megali com vocês a partir de agora na Fest TV e no canal oficial da Band News FM no YouTube, além do aplicativo Band Play, porque você sabe, no rádio até às 7h25 tem horário eleitoral gratuito e obrigatório. 7h25, todo mundo junto, abraçado de novo. Tchau, gente!

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3: 7:00 em ponto, um ótimo dia a você, meu querido ouvinte da Band News FM, eu sou Luiz Megali. Vamos juntos até as 9:25 da manhã com muita informação e prestação de serviços desta quinta-feira, estamos quase lá. 17 de setembro de 2026, calma aí. Não estamos tão quase lá assim. Inverno brasileiro. Aliás, finalzinho de inverno brasileiro. O time de colunistas da Band News, escalado hoje com Mônica Bergamo, Felipe Quilim da Europa, Eduardo Barão dos Estados Unidos, Rodrigo Orengo de Brasília, Carlos Andreasa com comentário político, Juliana Rosa com os números da economia, Mauro Betting com o futebol. No estúdio, sempre a melhor e mais independente análise, porque onde está Sheila Magalhães de volta. Bom dia, Sheila.
4: Bom dia, Megali. Bom dia pra Carlinha. Bom dia aos nossos ouvintes. Sejam todos muito bem-vindos, todas muito bem-vindas. Vamos juntos até as 9:20 alguma coisa, contando com a sua companhia, com a sua audiência, com a sua paciência, mas principalmente com a sua participação no nosso WhatsApp. 11-999-592-100 é a nossa central de ouvintes, Ricardo Boechat. 11-999-592-100. É muito bom estar de volta aqui. E os nossos ouvintes, eles me contaram tudo, tá? Pronto.
3: Contaram tudo o quê?
4: Contaram tudo que vocês ficaram
3: contaram
4: falando.
3: Tudo?
4: Aí. É, tudo.
3: Não tem nada pra
4: tudo.
3: Ser contado.
4: Das notícias, eles vão me atualizando e dos bastidores também.
3: Muito bem. Uhum. Hoje é dia, Carla, bom dia pra você, bom giorno.
4: Bom giorno.
3: Hoje é dia da apresentação, finalmente, do tão esperado plano de dominação do mundo da... Não, peraí. Ah, não, plano de governo. Da Sheila. Sheila, tô confuso. Peguei na sua sala, tem dois envelopes aqui. Um tem uma caveira sorridente segurando o planeta. Outro, uma família brasileira. Qual deles?
4: Os dois, né? A gente junta os dois,
3: ah,
4: né?
3: Ah, um é consequência do outro.
4: Isso.
3: Muito
4: com
3: bem.
4: A família brasileira, a gente domina o mundo.
3: Isso, primeiro passo. Né? Primeiro o Brasil, depois o mundo, isso. Carla.
5: É, bom giorno. Isso me traz muita esperança, sabe? Saber que a Sheila tá por aqui. Ver a carinha da Sheila de volta por aqui, porque Sheila disse, só voltarei a apresentar a Band News FM quando estiver tudo resolvido no STF.
3: Isso.
5: E aí ela fez o pessoal dar os dedinhos ontem. Ontem já teve sessão. É como se nada tivesse acontecido. A gente vai trazer a informação aqui.
4: Então, falei, né, comportem-se, senão eu não volto.
5: Isso. Nada. E aí, hoje tá tudo bem, Sheila tá por aqui.
4: Pronto.
5: E a gente segue assim, com as instituições todas mantidas.
3: Sheila,
5: intactas.
3: Como é que vai a minha Joanesburgo?
4: Eu não fui pra Joanesburgo, então
3: muito
4: não sei
3: bem.
4: Como ela anda.
3: Tá, como é que vai a minha Cidade do Cabo, então?
4: Ela linda, maravilhosa, barata para nós brasileiros, né?
3: Segura.
4: Como é mais barato, né? Come-se muito, muito bem, gasta-se muito pouco perto do que você gasta numa grande cidade como São Paulo.
3: E come-se bem.
4: É tudo maravilhoso,
3: bem, né?
4: Que baita cidade.
3: É uma cidade muito legal mesmo. É. Vamos lá, todo mundo apresentado, escalado, só falta ele, meu galo. Toca a bateria.
6: Já com informação de momento, a Polícia Civil e o Ministério Público de São Paulo cumprem 16 mandados em uma operação que tem o ex-vereador Milton Leite entre os alvos. A ação apura a infiltração do PCC no poder público e no transporte coletivo da cidade, Thiago Muniz.
7: Ex-vereador e ex-presidente da Câmara Municipal de São Paulo, Milton Leite, sempre foi considerado um dos homens mais influentes da política paulistana. Ele é alvo, portanto, do cumprimento dos mandatos da Operação Vectura Corrupta, um dos 16 alvos de mandado de prisão.
4: Ah, prisão, no caso de Milton Leite também?
7: No caso de Milton Leite também. Ele é alvo de um mandado de prisão, mas a informação que chega ao Grupo Bandeirantes é que ele não estava em casa. Esta operação, portanto, 16 mandados de prisão, 18 de busca e apreensão. Este é o desdobramento de uma apuração da Polícia Civil e do Ministério Público de São Paulo a respeito da infiltração do crime organizado dentro do sistema de transportes da capital paulista. Segundo as autoridades, havia uma complexa rede de informações, além dessa infiltração dos transportes, que servia para manter a comunicação entre integrantes do PCC dentro e fora das cadeias. Num primeiro momento, em agosto de 2024, foram identificadas lideranças da organização criminosa vinculadas às denominadas Sintonia Restrita e à Sintonia dos Gravatas. No caso, são nomes dados dentro da organização criminosa para a rede de comunicações formada por advogados, no caso da Sintonia dos Gravatas, e a Sintonia Restrita, um grupo mais próximo da liderança geral da facção. E aí, verificando as comunicações dessas duas sintonias, também foi encontrado um projeto de infiltração de agentes do crime organizado nas eleições municipais de 2024, lançando candidatos a cargos em disputa. Além disso, foi detectada a atuação de advogados em conluio com o crime organizado e a análise do conteúdo do material obtido. Então, primeiro, essa investigação verificou essa comunicação do PCC e a possibilidade do lançamento de candidatos a cargos públicos, com o que foi apreendido, aí se identificou a infiltração da organização criminosa no sistema de transporte público da capital, já que foram identificadas pelo menos 12 empresas de transporte coletivo que seriam controladas direta ou indiretamente pelo PCC. É isso que sustentam as autoridades. Dentre os investigados com prisão decretada, há um ex-vereador da capital, Milton Leite, também um ex-servidor da Prefeitura de São Paulo que atuava na SP Trans, um candidato a deputado estadual e 3 advogados, além de outras pessoas atuantes na organização criminosa. Os mandados estão sendo cumpridos em São Paulo, Santana de Parnaíba, São Bernardo do Campo, Diadema, Santos, Praia Grande e Cubatão.
4: Obrigada, viu, Thiago? Thiago vai continuar acompanhando essa história e, é claro, tendo qualquer novidade, a gente retoma o assunto por aqui.
3: É impossível, importante ressaltar a importância de Milton Leite na política paulistana. Milton Leite é vereador há quase 30 anos.
7: Ele não é mais vereador. Milton Leite foi vereador, ele inclusive não se candidatou nas últimas eleições municipais porque disse estar se retirando da vida pública.
3: Isso.
7: De qualquer maneira, ele lançou 2 candidatos para concorrer com a bênção dele, por assim dizer, e os 2 conseguiram mandatos na Câmara Municipal de São Paulo.
3: Ele é muitíssimo influente, especialmente na Zona Sul de São Paulo. Ele foi candidato até a última eleição, né, Thiago? Até 2000, ele foi
7: a penúltima,
3: vereador,
7: né? Ele foi... Não, ele não saiu candidato na última porque...
3: Ah, ele foi vereador até a última eleição.
7: Exatamente.
3: Foi vereador até a eleição de 2024 e não saiu candidato. Lançou aí esses 2 vereadores que foram eleitos, ele tem muitíssima influência.
4: 4 vezes presidente da Câmara, né, gente?
3: 4 vezes, 3 vezes consecutivas. Ele nunca foi, se não me engano, o vereador mais votado, mas ele está sempre entre os mais votados. Segundo lugar, terceiro lugar, já assumiu a prefeitura. Períodos, né, curtos, mas quando você soma todos eles, Milton Leite ficou à frente da Prefeitura de São Paulo por coisa de 3 meses. Quando você alinha aí todas as vezes em que isso ocorreu, e foi uma grande surpresa, né? Quando em 2024 ele disse que abandonaria a vida pública para cuidar da família. Ele falava coisas mais bucólicas, ali, vou pescar, eu vou viver num sítio, vou cuidar da minha saúde. Bom.
6: Mesmo sendo presidente do União Brasil na cidade de São Paulo, né?
7: Ele se manteve influente, tanto é que ele tentou fazer um dos seus afiliados políticos como presidente da Câmara na última eleição. No entanto, houve resistência dentro do próprio partido, ou seja, mesmo fora da vida pública, ele ainda representou uma influência política importante e acabou sofrendo uma derrota política importante, mesmo já fora efetivamente da Câmara, quando o atual presidente foi reconduzido ao cargo, o vereador Ricardo Teixeira.
4: E quando a Carla fala esse aspecto, né, de que ele é presidente do União, da legenda aqui no município de São Paulo, faz muito sentido, né? Você falar, a pessoa vai se afastar da vida pública, vai nada, né? Sendo presidente de uma sigla e sendo presidente estadual da federação junto com progressistas, então imagina, tá bem distante de não estar na vida política
3: tanto
4: ou na vida pública, né?
3: Tanto é que o nome dele começou a ser conhecido por muita gente que não o conhecia quando começaram a ser investigados os escândalos envolvendo as empresas de ônibus aqui em São Paulo. E aí eu tô vendo a biografia aqui do Milton Leite, tem algo que eu não sabia, ele é presidente de honra da escola de samba Estrela do Terceiro Milênio do Grajaú.
4: Eu ia falar disso. O Milton Leite, ele tem tido uma atuação cada vez maior também no Carnaval de São Paulo, inclusive, sendo o proprietário ou a família dele de camarotes importantes ali no Sambódromo, no Anhembi, né? Então ele também entrou para valer, além da presidência de escola de samba, ele entrou para valer no Carnaval de São Paulo também.
3: Bom, acho que quem não é de São Paulo já entendeu então a influência, né, do ex-vereador Milton Leite. Valeu, Thiago.
6: Tem também, né, Thiago, desculpa, só reforçando, tem informação do ex-presidente da SP Trans, né, que também estaria entre os alvos dessa operação. Milton Leite está viajando, né, ele, enfim, não estava na casa, não estava em casa porque ele está viajando, diz que vai provar a inocência e tudo mais. Levi dos Santos Oliveira, ex-presidente da SP Trans também, sendo um dos alvos, né, dessa operação. E Levi Oliveira, no caso, é candidato a deputado federal. Né? Vou pesquisar aqui se é um homônimo, mas aparentemente não, seria o mesmo Levi Oliveira, candidato a deputado federal por outro estado que não por São Paulo.
7: E rapidamente, Carla, a gente teve acesso à decisão assinada pelo desembargador relator do Tribunal de Justiça de São Paulo, Sérgio Ribas, decisão do dia 4 de setembro. E ela cita aqui em relação às condutas que foram realizadas pelas pessoas alvos do mandado dos mandados de prisão. Segundo a decisão judicial, Milton Leite da Silva, ex-vereador, é citado nominalmente por diversas vezes como responsável direto pela operação de algumas empresas controladas pelo PCC. Somado a isso, há declarações de policiais militares em procedimento junto ao Tribunal de Justiça Militar que Milton seria o dono de fato da empresa Transwolf. A respeito de Levi dos Santos Oliveira, a decisão cita o ex-presidente da SP Trans que ele teve encontros periódicos com pessoas envolvidas aí com o controle das empresas de ônibus, segundo a decisão, com a única finalidade de tratar de interesses da facção relacionados a empresas de transportes, especialmente com a deflagração da operação Fim da Linha pelo Ministério Público. Essa operação também é outra que se dedicou a esquadrinhar as relações entre o crime organizado e o sistema de transportes da cidade de São Paulo.
6: A gente vai seguir acompanhando a notícia de agora, tá? A operação dessa manhã, de pouquíssimos minutos atrás. A gente vai trazendo todas as atualizações com o Thiago Muniz. Valeu, Thiago.
4: Bem, em frente aqui, trazendo informação de Brasília, por enquanto não há uma definição sobre a sessão do Supremo Tribunal Federal que vai discutir a atuação do ministro André Mendonça. O caso está marcado para ser debatido na próxima quarta-feira, dia 23. Mas, em tese, dependeria de uma decisão que não saiu na sessão adiada pelo pedido de vista de Flávio Dino. André Mendonça é acusado por Alexandre de Moraes de crimes como abuso de autoridade e improbidade administrativa. Quem vai trazer os detalhes para a gente, direto da capital do país, é Milena Dias.
8: Ainda está mantida para o dia 23 de setembro a sessão do Supremo Tribunal Federal que vai analisar o pedido de Alexandre de Moraes para que André Mendonça seja investigado. No entanto, ainda existem dúvidas em relação à análise, já que há uma votação em andamento para decidir se os casos envolvendo os dois ministros serão analisados conjuntamente. Na última terça-feira, a sessão que decidiria sobre a junção dos casos foi interrompida por um pedido de vista do ministro Flávio Dino. Nesta quarta, havia a expectativa de que o ministro Edson Fachin, presidente do STF, divulgasse o rito da sessão da semana que vem, mas isso não ocorreu. Especialistas acreditam que a sessão deve ser cancelada em função do pedido de vista, mas nos bastidores, por enquanto, a apuração da Band dá conta de que Fachin, em função dos prazos regimentais de cada processo, deve manter o julgamento de Mendonça na pauta.
3: Fora do Brasil, Venezuela e Chile seguiram caminhos opostos no judiciário. Enquanto o governo venezuelano passou a controlar a composição da Suprema Corte, no Chile, o próprio sistema de justiça puniu ministros acusados de má conduta. Na Venezuela, em 2000, o então presidente Hugo Chávez e a Assembleia Nacional Constituinte determinaram a substituição de um terço dos juízes do país. Os magistrados que não seguiam a linha do chavismo perderam os cargos. 4 anos depois, os aliados de Hugo Chávez já ocupavam 20 das 32 cadeiras do Tribunal Supremo de Justiça. A partir daí, a corte passou a rejeitar contestações judiciais contra o governo, enquanto oposicionistas perderam mandatos e foram presos. O ex-vice-presidente da Assembleia Nacional da Venezuela, Juan Pablo Guanipa, viveu esse processo. Ele ficou quase 9 meses preso e afirma que não havia a quem recorrer.
9: Com um Supremo Tribunal de Justiça sem funcionar, o Estado de Direito não existe no país.
10: e por isso podiam acusar você de qualquer crime. E a decisão não era da justiça, era uma decisão política do Poder Executivo, que era quem dava as ordens ao Poder Judiciário.
3: Juan Pablo Guanipa afirma que com o Tribunal Supremo de Justiça sob influência do Executivo, decisões judiciais passaram a ser, na prática, as decisões políticas. A Venezuela é um caso muito bem acabado de como governos autocráticos, presidentes autoritários, atacam primeiro a imprensa livre, independente, e depois o judiciário, né? Esse é o caminho natural. Aconteceu na Venezuela, aconteceu em El Salvador, que é utilizado como exemplo para muita gente aqui no Brasil, e Donald Trump, né? O presidente da, em tese, maior democracia do mundo, já dá para afirmar categoricamente que os Estados Unidos não são mais uma democracia plena, os próprios americanos admitem isso, também parte para cima o tempo todo da imprensa que o contesta, e os republicanos fizeram todo tipo de manobra para tirar de Barack Obama o direito a uma indicação que faria toda a diferença na Suprema Corte, faltando 9 meses para o fim de seu governo, sob o argumento de que ele estaria nos últimos dias, tirando os estertores do governo, e que, portanto, não faria sentido permitir aquela indicação, sendo que Donald Trump indicou um ministro à Suprema Corte americana faltando menos de 2 meses para a eleição, e aí não houve problema nenhum. Então, o ataque é sempre primeiro à imprensa crítica e depois ao judiciário. Mas há os bons exemplos, né, de países que atacaram por dentro os próprios problemas nas suas supremas cortes. E aí a gente está falando do Chile, onde o caminho foi diferente. Nos últimos anos, 3 ministros foram afastados por denúncias de má conduta. Em 2024, Ângela Vivanco perdeu o cargo após o vazamento de áudios que indicavam a troca de favores com um advogado. Ele cumpre prisão domiciliar. Também em 2024, o Senado abriu processos de impeachment contra outros magistrados por condutas relacionadas a informações privilegiadas e benefícios recebidos de advogados. O caso mais recente é o do juiz Diego Simpertigue, cassado depois de aceitar viagens de luxo custeadas por advogados ligados a pessoas beneficiadas pelas decisões dele. Isso toca um sininho aí na sua cabeça? Lembra uma história parecida com alguma que você viu aqui no Brasil? Bom, ele foi afastado. Para o cientista político Fernando Schiller, a resposta a desvios individuais precisa passar pela capacidade das instituições de investigar e corrigir essas condutas.
11: Pessoas eventualmente cometerão desvios, né? Os seres humanos são falhos, as instituições precisam saber corrigir estas ocorrências, né? Isso que define uma boa república. O processo contra o juiz, né, Diego Simpertigue, no final do ano passado, levou 28 dias no Senado Federal, apenas 28 dias entre a denúncia e a decisão final do Senado. A questão ética não deve separar, dividir esquerda e direita, governo ou oposição.
3: Ele cita o processo contra Simpertigue, que levou 28 dias no Senado chileno entre a denúncia e a decisão final.
6: Citado nas mensagens trocadas por Daniel Vorcaro, Paulo Gonê se defendeu no Conselho Nacional do Ministério Público. O Procurador-Geral da República afirmou que só esteve uma vez com o dono do Banco Master e que não é amigo dele. O destaque é de Vitor Gomes.
12: O Procurador-Geral da República, Paulo Gonê, diz que não negligenciou investigações sobre o Banco Master e que nunca recebeu nenhum pedido para livrar o ex-dono do banco. No documento, o chefe do Ministério Público afirma que só encontrou Vorcaro uma vez e que atuou de forma desinibida e livre para investigar o banqueiro. A manifestação dele foi encaminhada ao Conselho Superior do Ministério Público Federal, que no próximo dia 25 fará uma sessão para analisar as mensagens de Daniel Vorcaro, que citam o PGR. O Conselho Nacional do Ministério Público vai decidir se Gonê será ou não investigado por um subprocurador da República.
4: Gente, é claro que daqui a pouquinho, às 7h25, quando a gente retomar muitos desses principais assuntos do dia, quando a gente reunir, inclusive o pessoal que está acompanhando a gente só no rádio, porque no rádio a gente está com a propaganda eleitoral obrigatória, aí a gente repassa alguns desses assuntos, aprofunda e traz mais da nossa reportagem. Outros destaques aqui de hoje, o Comitê de Política Monetária do Banco Central confirma as previsões e reduz a taxa básica de juros em 0,25 ponto percentual. Com isso, a Selic passou de 14% para 13,75% ao ano, a menor taxa desde janeiro de 2025. Foi o quinto corte seguido e a última reunião do Copom antes do primeiro turno das eleições, marcado para o dia 4 de outubro. Nos Estados Unidos, diante do avanço da inflação, o Banco Central subiu nessa super quarta a taxa de juros pela primeira vez em 3 anos.
3: Ainda são apuradas as causas do acidente com um ônibus que deixou 6 mortos e 30 feridos no norte de Minas Gerais. O veículo seguia de São Paulo para Senhor do Bonfim, na Bahia, quando bateu contra uma carreta. Detalhes com Paulo Xavier.
13: A Agência Nacional de Transportes Terrestres confirma que o ônibus envolvido no acidente, que deixou 6 pessoas mortas e mais de 30 feridas na BR-116, em Cachoeira do Pajeú, na noite de terça-feira, não possuía licença de viagem emitida para o deslocamento. Segundo a agência, o veículo pertence à empresa de transportes turísticos Papatur e estava em processo de inclusão na frota de outra empresa. Porém, a análise ainda não havia sido concluída. Por esse motivo, o veículo não estava autorizado a operar o serviço. O ônibus seguia de São Paulo para Senhor do Bonfim, na Bahia. As causas do acidente seguem em investigação.
6: O Prêmio BAN de Cidades Excelentes ganha neste ano uma nova categoria de avaliação, a segurança pública. Um dos municípios que se destacam neste indicador é o de Araucária, na região metropolitana de Curitiba. A cidade tem 273 guardas municipais, um número que supera o efetivo da Polícia Militar. A Guarda Municipal atua na proteção do patrimônio público e em ocorrências como roubos, furtos, tráfico e violência doméstica. Só no primeiro semestre deste ano, foram quase 6 mil atendimentos, 242 prisões e apreensão de 3,5 toneladas de maconha e mais de 700 ocorrências de violência doméstica. O diretor operacional da Guarda Municipal de Araucária, Sérgio Colasso, explica como esse trabalho é feito no dia a dia.
14: Denúncias de roubos, denúncias de furtos, denúncias de tráfico de drogas, de uso de drogas, caem diversas denúncias ali no nosso 153.
6: Para a consultora e sócia do Instituto Áquila, Bárbara Godoy, o fortalecimento da atuação dos municípios é uma tendência diante dos desafios atuais da segurança pública.
15: É importante frisar que quantidade não significa qualidade, mas antecipa algo que os municípios precisam fazer. Somente 22% dos municípios hoje contam com a Guarda Municipal. E ela é fundamental para trabalhar nas ocorrências do dia a dia, para gerar as zeladorias, nos equipamentos públicos, nas praças, nas pequenas ocorrências e assim garantir uma atuação focal e de rápida tomada de decisão em conjunto com o cidadão.
3: O Carla, o diretor da Guarda Municipal de Araucária, acha que aumentar o efetivo foi um colasso?
6: Colasso! É. A Sheila estava fora do ar, a Sheila falava, nossa, mas é verdade, né? Antes não era um dos indicadores aqui, né? Uma das categorias de avaliação, a segurança pública, porque segurança pública, em geral, é uma atribuição do governo do estado, uhum, e não da prefeitura. Isso. Né? Das prefeituras. Mas a segurança pública nesse ano de eleição aqui é... Para governo do estado, para a presidência da república, deputados e senadores, a segurança é um tema que está, claro, em voga. Uhum. Né? As pessoas, os candidatos estão falando.
3: A Guarda Municipal ganhou efetivo, ganhou equipamento, pública, ganhou importância, né, na segurança pública municipal.
6: Então faz todo sentido colocar de volta e avaliar efetivo, número de agentes, comparação com polícia militar, ocorrências atendidas e tudo mais.
4: É. E a própria Secretaria Estadual de Segurança Pública tem um recorte dos números por cidades, né? Então dá para ter uma leitura também de onde a criminalidade aumentou, onde diminuiu, número de prisões por recortes municipais.
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4: Destaque internacional rapidinho, a irmã do líder norte-coreano Kim Jong-un diz que só idiotas acreditam que a Coreia do Norte abrirá mão de armas nucleares. Então, significa...
3: Ela acredita. Mas não vai?
6: Papai Noel. Lembra dessa música do Fábio Júnior com a Xuxa?
5: Pode crer.
6: Eu acredito.
3: Mas, gente, não vai?
4: Stephanie Toso, conta pra gente.
16: A irmã do líder norte-coreano, Kim Jong-un, afirmou que a Coreia do Norte não vai abrir mão do arsenal nuclear e chamou de idiotas aqueles que acreditam na desnuclearização do país. Kim Jo-jong declarou que o status da Coreia do Norte como potência nuclear é absoluto e não pode ser revertido. O país incorporou essa condição à própria legislação e mantém o arsenal como permanente e irreversível. Segundo estimativas dos Estados Unidos, a Coreia do Norte tem 57 armas nucleares. dólares. A Coreia do Sul calcula que o número esteja entre 80 e 120 ogivas. O arsenal cresceu desde o fracasso das negociações entre Kim e Donald Trump em 2019.
3: Eu não tô acreditando.
17: Eu achava que sim. Não vai?
3: Não vai?
17: Como assim não
3: vai? Até tava falando ontem que ia.
17: E eu achava que ia.
3: Meu Deus. E aí, Carlinha, como estamos?
16: Eu acredito.
5: Ô, Sheila, nesse horário eu sempre viro uma pessoa pior, segundo o Luiz Megali.
17: É.
5: Porque eu fico ouvindo, né, a transmissão do horário eleitoral.
3: Todos nossa sala se tornaram um pouco menos inteligentes.
5: Atenção, rede.
3: Aê!
17: Viva! Chega disso!
3: A você que sobreviveu nos últimos 25 minutos a uma saraivada de propaganda eleitoral gratuita. Você que, como personagem do Laranja Mecânica, de repente se viu lá hipnotizado forçadamente com os olhos sendo abertos por mecanismos de ferro e tendo de ouvir promessas, promessas e mais promessas. Agora tudo acabou. Agora você está conosco. Esperamos que tenha sobrado alguma coisa dos seus miolos para acompanhar as últimas notícias ou as principais notícias desta quinta-feira.
17: Essas são as nossas promessas,
3: essas,
17: né?
3: São as principais nossas notícias. Promessas. Nós prometemos notícia completa, independente, com ótimos comentários para que você possa formar a sua opinião. Já pensou nisso, Carla? Você é uma formadora de opinião?
5: Pelo método tratamento Ludovico do Laranja Mecânica.
3: Ludovico. Pra quem não sabe do que a gente tá falando, Laranja Mecânica é um filme da década de 70, do Stanley Kubrick, que se passa num futuro distópico. Eu geralmente detesto filme com futuros distópicos, mas Laranja Mecânica é uma exceção. Tem uma tatuagem do filme aqui na minha perna, sabia?
5: Jura?
3: Juro.
5: Não vamos pedir pra mostrar agora. Deixa, depois
3: olha mostra. Que eu mostro, hein?
5: Não, depois
3: tá,
5: eu mostro.
3: Uma vez eu mostrei, sabe por que? Eu fui mordido por um cão.
17: Ah, é verdade, eu lembro.
3: Disso?
17: Você mostrou a mordida.
3: Aí eu mostrei a mordida do cachorro. Cara, um cachorro brabo, forte. E aí eu mostrei e foi bem em cima da tatuagem. Um cara que não é fã de cinema, um cachorro que não é fã de cinema. E o cachorro morreu meses depois.
5: De repente
3: só
5: ele
3: pra
5: é,
3: vocês
5: né?
3: entenderem
5: porque
3: aqui.
5: Porque não faria mais sentido um fã de Laranja Mecânica morder uma tatuagem sobre o filme.
3: É, a não ser que ele realmente ame, né?
5: Isso.
3: Eu quero comer, eu quero lamber essa tatuagem, mas como eu sou um cão, eu acabei mordendo. Método Mordovico. E aí é um grupo lá, liderado pelo Malcolm McDowell, que pratica a chamada extrema violência lá nas ruas de uma cidade indefinida. E sai espancando mendigo, batendo em todo mundo, enfim, causando. E eles acabam sendo presos e aí... Aquele mau elemento, o McDowell, o Alex, né? É levado para um tratamento experimental que consiste em você ficar ouvindo altas doses de algo que você gosta muito, no caso dele, é a Nona Sinfonia de Beethoven, enquanto vê cenas horríveis de ultraviolência. Uma lavagem cerebral forçada. E aí tem aquela cena horrível, né? Que os olhos dele são abertos forçadamente para que ele não possa piscar por um equipamento de ferro. Um guarda vai lá pingando, né, aquela colírio de tempos em tempos nos olhos, ele é obrigado a ver aquilo.
5: É
3: mais ou menos assim que a gente se sente quando vê a propaganda eleitoral, né? Só um pouquinho pior. Mas enfim, acabou, a Sheila tá de volta mais uma vez.
17: Uhul!
3: Bom dia, Sheila.
17: Bom dia, obrigada, gente, tô feliz de estar de volta com vocês.
3: E a gente pode partir pro trabalho, porque tem muita coisa a tratar, todo mundo já foi apresentado e escalado, só falta ele, meu galo. Toca a bateria.
5: Informação dessa manhã, o ex-vereador, ex-presidente da Câmara Municipal de São Paulo, Milton Leite, é alvo de um mandado de prisão que apura a infiltração do PCC no poder público. Ao todo, a Polícia Civil e o Ministério Público cumprem 16 ordens de prisão e 18 de busca e apreensão. Segundo as investigações, decisões sobre o transporte coletivo controlado pelo PCC dependeriam do conhecimento ou aprovação política de Milton Leite. A conclusão se baseia em interceptações telefônicas e outros elementos colhidos em outras operações. A ação é realizada nas cidades de São Paulo, Santana de Parnaíba, São Bernardo do Campo, Diadema, Santos, Praia Grande e Cubatão.
6: Por meio de nota, Milton Leite negou que esteja foragido, ele não foi localizado, né, na casa dele, disse que está viajando e prometeu se apresentar em até 24 horas.
17: Como é uma notícia?
3: Desculpa, a gente não vai repetir tudo que a gente disse mais cedo, às 7 horas da manhã, mas só para contextualizar, que não é de São Paulo, Milton Leite é um ex-vereador muito importante e muito influente. Já foi prefeito em algumas ocasiões, quando o prefeito e o vice viajaram, e não foi só uma, não. Então é um cara que tem muita influência e certamente sabe de muita coisa.
17: Quase 30 anos, né, na Câmara Municipal. Anos.
6: 7 mandatos, foi 4 vezes presidente da Câmara Municipal de São Paulo. Então é muito influente. Já já mais informações para os ouvintes de São Paulo, né, sobre essa operação.
4: Donald Trump diz que o Brasil falhou no combate ao PCC e ao Comando Vermelho. Cobrou ações do governo Lula. Fala aí, Stephanie Toso.
16: O governo de Donald Trump acusa o Brasil de falhar no combate ao PCC e ao Comando Vermelho. Em relatório enviado ao Congresso americano, a Casa Branca afirma que as facções transformaram o país em um ponto central para o fluxo global de cocaína. Trump diz que as organizações são uma ameaça crescente à paz e à segurança ao redor do mundo e que o governo brasileiro precisa tomar medidas agressivas para enfrentá-las. O PCC e o Comando Vermelho foram classificados pelos Estados Unidos como organizações terroristas em junho. O governo Lula se opôs à medida, por considerar que ela representa um risco à soberania nacional.
3: O Supremo Tribunal Federal mantém para a semana que vem, dia 23, a sessão que vai decidir se André Mendonça será investigado. O pedido foi feito por Alexandre de Moraes no inquérito das fake news e acusa o colega de crimes como abuso de autoridade. O cenário, no entanto, ainda é de dúvida, sobretudo pelo pedido de vista do ministro Flávio Dino na sessão de terça-feira, quando o plenário iria decidir se Alexandre seria ou não investigado pela troca de mensagens com Daniel Vorcaro e o contrato do escritório da mulher dele, Viviane Barsi, com o Banco Master, no valor de R$130 milhões. Temos informações ao vivo de Brasília com Afonso Marangoni. Bom dia para você, Marangoni. Tá cansado? Semana foi comprida, né?
18: Pois é, Megali. Ainda temos, né? 3 dias dessa semana. Tá passando devagar porque tá acontecendo muita coisa. Não, peraí, Marangoni. Mas ao mesmo tempo.
17: Semana dele mais longa.
3: Aí você não pode falar uma coisa dessas como assim? Como assim?
17: Sair impunemente.
3: Sair por 2 dias.
6: Não, ó. Quinta mas... e sexta, eu tô de plantão
18: no
6: sábado.
18: Dias, tá
6: então,
18: certo.
6: Pra vocês, não, pra mim, são 3 dias.
3: Azar de vocês, né?
6: Azar de vocês.
3: As pessoas normais têm mais 2 só, espera um pouquinho. Normais, escala 5x2 aqui, segura a onda aí. Diga lá, Marangoni.
18: Pois é, Megali, ainda está uma indefinição grande sobre essa sessão da semana que vem no Supremo Tribunal Federal, porque há um entendimento, né, predominante de que o julgamento que ficou pendente com o pedido de vista do ministro Flávio Dino, se vai analisar o caso André Mendonça e Alexandre de Moraes conjuntamente, inviabiliza, né, a sessão separada do caso do ministro André Mendonça na semana que vem, quarta-feira, 23. Só que a gente está insistentemente cobrando, né, uma definição do Supremo e até agora não foi dito nada de cancelamento ou de mudança, né, daquela agenda que tinha sido previamente estabelecida. Então, portanto, até segunda ordem está mantida aquela sessão que vai analisar, né, um pedido feito pelo ministro Alexandre de Moraes com base em um relatório de inteligência da Polícia Federal, que até o próprio documento diz que não tem valor probatório, mas que aponta, né, irregularidades na relatoria dos casos, tanto do Banco Master quanto das fraudes do INSS. Essa medida do Moraes foi, né, uma resposta ao relatório da PF produzido a pedido do ministro André Mendonça contra ele, né, em que foram identificadas 52 mensagens enviadas por Daniel Vorcaro ao ministro, que afirma que essas comunicações aí são fantasiosas. Então, como ainda há uma indefinição grande sobre isso, a gente vai precisar aguardar para saber o que vai ter mesmo na sessão de quarta-feira. A sessão deve acontecer com outros temas também que estão previstos ali no sistema do Supremo. A dúvida é se o caso André Mendonça vai entrar nesse bojo de tantas outras ações que estão seguindo por lá. Até curioso, viu, Megali, Sheila e Carla, que ontem teve sessão do Supremo, 2 horas da tarde, até atrasou bastante, mas os ministros não disseram uma única palavra, né, sobre a crise pela qual passa o tribunal. Eles seguiram ali analisando os casos que estavam na pauta e não houve, portanto, nenhuma menção. Até ali mesmo, nessa sessão, existia a expectativa de que o próprio presidente Fachin aproveitasse para esclarecer o que, que ele estava pensando em relação à semana que vem, mas isso não aconteceu. Tem uma outra sessão, hoje, 14h, de novo, lá no Supremo. São sessões do dia a dia, sessões ordinárias, assim chamadas. Então a gente vai estar acompanhando para ver se sai dali algum esclarecimento sobre os próximos passos. Ontem, num evento sobre inovação, a ministra Carmen Lúcia voltou a lamentar o momento pela qual passa o Supremo Tribunal Federal. E nós temos um trecho do que ela falou. Vamos acompanhar?
19: A democracia vive da confiança que o cidadão tem, que a cidadã tem nas suas instituições. Eu digo isso com muito lamento pelos momentos que nós estamos passando de descrença, de desânimo com a administração pública.
18: Pois é, exatamente a fala da ministra Carmen Lúcia, ela também que na sessão, né, de terça-feira agora, foi a última a falar e se pronunciou até pedindo desculpas aos brasileiros pelo momento pelo qual passa o Supremo Tribunal Federal, que ela disse que em vez de trazer tranquilidade, estava trazendo, né, tumulto. Então ela vai mais ou menos nesta linha, neste novo pronunciamento. Olha, e o Procurador-Geral da República, Paulo Gonet, ele enviou manifestação perante o Conselho Superior do Ministério Público Federal. E aí, essa manifestação é porque no dia 25, portanto, semana que vem também, está marcada uma sessão, né, do Conselho para analisar as mensagens que foram encontradas no celular do Daniel Forcaro, em que o Procurador-Geral da República, Paulo Gonet, é citado. E aí, uma dessas mensagens, por exemplo, é uma foto de Gonet com um advogado chamado Ciro Soares, que foi entendido pela PF como um intermediário, né, entre o Procurador-Geral da República e também o Daniel Forcaro. O Paulo Gonet rebateu qualquer ligação, interesse com o Daniel Forcaro na sessão de terça-feira, e agora ele fez isso novamente com mais detalhes para os membros do Conselho Superior do Ministério Público Federal. E ele disse ali que jamais negligenciou as investigações sobre fraudes no Master envolvendo o banqueiro, que está preso, né, desde março na Operação Compliance Zero, e disse também que ninguém lhe pediu para livrar Forcaro. Diz assim, ó, se o senhor Forcaro imaginou, no seu desespero, que alguém poderia obter a minha adesão para algum comportamento indigno, os fatos mostram que estava errado. E aí ele continua, né, fazendo a defesa, dizendo que a atuação desinibida e livre dele nos procedimentos envolvendo o Banco Master e o antigo gestor Daniel Forcaro estão caracterizadas, né, e não tem nada existindo que justifique a abertura de uma apuração criminal sobre o seu agir. Assim que é escrito no despacho que foi encaminhado ao Conselho, são 37 páginas em que Gonet não vê vinculação nenhuma dele com Daniel Forcaro. E aí, é claro, a palavra final vai ser mesmo do Conselho Superior do Ministério Público, que eles podem concluir pela existência, né, de indícios de crime, e aí tem a prerrogativa de designar um subprocurador-geral da República para atuar nestes casos e também para investigar Gonet. De outro lado, né, poderão concluir que não existem evidências de crime comum e aí promovem o arquivamento, né, desta investigação contra o Procurador-Geral da República. Então, na semana que vem, Carla, Sheila e Megali, se não tiver a parte da análise do ministro André Mendonça, pelo menos no dia 25 vai ter esta outra definição importante, que é sobre o Paulo Gonet, dia 25, que é uma sexta-feira. Então a gente vai seguir daqui acompanhando.
6: Na campanha à presidência, Lula e Flávio Bolsonaro se manifestaram sobre o funcionamento o julgamento, né, do STF e a suspensão da sessão que analisaria se Alexandre de Moraes seria ou não investigado. Apesar da orientação para se descolar da crise, Lula fez elogios a Alexandre de Moraes e criticou Flávio Bolsonaro.
20: Nós estamos vendo aquele julgamento da Suprema Corte.
21: Sim.
20: Ontem o meu adversário gravou um vídeo dizendo que eu sou responsável pelo Alexandre de Moraes, já, porque a obsessão dele é pegar o Alexandre de Moraes. Mas ele não quer brigar com o Alexandre de Moraes por causa do Banco Master.
21: Sim.
20: Não é por isso que ele tem raiva, porque ele sabe que ele tem o rabo preso ao Banco Master mais do que qualquer outra pessoa. A raiva dele do Alexandre de Moraes é porque o Alexandre de Moraes, sabe, mandou prender o cara que matou a Marielle.
21: Sim.
20: A bronca dele do Alexandre de Moraes é que o Alexandre de Moraes prendeu o pai dele e os golpistas que tentaram fazer o 8 de janeiro.
0: Sim.
20: Então esse é o pavor dele.
6: Lula negou, no entanto, que seja o responsável pela indicação de Alexandre de Moraes ao STF.
20: Eu não era presidente quando Alexandre de Moraes foi indicado para a ministra da Suprema Corte.
0: Verdade.
20: Ele era senador, ele deve ter votado, né, no Alexandre de Moraes. Eu não era presidente quando ele indicaram o Cássio, ele deve ter votado. Eu não era presidente quando ele indicaram o André Mendonça. Portanto, ele é o culpado e não eu. Então ele tenta jogar, e eu quero dizer para vocês, ótimo bom som. Todo mundo que cometeu erro em qualquer área tem que ser julgado.
0: Sim.
20: O que eu defendo é um julgamento justo, com direito de defesa, mas a pessoa cometeu um delito, a pessoa tem que pagar o preço. Isso vale para mim, vale para Alexandre de Moraes, vale para o Fachin e vale para você, Cauê, e vale para você, Lodo.
0: Exato.
20: Tá? Então essa é a minha tese.
3: Foi no Desce a Letra.
6: Um podcast, né?
3: Podcast chamado Desce a Letra. Eu não sei se eu conheço, eu assisto alguns podcasts que, tá, tô vendo agora aqui, são dois caras de boné, enfim, linguagem bem de podcast mesmo. Aparentemente alguém que tem simpatia pelo presidente, né, devido à quantidade de concordâncias que a gente bateu, e às vezes é estratégia do entrevistador, sinceramente não conheço. Os entrevistadores. Desce a Letra.
6: Cumprindo agenda no Nordeste, Flávio Bolsonaro defendeu mudanças no Supremo, incluindo a saída de Alexandre de Moraes, e voltou a associar a crise no Supremo ao governo Lula.
21: Ninguém aguenta mais 4 anos com o atual governo, e ninguém aguenta mais os ministros do Lula no Supremo melando o Brasil, atrapalhando a nossa democracia. O que nós vimos ontem, no meu ponto de vista, é a esperança do povo brasileiro que está vivo ainda, porque sem os ministros do Lula no Supremo, a democracia vive, o Brasil vive, o judiciário vive.
6: Flávio Bolsonaro disse que se ganhar a eleição vai mudar o perfil dos ministros do Supremo. Ele fala em indicar 5 nomes e leva em conta 3 cenários. A aposentadoria de Carmen Lúcia, Luiz Fux e Gilmar Mendes. A indicação para vaga aberta pela aposentadoria de Luiz Roberto Barroso, que até agora não foi preenchida, né? E a hipótese de Alexandre de Moraes deixar o Supremo.
21: Com toda certeza, o próximo presidente da República, que vai ser Flávio Bolsonaro, indicando mais 5 ministros do Supremo, nós não veremos mais esse triste espetáculo de tentativa de proteger Alexandre de Moraes. Hoje, quem está votando em Lula, está votando em Alexandre de Moraes, mas isso tem dia e hora para acabar, que é a partir de janeiro do ano que vem.
3: Em São Paulo, Ronaldo Caiado, do PSD, disse que a sessão que deveria decidir o futuro de Alexandre de Moraes expôs fragilidades do STF.
22: Não tem nada pior quando uma autoridade perde a sua credibilidade. O que aconteceu ontem com o Supremo foi essa perda de credibilidade junto à sociedade brasileira.
23: A votação era uma votação simples, assim mesmo, saber se vai abrir ou se não vai abrir a investigação. Pronto, que vote. Agora, o que só não pode é expor a fragilidade de um poder.
3: Renan Santos, do Missão, iniciou uma caravana por estados do Sul e do Sudeste. Defendeu uma reforma no Judiciário, começando pelo Supremo.
24: Todos os ministros envolvidos no escândalo do Banco Master precisam ser afastados e presos. E o próximo presidente da República não tem que ter nenhum tipo de passado corrompido ou envolvido nesses escândalos, de modo a ele ser livre a fazer uma pressão junto ao Senado e à população para que eles caiam.
3: Augusto Cury do Avante gravou programas de campanha nesta quinta-feira.
6: E depois do...
3: nesta quarta-feira, quinta-feira é hoje, Carla.
6: Ai, tá demorando para passar, verdade. E depois do bloqueio de estradas em 2022, a Polícia Rodoviária Federal adota novas regras e, junto com o TSE, decide proibir atividades que possam criar obstáculos ao trânsito de eleitores. Eu me lembro muito bem disso, Afonso Marangoni, das investigações, do princípio ali dos relatos, né, de dificuldade de trânsito, de circulação dos eleitores. Quer dizer que agora vai ter regra específica para isso também.
18: Vai ter regra específica para tentar evitar o que aconteceu, né, na última eleição presidencial. E aí é uma portaria conjunta do Tribunal Superior Eleitoral e do Ministério da Justiça. Está proibido bloqueios e operações em estradas pela Polícia Rodoviária Federal no dia das eleições. De acordo com essa portaria, que já foi publicada no Diário Oficial da União, Carla, as ações da PRF não poderão constituir obstáculo indevido ao deslocamento dos eleitores. Nos dias de votação, a abordagem de veículos e de condutores não vai ser empregada para averiguar infrações administrativas de trânsito que não representem risco concreto. Em 4 de outubro, das 8 às 5 horas da tarde, os eleitores vão, né, votar para presidente, governador, senador, deputado federal e deputado estadual. Em caso de segundo turno, os eleitores voltam às urnas no dia 25. Em 2022, esse é o episódio que a gente lembrava aqui, a Polícia Rodoviária Federal descumpriu a ordem do TSE e parou em blitz no dia da votação do segundo turno pelo menos 610 ônibus que faziam transporte de eleitores. Em dezembro de 2025, o ex-diretor-geral da Polícia Rodoviária Federal, Silvinei Vasques, foi condenado a 24 anos e 6 meses de prisão, acusado de integrar uma organização criminosa para tramar um golpe de Estado no país. Segundo a Procuradoria-Geral da República, o ex-chefe da PRF atuou para impedir o trânsito de eleitores em locais específicos do país, em que o então candidato Lula, do PT, tinha mais intenções de voto, o que o Silvinei Vasques, na época, negou, mas acabou, então, sendo condenado. A gente lembra dessa história do Silvinei Vasques, que ele até tentou deixar o país, não deu certo, né? E acabou, então, tendo a aplicação desta condenação contra ele. Então, o que também está determinado ali é que a PRF vai também ter com o TSE uma postura colaborativa, né? Ajudando a entregar urnas eletrônicas em locais em que isso seja preciso. Claro que vai trabalhar no dia das eleições, mas com o intuito de garantir o livre trânsito dos eleitores para que eles possam exercer, então, plenamente esse direito ao voto.
3: Tem
5: ele está preso ainda, né? Silvinei. Na papudinha.
3: E ele ouviu uma voz, exato. Tá? Ele ouviu uma voz de prisão naquele dia, no dia da eleição. A história contada pela... Eu tenho quase certeza que eu ouvi num podcast chamado Alexandre da Thaís Bilenque no UOL. Quase certeza, mas posso estar errado. Mas a história existiu. Enquanto esses bloqueios existiam, havia uma grande pressão sobre o TSE, lembra? Para adiar a eleição em pelo menos algumas horas. Não, adia a votação em algumas horas, estenda o período de votação. E o então presidente do Tribunal Superior Eleitoral, Xandão, na época em que tomava boas decisões, né, para salvar o Brasil de uma tentativa de golpe de Estado, disse não, porque essa seria a porta aberta para a eleição ser contestada no futuro. Uhum. Então, a gente não vai estender em nenhum minuto a votação. Chamou o Silvinei Vasques na sala dele, essa história é contada pela Thaís Bilenque. Ele estava almoçando, né? Então houve todo um mise-en-scène ali, né? Tudo planejado. Ele estava almoçando, ele não se levantou e não olhou pro Silvinei no momento em que ele entrou na sala. O Silvinei ficou ali parado, né? Com uma mão segurando o outro pulso, esperando para conversar. Enfim, aquele clima lá de silêncio. Xandão acaba de comer, não diz palavra. Limpa a boca com o guardanapo e, sem olhar para o Silvinei, diz: o senhor libera essas estradas agora ou receberá uma ordem de prisão nesse instante. É, sem pedir para que ele se sentasse, sem ele próprio se levantar e sem olhar no rosto do Silvinei. O senhor faça isso ou receberá aqui nessa sala uma ordem de... uma voz de prisão. E aí diz que o Silvinei ainda tentou argumentar, mas nem conseguiu completar uma frase. Né? Botou o rabinho nas pernas lá e liberou a votação desses bloqueios.
5: Sobretudo no Nordeste, né?
3: Principalmente no Nordeste, né? Aparentemente os pneus carecas e os motores mal regulados são um grande problema para a votação no Nordeste, exatamente onde o adversário do então presidente tinha mais votos, né? A estratégia estava claríssima, foi uma tentativa mesmo de melar, não só de subtrair esses votos, mas de tentar isso mesmo. Tentar algo que obrigasse o TSE a tomar uma decisão que mais pra frente pudesse acarretar num pedido de anulação da eleição. Como disse, na época que o Xandão tomava boas decisões. Valeu, Marangoni.
5: Marangoni vai ficar na redação agora, vai pro STF, faz o quê? A gente quer saber da sua vida também.
3: Eu preciso saber.
18: Não, Carlos,
3: saber.
18: Já tô... já tô...

0: pé.
1: Meu Deus.
2: E um lanchinho, né, Maranguane? Porque precisa. A coisa não é fácil. Bom trabalho pra você, viu? E parabéns pelo trabalho que você tem feito nos últimos dias. Aí, muitos elogios aqui por parte dos nossos ouvintes.
3: Muito obrigado. Eu vou levar uma barrinha de cereal.
2: Boa.
3: É isso aí, gente. Até mais.
2: Até mais.
4: Rapidinho aqui, na última reunião antes das eleições, o Comitê de Política Monetária do Banco Central reduz a taxa básica de juros pela quinta vez seguida. Ontem, o Copom confirmou as previsões do mercado, promoveu um corte de 0,25 ponto percentual. Na Selic, passou, portanto, de 14 para 13,75% ao ano, a menor taxa desde janeiro de 2025. Para o economista Gessner Oliveira, a queda era possível diante do atual cenário.
5: Eu acho que é uma boa notícia. Naturalmente, a gente precisa sair dessa situação anômala de ter a maior taxa real de juros do mundo, porque isso impede o crescimento da economia, mas na atual circunstância de um mundo bastante incerto, de elevação da taxa de juros nos Estados Unidos e de um desequilíbrio crônico das contas públicas no Brasil, é o que é possível fazer nesse momento.
1: Vamos botar o Mauro Betti na conversa aqui, porque ontem foi noite mágica para o Palmeiras. Bora!
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1: E trágica pro Corinthians, Mauro.
2: Bom dia. Lá no pátio, a bola do Memphis, lá no pátio.
1: Nem caiu ainda.
7: Tá lá em Guayaquil, tá lá em Quito e definida pro Carlos Miguel. Bom dia a todos. Bom dia, Ribeirinho, dentro do possível. Uma das piores noites da história, não do Corinthians, do corintiano. Porque começa exatamente em Quito, com o Palmeiras, um jogo tranquilo, dentro do que é tranquilo, umas quartas de final, fora de casa, na altitude e tal. Não estava jogando bem mesmo, o Palmeiras matava ganhando. Em dois minutos leva empate, leva a virada e vai para os pênaltis, né? E aí o Carlos Miguel, que é uma figura não grata por ter jogado no Corinthians, ter saído e chegado ao Palmeiras, defende dois pênaltis, um de maneira brilhante, quase cata outro, que foi muito bem batido. A Palmeiras passa, o que era meio que esperado. E se esperava um sufoco desgraçado na Neoquímica Arena. No primeiro tempo não foi grande coisa dos dois lados, segundo tempo o Estudiantes foi melhor, fez um gol, tava o Corinthians muito mal, falta pro Corinthians, o Memphis bate falta como se fosse o Mauro Betti, botou a bola, tinha um milhão de metros quadrados para jogar, jogou na cabeça do cara, um horror, bola cruzada, pênalti bem marcado, demorou para ser marcado, mas bem marcado, aí vai o Memphis e bate um tiro de meta e joga a bola fora e junto com ela o sonho corintiano aos 56 minutos do segundo tempo. Corinthians eliminado, como o Santos passou sufoco na Arena MRV desde o primeiro minuto, acabou também perdendo nos pênaltis, então para só ficar no futebol paulista, São Paulo na terça, Santos e Corinthians na quarta eliminados, e o Palmeiras seguindo para a 13ª semifinal, é o brasileiro que mais semifinais vai disputar da história da Libertadores.
1: Aliás, o Corinthians, quando é para perder Libertadores, em que tem o Palmeiras na parada, porque o Palmeiras estava na parada, né? Vamos combinar? Podia não estar fisicamente, mas estava na parada. Vai gostar de perder dramaticamente assim, hein? Todo corintiano e todo palmeirense, e eu que sou São Paulino, conhecem a narração do Zé Silvério, Mauro, para aquele pênalti perdido pelo Marcelinho Carioca. Lá vem Marcelinho! Ele bate muito bem.
7: Muito bem. E os palmeirenses querem tirar o sangue dele.
1: Tá vendo? Fica o Palmeiras. Vai o Corinthians, né? Vai para outro lugar, fica na competição o Palmeiras e vida que segue. Mauro, quer falar do Santos também? Dá tempo?
2: A Sheila. Quer? Não quero falar de nada. Sheila,
1: tipo, não dá tempo, não. Né? Mauro, no horário local a gente fala mais.
7: Eu vou pra Praça dos Três Poderes com uma barrinha de cereal. Não é barrinha de ferro, gente. No máximo, barrinha de cereal na Praça dos Três Poderes.
2: Procura a bola do Memphis lá.
1: Beijo, Mauro, até.
2: Beijo.
7: Talvez, já passou.
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0: Faltam 5 minutos para as 8 horas da manhã pelo horário de Brasília. Se você ligou o rádio agora, a gente trouxe um pouco mais cedo a informação de que há uma operação em andamento nesta manhã na cidade de São Paulo e que tem como um dos alvos de mandado de prisão o ex-vereador e ex-presidente da Câmara Municipal de São Paulo, Milton Leite, um dos mais influentes. Ele não é mais vereador, mas segue sendo muito influente porque é presidente do União Brasil na capital paulista. Ele não foi encontrado em casa, ele estava viajando e a gente acaba de receber um áudio que foi enviado pelo próprio Milton Leite fazendo defesa.
1: Bom dia a todos e a todos. Nego veementemente todas as afirmações que se tornaram público. Vou colaborar com a justiça em todos os aspectos. Não conheço quem quer que seja do PCC. Nunca tive relação de natureza qualquer com o PCC. A minha relação com o setor de transporte foi institucional, porque eu era o vice-prefeito da cidade de São Paulo e nessa condição o então prefeito Bruno Covas pediu-me que conduzisse esse processo. Inclusive, durante o movimento de greve dos sindicatos, eu é que conduzi o encerramento dessa greve na condição de vice-prefeito. Esse foi o entendimento que nós tivemos e o entendimento que eu tive, a relação que tive, inclusive, com os funcionários da São Paulo Transporte. Era relação institucional, não mais que isso. Obrigado a todas e a todos. E vou me apresentar, não vou me defender publicamente, porque depois não tenho nada a esconder.
0: Repetindo... Esse é Milton Leite, que encaminhou esse áudio pela manhã às redações e a apoiadores também, diante desse mandado de prisão. A suspeita de envolvimento dele e de outras pessoas, são 16 ordens de prisão, 18 de busca e apreensão, investigação sobre ligação com o PCC, com o crime organizado.
2: E aí tem uma nota aqui da prefeitura que acaba de ser divulgada. Ricardo Nunes é um aliado de Milton Leite? É e não é. Já houve momentos em que foram muito próximos, um apoiava o outro, já houve momentos de ruptura, mas enfim, a prefeitura sempre teve alguma relação ali, de alguma maneira, com a liderança da Câmara dos Vereadores, o que torna inevitável que o prefeito tenha algum tipo de contato com o Milton Leite. Diz a nota, a intervenção determinada pela Prefeitura de São Paulo na Transwolf em abril de 2024 foi uma medida firme e decisiva para proteger o sistema municipal de transporte. Na mesma ocasião, a administração municipal também determinou, por iniciativa própria, a intervenção na UPBus, mesmo sem qualquer solicitação da justiça. Desde o início das investigações, a prefeitura agiu com rigor, inclusive encerrando o contrato a fim de preservar o interesse público e garantir que a população não fosse prejudicada. A prefeitura reforma que, na ocasião, também foi aberto um processo pela Controladoria Geral do Município contra a Transwolf e a UPBus e, desde então, atua em conjunto com o Ministério Público e a Polícia Civil no processo investigatório. A operação realizada nesta quinta-feira reforça a gravidade dos fatos que motivaram as providências adotadas pela Prefeitura. A administração colabora integralmente com o Ministério Público, fornecendo todos os documentos e esclarecimentos necessários.
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4: Aline Araújo, da Climatempo com a gente. Friozinho nessa manhã. Seguiremos assim, Aline? Bom dia.
5: Olá, muito bom dia para vocês. Bom dia a todos que nos acompanham. Seguiremos assim. Hoje a tarde vai ser, tanto amanhã quanto a tarde, vai ser bem parecida com ontem. A temperatura máxima não vai ultrapassar os 17 graus, muita nebulosidade e o sol tentando aparecer aí em alguns momentos. Ainda podem ocorrer garoinhas bem fracas espalhadas aí pela cidade, mas a previsão é de um tempo predominantemente firme, apesar do excesso de nebulosidade. A partir dessa sexta-feira, o sol aparece com um pouco mais de tempo.
4: Travou. Trey Vox.
6: Poxa.
7: Lina está travada.
4: E aí, de a frio. Gente tenta fazer um novo contato com ela? Para ver se ela prossegue com as informações horrorosas do frio que
7: Horrorosa. Informação tanto, é boa.
8: Não, Sheila, olha, você escapou de dias de frio.
4: É verdade.
8: De bastante frio aqui e chuva. Você escapou de muita chuva, Sheila Magalhães. Vem chovendo direto, assim, ao longo das últimas semanas. Agora é que deu uma estiada, agora é que a gente vai... Todo dia eu tenho repetido. Consegui lavar roupa.
7: Vou te falar uma
8: hoje,
7: coisa.
8: Hoje, amanhã e sábado.
7: Os piores frios que eu passei na minha vida foi na África do Sul, por incrível que possa parecer. Vamos lá, Aline, voltou.
5: Estamos de volta, vamos lá. A partir de sexta-feira, as temperaturas se elevam um pouquinho mais em relação aos últimos dias. O sol aparece com um pouco mais de tempo aí. E aí, no sábado, a gente tem temperatura máxima bem agradável, máxima de apenas 24 graus, já com bastante período de sol e menos chuva. Mas aí, a partir de domingo, a gente começa a sentir as mudanças aí da aproximação de um novo sistema que vai voltar a trazer chuvas no domingo. Já podemos ter pancadas rápidas isoladas, mas o volume ainda vai ser muito baixo. E aí, a partir dos primeiros dias de verdade da próxima semana, entre segunda e terça-feira, essa chuva vai ganhar volume e também vai ganhar intensidade. Mas, por enquanto, fim de semana vai dar para aproveitar e as temperaturas ficam um pouco mais agradáveis.
4: Última semana do inverno, né? Primavera começa na semana que vem. Começa que dia exatamente? E horário?
5: O horário certo eu não vou te lembrar para falar agora, mas é entre os dias... É sempre a troca de estação é entre 21 e 23.
4: Aí ela fingiu que caiu, ela verdade. Ela tá lá pesquisando.
8: Entre 21 e 23, tem um 22.
7: Desculpa, a gente inventou isso, tá? A gente inventou. O Zé Paulo fazia uma pergunta que a gente não sabia. Ah, Zé Paulo, isso aí é importante porque...
8: Bora. Tá. Ela vai voltar no Band News São Paulo com o horário certinho.
4: Isso.
8: Do início da primavera, combinado?
4: Pronto, às 10 para as 10 da manhã, gente.
8: Então, ó. Seu caminho. Antes tem o Robson Ramos falando de rodovia, né, Robson? Bom dia, Robson.
9: Bom dia, Carla Ligato. Para você, para o ouvinte da Band News FM, para o Megali, para Sheila, que está de volta, falando mais do trânsito, com destaque para a rodovia Regis Bittencourt, com trânsito muito ruim, já desde Itapecerica da Serra, na altura do quilômetro 292, até a chegada ao 282 em Budazates. 10 quilômetros aí de congestionamento pela Regis Bittencourt no seu trecho rodoviário. Depois disso... Tem o trecho urbano lá de Taboão da Serra, com um pouco de lentidão também na passagem pelo shopping e na chegada ao Largo do Taboão. Para Curitiba, o trânsito vai bem agora. 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
8: 8:05.
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5: São 8 horas 7 minutos pelo horário de Brasília. Acaba de ser publicada uma nota, acaba não, vai, já faz uma meia hora, que o ministro do Supremo Tribunal Federal, Gilmar Mendes, usou a rede social X, o antigo Twitter, para publicar uma nota com o seguinte conteúdo. Abro aspas, vou começar a ler aqui o texto do ministro Gilmar Mendes. Paulo Gonet, procurador-geral da República, tem reputação ilibada e vida pública de lisura insuspeita. Isso nunca foi objeto de disputa. É reconhecido em todos os espectros por quem concorda, por quem discorda dele. Mesmo assim, teve a honra injustamente manchada pelo levantamento do sigilo de conversas que nada de ilícito retratavam. E naquele exato momento, o estrago à reputação já estava feito. Ninguém desfaz manchete com reparo tardio em plenário. Ainda assim, assistimos na terça-feira a uma cena lamentável. Em plenário, o próprio relator reconheceu em alto e bom som a lisura da conduta de Gonet e admitiu que nada havia contra ele. Nada. Então, por que expor? Quem atesta a honra de alguém só depois de tê-la arrastado pela praça pública não está corrigindo um erro. Está confessando que ele era evitável. E não foi só isso. A intenção de lucrar politicamente com o episódio ficou escancarada quando o relator fez publicar vídeo nas redes sociais agradecendo o apoio popular. Apoio a quê, exatamente? A um ato que ele mesmo admitiu não ter fundamento contra a pessoa exposta? Quem age assim não é magistrado imparcial. É boneco de campanha. Um pichuleco eleitoral. Já vimos esse filme.
6: Segue a nota aqui de Gilmar Mendes. Na Lava Jato, Deltan Dallagnol e Sérgio Moro transformaram vazamento seletivo em método. A ideia era sempre criar o fato consumado antes da ação penal, colher os dividendos políticos e deixar a defesa correndo atrás de um julgamento que a opinião pública já havia feito. Linchamento coletivo serve para esvaziar o direito de defesa e enterrar a presunção de inocência. E como na Lava Jato, a hora nunca é ao acaso. Lá, sigilos caíam há poucas semanas das eleições. Aqui, o levantamento apareceu às vésperas do 7 de setembro para inflar as ruas, arrancar dividendos políticos, sujar reputações e intimidar quem se opõe a esse método. No fundo, o alvo é o direito de defesa de pessoas contra as quais esses agentes nutrem algo que se parece muito mais com vingança do que com justiça. Instituição séria, respeito devido ao processo desde o primeiro ato. A Paulo Gonet, minha integral solidariedade, o Brasil e as instituições são devedores da coragem, da seriedade e da correção de homens como ele, fecha aspas, da nota de Gilmar Mendes.
7: Só para repetir o contexto aqui, porque importa, né? Foi o momento em que Gonet pediu a palavra e na sequência a André Mendonça falou, que gerou um dos momentos mais tensos, né? Em que o André Mendonça se descontrola ali, ele fica realmente irritado com o Gilmar Mendes. O Gilmar Mendes diz que não adianta chorar, o André Mendonça fala que não tem ninguém chorando ali, e foi isso que motivou o pedido de vista do Flávio Dino. Então, toda essa história teve muita importância, né? O Gonet pediu a palavra, agradeceu ao Mendonça, eu não sei o quanto havia de sarcasmo naquele agradecimento, mas agradeceu por Mendonça ter afirmado que não havia nada contra ele, mas de maneira muito fidalga, né, muito educada, deu a palavra a Mendonça e Mendonça disse sim, é importante que sejamos honestos, etc. E foi nessa hora que o Gilmar Mendes entrou ali no meio da fala do Mendonça, conseguiu irritar bastante o colega. E aí houve a intervenção do Flávio Dino pedindo vista, talvez a oportunidade que ele estava esperando, né? E foi o que encerrou a sessão, né? Um momento super tenso que você já deve ter visto, mas foi o que motivou esse texto publicado agora há pouco pelo Gilmar Mendes. E tem pesquisa, minha gente. Saiu agora de manhã, pesquisa Atlas Bloomberg. Na sequência, a gente vai colocar a Mônica Bergamo para falar também sobre pesquisas. E essa pesquisa coloca Lula e Flávio Bolsonaro em situação de empate técnico no primeiro turno, com Lula um pouquinho à frente, 44,1% contra 41,7% de Flávio. Nessa simulação de primeiro turno, Renan Santos tem 5,1%, Augusto Cury 3,5%, Ronaldo Caiado 1,7%, Romeu Zema 1,1%. Os demais não chegaram a 1%. Na simulação de segundo turno, Lula tem 46,8% e é superado numericamente, mas ainda dentro da margem de erro, por Flávio Bolsonaro, 47,2%, 46,8%. Diferença muito pequena, de 0,4 ponto percentual. Branco, nulo, não sabe, 6%. Eu acho que eu vou me abster de ler aqui os demais cenários, tá? Vou ficar só no do Flávio e do Lula, porque aparentemente, há duas semanas da eleição, nenhum dos demais candidatos terá capacidade de chegar ao segundo turno. O próprio Augusto Cury desabou, tá? Já aparece com 3,5%, atrás do Renan. Então, aparentemente, temos aqui uma eleição bem polarizada mesmo, às 8 horas e 12 minutos.
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7: Hora de conversar com Mônica Bergamo. Deixa eu só trazer o resultado da pesquisa anterior da Atlas. O Flávio, deixa eu ver aqui, tinha 46,4, ele subiu um pouquinho para 47,2, dentro da margem de erro. E o Lula tinha 46,2, aparece com 46,8, então os dois subiram, né? E a diferença meio que se manteve em relação à pesquisa anterior. Mas em agosto, o Lula aparecia bem à frente, 47,1, e Flávio 42,6. Em julho, a diferença era maior ainda, 49,2 para Lula e 42,9 para Flávio. Então, a boca do jacaré fechou-se e começou a abrir agora favoravelmente a Flávio. E há outras pesquisas no horizonte. Mônica, bom dia para você.
0: É isso aí, Megali, tem muitas coisas aí dessa Atlas pra gente, que a gente pode depois comentar um pouquinho mais, mas o que eu queria aqui informar, quer dizer que hoje nós vamos ter mais uma pesquisa eleitoral também, do Datafolha, Megali, que já vai pegar o impacto da sessão do Supremo na corrida eleitoral, né? A pesquisa foi feita ontem, hoje um pouquinho ainda, quer dizer, pegou ontem bem no dia do calor da hora, né? E a tensão é bem grande nas duas campanhas, mas especialmente na do PT, por óbvio, né? Nessas últimas horas foram muitas as análises de que a sessão, que terminou poupando nesse momento o ministro Alexandre de Moraes, eu digo nesse momento, Megali, porque fazendo e refazendo contas e falando com muitas pessoas ali do Supremo, de outros tribunais superiores, quer dizer, não está garantido isso, não vai abrir investigação contra ele, né? Eu acho que essa investigação mais à frente vai acabar sendo aberta. Mas o nosso assunto aqui hoje é outro. Mas, enfim, essa sessão que terminou poupando ele nesse primeiro momento pode ter sido um desastre para a campanha do Lula, etc. A pesquisa da Datafolha presencial com milhares de pessoas, ela vai conseguir mostrar o efeito exatamente dessa sessão sobre cada uma das candidaturas, se é que existiu, né? Omega, o que nós podemos ver até agora? Até agora, a gente pode ver levantamentos sobre o que aconteceu nas redes sociais, né? Um levantamento da Palver, por exemplo, mostra que a sessão produziu circulação intensa nas redes e efeitos limitados sobre a disputa eleitoral. Até 6% das conversas, isso variou de plataforma para plataforma, mas de 1 a 6% das conversas nas redes sociais mencionavam voto ou disputa presidencial. E a maioria das pessoas usava o caso para confirmar a escolha já tomada, né, já feita de quem votar. Quer dizer, quem vota no Lula viu aquilo tudo, seguiu votando no Lula. Quem votava no Flávio viu aquilo tudo, segue votando no Flávio, não mudou nada. Para um percentual muito grande de eleitores. Agora, Megali, é aquela coisa, uma disputa empatada, como você mostrou aí, né, com vantagem milimétrica de um e de outro candidato, qualquer alteração, qualquer pequena alteração pode significar vitória ou derrota. Então, nesse universo de pessoas que citaram eleições, das que estavam no X, por exemplo, 13% declararam poder reavaliar o voto, 15% no Facebook, 11% no Instagram. Dá para entender, né, o Megali, do percentual pequeno dos que comentaram,
7: sim, sim,
0: percentual menor ainda disse que pode mudar, né? Então, no TikTok, por exemplo, só 2% das conversas giraram sobre STF conectando com a eleição presidencial. Desses 2%, 19% comentaram falando em reavaliação de voto. Então, é o mínimo do mínimo. Ou seja, você não vai ver Lula despencando, muito pouco provável, Flávio despencando por causa dessa crise no Supremo. Tanto que esses números que você mostrou aí revelam isso, né? Quer dizer, você não teve uma alteração gigantesca no segundo turno em relação à semana anterior, né? O que você tem são os dois ali correndo no segundo turno muito grudados. Você está tendo um fenômeno aí de primeiro turno que está parecendo, né, como você mesmo notou aí, que os eleitores de direita, do Renan Santos, do Augusto Cury, estão antecipando a mudança já no primeiro turno, né? O Augusto Cury caiu aí, foi pelo que você disse, de 8 para 5, não foi isso?
7: 3,5. E a campanha do Zema acabou, né, Mônica? Eu nem vejo, mas sinceramente eu não...
0: Ele achou que ia fazer um sucesso tremendo, justamente a plataforma dele, era o Supremo, você se lembra, né?
7: Sim, os bonequinhos do Supremo, ele causou um barulho no começo lá.
0: Tá com 1%, né? Não adiantou nada. Então, você vê, desculpa, eu confundi aqui porque tá tudo meio atropeladinho aqui os gráficos, mas o Renan Santos caiu para 5,1%, isso, né? Ele tava com... Estava com 8 lá em agosto, agora está com 5, o Augusto Cury com 8, agora está com 3,5. Então eu acho que o Ronaldo Caiado com 1,7. Então, quer dizer, você vê que esse eleitorado, que a gente pode imaginar ali, que são candidatos de direita, então, portanto, a grande maioria dos que estão votando neles é uma maioria conservadora, estão antecipando já no primeiro turno essa escolha, né? Então a gente está vendo aí que... Vamos esperar o Datafolha, vamos esperar um pouco mais do tempo passar, mas que talvez a gente já esteja tendo essa polarização no primeiro turno. Agora, isso tem a ver com o Supremo? Aparentemente, não, a crise no Supremo não está causando grandes abalos na campanha.
7: Lembra que eu te falei, Mônica?
0: Mas se abalar 1%, se abalar 2%, se abalar 3%, a gente pode ter uma alteração no resultado, justamente, né, Megali? Um resultado que está empate. Chega lá na hora, 1% resolvem mudar o voto, ou até mesmo anular, ou até mesmo não ir votar, e aí isso pode dar vitória para um lado ou para o outro, né?
5: Como a gente falava aqui fora do ar, é muito difícil que um voto saia de um e vá para outro, né?
7: Sim.
5: Um eleitor que, não, agora eu estou desgostoso com isso, não quero mais votar em Lula, não vai votar em Flávio. Dificilmente ele votaria em Flávio. A mesma coisa na outra situação,
7: as
5: né?
7: As campanhas agora querem fazer alguns eleitores
5: desistirem. Não voto mais no Flávio, vou votar no Lula.
7: Exato. Acho que é a campanha do fique em casa pro outro lado e vá votar pro meu lado. Não é troca de... Mas eu sempre fui muito cauteloso em relação a sessão... testemunhas em relação à influência dessas sessões no STF na eleição. Eu acho que o Lula pode perder a eleição, mas ele não vai perder por causa do Xandão ou do Flávio Dino, ele vai perder por causa do preço do tomate ou por causa da própria apatia da campanha. Me parece que é uma campanha que está trabalhando no 110 e não no 220. Eu sinto que não há uma grande vibração, não há uma indignação, não há um desejo de conversar com o eleitor que o Lula precisa conquistar. Né? Não, eu sinto que os caras meio que estão tocando de lado na campanha do Lula. É uma impressão minha, não sei se o ouvinte vai concordar. Negócio de soberania nacional, claro que tudo isso importa. Mas não era quem é que falava isso? Que política externa só dá voto no Burundi. Eu não me lembro quem é que falava isso. Eu li na coluna do Hélio Gaspar, ele citando esse político, mas era alguém muito experiente. Política interna não dá voto. É, e enquanto o Flávio está atacando aquelas questões, claro, é muito mais fácil você ser a flecha do que a tábua de tirar o árvore. Né? Se atacar é muito mais fácil do que defender. Tá? O preço do próprio tomate, cadê a picanha? Aí o Lula vem lá e fala de ovo não, eu quero carne. Então é fácil. Mas ele está indo na questão que é vital às pessoas. Né? A sua vida está boa? A sua renda está boa? Você não está endividado? E eu não estou vendo muita capacidade de reação. Então acho que qualquer um pode ganhar. Tenho impressão que vai ser uma eleição 51 a 49, só não sei para quem. Né? Mas não acho que o STF será vital. Posso estar completamente errado, tá? Mas não acho que vai ser o STF que vai decidir quem vai ser o 51, Mônica. Diga lá.
0: É, mas eu acho que essa crise que está tomando o noticiário, né, Megali? Assim, os cientistas sociais, políticos falam isso, né? Você tendo um sistema presidencialista no Brasil, o presidente, a gente acaba culpando o presidente por tudo, né? Tomate está caro, a culpa é do presidente. Ah, mas choveu, teve granizo, teve furacão. Não, a culpa é do presidente. É, o Supremo está em crise, a culpa é do presidente. Tudo a culpa é do presidente, né? As pessoas falam muito, o Lula deveria. O que o Lula pode fazer? Imagina, o Lula vai entrar lá na sessão do Supremo Tribunal Federal e botar ordem? Não, não é assim, é um poder totalmente autônomo, é uma crise que surgiu nesse poder, né? Mas sempre fica e dificulta justamente essa comunicação aí que você está dizendo que está apática. Quer dizer, o governo assina medida não sei do que, medida ontem assinou aí algumas... Quem está prestando atenção nisso, Megari? Só se fala de Supremo Tribunal Federal. Então isso atrapalha também bastante, né? Essa comunicação. Então é isso, mas vamos ver. Eu acho que o Lula tem um problema aí maior também, Megali, que isso é uma coisa que a gente se repete, né, ano a ano. Quando você tem a expectativa, quando os pesquisadores saem às ruas, eles falam: ah, você, seu nome qual é? Megali, você vai votar? Aí você fala: não, eu vou estar viajando de férias. Ah, então eu já não vou computar, você já não vai ser entrevistado. Eles entrevistam quem diz que vai votar, né? Porque é quem vai definir. E muitas pessoas no dia não conseguem votar por diversas razões: perdeu o título de eleitor, o ônibus não passou, tá chovendo granizo, não consegue chegar, ou acorda doente, não vai, ou o filho acorda doente, a mãe não tem quem deixar, enfim, são diversas razões. E essa abstenção, tradicionalmente, ela atinge, ela é em todas as faixas de renda, etc., mas na população de menor renda, por diversas razões, tem mais dificuldade muitas vezes. Então a abstenção sempre é maior nessa população de baixa renda, que é onde o Lula segue concentrando o seu maior eleitorado. Então, quando está um empate, o empate, você pode ter certeza que na urna dá uma caidinha sempre para o Lula. Então, quer dizer, o Lula, na verdade, para estar seguro, precisaria estar uns 2-3 pontinhos à frente, Megali.
7: É.
0: Vamos ver, tem jogo ainda.
7: A
0: né?
7: frase do Burundi era do Ulisses. Mônica Bergamo, volta com. É verdade, o ouvinte Carlos aqui ajudou. Mônica, bom trabalho, até amanhã.
0: Até.
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13: 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Direto de Londres, Felipe Killing.
7: Rússia usa inteligência artificial do Ocidente para espionagem, desinformação, desenvolvimento de drones kamikazes autônomos. Só melhora. Hora de conversar com
5: maldade,
7: o Felipe Killing.
5: Maldade, falsidade. Para elaboração de piadas ruins. É. Né? Só para faz mal para a humanidade.
7: E tem funcionado, Killing. Bom dia para você.
14: E tem funcionado, viu, Megali? Bom dia a você, Sheila, Carla, a todos que nos acompanham. Foi o relatório da Anthropic, que disse que pessoas na Rússia estão utilizando o Claude. Lembrando que o Claude não tem um serviço disponível por lá, mas você consegue usar servidores em outros locais e driblar essa restrição para utilizar a inteligência artificial. E não são os chatbots, né? Mais uma vez, é importante a gente destacar que são aqueles agentes. Esses agentes, eles meio que dão superpoderes para quem conhece do assunto. Então, a Rússia já tem uma rede muito sofisticada de hackers. Então, hoje, o hacker, ele meio que supervisiona o trabalho. Então, você tem um agente, segundo a Anthropic, que fazia a coordenação. Um dava as ordens, aí um outro descobria quem são alvos específicos, aí o outro agente via as vulnerabilidades no sistema, aí o outro agente fazia o código. Enfim, você tem, de repente, agentes trabalhando para você. E, segundo o relatório, a Rússia utilizava, primeiro, para fazer espionagem e sabotagem, sobretudo na Ucrânia e em países europeus. Então, ele citou um exemplo de que hackers invadiram a rede Wi-Fi de um hotel em que estavam hospedados funcionários do governo ucraniano e também funcionários de uma empresa militar da Ucrânia. Roubaram informação dessas pessoas. Depois, citou um exemplo do Claude sendo utilizado para criar um enxame de drones, todos com inteligência artificial para fazer ataques, em que a comunicação é feita entre eles. Então, você tem um enxame de drones com uma missão, destruir tal cidade na Rússia e até mesmo identificar pessoas e atacar essas pessoas. Mesmo se você abater um drone ou outro, a missão ainda iria continuar porque eles têm um sistema integrado deles. Então, o ser humano só dava a missão e aí os drones iriam fazer esse ataque. Além de campanhas de desinformação. Então, segundo esse relatório, eles montavam propagandas do governo russo e espalhavam em diversos sites da Rússia, né, o Sputnik, RT. E aí, às vezes, a mesma informação em diversos sites que dá a sensação de que são várias fontes e torna a notícia mais verídica. Também pegavam propaganda do governo russo e informações interessantes do governo russo, levavam para a América Latina, traduzia para o espanhol da América Latina e também era distribuído de forma massiva na América do Sul. Então, veio mais esse alerta da Anthropic. Lembrando, né, se você não manja de ataque hacker, você provavelmente não vai saber fazer com a Anthropic, o Cloud. Mas se você tem um pouquinho de conhecimento, isso te dá superpoderes, assim como a gente falou sobre o desenvolvimento de armas biológicas. Se um adolescente no quarto usar o Claude para fazer uma arma biológica, provavelmente não vai conseguir. Mas um cientista que já tem um pouco de conhecimento, com a inteligência artificial, realmente ele tem muito mais facilidade.
7: Muito bem. Killing, obrigado pela dose diária de pessimismo. Amanhã. Era tão legal, né? O Killing entrava, falava do Harry, a gente se divertia. Uh-huh. E a coisa foi ficando cada vez...
14: Eu dei outras sugestões pro Pablo.
7: Mary.
14: Eu dei outras sugestões pro Pablo.
5: A culpa é sempre dele.
7: É. O Pablo tá... É o Pablo, né? O Pablo cada vez também mais soturno, mais...
5: Ixi, taciturno, diria.
7: Taciturno, a pele azulada.
5: Eu acho que sim. Tadinho, né? O tempo não tá ajudando aqui, viu, Killing?
7: Porque eu acabei de pedir um favor pra ele, me ajudar com umas paradas aí que eu não sei mexer. O cara vem e lança que o Pablo tá azulado. Ô, Killing, bom trabalho pra você, até amanhã.
14: Ele vai falar, pede ajuda para a inteligência artificial.
7: É, isso, pede ajuda para o seu amigo. IA. Beijo, Kili, até.
14: Tchau, tchau.
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5: 8:32, está no ar mais um É da Sua Conta, nosso papo diário aqui sobre finanças em parceria com o Banco PicPay. Renata Flores já está com a gente, hoje a gente vai falar sobre os principais desafios dos pequenos e médios empreendedores no dia a dia. Eu adoro que a Renata se dedica aqui a esse tema, trazendo sempre dicas bem importantes para quem está nessa batalha aí, né, de ser um empreendedor. Bom dia para você, Renata.
19: Oi, Sheila, bom dia para quem nos acompanha. Pois é, né, Sheila, quando a gente fala de empresas de pequeno porte, normalmente a gente está falando daqueles negócios tocados por uma ou por poucas pessoas. O que, que isso significa? Que muitas vezes todas as funções necessárias para fazer uma empresa funcionar caem no colo de uma pessoa só. É a parte administrativa, a financeira, de compras, atendimento, enfim. E aí, segundo um levantamento do Conselho Federal de Administração, junto com o Ministério do Empreendedorismo, da microempresa e da empresa de pequeno porte, diz que a principal dificuldade do micro e do pequeno empreendedor ainda está na parte da gestão, claro, né? E aí, simplesmente, a gente está falando de finança e de capital.
5: Uhum. E você tem alguma dica hoje para que a gente facilite hoje mais a vida do empreendedor?
19: Tenho, Sheila. Eu acho que a primeira coisa é não misturar conta pessoal e empresarial. Quando o orçamento, os valores se misturam, fica muito mais difícil o empreendedor entender se o seu negócio está dando lucro, de quanto é esse lucro, até mesmo quanto dinheiro o empreendedor pode retirar ali. Outra dica, empreendedor, não deixe tudo só na sua cabeça, né? Tenha o costume de fazer um registro das entradas, das saídas, tanto das passadas quanto das futuras. Assim você consegue ter uma visão melhor do custo dos seus negócios. 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
5: 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A Renata volta a conversar com a gente amanhã, nesse mesmo horário. Um beijo para você e até lá.
19: É isso aí, Sheila. Até amanhã. Um beijo.

8h35, pelo horário de Brasília. A Polícia Civil e o Ministério Público cumprem 16 mandados em uma operação que tem o ex-vereador, ex-presidente da Câmara Municipal de São Paulo, Milton Leite, entre os alvos. 16 mandados de prisão. A ação apura a infiltração do PCC no poder público e no sistema de transporte coletivo da cidade de São Paulo. Ao todo, são essas 16 ordens de prisão e 18 mandados de busca e apreensão em São Paulo, Santana de Parnaíba, São Bernardo do Campo, Diadema, Santos, Praia Grande e Cubatão. As investigações apontam que decisões sobre o transporte coletivo controlado pelo PCC dependeriam do conhecimento ou aprovação política de Milton Leite. Mas agora há pouco, ele encaminhou áudios negando.

0: Você ouviu, Sheila?
1: Sós inteligentes.
0: Sós inteligentes. Podem ouvir. Agora sim, a gente tem aqui o áudio encaminhado por Milton Leite.
2: Nego veementemente todas as afirmações que se tornaram público. Vou colaborar com a justiça em todos os aspectos. Não conheço quem quer que seja do PCC. Nunca tive relação de natureza qualquer com o PCC. A minha relação com o setor de transporte foi institucional. Eu era o vice-prefeito da cidade de São Paulo e nessa condição o então prefeito Bruno Covas pediu-me que conduzisse esse processo. Inclusive, durante o movimento de greve dos sindicatos, eu é que conduzia o encerramento dessa greve na condição de vice-prefeito. Esse foi o entendimento que nós tivemos e o entendimento que eu tive, a relação que tive, inclusive, com os funcionários da São Paulo Transporte. Era relação institucional, não mais que isso. Se vou me apresentar, não vou me defender publicamente, porque depois não tenho nada a esconder.
0: Em nota, a Prefeitura de São Paulo diz colaborar com o Ministério Público e a Polícia Civil e que a operação de hoje reforça a gravidade dos fatos que motivaram as providências adotadas antes, como as intervenções nas viações Transwolf e UpBus, que teriam ligação com o PCC.
1: A fiscal que liberou as obras do prédio que desabou sobre uma casa na Zona Leste de São Paulo é investigada por enriquecimento ilícito. Viviane Rodrigues de Palma responde desde maio do ano passado a inquérito administrativo instaurado pela Controladoria Geral do município. Nele, a CGM pede esclarecimentos sobre a origem de recursos financeiros e aponta a existência de valores sem justificativa suficiente. Viviane Rodrigues de Palma assinou um laudo que teria atestado falsamente a demolição do prédio para que as obras fossem recomeçadas do zero. O desabamento deixou 6 mortos, entre essas pessoas, uma criança de apenas 7 anos de idade.
0: Olha, mas está demorando para fazer essa investigação, hein?
1: Uhum.
0: Responde desde maio de 2025.
1: Um ano e meio já, praticamente.
0: Um ano e meio, pois é. E as outras, os outros laudos que ela assinou? Esses laudos precisam todos ser recuperados
1: e serem revistos.
0: Revistos. O setembro mais chuvoso da história de São Paulo fez o Cantareira ganhar 58 bilhões de litros de água em 15 dias. O volume do reservatório passou de 33,1% para 39,1%. Atualmente, o Cantareira opera na faixa 3, o que ainda limita a retirada de água para o abastecimento da população.
1: Na Zona Leste, por causa da chuva, o Jardim Pantanal permanece com ruas e avenidas debaixo d'água. Os alagamentos começaram no sábado, ou seja, há 5 dias, e até agora o bairro está desse jeito. Os moradores ainda convivem com lama, com mau cheiro, tudo deixado pelas enchentes. O bairro cresceu ali ao lado da várzea do Tietê. E quando o rio transborda, ruas e casas chegam a alagar por dias, até semanas. Desde o fim de semana, a prefeitura tenta bombear a água que atinge parte do Jardim Pantanal, mas diz que o nível elevado do Tietê dificulta os trabalhos. A Defesa Civil acompanha a situação.
0: Falando em Zona Leste, Robson Ramos, você fala de quê pra gente agora?
3: Carla, a Rádio Leste pro centro vai mal, desde a Praça Divinolândia até a passagem pela Avenida Aricanduva. Está carregadão o trânsito também entre o viaduto Antônio Abe do metrô Carrão e entre o viaduto Guadalajara e a chegada ao Parque Dom Pedro II para o bairro. Tem lentidão do viaduto Alcântara Machado até a passagem pela Rua dos Trilhos. Depois dali a condição melhora bem. 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
3: O trânsito é lento ali na chegada pela Anchieta a São Paulo para quem vem do ABC. A aproximação pela pista central do trecho urbano com lentidão do quilômetro 11 até o 10 no acesso à Rua Vergueiro. E pela via lateral já tem lentidão no 10. Ali no acesso à Rua Vergueiro e pelo trecho urbano a lentidão se estende até a altura da Rua Riga, depois melhora bem até o terminal do Sacomã. Para quem sai no sentido ABC e Baixada, tem lentidão no trecho urbano até a altura da Rua Regina Aragão. 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
0: Circulando pela cidade de São Paulo, eu tenho visto, não sei se vocês notaram também, umas faixas estendidas pela prefeitura falando: cuidado, motociclista! Tudo em caixa alta, assim, chamando atenção.
9: Sim, já faz um tempo.
0: Falando sobre o número de mortes e... né, em
9: tantos regiões, motociclistas morreram
0: isso.
9: Então tantos anos,
0: e,
9: né?
0: Assim, a minha atenção conseguiu capturar essa faixa e essa ação aí da prefeitura. Eu espero que a atenção dos motociclistas também, porque a cidade bateu recorde no número de mortes de motociclistas em 2026. Entre janeiro e agosto, sabe quantas mortes? 334 mortes, é uma alta de 6,4% em relação ao mesmo período do ano passado. O recorde anterior era de 2021, quando houve 321 registros. Esses dados são do chamado InfoSiga, que é um sistema mantido pelo governo do estado de São Paulo. Por meio de nota, a CET citou a faixa azul como uma das ações para reduzir os acidentes. Atualmente, 46 avenidas contam com a via exclusiva para motociclistas. 8h43.
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3: Hora de conversar com o Rodrigo Orengo. A gente leu agora há pouco o post de Gilmar Mendes a respeito de um dos acontecimentos marcantes da última sessão do STF. A briga já tinha ido parar nas redes, né? E cada vez mais, ou cada vez menos, temos clima para a sessão da próxima quarta-feira, né, Orengo? Bom dia para você.
4: Muito bom dia, Megali, Sheila, Carla, bom dia a todos. Vai cancelar, Megali, não tem menor possibilidade aí de essa sessão sair, né, depois de tudo que está acontecendo, porque tinha um interesse, tinha um objetivo de tentar virar uma página, tentar melhorar o clima no Supremo Tribunal Federal. Foi um tiro que saiu pela culatra, o clima só piorou, a discussão que antes era interna, por ofícios, né, então mais técnica ali, de alguma forma, né, por declarações em despachos, agora é uma briga pública. Por rede social, pelo X antigo Twitter, e também pelo WhatsApp, né? Nossa reportagem do repórter Pedro Teixeira colocando lá a troca de mensagens ontem no Jornal da Band entre os ministros, né? O ministro Cássio Nunes chega a bloquear no WhatsApp o ministro Gilmar Mendes, né? O ministro Luiz Fux, depois de cobrado lá para o Gilmar Mendes no WhatsApp, fala para o ministro tratar de não encher o saco dele. Foi essa expressão utilizada. Imagina, ministros da alta corte nesse tipo de discussão, e agora pelas redes, ministro Gilmar Mendes chamando André Mendonça de pichuleco, de boneco eleitoral, né? Claro que vai ter reação do ministro André Mendonça. Aí a pergunta que fica é o seguinte: vamos fazer uma sessão na próxima quarta-feira para tratar aí do caso específico de André Mendonça, tendo não encerrado ainda a discussão de questão de ordem, sua possibilidade de unificar o caso de Alexandre de Moraes com André Mendonça? Então, tecnicamente, não faz sentido, e agora do ambiente do Supremo Tribunal Federal também não faz mais muito sentido, porque a avaliação interna é que seria expor ainda mais o tribunal depois de toda essa confusão, né? Na prática, o caso vai ficar lá para dezembro, e se chegar em dezembro, levando para o plenário, tirando o pedido de vista, outro ministro pode pedir vista de novo e aí empurrar por mais 3 meses. Então, realmente, é uma situação muito delicada do presidente do Supremo, Edson Fachin, que foi atropelado, primeiro por ofícios, despachos, e depois foi atropelado dentro da sessão. Quando o ministro Flávio Dino, Gilmar Mendes, acabaram dominando lá a sessão, até conduzindo os trabalhos, que a sessão tinha sido convocada. Você estava aqui, Megali, acompanhando, para analisar o caso de Alexandre de Moraes, não para ficar ali em preliminares, em questões de ordens, né? Então, a sessão nem chegou ao objeto para discutir o caso da investigação ou não de Alexandre de Moraes. O clima piorou muito, a questão técnica vai ser avaliada e essa sessão de quarta-feira deve ser cancelada, só se espera aqui oficialmente o anúncio do Supremo.
3: Muito bem, estamos no aguardo então. Orengo, bom trabalho, até.
4: Bom trabalho, até mais.
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0: A Justiça de São Paulo mantém a prisão do homem apelidado como Monstro da Zona Leste. Nicolas Arcanjo Silva está preso sob a suspeita de estuprar uma jovem de 16 anos, gravar e compartilhar as imagens em grupos e redes sociais. Mas, segundo a Polícia Civil, ele é acusado de outros crimes também, como incentivar a automutilação de crianças e adolescentes. E aí, nesses casos, ele obrigava as vítimas a tirar fotos segurando placas com o codinome dele, Nick, escrito com sangue.
1: Meu Deus.
0: Seria uma espécie de marca desse monstro da Zona Leste, Nicolas Arcanjo Silva.
2: Bem, o Ministério Público de São Paulo denuncia 5 pessoas por envolvimento num esquema de venda clandestina de sangue de gatos. Entre essas pessoas, uma médica veterinária que atuava nas cidades de Monte Alto, São José do Rio Preto, Mirassol e Catanduva. Todas são acusadas de associação criminosa e maus tratos. Segundo as investigações, o grupo capturava animais, fazia coleta clandestina e vendia para clínicas de forma irregular. A doação de sangue é essencial para salvar a vida de animais em procedimentos de urgência e emergência, mas a comercialização do material configura crime.
3: Nas semifinais da Libertadores, o Palmeiras volta a jogar no domingo pelo Brasileirão. Jogo difícil, hein? O adversário será o Grêmio em Porto Alegre. Ontem, no Equador, o Verdão perdeu para a LDU por 3-2 no tempo normal, mas avançou nos pênaltis e agora pega o Fluminense. Em Itaquera, o Corinthians decepcionou e Memphis Depay deixou a torcida ainda mais aborrecida. No último, o Pablo escreveu...
2: Ei, Memphis!
3: Estamos aborrecidos!
2: Estamos muito tristes!
3: No último lance do jogo, eram quantos minutos? 56 minutos, é isso? Sei lá. O holandês isolou a bola.
2: Isolou mesmo.
3: A bola ainda não caiu. E acabou com as chances do Timão. Na Sul-Americana, o Santos foi derrotado pelo Galo e despediu-se do torneio.
0: Olha, chegou uma mensagem bem simpática de um ouvinte aqui. Pensei, será que se trata de, sei lá, essa nova dinâmica da geração Z? A cara da Sheila. Geração Z, assim, eles têm um pouco de medo do contato social real, né? Mais coisa virtual e tal. E aí o nosso ouvinte falou assim, oi gente, eu preciso de uma ajudinha aí da Band News. Uhum. Caiu uma bola no meu quintal ontem à noite. Vocês sabem de quem é? Eu quero devolver. Uhum. Falei, ninguém tocou a campainha pedindo de volta? Ele falou, ainda não. Pode ser isso, né, Sheila? Essa
2: pode
0: geração
2: ser.
0: Que, né? É. Molecada brincando com bola ali perto.
2: Uhum.
0: Ele falou, isso. E olha...
3: Onde ele mora? Ele mora nas cercanias,
0: Zona
3: da ZL?
0: Leste,
2: ali perto. Leste? Não, então não
0: na
2: é.
0: Na região
2: foi
0: de
2: mais longe.
0: Foi
3: não, Itaquera. Mais longe.
2: Não, não é.
3: Itaquera,
2: então não é.
3: As pessoas viram passar.
2: Não é.
4: Algumas. 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

0: caminho. Robson Ramos, por aqui, trazendo mais informações do trânsito, falando da Zona Sul agora, né, Robson?
1: Carla, vou falar do trânsito pela Avenida Interlagos, no caminho para o centro, com lentidão na altura do cruzamento com a Avenida das Nações Unidas e ali da Antônio Gonçalves Viana, logo depois do shopping, até Iervante Sajiquian. Também tem lentidão entre a José Neves e a Praça Ministro Pedro Chaves. Para o bairro, vai Maldar José Neves até a Sargento Geraldo Santana, depois melhora. 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
0: O pessoal ainda tá comentando, viu, Sheila? É um assunto que tá rendendo. As minhas figurinhas, a minha colaboração eu já fiz, já mandei as minhas figurinhas no grupo. A Sheila já salvou.
2: Já salvei, já encaminhei.
0: É, Cometa Memphis, tem ouvinte dizendo.
3: Cometa Memphis.
0: Agora, o Márcio, ele é adepto de teorias da conspiração e ele diz, bom dia. O pênalti do Memphis foi igual ao do Roger Flores na Copa do Brasil. Todos foram de propósito. Vingança contra a diretoria. Mas agora com o contrato assinado.
2: Não.
4: Gente,
2: não,
4: a NASA tá divulgando os relatórios. Será que a bola não foi abduzida? Será que ele não cobrou? Será que ele não cobrou certinho, mas alguma nave espacial atraiu a bola pro
2: Pode
4: alto?
2: Pode ser.
0: Matrix,
2: tem,
0: né?
2: Tem sempre essa chance.
0: Pode ter sido mesmo.
4: Não dá
0: mesmo
4: pra descartar.
0: Alguma coisa invisível que bateu e fez... Isolou. Ô, Robson Ramos, falando em isolar, vamos mudar de assunto? Vamos falar de Marginal do Rio Pinheiros?
1: Caminho ruim pela Marginal Pinheiros no sentido Interlagos. Desde o Cebolão, tudo travado até a passagem pela Ponte Ari Torres. Também tem lentidão no acesso à Ponte Morumbi e ali no contorno da Ponte Transamérica. Para Castelo Branco, vai mal da Ponte do Socorro até a altura da Ponte Laguna. Depois da Ponte Estaiada, também Frias de Oliveira até a Cidade de Jardim. 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
4: O Memphis Depay bateu pra cima, mas se fosse o Memphis D2, batia chapado.
0: É, não, mas é o Memphis D2, não bateria, sabe por quê?
4: Por quê?
0: Porque ele é back. 8h58.
4: Ele enrolaria, né?
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0: Hora de conversar com o Eduardo Barão, direto da cidade que não dorme jamais. Donald Trump colocou de novo o Brasil na pauta. Disse que o país falhou no combate ao Comando Vermelho e ao PCC. Ô, Barão, qual é a cama que o Trump está armando aí, que envolve a gente? Bom dia para você.
1: Fala, Megali. Bom dia para você, para Carla. Bom retorno para Sheila. É um documento que anualmente o governo americano tem de mandar ao Congresso, justamente referente a ações feitas por outros países, no entendimento do governo dos Estados Unidos, no que se refere ao narcotráfico. E esse documento, encaminhado ao Congresso pelo governo Trump, diz que o Brasil tem feito pouco, exige ações mais urgentes por causa da situação envolvendo especificamente o PCC e o Comando Vermelho, que são duas facções consideradas grupos terroristas aqui pelos americanos. Houve uma mudança na nomenclatura e isso faz uma importância aqui internamente porque há um dinheiro, uma verba do governo federal destinada justamente ao combate a esse tipo de grupo, esse tipo de facção. Então, esse documento, segundo o governo americano, diz que o Brasil tem feito muito pouco para resolver principalmente a questão do narcotráfico. Segundo esse documento encaminhado ao Congresso dos Estados Unidos, o Brasil não está tomando medidas corajosas como outros países do hemisfério norte. Essas organizações terroristas brasileiras representam uma ameaça crescente à paz e à segurança em todo o mundo, diz o documento. E o governo brasileiro precisa urgentemente adotar medidas firmes para enfrentá-las e derrotá-las antes que se espalham e cresçam. O governo brasileiro se pronunciou no final do dia, Megali, dizendo que tem sim realizado operações com frequência contra o PCC e o Comando Vermelho, mas na visão do governo Trump é uma ação, ou as ações têm sido ineficientes por causa justamente do que tem apontado esse documento encaminhado ao Congresso aqui dos Estados Unidos.
0: Megali, muito bem, o Barão volta daqui a pouquinho. Rapaz,
2: assusta aqui as coisas, viu, Barão? Tá tudo tranquilo.
1: Eu tô sabendo.
2: Mas essa...
1: Aliás, eu queria avisar que, Carlinha, apareceu isso aqui, aqui em casa ontem, eu não sei o que foi. Apareceu aqui, quebrou minha janela, eu não sei exatamente o que é isso aqui, mas chegou aqui, eu tava meio que dormindo aqui.
2: Você tá no rádio só ouvindo?
1: Esse objeto,
2: o Barão tá mostrando
1: aqui,
2: uma bola de futebol.
0: Uma bola de futebol que ele tirou direto de algum cartoon, né? É bola de futebol que só existe desse jeito assim nos Estados Unidos ou em alguma história em quadrinhos, que é aquela bola de gominho preta e branca.
2: Uma graça.
0: Cara, linda, linda. Foi parar lá, parece que de Itaquera. Itaquera, Nova York, sem escalas. Barão, bom trabalho pra você, até.
1: Até mais, pessoal, valeu. Gente.
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0: Os 2 minutos mais rápidos da humanidade. Hora de conversar com...
2: Não, calma, em 2 minutos.
0: Vai, intervalo, a gente volta já.
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4: Eu sou o Sérgio Wayne, está começando agora o Minuto do Empreendedor, apresentado pelo Banco BTG Pactual Empresas, que tem entre os seus propósitos ajudar os jovens empresários e empreendedores a alcançarem o sucesso. Na minha companhia, Rafael de Albuquerque, que é o fundador e CEO da Zux. Rafael, na sua opinião, de que forma que os jovens empreendedores e empresários devem agir para atingir o sucesso?
5: Vou falar que eu falo para mim desde o início, quando eu fundei a Zux. São algumas palavras mágicas. Paciência, persistência, resiliência e longo prazo. Nada fica pronto do dia para noite.
4: Valores importantes que permitiram, Rafael, o sucesso da Zux e, se bem aplicado, o dos jovens empresários e empreendedores. Esse é o nosso propósito aqui no Minuto do Empreendedor, apresentado pelo BTG Pactual Empresas.
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6: Com os aplicativos correspondendo por quase 60% do faturamento das entregas, o setor alimentício passa por uma transformação profunda. Para entender como apoiar o crescimento sustentável dos estabelecimentos parceiros, a 99 Food encomendou um estudo que foi divulgado no Salão Abrasel em São Paulo. Os números revelam um gargalo. Quase 80% das cozinhas ainda tentam atender salão e entrega na mesma linha de produção. O conselheiro de Administração Nacional da Abrasel, Célio Salles, diz que o impacto nessa disputa aparece mesmo é no horário de pico.
7: Imagine que um restaurante seja especializado em servir pratos, marmitas no almoço, concomitante com horário, se ele fosse um restaurante de almoço executivo, no mesmo horário, ou um comida aquilo. Isso exige um planejamento. Um restaurante poderia fazer pré-montagem, pré-preparo e finalização só na hora do pedido. Então é um exemplo de como lidar com conflito entre o pico do movimento no salão e o pico no movimento de delivery.
6: Quem pede mais? Pede 99 Food.
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0: Agora sim, hora de conversar com o Carlos Andreasa, depois da sessão de terça-feira. O pai tá on nas redes sociais. O pai sendo o decano. Bom dia, Andreasa.
8: Bom dia, Luiz Megali, cara. Vocês me deram susto quando tocaram a música. Eu dei um pulo da cadeira aqui, rapaz, que foi um negócio. Luiz Megali, Carla Vigato, Sheila Magalhães estava com saudade.
9: Porque tá uma semana muito tranquila, Andreasa. A gente também precisa de um pouco de emoção.
0: A gente não pode deixar a guarda baixar.
9: Tava
0: não.
9: Sem emoção, é verdade.
8: Não. Eu tô on também. Certo? Primeiro, não pode deixar de manifestar, Megali, a bizarrice de atividade de ministro do Supremo em rede social. É o caso do ministro Gilmar Mendes. Ele fica acusando os outros de fazer atividade política e não seria eu a dizer que André Mendonça não faz. De se manifestar, de tomar providências com interesse político-eleitoral. Eu quero registrar, porque temos memória, sobre ministros que têm atividade político-eleitoral e que condicionam os seus atos e a manutenção dos seus inquéritos em função de eleição. Eu quero lembrar que em abril, naquela entrevista que deu a Renata Loprete, jornal da Globo, perguntado sobre o fim do inquérito das fake news, Gilmar Mendes disse que ele deveria durar pelo menos até a eleição. E, como uma coisa não tem nada a ver com a outra, por quê? Porque queria usar o inquérito das fake news para fins eleitorais, para intimidar adversários, para manter uma espada sobre a cabeça dos políticos. Aliás, pediu a inclusão de Romeu Zema no inquérito das fake news. Fecho parênteses e volto à questão aqui central. Eu entendo a defesa de Gilmar Mendes a Paulo Gonet, essa que ele fez agora há pouco no X, no antigo Twitter. São amigos, são ex-sócios, as pessoas têm de saber. O Paulo Gonet foi sócio do Gilmar Mendes, porque no Brasil tem isso, né? Ministro do Supremo pode ser empresário. Então eles foram sócios no Instituto de Educação. E depois Paulo Gonet sai e vende a sua parte para o filho do Gilmar Mendes. Eles são amigos e ex-sócios. E Paulo Gonet, com todos os méritos que tem como homem do Ministério Público Federal, não tem nada que o desonre, que eu saiba, Paulo Gonet só é procurador-geral da República porque Gilmar Mendes quis, porque Alexandre de Moraes quis, porque no Brasil, os oligarcas do Supremo, e esse é o caso, eles escolhem quem será o procurador-geral da República e informam ao presidente da República quem será o procurador-geral da República. E nesses anos de Paulo Gonet à frente da PGR, quando as questões eram relativas a Alexandre de Moraes e Gilmar Mendes especificamente, eles foram o Ministério Público Federal. Nunca houve nenhum óbice para a atividade de Alexandre de Moraes, inclusive no inquérito das fake news, no período em que Paulo Gonet esteve à frente da Procuradoria-Geral da República. Então é ótimo ter Paulo Gonet nessa condição. E aí eu quero chegar à questão de Paulo Gonet aqui. Porque uma coisa, toda essa questão da sessão de terça-feira, e a gente falou sobre isso aqui, Megali, Carla, toda essa questão pareceu criar a ideia de que havia um julgamento, um processo penal na sua etapa final, que havia um julgamento, e que Alexandre de Moraes estava sendo julgado e que Paulo Gonet estivesse sendo julgado e não estava. Não é porque não há nada que o incrimine, separando as coisas aqui, que ele pudesse participar naturalmente da sessão de terça-feira. E é disso que se trata. Nada o incrimina e, ao mesmo tempo, ele não poderia ter participado da reunião de terça-feira, da sessão de terça-feira. E por que ele não poderia? Porque, obviamente, está dada a condição de impedimento para ele. E isso não tem a ver com algo que ele tenha feito objetivamente de errado, porque se algo houver, tem de ser investigado. Essa é outra questão. A questão é de impedimento. Paulo Gonet é proponente de nulidade de um relatório da Polícia Federal, que seria objeto da sessão de terça-feira, e que talvez seja em algum momento, embora eu acho que nunca, ele é proponente da nulidade de um relatório em que é citado. Ele é citado no relatório da Polícia Federal. Ele mesmo admitiu, naquele bizarro pronunciamento que fez, eu não entendi. O Procurador-Geral da República pede a palavra para se defender como se estivesse sendo julgado, para se explicar numa sessão do Supremo Tribunal Federal. Tudo errado naquela sessão. Mas, ao fazer isso, ele admitiu que tinha relações com o Daniel Vorcaro. Breves, pequenas, poucas, mas tinha. Ele participou do evento de Daniel Vorcaro em Londres, em abril de 2024. Ele participou do clube do uísque do Macallan, no George Club. Bebeu e fumou charuto do cara. Ele admitiu que teve uma ligação, fez uma ligação telefônica por imagem, por meio de um advogado, com Daniel Vorcaro. A questão simplesmente é de impedimento, não de desonra a Paulo Gonet, não de incriminação a Paulo Gonet, mas de que ele não poderia participar da sessão, inclusive porque depois, e ninguém pode dizer que há uma relação de causa e efeito, mas gera uma suspeição, porque depois, tendo todas essas relações estabelecidas, grandes ou pequenas, quando teve que tomar alguma providência sobre Daniel Vorcaro, preferiu não tomar. Não nos esqueçamos, para fechar o comentário, de que quando a Polícia Federal pediu a prisão de Daniel Vorcaro, a segunda prisão, quando há aquele pedido, Paulo Gonet, prisão preventiva para um obstrutor de justiça. Paulo Gonet disse que não havia urgência para a prisão de Daniel Vorcaro, quando ele encarnava a razão máxima, todos os requisitos para prisão preventiva. Ele era um obstrutor de justiça, Daniel Vorcaro, clássico, inclusive tendo acesso ao sistema, por meio dos seus sicários, dos seus comprados, tendo acesso ao sistema do Ministério Público Federal. E Paulo Gonet disse que ele não deveria ser preso preventivamente, ou melhor, não viu urgência daquilo ali e deixou passar. Por esse conjunto de ideias, se justificaria o impedimento, e é tão somente isso. Mas não. Mas não, porque a galera não pode soltar a mão. Está todo mundo junto. E é por essa razão que a gente não terá por causa disso, nós não teremos jamais investigação sobre Alexandre de Moraes ou sobre qualquer um ministro do Supremo. Pelo menos dessa galera, dessa bancada aí. É isso.
10: Agora, Andreasa, que chance tínhamos hoje na vitrolinha de colocar um "se eu quiser fumar, eu fumo, se eu quiser beber, eu bebo", mas fica pra outra.
8: Silvio da Silva.
10: Eu
8: escolhi outra.
10: Diga lá.
8: Eu escolhi Amigos Amantes, sem provocações.
10: Tá bem escolhido.
8: É um samba do Roberto Serrão, do Guilherme Nascimento, na voz do grande Jorge Aragão. E a gente toca amanhã Maneiras, essa que você se referiu, do Silvio da Silva, na voz do Zeca Pagodinho. Amanhã eu prometo ela. Um beijo.
10: Fechado, um beijo.

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0: Alta nos States, baixa leve aqui no Brasil. Ecos da Super Quarta, Ju. Bom dia para você.
1: Bom dia para você, Megali. Bom dia para Sheila, para Carla. Bom dia para você que está aqui com a gente na Band News FM. Pois é, foi um para cada lado, né? O Banco Central dos Estados Unidos aumentou a taxa de juros e sinalizou que pode aumentar mais. Aqui no Brasil, a taxa de juros anunciada pelo Banco Central foi queda, como a gente já falava, dentro do previsto. Tem muita gordura para queimar, né? O juro nos Estados Unidos está em 4%, o nosso estava em 14%, caiu para 13,75%. Foi a quinta queda seguida da taxa básica de juros, que é referência para as demais taxas do sistema financeiro. O Banco Central vem reduzindo os juros nesse ritmo em conta-gotas. Desde o mês de março, quando começaram os conflitos no Oriente Médio, isso afetou o petróleo e a inflação, e o governo começou também a anunciar uma série de medidas para segurar a inflação, o consumo, e isso também dificultou ali uma queda mais rápida da inflação. No entanto, o Banco Central corta juros a partir do momento que a gente vive hoje, que é de uma inflação que vai arrefecendo. A inflação está em 4,2%, as previsões para o ano estavam, quando começou o conflito, apontando que poderia chegar a 6%, agora estão abaixo de 5%, então o Banco Central começa a ver ali um espaço para cortar juro, olhando também para o ritmo da economia. A economia está piorando mais rapidamente diante de um endividamento recorde que a gente está vendo das pessoas e das empresas. Agora, Megali, o Banco Central, ele não sinaliza o que, ele vai fazer para frente. Ele pode tanto dar uma parada agora, vem a eleição, né, a próxima decisão é novembro, depois das eleições, porque ele diz que está dependendo de dados. Ele está vendo com preocupação riscos à frente. Tem o fenômeno climático El Niño, que pode afetar preços de alimento. Tem ainda o petróleo, né? Depois das eleições, se o petróleo continuar do jeito que está, pode ter aumento de combustível. Ele está vendo também esse ritmo da economia piorando, qual é o ritmo dessa piora. E, por último, também essa questão dos Estados Unidos, além da questão eleitoral, obviamente, né, que pode fazer o dólar cair ou subir, olhando para os Estados Unidos, quanto mais o juro sobe nos Estados Unidos, mas isso valoriza o dólar. Então, isso também é um fator que pode dificultar uma queda mais rápida de juros aqui no Brasil. Agora, pessoal, a gente realmente deveria, como eu tenho falado, estar discutindo o fato da gente, mesmo que continue caindo o juro, a gente tem o maior juro do mundo. O ranking global mostra que a gente está na frente da Rússia, um país em guerra, e na frente de outros emergentes, da Argentina, do Chile. Então, é algo que é uma trava gigantesca para o desenvolvimento econômico, né? Era isso que a gente devia estar discutindo aí às portas das eleições.
0: Muito bem. Ju, até amanhã.
1: Um beijo.
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7: We'll be right back. Rodovia agora, né, Robson Ramos?
8: Carla, pela Raposo Tavares para São Paulo agora, tem lentidão ali na região do Rodoanel, entre o quilômetro 20 e o 19. Aí dá uma melhorada e tem mais dois blocos de lentidão, um do 17 na saída da Escola Politécnica até a altura do 13 e o outro do 12 até o 10 no acesso à Rua Sapetuba no Butantã. Pro interior, caminho bom. 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
2: Tem trânsito lento agora pela Avenida Rebouças no caminho para o centro, com lentidão desde o túnel Fernando Vieira de Mello até a passagem pela Rua Capitão Antônio Rosa. Também tem lentidão lá na frente entre Estados Unidos e a passagem pelo Oscar Freire. Para o bairro, lentidão da passagem pelo Hospital das Clínicas até Henrique Schaumann e da Cônego Eugênio Leite até a Pedroso de Moraes. 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
0: 9:25.
3: Não há tempo para mais nada, amanhã tem mais, gente.
4: Beijo.
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1: Nove horas 28 minutos, bom dia para você ligado a partir de agora no Band News São Paulo de hoje. Vamos que vamos? Até às 11 horas da manhã. Eu, você, Luiz Megali, Carla Bigato, bom dia, bom dia.
2: Bom dia. Olha a Sheila de volta aí, gente.
3: Sheila, o pessoal tava morrendo de saudade de você. Todos os dias, mesmo você não estando aqui pelas manhãs, a gente exibiu o seu jingle.
1: É obrigatório, né?
3: É obrigatório.
1: É o que diz a legislação.
3: E teve ouvinte escrevendo falando: a Sheila é candidata a quê mesmo? A Sheila que era real. Aí eu falei: não, gente, é só uma brincadeira nossa e tal. Porque, isso, né? A gente não pode deixar esse jingle morrer.
1: E os ouvintes foram contribuindo muito com a minha plataforma de campanha, né?
2: Olha só.
1: Um programa.
3: Ela tá com quantos centímetros?
1: Com um programa de campanha. Minha plataforma tem 15 centímetros já. Uhum. Tá desse tamanho. E os ouvintes mandando muitas sugestões pro meu programa de governo. É, muitos pediram bolsa vinho sul-africano.
3: Ah, olha,
2: a bolsa também, né?
1: Bolsa
2: Louis Vuitton,
1: Bolsa. Isso já estava incorporado, né, no programa de governo. Então, muitas informações importantes.
2: Tem gente que ficou muito impressionada com você convivendo ali ao lado de animais selvagens, né? No mesmo ambiente de animais irracionais que podem ser agressivos. Uh-huh. E talvez tenha sido isso que preparou você para ir no safari. Entendeu? Essa convivência diária aqui.
1: Me preparou. É verdade.
2: Cheguei pronta. Não tinha nada pra te assustar ali, né?
1: Não, cheguei pronta. A hora que eu vi a anta, daí eu falei assim: mentira.
2: Não tem vaca no safari, né?
1: Não tem.
2: Vambora, gente.
1: A não ser.
2: Você sabe que
3: a anta é um animal brasileiro, né?
1: Então,
3: se você viu
2: o tapir,
3: anta,
2: né,
3: ali. É um espelho, né?
2: O cara,
3: no caso.
2: Eu sei que quando eu fazia o Café com o Jornal, eu usava o ponto eletrônico, né? E ficava o editor-chefe conversando com a gente. Ó, chama isso aqui, pergunta aquilo. Agora a gente vai chamar a repórter em tal lugar. Levanta e vai até o telão. Cara, talvez o melhor editor-chefe que eu tive foi o Cláudio Cordeiro, que hoje tá trabalhando lá na CNN. Ele saiu da CNN, tá na SBT, lá no Rio de Janeiro. É muito bom, ele era muito bom, um cara que conseguia ler você e transformar você num apresentador melhor, fazer você parecer mais inteligente do que você é mesmo. E aí quando começavam essas brincadeiras, assim, de provocação entre os apresentadores, que tinha muito, né, como tem entre a gente, chegava uma hora que ele apertava o botão e falava assim: Mega, não deixa descambar. que era o sinal que eu sabia que era, tá bom.
1: Já deu, né?
2: Tá, beleza, foi legal, mas não avance um milímetro além disso.
1: Então, chegamos nesse ponto.
2: Eu vi esse sinal.
1: Pablo chegou no ponto.
2: O Pablo pensou, hoje em dia eu não preciso mais de ponto eletrônico. O Pablo pensa e eu já consigo.
1: Já recebe o recado.
2: Eu já recebo o recado. Ainda por cima, o Thiago Muniz tá aqui na nossa frente.
1: Isso.
2: Então a gente sabe a hora de parar. Pra quem não sabe, o Thiago Muniz é o Pablo desse horário.
1: Exatamente.
3: Ivan Pavlov.
1: Tá. E tá aqui. Pra dar notícia, por isso, no caso.
2: Fiquei quietinho.
1: Tá. Seguimos em frente.
2: Não descamba, Sheila.
1: Tá bom. Thiago Muniz tá por aqui.
3: Ontem ele falou, tá? Só pra encerrar a conversa, que você tava usando uma roupa com animal print pra fazer um safari. Pronto. A roupa de
2: um safari. É uma provocação, né?
3: Foi o que ensejou esse comentário.
1: Uma provocação barata. Os animais.
2: É mais ou menos a mesma coisa que fazer campanha no bairro mais pobre da cidade usando uma Louis Vuitton. Você coloca ali uma estampa de oncinha pra fazer um safari, é como olhar pro leão e falar: olha o que você representa pra mim.
3: Olha aqui, ó.
2: Olha o que eu faria com você se eu pudesse. Disso. Sua cabeça estaria agora na minha sala.
3: Vai salvar
2: lá em cima da lareira.
3: Os jacarés e abre uma carteira enorme.
2: Olha pro
3: elefante, tirar a sua doação.
2: Olha pro elefante e fala: eu olho pra você e vejo a tecla de um piano.
3: Que horror. Isso, tocar piano pra elefante. Desculpa, gente.
1: Mas e os ouvintes me escreveram ontem aos montes, falando: eu não queria provocar discórdia. Os ouvintes são tipo a gente,
2: imagina,
1: né?
2: Não.
1: Mas eles estão falando agora.
2: Uma de treta.
1: É isso. Foi o que foram os nossos ouvintes.
2: Vamos nessa,
1: gente. O Thiago Muniz está por aqui, porque desde cedinho, logo às 7 horas da manhã, antes das 7 da manhã, estava de olho nessa notícia, trouxe a atualização pra gente. E é claro que a gente abre o noticiário do Band News São Paulo falando desta operação que tem o ex-presidente da Câmara dos Vereadores de São Paulo, Milton Leite, como alvo, aliás, alvo de um mandado de prisão. Ele, Milton Leite, promete se apresentar à justiça. Falou, inclusive, nessa manhã, né, Thiago? Bom dia mais uma vez.
4: Bom dia, Sheila. Bom dia a todos. Milton Leite diz que não está foragido e que vai se apresentar às autoridades em até 24 horas. Por meio de nota distribuída à imprensa, ele disse que está viajando. E também declarou que nega veementemente qualquer relação com o primeiro comando da capital e disse que tinha contato com as empresas de transporte a pedido do ex-prefeito Bruno Covas para cuidar do setor, mas nada além disso. Uma interpretação diferente da Polícia Civil e do Ministério Público, que tem em Milton Leite um dos alvos da Operação Vectura Corrupta, deflagrada na manhã de hoje. São cumpridos no total 16 mandados de prisão e 18 de busca e apreensão, com a finalidade de combate a diferentes núcleos do PCC. Essa investigação, neste ponto, em relação aos transportes da capital paulista, ela deriva de uma primeira apuração, de uma outra operação chamada Decúrio, que foi iniciada em 2024. Naquele momento, os investigadores observaram que o PCC tinha uma rede de comunicação utilizando-se, inclusive, de advogados. O PCC usa a expressão sintonia para se referir aos diferentes grupos que compõem as diferentes funções que são desenvolvidas dentro da facção. Então, a sintonia dos gravatas, porque advogado comumente usa gravata no decorrer aí das funções que exerce, eles são, de acordo com o que foi levantado pelas autoridades junto a essas anotações do PCC, esse grupo de advogados que faria o serviço aí de levar e trazer informações de dentro para fora das cadeias, a fim de realizar as ordens que são emanadas de dentro da prisão. E aí a polícia se debruçou também em relação à chamada sintonia restrita, um grupo que, como o próprio nome diz, é composto de um número menor de pessoas que seria dedicado a planejar e eventualmente executar atos criminosos, execuções contra autoridades. Então, partiu-se daí essa investigação. E além disso, a polícia verificou que havia também um projeto de infiltração de agentes do crime organizado nas eleições municipais de 2024. Tudo isso, portanto, em andamento. A partir da análise do material apreendido nestas fases, foi possível verificar, por esta investigação, a infiltração da organização criminosa no sistema de transporte público da capital. Mas eu fiz questão de frisar que é nessa operação, porque em outra frente o Ministério Público, por meio da Operação Fim da Linha, também vem atuando nesse sentido, inclusive determinando, como a gente noticiou ao longo do tempo, a intervenção em empresas de transporte público da capital. Essas investigações, elas correm agora pela mesma seara, mas são diferentes. Então, a operação de hoje, a partir da análise do material daquelas outras duas, deflagrou aí a operação de hoje. E essa investigação de agora identificou que pelo menos 12 empresas de transporte coletivo teriam o controle direto ou indireto do PCC. Ainda foi identificado o intenso envolvimento do PCC no financiamento de campanhas políticas nas eleições de 2024. Nada é dito, por enquanto, em relação às eleições deste ano. Entre os investigados está o ex-presidente, ex-vereador, ex-presidente da Câmara dos Vereadores de São Paulo, Milton Leite. Também o ex-presidente da SP Trans, Levi dos Santos Oliveira. As diligências estão sendo realizadas em São Paulo, capital, Santana de Parnaíba, São Bernardo do Campo, Diadema, Santos, Praia Grande e Cubatão. A gente rapidamente fala dos papéis de algumas dessas pessoas citadas. O ex-presidente da SP Trans, Levi dos Santos Oliveira, de acordo com as investigações, a partir de informação extraída da decisão judicial que autorizou essas prisões, Levi dos Santos Oliveira, naturalmente, por ser presidente da SP Trans, tratava com empresas de transporte público comumente, mas as autoridades apontam que ele fez algumas reuniões com empresas, especialmente para tratar dos interesses do PCC. É isso que sustenta o Ministério Público e a polícia. Milton Leite, ex-vereador, é citado nominalmente por diversas vezes como responsável direto pela operação de algumas das empresas controladas pelo PCC. Além disso, sustentam as autoridades, há declarações de policiais militares em procedimento junto ao Tribunal de Justiça Militar, indicando que Milton Leite seria o dono de fato da empresa Transwolf. Também foi alvo um candidato a deputado estadual nas eleições deste ano, que foi candidato derrotado à Prefeitura de Praia Grande em 2024. Trata-se de Danilo Marco Morgado Silva. Ele já foi alvo na Operação Decúrio, fase anterior destas investigações, e aí as autoridades dizem que durante essa nova fase foi detectado um forte vínculo com o primeiro comando da capital e há indícios do financiamento da campanha dele à prefeitura feita por meio do PCC. Por fim, vale dizer que esta operação também se espraia pelo mundo do esporte. Isso porque, entre os alvos dos mandados, está o empresário e presidente do Esporte Clube Água Santa, time de Diadema, na região metropolitana de São Paulo, que joga a primeira divisão do Campeonato Paulista, Paulo Siqueira Corec Farias. Ele é empresário, além de presidente do Água Santa, gestor de empresas de transportes e, segundo as autoridades, atua como testa de ferro da facção.
5: Sempre houve esse disse-me-disse que o Água Santa tinha um envolvimento com o PCC e a gente conhecia indícios, mas nunca ninguém havia se aprofundado nessa história. Parece que chegou a hora. Decúrio. Decúrio é o original em latim para decurião. Tiago, que como você sabe, um cara de um profundo conhecimento, é o chefe de ou 10 soldados ou 10 cavaleiros. Você tem o decurião, o centurião e mais raramente um milurião. Decúrio. Quem seria o decúrio? Né? Quais seriam os 10 soldados e cavaleiros comandados por esse indivíduo? Algo acrescentar?
4: Não sabia do decúrio, mas só para ficar também na questão do latim, o nome da operação, mas Vectura.
5: Aí é de quem leu o Asterix, entendeu?
4: Não, perfeitamente.
5: Né? O decurião.
4: Mas Vectura corrupta também é uma expressão latina e é mais simples. Vectura é transporte, corrupta, corrupto. Então é a maneira que as autoridades aí arranjaram para trazer um nome diferente para tratar da corrupção nos transportes.
3: Mas são temas que sempre ficaram pairando, né, sobre as nossas cabeças, enquanto jornalistas, enquanto moradores de São Paulo mesmo. Essa proximidade sempre foi uma suspeita de que o transporte público teria a gestão, vai, a operação do transporte público teria ligação direta com o crime organizado, né, em São Paulo, mas ninguém sabia dizer muito ao certo como é que isso funcionava, como é que isso era permitido, como é que uma cidade desse tamanho, com tanto controle, com tanto dinheiro, né, rolando, podia ter esse tipo de ação criminosa em algo que é vital para uma capital do tamanho de São Paulo, né, para uma megalópole dessa. Agora a gente começa a ter algumas respostas, né? E falando inclusive do Água Santa também, a gente sempre ouve, né? Boatos. Sempre.
5: Mas, muito tempo. O ouvinte às vezes acha que a gente sabe coisa, e não sabe, a gente ouve mesmo esses boatos. E um ou outro repórter fala, tem uma ligação, tem uma para você conseguir. Ah, e por que vocês não denunciam? Porque é difícil para
3: documentos,
5: provar
3: as comprovações todas,
5: né? A gente não é repórter investigativo, isso, né? E mesmo aqueles que são, tem uma grande dificuldade para conseguir reunir os documentos para sustentar uma denúncia dessas.
3: Eu acho que também dá para usar isso para ilustrar a diferença da tal da blogueiragem vai para o jornalismo profissional. Isso. Porque a gente não pode levantar uma suspeita, porque parece que tem ligação, parece que tem envolvimento, se você não tem um documento oficial para comprovar. Se não existe um processo na justiça que está correndo que comprove o que você está falando. Ou você, né, o jornalista, e o veículo de comunicação podem ser processados, né, por calúnia, por difamação, por injúria. Enfim, agora a gente está falando de investigações oficiais, de dados que são levantados pelo Ministério Público e pela Polícia Civil, que trazem ligação entre esses indivíduos, né, entre esses personagens, o crime organizado e o transporte de São Paulo.
5: Agora, é difícil a cidade que consegue ter um serviço de ônibus, um serviço de coleta de lixo, esses serviços que são terceirizados ou exercidos por outras empresas parceiras, é difícil que isso aconteça de forma limpa. E eu não estou dizendo aqui que não é assim em São Paulo, tá? O que eu estou dizendo é que em quase toda cidade, esses são serviços que envolvem muito dinheiro e que criam milionários de um ano para o outro. Eu me lembro, eu, por exemplo, eu prefiro me afastar a priori de pessoas que estão envolvidas nesse... Uhum. E posso até estar cometendo alguma injustiça aqui, mas eu me lembro de uma história, eu estava na Riviera. Tava ficando numa casinha que a gente alugou junto com outra família, porque as casas lá são caríssimas, e uma casa que ficava lá a 500 metros da praia, né? Uma casinha num condomíniozinho. E estávamos curtindo, e por coincidência, uma amiga tava ficando na Riviera também, num apartamento, junto com o irmão dela, e esse irmão tava num apartamento de um amigo, o apartamento era gigante. Pô, vem aí. Vai ser legal, a gente vai fazer um churrasco, era uma cobertura, né? Tem piscina aqui no apartamento, a gente, nossa, legal, vamos lá. Fomos pra praia um pouquinho e depois fomos pro apartamento, era um triplex, cara. Um baita de um AP.
3: Na Riviera.
5: Quase nenhuma decoração, mas era um apartamento que tava lá, com 3 andares, aí o dono foi super simpático, nos recebeu. Olha, o apartamento é aqui, aqui eu vou fazer uma sala de TV, 3 andares, churrasqueira, e a gente curtindo o churrasco. E aí eu conversando com esse cunhado da amiga da Ana, que também é meu amigo. Cara, que esse maluco faz aí pra ter esse apartamento? Ele, cara, ele tem 3 apartamentos desse prédio. Só nesse. Que ele acabou de comprar. Você viu como é que tá? Não tem decoração, não tem nada, não tem móvel. E ele tem mais não sei o quê. Eu falei, caceta, bicho, o cara faz o quê? Ah, ele trabalha com coleta de lixo numa cidade, eu não vou dizer qual é, porque é aquela coisa, não posso ficar falando aqui sem saber, né, qual que é a história do cara. De repente, o cara é um herdeiro e toca a coleta de lixo de maneira super limpa, com perdão aqui da expressão, mas enfim, ele trabalha com coleta de lixo em tal cidade da Grande São Paulo. Eu, meu irmão, eu virei pra Ana e falei, a gente precisa sair daqui agora. Tá, eu não posso ser visto num ambiente desse, a gente tem que ir embora agora. Ela inventou uma desculpa qualquer, a gente vazou. Aí depois eu expliquei, cara, esses serviços aí, ainda por cima o cara com uma casa dessas, não deve ser coisa boa. De novo, pô, Megali, por que você não contou? Eu não tenho o que contar. Eu não tenho documento pra provar que uma coisa tá ligada a outra, o fato de o cara ter um apartamento. Sei lá se ele ganhou na Mega Sena, não sei. O que eu sei é que a coisa parecia esquisita e eu prefiro me afastar. Esse cara tá aí até hoje, tá?
3: Uhum.
5: Eu não tenho elementos para acusá-lo de coisa nenhuma, mas é sempre bom que os municípios e aí os cidadãos façam a cobrança devida, a imprensa também, fiquem bem de olho nesses contratos, porque eles são públicos, no final das contas. Diga lá, Thiago.
4: Uma informação que acabou de chegar: a Prefeitura de São Paulo determinou na manhã de hoje a criação de um grupo formado por representantes da Procuradoria-Geral do Município, Controladoria-Geral do Município, SP Trans e Secretaria Municipal de Mobilidade e Transporte para analisar todos os elementos da operação deflagrada hoje. O grupo vai apurar a possibilidade de uma intervenção na empresa A2, que está citada nesta denúncia, repetindo o que já foi feito há 2 anos atrás, após a deflagração da Operação Fim da Linha, em outras 2 empresas do setor, no caso a Transwolf e a UpBus. E só para arrematar, a gente citou essas pessoas que nós citamos, elas são alvos de um mandado de prisão temporária por 30 dias expedido pela Justiça.
1: Obrigada, viu, Thiago?
3: Um ex-comandante da PM e outros 2 coronéis podem ser investigados por suspeita de ligação com o crime organizado. Será que, assim como Leite, fazem parte da nata do crime organizado de São Paulo? Foi ruim.
5: Desculpa. Meu Deus!
3: Fala, Humberto Ferretti.
6: A Justiça Militar pode abrir inquérito contra 3 PMs citados em conversas e planilhas de operadores do PCC. As informações apuradas até agora e os nomes deles foram enviados à corte pelo Ministério Público de São Paulo, que investiga a facção e descobriu as mensagens. Um dos citados é o ex-comandante-geral da PM, o coronel José Augusto Coutinho, além do coronel Luiz Carlos Pereira Martins e de um outro coronel indicado como Patrício. O Ministério Público, porém, não confirma quais possíveis crimes foram citados nos documentos, que agora serão avaliados pela Justiça Militar.
5: Vamos falar de Brasília agora? Agora há pouco a gente leu aqui uma nota, na verdade um post, né, do Gilmar Mendes, falando sobre aquele episódio em que ele interrompeu a fala do André Mendonça, no momento em que o André Mendonça interagia com o PGR Paulo Gonet.
2: Dizendo que não havia nada a respeito do Gonê, que é importante que as pessoas ali sejam intelectualmente honestas. E aí o Gilmar interrompeu aquela fala, né, para dizer que aquilo era um assinte, que aquilo era um papo furado de quem havia manchado o nome do próprio Gonê. O Gilmar entrou na história ali. Causou toda aquela celeuma que culminou com o pedido de vista para a sessão do ministro Flávio Dino. Aí o Gilmar publicou uma nota duríssima, né, a respeito de André Mendonça, que acusou o golpe, porque cerca de uma hora depois ele escreveu um texto gigantesco aqui, que será lido na íntegra, tá, gente? Porque foi o que a gente fez com o texto do Gilmar. Então peço para que vocês mantenham aberto aí também, caso eu não consiga ler inteiro, que não, a garganta lá ainda não está 100%. Vamos lá. Diante da manifestação publicada em rede social por magistrado a respeito de questão relativa a processo em curso nesta corte, o gabinete do ministro André Mendonça registra o seguinte: o artigo 36, inciso 3º da Lei Complementar 35.979, a Lei Orgânica da Magistratura Nacional, veda ao magistrado manifestar por qualquer meio de comunicação opinião sobre processo pendente de julgamento seu ou de outrem, bem como juízo depreciativo sobre despachos, votos ou sentenças de órgãos judiciais, ressalvada a crítica nos autos e em obras técnicas. Nada obstante, cabe um esclarecimento sobre o ponto central da manifestação. A pretensão de levantamento do sigilo de todo e qualquer procedimento, sem exceção, não partiu do relator. Veio de quem hoje se diz indignado com a publicidade dos autos. O que o relator fez foi levantar o sigilo de procedimento. Ele está falando dele mesmo, tá? Quando ele diz aqui o relator. O que o relator fez foi levantar o sigilo de procedimento específico em decisão fundamental e nos estritos limites do que lhe competia decidir. É no mínimo curioso que a crítica venha de quem sempre pleiteou publicidade irrestrita da integralidade de toda a investigação. Tampouco houve, em qualquer momento, complacência com vazamentos. Ao contrário, determinou-se a apuração de toda a divulgação indevida ocorrida no curso da investigação, inclusive com a deflagração de fase específica diante da suspeita de participação do servidor da Polícia Federal. Chama a atenção, ainda, que a preocupação com a exposição alheia se manifeste de forma seletiva, logo após a requisição de acesso ao aparelho celular de investigado e a divulgação na imprensa

0: de execração pública, nem se valeu de linguajar impróprio para que alguém se retirasse de julgamento. Tampouco transformou o plenário num palanque ou picadeiro, vociferando aos berros para tentar mascarar uma truculência ou mascarar com truculência ilações vazias e que carecem de qualquer fundamento jurídico minimamente aceitável. A divergência é legítima e própria de um tribunal colegiado. Ilegítima é a tentativa de constranger o julgador. Episódios como esse apenas demonstram a urgência na aprovação de um código de ética no âmbito do Supremo Tribunal Federal. Um código que discipline de modo próprio a postura esperada do magistrado ao se pronunciar em qualquer ambiente, dentro e fora da corte, inclusive no trato com os pares. Quando se invoca a necessidade de um judiciário que transmita segurança à população, convém lembrar que a verborragia produz efeito exatamente oposto. E encerrando, o movimento reclama serenidade, respeito às instituições e apego às normas da República, à liturgia e ao decoro. O respeito não é somente aos pares, é sobretudo à instituição. Afinal, como bem disse o ministro-presidente, o Supremo Tribunal Federal não pertence a nenhum de seus membros, assina ministro André Mendonça.
1: Querem ler? A gente teve mais cedo do Gilmar Mendes, né?
0: O que é que motivou, né, esse texto? E na sequência a gente vai a Brasília conversar então, com o Marangoni.
2: Vamos chamar o Marangoni?
1: Pode ser,
2: e depois
1: pode ser.
2: A gente
1: pode
2: refaz a nota do Gilmar Mendes. Uhum. O Marangoni, como agora a gente já sabe pra onde você vai, né? Você tava na Praça dos Três Poderes esperando chegar aí uma indicação. Onde é que você tá agora? Agora que abriu a câmera, eu vi que você tá diante de um quadro muito interessante.
0: Ah, isso é pra daqui a pouco.
2: É. Diga, Marangoni.
3: Supremo? Não, na dúvida para onde eu ia antes dessas manifestações todas, Carla, eu vim aqui para a Câmara dos Deputados. E daqui a pouco, se vocês quiserem, eu conto mais sobre essa obra que eu estou aqui hoje mostrando para vocês. Mas eu estava acompanhando a leitura, né, que o Megali fez sobre essa nota de agora do ministro André Mendonça, e o ministro Gilmar Mendes, que ensejou, portanto, essa resposta, né, também acabou divulgando um ofício hoje para Luiz Fux, que é presidente, né, da segunda turma, e aí ele também é muito duro com o Luiz Fux, dizendo que foi tudo combinado entre ele e André Mendonça, o timing, né, daquele julgamento em relação ao afastamento do diretor-geral da Polícia Federal, Andrei Rodrigues. Então, Gilmar Mendes agora também mira, né, a artilharia dele, ele que é decano da corte, para o Luiz Fux, e disse que ele desrespeita a colegialidade e que ele acabou, então, fazendo combinados, né, com o André Mendonça, e que isso não é, né, a praxe dentro do Supremo Tribunal Federal, que o colegiado, seja o plenário ou as sumas, é entre iguais, né, entre ministros que têm a mesma prerrogativa e o mesmo peso em cada voto. Por que desta crítica tão grande? Porque foram poucos minutos entre o julgamento ser liberado no plenário virtual da segunda turma e o voto, né, de Luiz Fux e também de Nunes Marques defendendo a posição de André Mendonça pelo afastamento de Andrei Rodrigues. Gilmar Mendes disse que isso gera muitas dúvidas, de que inclusive não houve tempo hábil de ler ali o fundamento, né, do pedido de afastamento, e que eles fizeram isso então. Pois não.
0: Você sabe que, desculpa pela interrupção, eu tenho ouvido muito esse argumento, eu sei, você está só reproduzindo o argumento que foi utilizado pelo Gilmar, inclusive na sessão, de que não havia tempo para leitura, 2 minutos, 7 minutos, eram 22 páginas, não dava, mas esse argumento é falacioso, né? Porque a votação começou às 10, mas o documento foi divulgado antes. A gente tinha esse documento na mão desde as 8h30 da manhã. Deu mais do que... Nós lemos. Enquanto a gente apresentava o jornal aqui, a gente conseguiu ler as 22 páginas. Eu estou ouvindo tanto o Gilmar falar disso, né? Curioso que como conseguiram ler tão rápido. E aí eu não estou tomando partido de ninguém aqui. É que eu não gosto de ouvir um argumento que eu sei que é falacioso. E ninguém retrucar. Assim, teve tempo para leitura. Tanto é que o Gilmar pediu vista com um minuto, 10 e 1. Em um minuto ele já sabia que ele não tinha compreendido o teor do que estava escrito ali. Então o Gilmar pode ter vários argumentos a favor dele, entendo isso, não tem mocinho e bandido nessa história. Mas esse não, pô. Se eu tinha lido, por que os ministros não tiveram tempo para ler? Mas pode prosseguir, Marangoni.
3: Não, é importante essa pontuação mesmo, Megali, porque o ministro Gilmar Mendes vai além e lembra da sessão de terça-feira do plenário do Supremo, em que o Luiz Fux, ao comentar

0: levantar essa questão, disse que estava ali meio para marcar posição, porque a Polícia Federal estava muito agressiva com ministros do Supremo Tribunal Federal, peitando o ministro, que isso não era admissível, então que aquela decisão, antes de mais nada, era para marcar uma posição contrária a essa postura da Polícia Federal. Então, de alguma forma, o próprio, né, Luiz Fux diz que a decisão dele veio mais nesse sentido, né, de dar uma resposta, vamos dizer, uma lição, né, ao Andrei Rodrigues, que ele entende que estava peitando os ministros do Supremo Tribunal Federal. O Gilmar Mendes, e aí é a alegação dele, como você destacou, disse que isso gera tudo uma dúvida razoável desse combinado entre os ministros e que isso não é realmente admissível. É claro, né, os outros ministros, e você colocou muito bem, teriam condições de ler o despacho de André Mendonça, pela imprensa mesmo a gente soube, porque houve um prazo aí, né, Megali? Entre o julgamento começar e a divulgação teve cerca de uma hora. Então, quer dizer, era um tempo hábil possível para que essa leitura fosse feita. Mas aí o Gilmar destaca outros pontos, dizendo que o afastamento de um diretor-geral da Polícia Federal é algo extremamente gravoso, e aí ele também falou na sessão, né, de que era algo que não se deve fazer, porque é uma instituição que respeita a hierarquia e disciplina, e que seria tão gravoso quanto determinar, né, o afastamento de um comandante do Exército, e que isso deve ser só no último caso, que ele entende que não foi agora. O fato é que o ministro Gilmar Mendes, como decano do Supremo, o ministro mais velho, está fazendo aí críticas públicas aos colegas, todos que têm divergido dele, né? Teve a divulgação da mensagem com o ministro Nunes Marques, em que os dois trocaram atritos também ali, agora com o André Mendonça, que já tinha, né, sido uma situação tensa na sessão, e agora Luiz Fux. Então ninguém está escapando aí, né, da artilharia, né, de Gilmar Mendes, que está se pronunciando, seja via ofício, seja por via das redes sociais. Tivemos já a resposta, né, do ministro André Mendonça, e não é de se duvidar, nos tempos que vivemos, que a gente tenha logo mais uma resposta do ministro Luiz Fux, pode ser até via ofício, porque virou moda agora no Supremo, é um ofício atrás do outro, uma coisa rara de acontecer, porque ofício não se usa muito, é uma questão interna ali de comunicação, né? Mas é o que a gente tem visto, lembrado da semana passada, né? E foi uma verdadeira batalha de ofícios, um atrás do outro, acho que vai entrar para a história como o fim de semana mais movimentado da história do Supremo Tribunal Federal. E a crise aqui parece não estar arrefecendo, porque agora, mesmo sem sessão, sem, enfim, gravações da TV Justiça, etc., os ministros continuam mostrando divergências profundas em relação a essa crise pela qual passa o Supremo Tribunal Federal.
1: Uhum. Tá certo. Marangoni, não vai dar tempo de a gente falar sobre esse quadro belíssimo atrás de você. A gente vai voltar a conversar em breve. Enfim, bom trabalho para você por aí. Até mais.
0: Combinado. Fica um gostinho de quero mais. Tá, um abraço, bem, gente.
1: Combinado. Certeza. Bom, e essa nota do Gilmar Mendes, Sheila, daqui a pouco eu falo mais sobre isso. Só serviu pra eu voltar pro X, porque fazia,
2: Eu falei isso hoje de manhã, eu falei,
1: anos. Eu parei que eu não entrava de usar o X. Nessa rede social, tô olhando aqui, eu não sei se é meu algoritmo, mas, gente... Nossa, é só vídeo ruim, né? Estranho. Vídeos que aparece. Esquisitos. Só vídeo esquisito, vídeo estranho, coisa que não se aproveita nessa rede, tá louco.
2: É.
1: Tá certo. Agora, 9h59...
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2: Robson Ramos com a gente, de olho no trânsito da cidade, mas também das estradas. Vai falar de onde, Robson? Bom dia.
4: Oi, Sheila. De volta aqui no Band News São Paulo para falar mais do trânsito, com destaque de rodovias. Agora teve o tombamento de um caminhão na rodovia Regis Bittencourt. É a altura do quilômetro 307, ali em São Lourenço da Serra, para quem vai no sentido de Curitiba. E já tem pelo menos 8 quilômetros de congestionamento por ali, desde a passagem pelo 299 até o local. Depois dali, claro, a condição melhora. Quem vem para São Paulo e passa por São Lourenço agora não enfrenta problemas. 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
5: Carlos Miguel no centro do gol. Segovia respirou fundo. Vai pra bola, pé esquerdo, bateu. Defendeu Carlos Miguel! O Palmeiras na semifinal de novo! O Palmeiras com muito drama! num jogo inexplicavelmente emocionante. Vence nos pênaltis a LDU por 4-3. Vai pra semifinal enfrentar o Fluminense.
2: Silva Júnior narrou desse jeito a defesa que garantiu a classificação do Palmeiras para a semifinal da Libertadores. Já o Corinthians foi eliminado com requintes de crueldade. Foi um horror.
1: Gente, foi um choro real, né, Sheila? Foi um choro real.
2: Foi. Veio assim de dentro.
1: Veio, então. Deu pra perceber.
2: Memphis Debádio isolou a bola na cobrança do pênalti. Um horror. E o Santos também teve uma derrota sofrida, tá fora da Sul-Americana, né, Fábio França? Bom dia, Fábio.
6: Pois é, bom dia, gente. Vamos falar de futebol, que coisa, né? Corinthians e Palmeiras viveram momentos absolutamente opostos e, assim, as circunstâncias foram parecidas e as resoluções, né, os finais completamente diferentes, porque o Palmeiras vencia, tomou a virada nos últimos minutos do jogo lá em Quito, gol aos 44 e aos 47, perdeu por 3-2 e aí tudo parecia acabado. Nos pênaltis, o Carlos Miguel pegou 2 e o Palmeiras está na 13ª semifinal de Copa Libertadores, vai enfrentar o Fluminense. O Maurício Ferreira acompanhou e traz mais detalhes pra gente. Diga aí, Mal.
7: O auxiliar técnico Vitor Castanheira comemora a vitória nos pênaltis e fala em fim de maldição no Palmeiras. Após a derrota por 3-2 de virada no tempo normal, Carlos Miguel salvou a equipe alviverde nos pênaltis com 2 defesas e garantiu a classificação sobre a LDU em Quito, no Equador. Castanheira concedeu coletiva no lugar do expulso Abel Ferreira e celebrou a 2ª vitória em pênaltis em 9 duelos disputados desde a chegada da comissão técnica portuguesa.
8: Felizmente, hoje acabou a maldição dos penaltis. Acima de tudo, quando nós reunimos o jogador, foi vamos ter calma. Não tenham dúvidas, quando partirem para a bola, vão com confiança daquilo que têm que fazer. E felizmente hoje fomos felizes.
6: Pois é, Verdão está classificado, vai pegar o Fluminense e o Corinthians, hein? Diferentemente do Palmeiras, o Corinthians conseguiu e... conseguiu nada, né? Poderia conseguir o empate aos 56 do segundo tempo. Tomou o gol já aos 41-42.
2: E já foi uma lástima, né?
6: É. E aí o Memphis deu pai. Que estão chamando de Memphis não deu pai, né? Seja isso. Ai, ai, ai. Isolou a bola. Isolou. Como diz Marcelo Dora na nossa narração, foi lá no metrô a bola do Depay. O Corinthians está fora da Libertadores. Diga, Lucas Belotti.
9: O técnico Fernando Diniz fala em derrota coletiva e tira o peso da eliminação do Corinthians das costas de Memphis Depay. Na derrota por 1-0 para o Estudiantes em casa, que causou a queda na Liberta, o camisa 10 perdeu um pênalti no último lance. Na coletiva, Diniz explicou a conversa que teve com o holandês e disse que acredita em uma volta por cima rápida dele na temporada.
10: Eu acho que tem muito serviço prestado pelo clube. Teve a coragem de bater o pênalti. E a gente vai estar junto com ele sempre. Assim, não é? Perdeu todo mundo. Não perdeu só contra o gol. Nós tomamos um gol que a gente podia ter evitado. A gente não conseguiu produzir muito. E, obviamente, que o pênalti no final da partida acaba atraindo todos os holofotes para ele. Mas ele é um jogador que aguenta esse tipo de situação. Um jogador experiente.
2: Bom, restou o Corinthians o quê?
6: Lutar contra o rebaixamento.
2: É nessa situação em que estamos.
6: O Corinthians simplesmente não ganha. A última vitória do Corinthians jogando em casa foi contra o Rosário. O Corinthians não ganha em casa e nem fora. A situação é complicada. 5 derrotas seguidas no Brasileiro. A Libertadores ainda ofuscava essa campanha péssima do Corinthians no Brasileiro.
2: Que agora precisa... chegou a alimentar alguma esperança, né? Na Libertadores. Exatamente. Sabe-se lá baseado em quê, né?
6: Precisa olhar pra baixo. O Corinthians joga mal todos os jogos. Não dá pra lembrar a última partida em que o Corinthians jogou bem.
2: Não, peraí, eu posso falar
6: bem.
2: Disso. Você falando assim desse jeito, eu fico chateada.
6: Eu tô analisando.
2: Ah, tá bom.
6: É uma análise absolutamente...
2: É o corintiano falar, né? Imparcial. Beleza. Os outros, não. É tipo família, né?
6: Tá, eu deixo pra você. Corinthians joga bem ou joga
2: mal? Tá jogando mal, mas mal. Muito mal.
6: E aí, tem que olhar pra baixo a partir de agora no Campeonato Brasileiro, né? Tem que se preocupar com a zona de rebaixamento, próximo jogo contra o Fluminense em casa.
2: Domingo agora, né?
6: É isso. 4 da tarde,
2: horário bom, hein? Vamos lá, hein, torcida? Apoiar
6: exatamente.
2: O Corinthians.
6: Bom, 9:30 da noite tem transmissão da Band News FM. Provavelmente teremos mais um Brasileiro na semifinal. O Flamengo venceu fora de casa o Independiente Del Valle por 2-0 lá no alto do morro em Quito e pode até perder por 1-0 no Maracanã, que garante a classificação. Nossa transmissão começa às 8h30, a bola rola às 9h30 da noite. E para finalizar, ontem o Santos não conseguiu manter a vantagem, né? Venceu o primeiro jogo bem 2-0 na Vila, mas ontem perdeu para o Atlético Mineiro 4-2 no tempo normal, perdeu nos pênaltis também. E o Galo avança para a semifinal da Copa Sul-Americana, vai enfrentar o vencedor de Montevideo City Torque do Uruguai e Cienciano do Peru. Na outra semifinal teremos Vasco da Gama e Boca Juniors.
2: Eu tô vendo aqui, abri a tabela, né, do Campeonato Brasileiro, Fábio, eu tô vendo os últimos 5 jogos, né?
6: Do Corinthians perdeu todos.
2: Só o Corinthians perdeu os últimos 5.
6: Exato.
2: Todos os outros times do Campeonato Brasileiro tem ali ou vitória, ou um empate, alguma coisa. Só o Corinthians tem 5 derrotas consecutivas.
6: É um recorde terrível pro Corinthians.
2: Péssimo.
6: Dá uma olhadinha aí pra baixo da tabela e observe que os times que estão atrás têm um jogo a menos, inclusive.
2: É verdade, tô vendo aqui. Péssimas notícias.
6: Observe bem isso.
2: Valeu, Fabio. Valeu, gente. Obrigada. Agora 10:06.
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1: Hora de conversar com a Aline Araújo, trazendo a atualização da previsão do tempo. Aline, a quinta-feira tá mais carrancuda do que eu esperava. Você não é? A Aline estava prometendo sol, 32 graus de máxima, nunca mais ia chover em São Paulo. Dava para circular por aí já de biquíni, de hoje até domingo, direto. Não é bem isso que a gente está enxergando, não. Brincadeiras à parte, Aline. Chove ou não chove hoje? Já estou até em dúvida.
11: Muito bom dia novamente para vocês. Bom dia a todos que nos acompanham. Hoje é exatamente o mesmo dia que ontem. Pode ter pancadas de chuvas aí rápidas, até mesmo garoa espalhada pela cidade, mas a previsão aí é que o sol tente começar a aparecer no período da tarde. Pode ficar um pouco difícil? Pode ficar, porque a previsão é de muita nebulosidade na tarde de hoje aqui na cidade de São Paulo. Então vamos permanecer aí com esse predomínio de tempo nublado e sol tentando voltar a aparecer. A partir dessa sexta-feira, a previsão já aponta que o sol vai ter um pouco mais de espaço, sol entre bastante nuvem, as temperaturas vão dar uma leve elevada, máxima de 22 graus, e aí no sábado a gente vai ter um sábado aí um pouquinho mais gostoso, que vai dar para aproveitar até mesmo ao ar livre, máxima prevista de 24 graus, e o sol entre nuvens novamente. Só que aí a partir do domingo, aquela frente que eu vim adiantando para vocês antes, de fato ela chega, só que aí ela chega com um pouco menos de intensidade no domingo, já tem aumento de nebulosidade, já podem ocorrer pancadas rápidas, e aí a partir de segunda e sexta-feira, essa chuva deve voltar a ganhar volume e também ganhar intensidade aqui na capital, com alerta para temporais a partir aí de terça-feira já na cidade de São Paulo. Então, por enquanto, dá para aproveitar um pouquinho. Ainda temos bastante nuvens, mas a previsão é de tempo ficando um pouco mais estável nesses próximos 3 dias aqui na capital.
1: Ah, a Aline Araújo ficou devendo também uma informação muito importante, porque é a reta finalíssima do inverno.
2: Isso.
1: Né? Esse domingo aí que ela conta que uma nova frente fria vai chegar, seria o antepenúltimo, o penúltimo... É, o último não vai ser, né? Antepenúltimo ou último dia do inverno, Aline? Que dia começa, de fato, a primavera e que horas?
11: A hora exata eu vou dever de novo para vocês, mas ela já vai começar aí nessa próxima semana mesmo. Estamos, de fato, nos últimos dias do inverno e ele vai terminar friozinho em boa parte aí do centro-sul do país. No sul, um pouco mais gelado, como já é de costume, mas vai terminar ganhando temperaturas bem elevadas na região central, norte e também na região nordeste do país. Então, um friozinho aí de inverno um pouco diferente em algumas regiões do país. E aí, para a próxima semana, temos intensidade ainda maior de temperaturas nessas 3 regiões que eu citei e vamos ter temperaturas voltando a se elevar, mas aí uma condição de pré-frontal no sul e no sudeste, porque vamos ter essa frente se aproximando.
1: Gente, dia 22...
11: chuva.
1: 22 de setembro, às 9h05 da noite. Eu sei que a Aline estava falando, esperando alguém mandar a cola para ela, que ela esqueceu completamente.
12: Acontece.
1: Não é?
11: A gente também esquece. Ninguém passou cola, esse é que é o problema.
1: Ninguém passou cola para ela.
11: Eu não tenho nunca.
2: Sem prestígio, hein?
1: Então é terça-feira à noite, dia 22 de setembro, às... 9:05 da noite, 21:05, a primavera começa no Brasil. Segundo o IMET aqui, tô pra ver se não tô também recebendo cola errada, né?
12: Então tá, olha, isso, né? Se meteu na coluna da...
1: Não se mete no...
12: Não se mete na coluna da Aline.
1: Na alçada dos outros, é isso aí, acabei, infelizmente. Ô, Aline, então tá certo.
11: Mas hoje ajudou.
1: A gente volta a conversar amanhã cedinho. Então, trazendo mais da previsão do tempo pra sexta, pro fim de semana, pro começo da primavera. Um beijo pra você, boa quinta.
11: Pra vocês também, até amanhã.
2: Até. Agora são 10:10.
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5: 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Robson Ramos de volta. Agora falando de onde, Robson?
6: Lentidão na 9 de julho no sentido do centro, na altura do cruzamento com a São Gabriel e também entre a Rua Honduras e a Alameda Lorena. Quem vai no sentido do bairro sofre ali na passagem pela Praça 14 Bis no Bixiga, depois no túnel 9 de julho. E lá na frente tem lentidão da Estados Unidos até a São Gabriel e da Rua Portugal até a chegada ao túnel Max Pfeffer, trecho longo, hein? 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
5: 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Agora 10h13 pelo horário de Brasília. No último fim de semana, aquela tragédia aconteceu na Zona Leste, né? É, o desabamento de um prédio que caiu sobre uma casa, acabou matando 6 pessoas. É, o prédio era de uma construtora chamada New Home. Mas essa construtora não é construtora de um único prédio na cidade, não. Ela tem outras, é responsável por outras construções. E aí, diante dessa notícia, os clientes, né, quem comprou imóvel dessa construtora está agora super apreensivo. Será que os prédios, eles de fato são seguros? Será que esses apartamentos, eles vão ser entregues mesmo? Essa empresa é responsável por exemplo, Luana Pereira, um outro imóvel construído na Vila Matilde, certo? Bom dia para você.
7: Bom dia, Carla. Bom dia, Sheila. Bom dia a todos. É isso mesmo. Moradores da Vila Matilde, na Zona Leste, vivem apreensivos por causa de um prédio também construído pela construtora New Home, ali no bairro deles. A empresa é responsável por esse edifício que caiu sobre uma casa no último fim de semana e causou a morte de 6 pessoas, incluindo uma criança. O prédio fica na rua Amaro Bezerra Cavalcante, segundo vizinhos, está nas mesmas condições que o edifício que desabou. Tem rachadura, tem claro sinal de umidade e ele também parece estar envergado. Após o incidente do fim de semana, moradores começaram a se reunir por medo do que pode acontecer e nem são moradores do prédio porque a obra está abandonada. A Maria de Jesus vem tendo problemas com essa construção há pelo menos 4 anos e após o incidente do último fim de semana, esse medo tem tirado o sono dela.
8: A minha casa, quando chove, moia tudo depois do prédio, enche a casa de terra, de areia, não estou aguentando mais. E eu estou com muito medo, não estou dormindo à noite quase, porque o prédio, para mim, eu olho assim, parece que está torto. E eu já sou uma senhora de idade, como vocês sabem, e eu estou desesperada. Eu até por mim ainda fica assim, né? Como eu já vivi muito de minhas crianças.
7: A Band News FM entrou em contato com a construtora, mas ainda não recebeu esclarecimento sobre a denúncia ali na Vila Matilde. Na terça-feira foi confirmado que a Polícia Civil vai iniciar pelo menos quatro pessoas nesse caso. Os envolvidos vão responder pelo crime de homicídio com dolo eventual quando se assume o risco de matar. Além de Ronaldo dos Santos Vivacqua, que está preso, outros 2 estão foragidos. Também é apurada a conduta de uma fiscal municipal que teria atestado falsamente a demolição da estrutura. Foi aberto um inquérito administrativo para apurar possível enriquecimento ilícito e inconsistências patrimoniais da arquiteta e fiscal municipal Viviane Rodrigues de Palma. Essa semana ela foi ouvida pela Controladoria Geral do município e se defendeu na saída.
0: Em momento algum eu declarei que aquela edificação teria sido demolida. Em momento algum eu declarei que não tinha segurança mesmo, porque não é minha competência aferir a segurança naquele momento da vistoria. Posso declarar e não tenho problema nenhum em falar que eu acho que a consultora usou de má fé desde o início, quando não desembargou, quando aprovou um assunto diferente do que existia lá, quando inseriu dados num sistema que é uma aprovação que tenta agilizar para os moradores ter um alvará mais rápido, eles que inseriram os dados, né?
7: A Viviane Rodrigues de Palma responde desde maio de 2025 ao inquérito administrativo pela CGM, que pede esclarecimento sobre a origem de recursos financeiros e aponta a existência de valores sem justificativa suficiente. Então, ela já é investigada por algo parecido. A defesa do homem apontado como sócio oculto da construtora envolvida no desabamento pediu a prisão domiciliar dele na terça-feira. Ronaldo Vivacqua, de 63 anos, está detido desde domingo. Os advogados argumentam que ele tem idade avançada e uma série de doenças que tornam inadequada a prisão temporária em regime fechado.
9: Tô dando uma olhada aqui nas inconsistências patrimoniais. Não tem mais detalhes, né, Luana, sobre essa investigação aí que começou no ano passado e poderia trazer algum tipo de indício de enriquecimento ilícito, incompatível com o salário, né, dessa servidora na subprefeitura da Penha. Tô atrás de mais detalhes também, ainda não encontrei. Mas o fato é que ela tá sendo investigada já, a Sheila fez as contas, né? Um ano e meio.
10: Isso. Praticamente um ano e meio,
9: por suspeitas de eventuais atos de improbidade administrativa e diante desses indícios aí de enriquecimento ilícito. Uhum. A gente vai atrás de mais detalhes para trazer aqui para os nossos ouvintes. Mas é mais uma peça, né, que a gente tem nesse tabuleiro aí, que infelizmente acabou com 6 mortes, né? Incluindo uma criança.
10: Grave, né?
9: 5 adultos Grave. E uma criança que não tinham nada a ver ali com... Estavam numa residência ao lado e acabaram sendo atingidos por esse prédio que não deveria mais estar lá. Obrigada, Luana.
10: Vamos agora movimentar a reportagem aqui do Grupo Bandeirantes, voltar à notícia que a gente deu logo cedinho e que abriu aqui o Band News São Paulo sobre o ex-presidente da Câmara dos Vereadores de São Paulo, Milton Leite, alvo hoje de um mandado de prisão. Guilherme Oliveira acompanhando esse assunto, trazendo a atualização para a gente. Gui, bom dia.
11: Tudo bem, Sheila? Bom dia para você, para os colegas de bancada, para quem nos acompanha aqui na Band News FM. O Milton Leite, ele está no interior de São Paulo, segundo ele, por agenda política, mas vai se apresentar em até 24 horas na presença de um advogado para provar a inocência dele. Político que está sendo acusado de envolvimento com empresas de ônibus que têm ligação com o crime organizado, com o PCC. Milton Leite foi alvo de prisão temporária nesta manhã. Mandado, como eu disse, que não foi cumprido, até porque ele não foi encontrado. A gente conversou com o Milton Leite por telefone e a gente já vai colocar o argumento, a posição do Milton Leite a respeito dessa operação. O que dizem as investigações? O Milton Leite, ele seria, primeiro, um líder da empresa Transwolf, que sofreu já intervenção aqui em São Paulo, essa empresa de ônibus que teria envolvimento com o PCC, com o crime organizado, mas o político também teria envolvimento em outras empresas de ônibus investigadas do transporte público aqui da capital. Uma operação do Ministério Público com a Polícia Civil, não é de hoje essa investigação contra a infiltração do PCC do crime organizado no transporte público. A gente lembra que em 2024 já houve a intervenção da UpBus e da Transwolf. No início deste ano, houve a intervenção municipal da TransUnião, ou seja, infelizmente, já é antiga essa infiltração do crime organizado no transporte público. Segundo as investigações, 12 empresas foram investigadas e foram identificadas uma relação, seja direta ou indireta, com o crime organizado. Aqui em São Paulo, são 22 empresas, ou seja, de 22, 12 estariam ligadas ao crime. Esse número é muito preocupante, chama muito a atenção. Vamos acompanhar o que o Milton Leite, portanto, disse a respeito dessa operação e do mandado de prisão contra ele.
12: Nego veementemente todas as afirmações que se tornaram público. Vou colaborar com a justiça em todos os aspectos. Não conheço quem quer que seja do PCC. Nunca tive relação de natureza qualquer com o PCC. A minha relação com o setor de transporte foi institucional. Eu era o vice-prefeito da cidade de São Paulo e nessa condição, então, o prefeito Bruno Covas pediu-me que conduzisse esse processo. Inclusive, durante o movimento de greve dos sindicatos, eu é que conduzia o encerramento dessa greve na condição de vice-prefeito. Esse foi o entendimento que nós tivemos e o entendimento que eu tive, a relação que tive, inclusive, com os funcionários da São Paulo Transporte. Era relação institucional, não mais que isso. Vou me apresentar, vou me defender publicamente, porque depois não tenho nada a esconder.
13: Ô, Guilherme, você chegou a conversar com o Milton Leite?
11: Conversei por telefone, Megali.
13: Mas essa não é a conversa. Você conversou em off com ele?
11: Isso, conversei em off por telefone e aí eu pedi um áudio, ele mandou esse áudio para nós.
13: E como é que foi? O que, que ele te disse ali? Bom, o que você puder dizer, né? Porque se ele pediu off, nem tudo o Guilherme pode dizer. Mas aqui ele atribui, já que ele é inocente, já que essas relações não são espúrias, aqui ele atribuiria, se é que ele disse alguma coisa sobre isso, essa operação contra ele.
11: Na verdade, ele tomou bastante cuidado ao falar com a gente, viu, Megali? Num primeiro momento, ele nem gravaria esse áudio, ele começou como se estivesse lendo uma nota ali, conversando com a gente, nego veementemente, assim como ele mandou esse áudio, e disse que não se manifestaria publicamente, apenas em off. Mas aí eu disse, vereador, não seria mais viável, melhor, tudo isso na voz do senhor do que na minha? E aí ele concordou e gravou esse áudio, portanto, que a gente acabou de ouvir. Mas no off ele não disse muita coisa diferente, não, do que ele disse nesse áudio. Aliás, vale a gente explicar, né? Porque o Milton Leite, ele disse em dois momentos de vice-prefeito. O Milton Leite, ele nunca foi eleito numa chapa à Prefeitura de São Paulo, muito pelo contrário. Em 2018, quando o João Dória saiu da Prefeitura para concorrer ao governo, aí o Bruno Covas assumiu a prefeitura e, como Milton Leite era o presidente da Câmara Municipal, ele estava na linha sucessória ali do Bruno Covas. Então, Bruno Covas ficou sem vice-prefeito. Mas aí, quando o Bruno Covas saía por alguma questão de agenda da Prefeitura de São Paulo, na linha sucessória, o Milton Leite assumia essa posição. Então, de fato, ali, eleito, ele nunca foi eleito na chapa à Prefeitura de São Paulo, mas, por vezes, tomou essa posição. Voltando a falar dessa operação de hoje, são 16 mandados de prisão temporária, sendo que 10 já foram cumpridos. Um outro nome importante que foi preso, o Levi dos Santos, ex-presidente da SP Trans. A gente sabe que a SP Trans ela administra o transporte público de ônibus aqui na capital paulista. Todos os presos estão sendo encaminhados a uma delegacia de Mogi das Cruzes, na região metropolitana, que está coordenando essa operação e está junto o Ministério Público e também, claro, a Polícia Civil. Essa operação também, ela mira campanhas eleitorais em 2024, em que políticos tiveram financiamento, segundo as investigações, né? É melhor deixar bem claro sobre isso, teriam recebido financiamento do PCC, do crime organizado. E essa operação também mira advogados que atuam para o PCC e atuam para essas empresas de ônibus investigadas, pessoal.
13: Bom, tá sendo aconselhado por advogados, né?
9: Uhum.
13: Que saiu o mínimo possível da nota, provavelmente redigida por algum advogado. Muito bem, Guilherme. Deixa eu ver onde o Guilherme está, hein? Você reconhece? Câmara dos Vereadores? Ministério Público de São Paulo. Perfeito! Guilherme, bom trabalho. Deu sorte que não tem nenhuma atração aí pro nosso ouvinte. Bom trabalho pra você, até, irmão.
11: Abraços, até.
9: Abraço, até. Agora são 10h25.
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17: E agora tá na época da alcachofra. Então eu queria dar uma dica aqui muito legal, que é você fazer uma alcachofra com manteiga noisette. A manteiga noisette é a manteiga normal que a gente põe na frigideira e deixa ela fritar. Então, a manteiga não escurece? Pois é, isso é o noisette. É um sabor muito gostoso, que inclusive na culinária francesa clássica, beurre noisette, ou a manteiga noisette, ela é considerada um molho de tão legal que é. Então, você vai pegar por alcachofra 2 colheres de sopa de manteiga, colocar numa panela ou numa frigideira e espera, ela vai derreter, vai começar a espumar, vai tostar a parte que são os sólidos, lactose, eu não gosto de falar assim, mas a parte sólida da manteiga, e aí sobe uma espuma, de repente essa espuma some, desliga o fogo, sal e pimenta do reino, reserva. Aí vai cozinhar o alcachofra em água. Como é que você faz? Vai colocar sal e meio limão em cada alcachofra, coloca pra cozinhar numa panela só com água, até você sentir que a folhinha tá saindo. Aí come as folhinhas com essa manteiguinha, maravilha. Deixa um macarrãozinho cozido. Um macarrãozinho, um nhoque, uma massinha. Aí, quando você terminar de comer as folhinhas, você vai pegar o fundo, vai cortar aquela coisa que é um trabalho que eu amo. Acho que faz parte do charme de comer alcachofra. Tirar lá os espinhozinhos, tal. Corta o fundo, joga essa manteiguinha que sobrou no azeite, mistura um macarrãozinho e come. Então, você comeu as folhas e comeu o fundo com essa manteiguinha e uma massinha. Fica uma delícia e é rápido. E alcachofra, gente, é muito legal. E ela só tem agora. Então, se você ainda não comeu, tá começando, então fica de olho, porque hoje tá muito interessante, né? A gente compra qualquer coisa a qualquer tempo do ano, alcachofra não. Então, corre e garanta as suas. E se você quiser, você pode falar comigo pelo e-mail hojepode@bandnewsfm.com.br ou pelas redes sociais no @carolecrema. Pode pedir receita, dica, fala comigo, eu vou adorar.
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0: São 10h32. Com alvos em São Paulo, a Polícia Federal realiza uma operação de combate ao tráfico internacional de drogas a partir do porto de Paranaguá, no Paraná. A gente tem informações agora com o Felipe Dutra.
1: Uma quadrilha investigada por tráfico internacional de drogas e aliança com integrantes da máfia italiana é alvo de uma operação da Polícia Federal na manhã desta quinta-feira. São cumpridos 12 mandados judiciais, sendo 7 de prisão preventiva e 5 de busca e apreensão em São Paulo, capital, São Caetano, Santos, Americana, além de Palhoça, no litoral de Santa Catarina. As investigações apontam que, em parceria com a máfia italiana, a organização criminosa enviava grandes carregamentos de cocaína para a Europa pelo porto de Paranaguá, no Paraná. De acordo com a Polícia Federal, mais de 4,5 toneladas de cocaína foram apreendidas entre 2019 e 2020.
2: Os Estados Unidos dizem que o Brasil falhou no combate às facções criminosas. Quem traz mais informações é Stephanie Toso.
3: O governo de Donald Trump acusa o Brasil de falhar no combate ao PCC e ao Comando Vermelho. Em relatório enviado ao Congresso americano, a Casa Branca afirma que as facções transformaram o país em um ponto central para o fluxo global de cocaína. Trump diz que as organizações são uma ameaça crescente à paz e à segurança ao redor do mundo e que o governo brasileiro precisa tomar medidas agressivas para enfrentá-las. O PCC e o Comando Vermelho foram classificados pelos Estados Unidos como organizações terroristas em junho. O governo Lula se opôs à medida, por considerar que ela representa um risco à soberania nacional.
4: O setembro mais chuvoso da história de São Paulo recupera em 2 semanas o volume perdido pelo Cantareira em 5 meses.
0: Metade desse volume, tudo.
4: Ah, metade.
0: É, metade.
4: Eu só li pela metade?
0: Aham. Uhum.
4: Muito bem.
0: Metade do copo meio cheio.
4: A Sheila tá vendo o reservatório meio cheio.
2: Não, ela tá vendo meio vazio, né? Você que tá vendo meio cheio.
4: Ah, é. Eu tava vendo. É, tem razão. Detalhes com a Adele Robichet.
5: O setembro mais chuvoso da história de São Paulo, desde o início das medições, em 1943, aumentou em mais de 58 bilhões de litros o volume do sistema Cantareira em apenas 2 semanas, recuperando cerca de metade do que o reservatório perdeu nos 5 meses anteriores da estiagem. O volume útil do Cantareira passou de 33% para 39% entre os dias 1º e 15 de setembro. Agora, o sistema opera na faixa de alerta, que limita a retirada de água para abastecimento, mas pode avançar para a faixa de atenção, caso mantenha o ritmo de recuperação. Por causa disso, a SP Águas já autorizou a redução do horário de restrição noturna de água neste mês.
0: Alerta para a necessidade de doação de sangue em São Paulo. Fala aí, Carlos Costa.
6: A Fundação Pró Sangue Hemocentro de São Paulo alerta para o estado crítico dos estoques de sangue após queda de doações provocada pelo frio. Os tipos sanguíneos negativos, fundamentais para atendimentos de emergência e pacientes em situação crítica, estão em níveis especialmente baixos, e os níveis dos estoques do tipo O positivo também estão críticos. O frio e a vacinação contra o sarampo, que exige um período de resguardo de 4 semanas antes da doação de sangue, estão entre os motivos apontados pela Fundação ProSangue. A instituição, que atende hospitais públicos da capital e da região metropolitana, reforça o chamado para que pessoas aptas a doar sangue procurem os postos. Podem colaborar pessoas em boas condições de saúde, com idade entre 16 e 69 anos e peso superior a 50 quilos.
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9: O nosso ouvinte, Rogério Donizete, escreve contando que tem um pitbull que é muito esganado para comer. Manu, o que, que eu posso fazer, hein? Rogério, alguns cães comem tão rápido que parece que estão em uma competição. Eu sei muito bem do que você tá falando. Na minha casa, Grifinória, parece que é uma competição de quem come mais rápido. É uma loucura, em menos de 1 segundo a bicha já comeu tudo. O primeiro passo é evitar transformar a hora da comida em disputa ou ansiedade. Uma ótima opção é usar um comedouro lento, daqueles com obstáculos, ou oferecer parte da ração em brinquedos recheáveis e tapetes de alimentação. Isso tudo você acha em lojas específicas para pets, tá? Assim, ele precisa trabalhar para conseguir cada porção e, naturalmente, não tem jeito, ele vai ter que comer mais devagar. Você também pode dividir a quantidade diária em 2 ou 3 refeições menores. Eu gosto muito disso, tá? Racionar alimentação. Porque muita gente dá uma vez por dia. E o bicho fica maluco de fome. Então, o que muitas vezes é bom a gente fazer é fracionar em 2, 3 vezes por dia. Isso diminui aquela ansiedade. Evite tirar o pote ou mexer na comida enquanto ele estiver comendo, para ensiná-lo, porque isso pode aumentar a ansiedade e favorecer a proteção de recurso. Tem gente que vai tirando o pote, para de comer, vai tirando o pote, e isso gera uma ansiedade tão grande no cachorro que ele quer se livrar logo de tudo aquilo para assegurar que ele vai ter acesso à comida. Se essa voracidade apareceu de repente, ou ele parece estar com fome o tempo inteiro, aí com certeza vale o que eu sempre digo para vocês: uma avaliação com o seu veterinário para descartar causas clínicas, tá bom? Você tem dúvidas? Mande um e-mail para elbicho@bandnewsfm.com.br ou então no meu Instagram, Manu Karsten. Participe, eu espero você! 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

0: Parte 1 do Grupo Bandeirantes de Comunicação inaugura uma nova redação. Então, a partir de agora, o canal passa a funcionar dentro da FAAP, em São Paulo, uma das instituições de ensino mais tradicionais do país. A mudança consolida uma parceria inédita e os alunos vão poder acompanhar de perto a rotina de produção do canal. A abertura oficial da nova redação do Estúdio do Arte 1 foi realizada ontem. Uma iniciativa que une as duas instituições e que tem a cultura como ponto de encontro, proporcionando a formação de profissionais e a produção e divulgação de conteúdo. O diretor executivo do Arte 1, Caio Carvalho, fala sobre os benefícios da interação com alunos e professores.
1: Com certeza que aqui a interatividade que nós vamos ter com os alunos, com os professores, a produção vai aumentar, a qualidade vai aumentar e nós vamos ter grandes novidades aí a partir do ano que vem, graças a essa parceria.
0: A presidente do Conselho Curador da FAAP ressalta o benefício que essa parceria vai proporcionar aos alunos da instituição. Celita Procópio de Carvalho também destaca a qualidade da programação do canal Arte 1.
2: É uma parceria maravilhosa, realmente, porque é uma coisa para os nossos alunos e acho que tem que ser para os jovens. Então a Arte 1 é uma coisa que tem tudo. Ela tem, além de arte, ela tem filme, ela tem notícias, tem tudo. E isso é muito, muito bom para nós todos.
0: O presidente do Grupo Bandeirantes de Comunicação considera que essa iniciativa vai mudar a vida do canal Arte 1. João Saad define a parceria como um casamento muito feliz entre as instituições.
3: Tenho certeza que esse projeto vai mudar a vida do canal e acho que mexe com a vida da FAAP. Tem sempre exposição, tem sempre teatro, tem sempre coisas acontecendo e uma faculdade que foi desenhada para isso com um canal que vive disso, eu acho que é um casamento muito feliz.
0: FAAP tem quase 8 décadas de história, é uma referência nas áreas de comunicação, artes e economia criativa. E há quase 15 anos, o Arte 1 produz conteúdo sobre diferentes manifestações artísticas, como cinema, literatura, música e arquitetura.
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0: Ô, Robson Ramos, volta aqui. Fala mais do trânsito pra gente.
5: Vou falar agora da Avenida do Estado no caminho pra Marginal do Tietê. Lentidão desde a praça, desde a Avenida Tereza Cristina até a Praça Alberto Leon. Depois, lá no final, entre a Senador Queiroz e a São Caetano e entre a Cruzeiro do Sul e a Avenida Santos Dumont. Pra quem vai para Ipiranga, tem lentidão na altura do Detran, depois na altura da passagem pela Estação Armênia, direto até a Senador Queiroz na chegada ao Mercadão. 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
0: 10h45, a Band News FM e o Camarote Fiel Torcedor garantem par de ingressos para você acompanhar o jogo Corinthians e Fluminense.
10: Olha,
0: domingo agora.
10: Faca distribuição de lenços.
0: 4 da tarde, 28ª rodada do Brasileirão. Para com isso, Luiz Megali. É. Eu acabei de falar, agora há pouquinho eu falei, a torcida precisa fazer sua parte no domingo, precisa. Porque são 5 derrotas consecutivas.
10: E agora só sobrou isso.
11: É culpa de vocês, não, isso que a Sheila tá falando. É tudo culpa de você, torcedor.
10: Não tem Copa do Mundo, não tem mais nada.
0: Não tem mais nada, é brasileiro.
11: Vocês não estão fazendo direito.
10: Tamo junto.
11: Vocês não estão torcendo direito.
0: É brasileiro.
10: Não é triste, ontem eu tava contando, sabia que eu repeti na em setembro, quando eu tava na 8ª série. Cara, repeti em setembro, meu ano acabou. Não é que eu tava em férias. Não. Eu tinha que continuar frequentando a escola, mas as provas não valiam nada mais pra mim, porque eu repeti em setembro. Eu não tive presente de Natal e eu não fui festejado pela família em nenhum momento. Eu só tomava esporro. Tudo que eu fazia tava errado, porque eu repeti em setembro. Eu não tive direito à felicidade nenhuma, porque eu repeti em setembro.
0: Isso.
10: Os nossos dirigentes repetiram em setembro, Sheila.
0: É isso aí.
10: Do São Paulo, do Corinthians. Vai ficar por isso mesmo?
0: Não.
10: Falando pra ninguém dar porrada, emboscar, não. Mas cadê a pressão em cima desses caras?
0: Exatamente. E aí, domingo é dia de fazer pressão.
10: Isso.
0: E de aproveitar o jogo, né? Vai lá, assiste, acompanha.
11: Claro.
0: A gente vai... Eu vou aproveitar. Eu acho que vou tentar ir nesse jogo, porque o horário é aquele bom, né? O jogo das 4 da tarde. Então é bom, porque você consegue aproveitar, almoçar por lá. Se você for no camarote fiel torcedor, consegue voltar pra casa ainda num horário decente. Porque, imagina, uns horários... Ontem, por exemplo, ontem à noite...
10: Eu fiquei torcendo tanto pra você estar em...
0: Itaquera ontem? Não, o cara não ia
10: imaginando
0: dar.
10: Imaginando a sua cara ali, cara.
0: Imagina,
10: puxa vida, é meia-noite, eu tô em Itaquera, eu moro do outro lado da cidade. Amanhã eu volto das férias.
0: Isso.
10: O time perdeu.
0: Imagina. Não, gente. Mas aí no domingo dá. A gente vai selecionar um ouvinte.
10: No domingo dá pra sofrer toda essa tristeza.
0: Ali, pessoalmente. Às 4 da tarde.
11: E voltar pra casa e se recuperar ainda.
10: Voltar pra casa triste, com tempo pra poder chorar bastante no sofá.
0: A gente vai selecionar um ouvinte que vai ganhar um par de ingressos pra aproveitar as emoções da partida.
11: Tá tendo paz.
0: 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E além da bola rolando, é o que eu falei, você chega mais cedo para aproveitar toda a estrutura do camarote fiel torcedor. 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Por isso que eu falei, chega lá para almoçar. Aí você come, bebe, aproveita, dança e depois fica para acompanhar o jogo. Ou não, né? Isso, curtiu.
11: Aproveita o contrafluxo.
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4: Na Via Dutra, na chegada a São Paulo, lentidão concentrada aqui na região da Vila Maria, já próximo de chegar à Marginal, entre quilômetro 230 e 231, no acesso à Marginal Tietê, pela pista lateral. Pela expressa é o mesmo trecho, muita gente por ali faz o acesso também para a ponte do Tatuapé, que agora tem congestionamento. Quem deixa a cidade no Rio de Janeiro, no sentido do Rio de Janeiro agora, vai fazendo um caminho tranquilo. 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
3: Tiago Muniz aqui no estúdio, porque tem anúncio do governo federal, do presidente Lula, de agora há pouquinho, Tiago.
5: Exato, Sheila. O presidente Lula anunciou agora há pouco o reajuste de 15% no Bolsa Família, com o valor mínimo passando para R$ 691. Desde o início do governo, o valor pago era de R$ 600. Segundo o governo, o reajuste segue a lei orçamentária, que prevê reajuste inflacionário no programa. O impacto é de R$ 22 bilhões de reais para 2027. Outras informações daqui a pouco com a nossa reportagem em Brasília, no Band News Station.
3: Valeu, obrigada, Thiago.
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6: Hora de conversar com o Bernardo Ramos. Ô Bernardo, vamos começar por aquilo que deu errado ontem. Corinthians, da maneira mais dramática possível, quando isso aqui aconteceu em Itaquera.
7: Memphis contra a Muslera. É a responsabilidade do holandês, que foi renovado o contrato a peso de ouro para manter o Corinthians vivo nessa disputa. A Fiel em pé, em Itaquera e em todo o Brasil. 55 minutos, pênalti para o Timão. Memphis e Muslera. É os pênaltis ou nada. Memphis vai ser autorizado. Muslera no meio do gol. Expectativa em Itaquera. Aí vem o camisa 10. O chefe autorizado. Partiu, bateu longe. Itaquera no metrô. Isolou Memphis Depay. Nada mais irônico.
6: Nada.
7: A Fiel já começa a deixar o estádio em Itaquera.
6: Já começa.
7: Memphis Depay.
6: Ô, Bernardo, se fosse o contrário, o Corinthians diria que foi uma classificação à corintiana. Bom dia.
8: Bom dia, Megaila, Carla, quem nos acompanha na Band News FM. Cuidado que tem bola voando por aí. E ela pode atingir a sua cabeça a qualquer momento. Eu falo isso para qualquer ouvinte da rádio Band News FM que nos acompanha neste momento. Afinal de contas, foi um pênalti bizonhamente batido pelo cara que, em tese, seria o craque do time. Memphis fez uma partida horrorosa ontem, assim como todos os jogadores do Corinthians, assim como o técnico Fernando Diniz também. O Estudiantes, assim como o Boca Juniors havia feito na terça-feira contra o São Paulo, deu o ritmo ao jogo. É um time que não tem grandes craques, mas é um time, como a gente havia falado ontem, batalhador, que não tem medo, que tem camisa, que tem quatro Libertadores no emblema, que fica ali no braço dos jogadores. Tem que se respeitar a tradição do Estudiantes e também a força física desses jogadores. O Corinthians, por meio do seu técnico Fernando Diniz, demorou muito para mexer mais uma vez. E jogadores que deveriam decidir, nada decidiram. Como, por exemplo, Breno Bidon, que foi advertido com o cartão amarelo logo no início da partida. Não fez nada o Breno Bidon. Rodrigo Garro, tampouco. Mateuzinho, jogador de seleção brasileira, o que fez o Mateuzinho ontem? E Memphis Depay, Esse é um capítulo

0: boa parte. Memphis Depay, que teve a renovação de contrato assegurada devido a uma grande pressão do torcedor corintiano. Aliás, quem alertava para o problema que isso representaria nas finanças do clube foi chamado de ante. Aqui não tem ante, aqui apenas temos análise. E Memphis Depay foi o responsável direto ontem pela desclassificação do Corinthians.
1: Acho injusto que a Sheila esteja chamando o Memphis de Memphis Debádio. Tá? Só queria deixar
0: registrado. Eu ouvi ontem.
1: Só queria deixar registrado aqui.
0: Roberto, ontem não, hoje pela manhã, gente. É tanta coisa.
1: Extrema tristeza em Itaquera, extrema felicidade na Pompeia da Carla.
0: Ficou esquisito. Exatamente.
1: Extrema felicidade no Palmeiras.
2: Não, ontem eu tava contando, Bernardo, no fim, lá no
1: momento
2: dos pênaltis. Cara, foi uma festa. Eu tava com janela fechada, tava ouvindo podcast. Foi assim de tirar, sair do prumo, viu? O pessoal comemorou bastante na minha Pompeia.
0: Não, mas era pra ser mesmo. Afinal de contas, o Palmeiras, quando fez 2-1 com o Vitor Roque, que entrou bem no jogo, aliás, todo mundo pensou assim, ah, acabou, esquece, né? Até que um cara chamado Estrada, né? Não era o Eric Estrada do Chips, não sei se você se lembra claro. Desse rapaz. Era o pessoal, né? Acabou fazendo um salseiro danado na defesa do Palmeiras, mudou a história do jogo, e aí a partida foi para os penais. Não sei se vocês repararam, os pênaltis foram cobrados em frente, na trave que fica em frente à Barra Brava, né? A torcida organizada da LDU. Só que o Carlos Miguel, que para mim é o melhor goleiro em atividade no Brasil, brilhou, fazendo duas defesas no mesmo canto e classificando o Palmeiras pela 13ª vez a uma semifinal de Libertadores.
1: O Eric Estrada é o ator, que ele é porto-riquenho, que vivia o Poncherello. Poncherello era um policial de origem italiana, né, que junto com seu parceiro fazia patrulha lá de Londres, Chips. Todo mundo da nossa geração tinha o uniforme do Chips.
0: Não, era de Los Angeles, Megali.
1: O que que eu falei?
0: Londres.
1: Angeles, né? Londres? Não, Los Angeles. Los Angeles. Imagina, os dois patrulhando.
0: E o outro, Lourinho. O Lourinho era o Larry Wilcox.
1: É. Mas o Eric Estrada era um ator, né? O nome do personagem era Poncherello, nome italiano, Poncherello.
0: Frank Poncherello.
1: Até um dia desses eu jurava que era Ponte Aurélio. Pra mim era o policial Ponte Aurélio. Berninha, e tem o Santos ainda, né? Todo mundo dançou nessa semana em São Paulo, menos o Palmeiras. Que novidade.
0: O Santos acabou sendo desclassificado na Copa Sul-Americana, nos pênaltis também, para o Atlético Mineiro, né? O Santos carregava consigo uma vantagem de 2-0, né? Até alertava ontem sobre um problema que o Santos teria, eventualmente, né? Pelo lado direito defensivo. Foi por ali que o Bernard acabou fazendo o primeiro gol do Atlético Mineiro na partida, né? Fez 2-0 depois. Fred jogou muita bola, embora tenha perdido o pênalti. O Santos diminuiu, aí o Atlético aumentou de novo para 3-1. O Santos fez o segundo gol que lhe daria a vaga. Aí no finalzinho, o Coelho, tal qual um centroavante, acabou levando a partida para os pênaltis. E aí brilhou a estrela do goleiro reserva, Gabriel Delfim.
1: Belinha, bom trabalho.
0: Um abraço, tchau.
3: Tchau. Chega por hoje, gente.
1: Amanhã tem mais.
3: A partir das 7. Beijo.
2: Já tirei o fone já. Tchau.
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6: Good morning, ótima manhã para todo mundo ligado com a gente aqui na Rádio Band News FM. Tá começando mais uma edição do nosso Band News Station, um programa feito metade Nova York, aqui nos Estados Unidos, metade Brasil, onde tá ele, Eduardo Frumento. Fala, Frumento, bom dia, rapaz.
7: Bom dia, Barão, bom dia pro ouvinte da Band News FM, uma ótima quinta-feira para nós.
6: É isso aí, quinta-feira que pelo menos por enquanto não tem nenhuma novidade, nenhuma bomba, nenhum vazamento envolvendo ninguém no Supremo Tribunal Federal até agora, mas como você sabe, em um segundo tudo pode mudar e o bicho está pegando cada dia mais em Brasília. Mas o assunto dessa manhã tem a ver um pouco aqui com os Estados Unidos, né? O governo americano mandou ontem para o Congresso um documento explicando os motivos que levaram o governo Trump a determinar uma mudança na forma como são tratadas as facções criminosas brasileiras conhecidas, o PCC, e o Comando Vermelho. Já faz um tempo que o governo Trump passou a identificar essas facções como organizações terroristas, o que muda muito na nomenclatura, não só na nomenclatura, mas no dia a dia aqui dos Estados Unidos, porque o Congresso dá ao governo uma verba maior para combater o terrorismo. Então, o governo americano, seja do Trump, de qualquer outro que tiver no poder, tem grana específica para combater o terrorismo no mundo. Então, desde que o PCC e o Comando Vermelho passaram a ser consideradas facções terroristas, eles entraram definitivamente no alvo do governo dos Estados Unidos. E ontem, ao mandar ao Congresso a justificativa num documento anual que tem de ser feito, é o rito daqui, o governo americano disse que o governo brasileiro tem feito pouco. Exigiu mais ações do governo Lula no combate ao terrorismo, justamente envolvendo o PCC e Comando Vermelho, falando que eles comandam o narcotráfico em boa parte da região, que isso está chegando ou já chegou aqui nos Estados Unidos. Enfim, essa foi a justificativa. Claro que tem uma questão política aí, a gente está vendo cada vez mais hoje, por exemplo, Eduardo Bolsonaro, irmão de Flávio Bolsonaro, está novamente em Washington. Está tendo reunião do Departamento de Estado, está discutindo aí a possibilidade de novas sanções a ministros do Supremo Tribunal Federal. Então, há sim uma pressão política do bolsonarismo, da direita, envolvendo essa ação do governo Trump. Mas, convenhamos, PCC e Comando Vermelho há muito tempo estão enraizados não só no morro ou em lugares distantes, mas no dia a dia. Em assembleias legislativas, em câmaras de vereadores, em prefeituras, em governos, e em ramificações que muita gente já sabe, muita gente conhece, mas nem sempre está sendo alvo de combate. Hoje, especificamente, um dia depois dessa confirmação, esse documento entregue pelo governo Trump ao Congresso dos Estados Unidos, está sendo realizada uma operação em São Paulo no combate ao PCC, num setor que todo mundo já sabia que o PCC, não é que estava, digamos assim, ligado, estava gerenciando, estava mandando, que é o setor do transporte de ônibus da capital paulista. É um setor que durante muito tempo pertenceu ao Estado, né? A Prefeitura de São Paulo durante muito tempo foi a responsável, na época da CMTC. Depois acabou abrindo para o capital privado, empresas, viações, começaram a administrar isso e foi justamente nesse momento em que o PCC acabou se infiltrando. O Ministério Público de São Paulo diz que mais da metade das empresas de ônibus do transporte público de São Paulo tem ligação direta com o primeiro comando da capital, com essa facção criminosa. São 12 das 22 empresas de transporte coletivo de São Paulo controladas pelo PCC, segundo a versão do Ministério Público. E aí você tem nessa operação de hoje, daqui a pouco nossa equipe vai dar mais detalhes, mas você tem prisão de quem até outro dia comandava, era o responsável pelo transporte de ônibus em São Paulo, mandado hoje de prisão. Tem vereador que está muito ligado a esse esquema, pelo menos tem denúncias de ligação com esse esquema, desde que eu nasci. Então é algo que todo mundo já sabe, as autoridades já sabem, o Ministério Público já sabe, a polícia já sabe, qualquer um que você abordar em São Paulo, por exemplo, né, já sabe que o PCC tem ligação direta com o transporte público, que o PCC tem ligação direta com o posto de gasolina, mas aí você não vê a operação sendo realizada, você não vê o combate no dia a dia, você não vê o que está acontecendo hoje, e aí o governo Trump vai lá e fala, olha, vocês não estão cuidando da lojinha, eu passei a dizer que essas facções não são apenas ligadas ao narcotráfico, mas são facções terroristas. Então é um pouco isso. Se o Brasil tivesse feito a lição de casa, né? E aí eu falo não só do governo federal, mas falo dos governos estaduais, já que a segurança teoricamente pertence aos estados, né? Não precisaria desse puxão de orelha público, notório, no Congresso do governo Trump, que tem a questão política, é evidente que tem questão política no meio, mas se não tivesse PCC e não tivesse Comando Vermelho, não teria por que o governo americano fazer esse tipo de classificação. Vamos lá, Frumento, que tem muita informação no nosso Band News Station, que está só começando.
7: A gente começa justamente trazendo outros detalhes da operação de hoje, que tem como um dos alvos o ex-presidente da Câmara Municipal de São Paulo, um político influente aqui na cidade, o Milton Leite, que presidiu, portanto, a Câmara, foi vereador por 7 mandatos e agora está prometendo se entregar à polícia até amanhã de manhã. Isso porque ele é considerado pela Polícia Civil, já que não foi encontrado em casa, segundo Milton Leite, que é do União Brasil. Ele está em uma viagem ao interior do estado, também para tratar de questões políticas. E ele, portanto, é um dos alvos dessa operação que aponta a infiltração do PCC na política e no sistema de transporte coletivo da capital paulista. As investigações apontam que decisões sobre empresas de ônibus controladas pela facção dependiam do conhecimento e da aprovação do ex-vereador. Milton Leite não foi encontrado em casa, mas ele enviou um áudio à reportagem da Band se defendendo, dizendo que vai provar a sua inocência.
3: Nego veementemente todas as afirmações que se tornaram público. Vou colaborar com a justiça em todos os aspectos. Não conheço quem quer que seja do PCC. Nunca tive relação de natureza qualquer com o PCC. A minha relação com o setor de transporte foi institucional. Eu era o vice-prefeito da cidade de São Paulo. E nessa condição, o então prefeito Bruno Covas pediu-me que conduzisse esse processo. Inclusive, durante o movimento de greve dos sindicatos, eu é que conduzia o encerramento dessa greve na condição de vice-prefeito. Esse foi o entendimento que nós tivemos e o entendimento que eu tive, a relação que tive, inclusive, com os funcionários da São Paulo Transporte. Era relação institucional, não mais que isso. Vou me apresentar, não vou me defender publicamente, porque depois não tenho nada a esconder.
7: Bom, como disse o Barão no relatório que autorizou a operação de hoje, consta que 12 das 22 empresas de São Paulo teria, de alguma maneira, infiltração do crime organizado. Bom, o Milton Leite, o ex-vereador, é suspeito, entre outras coisas, de ser um dos líderes da Transwolf, empresa de ônibus que teve o contrato com o município rompido por uma suposta ligação com o PCC. Em nota, a Prefeitura de São Paulo diz que colabora com as investigações e que tem tomado atitudes desde que tomou conhecimento da infiltração do crime organizado em empresas de transporte da cidade.
6: Claro que ao longo da programação a gente vai trazer mais detalhes, mais informações da operação de hoje contra o crime organizado. Vamos falar agora de novo do Supremo Tribunal Federal, a novela da semana, e vai ser provavelmente com capítulos na próxima. O ministro Gilmar Mendes volta a criticar o colega André Mendonça, aquele bate-boca que os dois tiveram na última sessão, na penúltima sessão. Os magistrados protagonizaram um embate durante aquela discussão envolvendo a abertura ou não do procedimento de investigação de Alexandre de Moraes e por causa da relação que ele teria com o ex-dono do Banco Master. O nosso Afonso Marangoni, que praticamente dormiu, acordou no Supremo Tribunal Federal, já tem ali um puxadinho, uma cama, uma kitnet para ele, tem mais informações ao vivo. Diga aí, Marangoni.
8: É verdade, Barão. Bom dia para você, para o Frumento, para todo mundo que nos acompanha. Fiquei tanto lá no Supremo Tribunal Federal que quis dar uma variada hoje, vim para a Câmara, que é aqui bem do ladinho. Daqui a pouco volto lá para o Supremo para acompanhar, inclusive, uma sessão plenária que está marcada para as 14h para discutir aí, no caso, né, outros temas, não esta crise, né, pela qual passa o Supremo com atritos entre os ministros. Hoje foi um dia de atualizações e o ministro Gilmar Mendes é que fez ali uma série de crítica a colegas, não só ao André Mendonça, mas começando pelo André Mendonça, ele usou as redes sociais para fazer uma defesa enfática do Procurador-Geral da República, Paulo Gonet, e aí disse que o que Mendonça fez de liberar o sigilo de um relatório da Polícia Federal que tem, né, como elemento principal o celular do Daniel Vorkaro, em que sim, Paulo Gonet é citado, foi uma atitude leviana e que Paulo Gonet é alguém de uma reputação irrepreensível e que, portanto, o colega agiu mal, né, ao divulgar o teor desse conteúdo, que ele falou que fez uma execração da imagem do Paulo Gonet e que depois isso é de difícil reparação. E aí, daí em diante, fez muitas críticas duras mesmo ao ministro André Mendonça. Só que sabe quando uma coisa fica meio em aberta, uma discussão que não ficou bem finalizada e ela volta? Foi exatamente o que se deu, porque este mesmo assunto foi motivo, Barão e Frumento, de um atrito entre Gilmar Mendes e André Mendonça na sessão de terça-feira. Foi um dos momentos, inclusive, mais tensos ali da sessão. Nós vamos relembrar este momento para ver que o atrito continuou no dia de hoje.
9: É impressionante, presidente, que uma pessoa do Paulo Gonet sofra esse tipo de ilação. Isto sim é leviandade. Isto sim é leviandade. O sujeito investido de um sentimento policialesco
10: entre os conselhos delegados. Presidente, agora eu que estou com a palavra, ele não tem direito à parte.
11: Ministro Gilmar, peço a vossa excelência.
9: É impressionante. É impressionante a disfarçatez desse sujeito.
10: A disfarçatez de vossa excelência.
11: Ministro
10: Me André. Respeite.
11: Ministro André.
10: Vossa opinião é brincadeira, não estou chorando, não.
11: Ministro
10: Aqui Fachin. Não tem choro, não.
11: Ministro Fachin.
10: Respeite.
8: Pois é, dá para notar claramente que é algo que ficou mal resolvido ali na sessão e que o Gilmar Mendes quis voltar a este ponto com essa manifestação em rede social. O André Mendonça, ele reagiu por meio de uma nota do gabinete, uma nota bem extensa, com críticas ao ministro Gilmar Mendes e a postura dele. E aí, em relação especificamente ao que a gente entende, né, que deve ser referência ao Paulo Gonet, diz aqui a nota e peço licença para ler um trecho. O relator, que é o próprio André Mendonça, né, jamais ameaçou quem quer que seja de execração pública, nem se valeu de linguajar impróprio para que alguém se retirasse do julgamento. Tampouco transformou o plenário num palanque ou picadeiro, vociferando aos berros para tentar mascarar com truculência ilações vazias e que carecem de qualquer fundamento jurídico minimamente aceitável. A divergência é legítima e própria de um tribunal colegiado. Ilegítima é a tentativa de constranger o julgador. Foi então o que disse André Mendonça numa parte, né, da resposta em que ele dá ao ministro Gilmar Mendes. Agora, teve um outro atrito, este um ofício encaminhado, Barão e Frumento, pelo Gilmar Mendes ao presidente da segunda turma, Luiz Fux. Isso por causa daquela questão do afastamento do diretor-geral da Polícia Federal, Andrei Rodrigues. E aí houve aquela sessão virtual que foi marcada e minutos depois já estava estavam ali, tanto de Luiz Fux quanto de Nunes Marques. Aí o Gilmar Mendes protestou, falou que o Fux agiu combinado com o relator, que é o André Mendonça, e que isso desprestigia, né, a atitude colegiada que se deve ter no tribunal, e disse, portanto, que estava deixando público, né, o descontentamento dele com a condução de Fux, nesse caso, na segunda turma. E aí, mais um caso que ficou mal resolvido da sessão de terça-feira, e nós temos um trechinho bem curto que mostra que esse assunto também foi motivo de atrito entre os dois na terça. Vamos ver.
12: Então, o que nós fizemos? Numa convicção própria, insindicável por qualquer ministro, não há homem nesse mundo que vai sindicar minha independência. Eu, como presidente da turma, a pedido do relator, eu pautei o processo. E o que que ocorreu? Nós tínhamos na turma essa convicção. E o que que ocorreu? Quem proferiu o primeiro voto? Ministro Gilmar, pedindo vista para estancar o julgamento. Se nós tínhamos esse objetivo, era evidentemente que nós deveríamos manter a coerência da nossa decisão. E foi isso que aconteceu.
8: Pois é, tá então, Barão e Frumento, um dia de hoje de questões mal resolvidas que têm ficado no Supremo Tribunal Federal. O ministro Luiz Fux especificamente ainda não se manifestou, mas não vai gerar nenhum espanto se ele também se pronunciar, porque tem acontecido de forma recorrente, né, no Supremo Tribunal Federal. Um clima bem azedo entre os ministros, mas mesmo assim eles devem estar frente a frente logo mais numa sessão do dia a dia ali da rotina do Supremo Tribunal Federal.
7: Obrigado, Afonso, pelas suas informações. Seguimos aí na seara do judiciário, porque o pai de Daniel Vorcaro, Henrique Vorcaro, pede ao ministro Edson Fachin a revogação da prisão dele. Henrique está preso desde maio, suspeito de integrar o chamado núcleo violento do grupo criminoso que seria liderado pelo filho dele, né, Daniel Vorcaro, o ex-dono do Banco Master. A defesa citou a indefinição da sessão do STF que decidiria se o ministro Alexandre de Moraes será investigado pelo suposto envolvimento no caso Master como um dos pontos aí para uma demora de uma detenção que já passa dos 90 dias e que o Supremo Tribunal Federal até agora não julgou recursos contra a detenção.
6: A Polícia Federal apura possíveis fraudes em contratos milionários na educação de Minas Gerais. Detalhes com Paulo Xavier.
13: A Polícia Federal realiza operação contra suspeitas de fraudes em contratos na Secretaria de Educação de Belo Horizonte. Os agentes cumprem 24 mandados judiciais em Minas e em outros 5 estados. A investigação apura indícios de direcionamento de procedimentos para o fornecimento de serviços e materiais didáticos. Entre as licitações analisadas, ao menos 3 resultaram em contratos que, somados, ultrapassam 80 milhões de reais. As investigações apuram crimes contra a administração pública, fraudes em licitações e contratos, organização criminosa e lavagem de dinheiro. A Band News FM procurou a Prefeitura de Belo Horizonte e aguarda retorno.
7: E em mais uma operação desta quinta-feira, a Polícia Federal apura o envolvimento do tráfico de drogas com a máfia italiana no Paraná. Felipe Dutra.
14: Uma quadrilha brasileira aliada à máfia italiana, investigada por tráfico internacional de drogas, é alvo de uma operação da Polícia Federal na manhã desta quinta-feira. A Operação Hereditá, que significa herança em italiano, cumpre 7 mandados de prisão preventiva e 5 de busca e apreensão em São Paulo, São Caetano, Santos, Americana, além de Palhoça, no litoral de Santa Catarina. As investigações apontam que a organização criminosa enviava grandes carregamentos de cocaína para a Europa pelo porto de Paranaguá. De acordo com a Polícia Federal, mais de 4,5 toneladas de cocaína foram apreendidas entre 2019 e 2020. Os principais destinos dos carregamentos ilícitos eram Itália, Bélgica, Holanda, França e Portugal.
6: Esse tipo de operação só comprova que realmente o Brasil já não é de hoje, está há muito tempo nessa rota do tráfico internacional, agora com essa ligação descoberta com a máfia italiana. Rapaz, o negócio não está fácil, não. Muito bem, temos mais informações agora sobre a Petrobras, que confirma o aumento no preço do diesel, mas o valor deve ficar congelado por causa do subsídio do governo federal. Destaque chegando com João Boeri.
15: A Petrobras afirma que o aumento de R$1 no litro do diesel A vendido às distribuidoras, que começou nesta quinta-feira, vai ser neutralizado diante do subsídio econômico anunciado na semana passada pelo governo federal. Com isso, os preços de venda da estatal para as distribuidoras vão permanecer inalterados. Segundo a Agência Nacional do Petróleo, entre os dias 6 e 12 de setembro, o preço médio do diesel vendido no país estava em R$ 6,55.
7: E Manaus registra a qualidade do ar muito ruim após amanhecer encoberta pela fumaça. Informações com a Jordânia Gama.
16: A qualidade do ar é muito ruim e péssima em bairros de todas as zonas de Manaus por causa da fumaça de queimadas e falta de chuvas. A região norte vive a época de seca potencializada pelo El Niño. O Sistema Eletrônico de Vigilância Ambiental da Universidade do Estado do Amazonas aponta que o índice de micropartículas poluentes chega a 100 em algumas áreas. Para ser considerado bom, o índice não pode ultrapassar 25. Municípios do sul do Amazonas estão sob alerta alto do governo federal para o risco de incêndios florestais até novembro. Segundo o INPE, até 15 de setembro, o Amazonas teve quase 2 mil focos de queimadas registrados.
6: Que loucura! As imagens são impressionantes. A gente está mostrando no nosso canal aqui, né? Uma fumaceira gigantesca cobrindo Manaus. Você fica imaginando, pô, onde a qualidade do ar tem que ser boa? Teoricamente, perto de onde tem uma florestinha ali, né? A tal da floresta amazônica. Mas não é assim, não. Como a Jordana explicou, não tá chovendo, é época de seca. E tem as queimadas, né? Focos diferentes ali. E aí a qualidade do ar fica ruim mesmo. Boa sorte para quem tá em Manaus hoje. Olha, o rei Charles III do Reino Unido faz um alerta sobre os riscos do avanço da inteligência artificial. A mensagem desta quinta-feira cobra uma ação imediata dos governos para evitar que o desenvolvimento tecnológico ocorra sem supervisão humana. Charles defendeu a criação de agências internacionais para o controle da IA. A proposta tenta barrar a disseminação de mentiras na internet e prevenir possíveis ameaças aos sistemas de segurança.
7: Bom, e aí, pertinho, Barão, naquele que pode ser o 51º estado americano para Donald Trump, o governo do Canadá manifesta o desejo de aprofundar a cooperação estratégica com a União Europeia. Nesta quinta-feira, o primeiro-ministro canadense, o Mark Carney, defendeu uma aliança focada na exploração para minerais críticos e no setor da defesa. A aproximação é inédita entre os dois territórios e acontece em meio a recentes tensões políticas e comerciais entre Canadá e Estados Unidos. Ontem, o presidente norte-americano Donald Trump ridicularizou o convite da União Europeia para que o Canadá se torne um parceiro estratégico do bloco. O americano classificou como cômico o acerto entre as nações e ainda fez ameaças caso o movimento de fato aconteça. Destaque rápido aqui no Brasil, o presidente Lula anunciou agora há pouco no Palácio do Planalto o reajuste do Bolsa Família, o benefício que tem o valor de R$600 desde o início aí do governo, será agora reajustado em 15%, de acordo com o governo, um reajuste que segue a inflação deste período. A partir do próximo mês, o pagamento será em média de R$ 691. O anúncio acontece há 3 semanas do primeiro turno da eleição.
6: Muito bem, o Palmeiras vai... Aliás, antes de falar do Palmeiras, fala do Corinthians, né? Você sabe o Frumento que tava dormindo aqui em casa ontem, rapaz?
7: Ah, me
6: tava
7: conte.
6: De boa, sossegado.
7: Já era tarde,
6: um barulhão,
7: né?
6: Do lado... Tarde. Ouvi um barulhão do lado de fora. Aí fui aqui, dei uma saída aqui no apartamento e tal. Olha o que eu achei, rapaz.
7: É.
6: Tinha uma bola aqui, tava escrito aqui Itaquera. Eu não sei exatamente o que aconteceu. Vamos ver se o Lucas Belotti conta pra gente o que aconteceu em Itaquera ontem, Lucas.
17: Com um roteiro dos mais cruéis possíveis, o Corinthians perde para o Estudiantes em casa e está eliminado da Libertadores. O Timão fez mais uma partida bem ruim e ainda viu Memphis Depay isolar um pênalti no último lance. Durante os 90 minutos, Muslera fez apenas uma defesa em finalização de Matheus Bidu. Hugo Souza também não trabalhou, mas viu Castro aos 42 da etapa final abrir o placar em um golaço de primeira. Já aos 56, o Timão teve um pênalti após um toque de mão do zagueiro do Estudiantes. Na batida, Memphis chamou a responsabilidade e bateu muito longe do gol. Com a queda, o Timão tem apenas pela frente agora o Brasileirão, onde está na 14ª posição, apenas 4 pontos acima do Z4. O próximo jogo será já neste domingo, às 16h, contra o Fluminense, em Itaquera.
7: Bom, o Palmeiras vai enfrentar o Fluminense na semifinal da Libertadores. Existia uma expectativa muito grande para uma semifinal completa, para as duas semifinais apenas com clubes brasileiros, mas não foi desta vez. Ainda falando do Palmeiras, embora tenha perdido para a LDU do Equador por 3-2, uma virada que levou no fim do segundo tempo, o time acabou passando nos pênaltis. E hoje a Band News FM transmite a última definição da semifinal da Libertadores. A partir das 21h30 da noite, a bola rola aí para definir esse confronto. O Flamengo recebe o Independiente del Valle do Equador e tem a vantagem por ter vencido o primeiro jogo por 2-0. Essa partida que será no Maracanã, tenho certeza que a casa estará cheia para empurrar o Flamengo. A narração aqui na Band News FM é do Anderson Gonçalves, com os comentários do Bernardo Ramos, a reportagem é da Aline Fanelli, a apresentação e plantão esportivo do incansável Lucas Belotti. Por aqui, o nosso pré-jogo começa a partir das 20h30 da noite.
18: 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Tempo. Durante a tarde desta quinta-feira, o calor ganha força sobre parte do interior do Brasil. O destaque continua sendo a baixa umidade entre o Centro-Oeste, Tocantins e o interior do Nordeste, enquanto no litoral do Sudeste permanece com muita nebulosidade. Em Brasília, a máxima chega aos 30 graus com tempo firme e baixa umidade. Em Manaus, a temperatura alcança 37 com aumento de nuvens durante a tarde, mas sem previsão de chuvas, enquanto em Recife, a máxima pode chegar aos 29 com muitas nuvens e possibilidade de pancadas isoladas. No sul, a tarde será de tempo estável e temperaturas agradáveis. No norte, as pancadas continuam restritas ao oeste do Amazonas. Já no litoral da Bahia, ainda podem registrar chuvas fracas em alguns momentos, enquanto o interior nordestino permanece com muito calor e baixa umidade relativa do ar. Aline Araújo, da Climatempo.
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3: São Paulo, neste momento, temos 16 graus de média de temperatura. Os termômetros não passam dos 18 graus. A média de temperatura na capital paulista para o mês de setembro fica entre 21 e 23 graus. E hoje a gente não vai nem chegar a essa média histórica. A gente está sob a influência aí de uma massa de ar frio. O sol não tem aparecido na capital paulista e por isso os termômetros não sobem muito. A previsão continua de próximos dias aí sem chuva. Próximos dias que eu digo hoje, amanhã e sábado, né? Porque a partir do domingo a gente já deve ter a ocorrência de temporais na capital paulista e também no litoral. A gente, claro, vai atualizando essas informações. Bom, e nessa quinta-feira de trânsito complicado, a gente tem a marginal do Rio Tietê com bastante trânsito já a partir ali daquele trecho na passagem pela Lapa até as proximidades do Anhembi. O motorista perde tempo nesse trajeto. A gente tem obras que são realizadas ali nas proximidades da Ponte Cruzeiro do Sul, mas o trânsito vai bem parado nesse trecho. E a Luana Pereira chega ao estúdio da Band News FM porque tem informação. É trânsito, notícia do dia.
4: É batida, Eduardo Fromento. Bom dia para você, para Eduardo Barão e para os nossos ouvintes. Uma batida entre um caminhão e uma moto ali na Avenida Jaco Pêssego, altura do número 1999, para quem vai no sentido da Ayrton Senna. Nesse momento, há ocupação das duas faixas da direita. SAMU já está no local para fazer o atendimento das vítimas desse local, uma sinalização da CT. A gente faz atualização em alguns instantes sobre esse incidente.
3: Obrigado, viu, Luana? E tem ouvinte aqui no nosso WhatsApp perguntando sobre a Castelo Branco, no sentido interior, com trânsito intenso, mas no nosso mapeamento, no mapeamento do trânsito, não há registro de acidente. E realmente consta aqui que a passagem ali por Alphaville, Barueri, vai com bastante trânsito, mas sem o registro de acidente. Obras são realizadas nesse trecho, que pode, claro, estar prejudicando o trânsito nessa região.

0: Bom, é só uma outra informação aqui, porque a gente falou mais cedo sobre a operação do Ministério Público, a Polícia Civil, que tem como um dos alvos o ex-presidente da Câmara de Vereadores, né, o Milton Leite, por suposta infiltração do PCC na política e também no sistema de transporte aqui de São Paulo. A Câmara Municipal agora há pouco emitiu uma nota afirmando que acompanha o desdobramento das investigações e que aguarda as conclusões para só então se pronunciar sobre o assunto. Como a gente tem um ex-vereador que foi aí presidente da Câmara por muito tempo e que o Ministério Público aponta como um braço político importante da organização, a esse pronunciamento da Câmara, que por enquanto não quis entrar em detalhes e diz que acompanha as investigações. 11h32. 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
7: Ah, rapaz, nosso onipresente André Coutinho tá na área, em algum lugar desse planeta de meu Deus, para falar sobre uma novidade que a gente vai ter no Brasil envolvendo o mercado gastronômico. Tô curioso para saber o que é, Coutinho. Bom dia para você.
8: Tudo bem, Barão? Bom dia a você, ao Frumento e a todos. Você conhece bem, porque aí em Nova York ele já está presente, que é o Time Out Market, que está chegando à cidade de São Paulo, o primeiro da América Latina, vai ser inaugurado no primeiro trimestre do ano que vem. E por que que eu fiz questão de falar dessa novidade? É uma novidade que foi anunciada algumas semanas atrás, mas eu estou falando hoje que eu estou no Latin Retail Show, que é uma feira de serviços e varejo, e eles estão falando bastante sobre a mudança dos nossos hábitos alimentares e a mudança das marcas, desse setor de alimentos e bebidas, para com os clientes, para com os consumidores, nós consumidores. Eu trouxe alguns dados interessantes por aqui. No pré-pandemia, até ali 2019, começo de 2020, no Brasil, 32% de todo o consumo com alimentos era feito fora do lar. Praticamente um terço do consumo, das nossas refeições, eram feitas no pré-pandemia fora da nossa casa, fora do lar. Esse número despencou por motivos óbvios durante a pandemia e agora ele está entre 28% e 30%. E a gente vai comer fora de casa, ou mesmo quando a gente pede um delivery, a gente espera um serviço superior. os clientes estão cada vez mais ansiosos e, segundo palavras que eu aprendi aqui no Latam Retail Show, também cada vez menos fiéis aos estabelecimentos. Eles querem sempre mais e melhor. E aí, o que isso significa? Que algumas redes estão mudando o jeito de tratar o cliente e isso abre, escancara uma porta para que o Time Out Market chegue aqui à América Latina, chegue à cidade de São Paulo, vai ficar no conjunto nacional. Já foram anunciados 17 restaurantes, mais uma padaria e 3 bares, então vai ser gigantesco, uma área de 3.250 metros quadrados. Para quem não está em São Paulo, o conjunto nacional é super tradicional, tem mais de 100 anos, fica na Avenida Paulista, no centro, no coração financeiro da cidade, uma espécie de galeria, shopping center, tem livraria, tem vários serviços, várias lojas por lá, e o Time Out Market vai ocupar um setor, um espaço muito interessante para ficar ao lado dessas mudanças que estão acontecendo nas nossas vidas no setor de alimentos e bebidas.
7: Ô Coutinho, eu conversei bastante com o pessoal do Time Out aqui durante a Copa do Mundo. A origem é portuguesa. Eles abriram realmente um espaço muito legal aqui em Nova York e virou a casa de Portugal, né? Então tinha ali durante a Copa do Mundo a melhor vista possível da região do Brooklyn, de Manhattan. É um negócio bem bacana, que vai, tenho certeza, ter muito sucesso em São Paulo. Vai ser muito legal para conhecer. Mas tem mais, né, Frumento?
0: Tem mais, o Coutinho sempre tem mais e ele já começa a falar de Olimpíada por aqui, porque essa é uma aposta para o turismo de Los Angeles em 2028, Couto.
8: Exatamente, viu, Frumento? E foi divulgado, acaba de ser divulgado um estudo bem longo, bem completo, por parte do Comitê Olímpico de Los Angeles 2028, e eles estimam receber 2 milhões de turistas, não só estrangeiros, mas 2 milhões de turistas na Grande Los Angeles para os Jogos Olímpicos, o que vai gerar um impacto de 40 bilhões de dólares e sustentar empregos que giram em torno de 126 mil a 224 mil na Grande Los Angeles. É uma das Olimpíadas mais enxutas da história em termos de investimento. O Comitê de Los Angeles anunciou que não vai ter novas construções. Eles vão utilizar arenas, estádios e lugares que já existem, apenas adaptados para receber os esportes em 2028. Isso é algo muito diferente, por exemplo, do que aconteceu em 2016 no Rio de Janeiro. Los Angeles estima um investimento de pouco mais de 8 bilhões e 300 milhões de dólares. A título de curiosidade, em 2016, lá atrás, em 2016, no Rio de Janeiro, foi algo em torno de 13 a 14 bilhões de dólares. Então, é uma Olimpíada que está gerando muita expectativa, vai acontecer na costa oeste dos Estados Unidos, em Los Angeles, em 2028. É claro, com cobertura completa da Band News FM.
7: Ah, vai ser demais, rapaz. Eu me lembro da Olimpíada de Los Angeles de 86, né? Brasil conquistou ali medalha de ouro, foi com Joaquim Cruz, foi demais. Muito bem, nosso atleta 84. André Coutinho volta. Ah, é, rapaz, tem razão, 8-4. 86 foi a Copa do Mundo do México, é isso, Coutinho? Você que tem isso. Memória e eu não isso. Tenho, muito bem. É, o tempo passa, rapaz, você começa naturalmente a perder a lembrança. Nosso André Coutinho, que nunca perdeu a memória, volta aqui ao longo da programação da Band News FM, em qualquer momento, edição extraordinária, em cima, embaixo, sei lá onde é que tá. Cadê o Coutinho? Um abração, meu velho, até mais.
8: Jamais perco a memória. Como é que é mesmo o seu nome? Tchau, Barão, até mais.

0: Agora 11 horas 41 minutos, vamos aos destaques da nossa cidade, do nosso estado. A cidade de São Paulo bate um recorde no número de mortes entre os motociclistas neste ano. De janeiro a agosto já foram registrados 334 óbitos, uma alta de 6,4% em relação ao mesmo período do ano passado. O recorde anterior tinha sido no ano de 2021, quando foram 381 registros de mortes de motociclistas no trânsito. Os dados são do InfoSiga, o sistema do governo do estado de São Paulo, que concentra as ocorrências no trânsito.
1: Rapaz, esse número é assustador. É assustador. 334 mortes. É isso?
0: Exatamente.
1: Entre janeiro e agosto, é um negócio... Pô, se você fizer de janeiro até agosto, eu sou muito ruim de conta, mas são 8 meses, certo?
0: Isso, é um pouco mais.
1: Janeiro, fevereiro, março, abril, maio, junho, julho, agosto. São 8 meses. É isso ou não?
0: Exatamente, isso mesmo, são 8 meses.
1: Então, muito bem. Se você fizer 334, número de mortes, dividido por 8, você está falando de 41 mortes por mês. Se você fizer isso dividido por 30, quantidade de dias, você tem 1,4 mortes por dia. Quase uma morte e meia, estou falando estatisticamente, por dia em São Paulo. É isso, ou seja, é um número que a gente sempre bate nessa tecla há anos aqui na Band News FM, de como isso vai ser um problema de saúde pública. Vai além simplesmente, eu detesto motoqueiro, o cara chuta meu retrovisor e tal. Não, é um negócio assustador, você tem quase uma morte e meia, 1,4 motociclista morto por dia, em São Paulo. Vamos lá, a fiscal que liberou as obras do prédio que desabou sobre uma casa na zona leste de São Paulo é investigada por enriquecimento ilícito. Viviane Rodrigues de Palma responde desde maio de 2025 a inquérito administrativo instaurado pela Controladoria Geral do município. Nele, a Guarda Civil pede esclarecimentos sobre a origem de recursos financeiros e aponta a existência de valores sem justificativa suficiente. Viviane assinou o laudo que teria testado falsamente a demolição deste prédio.
0: E o setembro mais chuvoso da história de São Paulo, desde o início das medições, em 1943, aumenta em mais de 58 bilhões de litros o volume do sistema Cantareira em apenas 2 semanas. O valor recuperou cerca de metade do que o reservatório perdeu nos 5 meses anteriores com a estiagem. No entanto, o volume útil do Cantareira segue em 39%, índice que está abaixo de uma faixa que a gente possa não se preocupar. É uma faixa de alerta, por enquanto, e a retirada de água ainda está limitada.
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0: todos. Oi. Trânsito congestionado na marginal do Tietê, sentido rodovia Castelo Branco, desde a ponte Aricanduva até a Vila Guilherme, e todas as pistas ruins. Melhor ainda seguir pela radial ainda, que a partir do Belém, do viaduto Guadalajara, o tráfego fique difícil em direção ao centro. Possibilidade também é seguir pela Celso Garcia, cortar pelo Pari, para retornar à marginal do Tietê, apenas a partir da ponte da Vila Guilherme. 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
1: Tinha ouvinte falando de trânsito complicado na Castelo Branco, sentido interior. A gente falou aqui, né? A passagem por Barueri e Alphaville estão com trânsito realmente bem carregado e acima da média. Castelo Branco também está com trânsito agora na chegada a São Paulo. E nesse trecho da chegada a São Paulo, porque o motorista que tenta sair da Castelo Branco para acessar ali o Cebolão, a gente tem um acidente justamente nesse trecho, na saída ali para o Cebolão. E por isso o motorista vai enfrentando trânsito neste fim de manhã de quinta-feira.
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1: Antes de reunirmos toda a Rede Band News FM, falando ainda do trânsito, porque pintou um acidente aqui no corredor norte-sul, na passagem pelo Ibirapuera, e o trânsito já vai bem carregado para quem segue em direção ao centro de São Paulo. O motorista enfrenta ainda mais congestionamento na passagem ali pela Bernardino de Campo, nesse trecho, por conta de obras que são realizadas. Ou seja, um longo trecho, a partir do Ibirapuera até a passagem pela Bernardino de Campo, com um trânsito bem intenso no corredor norte-sul em direção ao centro de São Paulo. E há uma interdição agora na Avenida 9 de Julho, próximo ali ao viaduto da 9 de julho, né, que passa embaixo da Avenida Paulista, no túnel da 9 de julho, nesse trecho, obras que são realizadas por ali. E o trânsito, claro, fica afunilado, o motorista já encontra certa lentidão nesse trecho, a partir da Avenida Brasil até esse trecho, ou seja, também é um trecho grande com o trânsito mais carregado agora na 9 de julho, em direção também ao centro.
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0: considerada como uma das atrações do VMA, o Video Music Awards, o prêmio da música americana. Após 23 anos, ela volta a se apresentar nos palcos da premiação. A Madonna, né, que tá com um novo álbum aí, enfim. Quem diria, né? Mais de 60 anos e ainda dominando os palcos.
1: Rapaz, foi no show da Madonna no passado aqui em Nova York, foi sensacional. Foi uma festa, né? Uma fauna, foi uma coisa maravilhosa. Madonna, encerrando o nosso Band News Station de hoje. A gente volta amanhã às 11 horas da matina. Tem propaganda política, tem mais da programação da Band News FM. Grande abraço, Frumento, até mais!
0: Valeu, Barão, até amanhã!

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Agora 11 horas mais 59 minutos. Daqui a pouquinho, você que acompanha a Band News FM pelo rádio, fica com a propaganda eleitoral gratuita que vai de meio-dia até meio-dia e 25, quando começa, para quem está no dial, o Band News no meio do dia. Para quem acompanha a Band News FM pelo YouTube e também pela Fest TV, tem muita informação, tem muita notícia também neste período do horário político, entre meio-dia e 25. Se você continua no dial, a gente volta a se falar daqui a pouquinho.

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1: Muito boa tarde, grande abraço para você ligado aqui na Band News FM, agora meio-dia em ponto, tá no ar o Band News no meio do dia desta quinta-feira, dia 17 de setembro de 2026. Eu sou Humberto Ferretti, toco o barco por aqui até as 14h, naquele esquema que você já sabe, já está acostumado. Durante o período eleitoral, programa exclusivo para quem acompanha a Band News FM pela Fest TV e também pelo YouTube. Até meio-dia e 25, a gente reúne todo mundo, quem acompanha a gente com imagens e também pelo dial. Você também sabe, Larissa Biscaia está de férias, está passeando na Inglaterra, conhecendo Londres. Volta nos próximos dias, Eduardo Einegg estará conosco daqui a pouquinho, a partir do meio-dia e 25. Tem informação? Quer dar opinião? O WhatsApp da Band News FM está sempre aberto para você. 11 para quem está fora de São Paulo, 999-592-100. 11-999-592-100. Daqui a pouquinho eu registro as mensagens dos ouvintes. Agora, hora de atualizar o que é destaque nesta quinta-feira no Brasil e no mundo. O ex-presidente da Câmara Municipal de São Paulo, Milton Leite, é alvo de mandado de prisão temporária em uma operação para combater núcleos da facção criminosa PCC relacionados a empresas do transporte público paulistano. Ele não foi localizado pelos investigadores nos endereços dele. Na mesma operação, o ex-presidente da SP Trans, Levi de Oliveira, e Camilo Morgado, do PL, candidato a deputado federal, também estão entre os alvos do Ministério Público e da Polícia Civil. Daqui a pouquinho tem mais detalhes com a reportagem do Grupo Bandeirantes de Comunicação. É uma notícia ligada a São Paulo, mas que tem repercussão nacional, primeiro por conta do tamanho de São Paulo, uma única cidade concentra mais de 5% da população do país. Tem também o fato de a gente estar falando de uma facção criminosa que tem braços em outras áreas do país e também do exterior. E o Milton Leite talvez não seja uma pessoa tão conhecida de quem não é de São Paulo, mas na política paulistana é um personagem bastante influente, inclusive chegou a ser prefeito de São Paulo em algumas ocasiões nos últimos anos, quando eventualmente o prefeito titular e o vice estavam fora por algum motivo, e aí o Milton Leite, como presidente da Câmara Municipal, tinha a obrigação e a possibilidade de assumir o comando da maior cidade do país. Repito, daqui a pouquinho tem o Guilherme Oliveira com mais informações sobre essa operação que, de certa forma, ofuscou, pelo menos momentaneamente, o que ocorre em Brasília, já que ainda temos repercussões a respeito da crise no Supremo Tribunal Federal. O gabinete do ministro André Mendonça divulga uma nota oficial para rebater as críticas feitas anteriormente pelo ministro Gilmar Mendes sobre a decisão de levantar o sigilo de investigações que citam o procurador-geral da República, o Paulo Gonet. Daqui a pouquinho também tem a reportagem da Band News FM de Brasília com mais detalhes sobre essa história. O Palácio do Planalto rebate críticas dos Estados Unidos sobre a segurança pública aqui no Brasil. Quem tem os detalhes direto da capital federal é o repórter Márcio Rocha.
2: Em um comunicado divulgado para a imprensa, o Ministério da Justiça e Segurança Pública nega que existam falhas ou omissões do governo brasileiro no enfrentamento ao crime organizado e ao tráfico internacional de drogas. A declaração é uma resposta ao governo dos Estados Unidos, que acusou o Brasil de ter falhado no combate às facções criminosas. Na manifestação, o Ministério da Justiça afirma que a Casa Branca enviou ao Congresso do país uma lista anual dos países que identifica como maiores produtores e de trânsito de drogas. Mesmo com a ausência do Brasil nessa lista de 23 países, o país foi objeto de críticas, mas que mesmo assim refuta quaisquer alegações. No documento enviado aos congressistas americanos, o governo do presidente Donald Trump pediu que o governo Lula adote com urgência medidas enérgicas para enfrentar os grupos criminosos.
1: A Petrobras eleva o preço do diesel às distribuidoras, mas medida do governo deixa o valor inalterado. Quem tem os detalhes é o João Boeri.
3: O reajuste anunciado pela Petrobras no preço do litro do diesel vendido às distribuidoras já a partir desta quinta-feira não deve chegar nas bombas dos postos de combustíveis. A informação é da própria estatal, que anunciou aumento de R$ 1 no litro do diesel A. Isso porque o valor do reajuste é o mesmo do subsídio anunciado pela Petrobras na semana passada. Na ocasião, o governo federal editou um decreto que autoriza a subvenção de R$ 1,00, que vale até o dia 9 de outubro. O novo subsídio se soma com um anterior de R$ 1,12, que já estava em vigor e que se encerra no dia 26 de setembro.
1: Flamengo e Del Valle se enfrentam hoje no Maracanã no jogo de volta das quartas de final da Conmebol Libertadores. Para mim não precisava nem ter, viu, gente? O Flamengo já está classificado e vai pegar o Estudiantes. Mas quem tem os detalhes direto do Rio é o Daniel Nascimento. Diga lá, Daniel.
4: O Flamengo defende a vantagem de 2 gols de diferença construída no jogo de ida contra o Independiente Del Valle do Equador nesta quarta-feira às 21h30 no Maracanã. Após vencer por 2-0 na altitude de Quito, o rubro-negro pode perder por até 1 gol de diferença hoje, que ainda assim irá enfrentar o Estudiantes da Argentina na semifinal. O técnico Leonardo Jardim deve colocar o time titular em campo, tendo apenas Léo Pereira, que foi preservado contra o Corinthians por conta de um desconforto muscular, como dúvida para a partida de hoje.
1: E esse jogo entre Flamengo e Del Valle terá transmissão na Band News FM a partir de 20h30 com narração de Anderson Gonçalves. Quem passar pega o Estudiantes, que ontem eliminou o Corinthians. Falaremos sobre o Corinthians ainda, enquanto do outro lado a semifinal está definida entre Palmeiras e Fluminense. O Palmeiras tomou um sufoco danado, mas também se classificou na noite de ontem. Poderemos, portanto, se o Flamengo passar hoje, vai passar, ter um Fla-Flu na final da Libertadores. Eu espero que não, porque eu espero que o Palmeiras esteja lá. Agora, 12h07, a gente faz contato com Brasília aqui na Band News FM, porque o Afonso Marangoni, que é um dos homens que mais trabalharam no Brasil nos últimos dias, ele vai escrever um livro depois sobre tudo que ele viveu, cobrindo essa crise do Supremo, e tem até dica de nome, viu, Marangoni? O Dia Que Não Acabou, porque... Anota aí, hein? Se você quiser, eu autorizo a usar. A sessão foi na terça-feira, mas o bicho ainda tá pegando e os nobres ministros do Supremo estão aí trocando farpas até agora. Diga lá, Marangoni. Boa tarde.
5: Pois é, Ferret, boa tarde para você, para todos que nos acompanham. Olha, uma informação de agora, acabou de sair, que foi cancelada a sessão de hoje do plenário do Supremo Tribunal Federal. Estava prevista para 14h, mas houve então um comunicado oficial dizendo que, por decisão do presidente Edson Fachin, não vai acontecer este encontro do colegiado. E aí, o que está neste contexto mais amplo do mal-estar, né, do clima de animosidade entre ministros do Supremo Tribunal Federal. Ontem até teve uma sessão com assuntos ali da pauta que já está previamente agendado, mas foi uma sessão de um climão, embora não tenham tocado no assunto. É tudo muito assim mal parado ali entre os ministros do Supremo. Então agora há esta decisão de Edson Fachin de não fazer com que os ministros fiquem frente a frente e se encontrem novamente, pelo menos hoje. Na semana que vem ainda está duvidoso aquela sessão, duvidosa, né, aquela sessão do dia 25, em que foi marcada pelo menos uma parte dela para analisar aquele pedido do ministro Alexandre de Moraes para se investigar a conduta do ministro André Mendonça. Mendonça, que tem dito, né, não tem nada a se investigar a conduta dele, porque ele diz que fez todas as medidas dele calcado na Constituição, nas leis. Já Moraes, que tem sim o que investigar por condutas impróprias, né, que o ministro vê na postura do colega. E é também uma reação de Moraes à decisão de Mendonça de tornar público o relatório da Polícia Federal, que mostra, né, mais de 50 mensagens enviadas pelo dono do Banco Master, Daniel Vorcaro, ao próprio ministro Alexandre de Moraes. Esta sessão do dia 25, quarta, né, Ferretti, ela, dos juristas e aqui, vai se formando um consenso de que ela não tem uma função de ser, porque está analisando uma questão preliminar a isso, se vai se investigar, né, e vai se deliberar, na verdade, sobre investigação contra Moraes e Mendonça de forma conjunta. Então não teria sentido uma análise do caso do Mendonça unicamente, já que isso ainda está pendente, ou seja, muitas questões ainda em aberto aqui no Supremo Tribunal Federal. Quis trazer esse cenário de momento, de formação agora, agora que a gente acabou de trazer, para agora sim adentrar nesse ponto que você tocava, né, Ferretti? A gente também sabe, né, no dia a dia, que tem questões que ficam mal resolvidas e que acabam voltando, né, e isso acaba sendo inevitável. Hoje é dia, viu? Muitas questões que ficaram ali mal paradas na sessão de terça-feira, o ministro Gilmar Mendes fez questão de retomar esses assuntos. Começou com uma postagem dele na rede social X, em que ele faz uma defesa enfática do procurador-geral da República, Paulo Gonet, dizendo que é um consenso, né, que ele tem uma reputação ilibada, e aí criticando muito a postura do André Mendonça de derrubar este relatório, que é o mesmo, né, do Alexandre de Moraes, em que Paulo Gonet é citado, né, citado como tendo um advogado chamado Ciro Soares, que intermediava, né, um contato entre ele e o Daniel Vorcaro. Gonet até falou sobre isso na sessão também de terça do Supremo, dizendo que o contato com Vorcaro foi pontual e que não tem ali nada, né, que desabone a conduta dele. Então, aí, nesta postagem, Gilmar Mendes faz críticas duras ao ministro André Mendonça, sobe mesmo o tom contra o colega. E aí o André Mendonça respondeu uma resposta também bem longa. São todos textões, viu, Ferretti, que a gente fala hoje em dia, né? São esses escritos extremamente longos. E eu tenho aqui um trechinho da nota do ministro André Mendonça, que eu queria pedir licença para a nossa audiência para trazer para vocês nos termos em que ele escreveu. Diz assim, olha, o relator, que então é André Mendonça, jamais ameaçou quem quer que seja de execração pública. Nem se valeu de linguajar impróprio para que alguém se retirasse do julgamento. Tampouco transformou o plenário num palanque ou picadeiro, vociferando aos berros para tentar mascarar com truculência ilações vazias e que carecem de qualquer fundamento jurídico minimamente aceitável. A divergência é legítima e própria de um tribunal colegiado. Ilegítima é a tentativa de constranger o julgador. Aí ele também está até fazendo uma referência daquelas mensagens que a gente teve acesso, né, Ferretti? Por exemplo, do ministro Gilmar Mendes mandando mensagem para o ministro Cássio Nunes Marques, dizendo que reprovava muito a conduta dele de seguir o André Mendonça em relação ao afastamento de Andrei Rodrigues. Aí o clima ali fica tão belicoso que o Nunes Marques acaba bloqueando o número do Gilmar Mendes do WhatsApp dele. Então, a Mendonça também faz referência a isso. Você acha que acabou, Ferretti? Não acabou, temos mais atritos. Gilmar também mandou hoje um ofício endereçado ao presidente da segunda turma do Supremo Tribunal Federal, no caso o Luiz Fux, dizendo que queria deixar explícito e registrado que discorda muito da postura que ele adotou como presidente do colegiado por ocasião justamente da análise do pedido de afastamento de Andrei Rodrigues, que ele tinha combinado previamente com o relator André Mendonça, que assim que o tema fosse colocado em julgamento no plenário virtual, ele já colocaria os votos ali rapidamente. E Gilmar Mendes disse que isso desrespeita a postura, né, que se espera de um colegiado e de um organizador dos trabalhos, como é o presidente, então que ele queria deixar consignado isso por meio do ofício, que não tem efeito prático nenhum, apenas mesmo essa manifestação que se tornou pública, né, do ministro Alexandre, ministro Gilmar Mendes, de insatisfação. O Fux não respondeu até agora, viu, Ferretti? Mas estranhar que responda, e aí a gente vai trazer aqui em primeira mão na Band News FM.
1: Que coisa, né? Eu vou ouvindo o Marangoni falar e vou pensando aqui nas situações, né? Vou te bloquear do WhatsApp. Não gosto de você, não gosto do que você falou, não achei legal, vou te bloquear, vou sair do grupo. Acontece bastante, grupo de família, né? Agora a gente está falando da Suprema Corte do Brasil, que teve a sessão de hoje cancelada, como destacou o Marangoni, informação de agora. É obviamente que a gente ter ou não uma sessão do Supremo hoje não vai resolver o problema da morosidade do judiciário brasileiro, que é muito grande. Agora, o judiciário não vive disso, né? De analisar questões políticas, de analisar a situação dos pares, dos próprios ministros, enfim, a gente vai perdendo tempo e as coisas não se desenrolam. Por falar em não se desenrolam, Marangoni, você já citou que ainda há uma indefinição sobre a sessão da próxima quarta-feira, dia 23, que a princípio julgaria o... Teria um procedimento, a gente imagina, parecido com a da terça-feira passada, em que se julgaria se o Alexandre de Moraes seria ou não investigado, e aconteceria a mesma coisa a princípio na quarta-feira que vem em relação ao André Mendonça, que o Alexandre de Moraes acusou de agir de maneira irregular. Não há nenhum tipo de consenso sobre isso, Marangoni. Há até um questionamento que as pessoas fazem. A gente recebe, inclusive, aqui mensagem do Renato Macedo no nosso WhatsApp aqui da Band News FM. Se a gente não sabe, por conta da questão de ordem levantada pelo ministro Gilmar Mendes, se o julgamento do Alexandre de Moraes será separado ou feito em conjunto com o do André Mendonça, por que já não se tomou uma decisão de eventualmente cancelar o de quarta-feira que vem ou de dar uma posição mais clara para a sociedade? O que a gente tem nesse sentido? Alguém já falou especificamente sobre isso? Olha, se há uma questão de ordem aberta, não dá para julgar o André Mendonça semana que vem ou dá?
5: Pois é, Ferretti, é uma questão muito mal parada, né, que está gerando várias críticas ao presidente Edson Fachin, porque ele precisa ir logo, né, até para que as pessoas se programem se vai ter ou não, né, análise desse pedido de investigação contra André Mendonça. A tendência, e aí pela lógica mesmo, vocês têm dito isso, é que a sessão pode até ser mantida com outros temas, mas a análise, né, do caso do André Mendonça não tem razão de ser antes de se decidir essa questão de ordem, se vai ser a análise conjunta ou separada dos casos Alexandre de Moraes e André Mendonça. Aí a gente fica nessa indefinição. Eu até, por meio da tua provocação aqui, fiz uma pergunta oficialmente ao Supremo Tribunal Federal agora, novamente, reforçando o questionamento, e a gente aguarda ver se o Supremo se manifesta dizendo se a sessão está mantida ou está cancelada. Se mantida, pode ter certeza, será uma confusão ainda maior, porque teremos muito provavelmente cenas de atritos, como a gente está acompanhando, e fora contestações, né, de como proceder uma sessão em que tem um tema pendente preliminar que ainda não foi resolvido. Então, vamos aguardar, que é o que a gente consegue ter certeza só quando tiver a informação realmente oficial do Supremo, que ainda não veio, vem tardiamente, porque é algo que podia logo se decidir para que a gente tivesse um pouco de previsibilidade em tudo isso, né?
1: E é exatamente esse ponto que o Marangoni citou, não é se posicionar em relação a fazer os julgamentos de maneira conjunta ou separada, não é nada disso. É simplesmente que o Supremo Tribunal Federal e o presidente da corte, o ministro Fachin, deem uma posição o quanto antes sobre se essa sessão da semana que vem está mantida com essa pauta ou não, se vai ser adiada para depois desse período de paralisação por conta do pedido de vista feito pelo ministro Flávio Dino. Marangoni, microfone sempre aberto para você. Qualquer novidade é só dar um grito aqui, hein?
5: Eu não vou fazer igual lá o Fábio Porchat, né, Ferretti? Nem vou sair aqui da posição. Vou ficar aqui no celular, aí qualquer novidade eu já mando mensagem, entro ao vivo e trago as atualizações.
1: Valeu, obrigado, Marangoni. Bom trabalho para você. Agora, 12:17, a gente volta a falar sobre São Paulo por conta daquela situação que a gente abordou no comecinho do Band News no meio do dia. Um político absolutamente influente na política paulistana, o ex-vereador e ex-presidente da Câmara Municipal, o Milton Leite, é alvo de um mandado de prisão dentro de uma operação deflagrada hoje pelo Ministério Público Estadual e também pela Polícia Civil. Ele não foi encontrado na casa dele, as autoridades o consideram foragido e a acusação é de relação com o PCC, no que diz respeito a empresas de ônibus, que há muito tempo a gente noticia aqui, empresas de ônibus que atuam na capital paulista teriam supostamente vínculo com a facção. Milton Leite, inclusive, é suspeito de ser dono de uma dessas empresas de ônibus. E quem está acompanhando tudo e tem os destaques para a gente é o Guilherme Oliveira. Fala, Gui, boa tarde.
6: Milton Leite diz que não é foragido, que vai se entregar em até 24 horas para provar a inocência dele. Ele que é alvo de uma operação do Ministério Público e da Polícia Civil que mira o envolvimento do PCC no transporte coletivo de ônibus aqui em São Paulo. 16 mandados de prisão temporária por um período de 5 dias, que pode ser prorrogado por mais um período, claro, a depender da autorização da Justiça. A gente conversou por telefone com o Milton Leite. Ele disse que está no interior de São Paulo cumprindo agenda política, até porque o Milton Leite, mesmo não sendo mais vereador, não sendo presidente da Câmara Municipal, ele tem um envolvimento muito grande ainda na política, em razão de familiares, enfim. O Milton Leite, portanto, disse que vai se entregar até amanhã na presença de um advogado. As investigações dizem que ele seria um líder oculto da Transwolf, uma empresa de ônibus que já sofreu intervenção municipal em 2024, mas, segundo essas investigações, O político teria envolvimento ainda com outras empresas de ônibus e com pessoas ligadas ao crime organizado, ao PCC. Depois da conversa com a nossa reportagem, o Newton Leite mandou um áudio e a gente vai acompanhar agora o que ele disse. Coloca a sonora.
7: Nego veementemente todas as afirmações que se tornaram público. Vou colaborar com a justiça em todos os aspectos. Não conheço quem quer que seja do PCC. Nunca tive relação de natureza qualquer com o PCC. A minha relação com o setor de transporte foi institucional. Eu era o vice-prefeito da cidade de São Paulo e nessa condição o então prefeito Bruno Covas pediu-me que conduzisse esse processo. Inclusive, durante o movimento de greve dos sindicatos, eu é que conduzia o encerramento dessa greve na condição de vice-prefeito. Esse foi o entendimento que nós tivemos e o entendimento que eu tive, a relação que tive, inclusive, com os funcionários da São Paulo Transporte. Era relação institucional, não mais que isso. Se vou me apresentar, não vou me defender publicamente, porque depois não tenho nada a esconder.
1: Está aí, portanto, o registro do áudio que foi enviado mais cedo pelo ex-presidente da Câmara Municipal de São Paulo, o Milton Leite, ao grupo Bandeirantes de Comunicação. Eu estou procurando aqui. A Prefeitura de São Paulo mandou uma nota para a gente. Acabei de encontrar a nota. A Prefeitura, é bom lembrar, a Transwolf, que é a empresa que, segundo as investigações, seria liderada pelo Milton Leite, tinha até alguns meses contrato com a Prefeitura de São Paulo, mas o contrato foi rompido pela própria Prefeitura, exatamente porque na época já havia suspeita de ligação com o crime organizado e do uso da empresa para o crime de lavagem de dinheiro. Portanto, a Prefeitura já tinha se antecipado e rompido o contrato com a Transwolf em 2024. A Prefeitura de São Paulo diz ainda que desde o início das investigações sempre agiu com muito rigor. Diz que as informações dessa operação divulgadas hoje reafirmam que as ações da Prefeitura lá atrás em relação a essa empresa foram ações acertadas e a gestão municipal afirma ainda que trabalha junto com o Ministério Público e a Polícia Civil ajudando nas investigações, lembrando o que eu disse mais cedo, que o Milton Leite chegou a ser prefeito da cidade de São Paulo em momentos e ocasiões muito específicas, quando o Bruno Covas assumiu a prefeitura. O Bruno Covas era vice do então prefeito João Dória, que deixou o cargo para concorrer ao governo do estado. O Bruno Covas assumiu o cargo, a prefeitura, portanto, não tinha um vice-prefeito e nas situações em que o Bruno Covas tinha que se ausentar, o Milton Leite, como presidente do Legislativo, era quem assumia a prefeitura da cidade de São Paulo. Portanto, fica o registro trazido pelo Guilherme Oliveira, a promessa do vereador Milton Leite de se apresentar à justiça em até 24 horas. Portanto, a gente calcula que ele vai se entregar no máximo até amanhã de manhã. E hoje tem transmissão aqui na Band News FM a partir das 8h30 da noite. Tem Flamengo e Del Valle pela Libertadores da América. Jogo valendo vaga na semifinal para definir quem vai encarar o Estudiantes. O Flamengo venceu fácil na ida fora de casa por 2-0. Não deve ter problemas para se classificar hoje. Pode até perder por 1 de diferença. Ontem não deu para o Corinthians. Eu confesso que fui dormir. Tinha que acordar cedo para estar aqui na Band News FM e fui dormir no comecinho do segundo tempo. Quando deu mais ou menos o quê? 11h30, 11h40 da noite, uma barulheira, uma gritaria no bairro, rojão para lá e para cá. Eu deduzi, acordei rapidamente e deduzi. Deu Corinthians. Levantei, tomei uma água, voltei a deitar. Acordei mais ou menos de novo ali, lá pelas tantas da madrugada, para ir ao banheiro. Dei aquela olhadinha no celular e vi Corinthians eliminado. Voltei a dormir. Só de manhã, quando levantei, que eu fui entender a situação e fui associar as coisas, as comemorações, os rojões ali na Zona Oeste de São Paulo. Eu, inclusive, para quem é fora da capital paulista, moro mais ou menos na região do estádio do Palmeiras, então tem muito palmeirense por ali. A turma estava comemorando o pênalti perdido pelo Memphis Depay, mas a gente vai falar mais sobre isso ao longo do Band News. No meio do dia, o Corinthians está fora, o Palmeiras está classificado, o Flamengo deve se classificar hoje. Na Sul-Americana, o Galo avançou e o Santos foi embora. Tem muito assunto para ser debatido ainda hoje. Meio dia e 24, em instantes, a gente vai se reunir com quem acompanha o Band News no meio do dia, também pelo rádio.

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0: Muito boa tarde, grande abraço pra você ligado aqui na Band News FM, agora meio-dia e 25, tá no ar o Band News no meio do dia desta quinta-feira, dia 17 de setembro de 2026. O programa começou ao meio-dia, para quem estava com a gente no YouTube também na Fest TV. Agora, depois do horário político, a gente se junta a quem nos acompanha também pelo dial e toca o barco por aqui até as 2 da tarde. Eu sou o Humberto Ferretti, a Larissa Biscaia, você já sabe, tá de férias, mas o homem tá com a gente, Eduardo Oeneg.
1: Salve, salve, meio-dia e 26 minutos, começando o Band News no meio do dia. Eu sou Eduardo Oeneg, fico por aqui. Menos do que eu gostaria, porque eu ainda tô naquela fase de recuperação da voz. Já tenho uma voz, ela tá melhor, um pouco mais forte a cada dia, mas eu percebo ainda, Ferretti, que ao final do dia ela não tá cansa, do jeito, né, que tava antes.
0: Mas bicho, aqui, o teu, imagino que o seu primeiro compromisso mais intenso de fala seja aqui com a gente.
1: Exato.
0: Do dia que você voltou, melhorou.
1: Melhorou.
0: Melhorou.
1: Não, eu sinto
0: melhorou. É perceptível.
1: É, eu tô fazendo exames, quer dizer, exames não, né, exercícios de fonoaudiologia, que são chatíssimos de fazer. Aliás, fonoaudiologia é uma coisa essencial
0: e chata,
1: porque você tem que fazer, é fisioterapia.
0: Sim.
1: Pra você ficar igual, é fisioterapia de preservação. É diferente de, por exemplo, você fazer uma academia em que você pretende ganhar massa muscular. Vocês não sabem, o Ferretti quando começou aqui e o Ferretti hoje.
0: O cara
1: tá enorme. Bração, tal. Mas a ideia é essa, você mexe na alimentação, você mexe aqui. As cordas vocais, elas são iguais, de certa maneira. Então, depende do que você come, depende de quantas horas você dorme, depende de quanto você toma de água. Eu não tenho o hábito de tomar tanta água quanto todo mundo que convive comigo diz que eu tenho que tomar. E aí eu me forço a tomar, mas aí dura um dia. Eu trouxe uma garrafa daqui, hoje eu tô com uma garrafona de água aqui. Ontem. Eu saindo do Jornal da Band e deixando a garrafa lá. Porque eu não tenho a cultura de andar. Ela não faz parte. É como gente que anda com guarda-chuva e gente que anda sem guarda-chuva. Eu ando sem guarda-chuva. Não sei se você é dos que andam com guarda-chuva.
0: Ele fica na mochila.
1: Olha lá, tá vendo? Sempre. Eu acho que se você fizer um estudo genético e dividir as pessoas, você vai encontrar cortes interessantes. Os com guarda-chuva, com água, sem água, com marmita, sem marmita, come PF, leva de casa. Eu acho que você vai encontrar e aí você vai criando segmentos. De repente você pode descobrir até como votam as pessoas que são.
0: Faz sentido. E são similaridades entre elas, né?
1: Similaridades entre elas, com certeza.
0: Eventualmente, o mesmo sujeito que leva guarda-chuva é o cara que leva água, porque gosta de ter tudo à mão,
1: pode
0: etc.
1: Pode ser.
0: Faz sentido.
1: E eu percebi nos últimos. Desde que eu fiquei com. Não digo afônico, porque eu conseguia falar algumas coisas. Mas tem curiosidades, por exemplo. Eu não sabia. Sussurrar não é tão ruim quanto gritar. Mas é pior do que falar no volume que eu tô falando.
0: Bom saber.
1: Eu não sabia. Então eu achava que se você sussurrasse, você estaria preservando a sua voz. Falso. Falso como uma nota de R$3. Ninguém nem sabe mais quais são as notas, que ninguém mais usa nota de nada. Mas a verdade é, você não deve sussurrar jamais se você tá com problema de voz. É muito interessante. Então, aí toda hora vem alguém sugerindo: coma isso, coma aquilo, mastigue aquilo. Se você comer tudo que as pessoas mandarem, você pode não melhorar a voz, mas vai engordar. Porque todo mundo tem uma ideia. Evite isso. Agora, fritura é bom evitar. Eu sou fã de pimenta, adoro pimenta. Não tô comendo pimenta. Adoro limão na água. Não tô colocando. Diz que qualquer coisa ácida é ruim. Então eu vou aprendendo e tentando proteger café. Que eu adoro, diz, evite tomar muito café.
0: Aliás, jornalista que não toma café tá errado, né?
1: Não,
0: é jornalista.
1: Não é jornalista, aí outro
0: e
1: corte.
0: E tem que tomar muito.
1: Aí outro corte bom, que a gente não havia pensado, mas o fato é que saiu depois do nosso comentário. Eu, Eduardo Oeneg, ele, Humberto, sem H, mas com talento, Ferretti, que nos diz uma vez mais, pelo menos para manter a tradição ainda que sem grito.
0: Bora, meu povo, boa tarde.
1: E eu queria fazer uma pergunta, eu não sei nem se é uma pergunta, mas assim, esse caso do Banco Master, ele tem uma pergunta sem resposta. Então eu não quero fazer a pergunta. Eu quero especular sobre a resposta. O que queria o Daniel Vorkaro? Qual era o objetivo do Daniel Vorkaro? O que esse homem queria? Porque a sensação que eu tenho, e eu posso estar enganado naturalmente, mas a sensação que eu tenho é que essa história está aí para ser contada. O Daniel Vorkaro, ele queria ser um grande empresário. Ou seja, eu quero ser um grande banqueiro, quero construir o BTG, eu quero construir o Itaú, eu quero fazer uma trilha semelhante à de grandes banqueiros. E quero rivalizar com esses caras. É esse o objetivo dele. Ou, eu quero criar valor em outras áreas, porque ele também atua em outras áreas, mineração, turismo. Eu quero ser um empresário de vários setores. Era esse o objetivo dele? Ou, eu quero ser namorador. Eu quero ser namorador, quero encantar as mulheres, quero ser reconhecido, quero ser rico e famoso. Rico e famoso é diferente, né? Eu quero ser um, quem sabe, virar um coach. Pablo Marçal vitaminado, né? Um Pablo Marçal de verdade, assim, bem grandalhão. Talvez isso. Eu quero ser influente dos bastidores. Eu quero ser amigo dos ministros. Eu quero... Ele queria o quê? Ele queria poder ou ele queria dinheiro? Porque a gente vê o curso das empresas e você encontra várias empresas que trilharam caminhos diferentes. Ele fez alguns negócios que existem. Ele vendeu algumas coisas e tal. Ele construiu algumas coisas, mas em algum momento parece que ele largou mão e o que ele fazia era só um lobby. Só um lobby para continuar a escalar e fazer a pirâmide e arrecadar para cobrir e cobrir para arrecadar. E chegou uma hora que nem ele mais sabia o que ele tinha, porque ele já não sabia mais o que ele tinha de ativos, ele só sabia que ele estava passeando com dinheiros e promessas de dinheiros e promessas de contratos e tal. Então, tem uma história a ser contada que é: que diabos? Quem era esse cara? Quem era esse cara? Qual era o objetivo dele? Né? Não, eu quero ser o George Clooney brasileiro, eu quero ser o Leonardo DiCaprio. Porque ele não era um cara discreto. Eu conheço vários empresários e conheci vários empresários e gosto de ler sobre a trajetória de empresários. Aliás, se a gente lê sobre a trajetória de empresários, a gente também pode ler sobre a trajetória de pilantras, que não são empresários, foram só pilantras, mas tem coisas diferentes. Você pega aquele Bernie Madoff nos Estados Unidos. O cara, quando foi pedalar, quando foi fazer a maior pirâmide financeira da história dos Estados Unidos, esse cara tinha 40 anos de mercado financeiro. Esse cara tinha sido presidente da Nasdaq. Não era um qualquer. Aí ele gozava de uma credibilidade e as pessoas apostaram nele, mas em algum momento ele não foi para pedalada. Ele só foi para a pirâmide e produziu um strike de 80, 90 bilhões de dólares. Um negócio inacreditável. Mas é um tipo de gente. Não tem dinheiro. Não é que não tem dinheiro público, não tem uma história de corrupção ali, não tem uma história de corrupção. Isso não é mérito, não. Ele podia fazer sem a corrupção, mas não tem uma história de corrupção. Aí você pega histórias como a da Odebrecht, por exemplo, você tem história de corrupção na Odebrecht, história pesada de corrupção na Odebrecht. Mas alguém duvida que aquela empresa existia, tirando na cabeça dos amalucados da Lava Jato, que diziam que aquilo era uma organização criminosa. Aquilo não era uma organização criminosa. Aquilo era uma empresa. Empresa grande, empresa sólida. Produziu obras importantes em várias áreas, no Brasil, no exterior. E tinha uma rede de influência assombrosa. Pagava propina para tudo que é lado. Chegou a ter um banco para poder administrar o propinoduto, que era monumental. Mas a Odebrecht não era uma organização criminosa. A Odebrecht era uma construtora. Então, você tinha engenheiros, você tinha empresários, eles chamavam internamente de empresários, empresários mesmo, executivos da melhor qualidade. Conheci alguns executivos ali, poderiam presidir qualquer empresa. Gente realmente muito qualificada. Uma empresa. Passou para o filho, passou para o neto. Explodiu o negócio, agora explodiu em parte porque botaram os pés pelas mãos e, em parte, também porque a Lava Jato, em vez de fazer o que se fez em outros países, onde você separou, não é o joio do trigo, mas o responsável pela lambança da empresa, e você preserva a empresa e tira quem fez a lambança, pune a pessoa física e preserva o CNPJ. E se tivessem feito isso, a Odebrecht talvez tivesse mudado de mãos, a Odebrecht talvez tivesse continuado a sua trajetória sem demitir a quantidade de gente que precisou demitir. Ela está se reconstruindo de outra forma, mas é um absurdo o que se fez. Mas ainda assim, é um tipo de empresa. Você pega o Ike Batista. O Ike Batista virou um caso absurdo, né? Mas ele procurava ouro, depois ele procurou minério de ferro, ele também tentou achar petróleo, fez o porto do Açu lá. Ou seja, ele tentou criar valor. Ele era um visionário. Ah, mas ele deu tudo errado. Tinha corrupção. Teve caso de corrupção. Mas nós não estamos falando de um vendedor de papel que realmente vendia papel. Nós estamos falando de um cara que fez bobagem, errou, mas ele acreditou no negócio dele. De alguma forma, ele achou que aquilo podia funcionar. De alguma maneira. Depois se atrapalhou todo. Mas tinha um racional. Tinha uma lógica. Não era um vendedor de papéis. Era um vendedor, talvez, de ilusões. Mas ele era o mais iludido deles. E foi enganado por vários executivos que passaram a perna nele. Agora, o Daniel Vorkaro é outro bicho. O Daniel Vorkaro é um bicho diferente. Você pega, por exemplo, Casas Bahia, que está aí atrapalhada. Você pega Lojas Americanas, que aí Lojas Americanas, a gente teve um caso de fraude extraordinário, né? Você não vê um caso de corrupção no caso das Lojas Americanas, você não tem um caso de corrupção nas Casas Bahia. Então, em alguns casos, você vê que, pode até ser que surja, você vê alguns casos pontuais de corrupção, outros casos de fraude, mas o Banco Master, ele é uma construção muito especial, né? Porque do ponto de vista do tamanho, o Banco Master tinha 0,5% dos ativos do sistema financeiro. Então, ele não se encaixaria na lógica do too big to fail, sabe? Grande demais para quebrar. Ele não era grande demais para quebrar, ele era pequeno. Tanto é que ele quebrou, produziu um strike no FGC, mas ninguém, não tem ninguém aí correndo risco de perder a casa, de perder, ao contrário do que aconteceu em 2008, quando o mercado financeiro mundial se atrapalhou e você tinha uma rede de pessoas que ficaram, se arrebentaram. 1929, craque da Bolsa, sabe? Não estamos falando disso, nós estamos falando das pessoas que tiveram, até por causa da lógica do FGC, os pequenos foram protegidos, até 250 mil reais, mas nós estamos falando de uma, não estamos falando de uma quebra de um banco grande, né? Não estamos falando de um banco nacional, não estamos falando do banco, acho que nem Banco Econômico, que era maior do que ele, ou Bamerindus, bancos que quebraram em outros tempos. Ele não era grande demais para quebrar, né? Tem outro conceito que se usa muito, que é o conectado demais para quebrar, mas que em geral se usa para definir indústrias, por exemplo, uma seguradora, que é, a empresa pode até não ser a maior que tem, mas ela está ligada a muitas áreas e ela sustenta muitas áreas, ela depende de muitas áreas, uma seguradora é assim. Então, às vezes, é conectada demais e dá um medo. Só que você não consegue, e é algo que o mercado não oferece, você não consegue comprar a imortalidade. Não existe a imortalidade, então não existe a empresa grande demais para quebrar. A empresa pode ser grande demais e demorar mais para quebrar. E a empresa pode ser conectada demais e demorar mais para quebrar. Mas a empresa não tem a fórmula do sucesso que não passe por aquilo que é conhecido, que é saber ler os cenários, montar um time de qualidade, ter uma governança boa, preocupações com regras de compliance, olhar para o caixa, conferir o troco, ver se tem dinheiro, ver se tem capital de giro, ver se o negócio está faturando mais do que se paga de juros. Hoje o maior sócio de uma empresa é o Estado na forma de tributos, o segundo é o Estado na forma de juros, e eu me refiro ao Estado porque é o Estado que define essa carga de juros criminosa que o governo mantém e alimenta, que o governo com sua gastança estimula, mas que massacra um empresário. Então, O cara que consegue lidar com isso vai crescendo. Mas qual é a categoria em que estava o Banco Master? Não era grande demais para quebrar, não era conectado demais para quebrar, nesse sentido de que seu negócio estava ligado a várias frentes, mas ele era conectado com o poder demais. Agora, ele construiu, portanto, ele conseguiu fazer algo que é desproporcional ao tamanho dele. Você não vai encontrar nenhum empresário, nenhum banqueiro, nenhum banco que seja tão conectado como ele era. Do jeito que ele era, eu me refiro. Do jeito que ele era. Eu conheço a história de uma empresa que convivia muito bem com um ex-ministro do Supremo Tribunal Federal. Muito bem. E depois, esse ex-ministro chegou a prestar serviço para essa empresa. Durante o período em que ele trabalhava como ministro do Supremo Tribunal Federal, nunca falaram de dinheiro. Nunca falaram de dinheiro. Jamais falaram de dinheiro. E a empresa tinha preocupação, porque tinha uma relação pessoal com o ministro. O ministro nunca falou de dinheiro com a empresa nunca falou de dinheiro. Nunca ninguém pediu nada e ficou ali um negócio em que ele era simpático a teses ligadas àquela empresa, até porque eram teses ligadas à iniciativa privada. Quando ele saiu, passado algum tempo, ele chegou a trabalhar para essa empresa. Isso é uma coisa que existiu em várias áreas, na CVM, nos tribunais superiores, mas é um tipo de relação. Agora, outro tipo de relação é você ver o que o Master montou. A conexão com tribunais superiores remunerando parentes em escritórios no curso, no cargo em que o cara está. E não é um. Não estou falando de um. Ah, é o Alexandre de Moraes. Não, Alexandre de Moraes tem o contrato, né? Tem o contrato da Viviane Barsi, mas você tem contrato. Você tem o contrato de filhos do filho do Nunes Marques também, né? Você tem o Dias Toffoli, nós estamos falando de pelo menos 3 ministros. Aí o Luiz Fux desmentiu, mas há uma relação do filho do Luiz Fux, o Rodrigo Fux, com o Daniel Vorcaro, uma relação com gravação, conversas de caráter pessoal que eles tinham. Eles tinham uma relação. Ah, mas a gente não pode criminalizar a relação do Rodrigo Fux, porque o pai dele é ministro do Supremo Tribunal Federal. Tudo bem, não estamos criminalizando, mas eu digo, a proximidade do Daniel Vorcaro é um negócio incrível. Agora, quando você tem uma rede de poder, uma relação de poder, o que fica no ar, ele tinha dois diretores, dois executivos, um é diretor, outro é gerente, do Banco Central que ele comandava. Se a gente puxar pela memória histórias antigas, lá atrás, década de 80, por exemplo, você teve o caso Coroa Brastel, no começo dos anos 80, você teve o caso da caderneta de poupança Delfim, você teve o caso depois do Banco Marca, Fonte Sindan, ali em 98, e a gente está falando de valores de um... Hoje seria alguma coisa como 7 bilhões de reais, em que havia uma suspeita que depois foi, na investigação, foi desmontada, de uma relação do dono do Banco Master, que era do Banco Marca, que era o Salvatore Cacciola, com um ex-presidente do Banco Central, e na época em que o dólar teve a máxima desvalorização do dólar de 1998 para 1999, quando o Fernando Henrique passa para o segundo mandato, segurava o câmbio, soltou o câmbio e ali houve uma denúncia. Nós estamos falando de 7 valores de hoje, porque na época era 1,5 bilhão de reais. Valores de hoje, 7 bilhões. Só o Master no FGC é quase 10 vezes isso, né? Então, esse banco Master, ele criava uma rede e aí a suspeita é, olha, a fiscalização você conseguia retardar, as responsabilidades você conseguia confundir, a investigação poderia eventualmente produzir um conflito. Então você tinha um rolo institucional que ultrapassava a discussão sobre o tamanho do banco. A confusão institucional era maior do que o tamanho do banco, era desproporcional. Daí porque a gente tem 0,5%. Agora, Aí vem a pergunta, por quê? Né? O que, que esse, cara, esse camarada queria ser? Né? Essa é uma história a ser contada. É uma história a ser investigada. É uma história extraordinária sobre alguém que seguramente, em algum momento, já não sabia mais o que queria. Talvez quisesse ser um empresário bem-sucedido, coisa que ele conseguiu, mas daí ele continuou. E a palavra, ou pelo menos duas palavras, que eu acho que vale a pena a gente ter em mente, e aí não tem a ver com a história específica e só dele, mas é de qualquer um de nós, são duas palavrinhas, é ambição e vaidade. Joga a vaidade na conta, e quando você deixa a sua vaidade ultrapassar o bom senso, você começa a achar que você é mais bonito do que você é, você começa a achar que você é mais inteligente do que você é, você começa a achar que você é mais rápido do que você é, você começa a achar que você é mais sábio, mais tudo, mais culto, e aí você começa a fazer muita besteira. Então o Daniel Vorcaro, ele chegou num patamar que, como ele jogava aquela dinheirama na mesa, o uísque Macala na mesa, a charutada na mesa, as astronautas não exatamente na mesa, e ficava aquela coisa toda sendo ofertada aos poderosos que abraçavam aquilo por achar que também eram brilhantes, extraordinários e merecedores dessa presentaiada toda. E ele começou a ver que ele falava e era engraçado, e a piada dele, as pessoas riam antes dele contar, e ele começou a acreditar, Então ele começou a acreditar que ele era Ícaro, ele começou a acreditar que um monte de coisa, por causa da vaidade. Aí você junta a vaidade com a ambição desmedida, isso é uma bomba atômica. É uma bomba atômica. E isso pode ter, juntou isso com, no outro lado, pessoas que também eram extremamente vaidosas e ambiciosas e se sentiam credoras de agradecimento por serviços prestados e, por que não, cuidar do nosso futuro com alguém que também percebe que, poxa, uma coisa é você, já pensou que conquista na sua vida, você ter na sua casa um mordomo? É bacana, né? Você imaginar, já pensou que legal? Você chega em casa, o mordomo já abriu a cama, o mordomo já, né? Ou a governanta, ou a sua mesa já está posta, o senhor gostaria de uma saladinha antes? Pessoa que conquista, saúde, né? Agora imagina você ter um ministro. Pô, você ter um mordomo, uma governanta, já é uma coisa impressionante. Agora você imagina você ter um ministro. E aí você tem mais de um ministro, e aí você tem mais. Você tem senadores. Quer dizer, não é que você tem uma governanta, você tem senadores, você tem deputados, você tem governadores, você tem presidentes de institutos, você tem um grupo de servidores do Estado brasileiro, diretores do Banco Central, a sua equipe para trabalhar na sua casa é formada por advogados, economistas, empresários, eleitos, não eleitos e tal. Chega uma hora que você realmente começa a achar que você é o cara. E você é o cara. E aí você começa a fazer a festa da sua filha de 15 milhões de reais. Aí você faz um noivado de 200. Aí você compra o iate de não sei o quê. E aí quando você para o seu jato gigante do lado do outro que, coitado, né, ralou para ter um jato menorzinho, aí você humilha o jato do cara. E aí você... Pronto, tá feita a lambança. Tá feita a lambança, aí você não erra mais. Até a hora que vem o carro preto. Aí vem o carro preto com aquela luzinha e fala, esteja preso, né? Esteja preso. Foi o que aconteceu. Não é mérito desse governo. É engraçado a gente ver, né? Os governantes lutando para ver de quem é o Vorcaro. Eles querem o Vorcaro no colo do outro e a prisão do Vorcaro para eles, né? Que é uma bobagem, né? A Polícia Federal não é a Polícia Federal do Lula que prende. Tem uns malucos que ficam falando isso por aí, né? Espalhando. A blogueiragem amiga. Espalhando. O Lula prendeu. O que o Lula prendeu o Vorcaro? O Lula recebeu o Vorcaro, né? O Lula recebeu o Vorcaro. Lewandowski recebia do Vorcaro. Jacques Wagner fez negócio com o Vorcaro. Isso falando dos petistas. Guido Mantega recebia R$1 milhão do Vorcaro. E, do outro lado, Dark Horse, bicho. Não tem ninguém aí. entre os candidatos, quer dizer, mentira, tem ninguém entre os candidatos, os dois principais candidatos, tem que ficar explicando de um jeito ou de outro. O Lula, eu não recebi dinheiro do Volcar, vai receber o Volcar. Por que que o presidente da República chama o presidente do Banco Central para dar orientação, dizendo que quer um tratamento justo? Não tem que receber, não tem que receber. Não porque o Volcaro fosse, né, um pilantra, porque não tem que receber, ponto. Não faz o menor sentido receber, ponto. E o Flávio Bolsonaro deveria ter tido cuidado de também não pedir essa história de relação privada. Lojas Americanas também é privada, esse argumento não é bom, né? Então, não tem ninguém que está, mas por trás tem esse Volcaro, e que eu queria deixar essa

0: parceiro, um colosso aí que ainda não saiu. Então, tá aí uma história a ser escrita, dá um livro maravilhoso, dá um filme extraordinário, é uma história incrível. Agora, desde que a apuração consiga responder essa pergunta: o que ele queria, né? Não o que ele fez. O que ele fez, a gente está conseguindo ver os rastros, porque ele andava e fica os rastros, aqueles cocôzões grandes, vários, a gente viu vários. Então, o que ele aprontou, a gente viu, a lixarada apareceu. Agora, o que ele buscava, quando ele olhava para frente, ele se enxergava, ele acordava de manhã e tomava aquele café maravilhoso em algum lugar do mundo, seu jatinho, o que ele achava que, onde é que isso ia dar? Ele achava que esse negócio não ia parar, que ele lá na frente ia ser reescrita a história dele, como algumas histórias empresariais foram reescritas, né? Várias histórias empresariais americanas começaram no crime e terminaram em Wall Street, né? Será que ele tinha essa fantasia? Eu tenho essa curiosidade, eu não sei se você concorda ou discorda, mas essa é a opinião que eu tenho sobre o assunto.
1: Agora, 12:53, por hora é isso?
0: É isso, estamos por aqui, vou embora. Amanhã estou de volta. Valeu, Ferretti.
1: E volta no Jornal da Band hoje.
0: Ah, hoje no Jornal da Band com a voz que eu tiver. Valeu.
1: Valeu, Eneg. Tchau, tchau. Até amanhã. Gente, nós fazemos contato com Brasília porque tem novidades sobre a crise no Supremo Tribunal Federal. Quem está com a gente ao vivo é o repórter Márcio Rocha. Diga lá, Márcio. Boa tarde.
2: Humberto, boa tarde para você. Boa tarde a todo mundo que nos acompanha. Pois é, a gente recebeu o comunicado agora da presidência do Supremo Tribunal Federal, falando que aquela sessão que seria realizada na próxima terça-feira para discutir a conduta do ministro André Mendonça na questão envolvendo, nas ações envolvendo aí o Banco Master e outros também, ela acabou sendo cancelada. O ministro, o presidente do Supremo, o ministro Edson Fachin, emitiu um comunicado falando que vai marcar uma nova data para essa sessão, né? Lembrando que a reunião ia analisar precisamente a atuação de Mendonça nos processos que tratam tanto das investigações do Banco Master, e seria realizada justamente uma semana depois que a gente teve essa outra reunião, né, na última terça-feira, que iria analisar a possível relação do ministro Alexandre de Moraes com o banqueiro Daniel Vortaro, né? A gente lembra que a Polícia Federal afirma que encontrou mensagens que indicariam que ele tinha alguma ligação com o Daniel Vortaro. E aí foi uma tensão, uma sessão muito tensa envolvendo aí todos os ministros, troca de acusações, palavras muito fortes envolvendo aí a relação entre os ministros da corte, e por causa disso, né, acabou sendo suspensa por um pedido de vista feito pelo ministro Flávio Dino. A gente lembra que esse pedido de vista trata de uma questão de ordem que tentava analisar naquele momento, né, se os dois processos, o que trata de André Mendonça e o que trata de Alexandre de Moraes, deveriam ser analisados juntos ou separados. Como chegou um momento ali que a sessão acabou descambando, né, sendo uma coisa muito ruim, muito violenta até em alguns momentos entre os ministros, o ministro Flávio Dino pediu vista, e aí por causa disso essa questão envolvendo esse deveria ser analisado junto ou separados esses dois processos acabou ficando suspensa, e exatamente por causa disso foi o motivo alegado por Fachin para desmarcar essa reunião que seria marcada, que seria realizada no dia 23 de setembro. Segundo o comunicado de Fachin, como ainda existem questões pendentes envolvendo esses dois processos, se achou melhor, né, suspender, né, desmarcar essa sessão da terça-feira, e vai marcar uma nova data que ainda vai ser definida, que a gente ainda não sabe quando vai ser essa sessão. Lembrando que o pedido contra Mendonça, né, que seria analisado nessa terça-feira, foi apresentado pelo próprio ministro Alexandre de Moraes, baseado em um relatório de inteligência da Polícia Federal e que aponta irregularidades na condução desse processo, incluindo aí, por exemplo, abuso de autoridade que teria sido cometido pelo ministro André Mendonça. E essa medida foi justamente uma resposta à atuação de Mendonça, uma resposta de Moraes à atuação de Mendonça, né, que pediu investigação e que seria analisada nessa sessão de dois dias atrás, justamente para analisar se abriria investigação sobre essa relação, possível relação de Alexandre de Moraes com Daniel Vortaro. Então, lembrando assim, como o Supremo na terça-feira não tomou nenhuma decisão se os casos iriam mesmo ser juntos, ser analisados juntos ou separados, ficou uma questão aí meio pendente, exatamente por causa disso que o ministro Luiz Edson Fachin decidiu suspender essa sessão. E a gente segue acompanhando, porque deve ter repercussão desse caso aqui em Brasília, e qualquer novidade chamo vocês aí.

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0: Agora, 12:59, a gente segue de olho nos desdobramentos de uma operação deflagrada hoje cedo pelo Ministério Público de São Paulo e também pela Polícia Civil contra a infiltração do crime organizado, mais precisamente do PCC, na política e no transporte público de São Paulo. Foram emitidos 16 mandados de prisão, um deles contra o ex-vereador e ex-presidente da Câmara Municipal de São Paulo, Milton Leite, que não foi encontrado. Ele, inclusive, em contato com a reportagem do Grupo Bandeirantes de Comunicação, negou qualquer vínculo com o PCC, diz que está em agenda no interior do estado e que vai se apresentar à polícia em até 24 horas. As investigações que levaram a essa operação indicam, entre outras coisas, que o Milton Leite seria um dos líderes ou até o principal líder da Transwolf, que é aquela empresa de ônibus que a gente citou bastante nos últimos meses aqui na Band News FM, que por conta de uma ligação com o PCC teve o contrato com a Prefeitura de São Paulo rompido. Aliás, mais 11 empresas além da Transwolf, segundo as investigações, tem ligação com o crime organizado. A gente, ao longo do dia, deve ter fala de autoridades, deve ter o balanço definitivo de prisões e materiais apreendidos e vai atualizando tudo isso aqui na Band News FM.
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5: Num jogo eletrizante pela Sul-Americana ontem à noite na Arena MRV, o Atlético Mineiro venceu o Santos por 4-2 no tempo normal e levou a decisão da vaga para semifinais para os pênaltis. E o time mineiro venceu por 3-1 com três defesas do goleiro Gabriel Delfim. Com eliminação, o Santos deixou de embolsar 4 milhões de reais. Palmeiras está classificado para a semifinal da Libertadores, mesmo perdendo a partida por 3-2 para a LDU no tempo normal, ontem à noite em Quito, no Equador. Nos pênaltis, o Verdão venceu por 4-3 e o goleiro Carlos Miguel brilhou com duas defesas. O adversário do Palmeiras na semifinal será o Fluminense e o jogo de volta será na Arena do Palmeiras. O técnico Abel Ferreira foi expulso de novo e deveria ser multado pela diretoria. Corinthians perdeu para o Estudiantes da Argentina por 1-0 ontem à noite na Arena do Timão, que estava lotada, e foi eliminado da Libertadores jogando futebol medíocre. O Timão foi um time sem garra, sem vibração, lento, sem criatividade e sem intensidade. Depay perdeu um pênalti no final do jogo e a batida dele foi ridícula. Dito tudo isso, eu diria, eu quero é mais.
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8: 1:05, hora de saber como é que tá o trânsito em São Paulo nesta quinta-feira. Falei ontem da quarta, que era um dia, na minha visão, ruim, porque é um dia no qual muita gente trabalha presencialmente, mas a quinta-feira, nos meus caminhos, é o pior dia da semana. Vamos saber como é que tá hoje? Diga, Débora Mendonça.
9: Oi, Ferretti, uma ótima tarde. Mudou bastante o cenário na marginal do Tietê na última meia hora, sentido rodovia Castelo Branco. Acabou a lentidão entre a ponte Aricanduva e a ponte Dutra. Ficou somente na pista expressa, aproximação à ponte da Vila Guilherme, uma lentidão que teve uma ocorrência por ali. Central e local também já com boas condições, dá para ir bem até a ponte Freguesia do Ó. Ali é expressa somente, volta a ter pontos de parada entre Freguesia e Piquiri, também não é um trecho tão extenso e de maneira geral agora, então a Tietê no sentido Castelo é bom caminho. 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
8: 1:06.
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0: Hora de falar de economia aqui na Band News FM. O Brasil tem uma nova taxa básica de juros, ainda alta, porém menor que a anterior. E quem explica como isso impacta a economia do país para a gente é a Juliana Rosa. Diga lá, Ju, boa tarde.
1: Boa tarde a todos, boa tarde para você ouvinte aqui da Band News FM. Conforme o esperado, o Banco Central do Brasil reduziu ontem a taxa básica de juros pela quinta vez seguida. A taxa Selic, que é referência para as demais taxas que a gente encontra no sistema financeiro, saiu de 14% para 13,75%. A taxa de juros vem caindo de forma bem vagarosa, ali em conta-gotas, desde março, quando começou o conflito no Oriente Médio, afetando o preço do petróleo e com consequências de inflação, aumento de combustíveis, se espalhando por custos de frete, preços de alimentos e de outros insumos também, petroquímicos, de plásticos, que são efeitos ainda que estão sendo sentidos e que preocupam a economia. Também medidas do governo para estimular o consumo, segurar a inflação. Então, tudo isso pressionou a inflação e levou o Banco Central a começar a fazer cortes mais pequenininhos. A expectativa antes do conflito era que houvesse cortes maiores de juros ao longo desse ano. No entanto, os dados mais recentes de inflação estão mostrando uma situação mais benigna. A inflação acumulada está em 4,2% nos últimos 12 meses. E também os dados da economia vêm mostrando uma piora mais rápida. Ontem mesmo, o dado do Banco Central, o índice de atividade econômica, mostrou uma queda em julho da economia de 0,2%, maior do que se esperava. Do PIB do segundo trimestre, divulgado pelo IBGE, chamou atenção a queda não esperada do consumo das famílias. Então, é um cenário em que o Banco Central vê espaço para essa queda de juros anunciada. No entanto, é um Banco Central que se mostra ainda cauteloso diante de riscos que ele vê pela frente. Então, ele não se compromete com os próximos passos. Ele pode parar de cortar juro ou até continuar cortando se as condições permitirem, ou seja, se a economia tiver uma piora mais acentuada, isso não está muito claro, se o petróleo vai seguir aí preocupando, podendo aumentar preços de combustível no pós-eleições, se o fenômeno climático El Niño pode vir com uma intensidade que prejudique muito preços de alimentos, por exemplo. O que, que vai sair das urnas? O governo eleito vai anunciar que tipo de compromisso com o ajuste das contas públicas que pode fazer o dólar cair para baixo de R$ 5,00, R$ 4,80, ou um ajuste considerado mais frouxo, que pode fazer o dólar subir para 5,40, por exemplo. Então, você tem muitas dúvidas olhando para frente. E também, para completar, o Banco Central dos Estados Unidos subiu os juros. Enquanto a gente está caindo, lá nos Estados Unidos está subindo e com uma sinalização de que pode ter mais uma alta esse ano dos juros nos Estados Unidos. Isso faz com que o dólar se fortaleça, saia dinheiro de países emergentes indo para os Estados Unidos. Então, é um fator a mais aí de risco inflacionário aqui para o nosso Banco Central. É por isso que é urgente, ainda mais, que haja um ajuste das contas aqui dentro do Brasil. A gente fazer o nosso dever de casa diante de um mundo conturbado, com muita incerteza, um ajuste fiscal forte, com credibilidade, é capaz de puxar o dólar para patamares mais baixos, contribuindo para uma redução mais rápida da inflação e da taxa de juros aqui no Brasil. Volto com vocês.
0: Economia aqui é sempre com ela, Juliana Rosa, que volta amanhã. Valeu, Ju.
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0: Agora 1:13, hora de falar com Fernando Schiller. Estamos a 2 semanas e meia exatamente do primeiro turno das eleições e tem anúncio rolando do governo. Diga lá, Schiller, boa tarde.
8: Tudo bem, Pet? Olha, vamos lá, né? Mais uma vez o populismo brasileiro dá as caras. Né? Não é a primeira vez, não é o único governo, mas agora é um show explícito, né? Quando o presidente da República, num país com déficit crônico das contas públicas, né? Dívida pública crescendo 12 pontos em 4 anos, anuncia um aumento de 15% do Bolsa Família há 2 semanas e pouco aí das eleições. Vamos lá, de novo, quando o governo anterior fez o aumento lá, perdoou as dívidas do FIES, fez a PEC Kamikaze, fez bônus de R$1.000 por taxista. A gente já estava aqui no programa, já fazia esse mesmo comentário, eu fiz exatamente esta crítica. Quer dizer, na véspera de uma eleição, pode ser 2 meses, pode ser 1 mês, pode ser 2 semanas. 2 semanas, então, é um jogo muito explícito, né? Isso não deveria acontecer, isso é uma irresponsabilidade, e em especial quando o governo está em déficit crônico. Só para a gente, o déficit primário no Brasil, ele foi, na verdade, desacreditado. Como o governo tem a contabilidade criativa, chamado extra-teto, né? Então ele joga para a dívida pública. Joga para a dívida pública boa parte daquilo chamado de despesa financeira, excepcionalizações da regra, como desde as enchentes lá no Rio Grande do Sul, né? Até as queimadas, passando por precatórios, passando recentemente por, né, as empresas que foram tarifadas pelo Trump. Então, projetos como o Move Brasil, ou Brasil Soberano, todos esses créditos, empréstimos subsidiados para compra de carros, táxis, Uber, motocicletas, caminhões, ônibus. Enfim, o governo vai criando mecanismos populistas, transfere uma parte para o BNDES, então subsidia imposto. Isso já no passado deu uma enorme confusão na greve dos caminhoneiros, porque houve uma super oferta de caminhões no mercado, desequilibrou o mercado, nós tivemos greve, depois tabela do frete, até hoje pagamos essa conta, todo o mercado, todo o país paga essa conta, e agora vem esse aumento 15% do Bolsa Família. E aí entra uma discussão errada, né? Ah, é bom ou não é bom? A questão é, primeiro, no desenho da política pública é adequado isso? Você vai em todo o país, quer dizer, o que o país deveria estar fazendo, eu cito sempre o exemplo da prefeitura de Bento Gonçalves, no Rio Grande do Sul, é oferecendo emprego para as pessoas. Emprego, hoje nós temos desemprego baixo no Brasil. Então, oferecendo emprego e alternativas como o MEI, que é o microempreendedor individual, que é um sucesso no Brasil. Então, você tem muito espaço. Então, você aumenta mais de maneira irresponsável, sem lastro fiscal, o Bolsa Família, você está, de novo, apostando o quê? Nesse jogo, né? Ganha a transferência do governo, incentivo aí da pré-informalidade. Não há nenhum programa estruturado no país de parceria com os estados, municípios, para migração para o mercado formal, que é onde, de fato, as pessoas podem ter a sua autonomia ou como empreendedores, né? E não depender mais do governo, e o governo faz isso. Vamos lá, só para dar um dado aqui, o déficit nominal, como o déficit primário está desacreditado, o déficit nominal brasileiro, que junta aí a despesa financeira, a dívida, juro alto, com a despesa primária, nós estamos falando 9,3, mais de 9% do PIB. Para ter uma ideia comparativa, em 2014, quando a gente estava na beira daquela crise enorme de 2015, 2016, era pouco acima de 6% do PIB, agora é 9%. Então, nós estamos brincando com fogo, a dívida pública está passando de 82% do PIB, o atual governo recebeu ela com 71,7%, agora está mais de 82% do PIB. E nós estamos fazendo, medidas populistas com absoluta irresponsabilidade fiscal. Então, eu acho ruim para o país, ruim para os mais pobres, inclusive, porque o foco deveria ser exatamente emprego, não simplesmente o assistencialismo, mas não é isso que a gente está vendo. Sabe qual é a conclusão que eu chego, Ferré, disso tudo? Tem que terminar com a reeleição no Brasil. Porque sempre vai ter essa tentação, seja qual for o governo, de direita, de esquerda, na última hora, largar a medida populista para tentar virar o jogo, porque as pesquisas não estão bem. No fundo é isso, eu acho que a reeleição no Brasil é um projeto que falhou.
0: Fernando Schiller, sempre às segundas e quintas aqui no Band News, no meio do dia. Valeu, Schiller, bom trabalho por aí.
8: Valeu, grande abraço.
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0: Agora 1h21, eu faço contato com a zona norte de São Paulo, porque está rolando no distrito Anhembi o Latam Retail Show, que é o maior evento do setor varejista no país. E quem está lá conferindo tudo e conta as novidades para a gente é o André Coutinho. Fala, Coutinho, boa tarde.
16: Tudo bem? Uma ótima tarde a vocês, a todos que acompanham a programação da Band News FM, acompanhando o terceiro e último dia da 11ª edição do Latam Retail Show, que acontece na Zona Norte da capital paulista, no distrito Anhembi. Foram centenas de horas de muito conteúdo, são vários eventos em um só que acontecem de forma simultânea. Food as a Service, a comida como um serviço. Esse foi um dos grandes temas discutidos em diversos painéis e conversado por muitos líderes por aqui. Eu conversei com o Fernando Cardoso, que é da Gouveia Food Service, e a gente falou sobre vários assuntos interessantes, como, por exemplo, os consumidores. Nós, consumidores, estamos cada vez menos fiéis aos estabelecimentos, às marcas, porque são muitas opções e a gente quer sempre mais. A gente está muito exigente e também muito ansioso. Ele me explicava que o setor de alimentação, e quando se fala em alimentação, tem uma divisão que é feita em dois grandes grupos: alimentação dentro de casa e alimentação fora do lar. No pré-pandemia, esse número de alimentação fora do lar chegou a praticamente um terço. Uma em cada três pessoas comia no pré-pandemia fora de casa, se alimentava fora de casa. 32% para ser exato. Esse número caiu por motivos óbvios durante a pandemia e agora está em torno ali de 28%, 30%. O Fernando Cardoso falou mais sobre os nossos hábitos alimentares hoje em dia.
17: Nas nossas pesquisas de inteligência, nós apontamos o delivery já próximo dos 35% de toda a venda das redes de restaurantes, principais dos mais desenvolvidos, né? Faz parte da alimentação fora do lar. E também o consumo em supermercados, quer dizer, a alimentação dentro do supermercado, também é uma alimentação fora do lar. Então a gente consegue monitorar quando o consumidor, se ele comprou o alimento no supermercado e consumiu em até 2 horas, nós cravamos como alimentação fora do lar, é o nosso parâmetro de diferenciação.
16: A gente continua acompanhando todas essas novidades e discussões aqui na 11ª edição do Latam Retail Show. Voltamos a qualquer momento da programação da rádio.
0: Valeu, Coutinho. Bom trabalho por aí. Bom ponto levantado pelo Coutinho, viu? Consumidores cada vez mais infiéis, com muita concorrência, possibilidade de comprar ali pelo celular, que também força as empresas para que ofereçam produtos e serviços cada vez melhores. Agora, 1h24.

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6: O pai do ex-banqueiro Daniel Vorcaro, Henrique Moura Vorcaro, pede ao presidente do Supremo, ministro Edson Fachin, que revogue a suspensão do processo em que foi determinada a prisão preventiva dele. Quem tem os detalhes direto de Brasília é o Afonso Marangoni.
7: A defesa de Henrique Vorcaro, pai do dono do Banco Master, Daniel Vorcaro, pede a revogação da prisão. Os advogados afirmam que ele está preso há mais de 90 dias e que o Supremo Tribunal Federal não julgou até o momento nenhum recurso contra a prisão. Henrique Vorcaro foi preso em maio deste ano sob suspeita de integrar o chamado núcleo violento do grupo criminoso. Em junho, o STF confirmou e manteve a prisão preventiva.
6: Lembrando da notícia trazida agora há pouco pela equipe da Band News FM em Brasília, de que o ministro Luiz Edson Fachin, o presidente do Supremo, retirou da pauta da sessão do dia 23 o julgamento sobre André Mendonça, acusado por Alexandre de Moraes de irregularidades na condução do inquérito do Banco Master. Não há data ainda para que esse julgamento ocorra.
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6: E o novo técnico do Botafogo foi anunciado ontem à tarde, já foi apresentado e está pronto para trabalhar. Fala, Daniel Nascimento.
8: O técnico Tite foi apresentado oficialmente pelo Botafogo na manhã desta quinta-feira no estádio Nilton Santos. O técnico assinou contrato válido até dezembro de 2028 e chega com o auxiliar Matheus Bach, seu filho, além de Rodrigo Belão, que comandava o time após a demissão de Franklin Carvalho, que será o novo integrante da comissão técnica permanente. Tite agora espera ter seu nome no boletim informativo diário da CBF para poder comandar o time no próximo sábado contra o Mirassol pelo Campeonato Brasileiro.
6: Lembrando que hoje tem transmissão na Band News FM, às 9h30 da noite, o Flamengo em casa decide se avança na Libertadores contra o Del Valle e a transmissão para boa parte da rede começa às 8h30. Agora 1h28, Venezuela e Chile seguiram caminhos opostos na relação entre política e judiciário. Enquanto o governo venezuelano passou a controlar a composição da Suprema Corte, no Chile o próprio sistema de justiça puniu ministros acusados de má conduta. Na Venezuela, em 2000, então presidente Hugo Chávez e a Assembleia Nacional Constituinte determinaram a substituição de um terço dos juízes do país. Os magistrados que não seguiam a linha do chavismo perderam os cargos. 4 anos depois, os aliados de Chávez já ocupavam 20 das 32 cadeiras do Tribunal Supremo. A partir daí, a corte passou a rejeitar contestações judiciais contra o governo, enquanto oposicionistas perderam mandatos e foram presos. O ex-vice-presidente da Assembleia Nacional da Venezuela, o Juan Pablo Guanipa, viveu esse processo. Ele ficou quase 9 meses preso e afirma que não havia a quem recorrer.
9: Com um Supremo Tribunal de Justiça sem funcionar, o Estado de Direito não existe no país. E por isso podiam acusar você de qualquer crime. E a decisão não era da justiça. Era uma decisão política, do Poder Executivo, que era quem dava as ordens ao Poder Judiciário.
6: Guanipa afirma que com o Supremo Tribunal de Justiça sob influência do Executivo, decisões judiciais passaram a ser, na prática, decisões políticas. No Chile, o caminho foi diferente. Nos últimos anos, 3 ministros da Suprema Corte foram afastados por denúncias de má conduta. Em 2024, Ângela Vivanco perdeu o cargo após o vazamento de áudios que indicavam troca de favores com o advogado. Ela cumpre prisão domiciliar. Também em 2024, o Senado sofreu processos de impeachment contra outros magistrados por condutas relacionadas a informações privilegiadas e benefícios recebidos de advogados. O caso mais recente citado no material é o do juiz Diego Simpertigue, cassado pelo Senado depois de aceitar viagens de luxo custeadas por advogados ligados a pessoas beneficiadas por suas decisões. Para o cientista político Fernando Schiller, a resposta a desvios individuais precisa passar pela capacidade das instituições de investigar e corrigir essas condutas.
0: Pessoas eventualmente cometerão desvios, né? Os seres humanos são falhos. As instituições precisam saber corrigir estas ocorrências, né? Isso que define uma boa república. O processo contra o juiz, né, Diego Simpertigue, no final do ano passado, levou 28 dias no Senado Federal, apenas 28 dias entre a denúncia e a decisão final do Senado. A questão ética não deve separar, dividir esquerda e direita, governo ou oposição.
6: A comparação entre os dois países coloca em discussão justamente os mecanismos de controle sobre quem exerce o poder no judiciário e a capacidade das instituições de preservar a própria credibilidade.

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1: Agora 1h31, hora de saber mais sobre o trânsito em São Paulo. Fala, Débora Mendonça.
2: Falo agora da Regis Bittencourt, que na manhã de hoje teve acidente sentido Curitiba em São Lourenço, pista totalmente liberada e tem nova ocorrência agora em Embu, essa segurando o início a partir do Rodorel a passagem por Embu. A lentidão por ali é de 2 quilômetros somente, mas com reflexo enorme no Rodoanel. A pista externa já parada desde a Raposo Tavares, é do 24 ao 30, e a lentidão cresce muito depressa também na pista interna, que tem outros 4 quilômetros de congestionamento. Isso em menos de 15 minutos. Tínhamos ali 1,5 quilômetro de lentidão, essa fila já vai chegando quase a 5 quilômetros. Então evite o Rodoanel na aproximação a Regis Bittencourt, a própria Regis também, sentido Curitiba, ali no trecho de Embu. 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
4: Falou agora da Marginal do Tietê e do Enrosco para chegar a ela, viu? Castelo Branco e Bandeirantes ainda muito ruins. Rodovia dos Bandeirantes paradíssima por 3 quilômetros na chegada à Marginal. A rodovia Castelo Branco com 4 quilômetros de congestionamento, afetando as pistas expressa e local. Pouquinho melhor, rodovia Anhanguera. Ainda assim tem 2 quilômetros de congestionamento na Anhanguera, que também afetam as pistas expressa e local. Mas isso já bem próximo à saída em direção à rodovia Ayrton Senna da Tietê. A saída rumo a Castelo Branco está antes desse trecho, então dá para sair ainda com boas condições. 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
5: E se a Marginal do Rio Tietê, no sentido Zona Leste, está travada, totalmente travada de fora a fora, o que causa os congestionamentos também nas estradas que desembocam ali na Tietê, no outro sentido, acontece exatamente o oposto. Tietê, sentido Cebolão, coisa rara, hein, gente? Livre do começo ao fim. Vou até dar um print na tela aqui do mapa, porque não é todo dia que a gente vê isso, não, viu? Agora, 1h36.
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7: Seguimos falando sobre novidades da Apple por aqui, agora com um olhar mais atento para o uso da inteligência artificial nos novos aparelhos da companhia, Orrison.
8: Edu, hoje a gente completa os comentários sobre as novidades da Apple. E hoje a gente vai falar sobre a Siri e sobre o Apple Intelligence, que é o conjunto de recursos da Apple que lida com inteligência artificial. A Siri, a nova Siri, para mim continua a ser uma promessa, Edu. E eu explico por quê. Eu já venho testando o iOS 27 da sua versão beta, e a verdade é que nesses testes eu não consegui identificar grandes avanços na Siri, mas a própria Apple já avisou que muitos dos recursos inovadores da Siri estavam limitados mesmo nessas versões beta, porque havia ali um problema de uso e de demanda dos seus servidores. Então, mesmo testando aqui a versão beta, então não tive acesso a todas as novidades que a Siri promete trazer, que a nova Siri promete trazer. Entre essas novidades, Edu, a Apple promete que a Siri vai deixar de ser tão limitada quanto ela é hoje. Ela promete que a Siri vai ser capaz de interagir muito mais inteligentemente com seus usuários. Tem uma preocupação muito grande com privacidade, então a Siri vai ser capaz de ler praticamente tudo que está no seu smartphone, no seu iPhone, praticamente tudo que está na sua tela do seu telefone, mas para compensar toda essa, digamos, invasão da sua privacidade, todo o processamento vai ser local. Mas é claro que para algumas tarefas ela vai ter que recorrer à internet, vai ter que recorrer a servidores externos. E para isso ela ganha o reforço de uma conexão muito forte sendo feita com o Gemini do Google. A gente vai precisar esperar a chegada do iOS 27 na sua versão final para saber se tudo isso vai se consolidar mesmo.
7: E vamos acompanhando essas novidades, também testando agora que o sistema operacional já está disponível, né? Em maior escala, mas ainda algumas adaptações que devem ser feitas. A gente conta tudo aqui na coluna de tecnologia que volta amanhã.
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1: Agora, 1h41, mensagem importante passada por ouvintes, mensagens no caso, porque são mais de uma. Linha verde do metrô completamente parada, pessoa na via no alto do Ipiranga, mensagem enviada pelo Dom, final de telefone 4915. Tem uma outra, cadê, do André Lima. Linha verde, sentido Vila Prudente, estão informando que devido a passageiros na via, o trem vai prestar serviço somente até a estação Chácara Clabinho. Os passageiros na via estão na estação Alto do Ipiranga, mesma informação passada pelo outro ouvinte em relação ao problema no Alto do Ipiranga. O André, que mandou mensagem primeiro, falou de circulação até Chácara Clabim, depois o Dom falou em linha paralisada. Fato é, problemas neste momento na linha verde, a gente vai atrás para saber exatamente o que está acontecendo, apesar de já termos essa informação sobre usuário na linha e saber da administração a previsão de normalização.
2: Para quem ainda não teve a oportunidade de visitar a Exposição Internacional Miró Mestre das Formas, de terça a sexta-feira, os ingressos têm preços reduzidos. A meia entrada custa R$ 25,00 e a inteira R$ 50,00. Você terá acesso a mais de 140 obras originais de um dos grandes mestres da arte no século XX. Todos os detalhes sobre a exposição estão no site mmf26.com.br. Mas atenção, não deixe para a última hora. A exposição está em cartaz no Museu da FAAP até o próximo dia 12 de outubro, das 9 da manhã até às 8 horas da noite. E o museu conta com acessibilidade integral, tanto física como comunicacional.

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7: A Débora Mendonça está de volta com informação da Zona Leste, hein?
8: Radial Leste, agora de maneira geral muito boa. Temos sim as obras na altura da Almirante Brasil, deixando lentidão sobre o viaduto Alcântara Machado para quem vai no sentido do bairro. Mas é essa a lentidão do momento. Quem está inclusive na lateral do viaduto reduz a velocidade também, então não vale esse pequeno desvio, mas adiante da Alcântara Machado, que está ali logo depois da Rua dos Trilhos, está tudo livre na radial até Itaquera. Para quem está no sentido centro, a lentidão é aproximada de 300 metros somente até a Almirante Brasil. 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
7: E acabou de chegar a mensagem do Dom. O Dom foi um dos ouvintes que escreveram para a gente pelo WhatsApp falando de problemas na linha verde. Ele mandou agora: acabaram de normalizar a linha verde. Normalmente, se é uma situação de fato de pessoa na via, normalmente é rápido para resolver o problema. A gente vai ficar de olho para ver se isso vai provocar algum efeito cascata, ou seja, trens lotados, intervalos maiores ao longo dos próximos minutos e das próximas horas. Valeu, Dom. Agora 1h46.
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7: Agora 1h49, o Prêmio Band Cidades Excelentes ganha nesse ano uma nova categoria de avaliação, segurança pública. Um dos municípios que se destaca nesse indicador é Araucária, na região metropolitana de Curitiba. A cidade tem 273 guardas municipais, número que supera o efetivo da Polícia Militar no município. A Guarda Municipal atua na proteção do patrimônio público e também em ocorrências como roubos, furtos, tráfico e violência doméstica. Só no primeiro semestre foram quase 6 mil atendimentos, 242 prisões, a apreensão de 3,5 toneladas de maconha e 641 ocorrências de violência doméstica. O diretor operacional da Guarda Municipal de Araucária, o Sérgio Colasso, explica como esse trabalho é feito no dia a dia.
15: Denúncias de roubos, denúncias de furtos, denúncias de tráfico de drogas, de uso de drogas, caem diversas denúncias ali no nosso 153.
7: Segundo o último Atlas da Violência, a taxa de homicídios de Araucária ficou abaixo das médias do Paraná e do Brasil. A cidade também está entre as que tem uma das maiores proporções de guardas municipais por mil habitantes no país. Para a consultora e sócia do Instituto Áquila, Bárbara Godoy, o fortalecimento da atuação dos municípios é uma tendência diante dos desafios atuais da segurança pública.
16: É importante frisar que quantidade não significa qualidade, mas antecipa algo que os municípios precisam fazer. Somente 22% dos municípios hoje contam com a Guarda Municipal. E ela é fundamental para trabalhar nas ocorrências do dia a dia, para gerar as zeladorias, nos equipamentos públicos, nas praças, nas pequenas ocorrências e assim garantir uma atuação focal e de rápida tomada de decisão em conjunto com o cidadão.
7: A nova categoria do Prêmio Band de Cidades Excelentes considera justamente esse papel dos municípios na prevenção e na resposta às ocorrências do dia a dia. A avaliação também leva em conta a quantidade de quantidade de agentes sozinha não significa qualidade na segurança. Hoje, apenas 22% dos municípios brasileiros contam com guarda municipal. A premiação nacional está marcada para dezembro, como reforça a Bárbara Godoy.
16: Entendendo a realidade do Brasil hoje como um todo, a segurança pública ela é de imediata transformação. Por mais que a gente tenha as competências do Estado e da União, o município ele começa a ter um papel estratégico e objetivo na prevenção.
7: O Prêmio Band de Cidades Excelentes é uma parceria do Grupo Bandeirantes com o Instituto Áquila.
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1: As transformações no delivery, os impactos das canetas emagrecedoras nos hábitos de consumo e a retenção de clientes estiveram no centro das discussões nos dois dias do Salão Abrazel em São Paulo. A programação contou ainda com a Cozinha 4.0 do chamado Restaurante do Futuro, apresentado pela 99 Food. Para o Jonas Romero, fundador da The Kitchens Projetos, o conceito surgiu da indústria 4.0.
2: A indústria, há 20 anos atrás, entendeu que se ela não se automatizasse, não trouxesse tecnologia, não trouxesse tomada de decisão através de dados, ela quebraria. Muitas indústrias quebraram porque não fizeram isso. E isso está acontecendo exatamente nesse momento com os restaurantes. Então, se eu não tomo decisão de dados em tempo real, não corrijo a rota rápida, eu corro grande risco.
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3: Agora, 1h53, a Débora Mendonça vai falar daquela que é a pior via de São Paulo. Não sei se é a pior nesse momento, não sei se é a pior quando você passa por ela, mas na minha opinião, não dá para encarar não, eu evito. Fala, Débora!
4: Avenida Rebouças, muito lenta em toda a extensão no sentido marginal do Pinheiros. Quem optar pela Cardeal Arco Verde vai encontrar agora duas quadras de lentidão na lateral do Cemitério São Paulo, final da passagem já pelo muro do cemitério da Cônego Eugênio Leite em diante. Mas vale muito sim se comparado a Rebouças. Já no sentido do centro, Rebouças muito ruim da Faria Lima Oscar Freire e a Teodoro Sampaio congestionadíssimo em boa parte da extensão, da Deputado Lacerda Franco até a João Moura. Só depois disso caminho que vale, ou seja, já no finalzinho de aproximação, a doutora Arnaldo. 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
5: Agora 1h57, ainda não se apresentou à polícia o ex-presidente da Câmara Municipal de São Paulo e ex-vereador Milton Leite. Para você que não acompanhou o noticiário ao longo da manhã, a justiça determinou um mandato de prisão contra ele por conta de investigações que mostram a ligação do Milton Leite com empresas de ônibus e com o PCC. É uma operação da Polícia Civil de São Paulo e também do Ministério Público que aponta, inclusive, que o Milton Leite

0: pode ser um dos chefes ou até o chefe principal da Transwolf, aquela empresa que a gente também noticiou por aqui. Tinha contrato com a Prefeitura de São Paulo, mas o contrato foi rompido há alguns meses exatamente por conta dessa suspeita. O Milton Leite mais cedo conversou com a reportagem do Grupo Bandeirantes, negou qualquer ligação com o PCC e prometeu se apresentar em até 24 horas. Ele disse que estava em compromissos no interior do estado.
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0: E na reta final do Band News no meio do dia, dá pra falar rapidamente sobre o clima em São Paulo. A chuva parece que foi embora mesmo, viu, gente? Pelo menos no meu caminho hoje não teve chuva. Aqui na Band, que fica no bairro do Morumbi, não chove. O frio continua, média de 15 graus na parte da manhã, segundo a prefeitura. Vai esquentar um pouquinho na parte da tarde, mas é pouquinho mesmo, máxima de 18 graus. Ainda segundo a prefeitura, a partir de amanhã o frio começa a ir embora, máxima de 21 graus amanhã e de 25 graus no sábado. Não sei se vai dar para sentir calor, mas talvez não precise sair de blusa, principalmente se tiver sol. Daqui até sábado não há previsão de volumes significativos de chuva, portanto, tendência de tempo seco. Agora 1h59, terminou o Band News no meio do dia desta quinta-feira. Eu volto amanhã ao meio-dia. Aliás, volto hoje às 4 no Entre Nós. Com o Band News no meio do dia, eu volto amanhã ao meio-dia. Vem aí o Tem Método.
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1: Boa tarde, meus amores. Tem método no ar. Como vão vocês? Como vai você? E eu deixei tocar mais porque é de péssimo tom interromper o Mestre Cartola. O mundo é um moinho. Como, quem escolheu essa canção? Como vai, Ivan Brandão? É da sua obra essa escolha, Ivan Brandão?
2: Não, o convidado aqui tem prioridade para escolher, né, Arthur?
3: Exatamente.
1: Arthur que escolheu?
3: Fui eu. Na verdade, eu recebi uma sugestão aqui da nossa coordenadora, certo, do jornal aqui, a Letícia de Souza Freitas, sugeriu essa música. Eu tava aqui na dúvida na redação. Cara, tô estreando hoje com esses ilustres apresentadores. Que música escolher? Aí ela escolheu essa. O mundo é um moinho.
1: Quem foi que...
3: Letícia.
1: Quem foi?
3: Letícia, tá comandando
1: Letícia
3: tudo.
1: Letícia que escolheu? Excelente. Exato. Escolha, mandou muito bem. Arthur Coelho conosco hoje. Grande rubro-negro, Ivan Brandão. Tá tudo, sim, dominado hoje aqui.
3: Tá tudo em
1: nesta
3: casa?
1: Bancada.
3: Quem teve essa ideia, hein?
1: Arthur, uma ótima ideia. Assim o mundo fica melhor. Arthur, seja muito bem-vindo, tá? Aqui ao Tem Método, você está em casa. E agora a gente vai pedir licença ao Mestre Cartola, porque, infelizmente, o mundo não é um moinho, embora ele nos triture. E vamos para a gororoba do dia.
2: O mundo é um moedor.
3: Vamos lá.
1: O presidente do Supremo Tribunal Federal, Edson Fachin, desmarca a sessão agendada para a próxima quarta-feira, que discutiria a atuação do ministro André Mendonça no caso Master. A decisão foi tomada 2 dias depois da sessão, que iria debater se o também ministro Alexandre de Moraes e a relação dele com o dono do banco Master, Daniel Vorcaro, deveria ser investigado. No entanto, os integrantes da corte não só não votaram a proposta inicial, como não conseguiram concluir nem sequer uma questão de ordem apresentada pelo ministro Gilmar Mendes, teoria de Flávio Dino, aquela que propunha análise conjunta dos casos envolvendo Moraes e Mendonça. O pedido de vista tem até 90 dias para ser devolvido e aí depende do agendamento do presidente, do Edson Fachin. E é claro, faz absoluto sentido o adiamento da sessão marcada para a próxima quarta-feira, porque a questão de ordem, cujo cerne, cujo seu objeto tem a discussão suspendida em função de Flávio Dino, a proposta é que o julgamento fosse conjunto, que houvesse uma mudança na forma do julgamento. Então não se poderia avançar naquele se está posta a hipótese de que eles tivessem de ser deliberados conjuntamente e ainda mais amplamente. O Afonso Marangoni está acompanhando esse assunto e traz para a gente manifestações do Procurador-Geral da República, Paulo Gonet, e do ministro Gilmar Mendes. Hoje foi um dia farto. Fala, Afonso!
4: Para variar, né, Andreasa? Boa tarde para você, para o Ivan, para o Arthur, para todo mundo que nos acompanha aqui no Tem Método. Então, só confirmando a questão, não tem sessão mesmo na semana que vem para analisar a conduta do ministro André Mendonça. Hoje teve várias manifestações que a gente teve acesso. Em primeiro lugar, a do Procurador-Geral da República. Ele falou, né, como se defendendo ao Conselho Superior do Ministério Público Federal. E ali reiterou em linhas gerais o que já tinha dito até na sessão plenária de terça-feira, de que ele não tem relação com Daniel Vorcaro, que teve sim algum contato pontual, mas que isso em nada afeta, né, a lisura dele e o afastamento, o distanciamento necessário para que ele julgue os casos do Banco Master. Isso porque, gente, está marcado, né, para o dia 25 a análise pelo Conselho Superior da conduta, né, do Procurador-Geral da República, Paulo Gonet, e se ele pode ou não permanecer à frente de casos relativos ao Banco Master. Então tem essa posição agora do procurador, que faz parte, né, desse processo mais amplo que ele está respondendo aí por causa daquele relatório divulgado pelo ministro André Mendonça, em que foi mostrado ali o contato, né, de Vorcaro com várias autoridades, e aí aparece sim, inclusive, o Procurador-Geral da República. O ministro Gilmar Mendes, de novo, Andreasa, Ivan e Arthur, tomou as dores ali do Procurador-Geral da República e fez um textão nas redes sociais, né? Foi no X que ele escreveu que o Paulo Gonet é uma das pessoas mais sérias e de melhor reputação na República Brasileira e que atacar a reputação dele é um absurdo, e aí dali em diante foi fazendo críticas duras, né, ao ministro André Mendonça, que foi o responsável por derrubar esse sigilo. E até lembrou que numa altura ali da sessão, o próprio André Mendonça disse que realmente com o avanço ali daquele relatório, viu que não tinha nada concreto contra o Paulo Gonet. Mas que aí, diz o Gilmar Mendes, o estrago já estava feito, né? O estrago reputacional, que é depois é difícil reparar o estrago causado por uma manchete, foi assim que disse então o decano do Supremo Tribunal Federal. Agora, vocês sabem aquela história quando tem algo que fica mal resolvido, acaba voltando, hora ou outra? Isso já estava mal resolvido desde a sessão de terça-feira, porque foi motivo de um dos maiores atritos lá da sessão, justamente entre Gilmar Mendes e André Mendonça. Vamos celebrar este momento da sessão?
0: Impressionante, presidente, que uma pessoa
5: da estatura... Eu tô com a palavra, presidente.
0: Da estatura do Paulo Gonet sofra esse tipo de ilação. Isto sim é leviandade. Isto sim é leviandade. O sujeito investido de um sentimento policialesco
5: junto
0: com os seus delegados.
5: Presidente, agora eu que estou com a palavra, ele não tem direito à parte.
6: Ministro Gilmar, peço a vossa excelência.
0: É impressionante. É impressionante a disfarçatez desse sujeito.
5: A disfarçatez de vossa excelência.
6: Ministro
5: André. Me respeite.
6: Ministro André.
5: Isso aqui não é brincadeira, não estou chorando, não.
6: Ministro
5: aqui Fachin. Não tem choro, não.
6: Ministro Fachin.
5: Respeite.
4: Foi esse um dos momentos ali de mais tensão, né, na sessão de terça-feira. E aí teve, gente, como se não bastasse, um outro atrito, né? E aí foi a divulgação de um ofício datado dia 11 de setembro, mas que a gente teve conhecimento hoje, do ministro Gilmar Mendes criticando o Luiz Fux, presidente da segunda turma, pela postura que ele teve ao pautar o julgamento no plenário virtual do afastamento do diretor-geral da Polícia Federal, Andrei Rodrigues. Gilmar Mendes disse que ele estava combinado com o relator André Mendonça para que se tomasse uma decisão rápida, uma maioria por este afastamento, né? Sendo que o Cássio Nunes Marques depois se alinha então rapidamente a esta posição. Ele disse que isso diz respeito ao princípio da colegialidade, etc. E fez também duras críticas ao ministro Luiz Fux. E aí é outro caso que estava mal parado desde a sessão de terça-feira. E eu separei mais um trechinho mostrando que esse assunto já estava pipocando desde então. Vamos ver.
7: Então o que nós fizemos? Numa convicção própria, insindicável por qualquer ministro, não há homem nesse mundo que vai sindicar minha independência. Eu, como presidente da turma, a pedido do relator, eu pautei o processo. E o que ocorreu? Nós tínhamos na turma essa convicção. E o que ocorreu? Quem proferiu o primeiro voto? Ministro Gilmar pedindo vista para estancar o julgamento. Se nós tínhamos esse objetivo, era evidentemente que nós deveríamos manter a coerência da nossa decisão. E foi isso que aconteceu.
4: Rapidamente, antes de passar para vocês, tem uma nota do ministro André Mendonça rebatendo Gilmar Mendes por aquela postagem, né, em que ele toma as dores do Procurador-Geral da República, Paulo Gonet. E aí é uma nota longa do André Mendonça que eu vou pedir autorização só para ler um trecho, que diz assim o André Mendonça: chama a atenção ainda que a preocupação com a exposição alheia se manifeste de forma seletiva. E aí ele diz assim: logo após a requisição do acesso ao aparelho celular de investigado, no caso Daniel Vorcaro, né, e a divulgação na imprensa de conversas de toda a ordem que constrangem, coincidentemente, apenas ministros de entendimento diverso. O que ele está dizendo aqui é que o Gilmar Mendes achou muito ruim o constrangimento ao Paulo Gonet, mas não teve a postura semelhante em relação a divulgações que se sucederam em relação, por exemplo, a ligações, né, dos filhos de Luiz Fux e também de Nunes Marques com Daniel Vorcaro. Então, o atrito continua muito severo aqui em Brasília, um clima azedo entre os ministros do Supremo Tribunal Federal. Até por isso, pode ajudar a explicar não ter sessão nesta quinta-feira, né?
8: Teve isso também, né, Afonso? Isso é um dado importante. Havia uma sessão extraordinária marcada para hoje, foi cancelada. É a expressão, mais uma vez, é a expressão, triste expressão, de um Supremo ingovernável, inadministrável, que tem um ex-presidente na atividade. Um ex-presidente em atividade. O Edson Fachin, embora formalmente presidente do Supremo até setembro do ano que vem, Edson Fachin é um ex-presidente em atividade. O julgamento de terça-feira, a sessão de terça-feira, essa de que vimos trechos aí, ela teve como objeto Edson Fachin. Julgado foi Edson Fachin e condenado. Sobre o Paulo Gonet, uma nota rápida aqui, porque nesse investimento, para que não se investigue ministro do Supremo, para que não se investigue Alexandre de Moraes, esse é o objetivo desse empastelamento todo, e Gilmar Mendes é um dos líderes, embora o artífice, o pensador, o criador do conceito e o pauteiro da questão tenha sido Flávio Dino, todos advogados de Alexandre de Moraes na sessão de terça-feira. Aliás, o próprio Alexandre de Moraes, habilitado para advogar em causa própria, também teve isso naquele sucessão de excrescências, pôde votar até na questão de ordem, outro absurdo. Inclusive porque na formulação da questão de ordem por Flávio Dino, ele diz que Alexandre de Moraes estava impedido e Alexandre de Moraes foi e votou. Enfim, a questão é muito simples. A questão ali era muito simples. Ninguém está incriminando Paulo Gonet. Não há nenhuma proposta de investigação contra ele. Não há nenhuma demanda sobre isso. A questão era sobre se ele seria ou não, se ele estaria ou não habilitado, à luz do que se espera de uma república, para participar daquele julgamento. Isso não significa que ele tenha feito coisas erradas, mas que ele teve, mesmo admitiu, relações com Daniel Vorcaro. A questão de impedimento, ele deveria ter se declarado impedido. Ele poderia ou não participar daquela sessão, considerando que ele está no relatório da Polícia Federal, que estava em questão ali. Ele é citado, tem um apêndice dedicado a ele. Ele mesmo admite, na defesa que fez de si, também outra bizarrice do julgamento, ele admite que participou do clube do uísque que teve com Daniel Vorcaro lá em Londres, tudo pago por Vorcaro. Ele admite que fez uma ligação intermediada por um advogado com Daniel Vorcaro. E aí depois, depois que eu estou falando em termos temporais, não estou dizendo que haja causalidade, mas o que há é razões para suspeição, é tão simples quanto isso. Depois ele toma providências que beneficiariam Daniel Vorcaro. Ele não viu urgência com o Procurador-Geral da República para a prisão de Daniel Vorcaro. A segunda prisão de Daniel Vorcaro, preventiva, um obstrutor de justiça que estava inclusive metido com seus sicários dentro do sistema do Ministério Público Federal, Paulo Gonet não viu urgência para aquela prisão. Uma coisa tem a ver com a outra? Não. Mas é um ambiente que cria as condições para que ele se declarasse impedido, para que não participasse do julgamento. É tão simples quanto isso. Mas para confundir, se cria uma ideia de que se estava condenando, julgando o cara. Objetivamente falando, em termos de ambiente mafioso, o que se produziu na sessão de terça-feira foi retirar Cássio Nunes Marques do julgamento. E não que ele não tenha rabo preso. Tem. Naquele festival de rabo preso, da guerra dos rabos presos que a gente viu ali, o produto da atividade mafiosa de um acusando o outro, dizendo que tem informações sobre o outro, ameaçando que vai vazar informações sobre o outro, aquilo que Gilmar Mendes acusa André Mendonça de ter feito, vazamentos seletivos, e não seria eu a dizer que André Mendonça não fez isso? A mesma acusação pode ser perfeitamente feita para o grupo de Gilmar Mendes, e olha o estado do nosso Tribunal Constitucional. Porque nós vimos na véspera a corrida para ter acesso ao celular de Daniel Vorcaro como uma espécie de rebatimento daquilo que se acusava André Mendonça de fazer. Então pegaram o celular de Daniel Vorcaro, fizeram pesca probatória em busca de nomes dos adversários no tribunal e conseguiram, vazando para a imprensa, exatamente o que acusaram André Mendonça de fazer. É isso aí, chumbo grosso. É assim mesmo. Romperam o pacto mafioso foi traído, rachou o vestiário, começou o bang-bang. E aí, em função disso, o Nunes Marques fugiu do julgamento. Foi isso que aconteceu na terça-feira. Foi isso. Então, é um daqueles casos, triste, porque nós estamos falando do Tribunal Constitucional, não de disputa de gangues no presídio. É um daqueles casos em que a gente dirá, talvez miseravelmente, que um está certo sobre o outro. Um está certo sobre a maldade que pensa sobre o outro. E são ministros do Tribunal Constitucional do Brasil. Obrigado, Afonso Maragoni.
3: A defesa de Henrique Vorcaro, pai do dono do Banco Master, Daniel Vorcaro, aguarda uma resposta da justiça para um pedido que foi apresentado pelos advogados para que a prisão preventiva dele seja revogada. Ele também solicita ao ministro Edson Fachin, presidente do Supremo Tribunal Federal, o desbloqueio da tramitação de processos que são relacionados ao caso. Henrique Vorcaro está detido desde maio, portanto há mais de 90 dias, sem que o STF tenha julgado um recurso contra a prisão. A defesa aponta a demora da corte como um argumento central para que ele seja solto. E o Ministério Público...
8: É, tem uma que...
3: Pode seguir.
8: Desculpa, Arthur, perdão.
3: Pode seguir.
8: Rapidamente. Ivan, tem uma questão aí que talvez a nossa reportagem de Brasília pudesse averiguar com o gabinete do ministro Edson Fachin. E aqui é uma dúvida que essa questão que você traz levanta. A gente viu na semana passada que, como providência, o presidente do tribunal mandou... André, eu estou me referindo aos casos Master, às investigações do caso Master e do caso INSS, roubos aposentados e pensionistas. Na semana passada, o Edson Fachin determinou que lhe fosse remetido ao gabinete todos os processos, significando suspensão do andamento dos processos. Ele não tirou a relatoria, ele não tirou as relatorias de André Mendonça, mas ele trouxe para o seu gabinete e disse que providência nenhuma seria tomada sem o seu aval. Esse movimento, Ivan, é condicionado aos julgamentos esses dois, o que houve na terça-feira e o que haveria no dia 23, e que foi cancelado em função da questão de ordem. Como fica agora as investigações do caso Master e do INSS? Essa questão ainda não me parece ter sido endereçada, tratada. Que providência Edson Fachin vai tomar? As investigações vão ficar paradas no gabinete dele até o fim da eleição? Por quê? Tem um relator, o relator é o André Mendonça. Ele tem, se aqueles julgamentos que fizeram a coisa ser travada estão nesse pé travado, também ficam as investigações, e não vai se investigar o caso Master, nem o roubo aos aposentados e pensionistas. Se a questão é desconfiança sobre a relatoria de André Mendonça nesses casos, tem de haver uma arguição de suspeição para ele, e aí, perdendo a condição de relator em função disso, um novo sorteio. O que não dá é para que, em função da eleição, do calendário eleitoral, não se tenha mais investigação no Brasil sobre essa matéria. Inclusive porque, se de um lado, e também não seria eu a dizer que ele não tem viés e não esteja querendo interferir na eleição, mas se de um lado se acusa, na gestão desses processos, André Mendonça de fazer política para beneficiar um grupo, e nesse caso essas investigações estão travadas por Edson Fachin, numa outra raia, numa relatoria paralela, está lá Flávio Dino metendo pau, tocando adiante a investigação do caso Dark Horse, aquela relatoria paralela do caso Master que ele criou para si a partir da questão das emendas parlamentares. Então, é uma questão que surgiu agora ouvindo essa sua reflexão. Talvez a gente pudesse apurar se Edson Fachin vai tomar alguma providência sobre isso, Ivan Brandão.
3: Já estamos apurando. Enquanto você falava, todas as mensagens já foram encaminhadas, as ligações estão sendo feitas, todas as linhas bloqueadas nesse momento. O que faz total...
8: Muito obrigado.
3: O que faz total sentido, né, o que você está falando. Tem uma outra questão aí ainda em relação a não marcação da... Na verdade, não é uma questão, é um cancelamento da sessão da semana que vem, que ela, pelo menos no campo da narrativa, e é esse o campo que ganha, na verdade, né, Andreasa, as manchetes, né? Hoje, mesmo com o fim do sigilo, os vazamentos continuam acontecendo e é um duelo de narrativas, né? Tudo que a gente não recuperou hoje aqui, mas aquele primeiro embate entre Alexandre de Moraes e André Mendonça, quando ele fala, então traga aqui, eu tenho testemunhas, eu trago aqui o delegado, eu trago aqui os agentes, né, da Polícia Federal. Então, quer dizer, ali estão se contrapondo duas narrativas. Cresce a de Flávio Dino nessa confusão, que defende que os casos sejam analisados juntos. Então, quando, por mais que eu entenda, lendo aqui, inclusive, a comunicação da Secretaria de Comunicação do Supremo Tribunal Federal, de que, como a PET 16704, que é a do André Mendonça, né, que é, na verdade, que é a do Alexandre de Moraes pedindo a investigação do André Mendonça, guarda, nesse contexto, uma relação direta e imediata com a 16662, que é a que André Mendonça pede para que Alexandre de Moraes seja investigado, você implica que a questão de ordem seja apreciada para ter a sessão. Então, na prática, o Fachin está dando esse recado, que as duas têm, muito embora você já tenha colocado aqui que não tem, que as coisas não têm nada a ver. Mas fica alimenta-se, né, essa guerra de narrativas, porque a partir do momento em que se há uma defesa de que os casos não são correlatos, né, não tem que ser analisados juntos, justamente por serem correlatos, você não pode ter a sessão do dia 23. Que é uma tremenda de uma maluquice.
9: E aqui em São Paulo, a polícia está na rua, junto com o Ministério Público, realizando uma operação contra o PCC e, segundo o Ministério Público, 12 das 22 empresas de ônibus que operam na cidade de São Paulo
3: são suspeitas de estarem ligadas à facção. Apesar de essas companhias não terem sido alvo dos mandados de busca e apreensão cumpridos nesta quinta-feira, elas são citadas no despacho que autorizou a ação realizada em conjunto com a Polícia Civil Paulista. A operação tem como alvos o ex-presidente da Câmara Municipal, Milton Leite, do União Brasil, e Levi dos Santos Oliveira, ex-presidente da empresa estatal responsável por planejar e fiscalizar os ônibus da cidade, a SP Trans. As companhias investigadas, essas 12 dentre as 22 que operam em São Paulo, têm mais da metade do sistema dos coletivos da capital paulista, que é o maior da América Latina e está entre os 5 maiores do mundo. A gente lembra que Milton Leite deixou a vida pública no ano passado, né, depois de 7 mandados como vereador, de ter sido aí presidente da Câmara Municipal por pelo menos 4 vezes. Atualmente ele é o presidente do União Brasil na cidade de São Paulo. Agora 2 horas e 23 minutos.

0: Agora 2 horas e 23 minutos, a gente segue por aqui atualizando as informações para você que está em São Paulo. Pode participar, deixar a sua mensagem no nosso WhatsApp no 11 999 592 100, pode trazer a sua informação de trânsito, onde é que você está passando, está saindo da cidade, está aqui na capital paulista. Deixa aqui o seu recado que a gente vai levando ao ar ao longo da nossa programação.
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0: Falando em trânsito, diz aí Débora Mendonça.
2: Oi, Arthur, uma ótima tarde a você e a todos. Tem obra na rodovia Ayrton Senna, trecho bem próximo à rodovia L. Smith, quilômetro 19, no sentido marginal do Tietê. A pista expressa tem 2 quilômetros de congestionamento. Quem se aproxima pela L. Smith já acessa pela pista local, passa por ali sem a lentidão. Dutra também, pista expressa local, passando bem agora por Guarulhos e tudo livre até a Tietê. 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
4: Chamei aqui os nossos ouvintes para participarem com informações do trânsito. O Marcelo Lima já está dizendo que na Avenida dos Bandeirantes, trânsito horrível no sentido marginal. É isso, nosso outro ouvinte aqui, final do telefone 1118, diz que está saindo para almoçar nesse momento, passou também pela Avenida dos Bandeirantes e o trânsito está complicado por lá. Deixa eu acompanhar aqui pelo mapeamento da Band News FM. É, de fato, pelo menos uns 3 quilômetros, pelo que eu estou acompanhando aqui, acho que até mais. Vou fazer a medição aqui no mapeamento, até mais. Daqui a pouquinho eu trago detalhadamente, mas a situação é complicada por lá. Tem mais aqui do trânsito agora da 9 de julho. Fala aí, Débora.
5: A 9 de julho, muito congestionada agora nos dois sentidos, é caminho para se evitar. Para a marginal do Rio Pinheiros, a lentidão começa na altura da Lorena, vai até a São Gabriel e recomeça quase um quilômetro depois, ficando muito ruim até o túnel Max Pfeffer. Caminho melhor pelo corredor Augusta, Cidade Jardim. Para quem segue pela 9 de julho no sentido centro, é da São Gabriel até a Lorena, esse tráfego bem congestionado e tudo livre adiante. No túnel da Paulista, também na passagem pela Bela Vista, ali região da Praça 14 Bis. Corredor Augusta, nesse caso, até vale como opção, porém com trânsito lento entre a Brasil e Oscar Freire. 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
4: Boa tarde, Paula. Ela está dizendo o seguinte: chegada de São Paulo pela Anhanguera, tudo parado devido ao fluxo intenso na marginal Tietê. É isso, trânsito de São Paulo nesse horário está complicado mesmo. 2h29, atenção rede.
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0: Estamos começando a coluna Giro Business. O tema da semana, o setor do varejo. E na minha companhia, o presidente do conselho do grupo Pets Cobasi, Sérgio Zimmermann. Zimmermann, pela sua expressão, muito bem-vindo ao Giro Business, é uma alegria tê-lo, com a responsabilidade de levar junto comigo conhecimento às pessoas. Zimmermann, vamos lá, o Brasil está vivendo a denominada reforma tributária, tão polêmica e agora em fase de aplicação. Eu queria que você, com seu entendimento, com a sua didática, levasse às pessoas mais conhecimento sobre a reforma tributária, a sua aplicação e as suas consequências.
1: Olha, Serginho, acho que a reforma tributária, ela pode ter até sido feita bem intencionada, mas foi feita num ambiente quase que acadêmico. Eu, da forma como ela está concebida, eu acho que nós vamos ter muito mais problemas do que nós temos hoje. Porque ela comete alguns equívocos muito fortes, que é tirar impostos de setores quase que oligopolizados, que têm capacidade de transferir esses impostos para o consumidor, e transferindo isso para setores extremamente pulverizados, como o comércio e a prestação de serviços. E quando você aumenta impostos em setor pulverizado, o que na prática acontece é o aumento da sonegação. E pode escrever, eu estou dizendo aqui, provavelmente vai voltar o cheque predatado. Você vai ver as pessoas tendo benefício financeiro para pagar com cheque ao invés de cartão de crédito ou PIX.
0: O que você atribui a essa aplicação, Serginho, dentro desse contexto tão complexo que o Brasil já vive dentro da questão tributária, com uma reforma apresentada de forma tão equivocada?
1: Eu acho que falta um direcionamento de longo prazo para as coisas. Então, a reforma poderia ter sido feita pensando 50 anos para frente e fazer um plano para chegar até lá.
0: Sérgio Zimmermann, muito bem-vindo aqui à coluna Giro Business, onde o nosso propósito é levar conhecimento a você que nos acompanha no canal Band News e na rádio Band News. E é com ele que eu sigo durante toda a semana.
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6: Agora 2:33, seguimos aqui no programa Tem Método. Hoje eu, Arthur Coelho, tenho o prazer de dividir aqui esse programa, essa bancada com Carlos Andreasa e Ivan Brandão. Um salve aí de vocês, porque tem informação, né, Ivan?
7: Daqui a pouquinho.
6: Opa! Falei, Andreasa.
7: Tô na área, Arthur. Não está sozinho, é comigo mesmo. Estou. Porque às vésperas das eleições, o presidente... Isso aqui é um negócio... Isso aqui é um negócio muito sério.
8: Sim.
7: Isso aqui. Porque não estava previsto reajuste... Atenção a isso. Nem quero me dedicar muito a isso aqui. É óbvio que isso é uma medida eleitoreira, que talvez denote até algum desespero à luz das pesquisas, as iniciativas, inclusive da área econômica, do governo Lula resultando pouco pela sua campanha de reeleição. Também não é uma exclusividade dele, Lula, a bem da verdade. Em 2022, Bolsonaro fez a mesma coisa, quando eu digo, fez o mesmo movimento para tentar se reeleger, e a rigor para que nós, cidadãos, eleitores dele ou não, bancássemos, financiássemos a sua tentativa de reeleição. Lula faz a mesma coisa agora, com um anúncio que, eu repito, não estava previsto. Não se dava. E aqui não entro no mérito sobre se deveria dar ou não um reajuste para o Bolsa Família. Talvez fosse necessário mesmo, as pessoas precisam. Mas aí se resolve dar a pouquíssimo mais de 2 semanas da eleição do primeiro turno. Algo que, eu repito, não estava previsto para 2026. E que, claro, se poderia ter dado antes, se assim fosse. Mas se deixou para dar no improviso, sem fazer conta, sem dizer de onde virão esses bilhões todos, reajuste do Bolsa Família, que passa a ter valor mínimo de R$ 691. A Gabriela Oliveira tem mais informações. Fala, Gabi.
8: Daqui a pouquinho ela vai entrar conosco para trazer as atualizações, as informações, inclusive dessa agenda. Vai falar um pouco da agenda do presidente Lula lá em Minas Gerais, destacar esse benefício que foi anunciado hoje, o piso do benefício do Bolsa Família, que saiu de R$ 600 para R$ 691, como você bem destacou. E digo mais, né? O benefício médio pode passar entre R$ 675 até R$ 777. Daqui a pouquinho a gente vai com a nossa equipe de reportagens diretamente de Belo Horizonte com essa informação.
9: Candidato do PL à presidência, Flávio Bolsonaro, nega haver interferência do governo dos Estados Unidos nas eleições brasileiras. Em um comício em Vitória da Conquista, na Bahia, o senador declarou que quem resolve, no caso a votação, né, quem resolve é a gente aqui. A declaração veio logo depois da revelação de que o governo Trump exigiu do Brasil que dissidentes políticos no país não fossem presos ou impedidos de participar da eleição presidencial. A reivindicação foi apresentada durante negociações diplomáticas sigilosas após o tarifaço de 50% imposto aqui ao nosso país. No mesmo documento, entregue a uma missão do Itamaraty em outubro do ano passado, Washington também demandou que o governo federal se comprometesse com a realização de eleições livres e justas.
8: Falar de pesquisa? Uma pesquisa Atlas Intel, divulgada hoje, mostra que o presidente Lula se manteve estável e Flávio Bolsonaro cresceu na corrida ao Palácio do Planalto. No primeiro turno, o presidente aparece com 43% das intenções de voto e o senador, que tinha 34% em agosto, surge agora com 37,4%. Augusto Cury, do Avante, tem 6,6%. Renan Santos, do Missão, tem 6,5%. Romeu Zema, do Novo, 2,1%. E Ronaldo Caiado, do PSD, com 1,1%. Samara Martins, do Unidade Popular, e Pablo Marçal, do PRTB, tem 1% cada. A Clariana Barão, do Democracia Cristão, tem 0,3%. Os demais candidatos não pontuaram. Rui Costa Pimenta, do PCO, e o Wilson Grassi, do Democracia, do Democrata. Brancos e nulos somam 0,6% e 0,4% não sabe ou não respondeu. No segundo turno, a gente segue aqui porque Lula e Flávio estão quase empatados numericamente, com o senador numericamente à frente. O candidato do PL aparece com 46,4% das intenções de voto contra 46,2% do presidente. A pesquisa Atlas Intel foi encomendada pela agência Boomerang e ouviu 5 mil pessoas entre os dias 4 e 9 de setembro. A margem de erro é de 1 ponto percentual para mais ou para menos e o índice de confiança é de 95%. A pesquisa foi registrada no TSE sob o número BR-01452/2026. Hoje ainda tem a divulgação de uma outra pesquisa, Datafolha, que a gente vai trazer, obviamente, aqui.
7: E aí, pessoal, a gente entende com números como esse e a competitividade de Flávio Bolsonaro nessa pesquisa aparecendo numericamente à frente de Lula, a gente entende o que governos fazem em busca de reeleição, Lula numa situação difícil, a gente entende o que governos fazem para se alavancar. Aí a gente entende o aumento do Bolsa Família, não previsto, certo? É um ato que o governo Lula dirá que está autorizado a fazer, que cumpriu a lei, que o reajuste poderia ser dado, ele poderia ser dado sempre, não foi. Há muito tempo não é dado o reajuste no Bolsa Família, que poderia ter dado e que fez isso com responsabilidade. Não fez com responsabilidade. Fez
10: inclusive,
7: sem conta.
10: Uhum.
7: No fim, fale.
10: Inclusive, a Gabriela Oliveira pode falar sobre isso agora. Vamos lá. Boa tarde,
7: fala,
10: Gabriela.
7: Fala, Gabi, o que você nos conta?
11: Oi, Arthur. Boa tarde para todos vocês aí, todos que nos acompanham. Exatamente. O presidente Lula anuncia hoje o primeiro reajuste do Bolsa Família neste mandato. O anúncio ocorre 17 dias antes do primeiro turno das eleições. O valor mínimo do benefício vai passar de R$ 600 para R$ 691 a partir de 15 de outubro. Uma alta aí de 15%. O benefício médio sobe de R$ 675 para R$ 777. Segundo o governo, o reajuste repõe a inflação acumulada desde junho de 2023. A medida vai custar R$ 5,8 bilhões aos cofres públicos neste ano. Para 2027, o impacto estimado é de R$ 22 bilhões. O ministro do Planejamento, Bruno Moretti, afirmou que há espaço fiscal para o reajuste. Segundo ele, a redução da fila do INSS gerou recursos para bancar este aumento. O anúncio ocorre em meio a essa geral. Pesquisas recentes, né, mostram o crescimento do Bolsonaro do PL. Lula e Flávio aparecem empatados nas simulações de segundo turno de pesquisas como Datafolha, Quest e Atlas. Em 2022, relembrando, né, Jair Bolsonaro, o então presidente da época, havia elevado o benefício de R$ 400 para R$ 600 e mudado o nome do programa para Auxílio Brasil. No ano seguinte, Lula retomou o nome para Bolsa Família. Inclusive, o presidente Lula cumpre hoje a agenda aqui em Montes Claros, Minas. Ele se divide em duas etapas, com compromisso institucionais e também com apoiadores. Voltei aí no estúdio.
10: Valeu, Gabriel
7: Gabi,
10: Oliveira.
7: Deixa eu te fazer só um minutinho, Gabi, deixa eu fazer uma pergunta. Você pode repetir para mim o valor do impacto fiscal do custo desse programa nesse ano de 2026? Você falou 5 bilhões e alguma coisa.
11: Você tem 5 bilhões e 800 milhões de reais, Andreasa.
7: Obrigado, Gabi. Muito obrigado. É curioso esse número. 5 bilhões e 800 milhões de reais de impacto fiscal esse ano. É um pouco mais do que o valor, sabe do quê? Do fundo eleitoral. Não deixa de ser um fundo eleitoral. Não deixa de ser um fundo eleitoral. Eu não sei se essa medida tão próxima da eleição, se ela tem impacto eleitoral, se ela terá o impacto eleitoral pretendido. Eu tenho a impressão que o Bolsa Família, tem o nome que tiver, ele é considerado um direito adquirido pelas pessoas. As pessoas acham que o reajuste é uma obrigação mesmo, e que demorou a vir e veio, e que se dane, tinha de vir mesmo. Eu não sei se, portanto, se ele vai ter impacto eleitoral. Eu sei é que ele tem o custo de um fundo eleitoral que ele não estava previsto e que a ideia é influenciar na eleição de 2026 pró-governo. Isso tá muito, mas muito, mas muito claro. Obrigado, Gabriel Oliveira.
10: Agora 2 horas e 43 minutos. Tem mais do trânsito, fala do Rodoanel. Débora Mendonça.
12: Trânsito complicadíssimo no Rodoanel para acesso a Regis Bittencourt. Regis, que passa por Embu com lentidão nos dois sentidos. Mas no sentido São Paulo, do 285 ao 280, essa lentidão não chega até o Rodoanel. E no sentido Curitiba, sim, começa exatamente ali, no 279, vai até o 282. Isso basta para o Rodoanel ter 10 quilômetros de lentidão agora na pista interna, do 40 até o 30. Já a pista externa do Rodoanel começa a parar bem antes da Raposa Fernando Tavares, é uma lentidão muito acima do habitual para esse horário, já começando em Carapicuíba, no 19, segue a lentidão até Alço de Saída para Regis, no 29. Uma mensagem da Lili. Fale com seu médico sobre sua memória. Setembro de 2026.
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1: O nosso ouvinte, Rogério Donizete, escreve contando que tem um pitbull que é muito esganado para comer. Manu, o que, que eu posso fazer, hein? Rogério, alguns cães comem tão rápido que parece que estão em uma competição. Eu sei muito bem do que você tá falando. Na minha casa, Grifinória, parece que é uma competição de quem come mais rápido. É uma loucura, em menos de um segundo a bicha já comeu tudo. O primeiro passo é evitar transformar a hora da comida em disputa ou ansiedade. Uma ótima opção é usar um comedouro lento, daqueles com obstáculos, ou oferecer parte da ração em brinquedos recheáveis e tapetes de alimentação. Isso tudo você acha em lojas específicas para pets, tá? Assim, ele precisa trabalhar para conseguir cada porção e, naturalmente, não tem jeito, ele vai ter que comer mais devagar. Você também pode dividir a quantidade diária em duas ou três refeições menores. Eu gosto muito disso, tá? Racionar alimentação, porque muita gente dá uma vez por dia e o bicho fica maluco de fome. Então, o que muitas vezes é bom a gente fazer é fracionar em duas, três vezes por dia. Isso diminui aquela ansiedade. Evite tirar o pote ou mexer na comida enquanto ele estiver comendo, para ensiná-lo, porque isso pode aumentar a ansiedade e favorecer a proteção de recurso. Tem gente que vai tirando o pote, para de comer, vai tirando o pote e isso gera uma ansiedade tão grande no cachorro que ele quer se livrar logo de tudo aquilo para assegurar que ele vai ter acesso à comida. Se essa voracidade apareceu de repente, ou ele parece estar com fome o tempo inteiro, aí com certeza vale o que eu sempre digo para vocês: uma avaliação com o seu veterinário para descartar causas clínicas, tá bom? Você tem dúvidas? Mande um e-mail para elbicho@bandnewsfm.com.br ou então no meu Instagram, Manu Karsten. Participe, eu espero você. 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

0: e de consumo é um dos principais temas do Salão Abrasel 2026. O evento aconteceu na Bienal do Ibirapuera, em São Paulo. Entre as atrações tecnológicas está o Restaurante do Futuro, apresentado pela 99 Food, que mostra uma operação integrada entre salão e delivery com automação, eficiência e sustentabilidade. Como afirma o conselheiro de administração nacional da Abrasel, Célio Salles.
1: Isso aqui é uma demonstração do estado da arte, do melhor possível. Mesmo para aqueles que não têm capacidade financeira ou ainda a compreensão, é interessante ver como pode ser o melhor. O exemplo é que neste restaurante, desde a entrada de mercadoria, ela é controlada e lançada no momento que entra no restaurante e toda a movimentação interna digitalizada e sincronizada, culminando com a entrada de pedidos de salão ou delivery, de maneira que a despacho do entregador, tudo isso esteja integrado dentro de um único sistema.
0: Quem pede mais? 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
7: Eu sou o Sérgio Waime, está começando agora o Minuto do Empreendedor, apresentado pelo Banco BTG Pactual Empresas, que tem entre os seus propósitos ajudar os jovens empresários e empreendedores a alcançarem o sucesso. Na minha companhia, Rafael de Albuquerque, que é o fundador e CEO da Zux. Rafael, na sua opinião, de que forma que os jovens empreendedores e empresários devem agir para atingir o sucesso?
8: Vou falar que eu falo para mim desde o início, quando eu fundei a Zux. São algumas palavras mágicas. Paciência, persistência, resiliência e longo prazo. Nada fica pronto do dia para noite.
7: Valores importantes que permitiram, Rafael, o sucesso da Zux e, se bem aplicado, o dos jovens empresários e empreendedores. Esse é o nosso propósito aqui no Minuto do Empreendedor, apresentado pelo BTG Pactual Empresas.
6: Ó, caçapa!

0: E ó, na semana passada, ele disse aqui. Ele disse que viria apresentar a fatura Memphis Depay para a torcida do Corinthians. Ele falou que ia perguntar para eu tenho essa memória. Ele sabe, não é previsão, é ciência. Ele perguntou: eu voltarei aqui a este programa para perguntar à torcida do Corinthians se estão satisfeitos com Memphis Depay. Pera aí, rapidinho, que a bola tá passando aqui agora. Passou aqui agora a bola em Botafogo. A bola do Depay passou aqui agora, acabei de ver. Marcelo do...
1: Do O? Opa, não estamos ouvindo.
0: Pelo amor de Deus.
1: Marcelo do O?
0: Pelo amor de Deus, libera a voz do homem.
1: Estão cerceando o Marcelo do O.
0: Pelo amor de Deus.
1: Agora sim. Foi eu, Dó. Achei que era do canal de vídeo aqui, foi eu. Desculpa, Dó.
2: Nossa, tá perdoadíssimo. Mas é o seguinte, o Memphis é que não tá, né?
1: Pois é.
2: A coisa tá feia lá no Corinthians, gente. É o seguinte, eu quando vinha, e eu já falo disso há muito tempo, não tenho nada contra ele, e o que eu disse ontem e digo hoje, não é pelo pênalti que ele perdeu, embora tenha sido um pênalti bizarro mesmo, mas é pelo conjunto da obra, né? Você sabe que eu fiz aqui uma comparação, eu gosto um pouquinho de números, e eu tava comparando os números do Memphis com o do Pedro Raul na Copa Libertadores. E o Pedro Raul tem mais minutos jogados do que o Memphis na Libertadores esse ano, mais jogos disputados, aquele XG, mais gols esperados, o Pedro Raul teve mais gols esperados do que Memphis Depay na Libertadores, mais finalizações em gol do que o Memphis Depay, mais cortes defensivos do que o Memphis Depay, que não teve nenhum, duelos ganhos no alto teve mais do que o Memphis Depay, e os dois não fizeram gol na Copa Libertadores da América, ou seja,

0: O argumento das pessoas que era o seguinte: não, vocês vão pagar, não vamos renovar com o Memphis para pagar quase R$1 milhão por mês para o Pedro Raul. Eu pergunto a essas pessoas o que fez de diferente Memphis Depay em relação ao Pedro Raul na Libertadores da América e desde, né, nesse ano de 2026. Porque o Pedro Raul, se bobear, deve ter mais gols do que o Memphis esse ano. O Memphis tem um, né? Então o problema não é estar o Memphis ou não com um contrato no Corinthians. Foram as condições que o Corinthians deu a ele. Vou dar um número só para fechar com chave de ouro a situação que o Corinthians entrou agora com essa desclassificação de ontem. Patrick Mahomes, não sei se vocês conhecem, faz aniversário hoje. É um dos principais jogadores da NFL. É uma espécie de sucessor do Tom Brady, que é o maior jogador de todos os tempos, quarterback dos Chiefs. O salário desse cara, fazendo a comparação, porque lá se fatura muito mais, é 9, quase 10% do faturamento do Kansas City Chiefs, que é o time que ele joga. O que ganha o Memphis Depay em relação ao faturamento do Corinthians é uma razão de quase 8%, 7%, alguma coisa, de tudo que o Corinthians fatura, fora os bônus, são os salários de Memphis Depay. Sabe o que Patrick Mahomes já fez para o Kansas City Chiefs? Levou essa equipe a 5 Super Bowls, conquistou 3, um deles com um pé só, porque ele torceu o tornozelo na semifinal, na final de conferência, e mesmo assim ele foi campeão, sendo protagonista. Um cara para custar 7, 8, 9% do faturamento de um clube, ele precisa ter esse peso. E o Memphis só teve esse peso num momento, quando ele chegou ao Corinthians. Ele nunca mais teve esse peso. O Corinthians não foi campeão da Copa do Brasil por causa do Memphis. Não foi. Ele só fez o gol. A jogada foi do Breno Bidon, o passe foi do Yuri Alberto. Ele só botou a bola para a rede. E ontem, quando se precisou dele, ele não só não fez absolutamente nada em campo, como ele perdeu um pênalti que um cara do tamanho dele não tem direito de perder, né? Então, para quem fez política com o assunto, tanto de um lado quanto do outro, achando que defender o clube se estourar financeiramente só para confrontar a política do Parque São Jorge, que todo mundo sabe que é uma porcaria mesmo, o resultado está aí. O Corinthians está fora da Libertadores, não ganharia Libertadores de jeito nenhum com esse time. E agora vai ter que resolver a sua vida, inclusive agora há pouco, vi inclusive no Instagram da Band News FM, o Marcelo Paes, que estava sumido, rapaz, resolveu aparecer, vai dar uma entrevista coletiva hoje, 5:30 da tarde, parece, né, no fim do dia, lá no CT Joaquim Grava, para dizer os próximos passos. Eu estou muito curioso para saber como é que o Corinthians, que não consegue ganhar em casa, foi a pior sequência de derrotas em casa, talvez, da história da Arena, vai conseguir fazer os 45 pontos nos 11 jogos que tem pela frente. Eu tô muito curioso, porque realmente é difícil de acreditar.
1: Ô, Duó, deixa eu aproveitar e te perguntar. É bom time do Estudiantes, tá? Eu falei aqui que o Estudiantes era um bom time. É um time bom muito time. Bem armado, jogou muito consciente e dá trabalho. É um time que dá trabalho. Eu quero te perguntar, Duó, rapidamente aqui. Eu sei que você trabalhou na transmissão do jogo do Corinthians, mas imagino que você tenha visto. A classificação do Palmeiras também, né? Que foi especialmente sofrida. O Palmeiras estava ganhando até o finalzinho do jogo e uma virada e nos pênaltis e tal. Que Palmeiras foi esse? Como é que ele chega para enfrentar o Fluminense Futebol Club numa semifinal?
0: Bem não chega, né? Passou, mas não vou dizer que vai chegar bem. Não, eu imaginava dificuldades para o Palmeiras por ser na altitude. Achei a escalação do Abel um pouco esquisita, colocando John Arias e Flaco Lopes no ataque. Tomou um gol cedo, né? Aliás, fez um gol cedo, mas tomou um empate. E no segundo tempo, aí eu acho que tem um pouco da parte física também, né? Da parte por ser na altitude. Eu acho que a LDU usou isso para pressionar e o Palmeiras não soube, não conseguiu ficar com a bola e aí por muito pouco não perdeu a classificação. Mas o futebol que o Palmeiras está apresentando tem sido esse mesmo. É um futebol fraco, né? Fraco para quem quer ganhar uma Copa Libertadores da América. Agora, vai pegar um Fluminense que também tem muito problema, né? Eu acho que é um confronto muito mais igual do que talvez seja, muito provavelmente será, Flamengo e Estudiantes, né? Flamengo joga hoje, tem a faca e o queijo na mão para passar, Maracanã, vantagem grande, acho que deve passar. Mas o Palmeiras, eu sinceramente também, assim como eu não acredito em muita melhora no Corinthians, não acredito em muita melhora no Palmeiras, guardadas as devidas proporções, evidentemente. Porque um tá brigando por título, o outro tá brigando para sobreviver, né?
2: Não dá para entrar achando que já venceu também, né, Duó, hoje.
0: Não, aí é o tal negócio. Tem que jogar, né? Se jogar direitinho, não tem segredo. O Del Valle não é nada daquilo que já foi.
1: Eu sou sofrido como torcedor. A galera agora tá ganhando tudo. Flamengo campeão. Eu sou de uma época que se sofria. E eu estava no Maracanã. Acho que deve ter uns 18 anos isso. Parece que foi ontem, nunca vou me esquecer. O Flamengo fez um jogo de Libertadores brilhante. Verdade. Lá no México, os times mexicanos jogavam a Copa Libertadores. O Flamengo foi ao México, ganhou do América do México de 4-2. Foi uma festa, uma soberba do Flamengo, aquela típica do Flamengo. Não vai acontecer. O Flamengo pode até perder hoje, mas não por soberba. Uma soberba tremenda, despedida do Joel Santana, tinha técnico designado. Tava uma festa aquilo ali. Parecia um jogo festivo do Zico de final do ano. E o Flamengo tomou 3-0 no Maracanã. Eu me lembro que eu quebrei um radinho de pilha violentamente. Não façam isso, tá? Não façam isso, foi um erro e eu me arrependo profundamente. O Flamengo foi eliminado 3-0. Então eu sou desse tempo. Então, barbas de molho, senhores, barbas de molho.
0: É, só jogar direitinho, né? O Flamengo, dos quatro, é disparado o melhor time. É só fazer a lição de casa, que tem tudo para ser campeão, inclusive. Mas tem que jogar. O futebol tem que jogar, ainda mais mata-mata. Mas a realidade é muito diferente. Quem poderia chegar perto é o Palmeiras, mas o Palmeiras não consegue desenvolver futebol para ameaçar o Flamengo, né? Vamos ver o que vai ser. Essas coisas mudam muito, né? Vem uma data FIFA aí pela frente depois. Depois só lá na frente, né? Vão ser disputadas as semifinais. Mas momento atual, nessa semana, o Flamengo acho que passa tranquilo e passa do Estudiantes também. Mesmo Estudiantes tendo dado trabalho ano passado. Mas com exceção daquele Alexis Castro, né? Que fez o gol, inclusive, é um bom jogador. E o centroavante Guido Castilho, não tem mais ninguém assim de muito destaque, não.
1: Marcelo Duó, ótimo trabalho. Nos falamos amanhã. Um beijo, meu irmão.
0: Outro. Um abraço pra vocês. Tchau, tchau.
2: 3:05.
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9: 3:03. André Coutinho está neste momento cobrindo a Latam Retail Show, evento do setor de varejo que é realizado na Arena IMB. Ele tem todos os detalhes para a gente. Fala aí, Coutinho.
10: Tudo bem? Uma ótima tarde a todos que acompanham a programação da Band News FM mais uma vez, acompanhando atentamente ao terceiro e último dia, Distrito IMB, Zona Norte da capital paulista. 11ª edição do Latam Retail Show, um dos maiores eventos do mundo em relação a varejo e serviços. Por aqui muitas discussões, centenas de horas de conteúdo, e agora eu vou falar sobre food service, o serviço no setor de alimentação, de comidas e bebidas. Eu conversei com o Eduardo Bueno, gerente de novos negócios da Gouveia Inteligência, que apresentou alguns estudos por aqui, em especial falando do cenário atual do food service no nosso país.
11: Claro que alguns lugares, alguns operadores, eles têm apresentado crescimento. Quem tem a oportunidade de olhar os relatórios de investidores das maiores redes de fast food do Brasil, vem que esses estabelecimentos estão crescendo, mas a gente sabe que do outro lado existem estabelecimentos pequenos, independentes, como padarias, lanchonetes, restaurantes por quilos, ambulantes que vendem na frente do metrô, que têm enfrentado desafios adicionais ali de fluxo por conta do alto endividamento das famílias, o preço cada vez mais elevado, né? O endividamento ele tá galopante nesse ano, tá afetando o consumo não só do food service, mas também de outras indústrias no nosso país.
10: Estamos nos encaminhando para o final, portanto, da 11ª edição do Latam Retail Show 2026, mas a gente continua por aqui e já eu volto com mais informações diretamente do Distrito IMB, na Zona Norte da capital paulista.
9: Valeu, Coutinho. 3:10 agora.
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9: Como é que tá a marginal Tietê, hein, Débora?
13: A marginal do Tietê é a pior via da cidade agora. Enquanto vai livre no sentido Castelo Branco, tem grande congestionamento no sentido rodovia Ayrton Senna. Tem ocorrência na pista expressa na altura da ponte da Vila Maria. Isso suficiente para deixar tudo muito ruim já desde o Cebolão. Todas as pistas da Tietê estão comprometidas, então valem as alternativas. Ainda que a Marquês de São Vicente agora tenha lentidão da Praça Pascoal Martins até a aproximação à Doutora Abrão Ribeiro, ali pertinho do Fórum Trabalhista. Caminho vale também pela Francisco Matarazzo, com intensidade na altura do Parque da Água Branca. 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
9: 13:11, atenção rede.
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1: Estamos de volta, meus amores. Tem Método na Band News FM. Eu, Carlos Andreasa, aqui no Rio de Janeiro. Arthur Coelho, em São Paulo. Ivan Brandão, no glorioso Distrito Federal. Ivan Brandão, você vai bem, Ivan Brandão?
2: Vou bem, eu acho chuva danada com isso.
3: Você tá tenso hoje? Por quê?
1: É, tô te achando amuado hoje.
3: O que vai acontecer hoje à noite pra você estar assim?
2: Não, hoje à noite eu tô tranquilo em relação ao futebol. Mas, minha gente, não, isso de verdade. Ontem choveu muito aqui no Distrito Federal. Esse El Niño tá demais. São épocas, geralmente, Andreas, que não chove aqui. Então, muita gente usa pra fazer obra, pra terminar. E aí tá chovendo. E ontem foi um caos lá pra região norte da cidade, que é a minha região. Mas uma cidade mais próxima, a gente tá com 25 pessoas desabrigadas, falando sério mesmo. Então essa chuva tem parecido chuva de verão, sabe? Vem em forma de pancada, porque tá 30 graus nesse momento, mas o tempo fechou aqui no, na área central, por isso que eu tava olhando ali pra ali meio longe. Comecei a pensar, comecei a viajar na chuva aqui no, na vista da Band, mas enfim, só pro registro que o glorioso Distrito Federal anda meio maluco das pernas em relação ao clima. Mas é isso.
1: Triste. É, pega as pessoas de surpresa, né? E aí gera transtornos, inclusive desaparecimentos, desabamentos, coisas terríveis. Você nos informe sobre qualquer novidade que as coisas melhorem. Vamos falar sobre governo brasileiro e alegações do governo dos Estados Unidos? Porque é isso. O Itamaraty, o governo brasileiro, negando alegações dos Estados Unidos de que existam falhas ou omissões nacionais no enfrentamento ao crime organizado transnacional. A nota foi publicada após o presidente americano Donald Trump, que estava bem sossegado em relação ao Brasil nos últimos tempos, depois de ele, Trump, acusar o Brasil de errar no combate ao PCC e ao Comando Vermelho. O Márcio Rocha tem mais informações. Fala, Márcio.
4: Oi, pessoal. Boa tarde para vocês, boa tarde a todo mundo que nos acompanha. Pois é, a gente agora está na expectativa dos próximos passos envolvendo aí essa resposta do Ministério da Justiça em relação a essa fala, nesse comunicado do governo dos Estados Unidos que enviou para o Congresso do país, né, que o Brasil não consegue combater de forma eficaz as facções criminosas como o Comando Vermelho e também o PCC. Nesse comunicado que foi divulgado ontem pelo Ministério da Justiça, o Ministério nega exatamente que o governo tenha falhado ou sido omisso no enfrentamento ao crime organizado e ao tráfico internacional de drogas, né? Essa é uma resposta, como eu disse, ao governo dos Estados Unidos, que enviou essa comunicação aos congressistas norte-americanos, já que o governo acusou justamente isso. O governo brasileiro falhou no combate às facções criminosas. E na resposta, o Ministério da Justiça afirma o seguinte: que nessa comunicação que foi enviada para o Congresso dos Estados Unidos, o governo norte-americano falou, né, ele listou 23 países que teriam falhado justamente nisso, no combate ao tráfico internacional de drogas, tráfico transnacional e também em relação ao crime organizado. Porém, segundo o governo brasileiro, nesse mesmo comunicado, o Brasil não estava nessa lista de 23 países que são considerados que falharam, né, no combate ao crime organizado e ao tráfico de drogas, e por isso refuta quaisquer alegações. Nesse documento, a gente lembra também que nesse documento que foi enviado pelo presidente Donald Trump aos senadores e deputados norte-americanos, o governo americano pediu o seguinte: que o governo Lula adote com urgência medidas enérgicas para enfrentar os grupos criminosos. E agora a gente fica esperando aí os próximos passos em relação a esse caso. A gente segue acompanhando aqui de Brasília. Volto com vocês.
2: Ô, Márcio, não vai embora não. Márcio, Roger. Deixa ele embora não, porque desculpa. A gente estava discutindo sobre as investigações, né? E agora parece que há uma intimação aí para o depoimento de Vorkar o filho e Vorkar o pai. Bob pai, Bob filho na Polícia Federal, Márcio Rocha.
4: Pois é, a gente estava vendo aqui, está acompanhando, né, a situação envolvendo aí a sessão do Supremo Tribunal Federal, né? Só para lembrar que aquela sessão que ia analisar o comportamento, vamos dizer, a conduta de André Mendonça, o ministro André Mendonça, no julgamento das questões envolvendo o Banco Master, ela foi desmarcada, né, pelo presidente Luiz Edson Fachin, do Supremo Tribunal Federal. Então, a gente ficou na expectativa para saber quando que vai ter um novo passo em relação ao Banco Master dentro do Supremo Tribunal Federal. A gente ainda não sabe, mas a Polícia Federal já tomou essa decisão e intimou, né, tanto o banqueiro Daniel Vorcaro, que é o dono do Banco Master, quanto o pai dele, Henrique Vorcaro, a prestar depoimento no dia 30 de setembro, e vai ser, os dois vão prestar depoimento no mesmo dia. Segundo a Polícia Federal, esse depoimento, o Daniel Vorcaro vai prestar depoimento a partir das 14h, e depois o pai Henrique Vorcaro vai participar, vai prestar depoimento sobre esse caso às 16h. Segundo a Polícia Federal ainda, esse é o último ato do inquérito para concluir a sexta fase das investigações. E só para a gente finalizar também, que esse depoimento estava marcado para ser feito na semana passada, mas a pedido da defesa, tanto de Daniel Vorcaro quanto a defesa do pai, dos advogados do pai Henrique Vorcaro, pediram mais tempo para ter acesso aos autos do processo, exatamente para preparar a defesa para esse depoimento. A Polícia Federal concedeu essa medida, esse pedido para o pai de Daniel Vorcaro e também para Daniel Vorcaro, e agora a gente fica na expectativa para esse depoimento que está marcado para o dia 30 de setembro. Volto com vocês.
2: Boa. 3h19, sigo aqui, hein? A Polícia Rodoviária Federal não vai poder bloquear estradas na eleição como fez em 2022, decisão tomada em uma portaria conjunta elaborada pelo Ministério da Justiça e pelo Tribunal Superior Eleitoral. A determinação é que o policiamento garanta a livre circulação de eleitores sem dificultar o acesso aos locais de votação. A gente lembra, no segundo turno das eleições lá em 2022, a PRF concentrou operações em municípios do Nordeste, onde o presidente Lula tinha vantagem nas pesquisas de opinião. O então diretor-geral da Polícia Rodoviária, Silvinei Vasquez, foi condenado a 24 anos e 6 meses de prisão por envolvimento nesses bloqueios como parte de uma tentativa de golpe de Estado.
3: E já está valendo o aumento de R$1 no litro do diesel vendido às distribuidoras, mas há expectativa de uma compensação financeira. Quem vai explicar para a gente tudo isso é o Guilherme Faria. Conta aí, Guilherme. Boa tarde.
5: É uma mudança que na prática não vai mudar muita coisa, Arthur. A gente vai explicar. Boa tarde para você também, para o Ivan, para o Andreas e para todo mundo que nos acompanha. Esse reajuste anunciado pela Petrobras no preço do litro do diesel vendido às distribuidoras, que começou a valer hoje, quinta-feira, não deve chegar nas bombas de postos de combustíveis, ou seja, não deve atingir o consumidor final. Informação que é da própria estatal, que anunciou esse aumento de R$1 no litro do diesel A. Isso porque, vamos lá, o valor do reajuste é o mesmo do subsídio que foi anunciado pela Petrobras na semana passada, quando o governo federal editou o decreto que autorizou aquela subvenção de R$1, que vale até o dia 9 de outubro. Esse novo subsídio se soma com o anterior de R$1,12, que já estava em vigor e que se encerra no dia 26 de setembro. Na prática, então, a subvenção atual ao diesel é de R$ 2,12 por litro. Esses reajustes todos acontecem em meio à alta do preço do petróleo no mercado internacional. O preço do barril voltou a ultrapassar recentemente a barreira dos $100, isso entre agosto e o início de setembro. A gente conversou com o economista, o Eric Gil Dantas, para entender um pouco melhor o que está acontecendo na prática com essas mudanças, né? Com um aumento do valor que acaba não surtindo efeito na bomba, justamente por conta do subsídio que está em vigor. Ele explicou que esses subsídios foram implementados pelo governo federal justamente a partir daquele imposto de 12% sobre a exportação do petróleo bruto implementado no início desse ano. Vamos ouvir o economista que explica um pouco melhor essa história, então.
6: Mas ao longo de agosto e setembro, o preço voltou a estar acima dos $100. E com isso, os preços internacionais dos combustíveis também subiram. E parte dos subsídios estão vindo do novo imposto sobre exportação de petróleo, que também é importante para momentos de aumento de preços globais. Com o novo subsídio do diesel, o preço desse combustível não deve subir muito na maior parte do país.
5: De acordo com a Agência Nacional do Petróleo, entre os dias 6 e 12 de setembro, o preço médio do diesel vendido aqui no Brasil estava em R$ 6,55. Em nota, a Petrobras afirmou que mantém a estratégia comercial orientada pela participação de mercado, pela otimização dos ativos de refino e também pela busca de rentabilidade de forma sustentável. Por fim, a estatal ressaltou que evita o repasse imediato aos preços internos da volatilidade das cotações internacionais e também da taxa de câmbio, pessoal.
3: Valeu, Guilherme Faria com as informações. Boa notícia aí, né, para uma parte da população. Bom trabalho aí para você. Agora 3:22.
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3: Três horas e 3:25. Informações do transporte sobre trilhos aqui de São Paulo. A linha 8 Diamante, neste momento, está com atividade programada devido à atividade de manutenção programada. Os trens da linha 8 Diamante circulam com maiores intervalos entre as estações Itapevi e Barueri. Inclusive, essa é uma pergunta que o ouvinte mandou mais cedo, que até perdi o contato, mandou mensagem no 11 999 592 100, mas está aí. Estava perguntando por que estava com a circulação com tempo maior no intervalo, justamente da linha 8 Diamante. Maiores intervalos entre as estações Itapevi e Barueri, devido à atividade de manutenção programada.
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3: E o trânsito, hein, Débora Mendonça?
11: No corredor norte, sua passagem pelo centro tem lentidão no sentido Ibirapuera, desde o Jardim da Luz até a Praça da Bandeira. Caminho é melhor pela Avenida do Estado, entre a Santos Dumont e a chegada à ligação leste-oeste. Para quem vai em direção a Tietê, o inverso, melhor seguir pelo corredor, ainda com trânsito mais intenso entre a Praça da Bandeira e o túnel do Anhangabaú. Mas a Avenida do Estado tem congestionamento desde a Avenida Mercúrio até a São Caetano. 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
3: 3:27, atenção rede.
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0: doutor Daniel Barros, sempre conosco aqui no programa, às terças e quintas. Hoje, excepcionalmente gravado, o doutor vai falar sobre empatia e tendência humana, a nossa tendência de espelhar sentimentos. E aí, doutor, o que é que você nos conta? Boa tarde.
1: Boa tarde, gente. Boa tarde aos ouvintes. Pois é, né? Um período, numa época em que parece que a empatia é cada vez mais rara e que a gente precisa promover mais a empatia, a gente vê um estudo assim que fala sobre redução da empatia, chama a nossa atenção. Mas é um mecanismo muito interessante que mostra como a nossa percepção das emoções e do nosso relacionamento, no final das contas, funciona. Porque quando a gente está interagindo com alguém, quando a gente está falando, quando a gente está tentando entender essa pessoa, a gente meio que vai se colocando no lugar dela, né? Ela vai dizendo, a gente vai pensando, a gente vai intuitivamente se colocando naquela posição para compartilhar os sentimentos, até para entender melhor. E do ponto de vista da expressão facial, a gente, sem perceber, faz a mesma coisa. Tem uma coisa que não sei se os ouvintes já fizeram, né, com crianças, às vezes criança pequenininha, quando você faz uma cara de triste, a criança reflexamente vai imitando a sua cara de triste e daqui a pouco ela começa a chorar, né, bebezinho assim. Por quê? Porque a gente tem essa tendência a mimetizar, né, a espelhar a expressão facial das pessoas. E quando a gente faz uma expressão facial, a gente sente aquela emoção. Quando a gente sente uma emoção, a gente expressa no rosto, mas quando a gente expressa no rosto, a gente também sente emoção. É uma via de mão dupla. As aplicações da toxina botulínica, elas dão uma congelada na expressão facial, né? Elas, de fato, paralisam ali os músculos que fazem o enrugamento, mas, com isso, além de diminuir as rugas, o que acontece é que diminui a mobilidade da musculatura e a pessoa fica com uma expressão facial mais pobre. Tem até uns estudos interessantes que mostram que isso pode ajudar em alguns casos de depressão, porque a pessoa faz menos a cara de triste, ela fica menos assim com a expressão fechada, e isso alivia um pouco a carga da depressão. Mas, por outro lado, diminui essa capacidade, essa possibilidade que a gente tem, né, que a pessoa que está ali com os músculos paralisados, de mimetizar a expressão facial do outro, de imitar inconscientemente quase a expressão facial do outro, e assim você não compartilha muito bem as emoções. Foi feito um estudo muito interessante mostrando isso, né? Os cientistas compararam pessoas que fizeram a aplicação da toxina botulínica com pessoas que fizeram aplicações no rosto, mas de preenchimento, de outras substâncias que não paralisam a musculatura. E aí apresentavam imagens de pessoas com expressões emocionais, e as pessoas que tinham sido submetidas ao tratamento com a toxina botulínica tinham mais dificuldade de interpretar e dizer, olhando para a foto, que expressão era aquela. Então, isso mostra, isso revela, de fato, como que essa nossa linguagem corporal, ela tem, e facial, ela tem uma importância muito grande para a nossa conexão emocional, e acho que reforça para nós, né, lembra para nós a importância de a gente se conectar de fato com as pessoas num tempo que é tão propenso à perda de empatia, né, à baixa de empatia. E por falar em tratamentos estéticos e de bem-estar, se a gente tiver tempo, por uma recomendação rapidinha de quinta-feira, eu lembrei desse livro aqui que foi lançado esse ano pela editora Contexto, muito interessante, O Culto do Bem-Estar, da Rina Rafael. A Rina Rafael, ela é uma jornalista que se especializou em saúde e bem-estar, só que ela começa a entrar em todas as modas, ela começa a visitar os gurus, a ver assim, as coisas mais escabrosas e insanas que as pessoas fazem em busca do bem-estar, e mostra que existe realmente uma indústria de gente lucrando muito, nem sempre interessado de fato no bem-estar das pessoas. E ela faz uma reflexão de como essa nossa necessidade de buscar o bem-estar às vezes está preenchendo alguma coisa, o mal-estar que está sendo gerado de outras maneiras, né? Até por uma estrutura social grande. É um livro muito interessante, foi publicado pela editora Contexto em parceria até com o Instituto Questão de Ciência. A dica para o final de semana aí, O Culto do Bem-Estar, da Rina Rafael, lançado esse ano pela editora Contexto.
0: Valeu, doutor Daniel Barros, sempre brilhante e com uma dica, e é sempre bom quando é uma dica de livro. Um beijo, doutor.
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3: Humberto Ferretti, você tá bem?
4: Tudo tranquilo, senhor?
3: Tô bem.
4: Três flamenguistas hoje no programa, que coisa, hein?
3: Que isso.
4: E um palmeirense vindo aqui falar de outro assunto.
3: Fala de Copa Truck.
4: Falar de Copa Truck porque neste fim de semana tem a sétima etapa da temporada em Curvelo, Minas Gerais, com muita atividade já a partir de amanhã. Só que o bicho vai pegar mesmo no sábado e no domingo. No sábado, 12:20, tem aquele treino classificatório que vai definir o grid de largada para domingo. Lembrando que no domingo são duas provas. Tem aquele esquema de divisão em baterias no horário tradicional de 12:10. Com transmissão na tela da Band. Lembrando que na categoria Super Truck Pro, a liderança do campeonato é do Leandro Totti, que está com 194 pontos e deixou para trás o segundo colocado, Rafael Abate, que está com 131, 63 pontos de diferença.
3: Valeu! Agora 3:35.
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1: Fala do trânsito, Débora Mendonça.
2: Avenida Aricanduva para a Marginal do Tietê, parando antes do viaduto Engenheiro Alberto Badra. Os 2 quilômetros finais de aproximação à radial, pista local com melhores condições por ali. Já no sentido São Mateus, trânsito congestionou na Aricanduva entre o shopping e a Avenida dos Latinos. A Avenida Rio das Pedras funciona melhor agora. 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
1: Agora 3h39, você continua participando aqui pelo nosso WhatsApp no 11999592100, 11999592100. Pode deixar aqui a sua mensagem de texto ou de áudio informando como é que está a situação do trânsito. Você que está pegando trem, metrô, pode trazer a sua informação também. Se tiver algum problema, você aciona aqui, a gente aciona a secretaria, a pasta responsável para tentar uma resposta o mais breve possível, para tentar de alguma maneira trazer uma luz para você que está na audiência. Bom, e a cidade de São Paulo bate recorde no número de mortes de motociclistas em 2026. Entre janeiro e agosto, são 334 casos, uma alta de 6,4% em relação ao mesmo período do ano passado. O recorde anterior foi no ano de 2021, quando houve 321 registros. Os dados são do chamado InfoSiga, o sistema mantido pelo governo do estado de São Paulo. Então, o número alarmante de acidentes, acidentes e mortes, no caso de motociclistas, que bateu recorde em São Paulo entre janeiro e agosto. São 334 casos, uma alta de 6,4% em relação ao mesmo período do ano passado. E vai passar por perícia as facas usadas durante uma briga de trânsito na rua Silva Bueno, no Sacomã, na zona sul da capital paulista. Ontem, um caminhoneiro foi esfaqueado por outro motorista. O autor alega que agiu em legítima defesa, já que foi agredido antes por um pedaço de madeira. A vítima foi encaminhada a uma unidade de pronto atendimento e liberada na sequência. O caso foi registrado como uma infração leve e o agressor não foi preso, mas terá que comparecer ao fórum pelos próximos meses. 3h41, atenção, rede.
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5: 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A manteiga noisette é a manteiga normal que a gente põe na frigideira e deixa ela fritar. Então, a manteiga não escurece? Pois é, isso é o noisette. É um sabor muito gostoso, que inclusive na culinária francesa clássica, beurre noisette, ou a manteiga noisette, ela é considerada um molho de tão legal que é. Então, você vai pegar por alcachofra 2 colheres de sopa de manteiga, colocar numa panela ou numa frigideira e espera, ela vai derreter, vai começar a espumar, vai tostar a parte que são os sólidos, lactose, eu não gosto de falar assim, mas a parte sólida da manteiga, e aí sobe uma espuma, de repente essa espuma some, desliga o fogo, sal e pimenta do reino, reserva. Aí vai cozinhar o alcachofra em água. Como é que você faz? Vai colocar sal e meio limão em cada alcachofra, coloca pra cozinhar numa panela só com água, até você sentir que a folhinha tá saindo. Aí come as folhinhas com essa manteiguinha, maravilha. Deixa um macarrãozinho cozido. Um macarrãozinho, um nhoque, uma massinha. Aí, quando você terminar de comer as folhinhas, você vai pegar o fundo, vai cortar aquela coisa que é um trabalho que eu amo. Acho que faz parte do charme de comer alcachofra. Tirar lá os espinhozinhos, tal. Corta o fundo, joga essa manteiguinha que sobrou no azeite, mistura um macarrãozinho e come. Então, você comeu as folhas e comeu o fundo com essa manteiguinha e uma massinha. Fica uma delícia e é rápido. E alcachofra, gente, é muito legal. E ela só tem agora. Então, se você ainda não comeu, tá começando, então fica de olho, porque hoje tá muito interessante, né? 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

0: O grande Eduardo Barão, diretamente de Nova York, nos Estados Unidos. Barão, para falar dessas controvérsias, novos problemas relativos à inteligência artificial. Quase todo dia alguma coisa surgindo, e uma manifestação simplesmente do Rei Charles. E aí, Barão? Boa tarde.
1: Salve, Andréasa. Boa tarde para você, para o Ivan, para o Arthur, para todo mundo também aí no Brasil. Exatamente, né? A gente está acompanhando essa história que tem chamado a atenção da imprensa aqui nos Estados Unidos e aumentado cada vez mais a discussão sobre a real segurança da inteligência artificial. Nas últimas horas, com dois movimentos. O primeiro, da OpenAI, que é uma das principais operadoras do setor, dona do ChatGPT, que admitiu pelo menos 6 movimentos, digamos, fora do normal, movimentos em que as máquinas acabaram tendo atuações que foram consideradas fora do padrão pela própria empresa, entre elas escondendo ali novos sistemas, dando respostas erradas, inventando, coisa que muita gente já viu também, né, respostas que não existem. Isso tudo está chamando muita atenção. Há um debate grande aqui nos Estados Unidos para saber exatamente como que vai funcionar a segurança desse dispositivo, principalmente da modernidade, do que virá pela frente. E hoje, Ray Charles participou de um evento na Grã-Bretanha com a presença dos principais diretores dessas tecnologias. Disse que entende que elas são importantes, sabe que elas são o futuro, mas que tem medo do que virá. Então não é uma situação apenas que tem a ver agora com o presidente. É claro que o rei não vai poder dar uma canetada real e resolver todos os problemas, mas até o Ray Charles hoje se manifestando, mostrando preocupação justamente com o desenvolvimento da inteligência artificial, pessoal.
0: Impressionante isso aí, Barão. É quase como se fosse um movimento de descontrole, né? Eu confesso que eu não sou um grande conhecedor dessa matéria, mas é como se houvesse um descontrole. Há uma suspeita de que esse descontrole, essa geração de informação errada, isso seria automático, quase que uma produção autônoma do sistema? Há alguma ideia sobre isso? Curiosidade mesmo.
1: É exatamente isso. Essa é a grande preocupação. Na semana passada a gente viu pelo menos 3 cientistas dizendo que a coisa fugiu do controle e que as máquinas estão se desenvolvendo, dependendo desse desenvolvimento das máquinas por conta própria, chegaram a falar na possibilidade de extinção da humanidade. Eles expressaram exatamente isso, deram muitas entrevistas nos canais aqui dos Estados Unidos. Depois, isso acabou sendo referendado pelo dono da Anthropic, que é uma das maiores do setor, o próprio Sam Altman, da OpenAI. Depois o Elon Musk, que é o dono de tudo, enfim, todo mundo está falando, esse é um pouco do discurso. Donald Trump foi questionado, disse que há uma briga com a China nesse momento, que a disputa aponta que os Estados Unidos estão à frente dos chineses, mas enfim, é algo que ninguém sabe exatamente o que vai acontecer, não é daqui a 6 meses, 1 ano, ninguém sabe exatamente o que vai acontecer amanhã, o que é evidentemente preocupante, Andreasa.
2: Ô Barão, uma vez eu estava apresentando o Jornal Band News com o Megali, né? E aí ele leu uma notícia falando assim, porque os especialistas acreditam que a inteligência artificial pode acabar com pelo menos 10% da humanidade. E aí eu respondi para o Megali assim, eu falei, não significa que 90% vai ficar vivo, e também não é uma boa notícia. Então, é de se assustar de qualquer forma. Mas eu separei uma mensagem da nossa inteligência artificial para você, Barão, e para o Andreasa aqui também.
3: A inteligência artificial pode até dominar o mundo, mas, por enquanto, não consegue bater pênalti.
2: E saudações, tricolores, e desculpa, torcida do Corinthians.
1: O pênalti batido pelo Memphis chegou aqui em Nova York, rapaz. Estou guardando a bola até agora aqui, porque tá louco. Parecia o Bajo na Copa aqui dos Estados Unidos, que o Brasil foi campeão.
2: É isso aí. Valeu, Barão.
4: Valeu, Barão.
1: Até mais, pessoal. Valeu.
2: Gente, uma última notinha aqui antes da gente ir pro espaço local. O ministro Flávio Dino, do Supremo Tribunal Federal, determinou que a Polícia Federal e a Comissão de Valores Mobiliários, a CVM, investiguem as relações entre o Banco Master e as concessionárias de cemitérios de São Paulo. Essa ordem foi assinada a partir de um recurso apresentado pelo PCdoB. partido que acho que Flávio Dino conhece bem. O foco principal são os vínculos do banqueiro Daniel Vorcaro com a concessionária Cemitérios e Crematórios SP, que é vinculada ao grupo empresarial Maia. Nessa decisão, o ministro afirma que qualquer investigação que possa atingir o ministro André Mendonça deve ser encaminhada pelo presidente do Supremo, Edson Fachin, ao colegiado da corte. A ressalva foi feita porque o irmão do ministro Mendonça, o Alexandre de Almeida Mendonça, Alexandre, rapaz, é o número 2 da SP Regula, agência da Prefeitura de São Paulo, responsável, entre outras coisas, pela regulação dos serviços funerários na cidade.
0: Tem uma maldade aí do Flávio Dino nessa decisão, né? Ele ressalva o ministro André Mendonça, não é investigado, mas faz questão de embolar, né? Faz questão de citar, faz questão de referenciar. É o que eu estou dizendo aqui. O ministro Flávio Dino tem uma relatoria paralela do caso Master. Ele está tocando essa relatoria, tem a ver com aquela questão das emendas parlamentares. Ele abriu uma frente e está livre. E as pessoas estão acusando ele, como acusam André Mendonça no caso Master, de fazer política eleitoral aqui. Tá agindo aqui. A diferença é que ele está livre para fazer. O André Mendonça não pode. A questão da investigação do caso Master está parada no gabinete do Edson Fachin. E o Ivan Brandão chamou atenção para um aspecto importante aqui. Primeiro, não está na notícia. Ele toma essa. Tudo exótico, né? Ele toma essa providência numa DPF, numa arguição de descumprimento de preceito fundamental, motivado por um recurso do seu ex-partido. São coisas que acontecem no Supremo Tribunal Federal Brasileiro. Uma ação como a DPF, de natureza tão específica, um recurso do ex-partido do ministro Flávio Dino, que hoje é ministro da Corte Constitucional, anteontem era agente político, disputava eleição e fez. Depois ele saiu, foi pro PSB, se eu não me engano, mas fez a maior parte da sua carreira no Partido Comunista do Brasil, esse aí. Essas são coisas realmente do arco da velha. Muito bem.
4: 3:53.

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7: Num jogo eletrizante pela Sul-Americana ontem à noite na Arena MRV, o Atlético Mineiro venceu o Santos por 4-2 no tempo normal e levou a decisão da vaga para as semifinais para os pênaltis. E o time mineiro venceu por 3-1 com três defesas do goleiro Gabriel Delfim. Com eliminação, o Santos deixou de embolsar 4 milhões de reais. Palmeiras está classificado para a semifinal da Libertadores, mesmo perdendo a partida por 3-2 para a LDU no tempo normal, ontem à noite em Quito, no Equador. Nos pênaltis, o Verdão venceu por 4-3 e o goleiro Carlos Miguel brilhou com duas defesas. O adversário do Palmeiras na semifinal será o Fluminense e o jogo de volta será na Arena do Palmeiras. O técnico Abel Ferreira foi expulso de novo e deveria ser multado pela diretoria. Corinthians perdeu para o Estudiantes da Argentina por 1-0 ontem à noite na Arena do Timão, que estava lotada, e foi eliminado da Libertadores jogando futebol medíocre. O Timão foi um time sem garra, sem vibração, lento, sem criatividade e sem intensidade. Depay perdeu um pênalti no final do jogo e a batida dele foi ridícula. Dito tudo isso, eu diria, eu quero é mais.
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0: Avenida Aricanduva para a Marginal do Tietê, parando antes do viaduto Engenheiro Alberto Badra. Os 2 quilômetros finais de aproximação à radial, pista local com melhores condições por ali. Já no sentido São Mateus, trânsito congestionou na Aricanduva entre o shopping e a Avenida dos Latinos. A Avenida Rio das Pedras funciona melhor agora. 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
10: Desde 58, só pra dar um tchau, Andreasa e Ivan.
12: Jô, beijo, tchau. Amanhã tem mais, valeu Arthur, craque, tchau.
10: Palpites pra hoje, 10 segundos.
12: 0-0,
10: tá. Sem bom. Palpite. Sem palpites, tá bom então. Espero voltar a qualquer momento com vocês. Tchau, tchau.

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3: Olá, boa tarde para você. Pode chegar que você já está entre nós. Vamos juntos pelas próximas duas horas com muita informação, sempre falando ao vivo de dentro do estúdio da Rádio Band News FM, mas também com transmissão pela nossa live no YouTube, pela TV. Você pode ouvir ou assistir ao Entre Nós. Nossa primeira hora pela rádio é para o Brasil inteirinho, na segunda hora pela rádio falando com São Paulo, mas quem está assistindo a gente vai ficar com a gente até 6 em ponto, que tem muita informação. E hoje ele leu o WhatsApp e veio assim, quase no clone comigo. Boa tarde, Humberto Ferretti.
4: Fala, Adriana. Boa tarde para você, para todo mundo ligado aqui na Band News FM. Você sabe que acertar a roupa, bater a roupa comigo, é a coisa mais fácil do mundo, porque eu sou criticado na redação porque eu sou monocromático.
3: Ih, então
4: é azul, branco.
3: Eu que te copiei, então.
4: Entra um beijinho ali e tudo mais, mas estamos alinhados, né? Dá para fazer uma dupla boa.
3: A gente vai se falando pro WhatsApp, mas se encontra na hora de entrar no estúdio. E aí, quando eu cheguei, bati o olho no Ferretti, para quem tá só ouvindo a gente, eu tô de camisa de manga comprida, listradinha de azul e branco. E ele tá com uma camisa xadrezinha de azul e branco. Então a gente tá meio par de vaso hoje, mas tá bonito na TV.
4: Ah, ficou bom, ó. E com esse look maravilhoso, azul e branco, a gente fica junto até às 5 da tarde falando para todo o Brasil, depois até às 6 falando para São Paulo, para quem tá no YouTube também, na Fest TV, sempre com informação, prestação de serviço e WhatsApp aberto 011 para quem tá fora de São Paulo, 999-592-100.
3: É isso, vamos juntos, mande para cá sua informação, sua opinião, a gente gosta de fazer o Entre Nós juntinho com você. A gente daqui a pouco vai até Brasília. Brasília está abrindo noticiário todos os dias, até porque o grande destaque continua sendo a crise profunda no STF. Eu até já brinco. Alguém sabe qual é o endereço do fundo do poço? Porque parece que o elevador não para de descer nunca, né? Então a crise continua com troca de farpas, acusações, a briga que a gente transmitiu de dentro do plenário agora acontece pelas redes sociais, por ofícios, no WhatsApp, como a gente também falou ontem no Jornal da Band, com trocas até agressivas de mensagens entre os ministros. E isso tem desdobramentos, inclusive, em novas investigações que são pedidas. Então, daqui a pouquinho, a gente vai acionar nossa equipe em Brasília para a gente falar de toda essa crise, dos reflexos dela, faltando aí poucos dias já para as eleições, para o brasileiro ir até as urnas e fazer uma escolha que precisa ser consciente. Mas, no meio desse tiroteio, fica parecendo cada vez mais complicado. Vamos seguir primeiro com os outros destaques de hoje, Ferretti?
4: Bora lá. O Datafolha vai divulgar ainda hoje um novo levantamento com as intenções de voto na corrida eleitoral para a presidência da República. Será o primeiro com resultado apurado depois das sessões no Supremo sobre o possível envolvimento de ministros no caso Master.
3: O reajuste de R$1 no preço do diesel para as distribuidoras não vai ser sentido pelos consumidores. Isso é o que diz a Petrobras, que alega que um subsídio federal irá congelar o valor.
4: A ONU afirma ter encontrado motivos razoáveis para acreditar que os Estados Unidos cometeram crimes de guerra durante os ataques contra o Irã. O relatório divulgado hoje aponta ações que miraram prédios claramente civis.
3: E o Flamengo enfrenta hoje o Independiente Del Valle no jogo de volta, nas quartas de final da Libertadores. O time brasileiro tem a vantagem de 2 gols e decide no Maracanã às 21h30.
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3: Agora são 4h04, a gente já segue com a principal notícia dos últimos dias, que é a crise profunda. A gente fica até sem palavras para definir, é sem precedentes, é profunda, é estarrecedora a crise que segue se agravando no Supremo Tribunal Federal. Depois daquela reunião caótica, hoje, como era esperado, posso até usar uma frase que foi dita lá naquela reunião, até as pedras sabiam que não havia outro caminho senão adiar a reunião da semana que vem. Dia 23 estava marcada a reunião para discutir o papel do ministro André Mendonça na condução das investigações que levantou, que pediu, ordenou à Polícia Federal que fizesse um relatório com as mensagens trocadas entre Daniel Vorcaro e Alexandre de Moraes. Então, isso seria discutido na próxima semana, mas em função de toda a crise dessa semana, em que vocês viram a discussão sobre as mensagens do ministro Alexandre de Moraes, não deu em nada, só em muita gritaria, e acabou pedindo vista. Com isso, o presidente do Supremo, Edson Fachin, hoje adiou também a reunião da semana que vem. Praticamente, gente, a gente está falando de um STF que nesse momento está meio paralisado nas sessões, que a crise não está permitindo que os trabalhos andem. Mas nos bastidores continua a troca de farpas, de ofícios, e a crise, como eu disse, só se agravando. O Caian Messina já está aqui na linha com a gente para a gente conversar sobre isso. Caian, boa tarde para você, bem-vindo. Hoje mais um dia que a gente vê aí como as acusações, as suspeições sendo disparadas de um lado para o outro continuam, né?
5: Com certeza, Adriana. Boa tarde a você, ao Ferretti. E por falar em fundo do poço, eu tenho que dividir aqui a minha indignação com o meu amigo Ferretti, que você tudo bem, Adriana. Você está de azul e branco, mas o Ferretti tinha que estar hoje de verde e branco. Inadmissível o Ferretti estar com outra cor. Olha aqui, Ferretti, ó. Verde e branco, meu amigo. Vamos junto.
4: Poderia ter pensado. Tudo que eu tenho de verde no meu guarda-roupa é camisa do Palmeiras, né? Mas vou pensar numa gravata, também uma boa saída.
3: Vamos só registrar que os palmeirenses estão felizes.
4: Muito felizes.
3: Os corintianos bem chateados, esse programa é democrático. É feito para palmeirenses, corintianos, santistas. Esse programa é democrático. Vambora, Caian.
5: É isso aí. Democrático também é o Supremo Tribunal Federal, né, Adriana? Que afinal de contas não está sobrando ninguém, né? Nesse tiroteio que realmente está deixando Brasília cada vez mais, né, surpresa com a profundidade da crise. Se esperava realmente que essa semana, depois daquele episódio lamentável, né, daquela sessão de terça-feira, as coisas fossem entrando nos eixos, porque afinal de contas, hoje o presidente do tribunal, o ministro Edson Fachin, tomou 2 providências para tentar diminuir um pouco a turbulência, né? A primeira delas, como você bem ressaltou, essa questão que diz respeito ao adiamento do julgamento do eventual pedido de abertura de investigação contra o ministro André Mendonça, que estava previsto para terça-feira. Como houve o adiamento do pedido de investigação contra o ministro Alexandre de Moraes, e as duas coisas estão mais ou menos ligadas, houve então, por bem, a decisão do ministro Fachin de cancelar o julgamento de André Mendonça até que o de Alexandre de Moraes esteja novamente liberado para o plenário, que deve ocorrer depois das eleições, após um pedido de vista do ministro Flávio Dino. Isso lá para o dia 15 de dezembro deve voltar à pauta. Segunda providência de Edson Fachin: não houve sessão do plenário do Supremo Tribunal Federal. Também uma maneira de tentar evitar ali, né, cara feia, um eventual recadinho para um, recadinho para outro. Mas essas providências todas não deram resultado, porque logo cedo o ministro Gilmar Mendes, decano aqui do STF, foi às redes sociais e expôs para o Brasil um longo memorial em que ele acusa, por exemplo, o ministro André Mendonça de ser um pichuleco eleitoral. O que é o pichuleco, né, para a nova geração? Pichuleco era, na época do impeachment de Dilma Rousseff, da prisão do presidente Lula, um boneco ali inflável do presidente Lula com a vestido de presidiário. Esse era o pichuleco. E aí, o que, que a inferência que Gilmar Mendes fez em relação a André Mendonça desrespeita uma possível atuação político-eleitoral do ministro. Na sequência, André Mendonça, então, divulgou uma nota em que ele afirma que, ao contrário do que Gilmar Mendes diz, ele não está preocupado com as redes sociais, não está preocupado com os aplausos, e afirmou que achou estranho, por exemplo, o ministro Gilmar Mendes falar, né, do estado de coisas, sendo que o próprio Gilmar Mendes estaria em busca de informações de colegas para justamente colocar no inquérito e levar essas informações que diz respeito aos ministros, né, a conhecimento público. Então, o clima realmente é péssimo e agora a expectativa, né, aqui no Supremo Tribunal Federal é a seguinte: não há expectativa. Ninguém sabe quando as coisas vão entrar em um mínimo de normalidade.
3: O que a gente está vendo, gente, nessas trocas de acusações, post do Gilmar Mendes, aí resposta do André Mendonça por nota, e, na verdade, os grandes embates que aconteceram na reunião dessa semana, eles continuam, as farpas sobre os mesmos temas continuam sendo trocadas aí pela internet, pelas redes sociais e por esses ofícios. Aí tem mais combustível que cai nessa situação já bastante complexa. Está marcado para o dia 30 de setembro depoimento de Henrique Vorcaro, que é o pai de Daniel Vorcaro e do próprio banqueiro Daniel Vorcaro. Às vésperas das eleições, um depoimento à Polícia Federal para investigar também a questão da ligação com milícias, com crime organizado. Esse é um ponto. O outro ponto é, hoje, Kayan, o ministro Flávio Dino determinou à Polícia Federal a investigação da empresa que se tornou a concessionária de cemitérios aqui em São Paulo, serviços de crematório, e a suspeita de ligação dessas empresas com o conglomerado de Daniel Vorcaro, com o Banco Master. O que aconteceu? Tem na mão do ministro Flávio Dino uma investigação sobre esse serviço que foi privatizado em São Paulo, sobre o exagero dos preços das famílias que têm que enterrar seus parentes. Ele cita, inclusive, no documento que um bebê recém-nascido chegaram a cobrar R$12 mil para enterrar num serviço que era público e que foi passado à concessionária. E isso tem uma ligação com o Vorcaro, que teria colocado muito dinheiro emprestado do Banco Master na empresa que cuida do serviço, que é a concessionária do serviço, e isso teria virado crédito para o Banco Master, ou seja, uma operação, uma triangulação financeira que liga o Banco Master a essas empresas. Mas o que chama atenção na decisão do ministro Flávio Dino, é sobre isso que eu queria falar com você, Kayan, que ele cita André Mendonça. E na decisão ele cita que o ministro André Mendonça se encontrou com o Vorcaro às vésperas de tomar uma decisão sobre isso. Porque no dia seguinte, quando a gente olha a linha do tempo, no dia seguinte que se encontrou com o Vorcaro, André Mendonça pediu vista nesse processo que justamente julgava uma limitação para o preço do serviço de cemitérios, para enterrar as pessoas, crematórios e tudo mais. Então, assim, é um assunto que parece que não tem conexão com a crise, mas é jogado nesse momento com essa citação a André Mendonça. Mas não é uma investigação sobre ele, né, Kayan?
5: Não, exatamente, né? Que é aquelas coisas. Eu ouvi isso de um ministro aqui outro dia, né? Nessa questão aí do Vorcaro, é o seguinte: você puxa uma pena e vem uma galinha inteira, né? Não vem outra pena, vem o bicho todo, porque quanto mais as investigações elas avançam em relação a Daniel Vorcaro, mais pessoas realmente acabam sendo citadas. Então, esse caso da concessionária do serviço funerário em São Paulo veio parar no Supremo Tribunal Federal por causa dessa questão sobre preço. A acusação que foi colocada no despacho do ministro Flávio Dino diz respeito a um encontro entre André Mendonça e Daniel Vorcaro às vésperas dessa decisão de vista, ou seja, que acabou beneficiando então a empresa, porque pedido de vista impede que o caso seja julgado aqui no plenário com possibilidade de derrota. E o próprio ministro André Mendonça, o próprio ministro Flávio Dino, né, nesse despacho, ele deixou claro depois nas redes sociais que ele pediu, ou seja, mais um caso de um ministro que vai às redes sociais para falar sobre autos de processo. Mas enfim, ele deixou claro nas redes sociais, um post nas redes sociais, que no despacho lá atrás em que ele pediu vista em relação ao caso do ministro Alexandre de Moraes, ele está requisitando à presidência do Supremo Tribunal Federal que todo e qualquer ministro do STF que tenha sido citado em encontros, relações, mensagens com Daniel Vorcaro, todos esses casos venham ao conhecimento da presidência do Supremo Tribunal Federal junto a qualquer caso que envolva, por exemplo, parentes. E aí ele cita parentes de até segundo grau. Então, por exemplo, filho de ministro, como foi o caso de Cássio Nunes, que é filho do ministro Cássio Nunes Marques, né? Esse caso veio à tona também no meio desse julgamento. Então, o ministro Flávio Dino quer que todos os casos envolvendo familiares de magistrados também sejam citados aqui pelo Supremo Tribunal Federal. Em nota, o ministro André Mendonça anteriormente já tinha dito que todo e qualquer contato que ele teve com o próprio Daniel Vorcaro foi breve e institucional, Adriana.
3: Tá certo, Kayan. Obrigada pelas suas informações. Só vou completar com uma informação que hoje, dia 17 de setembro, os ministros Luiz Fux e André Mendonça pediram acesso à íntegra das conversas, das mensagens do celular de Daniel Vorcaro. Só que tem uma cópia com o ministro André Mendonça já há vários meses, desde março. E só hoje ele pediu acesso à íntegra. Ele já havia pedido à Polícia Federal, determinado à Polícia Federal, fazer um levantamento sobre determinadas ligações, que eram as ligações com o ministro Alexandre de Moraes, mas não se preocupou com o restante do celular. Hoje, ele e Luiz Fux pediram, então, acesso à íntegra desse celular, que já está, essa íntegra das conversas já está com Gilmar Mendes, com Cristiano Zanin, com Alexandre de Moraes e com Flávio Dino, justamente porque foi pedido. Flávio Dino não pediu, são os outros três, porque pediram justamente no agravamento dessa crise. E o fato é que tem muita coisa para ser investigada, de todos os lados. Nada apaga o conteúdo das mensagens de Alexandre de Moraes com o banqueiro Daniel Vorcaro. Só que o volume de informação e as relações promíscuas nessa teia do Vorcaro vão para muitas direções. Então agora a crise vai só se agravando porque de fato todas essas relações vão aparecendo.
4: E ainda sobre o caso Master, a defesa de Henrique Vorcaro, que é o pai do Daniel Vorcaro, aguarda uma resposta da justiça para um pedido apresentado pelos advogados para que a prisão preventiva dele seja revogada. Eles também solicitaram ao ministro Edson Fachin, presidente do Supremo, o desbloqueio da tramitação de processos relacionados ao caso. O Henrique Vorcaro está preso desde maio, portanto há mais de 90 dias, sem que o Supremo tenha julgado um recurso contra a prisão. Ele é apontado pela investigação como um dos chefes do braço violento do esquema de Daniel Vorcaro. Participava, segundo a Polícia Federal, das intimidações e ameaças feitas pelo grupo. Ainda falando de Banco Master, a Polícia Federal intimou Daniel Vorcaro e o pai a prestar depoimento. É a última etapa do inquérito envolvendo a Operação Compliance Zero, reunião que está marcada para 30 de setembro.
3: Esse depoimento que eu havia citado anteriormente, que é justamente para focar nessas relações, digamos, a ramificação da violência dentro do conglomerado de Daniel Vorcaro. Bom, gente, agora 4 horas e 17 minutos. Há 17 dias das eleições, o governo anunciou um reajuste de 15% no Bolsa Família. O Márcio Rocha tem os detalhes para a gente, o ministro da Fazenda chegou a explicar esse aumento que foi criticado, claro, como uma medida eleitoreira. Por favor, Márcio, boa tarde, bem-vindo.
6: Oi, pessoal, boa tarde para vocês, boa tarde a todo mundo que nos acompanha. Pois é, esse novo valor do Bolsa Família, que foi anunciado em uma cerimônia aqui no Palácio do Planalto, começa a valer no mês que vem, precisamente no dia 19 de outubro, o que dá aí um período entre o primeiro e o segundo turno das eleições. Então, falando sobre os valores que foram anunciados pelo governo aqui, o piso do salário do Bolsa Família, perdão, o valor mínimo que o beneficiário recebe, né, nesses casos, ele vai deixar de ser dos R$ 600 atuais e passa a ser de R$ 691, segundo o governo, reajuste aí de 15,04%, para ser mais preciso, em relação ao valor que era pago até agora. Lembrando que, além do reajuste do piso do Bolsa Família, a gente vai ter também reajuste de outros auxílios que também são pagos nesse mesmo pacote. Por exemplo, o benefício de renda de cidadania deixa os atuais R$ 142 e passa a ser de R$ 164 por integrante da família que faz parte do Bolsa Família. O da primeira infância, atualmente R$ 150, será de R$ 173,00 para cada criança de até 7 anos incompletos. E, por fim, o da variável familiar pago a gestantes, mães em período de amamentação e crianças e adolescentes entre 7 e 18 anos incompletos, que passa a ser agora de R$ 58,00 contra os R$ 50,00 que eram pagos anteriormente. Então, dessa maneira, de acordo com o governo, vai ser aí um valor médio que atualmente era de R$ 675,00, vai passar para R$ 777,00, mais ou menos o valor que o beneficiário do Bolsa Família vai receber, isso de acordo aqui com o Palácio do Planalto. A gente lembra, né, como você falou, Adriana, esse anúncio foi feito em uma cerimônia que contou com a participação de vários ministros e também do presidente Luiz Inácio Lula da Silva aqui no Palácio do Planalto. E segundo o governo, é uma conta bilionária para ser paga. Somente nos últimos meses, deste ano, ou seja, nos meses de outubro, novembro e dezembro, isso vai causar uma despesa de R$ 5,8 bilhões para o governo. E para o ano que vem, que ainda não está precificado no projeto de lei orçamentária que foi enviado pelo Congresso Nacional, vai chegar aí a cerca de R$ 22 bilhões para as contas públicas em 2027. Apesar desse anúncio que foi feito no período eleitoral, né, a gente lembra que a gente está em campanha eleitoral nesse momento, o governo nega que essa é uma medida eleitoreira. Segundo o ministro do Planejamento e Orçamento, Bruno Moretti, a medida é para recompor a inflação para os beneficiários e que isso não vai afetar as contas do governo. Volto com vocês.
4: Valeu, Márcio. Bom trabalho por aí. E o ministro da Fazenda, o Dario Durigan, ele também se manifestou a respeito dessas críticas que vêm sendo feitas desde o anúncio por conta da questão fiscal. Ele comparou o reajuste do Bolsa Família aos benefícios promovidos pelo governo Jair Bolsonaro às vésperas da eleição de 2022. Segundo Dario Durigan, o aumento atual foi incluído no orçamento e será feito sem mudança nas regras fiscais.
7: Mesmo com uma inflação baixa, nós vamos repor o poder de compra das famílias e seguindo melhorando os serviços públicos, de modo que mesmo com renda, a gente consiga oferecer serviço público de qualidade que faça com que a pessoa poupe, as famílias brasileiras poupem recurso. A gente está fazendo isso de uma maneira muito responsável e muito diferente do que já se viu no país. Em outros tempos, se fez PEC kamikaze, se fez crédito extraordinário para além do que estava no orçamento previsto, e com o seu compromisso de dar previsibilidade, de garantir as regras às instituições do país, nós estamos fazendo o trabalho, o dever de casa, para incorporar no orçamento que já está previsto para esse ano, então não tem solavanco, não tem mudança de rumo, dentro do orçamento previsto desse ano, o impacto que vai ter para ajudar a retomar o poder de compra das pessoas, com compromisso de também para o ano que vem isso ser acomodado no orçamento ainda esse ano, de modo que a gente mantenha toda a nossa trajetória de meta, de resultado fiscal para o país, trazendo também uma outra contribuição para manter essa trajetória de inflação sob controle e país crescendo acima das expectativas.
4: E essa PEC kamikaze citada pelo ministro foi aprovada em julho de 2022, a menos de 3 meses das eleições daquele ano, e autorizou despesas adicionais fora do teto de gastos para ampliar benefícios sociais. Entre outras medidas, o texto aumentou de R$ 400 para R$ 600 o valor mínimo do então Auxílio Brasil, nome dado ao Bolsa Família durante o governo de Jair Bolsonaro.
3: É, basicamente assim, é eleitoreira a decisão anunciada hoje? É, porque é tomada justamente no período eleitoral, no período de campanha. Flávio Bolsonaro chiou, diz que é ilegal. Pode chiar? Pode reclamar? Não pode, porque Jair Bolsonaro fez a mesma coisa em 2022. O fato é que se estabelecesse uma regra, por exemplo, de ter reajustes de tempos em tempos de acordo com a inflação, não ficaria para a reta final da eleição. É o remédio tomado de um lado e do outro, o mesmo remédio usado de um lado e do outro. Jair Bolsonaro deu 50% de aumento às vésperas da eleição de 2022, Lula agora deu 15%, seguindo aí a inflação acumulada do governo dele, então reajustando o Bolsa Família. É isso. Vamos seguir com outras informações. O Itamaraty afirma que a proposta dos Estados Unidos para a participação de dissidentes políticos nas eleições de 2026 no país nunca foi discutida. Esse documento, gente, foi enviado pelos americanos em uma alternativa para a discussão das tarifas comerciais impostas aos produtos brasileiros. Em meio à discussão, a taxação americana aos produtos que o Brasil exporta para os Estados Unidos, foi feito um documento E lá tinha que o Brasil, para seguir na negociação, tinha que aceitar colocar na disputa eleitoral desse ano o que os Estados Unidos classificaram como dissidentes políticos. O conteúdo foi apresentado no ano passado para o ministro das Relações Exteriores, Mauro Vieira. A proposta também previa a exigência de compra de aeronaves da Boeing por empresas aéreas brasileiras e direito de preferência na aquisição de jazidas de minerais críticos. Discutir comercialmente o que, que pode essa troca, eu reduzo uma tarifa aqui, mas você me dá uma preferência em tal setor, fecha um acordo comercial ali, isso é normal. O que chamou a atenção é que os Estados Unidos colocaram no documento os dissidentes políticos, que na prática eles estavam se referindo aos adversários políticos, inclusive os condenados e presos. Isso é totalmente fora de qualquer padrão.
4: Agora, 4h24, o ex-presidente da Câmara Municipal de São Paulo promete se apresentar à polícia até amanhã de manhã. A justiça decretou a prisão de Milton Leite, do União Brasil, que é um dos alvos de uma operação do Ministério Público Estadual e da Polícia Civil contra a infiltração do PCC na política e no sistema de transporte coletivo da capital. Talvez para quem é de fora de São Paulo, Milton Leite seja um ilustre desconhecido, mas é um personagem muito forte, com muito poder na política de São Paulo e que teve o nome dele ligado por essas investigações a Transwolf, entre outras empresas. Transwolf é uma companhia de ônibus que operou durante algum tempo aqui em São Paulo e já há alguns meses teve o contrato rompido com a prefeitura exatamente por conta de suspeita de ligação com o PCC. O Milton Leite não foi encontrado em casa, mas enviou um áudio à reportagem do Grupo Bandeirantes, no qual rebateu as acusações.
8: Nego veementemente todas as afirmações que se tornaram público. Vou colaborar com a justiça em todos os aspectos. Não conheço quem quer que seja do PCC. Nunca tive relação de natureza qualquer com o PCC. A minha relação com o setor de transporte foi institucional. Eu era o vice-prefeito da cidade de São Paulo. E nessa condição, o então prefeito Bruno Covas pediu-me que conduzisse esse processo. Inclusive, durante o movimento de greve dos sindicatos, eu é que conduzia o encerramento dessa greve na condição de vice-prefeito. Esse foi o entendimento que nós tivemos e o entendimento que eu tive, a relação que tive, inclusive, com os funcionários da São Paulo Transporte. Era relação institucional, não mais que isso. Vou me apresentar, não vou me defender publicamente, porque depois não tenho nada a esconder.
4: O Milton Leite cita um período como vice-prefeito. Ele nunca foi eleito para prefeito ou para vice, mas ele assumiu a prefeitura em situações nas quais São Paulo estava sem prefeito, estava sem vice por algum motivo, viagem, e ele tinha essa prerrogativa como presidente da Câmara Municipal. Ele disse que não foi encontrado em casa porque está num compromisso no interior do estado.
3: O julgamento da ação penal, que tem 5 réus, e entre eles conselheiros e ex-conselheiros do Tribunal de Contas do Estado do Rio de Janeiro, acusados de corrupção passiva, associação criminosa e lavagem de dinheiro, esse julgamento foi suspenso no Superior Tribunal de Justiça. O processo começou a ser julgado ontem, mas foi paralisado após pedido de vista do ministro Sebastião Reis Júnior. Antes da suspensão, a relatora da ação, ministra Isabel Galotti, se manifestou e votou pela condenação dos 5 réus. Respondem ao processo Aloísio Neves Guedes, Domingos Inácio Brazão, José Gomes Graciosa, José Maurício de Lima Nolasco e Marco Antônio Barbosa de Alencar. Segundo a denúncia do Ministério Público Federal, os acusados integrariam uma organização que recebia vantagens indevidas de empresas interessadas em contratos e processos submetidos à fiscalização do TCE Rio de Janeiro.
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0: Agora são 4h30 em ponto. Vamos seguir com outros destaques de hoje. Em Belo Horizonte, a Secretaria de Educação diz que corrobora com as investigações policiais que apuram um possível desvio financeiro na pasta. A Gabriela Oliveira chega com os detalhes para a gente. Boa tarde.
1: Boa tarde, Adriana, Ferretti, a todos que nos acompanham aqui no Entre Nós. A Polícia Federal realiza hoje uma operação contra suspeitas de fraude em contratos da Secretaria de Educação de Belo Horizonte. Ao todo, são cumpridos 24 mandados judiciais em Minas Gerais e outros 5 estados. A investigação apura suspeitas de direcionamento de licitações para a contratação de serviços e compra de materiais didáticos. Pelo menos 3 licitações investigadas resultaram em contratos que somados ultrapassam 80 milhões de reais. Outros processos de contratação também são apurados. A investigação apura crimes contra a administração pública, fraude em licitações e contratos, organização criminosa e lavagem de dinheiro. Em nota, a Secretaria Municipal de Educação afirma que a atual gestão não firmou contratos para compra de materiais didáticos. A pasta também diz que não recebeu nenhuma solicitação relacionada à investigação da Operação Overclean e que está à disposição das autoridades. Volto com vocês aí no estúdio.
0: Obrigada, viu? Bom trabalho.
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3: Agora 4h32, estamos em contato com a Europa, o Felipe Killing está com a gente para falar sobre inteligência artificial, e eu ouço sempre as colunas do Killing, inclusive em outros horários. A inteligência artificial tem sido um tema constante, e agora até a realeza lá na Inglaterra está se mostrando preocupada. Diga lá, Killing, boa tarde.
4: Tudo bom, Ferretti? Boa tarde a você, Adriana, e a todos que nos acompanham. Esse, de fato, é um assunto que eu tenho acompanhado de perto e tem preocupado muita gente, inclusive o rei Charles III, que reuniu na Escócia representantes dessas empresas que produzem inteligência artificial, como Anthropic, OpenAI, além do ministro de inteligência artificial do Reino Unido. Já existe um ministro de inteligência artificial em território britânico e um assessor do Papa. E ele falou sobre o risco existencial para a humanidade. E nesse discurso, ele disse que as mesmas pessoas que se dizem muito entusiasmadas com essa inteligência artificial, essa nova tecnologia, as pessoas que produzem essa tecnologia também estão alertando sobre os riscos que elas podem acarretar para nós, para a humanidade. Ele não pede o fim da inteligência artificial, mas ele pede regras de segurança. E essa declaração do rei Charles vem na esteira de diversos episódios que aconteceram recentemente. Não só CEOs de empresas nos Estados Unidos alertando sobre os riscos da inteligência artificial, como também casos de agentes de inteligência artificial que fugiram de controle. E aí, um agente de inteligência artificial não é um chatbot, aquele que a maioria usa, né? Vai viajar com a família, pede uma dica lá e a inteligência artificial te dá uma lista. Esses agentes recebem uma missão. Então, por exemplo, você pede para esses agentes fazerem um pagamento, fazerem, às vezes, até uma arma biológica, e eles sozinhos conseguem desenvolver coisas realmente impressionantes. E a própria Anthropic, que é responsável pelo Claude, divulgou um relatório recente afirmando que cientistas em uma base militar fora dos Estados Unidos estavam utilizando a inteligência artificial para tentar criar possivelmente armas biológicas. Veio também um relatório recente afirmando que a Rússia está utilizando a inteligência artificial ocidental para criar enxames de drones, e aí esses drones recebem uma missão como destruir uma cidade, perseguir uma pessoa, sem que tenha um humano por trás fazendo a decisão final, né? Então, por exemplo, ele recebe a foto de um inimigo da Rússia. E aí, a partir do momento que ele levanta voo, ele sozinho tem autonomia total para realizar a missão. Então é algo bastante perigoso. Tem o alerta de que a inteligência artificial sozinha pode criar um pânico enorme até o fim da humanidade, segundo alguns especialistas, mas tem também aquele outro medo da inteligência artificial cair nas mãos de pessoas mal intencionadas. Então, existem alguns riscos aí e até a realeza está preocupado com isso.
0: A gente está tão preocupado com os problemas mais palpáveis do nosso dia a dia, Killing, que a gente talvez não esteja enxergando o perigo que a gente está correndo, né? Por isso, porque isso parece uma realidade distante, mas na verdade isso já está acontecendo, o risco já é real, né? É, você imagina a ponto de gigantes das big techs chegarem a discutir, será que não estamos indo rápido demais? Será que a gente não acelerou o pé demais da inteligência artificial e podemos perder o controle? Então, assim, se quem ganha dinheiro com isso está começando a dizer, pera, o ritmo está muito acelerado, calma, que pode dar um problema grave aqui. Se quem ganha dinheiro com isso está levantando essa preocupação, é porque a gente, de fato, pode estar ali na beira de um precipício, né?
4: Exatamente. E a inteligência artificial, ao contrário, por exemplo, de armas nucleares que estavam nas mãos de poucas pessoas, está disponível para muita gente. Então, você imagina que um grupo terrorista tem acesso a essas ferramentas altamente inteligentes, que podem criar armas biológicas, podem realizar ataques hackers. E essas mesmas empresas que ganham dinheiro realizam testes. E nesses testes, a inteligência artificial saiu de controle, então ela recebe uma missão e faz de tudo para realizar essa missão. Então, só um exemplo, Adriana, imagina que você contrata a inteligência artificial para fazer o pagamento da sua empresa. A missão dela é fazer o pagamento da sua empresa. Se o seu caixa zera, essa inteligência artificial pode entender que precisa hackear um banco para pegar esse dinheiro e fazer o pagamento. E aí, tem uma outra questão que se abre. Quem que é responsável por esse roubo? Você ou a inteligência artificial? Enfim, tem outras questões jurídicas também, né? Quem que vai se responsabilizar quando a inteligência artificial quebra alguma lei?
0: E o risco dessa ferramenta cair em mãos de grupos criminosos, e aí acho que não precisa nem seguir essa frase para a gente entender o risco que todos nós corremos. Obrigada demais, viu, Killing? Bom trabalho para você. Logo mais o Killing fala sobre isso com a gente também no Jornal da Band. Tchau, tchau.
4: Valeu, até mais.
3: Valeu, Killing. Agora 4 horas e 37 minutos.

0: Seguimos agora falando para os ouvintes da Band News FM em São Paulo, ligados em 96,9 no FM, também pelo YouTube, também pela Fest TV. Cidade de São Paulo que bate um novo recorde no número de mortes de motociclistas em 2026. Entre janeiro e agosto foram 334 casos, uma alta de 6,4% em relação ao mesmo período do ano passado. O recorde anterior foi em 2021, quando foram registradas 321 mortes. Os dados são do InfoSiga, que é um sistema mantido pelo governo de São Paulo. Eu estou abrindo a calculadora aqui para fazer uma conta rápida. 8 meses, 30 dias, arredondando 240 dias. 334 casos divididos por 240 são quase um caso e meio por dia. É muita morte.
1: Sim. Sim.
0: É muita morte, é um cenário preocupante.
1: Com certeza, bastante. Vamos falar de um outro caso também que chocou a todos nós, o desabamento daquele prédio que provocou mortes durante as chuvas dos últimos dias. Aquela fiscal que liberou as obras do prédio que desabou lá na Zona Leste é investigada por enriquecimento ilícito. E não é a investigação que começou agora, não. Viviane Rodrigues de Palma responde desde maio do ano passado a inquérito administrativo instaurado pela Controladoria Geral do município. A CGM pede esclarecimento sobre a origem de recursos financeiros e aponta a existência de valores sem justificativa suficiente, ou seja, suspeita de enriquecimento ilícito. Viviane Rodrigues de Palma assinou o laudo que teria atestado falsamente a demolição do prédio para que obras fossem recomeçadas do zero. O desabamento deixou 6 mortos, entre eles uma criança de apenas 7 anos. Ontem a gente trouxe aqui uma fala dessa fiscal negando tudo, dizendo que não foi ela que deu esse laudo de que já tinha sido demolido, que dados foram inseridos depois, mas negando tudo. O fato é que agora chega essa informação de que a Controladoria Geral do município, que é quem fiscaliza gastos, o servidor público, se uma pessoa tem um salário X e de repente ele começa a ter imóveis, carros, isso tem que ser, são indícios de suspeição, de que alguma coisa não está batendo com a renda que a pessoa tem. Então agora essa confirmação de que ela é investigada por enriquecimento ilícito é uma suspeita ainda não confirmada.
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4: Agora 4h42, gente, poucas vezes eu vi a marginal do Rio Tietê no sentido Zona Leste tão ruim do jeito que eu tô vendo agora. E não é exagero não, tá? Ela tá travada praticamente de ponta a ponta. Do Cebolão até a região da ponte do Tatuapé. Depois disso tem um trechinho no qual ela vai bem até a saída de São Paulo pela rodovia Ayrton Senna. Mas nesse trecho enorme que eu citei, tá toda travada nas três pistas. Na verdade, na pista local tem alguns trechos de melhoria. Mas o cenário é muito ruim e aparece para mim aquele vermelho mais escuro, indicando o trânsito bastante intenso. Por isso, se possível, evitem a Tietê no sentido Zona Leste.
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12: Agora são 4 horas e 45 minutos, já giramos para vocês aqui os outros assuntos de hoje. O IMET, Instituto Nacional de Meteorologia, alerta para o aumento da instabilidade no sul do país e também no sudeste a partir da noite de amanhã. As pancadas de chuva devem ser intensificadas ao longo do final de semana, então se preparem, mas daqui a pouco na segunda hora a gente traz mais detalhes do tempo para São Paulo, mas vem temporal para o sul, vem semana que vem, última semana do inverno, vem mais chuvarada por aí.
4: O primeiro-ministro do Canadá confirma que o país vai se tornar um membro associado da União Europeia. Em um momento de tensão diplomática com os Estados Unidos, Mark Carney afirma que os canadenses e os europeus são mais fortes quando estão juntos.
12: Os Estados Unidos decidem permitir a participação de uma delegação do Irã na Assembleia Geral da ONU em Nova York. Os dois países estão em guerra há 7 meses.
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12: E a gente já refaz a nossa conexão com Brasília. Rodrigo Orengo já está entre nós para debater o aprofundamento dessa crise que a gente não vê o sinal de fim de tudo isso, né, Orengo?
13: É verdade, Adriana. E sabe que a novidade é o cancelamento de mais sessões, né? A sessão de hoje, a sessão da semana que vem também. Até porque o clima, ele piorou. Se a ideia da presidência do Supremo era tentar virar uma página, no fundo acabou até agravando a crise interna entre ministros, depois daquela sessão que foi vista como desastrada por ministros, inclusive publicamente, e não conseguiram avançar no objeto da sessão, que era julgamento, justamente decidir a investigação ou não de um ministro da corte, do ministro Alexandre de Moraes. Deixaram isso lá para dezembro. A grande questão agora é como o Supremo vai se portar enquanto continua sangrando, enquanto as brigas prosseguem, e agora escalonando para as redes sociais. O ministro Gilmar Mendes foi às redes, usou lá o X, o antigo Twitter, para dizer que o colega André Mendonça é um boneco eleitoral. O ministro já se manifestou, reagindo a Gilmar Mendes, dizendo que os ministros precisam se manifestar nos autos, fazendo críticas também ao ministro, mas no fundo, Adriana, é muito ruim para a imagem da instituição, né? Deveria se preservar agora era principalmente a instituição. Então há uma troca de acusações, há uma decisão que não é tomada, o Supremo acaba se omitindo numa necessária tomada de decisão sobre a investigação ou não de um ministro. O pedido de vista ele é regimental, mas acaba aprofundando essa crise, é até porque joga lá para frente. Vamos lembrar o seguinte, em dezembro, quando acaba o prazo do regimento de 90 dias para pedir vista e para apresentar análise novamente desse caso, poderíamos ter mais um pedido de vista, porque isso pode ser empurrado com a barriga lá para frente. Então, nesse momento, o presidente do Supremo Tribunal Federal, ministro Edson Fachin, tem um grande desafio, até porque tem outras pautas que estão aguardando análise. O Supremo não gira em torno apenas dessa crise. Tem uma pauta que é extensa, precisa ser tocada, mas o melhor nesse momento foi cancelar a sessão de hoje e já da semana que vem, que analisaria, inclusive, o caso de André Mendonça, em meio a uma discussão que está em aberto ainda, sobre unir ou não os casos de Alexandre de Moraes e André Mendonça, até porque esse caso foi paralisado com esse pedido de vista.
12: E Orengo, esse adiamento que a gente já tinha apresentado a notícia aqui para o nosso ouvinte telespectador, seria dia 23 e agora não tem nem data, esse adiamento ele tem duas questões que é importante a gente explicar, que é, um, não repetir a sessão dessa semana, porque a gente ia ouvir berros, ver aquela troca absurda de acusações, nada sendo decidido, então é óbvio que quando o alvo era Alexandre de Moraes, o alvo que eu digo no sentido era o assunto da sessão plenária, tinha que debater o caso Alexandre de Moraes, na verdade André Mendonça veio para o meio das discussões sendo acusado de também situações graves, de suspeita de, enfim, conduzir as investigações com objetivos políticos e virou aquela confusão, não seria diferente na semana que vem. Quando colocasse André Mendonça como alvo, investigar e discutir o caso dele, é óbvio que as mensagens de Alexandre de Moraes seriam também, haveria de novo troca de acusações dos dois lados. Então a gente ia ter um repeteco da reunião. Agora, do ponto de vista legal também, ficou uma situação insustentável, porque se a reunião passada não tomou decisão nenhuma, se junta ou se separa processo, e isso está em aberto, um ponto de interrogação, como é que você segue com os processos separados, se tem um pedido de vista que justamente é para definir isso, se junta ou se separa. Então, assim, foi uma trava, conseguiram colocar uma trava no assunto que realmente impedia seguir com as discussões. E aí o tempo rola, os escândalos só vão aumentando, porque aí mensagens surgem envolvendo outros ministros, e a grande dúvida que fica na cabeça do cidadão comum é: quando todo mundo é suspeito, ainda que sejam denúncias de, enfim, graus, digamos, diferentes, mas se tem uma suspeição sobre todos, fica a preocupação de que lá na frente vem um grande de um acordão para passou a eleição, deixa isso aí para lá, né?
13: É verdade, fica essa suspeita. Agora, a Adriana sabe que o que deveria acontecer, o que poderia acontecer se realmente mantivessem uma sessão, seria o seguinte: abre a sessão, vai ter, e teria confusão de novo. E teria mais um pedido de vista, porque os ministros iam alegar, claro, há uma questão técnica, há uma trava legal, porque não teria como avançar com o caso, até porque a discussão foi aberta na sessão anterior e não fecharam a discussão. Agora, no fundo, o Supremo acaba se omitindo e frustrando uma expectativa interna e externa de uma decisão que precisava ser tomada, de investigar ou não o ministro Alexandre de Moraes.
12: É exatamente isso, que fosse muito mais rápido, né? Quem tem que ser investigado, que abra logo a investigação e siga em frente. É isso, Orengo. Obrigada, viu? Vamos seguir acompanhando. Valeu. Até até fecharem as urnas lá no segundo turno, não haverá paz. Tchau, tchau.
13: Tchau, tchau. Até mais.
4: Valeu, Orengo. Agora 4h51.
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1: Ana. Para quem ainda não teve a oportunidade de visitar a exposição internacional Miró Mestre das Formas, de terça a sexta-feira, os ingressos têm preços reduzidos. A meia entrada custa R$25 e a inteira R$50. Você terá acesso a mais de 140 obras originais de um dos grandes mestres da arte no século XX. Todos os detalhes sobre a exposição estão no site mmf26.com.br. Mas atenção, não deixe para a última hora. A exposição está em cartaz no Museu da FAAP até o próximo dia 12 de outubro, das 9 da manhã até as 8 horas da noite. E o museu conta com acessibilidade integral, tanto física como comunicacional.
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0: Agora 4h54, a carga de poluição transportada pelo rio Tietê diminui quase 30% em 2 anos. Dados da Companhia Ambiental do Estado de São Paulo indicam que em 2024 eram 218 toneladas de resíduos por dia. Nos últimos meses, porém, o número caiu para 154 toneladas. Esse volume de resíduos que deixou de ser transportado pelo Tietê é equivalente a 25 piscinas olímpicas por dia. Entre os motivos apontados pelo Estado para a melhoria da qualidade da água estão a ampliação da coleta e do tratamento de esgoto e o reforço nas ações de desassoreamento.
1: A polícia investiga as circunstâncias de uma briga entre dois caminhoneiros na Zona Sul de São Paulo. As facas que foram usadas durante essa briga vão passar por uma perícia. Isso aconteceu, gente, foi uma briga de trânsito que aconteceu na rua Silva Bueno, no Sacomã, Zona Sul da capital. Ontem, um caminhoneiro foi esfaqueado por outro motorista. Deixa eu seguir aqui com as informações. Meu computador travou nesse momento, Ferret.
0: Eita, então peraí, que eu consigo.
1: Consegui, não, pode deixar. Conseguiu? Que já resolvi. A tecnologia nem sempre ajuda, mas agora ela ajudou. Bom, gente, seguindo aqui com as informações, então, nessa briga de trânsito no Sacomã, Zona Sul, um caminhoneiro foi esfaqueado por um outro motorista. Como eu disse, quem cometeu esse crime alega que agiu em legítima defesa, que foi agredido antes com um pedaço de madeira. A vítima foi encaminhada a uma unidade de pronto atendimento e liberada na sequência. Esse caso foi registrado como uma infração leve. O agressor não foi preso, mas terá que comparecer ao fórum pelos próximos meses. De qualquer forma, as armas brancas, né, chamadas armas brancas, as facas, vão passar por perícia.
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3: Boa tarde, Ferrete, Adriana. Aqui é Alexandre de Higienópolis. Estou na Marginal Tietê, na Ponte da Casa Verde, indo para casa, e realmente, Ferrete, tá tudo parado mesmo. Olha a foto aí. Um forte abraço para vocês, fique com Deus.
0: Valeu, Alexandre. Ele mandou uma foto pra gente que não abriu aqui, mas a gente acredita. De fato, a dica é essa, gente. Evitem a marginal do Rio Tietê. Aí se você diz assim, ah, tudo bem, eu vou pela Pinheiros. Tá boa a situação na Pinheiros? Vamos ouvir.
4: Boa tarde a todos da Band News. Aqui quem fala é o Francisco, que estou na Marginal Pinheiros já há 30 minutos, tudo parado, Marginal Pinheiros, passando pela estação Berrini, mas o trânsito está por caos aqui na Marginal, sentido Marginal Tietê, tudo parado.
0: Sabe quem tem sorte? É a Adriana Araújo. Ah. E aí o Jornal da Band acaba, e aí tem reunião, ela vai embora depois do horário de pico, não sofre nada disso, viu?
1: Disso eu não posso reclamar mesmo, que eu saio mais tarde e aí meu trajeto fica mais rapidinho. Para vir, dependendo do dia, que eu venho na hora do almoço, chego aqui por volta de meio-dia. Aí, hoje, por exemplo, estava difícil a vinda. Gastei uns 45 minutos. Geralmente gasto 35, então já foi 30 minutos, quando tá bom. Agora, sabe onde está ruim também? Rodoanel, o nosso ouvinte, deixa eu pegar o nome dele rapidinho, é o Célio, mandou foto e tudo, falou, olha, Rodoanel, sentido Imigrantes, altura ali da Regis, sentido Imigrantes, Regis, altura do quilômetro 40, tudo parado, ele mandou foto. Ah, mandou até foto da plaquinha, que detalhista, está na altura do quilômetro 40 mesmo, tudo parado, ele falou. Então, tá difícil esse final de tarde aí, nesses trajetos que a gente citou. Na segunda hora, agora, que já é agora, a gente vai falar mais do trânsito.
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1: A gente chegou na hora para te dar tchau, para te convidar para ficar para a segunda hora do Entre Nós, se você está aqui em São Paulo, ouvindo a gente pelo rádio, ou se você está pela live, pela TV, a gente segue até às 6 horas. Se você está se despedindo da gente agora, estou esperando todos vocês no Jornal da Band às 7h20. Beijo, obrigada demais.
0: Valeu, gente.
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2: Agora 5 da tarde no horário de Brasília.
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4: Olá, boa tarde para você, nosso segundo boa tarde, nossa segunda hora juntos. Fala comigo, São Paulo, fala comigo, Humberto Ferretti.
2: Fala, Adriana, boa tarde para você, para todo mundo ligado no São Paulo entre nós. Vamos juntos até às 6 da tarde com muita informação, prestação de serviço, tudo que é destaque em São Paulo, no Brasil e no mundo. E a gente já sabe que vai ter que falar muito sobre o trânsito, porque no finalzinho do Entre Nós, naquele nosso horário nacional, no qual a gente também tem blocos de noticiário local, o que chegou de mensagem de gente reclamando, e assim, de tudo quanto é região de São Paulo, de estrada, situação tensa, e a gente vai estar de olho também na volta para casa do paulista, do paulistano, com o WhatsApp aberto, hein? 11 999 592 100.
4: É isso, e já tem gente reclamando aqui, a gente já falou da Pinheiros, que tá ruim.
2: Horrível.
4: Tietê,
2: então... Esquece.
4: Agora há pouco falei do Rodoanel.
2: Isso.
4: E agora falo da Castelo. Nosso ouvinte Marcelo mandou mensagem dizendo que saiu, pegou a Castelo às 2h14. Ele não falou aqui exatamente de onde ele saiu, mas olha, gente, ele chegou agora há pouco no Center Norte. O Marcelo pegou aí um...
2: Ele pode ter saído de Alphaville, porque do jeito que a Tietê tá toda travada, eu super acredito que a pessoa pode ter demorado 3 horas para fazer esse trajeto.
4: Deixa eu ver. Possível. Eu tô abrindo a mensagem dele aqui de novo para ver se ele fala o local.
2: Daqui a pouco.
4: Ele falou, saí da Castelo. Ele saiu da Castelo às 2h14. Chegou no Center Norte agora há pouco. E ainda escreveu, isso cortando o caminho.
2: Cortando o caminho.
4: Então tá bem difícil. Enfim, vocês vão contando pra gente tentar salvar alguém. Pra gente tentar fazer alguém conseguir um trajeto melhor, se for possível. Porque quinta-feira é quinta-feira, né, Ferretti?
2: É o presencial, né? Pra fazer home office amanhã, quem pode, tem que fazer o presencial hoje. Aí não tem jeito. E olha que nem tem chuva, hein? Pelo menos olhando aqui pro estacionamento da Band, o tempo tá seco. Se alguém também tiver informação sobre chuva, manda aqui pra gente.
4: E eu, antes de começar a girar aqui os nossos repórteres, as principais manchetes de agora pra vocês, deixa eu só trazer uma participação de alguém que não tá ouvindo a gente pela rádio. É a Cíntia, de Porto Alegre, e ela escreveu: eu adoro acompanhar vocês pelo YouTube. Brasil ou apenas em São Paulo? É muito bom. Obrigada, gaúchinha Cíntia, tá lá ouvindo a gente. A gente fala mais das notícias de São Paulo aqui nessa segunda hora, mas a gente tenta fazer companhia para quem tá com a gente pelo YouTube, pela TV, sem perder de vista os principais assuntos nacionais. Aconteceu, você vai ficar sabendo aqui.
2: Agora, 5h03, o Ministério Público afirma que 12 das 22 empresas de ônibus que operam na cidade de São Paulo são suspeitas de ligação com o PCC. 12 de 22, mais da metade. O órgão realiza hoje uma operação contra a facção criminosa. Apesar de essas companhias não terem sido alvo dos mandados de busca e apreensão cumpridos ao longo da quinta-feira, elas são citadas no despacho que autorizou a ação realizada em conjunto com a Polícia Civil. A operação tem como alvos o ex-presidente da Câmara Municipal Milton Leite, do União Brasil, e Levi dos Santos Oliveira, que é ex-presidente da empresa estatal responsável por planejar e fiscalizar os ônibus da cidade, a SP Trans. As companhias investigadas, essas 12 dentre as 22, têm mais da metade do sistema dos coletivos da capital paulista, que é o maior da América Latina e está entre os 5 maiores do mundo.
4: O ex-presidente da Câmara Municipal de São Paulo, Milton Leite, do União Brasil, ainda não se apresentou à polícia. As investigações apontam que decisões sobre empresas de ônibus controladas pela facção dependiam do conhecimento ou aprovação do ex-vereador. Milton Leite afirmou que está fora de São Paulo e que se apresentará para prestar esclarecimentos à polícia. Ele nega ter mantido relações com o PCC e disse, disse que não tinha relações com o PCC e também informou que nem com as empresas de transporte e que ele só tinha contato com as empresas a pedido do ex-prefeito Bruno Covas para cuidar do setor. Então ele está dizendo que ele não tomou a iniciativa de ter contato com essas empresas que são as empresas suspeitas de ligação com o PCC. Joga aí a responsabilidade sobre o ex-prefeito Bruno Covas, que, como a gente sabe, faleceu.
2: Ainda na mesma operação, o presidente do Esporte Clube Água Santa, Paulo Camarão, é apontado como suposto testa de ferro do PCC. Há um mandado de prisão temporária contra ele, que ainda não foi preso. Ao todo, são 16 mandados de prisão e 18 de busca e apreensão. Paulo Camarão é gestor das empresas Translíder e A2 Transportes. O Água Santa, clube de futebol de Diadema fundado em 1981, ficou conhecido nacionalmente em 2003 ao chegar à final do Campeonato Paulista, quando venceu o Palmeiras no jogo de ida, antes de ser superado na volta e perder o título.
4: A capital paulista registra o maior número de mortes de motociclistas entre janeiro e agosto de 2026, desde o início da série histórica dessa pesquisa. Quem chega com os dados para a gente é o Matheus Jung.
5: A cidade de São Paulo bate recorde no número de mortes de motociclistas em 2026. Entre janeiro e agosto, são 334 casos, uma alta de 6,4% em relação ao mesmo período do ano passado. O recorde anterior foi em 2021, quando houve 321 registros. Os dados são do chamado InfoSiga, o sistema mantido pelo governo de São Paulo.
2: A Prefeitura de São Paulo investiga a fiscal que liberou as obras no prédio que desabou na Zona Leste. Os detalhes chegam com a Luana Pereira.
6: A fiscal que liberou as obras do prédio que desabou sobre uma casa na Zona Leste de São Paulo é investigada por enriquecimento ilícito. Viviane Rodrigues de Palma responde desde maio de 2025 ao inquérito administrativo instaurado pela Controladoria Geral do Município. Nele, a CGM pede esclarecimento sobre a origem de recursos financeiros e aponta a existência de valores sem justificativa suficiente. Viviane Rodrigues de Palma assinou um laudo que teria atestado falsamente a demolição do prédio para que as obras fossem recomeçadas do zero. O desabamento deixou 6 mortos, entre eles uma criança de apenas 7 anos.
4: São Paulo amplia a vacinação para idosos com 85 anos ou mais contra a doença pneumocócica. A bactéria pode provocar pneumonia, meningite, sinusite, otite e outras infecções graves. A ampliação segue uma nova orientação do Programa Nacional de Imunizações. A meta é vacinar ao menos 90% da população nessa faixa etária. No estado de São Paulo, a estimativa é de que tenham mais de 500 mil pessoas nessa faixa de idade. Para receber a vacina em um dos postos de saúde, em um dos pontos, né, de saúde do estado, é necessário apresentar um documento que comprove idade e não haverá a exigência de prescrição médica.
2: O Conselho Nacional de Trânsito amplia o prazo para renovar as CNHs vencidas. As informações com a Aisha Moraes.
7: O Conselho Nacional de Trânsito dá um novo prazo para motoristas com CNH ou autorização para conduzir ciclomotor vencidas entre 5 de junho e 8 de dezembro renovarem o documento. Assim, os motoristas desse grupo não serão punidos em fiscalizações. Após a nova data de vencimento, os motoristas terão 30 dias para renovar os documentos. A medida não vale para quem teve o direito de dirigir suspenso ou cassado.
4: Agora, 5 horas e 8 minutos, vamos seguir com o esporte com uma pergunta. Quem está com um dia mais difícil, torcedor corintiano ou o Memphis Depay? Lucas Belotti está aqui para falar do dia seguinte do Corinthians, depois da eliminação da Libertadores, muitas críticas, muitas cobranças. Como é que está a quinta lá no Parque São Jorge, Belotti?
8: Adriana, respondendo a primeira pergunta, acho que o torcedor, né, com a conta bancária um pouco mais vazia, sem acesso às mesmas regalias, a um belo hotel na região central de São Paulo, acho que pior do que o Memphis Depay, que acabou desperdiçando a chance do Corinthians levar o jogo para os pênaltis. Nesse momento, o executivo de futebol do Corinthians, Marcelo Paz, fala à imprensa no CT Doutor Joaquim Grava e já deixou claro respaldo ao trabalho do técnico Fernando Diniz. Hoje o presidente Osmar Stable esteve no CT, conversou com o diretor Marcelo Paz, com os atletas e com o técnico Fernando Diniz, dizendo que o trabalho segue a confiança em uma volta por cima e que uma mudança está descartada nesse primeiro momento. A gente já viu muito treinador cair posteriormente a declarações como essa, mas pelo menos para a partida contra o Fluminense, o Diniz segue à frente do Corinthians nesse dia de catar os cacos, mas com pressa, porque o Timão não vence há 5 partidas, são 5 derrotas consecutivas no Campeonato Brasileiro, hoje na 14ª posição. 32 pontos, 4 a mais do que o Vasco, que abre o Z4. Situação do Corinthians é de adeus a qualquer chance de título, mas de necessidade de muita atenção no Brasileirão para terminar o ano entre os 16 primeiros e permanecer na elite para a temporada que vem.
4: Realmente é mais fácil você pedir desculpa nos vestiários, falar que está bastante chateado com a conta bancária que ele tem.
8: É.
4: Mas parece que ele ficou bem arrasado pelo que fez. E eu vou contar para vocês, a Aline Fanelli está aqui já para a gente falar, de trazer mais notícias do esporte. Eu não assisti ao jogo do Corinthians. Mas claro que hoje cedo vou lá ver todas as notícias. Aí tava lá assim, Memphis Depay isolou o pênalti. E como eu não sou uma pessoa habituada ao jargão jornalístico, eu falei assim, Jesus, que... Eu entendi que o Corinthians tinha sido eliminado, claro.
8: Mas o que, que ele fez com o pênalti?
4: Mas isolou o pênalti? Eu fui lá. O que significa isolar o pênalti? Isolar, segundo a explicação que a internet me deu, é jogar a bola lá pra... né?
8: É.
4: Lá pra de trás da
8: muito
4: rocinha.
8: Muito longe do gol, digamos, né? Assim, né?
4: Bem lá onde Judas perdeu as meias.
8: Perfeitamente.
4: Aí eu entendi o que ele tinha feito. Ou seja, tinha feito uma grande de uma bobagem.
9: Uhum.
4: Obrigada, querido.
8: Valeu, gente.
2: Valeu, Belotti. E não é só o Memphis Depay que a princípio tá chateado hoje, porque tá muita gente falando do Corinthians, é Libertadores, teve a chance de empatar no último minuto, mas um outro paulista também foi eliminado ontem, o Santos está fora da Sul-Americana. E o Neymar resolveu falar? Diga lá, Aline Fanelli.
9: Vale lembrar que Neymar não está em condições de jogo, exatamente, está se recuperando de uma lesão, mas na semana passada, quando o Santos vence o Atlético Mineiro na Vila por 2-0, o Neymar fez muitas brincadeiras, zoou demais os torcedores do Atlético Mineiro. E claro que isso voltou, porque o Santos foi eliminado. O Galo venceu por 4-2 no tempo normal, a disputa foi para os pênaltis. 3-1 nos pênaltis, o goleiro do Atlético Mineiro, Gabriel Delfim, pegou 3 cobranças do Santos. Pegou a do Gabigol, a do João Schmidt e a do Arthur. E aí, hoje, o Neymar publicou uma mensagem nas redes sociais, daquelas que somem depois de 24 horas, e escreveu: já passamos por dias bem mais difíceis. Não importa quantas vezes vamos cair, o que importa é se levantar sempre. Seguimos trabalhando e dias melhores virão. Então, a manifestação do Neymar depois da eliminação do Santos na Sul-Americana, que agora só tem o Campeonato Brasileiro para disputar.
4: E que não tá lá bem na foto, né?
9: Melhorou um pouco.
4: É.
9: Recentemente, no último recorte, subiu um pouco, ultrapassou, inclusive, o Corinthians na tabela do Brasileirão. Mas agora a gente vai ver, né? Porque a Sul-Americana é uma competição que ela dá grana para quem se classifica, para quem vence jogo, e aí é um pouquinho de caixa a menos não conseguindo a classificação. E aí a gente vai acompanhar essa reta final.
2: Da série colocar repórter em enrascada, né? Neymar tá machucado ou é porque a grama do estádio do Atlético também é sintética, que ele não joga?
9: Ele tá machucado, com previsão de volta lá pra, sei lá, fim de outubro.
2: Tá bom,
9: você, Ferretti, você quer causar, só isso.
2: Jamais. Valeu, Aline.
4: Obrigada.
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4: Josélia Pegorim tá chegando com a gente, eu vou ficar de olho nas mensagens, porque ontem eu fiquei com tanta dívida, Josélia, a hora que a gente dá tchau pra você, você não sabe o tanto de mensagem que fica sem resposta, e eu vou só responder depois, calma pessoal, me lembra depois, então quem quiser, 3, 2, 1, valendo, eu vou olhar as mensagens, fala tudo, Josélia.
10: Tudo bom, gente? Boa tarde. Olha só, ó, a previsão ficou direitinha para hoje. A gente está vendo aí essa situação de céu nubladão, né? Na região da Grande São Paulo. E nesse momento é isso, assim, é um fim de tarde. Na verdade, essa quinta-feira foi mesmo um predomínio de céu nublado. Grande São Paulo, todo o litoral está fechadão ainda. Vale do Paraíba, Vale do Ribeira, região de Sorocaba também hoje. Avaré, todo mundo com o céu bem nublado, né? Mas em outras áreas aí no centro-oeste e norte do estado, fez pau e calor. O que que nos reserva para a última sexta-feira do inverno? Primavera está com a data marcada, como sempre, né? 22 de setembro, 21 horas e 5 minutos. Bom, nós vamos ter uma sexta-feira com predomínio de sol no estado de São Paulo. Em quase todas as áreas do estado, sol forte e tempo seco. Grande São Paulo e todo o leste do estado, incluindo a região, né, do litoral, até devem amanhecer ainda com céu nublado, mas depois a nebulosidade diminui, o sol vai aparecendo, não é céu azul, tá? Mas vai dar para a gente ver o sol, tá? E pode dar uma chuviscadinha, não mais do que isso. Aí com esse sol a temperatura já vai subir um pouquinho, né? Porque nesses últimos dias nem passou dos 20. Hoje a gente chegou aí aos 17 graus, previsão para essa sexta-feira, 22 graus. Olha, esse mapa que vocês estão vendo aí na tela, para quem está aí no, nos acompanhando na live, está representando o risco de temporais no estado de São Paulo no sábado. Isso porque a nossa sexta-feira vai ser com mais sol, temperatura subindo, mas a chuva volta no sábado, tá? Então, a partir da tarde do sábado, nós já temos condições de pancadas de chuva para todo o centro-oeste e sul de São Paulo. Na Grande São Paulo tem uma possibilidade de chuva à noite. No domingo é chuva geral para o estado de São Paulo inteiro e a chuva já deve começar na madrugada, tá? Então tem outra virada no domingo.
4: Tá. Ô Josélia, já vou jogar aqui para você a pergunta do Arthur. Não sei se faz sentido a pergunta do Arthur, mas eu também fiquei com dúvida. Por que esquenta e esfria tão rápido? Mas não sempre foi assim?
10: Então, esquenta e esfria tão rápido é o seguinte, isso aí está muito relacionado justamente com a passagem das frentes frias, quantidade de nuvens. Veja, quando você tem, às vezes, assim, frentes frias que passam muito rápido, então você tem, passa aquela frente fria, deixa um pouco de ar polar, às vezes esse ar polar não está muito forte. Então, ele logo se afasta e esquenta rapidamente. Outras vezes você tem um ar polar que dura mais tempo, aí demora mais tempo para aquecer, né? Agora, isso tudo é passagem de frente fria, porque quando você tem essa queda de temperatura muito acentuada, é indício de que passou ar polar em cima, né? O que aconteceu, gente, nessa primeira quinzena de setembro, é que nós tivemos 5 frentes frias em 15 dias. É absurdo isso. A última frente fria entrou no sul do Brasil antes de ontem e ontem passou pela costa de São Paulo. Uhum. Tá? Então, assim, é o que a gente normalmente tem durante um mês. Você tem 6 frentes frias, 5, 6 durante um mês, mas não 5 em 15 dias. Então, por isso deu essa sensação aí de que, nossa, não esquenta mais. A gente teve poucos momentos com sol, né? Mas agora, nessa segunda quinzena, não vai ter tanta frente fria, não. Aliás, a tendência a esquentar é o seguinte, na segunda-feira, que é o último dia do inverno, é provável que a gente chegue aí até os 30 graus, antes da primeira frente fria da primavera. Ai, meu Deus, vou me matar.
4: Vão te matar, Josélia. Eu vou ler as mensagens. Então, já que você disse isso, olha aqui, eu acho que as mensagens são muito engraçadas. Como nesse país a gente tá precisando dar umas risadas, então aproveita essa hora, gente, porque o noticiário não tá deixando. Mas nessa hora, pelo menos, a gente se diverte.
10: Não tá.
4: Olha só, o nosso ouvinte, o Toninho, já que você falou que o povo vai te matar, ele falou assim: Josélia, seja nossa deusa no fim de semana, minha filha. Bem do jeitinho que ele escreveu.
10: Olha, ai, gente, o sábado vai ser um dia com sol. Vai estar calor no sábado, tá? Só que tem pancada de chuva, né? A partir da tarde. Agora, no domingo, como a chuva já vai começar de madrugada, de manhã, e a temperatura vai cair de novo um pouco, né? Mas assim, olha só. Nós vamos falar sobre a tendência da primavera na próxima segunda-feira. Mas... assim, a ideia é que a gente não vai ficar com essa friaca, tá, persistente durante a segunda quinzena. E é possível que no final de setembro, tá, a gente já comece a sentir calor de verdade. Gente, uma das maiores preocupações, e nessa primavera, e essa é uma previsão da Climatempo também, é com aquecimento muito intenso. Assim, é o risco da gente ter onda de calor já em outubro, entendeu? É muito grande.
4: Tá.
10: Então, assim, a gente passou por essa situação completamente atípica, tá? Mas não subestimem, porque vem calor aí.
4: Tá, a gente vai falar mais de outubro, gente, no comecinho ali, na virada do mês, a Josélia tenta dar um panorama pra gente de como vai ser o começo de outubro, porque já tem ouvinte, a Aline, aqui querendo saber de Santa Catarina em outubro. Mas calma que mais pra frente a Josélia vai dar uma geralzona aqui do mês de outubro pra gente. Vamos pensar mais pertinho agora. O Adneu, rodeio em Jaguariúna, tá, no sábado. É o Adneu Mineiro.
10: Olha, você pode ter alguma chuva à tarde e à noite. Mas, assim, não é muita coisa, não, tá? Assim, tem sol de manhã e de tarde também, mas não dá para escapar de pancadas de chuva.
4: Tá certo. Ô, Josélia, repete as temperaturas antes de eu ler uma mensagem bem engraçada que chegou aqui pra gente terminar com alto astral. Repete, então, só as temperaturas mínimas e máximas de amanhã. Porque hoje o povo tá reclamando que a sensação térmica foi duro.
10: Claro que foi. 14 graus agora, tá todo mundo morrendo de frio. Amanhã, 14 a 22.
4: Melhora bem, tá? Gente. Melhora bem. Então tá bom. Então,
10: melhora,
4: a gente terminar dando risada, Josélia, você sabe quando criança começa a aprender a falar e aí erra umas palavras? E a gente depois leva aquela história pra vida inteira que você se lembra, né? Como é que era engraçadinho? O corretor, às vezes, pega umas peças, prega umas peças na gente, né? Eu adoro quando os ouvintes mandam mensagens assim. Aí o Francisco de Barueri escreveu assim: Josélia, sábado eu queria assar uma picanha e minha coragem não é coberta. O que você me diz, Josélia? Olha, gente, tá faltando cobertura na coragem de muita gente, porque tá duro.
10: Não, tá duro. Olha aqui, ó. Vamos fazer o seguinte: se esse churrasco aí for na cidade de São Paulo, na grande São Paulo, o único problema vai ser de noite, tá? Mas no sábado vai dar pra ter um sol, a temperatura já deve chegar aí 26, 27 graus na região da grande São Paulo, tá? Então tudo bem, tem sol no sábado, mas só tem um risco de chuva à noite. Então... Mas não muda pro domingo não, hein?
4: Que
10: domingo tem chuva logo de manhã.
4: Bora assar essa picanha então, Francisco, com coragem, pode com coragem, na hora do almoço que vai dar certo. Que beijo, ótimo. Josélia.
10: Tá bom, gente.
4: Obrigada,
10: Bela. Um
4: beijo,
10: gente, até amanhã. Até tchau, amanhã. Tchau.
2: Valeu, tchau. Josélia.
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2: Agora, 5h21, a gente sabe que bom, no geral, o trânsito não tá, mas será que vem uma boa notícia aí? Fala, Débora Mendonça, boa tarde.
11: Oi, Ferrete, Adriana, mais uma vez uma ótima tarde a todos. Tem trânsito muito congestionado agora na cidade, sendo que a marginal do Tietê é uma das piores vias. Está difícil a competição hoje, porque as marginais Tietê Pinheiros e o corredor norte-sul estão muito ruins. Na Tietê, sentido Ayrton Senna, é desde o Cebolão até a saída para a Dutra, com a pista local tendo alguma vantagem a partir da ponte Cruzeiro do Sul. Mas totalmente livre não está. Valem caminhos alternativos, principalmente no trecho entre as pontes Piquiri e Bandeira, seguindo pelo Hermano Marquete, Marquês de São Vicente, até o final da Sérgio Tomás. 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
13: Eu sou Cristiane Foja e toda semana eu recebo convidados especiais aqui no Momento Abrabi. Hoje, a nossa conversa é com Márcio Maciel, presidente do Sindicato Nacional da Indústria da Cerveja, que traz números muito interessantes sobre como a bebida fermentada mais consumida no país também é um importante motor para a economia local.
14: Do campo ao copo, a cadeia cervejeira representa 2% do PIB nacional e gera mais de 2,5 milhões de empregos em todo o Brasil. O Brasil é o terceiro maior produtor de cerveja no mundo, ficando atrás só dos Estados Unidos e da China. E a cerveja é um produto local e ela é um dos melhores exemplos de como, quando você investe na localidade, você gera riqueza. Para cada emprego gerado numa cervejaria, outros 34 são criados em toda a cadeia produtiva. E não só isso. Todo investimento e a riqueza gerada por uma indústria cervejeira, 90% desse valor acaba ficando na localidade onde ela está instalada. Quando a cerveja cresce, quando a cerveja está bem, quer dizer que não só o país está bem, mas os brasileiros estão com mais renda e toda a cadeia produtiva ligada à cerveja, desde o agronegócio até os serviços de bares e restaurantes, vai bem.
13: Você ouviu, para cada um emprego numa cervejaria, outros 34 são gerados na cadeia produtiva. Semana que vem tem mais Momento Abrabi por aqui.
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17: Falo agora do Corredor Norte-Sul, que no sentido Interlagos tem muita lentidão já a partir do viaduto Santa Generosa na região da Paulista e direto até a Avenida dos Bandeirantes. Mais adiante também a partir da Professor Vicente Raul até a Praça Ministro Pedro Chaves. E aí aquelas obras que afetam tanto a Washington Luiz, na altura da Vigário Junto de Pontos, como a Avenida Interlagos junto a Sargento Geraldo Santana. O fato é que agora quem segue da Praça Ministro Pedro Chaves pela Interlagos adiante vai melhor nesse caminho em direção à Avenida das Nações Unidas. A Avenida Santo Amaro também é uma boa alternativa, funcionando bem melhor a partir da Rua Guararapes, no Campo Belo. 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
2: E agora há pouco a Adriana leu a mensagem de um ouvinte que tinha dito o seguinte: olha, saí da Castelo Branco 2:00 da tarde, tenho que cruzar a Marginal, tive que cruzar e cheguei quase às 5. E ele não citou o ponto da Castelo, eu chutei que seria Alphaville. E aí veio a mensagem do Fábio Gondim, e ele mandou até uma foto. Infelizmente, não tenho como evitar a Marginal, pois tenho que atravessar ela de ponta a ponta todos os dias. E aí manda uma risadinha aqui, que eu acho que também deve ser de desânimo, né, Fábio?
4: Desespero.
2: De desespero. E ele coloca: saí às 3 de Alphaville e a minha previsão de chegada no Tatuapé é depois das 5:30. Um absurdo, ele tá indignado. De fato, você sai do Alphaville rapidinho, em condições normais, o trecho não é longo, você cruza Castelo Branco e já tá na marginal do Rio Tietê, e aí tem que cruzar a Tietê praticamente toda, só que hoje a Tietê tá absolutamente impraticável. Também por isso, o Juliano, de Jundiaí, mandou mensagem: saí de Jundiaí às 3, chegarei na Salim Faramaluf, também no Tatuapé, às 7:30, com muita sorte, aliás, às 5:30, com muita sorte. Então, o Juliano e também o Fábio tá digitando, ó. Se vocês chegarem, mandem mensagem aqui pra gente registrar o tempo exato dessas duas viagens.
4: Vamos seguir falando de eleições, está chegando a hora, hein, gente? Está muito pertinho o primeiro turno e mais de 100 locais de votação foram alterados para as eleições desse ano. A repórter Maria Eugênia Cotait traz todos os detalhes pra gente.
18: Pelo menos 113 locais de votação vão mudar este ano no estado de São Paulo, no interior, litoral, além da capital, onde 22 alterações foram registradas em 16 zonas eleitorais. É o caso da primeira, na região da Bela Vista. O prédio 10 da FMU, que fica na rua Taguá, não será mais utilizado para votações. Assim, as sessões de 50 a 55 e de 113 a 128 foram transferidas para a Faculdade Uninove, na rua Vergueiro, na Liberdade. Além disso, os eleitores que costumavam votar na FECAP, Campus São Francisco, agora deverão comparecer no prédio anexo da Faculdade de Direito da USP, na Avenida Brigadeiro, na região da Sé. Mas há alterações em todas as zonas da cidade, por isso a orientação que os mais de 34 milhões eleitores do estado, antes de irem votar, confiram o local de votação e, de preferência, não deixem esse procedimento para o dia das eleições, já que os sistemas podem ficar sobrecarregados. A consulta pode ser feita das seguintes maneiras: pelo aplicativo e-título, no qual basta fazer o login e acessar a opção onde votar, ou pelo autoatendimento eleitoral do TRE de São Paulo. No site é preciso acessar também a opção onde votar dentro do menu consultas. Em todo caso, o TRE também disponibiliza a central de atendimento 148, que funciona 24 horas por dia, inclusive aos fins de semana e feriados. Relembrando, o primeiro turno das eleições 2026 será realizado em 4 de outubro.
2: Agora 5:28, e ó, só para registrar, notícia boa, os dois acabaram de chegar, o Fábio Gondim chegou no Tatuapé, o Juliano de Jundiaí também, mas nos dois casos, um demorou 2 horas e meia de Jundiaí até o Tatuapé, o outro 2h30 do Alphaville até Tatuapé. Tá difícil hoje.
4: Tá, nossa, tá duro. Quinta-feira é puxado. Deixa eu só voltar a falar de eleição um pouquinho, porque a gente acabou de trazer aí os locais, os mais de 100 locais de votação que foram alterados para a eleição de 2026, então os eleitores têm que ficar atentos. E aí chegou uma pergunta que eu acho importante responder, final de telefone 0832, Nhandeara, desculpa se eu estiver pronunciando seu nome errado, mas é como está aqui. E ela me perguntou assim, é verdade que se não preencher todos os candidatos, o voto será anulado? É mentira, não é verdade. Você não é obrigado a votar em tudo. Se você, por uma razão, quiser anular ou, por um erro, anular algum dos votos, não significa que tudo que você votou vai ser anulado. Isso é mentira. E a gente sabe que nesse período eleitoral fica chegando aquele monte de informação, né, pelo zap, pelas redes sociais, de gente que quer criar um tumulto aí. Então, na verdade, você tem o direito de ir lá e votar em todos os cargos que estão em disputa nessa eleição. Você escolhe um deputado estadual, vai votar para governador no seu estado, vai votar para deputado federal, também um candidato, vai votar para Senado, 2 candidatos, são 2 vagas de Senado que nós vamos escolher esse ano, e vai votar para presidente da República. Então, mas se você anula, erra ou escolhe anular algum desses, não significa que seu voto foi para o lixo. O que você votar corretamente será contabilizado.
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2: Agora, 5 horas e 32 minutos, está rolando o terceiro e último dia do Latam Retail Show, que é o maior encontro de varejo da América Latina. Ocorre no distrito Anhembi, na zona norte de São Paulo. Quem está acompanhando tudo e conta as novidades para a gente é o André Coutinho. Boa tarde, Coutinho.
24: Tudo bem? Boa tarde a todos. Finalzinho de tarde de quinta-feira, finalzinho também da 11ª edição de um dos maiores eventos do mundo, maior da América Latina, de varejo e também de serviços, que é o Latam Retail Show, edição de 2026, a 11ª da história. Como eu disse, está terminando e eu vou fazer um balanço de tudo que aconteceu por aqui. Foram 16 estudos, pesquisas inéditas divulgadas ao longo dos últimos 3 dias, uma obra-prima, um livro com diversos autores, líderes de diversos setores, como eu disse, uma obra-prima obrigatória para todos os executivos e qualquer tipo de setor que você possa imaginar, centenas de horas de muito conteúdo. Eu conversei com a Ana Paula Rocha, diretora da Gouveia Experience, que falou, fez um balanço da edição deste ano, que teve como tema Everything as a Service, ou seja, tudo como um serviço.
0: A gente está muito feliz por tudo que foi entregue nesses 3 dias de evento. O Latão e Teu Show, ele tem uma missão muito importante. Ele não está posicionado em setembro por acaso, né? A gente sempre traz o evento nessa data para que os executivos e as executivas de varejo se preparem para o próximo ano. Então, o Latam, ele tem o propósito de reunir os principais líderes do varejo, consumo, serviços do Brasil, com seus benchmarks, com os cases das suas empresas.
24: A 11ª edição do Latam Retail Show vai chegando ao final, mas você que não acompanhou pode procurar pela nossa playlist especial no canal do YouTube da Band News FM, Rádio Band News FM. Procure pela playlist do Latam Retail Show 2026. Tem muitas entrevistas, muito material por lá.
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1: 5h36 tem mais informação sobre o trânsito.
2: Falo agora do Rodoanel, muito impactado pela Regis Bittencourt, que nem está tão ruim assim. Mas no sentido Curitiba, tem trânsito lento dos 279 ao 282. É a passagem por Embu e a fila começando ali na altura do Rodoanel. Com isso, a pista interna do Rodoanel tem trânsito lento do 42 ao 30. E a pista externa praticamente emenda lentidão desde a Castelo Branco. Mas é que de início a passagem por Carapicuíba é mais para um trânsito intenso, ficando mais congestionado a partir do 20. Até o 29. 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
1: E a Rose tem mais informação sobre problemas em estrada, hein?
3: Tarde, Band News. Saí às 5 horas do quilômetro 31 da Raposo. Vou para Santana e vou chegar lá, previsão de 19h20. Não é fácil.
1: Não é fácil. Tá difícil para tudo que é lado hoje, viu, Rose? Obrigado, boa sorte para você.
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1: Agora 5 horas mais 38 minutos, uma operação da polícia desarticula uma quadrilha que roubava cigarros em São Paulo. Os bandidos miravam um mercado bilionário. Hoje, de cada 3 cigarros vendidos no país, um tem origem ilegal. Durante as investigações, os policiais monitoraram as ações do grupo que distribuía as cargas desviadas pela capital paulista. De acordo com o delegado Felipe Barreto, os alvos principais da quadrilha eram vans atacadas pelos criminosos em bairros periféricos.
6: Sempre tinha um motorista, alguém de moto que se aproximava, rendia o entregador, levava esse carro para um canto, onde daí então apareciam. Outros veículos na cena, outros integrantes para fazer o transbordo dessa carga.
1: Em uma das muitas gravações que ajudaram a polícia a identificar a quadrilha, o bandido percebe que está sendo filmado e ameaça a testemunha. Para quem não conseguiu captar, é um áudio gravado de longe. Nós vai voltar. Falou, irmão. Vai cuidar do seu trampo, parceiro. Tradução literal daquilo que foi dito. Ontem, os policiais saíram às ruas para cumprir 7 mandados de prisão e 7 de busca e apreensão contra os criminosos. Parte de uma carga desviada acabou recuperada. O delegado Felipe Barreto explica como a compra de cigarros roubados incentiva o crime.
6: Todo mundo que recebe essa carga, que consome essa carga, de alguma maneira incentiva esse tipo de crime. Atitudes como essa contribuem para botar a vida de um trabalhador em risco, um motorista de entrega.
1: No Brasil, o mercado ilegal de cigarros movimenta nada menos que 10 bilhões de reais por ano.
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1: Agora 5h42, a Prefeitura de São Paulo cria um grupo de trabalho para acompanhar a operação do Ministério Público contra a infiltração do PCC no transporte coletivo. A gestão informou que apura a possibilidade de intervenção na empresa A2 citada na denúncia, uma medida já adotada com outras duas companhias do setor 2 anos atrás. A investigação aponta que 12 das 22 empresas de ônibus que operam em São Paulo tem suspeita de ligação com a facção criminosa. Entre os alvos da operação estão o ex-presidente da Câmara Municipal Milton Leite, do União Brasil, que ainda não se apresentou à polícia, e o ex-presidente da SP Trans, Levi dos Santos Oliveira. Leite nega envolvimento com o PCC e diz que o contato dele com as empresas ocorria a pedido do ex-prefeito Bruno Covas, que morreu em 2021.
13: A polícia investiga a explosão de um botijão de gás em um apartamento no centro de Mongaguá, no litoral de São Paulo, que deixou duas mulheres feridas. Uma das vítimas, de 54 anos, sofreu queimaduras graves e foi transferida para a unidade especializada em Santos. A outra, de 58 anos, ficou em observação no pronto-socorro local. O Corpo de Bombeiros combateu as chamas e a Defesa Civil interditou o prédio por danos estruturais. A perícia foi acionada e a Polícia Civil abriu inquérito para investigar as causas desse acidente.
1: Vão passar por perícia as facas usadas durante uma briga de trânsito na rua Silva Bueno, no Sacomã, na zona sul da capital paulista. Ontem, um caminhoneiro foi esfaqueado por outro motorista. O autor alega que agiu em legítima defesa, já que foi agredido antes com um pedaço de madeira. A vítima foi encaminhada à unidade de pronto atendimento e liberada logo na sequência. O caso foi registrado como uma infração leve e o agressor não foi preso, mas terá que comparecer ao fórum pelos próximos meses.
13: Um acidente causado por um motorista bêbado deixa um pedestre morto na zona norte de São Paulo. Detalhes agora com Adele Robichet.
14: Um homem embriagado atropela e mata um pedestre na Avenida Deputado Emílio Carlos, no Limão, na zona norte de São Paulo. A vítima, Francisco de Assis, havia saído de um bar e seguia para casa para comemorar o próprio aniversário quando foi atingida pelo veículo, que teria desviado de um caminhão de gás antes de acertá-lo. O motorista foi preso em flagrante. Segundo a polícia, ele tinha no sangue uma quantidade de álcool equivalente ao consumo de cerca de 5 latas de cerveja.
1: A cidade de São Paulo recebe no fim de semana um evento que mistura lazer para os pets e jazz para os tutores. Quem vai explicar para a gente é o Matheus Jung.
15: Acontece neste fim de semana a 9ª edição do Music in the Park, um evento que combina shows de jazz e música instrumental com atividade ao ar livre. A novidade deste ano é a combinação da musicalidade com a área da saúde. Além dos shows, a edição de 2026 contará com corrida, spinning, yoga, treinamento funcional e alongamento. Com entrada gratuita, o Music in the Park acontece no Parque do Povo, na zona sul da capital paulista. Nos dois dias, o evento começa às 7 horas da manhã e vai até às 6 horas da noite.
2: Avenida Rebouças, bem ruim nos dois sentidos, mas para o centro, emendando já com a Rua da Consolação. É da Faria Lima até a Praça Roosevelt esse trânsito carregado, que em menos de 6 quilômetros consome pelo menos 40 minutos. Dá para ganhar 5 minutos agora fazendo caminho pela Bela Sintra. Acesse a partir da Avenida Brasil, a Rua Venezuela, depois só seguir direto até a Dona Antônia de Queiroz. Parece que não é muita coisa, né? Mas 5 minutos aqui e 5 ali. A gente vai ganhando um pouquinho de tempo para não ficar parado em tanta lentidão. 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
13: 5h48 e a gente já fala de esporte, o São Paulo Futebol Clube tem novo reforço, fala Aline Fanelli.
20: Juntando os cacos, depois da eliminação na Sul-Americana também, apresentou hoje o lateral direito Pedro Lima, de 20 anos, que chega do Wolverhampton, empréstimo até junho de 2027. E ele tem uma história curiosa, porque ele tentou fazer um teste na base do São Paulo em 2018, junto com o William Gomes, o atacante. O William passou, ele não passou, tentou o teste como volante, aí ele falou, acho que a concorrência tá muito grande, eu vou mudar de posição. E aí virou lateral direito e hoje ele vai pro clube que ele quis jogar lá no início da carreira. Vamos ouvir um pouquinho do que o Pedro disse na apresentação.
21: Realmente, essa oportunidade que eu tô tendo é algo que um dia eu sonhei. E chegar nesse momento, posso dizer que eu vim para somar, né? Tô à disposição para jogar. Claro, a gente respeita a readaptação ao Brasil e sabe que quem dita o time é o professor.

0: começou, mas chego bem, chego motivado, feliz de estar aqui e dar meu melhor dentro de campo para ajudar a equipe a jogar no mais alto nível.
1: Agora 5h49, a gente segue falando sobre esporte. Na verdade, assim, vamos falar porque vai ter o jogo, porque para mim não precisava nem ter. Né? Vai mobilizar recurso, o pessoal vai ser de cara. Gente, o Flamengo já tá na semifinal da Libertadores, mas já que não quiseram cancelar o jogo, vai ter jogo, né, Lucas Belotti?
2: Eu entendo sua estratégia de zica reversa, ela é famosa, assim? Viu, Humberto Ferretti? O atual
3: todo
2: campeão.
3: Mundo percebe, né?
2: Pois bem, atual campeão da Libertadores entra em campo hoje, tentando confirmar, muito bem encaminhada, prefiro essa expressão vaga, a semifinal da Copa Libertadores da América. Último duelo, né, do embate das quartas de final da principal competição da América do Sul. Vantagem de 2-0 construída na altitude de Quito. O Flamengo pode até perder em casa para o Del Valle, que ainda assim avança para pegar o Estudiantes de La Plata em uma semifinal. Na outra, duelo brasileiro entre Palmeiras e Fluminense. Já pela Copa Sul-Americana, hoje tem Cienciano e Montevideo City Torque também. Definição de quem enfrenta o Atlético Mineiro na próxima fase, que eliminou o Santos, outro clube do nosso estado que se despediu. Na Sula, Boca e Vasco fazem a outra semifinal. Datas, nas semanas dos dias 13 e 20 de outubro, os jogos de ida e volta, respectivamente, ainda respeitando, né, as campanhas na primeira fase, como detalhamento do mando de campo, quem joga a primeira em casa e a segunda fora também. Comebol deve detalhar amanhã as datas e horários até os caminhos para as grandes decisões. A da Liberta no dia 29 de novembro, a da Sul uma semana antes, 21.
1: E o Flamengo hoje em destaque na Band News FM.
2: É isso, com transmissão Band News FM, Anderson Gonçalves, Bernardo Ramos, Aline Fanelli e eu, Lucas Belotti, no comando da transmissão de Flamengo Independiente Del Valle.
1: Com a vaga bem encaminhada.
2: Bem encaminhada.
1: Esse é o termo.
2: Tá,
1: tá certo, então. Valeu, Belotti. Valeu.
4: O acesso a Congonhas é muito complicado agora porque tem excesso de veículos ali e tudo parado pelo corredor norte-sul. Quem precisa desse trajeto no sentido Interlagos já para desde o viaduto Tutóia, faz em 50 minutos até o aeroporto. Também está congestionada a Bandeirantes no sentido Imigrantes, de ponta a ponta até o túnel, tem ocorrência por ali. Então, o melhor agora para quem sai da região do Ibirapuera ou da Vila Mariana, por exemplo, Domingos de Moraes, Jabaquara, e contorna o aeroporto por trás pela Pedro Bueno, vai acessar a Washington Luiz com alguma lentidão a partir da rua Tamoios, mas ali já está na porta do aeroporto. 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
1: Parece que é sempre nesse horário, né? Quando o pessoal mais precisa do transporte coletivo, vem os problemas. Mensagem do Daniel. Alô, Band News, problema na linha 8, Diamante, da CPTM, sentido Barra Funda. Tivemos que descer da composição. Tô na estação Domingos de Moraes. A Domingos de Moraes é ali na região da Lapa. A linha 11 vai ali de Júlio Prestes até Amador Bueno. Que coisa, rapaz. Não tem nenhuma informação a mais pra gente aqui, mas a gente vai atrás. Fica

0: falando sobre eleições, perguntou: dá para votar no mesmo senador? É, já que a gente tem que votar duas vezes? Não, você tem que escolher dois nomes. E outro ouvinte perguntou: por que está diferente? Esse ano tem que votar em dois. Não tem nada diferente. Numa eleição a gente escolhe um senador só, na seguinte a gente escolhe dois. Mas eu acho importante esclarecer essas dúvidas, porque se tem alguém com dúvida, a gente tem a obrigação de esclarecer, porque eleição é muito importante. Vamos terminar falando de arte? Dá tempo?
1: Vamos, dá.
0: Olha só, o canal Arte 1, do Grupo Bandeirantes de Comunicação, inaugura a nova redação. A partir de agora, o canal passa a funcionar dentro da FAAP, em São Paulo, uma das instituições de ensino mais tradicionais do país. E essa mudança consolida uma parceria inédita e os alunos vão poder acompanhar de pertinho a rotina de produção do canal. A abertura oficial da nova redação e do estúdio do Arte 1 foi ontem. A iniciativa une as duas instituições que têm a cultura como ponto de encontro, proporcionando a formação de profissionais e a produção e divulgação de conteúdo. O diretor executivo do Arte 1, Caio Carvalho, fala sobre os benefícios da interação com alunos e professores.
2: Tenho certeza que aqui a interatividade que nós vamos ter com os alunos, com os professores, a produção vai aumentar, a qualidade vai aumentar e nós vamos ter grandes novidades aí a partir do ano que vem, graças a essa parceria.
0: A presidente do Conselho Curador da FAAP ressalta o benefício que essa parceria vai proporcionar aos alunos da instituição. Celita Procópio de Carvalho também destaca a qualidade da programação do canal Arte 1.
3: É uma parceria maravilhosa, realmente, porque é uma coisa para os nossos alunos e acho que tem que ser para os jovens. Então a Arte 1 é uma coisa que tem tudo. Ela tem, além de arte, ela tem filme, ela tem notícias, tem tudo. E isso é muito, muito bom para nós todos.
0: O presidente do Grupo Bandeirantes de Comunicação considera que a iniciativa vai mudar a vida do canal Arte 1. João Saad define a parceria como um casamento muito feliz entre as instituições.
4: Tenho certeza que esse projeto vai mudar a vida do canal e acho que mexe com a vida da FAAP. Tem sempre exposição, tem sempre teatro, tem sempre coisas acontecendo e uma faculdade que foi desenhada para isso, com um canal que vive disso, eu acho que é um casamento muito feliz.
0: A FAAP tem quase 8 décadas de história e é referência nas áreas de comunicação, artes e economia criativa. E há quase 15 anos, o Arte 1 produz conteúdo sobre diferentes manifestações artísticas, como cinema, literatura, música e arquitetura. É realmente um casamento feliz. Vambora?
1: Bora!
0: Tá terminando Entre Nós, um beijo grande pra vocês, obrigada demais pela companhia. 7h20 eu volto com o Jornal da Band, com transmissão também aqui na Band News FM.
1: E aqui na Band News FM, na sequência, tem o É da Coisa. Vem aí o Reinaldo Azevedo, a Isabela Mota e o Alexandre vem Bentivoglio. Até mais, gente!
0: Tchau, obrigada demais!
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0: 18 horas e 3 minutos no horário de Brasília. Começa agora para todo o Brasil mais uma edição de O É da Coisa. E se a coisa parece confusa, atrapalhada, vem para cá que a gente desconfunde, desatrapalha. Milhões de pessoas acompanham o programa pelo Chaio e pela Band News TV também. LG Channels, TCL Channels, Samsung TV Plus, canal 2043, lá na caverna do Unhudo. Isa, valeu, Beni, boa noite. Oi. Não tem noite. Como não acompanhar. Sim. Né? E aí nós estamos com a música Um por Todos, do João Bosco e do Aldir Blanc, que está no disco Falso Brilhante, da Elis Regina, de 1976. Sobre os oportunos heróis, né? Aparecem de vez em quando, especialmente tinha alguns oportunos heróis que apareciam durante a ditadura e durante algumas ditaduras que não são bem as ditaduras aquelas militares, mas às vezes há outras que tentam se colocar por intermédio da ditadura de opinião, né? E aí aparece o herói deitado em berço esplêndido, quando vai ver, pode não ser bem assim, né? Eu tenho lido editoriais furiosos, me chegou, eu comentei ontem já, mas vi hoje de novo, gente falando assim, fica essa gente se apegando ao formalismo, eu nem sabia que direito agora não podia ter forma, só pode ter opinião. Mas, de novo, olha, o Beni e Isa, vocês imaginaram? 22 mil juízes, quase cada um com uma opinião, sem ter que se preocupar com a forma. Eu tenho minha opinião, vou dar minha opinião. E minha opinião vai valer. Olha, tem muita coisa a ser pensada aqui, nós vamos pensar, né? Vocês agora, por um momento, meu rosto vai sumir da tela, né? Eu vou me levantar e já vou me sentar de novo. Quer ver? E vai acontecer uma mágica.
1: Rapidinho.
0: É que a boina não estava combinando.
2: Agora sim.
0: Eu peguei, de repente, peguei qualquer uma, porque o dia foi um pouco apertado, né? Uhum. Aí, ô Isa, tem que ornar.
2: Claro.
0: Tem que ornar. Senso tem que ornar. Exato. Tava uma coisa meio assim, fora, não completamente fora do tom, porque até tava um pouquinho, mas... Então, o Vale Bene faz aquela cara assim, meu Deus, quanta frescura com esse doce. Mas é, Vale Bene, não tem.
1: Até porque é de tom, eu não entendo muito, né?
0: É verdade. Gente, o Vale Bene, menina, é daltônico. Então. Né? A minha mãe nessas horas fala assim, coitadinho, tão bonita, é daltônico. Olha bem, explique rapidamente. Daltônico não vê quais cores?
1: Depende do seu tipo. Existem quatro grandes tipos de daltonismo, mas o meu é o mais comum deles. Confundo verde com marrom, amarelo com verde. Tem horas até que cinza com rosa, que não tem nada a ver, mas que eu confundo também.
0: Quer dizer, o meu boné tá meio cinza para você, né? Eu estou todo cinza. Flávio, campanha em AP que foi de cunhado de Vorcaro. Não, mas... Olha, o índice de coincidências incríveis realmente é incrível, né? E atenção, mas isso é crime? Eu já vou falar. Eu não saio acusando os outros, pedindo cabeça. Esse não sou eu. Quem pede cabeça, se ajoelha no altar, que pode não ser exatamente de Deus, não sou eu. Eu gosto de discutir política. Quem gosta de confundir política com delegacia de polícia são outros. Mas vamos lá, vai, o que tem aí?
1: O senador e candidato do PL à presidência, Flávio Bolsonaro, teria utilizado durante a campanha um apartamento em São Paulo que anteriormente pertenceu a Fabiano Zettel, cunhado de Daniel Vorcaro e que está preso preventivamente, segundo informações da revista Piauí. Houve esse uso. O imóvel fica em um edifício na Vila Nova Conceição, na região nobre da cidade. De acordo com a publicação, Flávio passou alguns dias no apartamento na primeira quinzena de agosto, período em que participou de atividades de campanha. O imóvel foi comprado por Zettel em abril de 2025, por R$5.500.000 e vendido em fevereiro de 2026, desse ano de agora, por R$3.500.000 a WT Administração de Imóveis e Bens, iniciais de Willer Tomás, advogado que é dono dessa empresa. Procurado pela Piauí, Tomás negou que Flávio tivesse usado o apartamento e posteriormente declarou não conhecer Zetel ou Vorcaro, afirmando jamais ter mantido relação pessoal, comercial ou societária com eles. Flávio, por sua vez, disse por meio da assessoria que havia se hospedado apenas em hotéis na região.
0: É, recomendo que leiam a matéria, uma matéria longa. É, as evidências do uso são muito grandes, né? É, tem uma coisa estranha aí, de qualquer modo, né? O apartamento foi comprado por 5,5 milhões, vendido por 3,5 para o tal do Willer Tomás. Esse Willer Tomás é citado na investigação da Operação Sem Desconto, aquela do INSS. A Polícia Federal afirma que ele atuava como uma espécie de hub financeiro, patrimonial e logístico para atender aos interesses do senador Weverton Rocha, né? Segundo a corporação, Tomás é apontado como personagem de sustentação associado a empresas, imóveis, aeronaves, pilotos, funcionários, operadores financeiros, de interlocutores políticos. Está junto com Flávio Bolsonaro naquela estranhíssima operação de uma mansão numa ilha que pertencia ao jogador Richarlison, né, que acabou ficando por decisão judicial para esse Willer Tomás. O Flávio Bolsonaro participou ativamente das negociações sobre essa mansão. Eu já defendi, inclusive, já que não tem nem sigilo, já que os casos que estão sob relatoria do Mendonça têm um sigilo muito restrito, né? Vale para alguns casos, não vale para outros. Vai saber quem é o vazador, não é mesmo? Ou quem era. Que se derrube o sigilo de tudo, inclusive dessa operação. Ah, o ideal para o Reinaldo é derrubar sigilo. Não, para mim o ideal seria a investigação em sigilo continuar em sigilo. Até a conclusão e o envio para o Ministério Público. Eu sempre defendi isso. Mas, por exemplo, foi o que valeu para o Lulinha? Não foi o que valeu para o Lulinha. Né? Até agora, e ainda agora continua a sair coisa do Lulinha, até agora não tem nenhum contrato com órgão público. Nenhum contrato. Relação com a tal da Luxinger, ele com certeza tinha e tem. Agora, contrato público fechado com o governo algum, até agora nada. No entanto, vazaram dezenas de coisas. Não, fala assim, o que tem de crime aqui? Aparentemente nada. Agora, mais uma vez, a proximidade, sim, de Flávio com o caso Master. Porque o Flávio conseguiu convencer, e isso é muito importante, ele conseguiu convencer, inclusive, de algum modo, a imprensa, né, que ele não tem nada a ver com isso. Vou usar uma expressão do pensador Humberto Eco, do semiólogo, né, enfim, especialista em comunicação, Humberto Eco, italiano.
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0: Autor de O Nome da Rosa, que foi a obra mais famosa dele, mas Théopène de Foucault, mas ele não era primariamente um romancista, um especialista em interpretação de signos, de coisas. E ele tem expressão metafísica influente. A metafísica influente hoje é caçar a cabeça de Alexandre, atacar o Supremo, com editoriais que são absolutamente inacreditáveis. Tem um da Folha, cada um escreva o que quiser, eu também analiso como quero. Atacando quatro ministros como chicaneiros, né? O Gilmar, o Dino, o Zanin e o Moraes. Quando na sessão de anteontem, quem estava com as regras e administrando as regras eram eles. Até gente do Flávio Bolsonaro reconhece que o Fachin se atrapalhou. Porque fez-se uma sessão sem regra. Agora, nós estamos no capítulo da história em que não quero saber de regras, eu quero saber de execução. O paralelo mais óbvio é: eu não quero saber de justiça. lincha esse que foi pego em flagrante, na hipótese de que flagrante fosse, mas aí escolha-se o devido processo legal. Esse é o caminho. Não existe outro caminho, não existe, não tem como abreviar isso. Entende? Mas o Flávio se aproveita desse momento e aquele que é o passivo que ele tem, enorme nesse caso, e talvez outros apareçam, não sei, né? Eu não me meto nesse tipo de investigação, isso ganhou, ficou em segundo lugar. Ele se cola no ódio ao Supremo, que está sendo incentivado, né? E faz de conta que ele não tem nada a ver com o Banco Master. E nunca teve. E que está tudo respondido. Não, mas não está. Isso aqui, ele deu alguma resposta para esse pedido de dinheiro? Coloca aí no ar, por favor. Tem o áudio?
1: Vamos conseguir o áudio aqui para a gente conseguir colocar no ar. Porque...
0: Eu pedi o áudio, mas tudo bem, não está aí o áudio, está tudo certo. Eu pedi o áudio, pedi a música, pedi tudo, está tudo pedido lá, mas está tudo bem, não apareceu. Né? Tem o pedido de dinheiro. Ganhou até uma musiquinha. Né? Vamos para dois. Campanha de Lula. Quem vota em Flávio, vota em Vorcaro. Aí, fazendo, já explico qual o mote da campanha.
3: Reinaldo, segundo o G1, a campanha do presidente Lula decidiu mudar sua estratégia e concentrar os ataques diretamente em Flávio Bolsonaro. A avaliação de integrantes da campanha petista é que o debate sobre o STF acabou ofuscando outro tema que o governo considera mais sensível para o filho 01 de Jair Bolsonaro. A investigação em curso no Supremo sobre recursos solicitados por Flávio Bolsonaro a Daniel Vorcaro para financiar o filme Dark Horse sobre o ex-presidente. Nessa nova estratégia, o próprio Lula passará a fazer ataques diretos a Flávio, papel que até agora vinha sendo desempenhado principalmente por aliados e pela propaganda eleitoral. Nesta semana, o presidente adotou esse tom em discursos e entrevistas. Em uma das manifestações, o chefe do Planalto questionou: Flávio, onde está o dinheiro da corrupção do Master? A iniciativa também é uma resposta à estratégia dos apoiadores de Flávio Bolsonaro, que vem difundindo a mensagem de que quem vota em Lula vota em Moraes, numa referência ao ministro do STF, Alexandre de Moraes.
0: Bom, primeiro que é mentira, né? Acho que a campanha acorda a tempo. Eu comentei hoje de manhã aqui, e cada um faz o que quiser, eu não sou coach de ninguém. Mas se é coisa que é o caminho da perdição, é você virar refém do seu inimigo. Refém voluntário, porque às vezes você é refém do inimigo na guerra, no sequestro. Mas você se tornar refém voluntário do seu inimigo e passar a reagir aos ataques apenas, em vez de ir para a iniciativa, aí realmente você já se perdeu. E eu, infelizmente, estou vendo algumas pessoas no entorno do Lula a fazer isso. Ah, eu também vou atacar o Alexandre, eu também vou atacar o Supremo, eu também vou me distanciar. Se distanciar de quê? Por um acaso o Alexandre é ligado ao Lula? Não, não é. Nunca foi. Nunca foi. Mas o Flávio percebeu. Opa, vou colar minha agenda na agenda da imprensa. Ele se diz até defensor da liberdade de imprensa. Vou colar minha agenda e vou dizer que o Lula, que o Alexandre é Lula. Porque há essa campanha. Eu entro no... Em que medida Alexandre é Lula? Só seria numa medida, numa só, na defesa da democracia. Ou alguém vai me dizer que o Flávio está chocadíssimo porque a mulher do Alexandre fez um contrato com o Master. Um cara que faz esse pedido aqui de dinheiro, coloca aí um pouco, tá chocado porque a mulher do Alexandre fez contrato com o Master? Conta para mim, Flávio, o que, que você pediu mesmo pro Vorcaro? O que, que foi?
4: Irmão, preferi te mandar o áudio aqui para você ouvir com calma. Bom, aqui a gente está passando por um dos momentos mais difíceis da nossa vida, né? Não sei como é que vai ser daqui pra frente, como é que isso tudo vai acabar, mas tá na mão de Deus aí. E você também, eu sei que você tá passando por um momento dificílimo aí também, essa confusão toda. Você sem saber exatamente como é que vai caminhar isso tudo. E apesar de você ter dado a liberdade, Daniel, de a gente te cobrar, eu fico sem graça de ficar te cobrando, tá? Mas, enfim, é porque tá no momento
0: ruim. Tá bom. É, vem cá, ele tá incomodado com o Alexandre por causa disso? Não, como o próprio Lula disse ontem, ele tá incomodado é com o fato do Alexandre ter combatido o golpe. E agora aparece mais uma evidência, goste-se ou não, evidência de proximidade é. Mas aí, alguns petistas estão, não sei o quê, o Supremo, ou não sei o que lá. Vem cá. O modo como as coisas estão sendo conduzidas, digamos assim, do outro lado, tá bem para vocês? O que causou um abalo aí, o Lula estava na frente, depois do negócio do Dark Horse, aí empatou, vamos ver, sai Datafolha daqui a pouco, já saiu Atlas Intel hoje, com empate praticamente rigoroso, né? Vamos ver o que traz o Datafolha, mas o prejuízo que o Lula teve não tem nada a ver com o Alexandre, tem a ver com Lulinha, os vazamentos, de coisa nenhuma. Vazamentos de títulos. Porque, insisto, contrato não tem. Grana pública até agora não apareceu. E se tivesse aparecido, já teria vazado. Não sei se vai aparecer. Não sei se vai aparecer. Hã? Sei. E onde estava esse inquérito? Onde estava esse inquérito? Aí começa a vida do gente do próprio governo. Porque a sessão de ontem, não sei o quê, saíram offs de ministros. Não... que foi muito feio o que aconteceu no Supremo. Muito feio tomar decisão fora da lei. Isso é muito feio. Isso é muito feio. E aí também Lula vai conversar com Fachin para ver... O Lula tem que ficar longe disso. Tem petista dando conselho burro. Isso não é problema do Lula. Mas e eu não estou dando conselho nenhum. Eu só estou dando um pouco de lógica e de elementos básicos. Vire refém do seu inimigo, vire refém da... Usar uma palavra que hoje tem um uso absurdo. Vire refém da narrativa dele e você estará sempre como um cachorro correndo atrás de mudança. Hã? Agora, cada um faça o que quiser. Hã? Agora, quando o Lula lança isso... Né? Aí eu acho que faz sentido. Concorde eu ou não, estou dizendo faz sentido do ponto de vista da campanha. Quem pediu dinheiro para o Vorkaro? Foi o Lula? Não. No governo Lula o que teve foi intervenção do Banco Master. Foi operação contra o Banco Master. Que eu adverti aqui, valeu bem, você testemunha, falei, vai acabar caindo no pé do governo isso aí. Porque toda investigação de corrupção, mesmo a do INSS, é sempre ruim para o governo de turno. Mas o governo tem que fazer, uai. Vai fazer o quê? Pode escolher o caminho Bolsonaro. Intervém na PF, coloca o Mendonça como chefe do Ministério da Justiça e nada mais se investiga. Foi o que aconteceu. Lamento. Né? Agora, ou se ajusta direito esse discurso, ou fica todo mundo ali no... Em vez de fazer o debate correto, tem gente do próprio governo que parece que fica plantando coisa contra o Flávio Dino, contra o Alexandre. E no fim das contas, endossando as barbaridades do senhor Mendonça. Não é um inteligente. Para começo de conversa. Mas façam o que vocês acharem melhor. Eu, para mim, ganho um, ganho outro. Hã? do ponto de vista pessoal, é irrelevante. Acho que tem relevância para o país, mas aí cada um com as suas escolhas. Não? Lula sobre Master Flávio. Sabe que não vai escapar. Do que é que ele está falando? Vai lá.
1: O presidente afirmou hoje a Itatiaia que Flávio Bolsonaro sabe que não vai escapar das investigações envolvendo o Banco Master. A gente vai acompanhar o que disse o presidente nessa entrevista.
5: Esse caso do Master não foi desvendado. A única coisa que aconteceu de verdade no Banco Master foi que eu fechei o Banco Master, que eles abriram, e eu prendi o banqueiro que ele transformei em prisioneiro. É a única coisa. Mas falta apurar quem está envolvido nisso. Porque todas as pessoas envolvidas com o Banco Master ou com o Vocaro, todas as pessoas que pegaram dinheiro direto ou indiretamente, todos terão que ser julgados e punidos. Se for inocente, serão inocentados. O jogo está começando. E o Flávio Bolsonaro sabe que não vai escapar. Ele sabe que ele está atolado até o pescoço em todas as falcatruas do Banco Master. E agora que o telefone, que tem a nuvem, que estava com o André Mendonça, que estava utilizando o cargo dele de relator para fazer política, está provado que ele estava fazendo política, fazendo denúncia seletiva, divulgando apenas aquilo que interessava para ele. Então, minha cara, nós estamos certos de que isso vai ainda render muito na política.
0: Talvez se tenha feito algum ajuste, porque o Flávio ataca o Dino todo dia, o Alexandre todo dia, o Gilmar menos, mas todo dia, o Zanin. E do outro lado que tinha, com a devida vênia, pessoa gentilíssima, e do outro lado que tinha o Jorge Messias elogiando o Mendonça. Quando todos os vazamentos partiram de relatorias que estavam com ele. Se foi ele ou não, ele disse que não foi. Só que ele tem o controle absoluto de todos os dados brutos. Esse é um fato. E quando precisou, no dia 1º de setembro, suspendeu o sigilo de uma investigação que ele mandou fazer de maneira ilegal, que os editoriais ignoram. É ilegal, é explícito e arreganhadamente ilegal, a menos que vocês desconheçam o Código de Processo Penal. Mas como ninguém está argumentando com lei, lei para quê? Que é uma coisa meio típica de regimes fascistoides, lei para quê? Vão lá elogiar o Bukele daqui a pouco, lei para quê? Não é? Aí ele divulga no dia 1º de setembro uma investigação que ele mandou fazer, que joga na lama o nome de pessoas decentes. Olha o que ele fez com o Procurador-Geral da República, para depois admitir que não tem nada. E aí ninguém critica o Mendonça, porque, não, se a gente criticar o Mendonça, nós vamos ficar de mal com a imprensa, e aí a gente vai começar a apanhar. Olha aqui. Ou você aprende a fazer política, ou se reaprende, ou se relembra como se faz política, ou realmente vai dar errado. Ou realmente vai dar errado para vocês. Porque estão virando refém de quem não tem explicação. Ou o Flávio já explicou o que ele fez com o dinheiro. E aí nós temos coisas engraçadas, como essa que eu vou contar aqui para vocês agora. Olha que bonito isso, Vale Bene. A GoUp é a produtora que fez o filme Dark Horse, certo?
1: Sim.
0: Certo, Luiz?
3: Sim.
0: Até onde sei, a GoUp tem que receber para fazer o filme, né?
3: Verdade.
0: Recebeu. O dinheiro, em tese, é aquele do Vorkar.
1: Sim.
0: Mas a GoUp, vejam vocês, também doa para fazer filme sobre Bolsonaro. A empresa responsável pelo documentário sobre o ex-presidente Jair Bolsonaro, que estreou neste ano, também recebeu recursos de uma entidade dirigida por Karina da Gama, dona da produtora GoUp. Adore Filmes. produtora do documentário A Colisão de Destinos, obteve, segundo dados da Polícia Federal, 84 mil da NC, Academia Nacional de Cultura. Não foi exatamente a GoUp, mas a tal da NC. Aquela que recebe dinheiro de emenda da turma do Bolsonaro, do bolsonarismo. Pode não ser uma grande lavanderia de dinheiro para Caixa 2 de campanha, mas que, olha, Volio Bene, parece mais gato do que aquele vídeo que eu mandei hoje para vocês, eu dando beijinho no papinho do Miguelinho. Vocês viram que bonitinho?
1: Sim.
0: A cara dele, não sei se era bem de alegria ou de desespero, mas de qualquer maneira... Não, tá bonitinho, bonitinho. É o único que ele permite fazer isso, viu, Volio Bene? Porque se outro faz, ele mete a unha. Mas do vovô ele gosta. É... E Fachin, depois de fazer toda a desordem que ele fez, elogiadíssimo por ter comandado uma sessão ilegal, mas escancaradamente, absurdamente ilegal. Desafio qualquer um a provar que não. Com lei, hein? Não vem falar que não gosta do meu paletó. Né? Aliás, espero que não esteja dando problema na TV. Acho que não. Que dá aquele...
1: Sim.
0: Fachin adia a sessão sobre a atuação de Mendonça. Vai.
3: O presidente do STF, Edson Fachin, retirou de pauta a apreciação do ofício do ministro Alexandre de Moraes sobre a atuação de André Mendonça em apurações relacionadas ao Banco Master. A sessão estava prevista para ocorrer na próxima quarta-feira, 23 de setembro. O despacho de Fachin não informa uma nova data. O presidente da corte afirmou que ainda há discussões pendentes que têm impacto direto sobre a apreciação relativa a Mendonça.
0: O sábio que habita... esta emissora, vale ver. Não, esta emissora que eu habito aqui em casa, não vou aí, né? É que eu fico à distância, que eu sou idoso. Tá pregando que não se faça esse troço desde o dia 9.
1: Sim.
0: Quando ele marcou a data. Falei, não tem objeto definido, não tem rito definido. Eu não nasci ontem, pô. Vai dar confusão. Só para lembrar. O Fachin fez uma sessão que ele chamou de questão penal. E se era questão penal, existe o Código de Processo Penal. Existe lei, ademais, que regula essas coisas, a 8.658. Se era uma questão penal, e se era para julgar se abre o processo ou não contra o Alexandre, ele teria de ser notificado disso, não foi. Ele teria de ter tido acesso às provas apresentadas, não foi porque nem tinha, não tem nada, e ele teria de ter prazo de 15 dias. Nada disso foi feito. Dois senhores editorialistas. Não tem pedido de investigação da PF, não tem pedido de investigação do Ministério Público, não tem pedido de investigação nem do Mendonça. O Mendonça encomendou uma investigação à Polícia Federal, mandou para o STF e para o Ministério Público, para a Procuradoria, não esperou nem o parecer da Procuradoria e quebrou o sigilo no dia 1º, quando haveria comício no dia 7. Vai, PT, vai comendo mosca e vai atacando o Alexandre enquanto isso. Setores do PT. É? Mas, na pauta que ele mandou, era para discutir ali naquele dia o parecer da Procuradoria-Geral da República, que falou da dupla nulidade. Era o que estava lá. Não era para abrir o não processo contra o Alexandre. Deixou prosperar isso. Foi chamado na imprensa de julgamento de Alexandre. Julgamento? Mas onde estava a acusação do Ministério Público? Onde estava? Julgamento de quê? Não, eu não estou negando esse texto, o contrato existe. Mas você quer investigar? Qual é o caminho? Ah, não, não quero investigar nada, só quero cortar a cabeça. Aí o Gilmar fez uma proposta de encaminhamento. Ó, vamos discutir então tudo, presidente. O senhor chamou para si tanta coisa. Vamos fazer o seguinte, vamos discutir numa mesma sessão. a petição do Mendonça, o ofício do Alexandre, acusando a investigação de irregular, o fato do senhor ter virado relator de tudo, né? Porque o Fachin virou o relator universal, o que é ilegal. O Dino hoje expôs o ponto de vista dele num documento brilhante de novo. O Dino chamado de chicaneiro. É que antigamente quem escrevia editoriais tinha lido Aristóteles, mas faz tempo já. Ele cita ali o Ética Nicômaco, que é um texto maravilhoso de Aristóteles.
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0: Ele não pode ser relator daquilo tudo. Aí, vamos redistribuir. E tem os ministros citados, os outros, que o Dino está pedindo também que se faça a apuração de tudo. E aí, então, vamos ver. Põe em votação. Dá 4-3, o Dino pediu vista. Se entregar a vista, continuar assim, vai dar 4-4, mas ele entrega quando ele quiser. E se tiver finalmente o julgamento do Alexandre, vai ser 3-3. Aí começa o negócio: ah, se for 3-3, o Fachin pode mandar abrir. Não, não pode. Não pode. O que vocês fizeram com o artigo 615 do Código de Processo Penal? Comeram, sentaram em cima? Empate? Vai procurar lá o código. É muito impressionante isso tudo. Não quero discutir o contrato. Pode discutir. Quer investigar? Investigue. Use o caminho. Existe caminho legal para isso. Não pode investigar o arrepio da lei. Aí não pode. Aí é muito ruim. E é aí que o glorioso Flávio Dino escreve: em momentos de elevadas tensões, testam-se as principais virtudes republicanas que deve marcar um tribunal. As togas são pretas, sem adereços pessoais para simbolicamente remarcar as mencionadas virtudes republicanas de um tribunal de iguais. Aristóteles, tanto na política como na ética, Nicômaco, que era filho de Aristóteles, sintetizou ensinamentos sobre prudência e temperança. E também acentuou que a lei desempenha uma função de heterocontenção ou heterocontenção. Heterocontenção não é como conter um hétero, Vólio Bene, o que eu não teria feito hoje, porque veja, Isa, eu estou de camiseta cor-de-rosa, uma calça meio rosada, tá, né? Um boné meio rosado. Isso aí não é heterocontenção, hein, Vólio Bene? Isso aí quer dizer que o hétero não se conteve.
3: É o terror, né? Da Damares.
0: É, mas não foi, não foi hétero contenção disso daí. A hétero contenção aqui é, no caso, é a contenção dos humanos. Prudência, temperança. E a lei desempenha essa função. Nesse passo, o devido processo legal possui fronteiras intransponíveis. Brilhante, Flávio Dino. E deixo aqui a vocês, um pedido encarecido para fazer o que alguns ali no tribunal com certeza não fizeram. Ou porque estavam dedicados, sei lá, são mais famosos por sua dedicação à luta, por sua dedicação às questões. Assim, vai ver que ouviram um Gil, né? Nos meus retiros espirituais, penso tantas coisas. É, vai ver que é isso, não sei. Mas assim, não, Aristóteles com certeza não. Outros ficam, hoje em dia, né? Sai do Facebook, do TikTok e vai escrever editorial. Está lá, na Ética Nicômaco. É preciso ter continência, encrateia, é autocontenção. A pessoa sente o desejo e o impulso de agir mal, Vólio Bene, mas a sua razão é forte o suficiente para não fazer. Tem acrasia, aí é a falta de contenção. Dá aquele faniquito, dá aquele xilique. e triunfa só a vontade sobre a razão. É uma fraqueza. E a pessoa não consegue alcançar a virtude. Fica só com a caquia, só com o vício. Não obstante, muitos falam em nome da virtude, embora sejam viciosos. E aí diz Aristóteles, é por isso que as leis e a educação são necessárias para que as pessoas aprendam a ter autocontenção. E aí, o seu Dino está dizendo, não pode ser assim. E todos os que estão lá listados, então, que de algum modo têm relação com o Banco Master, todos têm de apresentar a explicação, porque têm. E eu tinha falado para o Fachin, não faça. Ah, é porque contaram para você que ia fazer confusão. Não, é porque o Fachin não sabia o que estava fazendo ali. Prometeu cabeça para jornais de TV e a cabeça não apareceu. Porque nada ali seguia a lei. Instituto de Mendonça, Vorcaro, 5 milhões de ex-parceiros de Vorcaro, vai.
1: O Instituto Iter, vinculado ao ministro do STF, André Mendonça, recebeu R$5.200.000 da Cedro Participações, empresa com foco em mineração. O dono da holding, Lucas Calas, foi parceiro de negócios do banqueiro Daniel Vorcaro. O repasse foi acertado em abril de 2024. O valor total do contrato era de R$5.900.000. O Iter, porém, decidiu interromper os repasses e iniciar a devolução dos recursos à Cedro em janeiro deste ano. No mês seguinte, Mendonça foi sorteado relator do caso Master. O Instituto diz em nota que tomou a decisão de encerrar o empréstimo porque já se encontrava em situação de sustentabilidade financeira. A negociação foi realizada pelo presidente do Iter, Vitor Godoy Veiga, que foi ministro da Educação de Bolsonaro. O Instituto informou em nota que Mendonça e Lucas Calas não discutiram os termos da transação e que Daniel Vorcaro não participou dessa negociação.
0: Eu acho muito engraçado. Não, a gente pegou a grana, mas depois a gente já chegou à sustentação financeira e não precisou mais. Tá bom. Mas olha, o problema é que, a depender do lugar que você se coloque na disputa, você tem que ter uma moralidade tão assim. Faz o seguinte, quebra o sigilo desse negócio. Como é que começou esse Instituto Iter? Por que todos os outros são suspeitos, têm um nome jogado na boca do sapo? E ele fala do ponto de vista da virtude. Vamos avançar. Dino, Mendonça, cemitérios de São Paulo e relações com Vorcaro. Vai lá.
3: O ministro do STF, Flávio Dino, determinou hoje o envio à Polícia Federal de informações sobre possíveis crimes nas operações do Banco Master com concessionárias de cemitérios da Prefeitura de São Paulo. A decisão aponta uma nova relação entre o grupo de Daniel Vorcaro e uma das empresas afetadas por um julgamento no STF. Trata-se da Cemitérios e Crematórios SP. O caso tramita dentro de uma ação relatada por Dino no STF. O ministro mandou o caso para o diretor-geral da PF, Andrei Rodrigues. Segundo o magistrado, há um adensamento de indícios de crimes nas operações do Banco Master com as empresas concessionárias de cemitérios da Prefeitura de São Paulo. Em outra decisão ligada ao caso, Dino citou um encontro, em março de 2025, entre Vorcaro e o ministro André Mendonça, cujo irmão, Alexandre, trabalha na área funerária e cemiterial da SP Regula, é a agência reguladora de serviços públicos aqui de São Paulo. No dia seguinte, o ministro pediu vista do processo. Quando o julgamento foi retomado, em abril de 2025, Mendonça votou contra a manutenção de uma decisão individual de Dino que estabelecia restrições às concessionárias de cemitérios privados.
0: Você acha que... eu acho que por muito menos... Por muito menos, o André Mendonça jogou o nome do Gonê na vala comum da pilantragem. Um homem reto, decente. Por muito menos, ministro. E o senhor admitiu que não tinha nada, né? E agora está falando, ah, estão fazendo retaliações contra mim. Está citando Schopenhauer. Olha, coincidentemente eu li. Aliás, eu li a versão, essa, eu tenho a outra, mas eu trouxe essa aqui, porque essa aqui é introdução, notas e comentários de Olavo de Carvalho, que o senhor certamente conhece. Aliás, essa aqui, olha, quando saiu, o Lavão me mandou. Ah, sim, não, a gente se falava. Depois ele passou a me atacar, mas eu também, olha, tem tanta gente que gostava, depois passou a me atacar, que não sei o quê. Como diria Machado de Assis, já servi de agulha tanta linha ordinária, valeu bem. Uhum. Que eu não me importo. Eu sei que ninguém serviu de agulha pra mim. Aí sim. Mas eu já servi de agulha, vai. Nos meus retiros espirituais. Não.
7: 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Meus retiros espirituais. Descubro certas coisas tão normais. Como estar defronte de uma coisa e ficar
0: horas a fio com ela. Que homem genial, olha bem. Que homem genial. Muito bem. Então, não, eu. Tomara que seja tudo bem, mas por muito menos o senhor jogou. Ah, sim, tem uma coisa importante. E eu acho engraçado. Ô, ministro! Ministro Mendonça! Ouça aqui. O Dino foi explícito. O ministro Mendonça não é investigado, hein? Sabe por quê, Valdir Bene?
1: Por quê?
0: Porque para investigar um ministro do Supremo, para um ministro do Supremo mandar investigar outro ministro do Supremo, é preciso ter a decência de submeter a questão ao pleno. O Dino submeteu a questão ao pleno? Não. Como é que ele ia investigar o Mendonça? Não pode. Mendonça submeteu a questão ao pleno para investigar Alexandre? Não. Mas mandou investigar. Aquilo que certo jornalismo chamaria de mero formalismo.

0: Tem duas coisas que eu gosto muito: gramática, parada gramática e direito. Uma até estudei, não. Se bem que a universidade não ensina gramática, não, viu, Vale Bene? É bom a pessoa estudar sozinha. Não?
1: Uhum.
0: Ah, ensina gramática em letras? Não. Tem um debate já para quem já sabe, mas aí, como as pessoas já não sabem muito. É isso, ok? Imagina, né? Ah, como é que nós vamos discutir a concordância com o sujeito no acusativo? Fica parecendo. Vira uma charada grega. Cunhado de Mendonça no gabinete do investigado Cezinha. Coincidência também acontece.
2: O cunhado de André Mendonça trabalha desde março de 2023 como secretário parlamentar do gabinete do deputado federal Cezinha de Madureira, do PL. Irmão da mulher do magistrado, José Nagliatti, atua como motorista do político. Pela função, recebe um salário mensal de R$ 1.700 líquidos, além de R$ 1.800 em auxílio. Além de assumir o cargo, o cunhado de Mendonça trabalhou em gabinetes da Câmara ligados ao PSD, partido ao qual Cezinha foi filiado até março desse ano. O deputado federal ganhou os holofotes nessa semana após ser alvo de uma operação de busca e apreensão pela Polícia Federal, numa investigação sobre possível tráfico de influência em tribunais, conforme a gente noticiou aqui no É da Coisa. As diligências foram autorizadas pelo ministro Flávio Dino do Supremo Tribunal Federal. Cezinho, como a gente noticiou, é um dos parlamentares mais próximos de Mendonça. O deputado foi um dos cabos eleitorais do ministro na época da sabatina no Senado.
0: E aí foi engraçado, porque assim, não tinha como não fazer operação, porque os indícios são muito fortes. Lamento, mas são. E aí o que saiu, inclusive com vídeos de pastores, isso é uma retaliação ao Mendonça. Quer dizer que não se pode investigar um porque é retaliação? Qualquer pessoa que seja próxima do Mendonça já está imaculada. Ele próprio, que está lá no telefone. Agora, o Fux pediu o telefone também, o conteúdo do telefone. O Mendonça, como se não conhecesse, também pediu. Ah, entrega tudo. E agora sim, agora nós teremos um momento cultural de gala aqui. De gala. E eu dou sorte, porque essa gente costuma citar coisa que eu conheço. Pode ser até que eu conheça algumas coisinhas, Vale Bene, mas que eu dou sorte às vezes, dou. É. Um cita a Ética Nicômaco, é um dos meus prediletos. Na verdade, organiza meu pensamento. E esse aqui é muito bom também. É muito bom, hein? Tem que ler. Pode ser até essa edição aqui do Olavo de Carvalho. Vai.
3: André Mendonça afirmou hoje ao G1 que sabia que viriam represálias contra ele e que nada tem a temer. Vamos à declaração do ministro do STF ao portal. Quando decidir levar adiante as informações que recebi da Polícia Federal, sabia que viriam represálias. Fui advertido de forma implícita e explícita de que viriam ataques à minha pessoa e a pessoas próximas a mim. Conforme ensina Schopenhauer, dentre os estratagemas para se tentar vencer um debate sem ter razão, estão os ataques pessoais contra quem se diverge, fazendo-o de forma injusta, ofensiva e insultante. No entanto, nada tenho a temer. Assim, apesar dos ataques e tentativas de intimidação, seguirei cumprindo meu dever com serenidade e responsabilidade.
0: Eu não sei se o senhor falou assim mesmo, se foi um erro de transcrição, mas contra aquele de quem se diverge, porque a gente não precisa, só porque está nervoso, jogar gramática no lixo, né? Que é a questão aqui de regência. É um livrinho de que eu gosto. Ele está citando.
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0: Ele está citando Como Vencer um Debate Sem Precisar Ter Razão, em 38 estratagemas. Está aqui. Esse que ele cita é justamente o 38, né? Quando percebemos que o adversário é superior e que acabará por não nos dar razão, então nos tornamos pessoalmente ofensivos, insultuosos, grosseiros. Ele teve um embate ali com o Gilmar, com o Dino. A hipótese de que ele, de algum modo, seja superior aos dois, aí, bom, né? As pessoas podem ter juízo sobre si mesmas. Eu, por exemplo, minha mãe me acha mais bonito do que o Brad Pitt. Mas me acha bem mais bonito que o Vale Bem. É minha mamãe. E eu? Não, eu acho que eu... Mas o senhor está usando o estratagema 35. O estratagema 35 consiste, senhor, em falar de verdades gerais, de modo que as pessoas esqueçam que está sendo debatido para aderir a um valor que seria superior. O coro se... E aí a gente diz para as pessoas assim, e hoje parece que no avião teve manifestação a seu favor, a gente se diz perseguido e diz estar preso a valores superiores, sejam valores éticos, sejam valores religiosos, que é para não debater a questão. O coro se proclamará ruidosamente a nosso favor, e o adversário envergonhado terá de abandonar o campo. Sim, os ouvintes geralmente acreditarão ter dado sua aprovação por pura convicção. Na realidade, o que nos desfavorece parece, na maior parte das vezes, o que nos parece, na maior parte das vezes, absurdo ao entendimento, a gente vai e coloca, expõe, né? Isso aqui vem termos em latim, depois, expõe para os outros, né? O entendimento não é uma luz que arde sem óleo, mas é alimentado pela vontade e pelas paixões. Então, pronto. Você pega e joga para a abstração, e não tem que discutir mais nada. Eu também li Schopenhauer. E o senhor tendo lido, é bom que tenha lido, porque então sabe qual é o debate sobre ganhar, qual é a questão sobre ganhar um debate sem ter razão. O senhor jogou no lixo a reputação de pessoas decentes e depois disse que não tinha nada. E foi aplaudido. Sendo assim, estratagema 35, o senhor não precisa provar nada, né? Basta dizer que estava movido pelo bem. Ah, eu adoro esse debate. Fica aí que tem muita coisa ainda.
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3: Muito bem, olha, é uma operação contra um peixão da política aqui de São Paulo, mas um peixão gigantesco, vai lá, importante.
4: Sim, porque uma operação foi realizada hoje contra o ex-vereador e ex-presidente da Câmara Municipal de São Paulo, Milton Leite, essa operação que mira a infiltração do PCC no sistema do transporte coletivo. A ação aconteceu em uma ação conjunta do Ministério Público, ao todo foram 10 presos e Milton Leite, do União Brasil, é considerado agora foragido. A investigação aponta que decisões estratégicas relacionadas a empresas de transporte suspeitas de ligação com o PCC dependeriam do conhecimento ou da aprovação política do ex-vereador. A conclusão foi sustentada, segundo investigadores, pela análise de interceptações envolvendo operadores e por elementos de outras investigações relacionadas ao papel decisório do ex

0: da política paulistana. Não é mesmo? E ligado aos conservadores. É bom que fique claro, né? Tem alvos aí de Vânia Arruda Botelho Alves, teria servido, né? Eduardo Medeiros, José Ronaldo Alves Salles, Júlio Salvador Filho, Levido Santos Oliveira, Milton Melo Mourão, Mireu, é isso mesmo? É. Paulo, que é um advogado, Paulo Siqueira Corec Farias e Sérgio Luiz Gevaerde de Oliveira, não sei como ler. E tem mais aí sobre a Operação Contra o Leite. Vai lá, a dois.
1: A investigação de hoje é desdobramento de outra operação anterior realizada em agosto de 2024. Na época, identificaram uma complexa rede de informações da qual o PCC usa para manter a comunicação entre os integrantes presos ou nas ruas, a utilizar, inclusive, de advogados. Segundo as investigações, ainda foi identificado o intenso envolvimento do PCC no financiamento de campanhas políticas nas eleições para prefeitos e vereadores em 2024.
0: Vai piorar um pouco. Laranja, armas, drogas.
2: A decisão judicial que autorizou a operação cita a existência de conversas em que supostos laranjas da facção tratam da negociação de fuzis, coletes balísticos e cerca de 200 quilos de pasta base de cocaína. Os diálogos são atribuídos a Cláudio Honor Aparecido Sabino Tomás, sócio de José Daniel Statility na Translíder, que é a empresa de ônibus de Cubatão. Em uma das conversas entre ele e outros investigados, há menções a expressões óleo para produzir ouro branco e preocupações com possíveis prisões. Segundo as investigações, eles temiam ser substituídos por outros laranjas. Segundo a decisão, ambos recebiam ordens de um terceiro, chamado de patrão, e que há mensagens nas quais eles dizem ser laranjas do empresário Paulo Siqueira Corec Farias, dono da A2 Transportes e presidente do Esporte Clube Água Santa.
0: Reinaldo, você acha que aconteceu mesmo assim? Eu não sei. Agora, os indícios estão aí muito fortes, né? O prefeito de São Paulo anunciou que estuda uma intervenção na empresa de ônibus A2 Transportes após a companhia ser citada na operação. Em nota, a gestão do prefeito Ricardo Nunes informou que criou um grupo de trabalho para cuidar do assunto. Espero que não aconteça o que aconteceu uma vez com uma empresa de transporte que teve intervenção porque estava sendo gerenciada pelo PCC. No dia seguinte, o prefeito chegou lá e elogiou enormemente a empresa, dizendo que era muito bem administrada. O que eu fiquei um pouco surpreso, né, Valibene? Falei, nossa, vamos entregar tudo então para o PCC. Quem sabe eles administram direito? Não sei se perceberam a ironia. É isso aí.
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7: No Rodoanel, trânsito congestionado para acesso a Regis Bittencourt, mas há também outras dificuldades. O motorista pode ser pego de surpresa no trecho de Suzano, pista interna. Há uma ocorrência e muita lentidão do 107 ao 106. 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
0: Muito bem, estamos de

0: volta, TV. Põe uma tarja assim. Mais informações, para dizer pouco, delicadas do ministro Nunes Marques. Um furo nosso aqui. No dia 28 de abril de 24, o desembargador Newton Ramos, do TRF1, da primeira região, está no celular do Vorcaro. Solicitou ao Daniel Vorcaro, né, a hospedagem para o período de carnaval de 2025 para o ministro Nunes Marques e familiares em Salvador e no Rio. Posteriormente, o Cássio mudou de ideia e restringiu a viagem ao Rio. Ele ficou hospedado, ele e seus familiares, na casa que foi alugada pelo Vorcaro, aquela do Márcio Garcia, que foi considerada uma das casas mais caras do Brasil, né? No Joá, no Rio de Janeiro. Avaliada em 200 milhões, o Vale Bene pensou em comprar, mas ele quis,
1: fazer.
0: Ah, vou fazer uma oferta mais baratinha, o Márcio não aceitou. Todo o custo da hospedagem foi arcado por Daniel Vorcaro, segundo o que está ali. Porra! 1.400.000. Além da locação do imóvel, colocou à disposição do ministro, dos seus familiares, amigos, serviço de chefe de cozinha, limpeza diária, garçom, comidas, bebidas, comes, bebes, vinho, bebidas alcoólicas diversas. Parece que ele gosta de Macala, viu? Isso aqui não é o meu predileto, não, viu, Vale Bene? Eu prefiro a linha Gleimorad. Mas é questão
1: cada
0: de gosto.
1: Cada um, né?
0: Cada um. Toda a logística, quem organizou, Léo Serrano, que fazia, cuidava dessas coisas pro Vorcaro, cuidou de tudo direitinho, né? Tinha lista de convidados com artistas famosos, camarote no sambódromo e tal. No transcorrer das mensagens, Daniel Vorcaro e Léo Serrano utilizam o termo KN. Você se referia a Nunes Marques. Nossa! Poder falar do sindicato dos cabeçudos, que eu também sou. E a mensagem indica que Newton solicitou ainda a realização de uma feijoada para 40 pessoas. E foi autorizado. Eu falo isso porque o Nunes Marques, ele tentou se defender dizendo: eu votei em favor da prisão do pai do Daniel Vorcaro. Eu não vou entrar nem no mérito se deveria ser preso ou não. Eu acho que naquelas circunstâncias talvez não. Mas aí é o seguinte: aceita todos os favores e depois dá uma de Torquemada para mostrar que não tem nada com isso. Assim como Mendonça, que também transitou pelo ecossistema, manteve o Vorcaro em regime disciplinar diferenciado, que não fazia o menor sentido. Então, primeiro aceita os mimos, depois desce porrada para tentar evidenciar que não tem nada com isso. Também está lá no celular. Eu estou falando porque hoje eu li em algum lugar que o Cássio falou que depois da eleição ele não vai mais se declarar impedido. É mesmo, Dedé? Segundo o Flávio Dino, não é um caso de impedimento, é um caso de investigação. Ou também vamos dar por absolutamente normal, não estou inferindo nada, mas quando menos eu acho que precisa ter alguma explicação, para um menino de 25 anos formado a dois ter 27 milhões no mercado financeiro como filho dele, depois de aparecer lá que recebia 500 pau por mês. É muito ruim isso. Porque aí então, agora não, quero saber, vou para cima para mostrar que eu não tenho nada com isso. Gilmar defende Gonê e reitera as críticas a Mendonça. O ministro publicou um longo texto no X e deixou claro que a honra do Gonê foi jogada no lixo, absurdamente. A intenção de lucrar politicamente com o episódio ficou escancarada quando o relator fez publicar vídeos nas redes sociais agradecendo o apoio popular, o que aconteceu e nós sabemos. Quem age assim não é magistrado imparcial, é boneco de campanha, um pichuleco eleitoral. Já vimos esse filme na Lava Jato, Deltan Dallagnol, Sérgio Moro, transformar o vazamento seletivo em método. E como na Lava Jato, a honra nunca é o acaso. A hora nunca é o acaso. Lá, sigilos caíam há poucas semanas de eleições e nós sabemos o que aconteceu. Assim. Aí o Mendonça publicou uma resposta. Jamais transformou o plenário num palanque ou picadeiro. Não, palanque e picadeiro, não sei. Em guilhotina, sim. Em guilhotina, sim. O que o relator fez foi levantar o sigilo de procedimento específico em decisão fundamentada e nos estritos limites que lhe competia decidir. Não, o senhor mandou investigar, a investigação que o senhor mandou fazer é ilegal. O senhor jogou o nome do Procurador-Geral da República na lama, o senhor jogou o nome do Diretor-Geral da Polícia Federal na lama, jogou o nome do seu adversário interno na lama, ao arrepio de qualquer procedimento legal. E isso ficou escancarado na sessão de anteontem. Eu vou relembrar aqui o momento em que o Procurador-Geral, depois, o Gonê muito constrangido, dizendo que não tem nada, e mesmo que fosse para me investigar, tem que passar pelo Conselho do Ministério Público. E aí vai o Mendonça, depois de já ter dito, não tinha nada contra o senhor, reitera, aí o Gilmar perdeu a tramontana. Vai, coloca um pouquinho o vídeo aí, vai lá.
2: Eu gostaria de fazer uma pontuação aqui que me parece muito importante, tendo em vista a menção ao meu nome e ao cargo de Procurador-Geral da República. Também Procurador-Geral da República só pode ser investigado depois da autorização do órgão próprio do Ministério Público Federal. Mas eu fico feliz que o ministro André Mendonça tenha reconhecido que não havia nada do que foi colhido que pudesse induzir a alguma prática de ilícito por parte do Procurador-Geral da República. Agradecendo mais uma vez ao ministro André Mendonça pela referência que fez com relação à ausência de qualquer dúvida que Vossa Excelência tenha sobre a idoneidade do trabalho da Procuradoria Geral da República, eu agradeço a palavra.
3: Agradeço, presidente. Só para fazer então referência, doutor Paulo, eu tento ser justo. Ninguém gostaria de estar aqui. Estamos aqui por dever de ofício. E, assim, a gente pode até avaliar se ela não deveria ter feito isso, talvez hoje, conhecendo os fatos.
4: É impressionante, presidente, que uma pessoa Paulo Gonê sofra esse tipo de ilação. Isto sim é leviandade. Isto sim é leviandade. O sujeito investido de um sentimento policialesco
3: com seus delegados. Presidente, agora eu que estou com a palavra, ele não tem direito à parte.
5: Ministro Gilmar, peço a vossa excelência.
4: É impressionante. É impressionante a disfarçatez desse sujeito.
3: A disfarçatez de vossa excelência.
5: Ministro,
3: me respeite.
5: Ministro André.
3: Poxa, aqui não é brincadeira, não estou chorando, não. Ministro aqui Fachin. Não tem choro, não.
5: Ministro Fachin.
3: Respeite.
5: Ministro Fachin, se Vossa Excelência, com todo respeito.
3: Eu preciso agora.
0: Não, pronto, é isso. Né? Eu, a cada vez que vejo Mendonça falar, ninguém gostaria de estar aqui, talvez refletindo agora, depois de ter feito o que fez. Eu sinto asco. Sinto asco. Por duas razões. E eu confesso. A primeira é porque não tem nada. A segunda é porque eu conheço o Gonê. Já faz tempo. É uma das pessoas mais decentes que eu conheço. Aí eu estou dando um testemunho pessoal aqui. Eu ficaria muito surpreso se houvesse alguma coisa. Além de brilhante. Sai o novo Datafolha, tudo igual no segundo turno, que é o que decide a eleição. Na simulação do segundo turno, Lula segue com 46, Flávio segue com 44. Empate dentro da margem de erro. No primeiro turno, Há uma semana o presidente marcava 39, o filho do antecessor 35, agora está 39 a 36, é isso?
6: Exatamente.
0: No primeiro turno? Uhum. Também não aconteceu nada.
6: E nos seguintes também, Augusto Cury com a mesma porcentagem, Caiado com a mesma porcentagem, Renan com a mesma porcentagem, Zema com a mesma porcentagem, tudo igual.
0: A ideia de que o próprio Datafolha tinha apontado, a ideia de que essa crise do Alexandre, não sei o quê, o próprio petismo caiu nesse papo furado. Vão fazer política. Vão fazer política. Porque o que causou prejuízo eleitoral Lula foram os vazamentos contra a Lulinha. O ataque que se está fazendo à questão da economia, não sei o quê, um ataque que precisa de resposta decente. Virem refém dos inimigos e vocês vão ver para onde vocês vão. Tá nervoso? Eu? Olha, Beni, vamos fazer a passagem de novo dos meus retiros espirituais. Nervoso eu?
6: Vamos sim.
0: Ah, Gil, conta pro tio.
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3: Ó, eu vou falar uma coisa aqui, porque tá em todo lugar, mas eu não tô com isso acusando, porque existem sempre as conveniências políticas, mas eu sei o que eles fariam do outro lado, né? O Milton Leite tá foragido, por enquanto. É, e no último dia 30 de agosto, o governador Tarcísio de Freitas elogiou o ex-vereador e presidente da União Brasil, Milton Leite, ele participar do lançamento da candidatura dos filhos do Milton, o Alexandre Leite, deputado estadual, e o Milton Leite, filho, deputado federal. O Tarcísio afirmou o seguinte: assim que nós chegamos em São Paulo, a São Paulo. Nós fomos abraçados por eles. Oxi! Vai bem! É. Poderia ser você, amor ou amizade? Uma parceria enorme. E o tempo todo eu vi a preocupação com as pessoas. Gente que gosta de gente. Gente que gosta de vocês. O senhor já tem endereço do iFood? É isso aí.
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7: A marginal do Pinheiros está congestionada demais no sentido rodovia Castelo Branco, desde a Ponte Nova do Morumbi até a Ponte do Jaguaré. Pista local, vantagem somente após a Eusébio Matoso. Antes disso, prefira alternativas, a Birrini valendo, apesar da lentidão da Padre Antônio José dos Santos até a Bandeirantes. 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
1: Ô, vai, Beni.
2: Oi.
1: Esse negócio de a pessoa de dia fica cantando com a bandeira na mão. Tá. De noite fica fazendo coisas impróprias.
2: Em outra posição, tá.
1: É, diga pra mim, vai.
2: Presidente Lula criticou Flávio Bolsonaro e Eduardo Bolsonaro durante um pronunciamento num comício do PT nesta quarta-feira em Ceilândia, no Distrito Federal. A gente vai conferir o que disse o presidente.
3: Porque tem uma disputa nesse país. Uma disputa. De um lado, tem um cidadão que queria privatizar as praias. Ele queria que as praias fossem todas privatizadas e o pobre tivesse que pagar pedágio para tomar banho numa praia. Esse mesmo cidadão, do outro lado, ele mandou o irmão dele para os Estados Unidos para tramar contra o Brasil. Tá lá o Eduardo Bolsonaro, o traidor da pátria, falando mal do Brasil, pedindo para que o Trump venha fazer intervenção nesse país. Esse país não comporta político vira-lata. Esse país não comporta político que de dia mostra a bandeira nacional e de noite vai ficar de quatro para os Estados Unidos para a bandeira americana. Esse país não comporta isso.
1: Tem muita coisa de intervenção dos Estados Unidos no processo eleitoral e acho que o Flávio vai se dar mal, mas depois você que está na rádio procura o que mais a gente tem pela frente. É isso aí.
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0: 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Avenida Juscelino Kubitschek, túnel Tribunal de Justiça, congestionados em direção a Rubem Berta. Caminho melhor agora, se você vai especialmente no sentido centro, é utilizar Faria Lima, Hélio Pellegrino e República do Líbano, contornando o parque, para então acessar a 23. 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
1: Tchau, rádio. Até amanhã.
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1: Muito bem, estamos de volta. E agora nas redes sociais, Band News TV, LG Channels, TCL Channel, Samsung TV Plus, canal 2043, e não se furte nunca de revelar, minha querida Isa, onde mais?
6: Caverna do Inhudo.
1: Caverna do Inhudo, exatamente. A anticaverna do Platão. Nós já citamos hoje aqui o Aristóteles, né? Vocês conhecem o quadro Academia, né? Que tem o Aristóteles e o Platão, né? E a interpretação mais óbvia, né? Um está apontando para o céu, para o mundo empírico, que é o Platão, e o Aristóteles está com a mão voltada para a terra, né? As coisas terrenas, como a política, por exemplo. Que hoje gera tanto ódio, tanto rancor. Eu adoro política. Adoro, Volibene, adoro fazer jornalismo cultural, fazer jornalismo político, eu gosto de política. Ó, nós vimos o Lula há pouco falar de gente que segura a bandeira, fica de quatro para os Estados Unidos. Isso aqui é de uma gravidade inaudita. De uma gravidade o quê? Inédita. Documento dos Estados Unidos liga Tarifaço a esforço para ajudar Flávio. E o Flávio nega, claro. Porque é claro que isso vai ser fonte de problema. E acho que ainda aparecerão, até as eleições, verdades sobre as entranhas da Terra, valeu bem. E o pior é que isso não é metáfora. Não é metáfora. É grana, valeu bem. De que o Vale Bene, né, Isa, conhece bem, oh, nós dois, sim.
2: Achei que você ia falar que, de que ele gosta bastante, eu falei, pô, sabe? Todo mundo aqui, né?
6: Eu sei que você tá mais habituado.
1: É, digamos, mais habituado do que nós dois.
6: Isso.
1: Né? É. Que a gente que fica só nos retiros espirituais. Ah, vai.
6: Flávio Bolsonaro negou hoje ter ajuda do governo dos Estados Unidos na eleição deste ano. Declaração foi dada após vir à tona uma exigência da gestão Donald Trump durante as negociações do primeiro tarifaço de 50% contra produtos nacionais, que o Brasil permitisse a participação de dissidentes políticos nas eleições presidenciais de 2026. Em discurso em evento de campanha na cidade de Vitória da Conquista, na Bahia, Flávio disse o seguinte: vamos ser bem claros. Não existe ajuda do governo americano. Essa narrativa não vai colar. Desculpa. Quem resolve a eleição é a gente aqui. A oposição está disputando a eleição. A gente vai ganhar a eleição com as regras que estão aí.
1: É, não. Olha, vamos aí. Na retranca seguinte, Valio Beni, a partir da segunda linha aí, a informação divulgada inicialmente. Vamos lá, vai.
2: Sim, informação divulgada inicialmente pelo jornal O Estado de São Paulo, fontes da diplomacia do Brasil afirmaram que a proposta foi apresentada durante a negociação do tarifaço ainda no ano passado. As fontes não disseram se o Washington especificou quais seriam esses dissidentes políticos em questão no ano passado. No entanto, Donald Trump acusou o Brasil de caça às bruxas e mencionou o ex-presidente Jair Bolsonaro numa carta enviada a Lula. As fontes afirmaram que o Brasil rejeitou a proposta porque o texto continha absurdos. Por isso, o pedido não chegou nem sequer a integrar os pontos do diálogo que as diplomacias dos dois países vêm travando, disseram ainda integrantes do Ministério Brasileiro.
1: Sabe o que eu adoro? Eu adoro a palavra dissidente. Fica parecendo que o Brasil é uma ditadura. Sim. Que pune dissidentes. Né? Dissidentes você tem em regimes autoritários. E mais, os dissidentes, mais ainda, Valibano, mais especificamente ainda, o dissidente costuma ser aquele do bloco majoritário que se torna poder autoritário. Sim. E que depois decide divergir.
2: Sim.
1: Tudo errado. O Brasil é uma democracia. Bom, eu poderia dizer assim, se existe algum dissidente aqui, é a família Bolsonaro, que não gosta da democracia. Hoje ainda o Flávio falou sobre tomar todo o Supremo. Mas eles nem cabem a palavra dissidente, porque democratas nunca foram. E aí, presta atenção nessa notícia, que o Eduardo confessa ter contado uma mentira aos Estados Unidos, né?
6: Sim, Eduardo Bolsonaro e o blogueiro bolsonarista Paulo Figueiredo afirmaram hoje que têm mantido reuniões com integrantes do governo Donald Trump, tanto na Casa Branca quanto no Departamento de Estado, e que relataram a seus interlocutores americanos que o STF está se preparando para anular as eleições de outubro caso Flávio Bolsonaro vença o pleito. Segundo eles, o julgamento sobre a possível abertura de investigação contra o ministro da Corte, Alexandre de Moraes, na última terça, mostrou que há uma narrativa sendo construída por membros do STF, como o próprio Moraes, Gilmar Mendes e Flávio Dino, de que o colega André Mendonça estaria interferindo no processo eleitoral ao conduzir o caso Master de maneira parcial. Esse seria, para eles, o argumento para anular as eleições se Flávio vencer. O Eduardo disse o seguinte: o Alexandre de Moraes está jogando a sua vida dentro desse processo. Nesse tipo de pensamento, e eu me coloco no lugar dele, ele não hesitaria em anular uma eleição brasileira. Já Figueiredo afirmou o seguinte: quem seria ingênuo o suficiente de achar que pessoas que podem tudo vão aceitar de bom grado a eleição do Flávio Bolsonaro? O que significa a possibilidade de eles passarem o resto da vida deles na prisão?
1: Vocês entenderam a gravidade desse troço? Primeiro, eles já estão dizendo que não aceitarão o resultado caso o Lula vença. É o que está aqui. Dois, estão dizendo, e se vencer, vai todo mundo que está... Nós vamos mandar prender todo mundo. É esse tipo de gente que alguns setores da imprensa estão ajudando a ungir. Lula corrige mínimo do bolsa, o valor mínimo do Bolsa Família para 691. Dá tempo ainda, vai.
2: Vamos trazer então essa notícia do dia, foi uma das principais aqui na política, porque o presidente anunciou esse aumento.
6: Anunciou hoje o reajuste do Bolsa Família em 15,04%. O valor mínimo do programa sai de 600 para R$ 691. O valor mínimo que cada integrante da família receberá subirá de 142 para R$ 164. A soma desses valores recebidos precisa dar no mínimo R$ 691. Já o benefício médio subirá dos atuais 675 para 777. Isso foi o que informou o governo. Os valores começam a ser pagos, na folha de outubro. A partir do dia 19, o piso de 600 havia sido estabelecido no governo Jair Bolsonaro, quando houve a transição do auxílio emergencial criado na pandemia de Covid-19 para o Auxílio Brasil, o programa que voltou a ser chamado de Bolsa Família com a posse de Lula em 2023.
1: Atenção, a oposição recorreu ao TSE porque disse que é ilegal, etc. Não é. Ilegal foi a PEC Kamikaze de Bolsonaro. É ilegal criar programas novos. O Bolsa Família não é um programa novo. Também não fere a lei de responsabilidade fiscal. Né? Isso também é falso. Né? O Dario Durgan... E aí a oposição recorreu ao TSE. Quem saiu como relator, Valdo Mendes?
2: Zé Trovão.
1: O André Mendonça, do Tribunal Superior Eleitoral.
2: O Zé Trovão foi o autor do pedido, caiu para o Mendonça e o Mendonça já recusou.
1: Isso. E o Mendonça recusou. Né? Recusou porque não é doido nem nada. Porque sabe que é legal, porque a decisão dele teria de ser submetida e ele ia perder. Né? Sabe que é absolutamente legal. E também porque, vale o Beni, até ele falou: eu que acompanho é da coisa, sei qual é o lema do programa, qual é?
2: Est modus in rebus, há um limite.
1: E isso. Amanhã a gente fala mais um pouco disso, quero lembrar a PEC Kamikaze de Bolsonaro. Mas hoje vou me despedindo de vocês, né? Beijinho, tchau.

0: Estoque. Pressionado, o governo prorrogou as ajudas emergenciais para os setores da pesca, da agricultura e da construção. A preocupação já atinge outras categorias. Taxistas dizem que estão trabalhando no prejuízo e avaliam uma paralisação já na próxima semana.
1: Está tudo muito caro agora. Tudo subiu de preço. Mas fazer o quê? A gente trabalha só para pagar a gasolina e as contas do dia a dia.
0: Nesta sexta-feira, o presidente Emmanuel Macron se reúne com líderes políticos no Palácio do Eliseu para discutir a crise.
2: Está muito, muito caro. Trabalho com o veículo da empresa, mas nem todos têm essa chance. Ninguém aguenta mais. Está ficando difícil.
3: O Comitê Gestor da Internet no Brasil divulgou propostas para a regulação das redes sociais. Um dos objetivos é a proteção de crianças e adolescentes.
4: Jogos, desafios que provocam automutilação e até morte. Aliciamento de menores. Isso é parte do conteúdo que se vê hoje nas redes sociais.
5: A gente tem sentido cada vez mais essa sensação de como circula conteúdo nocivo, conteúdo danoso nas redes sociais. A gente precisa avançar na aprovação de uma regulação para redes sociais, para plataformas digitais de um modo geral, mais abrangente, para que não só crianças e adolescentes, mas para que adultos e outros públicos também possam ser protegidos de conteúdos nocivos no espaço digital.
6: Hoje, o Comitê Gestor da Internet no Brasil deu mais um passo na discussão sobre a regulação das redes sociais no país. O documento aborda questões dos algoritmos, responsabilização das plataformas por conteúdos de terceiros, uso de inteligência artificial e coleta dos dados pessoais.
4: As recomendações foram separadas em seis eixos: soberania e jurisdição nacional, transparência, economia e concorrência, direitos humanos, prevenção e responsabilidade, governança e regulação assimétrica. As diretrizes não têm efeito na prática, porque o comitê é apenas um órgão consultivo, mas o documento pode auxiliar na elaboração de leis e decisões judiciais.
7: E que pode oferecer um caminho como ponto de partida para que legisladores, tomadores de decisão no âmbito do executivo que realizam, desenvolvem políticas públicas, ou até mesmo o judiciário, olharem para essas diretrizes como uma referência de como aplicar melhor instrumentos regulatórios para o ambiente digital.
8: A gente tem que também cobrar das empresas mais responsabilidade e mais investimento em criar condições para que os seus ambientes sejam saudáveis, seguros e adequados para as diferentes idades.
9: Hora do futebol, aqui no Jornal da Band, hora de conversar com a Lívia Nepomuceno. Boa noite, Lívia. Vem cá, você concorda com a ideia de que nem os melhores roteiristas teriam conseguido escrever alguma coisa parecida com o que a gente viu ontem com Libertadores e Sul-Americano?
10: Pode ter certeza, eu assino embaixo. Ontem os deuses estavam desalinhados, viu? Uma ótima noite para vocês, uma ótima noite para você que está em casa. É isso, gente. Nós vimos ontem uma daquelas noites que nós vamos demorar para esquecer. Seguindo nesse paralelo do cinema, foram histórias com muitas emoções e clímax no último momento. Vamos começar pelo capítulo 1. Atlético Mineiro e Santos, que tiveram protagonistas inesperados.
11: Um épico em preto e branco. Com personagens que parecem heróis, mas se tornam vilões. Com coadjuvantes que roubam a cena. Como um clássico do cinema antigo, Atlético Mineiro e Santos não economizaram na emoção. E um dos protagonistas, Neymar, nem esteve em campo, mas provocou. Motivado pela provocação, o time mineiro foi pra cima e conseguiu o 2-0 ainda no primeiro tempo. O Santos reagiu, mas o time da casa seguiu em cima, marcando. Conhecido por feitos heróicos contra o Atlético, Gabigol marcou o gol que ia classificando o Santos, mas viu o Atlético marcar de novo e levar a disputa para os pênaltis. Nas penalidades, o herói santista virou vilão, perdendo sua cobrança contra o goleiro reserva do time mineiro. Descoberto por um vídeo no YouTube, Gabriel Delfim defendeu ainda mais duas cobranças e classificou o Galo. Uma doce vingança alvinegra paga com muitos memes. Muitos memes. Muitos mesmo.
12: Meu nome é Ilse, tenho 74 anos e o meu joelho é bem melhor do que o do Neymar. Não só meu joelho, o meu equilíbrio também, que eu não caio tanto igual a ele, não. Sou firme.
10: No capítulo 2, teve o drama do Palmeiras na Libertadores contra a LDU, que lembrou os filmes de super-herói. Parecia que tudo daria errado, mas um herói gigante e contestado acabou salvando o time.
0: Jogar na altitude de Quito contra a LDU não é fácil nem para os heróis alviverdes. Mas o Palmeiras se preparou e conseguiu ir bem. Saiu na frente e mesmo quando tomou um empate, parecia ter o controle da situação. No segundo tempo, ainda mais tranquilidade, quando Vitor Roque entra e deixa o time paulista na frente do placar. Mas sabe quando a história tem aquela virada no roteiro? Aconteceu. Em 2 minutos, já no fim do jogo, Bruno Fux e Barbosa falharam e a LDU virou. A decisão do jogo acabou indo para os pênaltis. Mas heróis não desistem. E às vezes, o destino escala até heróis improváveis, como Carlos Miguel. O goleiro que falhou repetidamente em alguns jogos recentes do Verdão, assumiu a bronca e foi gigante. Defendeu 2 cobranças do adversário e colocou o Palmeiras em mais uma semifinal de Libertadores.
10: Eu volto com mais drama daqui a pouco.
13: Até já, então.
0: Daqui a pouco, os desdobramentos da crise no Supremo. Depois do pedido de vista em caso sobre Alexandre de Moraes, Edson Fachin adia julgamento sobre a atuação de Mendonça em processo do Master. Ministros seguem trocando farpas até pelas redes sociais. A cobertura completa, já já.
10: Traficantes ligados à máfia italiana, acusados de enviar cocaína à Europa pelo porto de Paranaguá, no Paraná, foram alvo da Polícia Federal. 3 pessoas foram presas.
14: Os alvos principais da investigação são integrantes de grupos criminosos brasileiros e italianos, responsáveis pelo envio de cocaína da América do Sul para a Europa. O esquema continuou mesmo depois da prisão de 2 mafiosos em 2019.
15: Ele se conecta em qualquer lugar do mundo de forma imediata, se utilizando desses aplicativos com alto nível de criptografia e recursos de contra-inteligências que são desenvolvidos exclusivamente para a prática de crimes.
14: Segundo a Polícia Federal, a organização criminosa tem ligação com pelo menos 11 apreensões de cocaína feitas entre 2019 e 2020. Mais de 4,5 toneladas da droga que tinham como destino Itália, Bélgica, Holanda, França e Portugal. A droga saía de São Paulo e seguia para o litoral paranaense, de onde ia para fora do país. Em fevereiro do ano passado, o Jornal da Band denunciou a rota do tráfico.
16: O esquema dos traficantes internacionais para o envio de toneladas de cocaína para a Europa tinha como principal ponto de saída da droga o porto de Paranaguá, aqui no Paraná. Em 4 anos, os acusados movimentaram cerca de R$2 bilhões usando sofisticados mecanismos de lavagem de dinheiro.
14: Foram apreendidos veículos e celulares. A justiça determinou o sequestro de imóveis, o bloqueio de bens, de contas bancárias e de aplicações financeiras.
10: Manaus amanheceu hoje coberta por uma nuvem de fumaça. Vamos conferir a imagem aqui no telão. Logo cedo, a fumaça e o cheiro forte tomaram conta da capital amazonense. Segundo a Prefeitura de Manaus, o motivo são as queimadas na região metropolitana, situação que se agravou com a estiagem. A qualidade do ar atingiu nível péssimo em várias regiões. A Defesa Civil orienta a população a reduzir a exposição à fumaça, evitar atividades ao ar livre e, claro, se hidratar bastante. E amanhã é a última sexta-feira do inverno, que vai terminando com contrastes no clima, viu? Alerta para temporais em boa parte do litoral da Bahia e do Amazonas. Já em partes da região sul, sudeste e também no centro-oeste, a chuva pode chegar forte em alguns momentos. No restante do país, tempo firme e umidade bem baixa, entre 12% aproximadamente, entre Maranhão e o Piauí. Calorão em Cuiabá, 38 graus, Teresina e Boa Vista, 37, e aqui a gente vê o contraste no clima. Está bem mais ameno em Porto Alegre, 23, apenas 15 em Curitiba e no Rio de Janeiro, 25.
3: Eu já adianto que na semana que vem os temporais aumentam no sul e vão chegar com mais força ao centro-oeste e sudeste também. A capital paulista faz no máximo 22 graus amanhã. O sol volta a aparecer, mas ainda bem discreto. Vamos a outras capitais, pancadas em Florianópolis, com 21 graus, chuva forte também em Salvador, 28, mesma temperatura para Maceió, também com chuva. Belo Horizonte, sol e máxima de 25. Daqui a pouco, o protagonista da eliminação do Corinthians na Libertadores, Memphis Depay, perdeu metade dos pênaltis que cobrou no time. A bronca da torcida, a repercussão, os memes.
13: Tá com cara de bravo, tá nervoso, tá?
3: Você vai ver já já.
9: O presidente do Supremo adiou o julgamento sobre a atuação do ministro André Mendonça no caso Master, que estava programado para acontecer na semana que vem.
3: A quebra de sigilo da investigação provocou um novo bate-boca entre os ministros Gilmar Mendes e André Mendonça, agora nas redes sociais.
17: Duas decisões para tentar acalmar os ânimos. O presidente do tribunal adiou o julgamento sobre a abertura de investigação contra André Mendonça, marcada para o dia 23, quarta-feira que vem. O pedido foi feito por Alexandre de Moraes, que alega a falta de parcialidade do colega na condução dos casos Master e do INSS. Edson Fachin também cancelou a sessão de hoje aqui do plenário. Um dos motivos, o clima voltou a esquentar com um novo embate entre os ministros André Mendonça e Gilmar Mendes. Primeiro, o decano do Supremo mandou um recado a Mendonça ao defender o Procurador-Geral da República. Gilmar disse que Paulo Gonet teve a honra injustamente manchada pela quebra de sigilo de conversas que nada de ilícito retratavam. Gonet aparece em relatório da Polícia Federal em mensagens comemorando charutos e uísque em um evento organizado em Londres por Daniel Vorcaro. Mendonça rebateu numa nota. Chama a atenção que a preocupação com a exposição alheia se manifeste de forma seletiva. Gilmar falou em intenção de lucrar politicamente com o episódio. E completou, quem age assim não é magistrado imparcial, é boneco de campanha, um pichuleco eleitoral. Sem citar Gilmar, Mendonça disse que jamais transformou o plenário num palanque ou picadeiro, vociferando aos berros para tentar mascarar com truculência e lações vazias. E não parou por aí. Gilmar Mendes também questionou a condução de Luiz Fux, presidente da segunda turma aqui do Supremo, quando o diretor-geral da PF foi afastado do cargo. O decano acusou Fux de combinar com André Mendonça o voto contrário à permanência de Andrei Rodrigues no comando da PF. Fux não se manifestou. Ele já havia sido cobrado por Gilmar em mensagens na semana passada, quando o decano escreveu para o presidente da segunda turma. Isto revela qualquer coisa menos postura institucional. Fux finalizou a conversa assim: cuide de não encher meu saco. O ministro Flávio Dino defendeu num documento a investigação de todos os magistrados citados no caso Master. Ele já tinha pedido a inclusão de uma suspeita contra Mendonça, a de que ele se encontrou com Vorcaro no dia em que uma ação sobre a privatização de cemitérios em São Paulo chegou ao Supremo. A suspeita é que o cunhado do banqueiro, Fabiano Zettel, fazia parte do conselho da concessionária investigada por supostas irregularidades na concessão dos serviços. Mendonça já tinha confirmado esse encontro com Vorcaro. Disse que o assunto tratado foi uma ação sobre precatórios e que ele decidiu no Supremo contra os interesses do Banco Master.
9: Um destaque internacional, Rússia e Ucrânia voltaram a trocar ataques que atingem áreas com população civil e instalações de energia.
18: A Europa tenta criar novas regras para uma guerra que muitas vezes nem parece guerra. Drones sobrevoando aeroportos e bases militares, ataques cibernéticos, sabotagens contra infraestruturas. A União Europeia diz que episódios assim deixaram de ser ameaças isoladas e quer uma resposta conjunta. Ursula von der Leyen, presidente da Comissão Europeia, propôs a criação de uma espécie de artigo 4 europeu, nos mesmos moldes da OTAN. Se um país se sentir seriamente ameaçado, poderá convocar imediatamente os outros governos para decidir uma reação. Não seria uma declaração de guerra. A ideia é justamente agir antes de chegar a esse ponto.
19: A chamada guerra híbrida explora justamente essa zona de dúvida. A estratégia da Rússia é causar dano e testar a capacidade de reação dos europeus, mas sem cruzar a linha que poderia provocar uma reação militar da OTAN.
18: Mas enquanto a Europa tenta atualizar as regras, a tecnologia também muda o campo de batalha. A empresa americana Anthropic descobriu que desenvolvedores baseados na Rússia usaram inteligência artificial do Ocidente para tentar criar enxames autônomos de drones kamikazes. Os equipamentos poderiam compartilhar informações, procurar e atacar alvos, além de continuar missões, mesmo depois da destruição de parte deles. A empresa não soube dizer se de fato o software foi desenvolvido. Mas há indícios, como nesse caso, no mês passado, em que um homem foi perseguido por um drone explosivo na Ucrânia, controlado por inteligência artificial. A troca de ataques entre ucranianos e russos continua. Kiev foi alvo de novos bombardeios nesta quinta-feira. Segundo o governo, quase 20 prédios foram destruídos, incluindo um condomínio residencial e uma escola. A Ucrânia devolveu na mesma moeda. Mísseis atingiram uma refinaria perto de Moscou.
10: Bom, vamos voltar para o esporte. A Lívia Nepomuceno falou que voltaria para falar de drama, então é claro que agora o assunto é Corinthians, né, Lívia?
20: Uma dose extra de crueldade, Adriana. Esse é o nosso assunto. Olha, fortes emoções. Uma história que envolve crise, dinheiro e futebol. Um verdadeiro drama que não terminou nada bem para o Corinthians e o seu protagonista, Memphis Depay.
21: Quando o filme termina assim, vixe, o drama foi grande. O Corinthians está acostumado a drama. E o jogo contra o Estudiantes não foi diferente. Para se classificar, o time paulista precisava vencer o duelo em casa. E Itaquera estava daquele jeito, lotada, pulsando. Mas time e torcida não estavam na mesma página. A equipe pouco ameaçou o adversário e viu o drama aumentar quando os argentinos abriram o placar já no final do jogo. Porém, o roteiro ainda guardava mais surpresas. Aos 46 do segundo tempo, pênalti pro Corinthians. Esperança.
22: Memphis partiu, bateu pra fora!
21: O homem de mais de 100 milhões de reais desperdiçou a cobrança decisiva e o time acabou desclassificado. Um cenário que se repete. O holandês perdeu 3 das 6 penalidades que cobrou pelo clube paulista. Além do pênalti perdido, Memphis foi o protagonista de uma história caótica financeira do Corinthians nos últimos meses. O clube, mergulhado em dívidas, anunciou que não renovaria o contrato milionário com ele. Mas, por pressão da torcida, voltou atrás e deu mais 2 anos de contrato ao holandês. Só que o drama de uns...
23: Esse cara tá esse ano jogando nenhuma. São 21 jogos, um gol, e ele é titular. E não sai.
21: Vira comédia dos outros.
13: Ah, com cara de bravo, tá nervoso, tá? Fica triste não. Fica triste não.
10: Alguém tem que dar risada. E ontem ainda tivemos um jogo atrasado do Campeonato Brasileiro. O Botafogo, que agora tem Tite como técnico, conseguiu uma importante vitória diante do Grêmio, de Renato Gaúcho e Filipão. Venceu por 3-2. E com polêmica, o time gaúcho chegou a empatar no último minuto, mas o gol foi anulado com o auxílio do impedimento semiautomático. O jogador do Grêmio estava 1 centímetro à frente do defensor do Botafogo. Alguém precisa ver essa regra, né? 1 centímetro não é vantagem, mas é o futebol. Até amanhã.
24: Valeu,
10: obrigada.
24: Até amanhã.
10: Tchau, tchau.
24: Um novo levantamento do Datafolha foi divulgado agora há pouco com intenção de votos para presidente. Vamos ver.
25: O presidente Lula aparece à frente com 39%, seguido de Flávio Bolsonaro com 36%. Empate técnico dentro da margem de erro, que é de 2 pontos percentuais. Na sequência, aparecem Augusto Cury com 6%, Ronaldo Caiado com 4%, Renan Santos com 3% e Romeu Zema com 2%. Num eventual segundo turno, Lula tem 46% contra 44% de Flávio Bolsonaro. Mais um empate técnico dentro da margem de erro.
10: Agora veja os números de outra pesquisa presidencial divulgada hoje, a Atlas Intel.
26: No cenário de primeiro turno, Lula lidera com 44,1%.
1: Flávio Bolsonaro tem 41,7%. Renan Santos aparece em terceiro com 5,1%, seguido por Augusto Cury com 3,5%, Ronaldo Caiado com 1,7%, Romeu Zema com 1,1% e Samara Martins com 0,7%. Na simulação de segundo turno, Lula e Flávio aparecem tecnicamente empatados dentro da margem de erro de um ponto percentual. Flávio com 47,2% e Lula com 46,8%. O levantamento completo está disponível no portal band.com.br.
24: E o governo anunciou hoje, há 17 dias da eleição, um reajuste de 15% no Bolsa Família. O presidente Lula deve intensificar ataques diretos ao adversário Flávio Bolsonaro.
2: O anúncio foi feito em cerimônia no Palácio do Planalto. O presidente Lula participou, mas não discursou. O reajuste de 15% do Bolsa Família será aplicado a partir de 19 de outubro, às vésperas de um eventual segundo turno. A medida eleva o benefício mínimo de R$ 600 para R$ 691 por família. O impacto no orçamento, ainda em 2026, será de R$ 5 bilhões e 800 milhões de reais e de R$ 22 bilhões em 2027. O governo diz que o aumento repõe perdas pela inflação desde o último reajuste em 2023. A Advocacia Geral da União diz que a medida não viola a lei eleitoral por ser correção de valores de um programa permanente, sem aumento de beneficiários. Em 2024, o STF considerou inconstitucional parte de uma emenda do então governo de Jair Bolsonaro, que ampliou benefícios sociais em 2022, ano eleitoral. A emenda foi apresentada em razão do aumento do preço dos combustíveis e criava uma situação excepcional. O STF entendeu que usar essa exceção para criar benefícios em ano eleitoral não é constitucional. O crescimento de Flávio Bolsonaro nas pesquisas provocou uma mudança na estratégia petista, que agora aposta no confronto direto de Lula com o candidato do PL.
4: Todas as pessoas envolvidas com o Banco Master ou com o Vocaro, todas as pessoas que pegaram dinheiro direto ou indiretamente, todos terão que ser julgados e punidos. Se for inocente, serão inocentados. O jogo está começando. E o Flávio Bolsonaro sabe que não vai escapar. Ele sabe que ele está atolado até o pescoço em todas as falcatruas do Banco Master.
2: Lula defendeu mudanças no STF.
4: Na minha opinião, tem que ter

0: queda do ministro Flávio Dino, além de Alexandre de Moraes.
1: O candidato do PL classificou o aumento de 15% do Bolsa Família como ilegal, por ser próximo às eleições. Acionar a Justiça Eleitoral chegou a ser uma medida cogitada, mas a equipe de campanha de Flávio Bolsonaro entendeu que isso poderia ter o efeito de um tiro no pé. Por isso, a crítica, pelo menos no momento, vai ser mantida apenas nos discursos.
2: E não caiam em mais uma falsa promessa da picanha, porque o Lula, num ato de desespero, acabou de fazer um decreto, mesmo sabendo que é ilegal e que é proibido durante as eleições. Fez uma coisa que não fez em 4 anos de governo. E faltando 17 dias para a eleição, ele acha que vai enganar alguém pelo reajuste no Bolsa Família. Ele sabe que isso não pode. Mas é um desespero, porque ele sabe que já perdeu, porque o próximo presidente da República é Flávio Bolsonaro.
1: As declarações foram durante comício em Vitória da Conquista, na Bahia. O candidato do PL também falou da crise no Supremo Tribunal Federal. Flávio defendeu os impeachments de Alexandre de Moraes e Flávio Dino.
2: O ex-ministro da Injustiça de Lula está lá para cumprir missão de proteger o governo, não é mais para respeitar a Constituição. São pessoas como esses dois que estão acabando com a credibilidade do judiciário. Eu, como presidente da República, vou proteger as instituições. Eu vou proteger o Supremo Tribunal Federal, que não é Alexandre de Moraes. A magistratura e os juízes desse país não são Flávio Dino.
1: Na reta final de campanha, o foco será direcionado também ao Sudeste. O plano é tentar aumentar a vantagem que alguns institutos de pesquisa têm revelado, e com atenção especial a Minas Gerais, que está no roteiro de viagens da próxima semana. O estado é considerado estratégico para se vencer uma disputa à presidência.
3: Outros candidatos à presidência também criticaram o reajuste anunciado pelo governo no Bolsa Família às vésperas da eleição.
0: Em caravana pelo sul do país, Renan Santos, do Missão, disse que vai acionar o Tribunal Superior Eleitoral contra o aumento do Bolsa Família anunciado pelo governo.
4: Lula hoje, por conta da sua queda nas pesquisas, resolveu adotar a política populista em período eleitoral de aumentar um benefício social, no caso Bolsa Família, e fez um aumento expressivo com impacto muito pesado nas contas públicas, jogando peso da irresponsabilidade econômica dele no colo de quem trabalha e produz, que vai pagar através de impostos, ou do aumento de preços, ou de juros, a irresponsabilidade gerada pelo Lula.
0: Ronaldo Caiado visitou a 25 de março em São Paulo, maior centro de comércio popular do país, onde se reuniu com empresários. Em uma rede social, o candidato do PSD defendeu o Bolsa Família, mas disse que o reajuste a 17 dias do primeiro turno escancara o uso eleitoreiro do programa. Para Caiado, o governo rifa o futuro do país sem o menor pudor. Em São Paulo, Augusto Cury defendeu uma auditoria nos sistemas de distribuição de conteúdos de redes sociais. Para ele, os algoritmos são responsáveis pela polarização e radicalismo político no país.
5: A gente muda de assunto agora. Veja só, o Rio de Janeiro lidera o ranking nacional de postos de combustíveis com nota zero na avaliação da ANP. A reportagem é do Adson Ramos.
6: 10 autuações e nota zero da Agência Nacional do Petróleo. Mesmo assim, esse posto continua abastecendo. O gerente explica que o local chegou a ser fechado, mas reabriu há menos de um mês.
7: Nova direção. Estava fechado.
8: Aí vocês abriram agora tem 20 dias.
7: 20 dias.
8: E aí já mudou tudo?
7: Mudou, é de uma bandeira, tudo.
8: Mudou a bandeira também?
7: Mudou a bandeira também, mudou tudo.
6: No Rio existem 634 postos. Desses, 58 receberam nota zero da Agência Nacional do Petróleo. O cálculo leva em conta o histórico recente de infrações e a quantidade de amostras de combustíveis irregulares coletadas pela agência.
9: E daí você tem diversas situações de miliciantes que começaram a trabalhar comprando, adquirindo postos. Tá? E daí, dentro dessa situação, identificando a oportunidade de lesar o consumidor.
6: Dos 58 postos, 11 estão interditados de forma parcial ou total. O restante regularizou a situação junto à ANP e voltou a funcionar. Mas o histórico negativo do estabelecimento permanece. O estado com o maior número de postos com nota zero é o Rio. São Paulo tem mais que o dobro de unidades e 40 estão nessa situação.

0: Já Brasília tem um. Os motoristas criam estratégias na hora de abastecer.
1: É, eu sempre costumo ir num posto de bandeira.
2: Procuro abastecer sempre no mesmo posto para não acabar colocando gasolina ruim, né?
0: Agora, eles ganharam um aliado. Por meio do aplicativo ANP e Você, é possível acompanhar a classificação dos postos.
3: Em breve, acreditamos que com a unificação, né, das informações do Inmetro, do IPEM e da ANP, né, teremos informações de qualidade e quantidade e com isso, né, provavelmente o estado do Rio de Janeiro vão ter informações muito pior do que essas que foram apontadas agora.
4: E ainda no Rio de Janeiro, um assassino que saiu em liberdade condicional matou de novo. Agora, um estudante de 16 anos esfaqueado durante um assalto perto da escola.
5: O crime aconteceu quando a vítima estava a caminho da aula com uma amiga em São João do Meriti, na Baixada Fluminense. A poucos metros da escola, eles foram abordados por um criminoso armado com uma faca que anunciou o assalto. Essa imagem mostra o assassino entrando na rua onde atacou a vítima. Logo depois, a câmera registra uma correria. Luiz Guilherme Vasconcelos tentou proteger a colega e foi esfaqueado. O jovem foi socorrido, mas não resistiu.
6: Ele fez o que ele pôde, ele fez o que ele achava necessário e justo, como eu sempre expliquei para ele ser. Justo, leal e fiel aos princípios dele. Graças a Deus a menina está bem. Eu tenho meu filho com o meu orgulho e meu herói. E ele fez o que ele podia no momento.
5: O homem fugiu sem levar nada. Fabrício Matheus da Silva, de 26 anos, foi preso. Ele tinha saído da cadeia há 3 meses.
7: O assassino é um velho conhecido do sistema prisional. Apreendido pela primeira vez em 2016, quando era menor de idade, voltou a cometer crimes quando atingiu a maioridade. E acabou preso em 2018 por tentativa de roubo. Fugiu da cadeia em 2020, mas foi recapturado. Em 2023, foi para o regime semiaberto e ganhou o direito à saidinha temporária. Foi aí que ele voltou a roubar. Foi preso novamente em 2024. Mesmo com todo esse histórico, esse ano, a justiça concedeu sua liberdade.
5: Na decisão que garantiu a liberdade condicional ao criminoso, a juíza Beatriz de Oliveira Monteiro Marques considerou que ele tinha cumprido 7 dos 10 anos de condenação. Além disso, não havia cometido falta nenhuma disciplinar grave no último ano. O preso não passou pelo exame criminológico, nem foi avaliado por um psicólogo especialista.
8: A inexistência de um registro de falta grave na ficha disciplinar daquele preso pode significar, por um lado, que ele está tendo um bom comportamento, ou pode também significar que não houve ali uma capacidade material da Polícia Penal, do sistema carcerário como um todo, de fazer um acompanhamento adequado e de verificar situações que se enquadrariam em uma falta grave.
5: Pais, professores e alunos do colégio onde Luiz estudava se reuniram hoje em protesto.
9: A gente está pedindo o que é direito nosso à segurança, está na Constituição. A gente não quer vagabundear, a gente quer estudar, a gente quer poder entrar e sair da escola. Gente, nós somos futuros professores. A gente é o futuro do país. Estão matando a gente.
10: Que lição, hein? A seguir, ministro do Tribunal Superior Eleitoral, André Mendonça, rejeita recurso contra reajuste do Bolsa Família anunciado hoje.
4: Dona do ChatGPT informa novos casos de inteligência artificial saindo do controle e tomando decisões fora das regras. Daqui a pouco aqui, no seu Jornal da Band.
10: Até já.

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8: A Marginal do Pinheiros está congestionada demais no sentido rodovia Castelo Branco, desde a Ponte Nova do Morumbi até a Ponte do Jaguaré. Pista local, vantagem somente após a Eusébio Matoso. Antes disso, prefira alternativas, a Berrini valendo, apesar da lentidão da Padre Antônio José dos Santos até a Bandeirantes. 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
9: A segurança da inteligência artificial voltou a ser discutida depois que uma das maiores empresas do setor revelou que seus sistemas tentaram burlar regras e ocultar erros de forma autônoma.
10: A inteligência artificial está ficando mais poderosa, mais autônoma e também mais difícil de prever. A própria OpenAI, empresa responsável pelo ChatGPT, acaba de revelar 6 novos casos em que seus modelos apresentaram comportamentos considerados preocupantes. Em um deles, um sistema inventou dados históricos para completar uma tarefa financeira. O modelo não tinha as informações necessárias, mas, em vez de admitir que não sabia, criou números que pareciam razoáveis. Em outro episódio, um agente de IA tentou esconder do usuário erros e sinais de que estava descumprindo as regras. Também foram identificados casos em que modelos alteraram suas próprias instruções, ignoraram orientações dos desenvolvedores e compartilharam arquivos sem autorização, ou tentaram acessar informações que não deveriam estar disponíveis. E há um detalhe especialmente importante. Em um dos experimentos, um modelo chegou a produzir instruções para que uma versão futura de si mesmo escondesse que havia burlado determinadas regras. A OpenAI afirma que são episódios individuais, descobertos principalmente nos últimos 6 meses. Mas a empresa não divulgou com que frequência comportamentos semelhantes acontecem. E hoje, esse debate ganhou um alerta vindo de um lugar pouco habitual para o mundo da tecnologia. Na Escócia, o rei Charles III reuniu representantes de gigantes como OpenAI, Google e Anthropic. O monarca reconheceu o potencial da inteligência artificial para melhorar e até salvar vidas, principalmente na medicina. Mas reforçou que também existe uma urgência em discutir os riscos de sistemas que possam cair nas mãos erradas e produzir consequências catastróficas.
11: Aqueles que criaram essas tecnologias estão agora alertando cada vez mais que a IA corre o risco de desenvolver capacidades mais sombrias, talvez até mesmo a de tirar vidas. Certamente, então, precisamos de meios de controle suficientes antes que seja tarde demais.
12: De volta ao Brasil, o ministro André Mendonça, do Tribunal Superior Eleitoral, rejeitou uma ação que questionava o reajuste do Bolsa Família que foi anunciado hoje. A gente deu aqui a notícia. Os detalhes ao vivo com Pedro Teixeira, que está conversando com a gente direto ali de Brasília. Pedro.
13: Tudo bem, Oneg? Boa noite para você e para todo mundo que nos acompanha no Jornal da Band. No Tribunal Superior Eleitoral, o deputado federal Zé Trovão, do PL de Santa Catarina, tinha pedido a suspensão do aumento de 15% do benefício. O reajuste eleva o valor mínimo de R$ 600 para R$ 691. O ministro André Mendonça, relator do pedido no TSE, no entanto, rejeitou a solicitação do parlamentar. Mendonça entendeu que Zé Trovão não tem legitimidade para ação porque não é candidato à presidência da República. A alegação era de que o aumento a poucos dias do primeiro turno poderia ferir a lei eleitoral. No Tribunal de Contas da União, o reajuste é questionado pelo Ministério Público do TCU. O subprocurador-geral do MP do TCU, Lucas Rocha Furtado, pediu uma medida cautelar para suspender o aumento, questionando se há previsão orçamentária para que isso aconteça. O governo justifica dizendo que não está criando um novo benefício, mas apenas corrigindo os valores pela inflação acumulada desde março de 2023. Segundo o Ministério do Planejamento, o impacto será de R$ 5,8 bilhões em 2026 e de aproximadamente R$ 22 bilhões em 2027. Volto aos estúdios.
12: Obrigado, Pedro. A seguir, aumenta a apreensão de fuzis no Rio de Janeiro. Média já passa de 2 por dia desde o começo do ano.
14: Grandes clubes de futebol lançam um manifesto em defesa das bets contra a possibilidade do governo proibir os jogos online. Os detalhes daqui a pouco aqui no Jornal da Band.
12: Fica com a gente.

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5: Agora, 8:18. 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
6: Grandes clubes divulgaram hoje um manifesto em defesa das bets legalizadas. O Thiago Carvalho tem os detalhes direto do Rio de Janeiro. Thiago.
7: Boa noite, Eneg, Adriana, boa noite a todos ligados aqui no Jornal da Band. Bom, diversos clubes, entre eles Flamengo, Vasco, Fluminense, Botafogo, São Paulo, Palmeiras e Santos, em colaboração com a Federação de Futebol do Estado do Rio de Janeiro e de São Paulo, publicaram essa nota a favor das casas de aposta regulamentadas. O governo federal estuda publicar até a próxima terça-feira uma medida provisória que proíbe os jogos online. Segundo os clubes, essa medida tem o poder, inclusive, de acabar com o futebol brasileiro. Hoje, mais de 1 bilhão é aportado em forma de publicidade em times que disputam a Série A do Campeonato Brasileiro pelas casas de aposta legalizadas. Bom, essa medida, inclusive, os clubes afirmam que se elas forem acontecendo nos próximos dias, que elas podem, inclusive, não deixar de existir, mas apenas migrar os apostadores para o mercado ilegal. Eu volto ao estúdio.
8: Obrigada, Thiago. Fontes do Itamaraty confirmaram detalhes de um documento dos Estados Unidos com a primeira tentativa de acordo sobre o tarifaço de outubro do ano passado. O governo Trump fez 21 exigências, entre elas uma demanda específica para que dissidentes políticos não fossem presos ou impedidos de disputar as eleições no Brasil. Esse detalhe do texto não prosperou nas negociações. Na sequência, os presidentes Lula e Trump se encontraram na Malásia e a lista de exceções ao tarifaço foi ampliada. Ontem, os Estados Unidos divulgaram um relatório dizendo que o Brasil falhou no combate ao PCC e ao Comando Vermelho e cobrou medidas enérgicas contra facções criminosas que passaram a ser classificadas como terroristas pelos americanos. O documento afirma que facções brasileiras são uma ameaça à segurança mundial e que transformaram o Brasil num ponto central para o fluxo global de cocaína. O governo brasileiro negou qualquer falha ou omissão no combate ao crime organizado. E a gente segue falando de segurança porque aumentou a apreensão de fuzis no Rio de Janeiro. 557 fuzis já foram apreendidos só este ano no estado, um aumento de 15% em relação ao mesmo período do ano passado, quando foram apreendidas 484 armas desse tipo. O balanço foi divulgado hoje pela Polícia Militar. E só hoje, 5 fuzis, esses aí, foram apreendidos em Magé, Baixada Fluminense. A polícia impediu a invasão de uma comunidade por traficantes rivais. 4 suspeitos foram presos. E também na Baixada Fluminense, um drone da polícia flagrou, veja só, um criminoso com um fuzil abordando crianças que saíam da escola em Nova Iguaçu. Um dos estudantes ainda arruma uma barricada de pneus na comunidade Buraco do Boi. 5 pessoas foram presas, mas o alvo-chefe da facção TCP não foi encontrado. E a seguir, ladrão invade casa e o Golden Retriever da família tenta brincar com o bandido nos Estados Unidos.
6: E o crack Haaland dita moda e venda de cenoura dispara na Noruega. Daqui a pouco aqui, no seu Jornal da Band.
8: Fica com a gente.

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1: Eu sou o Sérgio Waime, está começando agora o Minuto do Empreendedor, apresentado pelo Banco BTG Pactual Empresas, que tem entre os seus propósitos ajudar os jovens empresários e empreendedores a alcançarem o sucesso. Na minha companhia, Rafael de Albuquerque, que é o fundador e CEO da Zux. Rafael, na sua opinião, de que forma que os jovens empreendedores e empresários devem agir para atingir o sucesso?
5: Vou falar que eu falo para mim desde o início, quando eu fundei a Zux. São algumas palavras mágicas. Paciência, persistência, resiliência e longo prazo. Nada fica pronto do dia para noite.
1: Valores importantes que permitiram, Rafael, o sucesso da Zux e, se bem aplicado, o dos jovens empresários e empreendedores. Esse é o nosso propósito aqui no Minuto do Empreendedor, apresentado pelo BTG Pactual Empresas.
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11: Oito horas 26 minutos, 8:26 no horário de Brasília, em instantes, o último bloco do Jornal da Band.
12: As vendas de cenouras dispararam na Noruega e o motivo é esse que vai aparecer aqui no nosso telão: Haaland, um dos astros da Copa do Mundo, que inspirou muita gente com seu hábito saudável. Vamos ver.
13: Um dos principais atacantes do mundo, o norueguês Erling Haaland, conseguiu mais um feito em seu país natal. convencer as crianças a comer cenouras. Transformado em celebridade, o jogador estrelou comerciais na TV norueguesa para um distribuidor de vegetais e viralizou nas redes com vídeos exaltando uma alimentação saudável. A campanha contagiou as crianças e fez da hortaliça um símbolo máximo de sucesso esportivo. Resultado, as vendas dispararam no país. Esse assessor da Agência Norueguesa de Agricultura vê na tendência um efeito Haaland.
14: As vendas de cenouras norueguesas têm sido muito boas. Observamos um volume maior de 100 toneladas do que o registrado no ano passado.
13: Essa norueguesa também veste a camisa na hora de falar da nova paixão nacional.
15: A Copa do Mundo foi um grande sucesso e as cenouras norueguesas são deliciosas.
13: Cristiane Ramalho, correspondente da Deutsche Welle de Berlim, para o Jornal da Band.
11: Helicópteros, motos aquáticas, ambulâncias, forças de resgate ocuparam hoje a praia do Porto da Barra, em Salvador. Era uma simulação de acidente aéreo, 400 pessoas foram mobilizadas e o objetivo foi treinar equipes de resgate de vítimas no caso de uma eventual queda de avião no mar.
12: Um criminoso invadiu uma casa nos Estados Unidos e foi recebido com festa pelo cachorro da família. Moradores assistiram ao crime pelas câmeras de segurança. O ladrão usou uma escada para entrar. E o Golden Retriever, Nash, gostou da companhia, levou até a bolinha para o invasor, que não deu atenção para o cachorro. Bem à vontade, o bandido tirou a camisa, até assaltou a geladeira. Os donos, que estavam viajando, chamaram a polícia. O criminoso acabou se rendendo. Quando os agentes entraram na casa, também foram recebidos com festa por Nash. É o Mr. Simpatia, né? Obrigada pela sua companhia. O Jornal da Band está de volta amanhã.
11: Boa noite. E amanhã tem mais.
12: Tchau, tchau. Obrigada.
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11: Horas e 34 minutos no horário de Brasília, 8h34. Você acompanhou há pouco a transmissão simultânea do Jornal da Band desta quinta-feira, 17 de setembro de 2026. Transmissão simultânea volta amanhã, a partir das 7h20 da noite. 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
2: O Flamengo joga hoje às 9:30 da noite no Maracanã contra o Del Valle do Equador pelo jogo de volta das quartas de final da Libertadores. O jogo de ida em Quito, Flamengo venceu por 2-0 e pode até perder por um gol de diferença que avança para as semifinais. Mais de 67 mil ingressos foram vendidos antecipadamente. O jogo desta noite será o oitavo entre as duas equipes, com 4 vitórias do Timão, 2 empates e 1 derrota. O técnico Leonardo Jardim terá força máxima daqui a pouco no Maracanã. No Corinthians, Marcelo Paz, executivo de futebol, defendeu hoje no CT Joaquim Grava o trabalho do técnico Fernando Diniz e negou a possibilidade de demissão do treinador. No Brasileirão, o Corinthians é o 14º colocado com 32 pontos e vem de 5 derrotas seguidas na competição. Próximo jogo do Corinthians será contra o Fluminense domingo em Itaquera. O técnico Renato Portaluppi, que assumiu o Grêmio, terá de ser cirúrgico para salvar o time do rebaixamento para a Série B. O Grêmio tem apenas 28 pontos e está na parte de baixo da tabela. O Grêmio, nas últimas 6 partidas do Brasileirão, perdeu 5 e só venceu 1. Dito tudo isso, eu diria, eu quero é mais.
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6: Em instância da Band News FM, a gente abre a transmissão para Flamengo Independiente del Valle, a definição dos últimos classificados na Copa Libertadores e também na Copa Sul-Americana. Lembrando, duelos das semifinais já tem data base marcadas. 13 e 20, semanas de 13 e 20 de outubro, daqui exatamente um mês a gente deve estar com a definição dos finalistas da Copa Libertadores da América. A grande decisão vai ser disputada no dia 28 de novembro, por enquanto já 2 brasileiros classificados. O Flamengo tenta ser o segundo a alcançar essa marca logo mais com transmissão Band News FM para boa parte da rede. 8h41.
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8: O nosso ouvinte, Rogério Donizete, escreve contando que tem um pitbull que é muito esganado pra comer. Manu, o que que eu posso fazer, hein? Rogério, alguns cães comem tão rápido que parece que estão em uma competição. Eu sei muito bem do que você tá falando. Na minha casa, Grifinória, parece que é uma competição de quem come mais rápido. É uma loucura, em menos de um segundo a bicha já comeu tudo. O primeiro passo é evitar transformar a hora da comida em disputa ou ansiedade. Uma Uma ótima opção é usar um comedouro lento, daqueles com obstáculos, ou oferecer parte da ração em brinquedos recheáveis e tapetes de alimentação. Isso tudo você acha em lojas específicas para pets, tá? Assim, ele precisa trabalhar para conseguir cada porção e, naturalmente, não tem jeito, ele vai ter que comer mais devagar. Você também pode dividir a quantidade diária em duas ou três refeições menores. Eu gosto muito disso, tá? Racionar a alimentação, porque muita gente dá uma vez por dia e o bicho fica maluco de fome. Então, o que muitas vezes é bom a gente fazer é fracionar em duas, três vezes por dia. Isso diminui aquela ansiedade. Evite tirar o pote ou mexer na comida enquanto ele estiver comendo, para ensiná-lo, porque isso pode aumentar a ansiedade e favorecer a proteção de recurso. Tem gente que vai tirando o pote, para de comer, vai tirando o pote, e isso gera uma ansiedade tão grande no cachorro que ele quer se livrar logo de tudo aquilo para assegurar que ele vai ter acesso à comida. Se essa voracidade apareceu de repente, ou ele parece estar com fome o tempo inteiro, aí, com certeza, vale o que eu sempre digo para vocês: uma avaliação com o seu veterinário para descartar causas clínicas, tá bom? Você tem dúvidas? Mande um e-mail para elbicho@bandnewsfm.com.br ou então no meu Instagram, Manu Karsten. Participe, eu espero você! 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
6: 8:45, 8:45 no horário de Brasília. Em 3 minutos é hora de virar a chave por aqui com a Copa Libertadores da América. Já, em 45 minutos, a bola rola para Flamengo Independiente Del Valle.
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0: Estamos começando a coluna Giro Business. O tema da semana, o setor do varejo. E na minha companhia, o presidente do conselho do grupo Pets Cobasi, Sérgio Zimmermann. Zimmermann, pela sua expressão, muito bem-vindo ao Giro Business, é uma alegria tê-lo, com a responsabilidade de levar junto comigo conhecimento às pessoas. Zimmermann, vamos lá, o Brasil está vivendo a denominada reforma tributária, tão polêmica e agora em fase de aplicação. Eu queria que você, com seu entendimento, com a sua didática, levasse às pessoas mais conhecimento sobre a reforma tributária, a sua aplicação e as suas consequências.
1: Olha, Serginho, acho que a reforma tributária ela pode ter até sido feita bem intencionada, mas foi feita num ambiente quase que acadêmico. Eu, da forma como ela está concebida, eu acho que nós vamos ter muito mais problemas do que nós temos hoje, porque ela comete alguns equívocos muito fortes, que é tirar impostos de setores quase que oligopolizados, que têm capacidade de transferir esses impostos para o consumidor, e transferindo isso para setores extremamente pulverizados, como o comércio e a prestação de serviços. E quando você aumenta impostos em setor pulverizado, o que na prática acontece é o aumento da sonegação. E pode escrever, eu estou dizendo aqui, provavelmente vai voltar o cheque pré-datado. Você vai ver as pessoas tendo benefício financeiro para pagar com cheque ao invés de cartão de crédito ou PIX.
0: O que se atribui a essa aplicação, Serginho, dentro desse contexto tão complexo que o Brasil já vive dentro da questão tributária, com uma reforma apresentada de forma tão equivocada?
1: Eu acho que falta um direcionamento de longo prazo para as coisas. Então, a reforma poderia ter sido feita pensando 50 anos para frente e fazer um plano para chegar até lá.
0: Sérgio Zimmermann, muito bem-vindo aqui à coluna Giro Business, onde o nosso propósito é levar conhecimento a você que nos acompanha no canal Band News e na rádio Band News. E é com ele que eu sigo durante toda a semana.
2: Horas e 47 minutos, o reloginho tá pronto para virar para 8h48. A partir de agora, na Band News FM, você confere a transmissão de Flamengo Independiente del Valle, jogo de volta das quartas de final da Libertadores, definição do último semifinalista da competição continental. A narração é do Anderson Gonçalves, os comentários do Bernardo Ramos, Aline Fanelli nas reportagens e eu, Lucas Belotti, na sua companhia, na apresentação e no plantão. 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
1: Horas e 49 minutos, 8h49 é o que marca agora o horário de Brasília. Seja muito bem-vindo, muito bem-vinda a mais uma transmissão Band News FM, noite de Copa, noite de futebol, para você ligado e sintonizado conosco em várias regiões do Brasil e também em todo o mundo, ao vivo no Daio, no site bandnewsfm.com.br, nas nossas plataformas digitais e também nas TVs inteligentes. Vamos juntos até a meia-noite e meia com todas as emoções de Flamengo Independiente del Valle. Deste duelo, sai o último classificado à semifinal da Copa Libertadores e os caminhos serão todos destrinchados por aqui na transmissão Band News FM, com os confrontos que já estão definidos e os outros que estão em aberto, porque hoje também é dia de Copa Sul-Americana. Te faço convite para participar da transmissão Band News FM no 11 999 592 100. Pode mandar sua mensagem para cá, 11 999 592 100, ou também no nosso chat no YouTube para você participar, youtube.com/radiobandnewsfm. Pode mandar a sua mensagem por lá. Eu, Lucas Belotti, estou de olho em tudo e comando a apresentação e o plantão antes do jogo, durante e também após o apito final na Band News FM. A narração é do Anderson Gonçalves, os comentários de Bernardo Ramos e Aline Fanelli nas reportagens. É exatamente a repórter Band News FM que eu assumo na abertura da nossa transmissão para saber dessa preparação das duas equipes e as escalações já definidas. Tem novidade do lado do Mengão, força máxima? Ou a vantagem de 2-0 garante ao técnico Léo Jardim algumas trocas nesse time titular? Boa noite para você, Aline.
2: Oi, Lucas. Ótima noite a você e a quem acompanha a gente na Band News FM. Nada disso. O Flamengo utilizou alguns titulares também no fim de semana contra o Corinthians. E é força máxima, apesar dessa vantagem que você citou. O rubro-negro pode perder até por um gol de diferença, que se classifica à semifinal da Libertadores. Uma mudança no time titular, a entrada do Lucas Paquetá na vaga do Arrascaeta. O restante é a equipe que o torcedor do Flamengo já está acostumado. Havia uma dúvida com relação ao Léo Pereira, porque ele tem um desgaste muscular, apresenta algumas dores, mas foi confirmado para jogar ao lado do Léo Ortiz na defesa. Rossi no gol, Emerson Royal, Léo Ortiz, Léo Pereira, Ayrton Lucas, Pulgar, Jorginho, Lucas Paquetá, Carrascal, Samuel Lino e Bruno Henrique.
1: Boa, Aline Fanelli, então poucas trocas, hein? O que há de melhor, pelo menos na ideia do técnico Leonardo Jardim, para a partida de logo mais. Do outro lado, em busca de um milagre, está o belo projeto equatoriano do Independiente del Valle, que tenta, quem sabe, sonhar, voltar a uma semifinal, quem sabe até uma final. Já foi, sim, a grande decisão da Libertadores em 2016. E do lado equatoriano, Aline, força máxima também, como é que chega o Del Valle?
2: Não, Lucas, o time não tem o principal jogador na competição e na temporada, que é o Charlie Gonzalez. Ele é o artilheiro do Del Valle no ano e principalmente na Libertadores. São 16 gols marcados, 7 deles na competição internacional. O Charlie, ele sofreu uma lesão muscular na partida de ida. Bem no final do jogo, ele foi substituído e não teve condições de se recuperar. O escolhido pelo técnico Joaquim Papa para substituir o artilheiro foi o Reasco, camisa 99. O restante da equipe já era mais ou menos o que a gente imaginava com relação ao confronto de ida na semana passada, com Quintana no gol, Romero, Carabajal, Chunk, Lor, Hugo Quintana, Alcivar, Sornosa, aqueles Corinthians, Pata, Perejo e Reasco.
1: Boa, Aline Fanelli, com as informações dos dois lados. Quero ouvir a primeira palavra do comentarista Band News FM, Bernardo Ramos. Berna, a vantagem do Flamengo, você já dizia durante a semana, era a mais tranquila de todos os times que venceram na partida de ida. Mas, ao mesmo tempo, não dá para tirar o pé da Copa Libertadores da América, que prega peças. Favoritaço, um pé e meio na semifinal. Como é que chega o Flamengo para o jogo de logo mais? Boa noite, Bernard.
3: Boa noite, Lucas. Um abraço a você que nos acompanha na Band News FM. É um Flamengo que, surpreendentemente, como disse a Aline, vem com o que tem de melhor. A exceção, claro, do Arrascaeta para a entrada do Paquetá. Aí é uma mudança no mais alto nível, né? Sai um dos caras da equipe, entra um dos caras da equipe também. Acho que se fosse hoje uma final de Libertadores da América, o Arrascaeta entraria no lugar do Paquetá e o Pedro no lugar do Bruno Henrique. O Bruno Henrique é um centroavante, na verdade ele não é um centroavante, é um jogador que sempre se criou pela ponta esquerda, mas ele vira um centroavante no Flamengo e é um cara que faz uma pressão muito forte na saída de bola do adversário, diferentemente do Pedro, além de ser um jogador de profundidade. Ou seja, pode denotar aqui um Flamengo, eu acho pouco provável que aconteça, que seja um pouco mais, entre aspas, reativo, ou seja, conceda a bola ao Independiente Del Valle e tente ações em velocidade na transição defesa-ataque para o Bruno Henrique. Só que eu acho que a entrada do Bruno Henrique diz mais respeito a uma pressão insuportável que o Flamengo tenta aplicar à defesa do Independiente Del Valle no processo de saída de bola. Bruno Henrique faz isso muito bem. Carrascal jogando pelo lado direito, ele não é um ponta, ele é um meia. O que significa? Ele vai sair do lado para fazer conexões com o Paquetá e o Bruno Henrique. E aí o que que acontece? Abre o corredor para as ultrapassagens do Emerson Royal, que é um jogador de muito apoio pelo lado. Ele gosta de atuar ao lado da linha lateral. Diferentemente, por exemplo, do que faz o Varela, que é um cara mais de construção de jogo. Enquanto o Varela joga, de repente o Plata case melhor com ele, porque o Plata é mais um ponta. Então essa é a configuração tática ofensiva do Flamengo para o jogo de daqui a pouco.
1: Com essas combinações importantes de jogadores, e o técnico Leonardo Jardim tem essa característica mesmo, a gente não sabe qual que é o Flamengo ideal na cabeça dele, costuma fazer trocas a depender do adversário, e pro duelo contra o Independiente Del Valle logo mais não foi diferente. Bom, ainda hoje no calendário do futebol sul-americano, só mais uma partida. Agita as competições continentais. Também às 21h30 em Montevideo, no Uruguai, o City Torque, equipe do Grupo City, que tem o Manchester City, o Bahia, outras equipes até da América do Sul, recebe o Cienciano dentro de casa. Situação parecida com o jogo do

semifinal da competição continental. Eliminou ontem o Corinthians com uma vitória por 1-0 em Itaquera e o pênalti perdido por Memphis Depay no último lance. A outra semifinal, 100% nacional. Fluminense e Palmeiras duelarão por uma vaga na grande decisão da Libertadores. Sim, por mais um ano consecutivo, pelo menos uma equipe brasileira estará na grande decisão em Montevideo no dia 28 de novembro. 8 horas e 57 minutos, a gente vai para uma pausa rápida para o pagamento das obrigações comerciais locais e já volta com mais destaques da Lírio Fanelli e comentários do Bernardo Ramos e também já passando a bola para o narrador Anderson Gonçalves. É ele quem comanda as emoções de Flamengo Independiente del Valle na Band News FM.

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3: Nove em ponto na programação Band News FM. Quinta-feira foi importante também no Corinthians. Coletiva de imprensa de Marcelo Paz, o executivo de futebol do Timão, que confirmou a confiança no trabalho de Fernando Diniz e descartou qualquer mudança no comando técnico, apesar da eliminação na Libertadores.
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